0: 9 ponto percentual abaixo da taxa do mês anterior. Nos 12 meses encerrados em julho, o índice ficou em 4,44%, abaixo dos 4,64% registrados até junho. O maior impacto veio do grupo habitação, puxado pela alta da energia elétrica. Já o setor de alimentação e bebidas teve queda de 0,67%. A redução veio por influência dos alimentos comprados para consumo em casa. Fernando Gonçalves, gerente do IPCA do IBGE, destacou os alimentos que impactaram no resultado da alimentação.
1: A alimentação no domicílio variou menos 1,14%, com influência das quedas do café moído, menos 2,45%, da cenoura, menos 14,41%, da batata inglesa, menos 19,59%. E do tomate com menos de 29,09%, sendo o tomate o principal impacto negativo no resultado do mês, com menos 0,10 ponto percentual.
0: Já o Índice Nacional de Preços ao Consumidor, INPC, ficou em 0,01% em julho. Em junho, ele estava em 0,14%. O INPC é calculado pelo IBGE com base no rendimento de famílias que recebem de 1 a 5 salários mínimos, sendo o chefe assalariado. Já o IPCA é medido com famílias de rendimento monetário entre 1 e 40 salários mínimos. Reportagem Márcia Fernandes.
2: Apoiar empresas brasileiras impactadas pelas tarifas impostas pelos Estados Unidos.
3: É o que pretende a Apex Brasil por meio de um plano lançado hoje.
2: A ideia é pensar estratégias individuais para cada tipo de negócio e diversificar os mercados para exportação.
4: O Plano de Diversificação de Exportações, elaborado pela Apex Brasil, Agência Brasileira de Promoção de Exportações e Investimentos, pretende atender 5.300 empresas estimadas como atingidas pelo tarifaço imposto pelos Estados Unidos. São companhias de setores como alimentos e bebidas, calçados, moda e máquinas e equipamentos. Além do atendimento individual às empresas afetadas, a iniciativa prevê a conexão com compradores internacionais, como explica Laudemir Miller, presidente da Apex Brasil.
5: Nós vamos colocar as empresas brasileiras frente a frente com compradores internacionais do seu produto em mercados alternativos. Nós vamos fazer isso com feiras internacionais, com rodadas de negócios no Brasil, nós vamos trazer compradores internacionais ao Brasil e também nós vamos ter uma modalidade de apoio direto a empresas, um apoio financeiro em determinadas ações para elas se prepararem para a exportação.
4: Estão previstas mais de 300 ações de diversificação de mercados em todo o mundo. Entre os mercados alternativos com parcerias na agência estão Canadá, México, Alemanha, Turquia, África do Sul, China e Índia. De acordo com Laudemir Miller, presidente da Apex Brasil, a agência vai investir 210 milhões de reais para colocar as ações em prática.
5: A gente não tem como meta recuperar nos 12 meses os 210 milhões, porque a gente quer ampliar o número de mercados que as empresas exportam e ampliar ainda mais as exportações do Brasil.
4: A partir desta quarta-feira, as empresas afetadas pelo tarifaço e interessadas no plano de diversificação de exportações devem se inscrever diretamente na página da Apex na internet, em apexbrasil.com.br. Reportagem Luana Karen.
3: E produtores de cana-de-açúcar da região Nordeste que sofreram prejuízos econômicos por causa da tributação imposta pelos Estados Unidos ou decorrentes de eventos climáticos extremos têm direito a apoio.
2: Foi publicado hoje decreto que regulamenta a concessão do apoio financeiro.
6: Produtores independentes de cana-de-açúcar da região Nordeste, que tiveram prejuízos na safra 2025-2026, poderão solicitar apoio financeiro. O benefício será de R$ 12,00 por tonelada de cana comercializada, com limite total de R$ 270 milhões de reais em recursos. O apoio é destinado a quem comprovar prejuízos causados pela tributação adicional sobre exportações brasileiras pelos Estados Unidos ou por eventos climáticos extremos. A produção considerada importada deve ter sido entregue entre 1º de agosto de 2025 e 31 de julho de 2026. Para receber, o produtor precisa apresentar à Companhia Nacional de Abastecimento, a Conab, a documentação que comprove a comercialização e os prejuízos. Os documentos devem ser enviados até 30 de outubro de 2026. O pagamento será feito pela Conab por PIX, utilizando a chave CPF ou CNPJ do beneficiário, ou por depósito em conta corrente de sua titularidade. Não tem direito produtores que sejam sócios nas usinas, destilarias ou cooperativas que recebem a cana-de-açúcar. As orientações para envio da documentação e a relação dos beneficiários serão divulgadas pela Conab em seu site, no endereço gov.br/conab. Thaís de Araújo para a Voz do Brasil.
3: Projetos de assistência técnica e extensão rural do semiárido podem ser beneficiados por edital aberto pela Agência Nacional de Assistência Técnica e Extensão Rural, a ANATER, e Ministério do Desenvolvimento Agrário e Agricultura Familiar.
2: São 413 milhões de reais para implementar a adaptação climática na agricultura familiar.
3: Serão selecionados 50 lotes territoriais em 10 estados do semiárido, atingindo mais de 60 mil famílias.
2: A presidente da Agência Nacional de Assistência Técnica e Extensão Rural, Loroana Coutinho, explicou a quem se destina o edital.
7: A gente está falando de agricultores familiares, de povos indígenas, comunidades quilombolas, de assentados e assentadas da reforma agrária, de beneficiários do Programa Nacional do Crédito Fundiário. Então, é uma gama de pessoas que são vinculadas ao Programa Garantia Safra e que agora poderão receber reestruturação, poderão receber acompanhamento. Então, não é só assistência técnica e extensão rural, é assistência técnica e extensão rural, mas também estruturação da produção. Então, certamente, a gente vai dinamizar esses 56 territórios com muita ação.
3: O prazo para a inscrição das propostas vai até 31 de agosto e pode ser feita a inscrição pela internet em anater.org/editais-2.
2: Produtores rurais que vão declarar um imposto territorial rural podem fazer de forma mais simples.
3: A novidade deste ano é a opção de quitar o imposto na hora, usando o PIX, cartão ou TED.
2: O prazo de entrega da declaração vai até o dia 30 de setembro.
8: O prazo para a entrega da declaração do Imposto sobre a Propriedade Territorial Rural começou nesta segunda-feira e segue até 30 de setembro de 2026. A novidade este ano é que na versão web para pessoas jurídicas e para proprietários de imóveis rurais com área superior a 100 hectares, o pagamento do tributo pode ser feito por PIX, cartão de crédito, TED ou emissão do documento para pagamento. No sistema é possível preencher, transmitir, retificar e consultar declarações sem a necessidade de instalar programas no computador. O acesso é realizado com autenticação gov.br nos níveis prata ou ouro. Contribuintes que possuem muitos imóveis rurais podem ser importados arquivos contendo múltiplas declarações. Para ter acesso à declaração do imposto sobre a propriedade territorial via web, acesse o endereço serviços.receitafederal.gov.br/login. Lá, o contribuinte deve entrar na conta gov.br, localizar o imóvel e preencher a declaração. Daniele Popov para a Voz do Brasil.
3: O Ministério da Saúde e o Serviço Federal de Processamento de Dados, o SERPRO, anunciaram a nuvem soberana do SUS.
2: E o que isso significa? Que os dados do Sistema Único de Saúde vão ser armazenados em uma única infraestrutura nacional.
9: Pela proposta, informações como históricos médicos, resultados de exames e registros de vacinação passam a ser processados exclusivamente em território nacional. A medida atende a parâmetros da Lei Geral de Proteção de Dados e garante a submissão das bases digitais unicamente à legislação brasileira, como explica o ministro da Saúde, Alexandre Padilha.
10: Todos os mais de 5 bilhões de dados da saúde da nossa Rede Nacional de Dados de Saúde passa a ter a segurança, a casa própria aqui no Brasil submetido às leis brasileiras, apenas a nenhuma lei de qualquer outro país.
9: O Serviço Federal de Processamento de Dados e o Departamento de Informação e Informática do Sistema Único de Saúde vão administrar a infraestrutura. O presidente do SERPRO, Wilton Mota, disse que além de maior segurança, a nuvem soberana do SUS vai permitir a ampliação dos serviços digitais na saúde.
11: É consolidar uma estrutura robusta, segura e soberana.
9: Com a nuvem soberana do SUS, o Ministério da Saúde espera consolidar a rede nacional de dados em saúde, onde o paciente terá toda a sua trajetória no SUS em formato digital. Reportagem Nazibrum.
3: E a gente vai falar agora de uma coisa que irrita muito brasileiro. São aquelas ligações indesejadas de telemarketing, instituições financeiras.
2: O excesso pode até fazer com que chamadas importantes deixem de ser atendidas.
3: E para ajudar o consumidor a se proteger, existem ferramentas gratuitas que permitem bloquear o telemarketing e identificar quem está por trás de números desconhecidos.
12: O Brasil registra uma média de 305 mil ligações indesejadas por minuto, segundo dados do IDEC, o Instituto de Defesa de Consumidores. O número dá ao país o título de líder global em chamadas abusivas. Desde 2022, a Anatel tem atuado para garantir o direito de quem não quer receber esses tipos de chamadas, que no geral são ofertas de produtos e serviços, pesquisas, pedidos de doações ou cobranças. E mais, muitas vezes são realizadas por robôs.
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12: O Não Me Perturbe é um desses serviços criados para preservar o cidadão das ligações abusivas. Ele é gratuito e permite bloquear chamadas realizadas pelo telemarketing de operadoras de telecomunicações e instituições financeiras participantes. Basta acessar a plataforma www.nãomeperturbe.com.br, realizar o cadastro e selecionar as empresas que você deseja bloquear. Outra alternativa é o Qual Empresa Me Ligou. Caso você receba a chamada de um número desconhecido, é possível acessar o site qualempresameligou.com.br e consultar a qual empresa aquele número está vinculado. A ferramenta permite a localização dos canais oficiais de atendimento da empresa e evita que o usuário caia em golpes. A estudante de psicologia Isabelle Reis se queixa dos constantes incômodos provocados pelas ligações cada vez mais insistentes.
16: Recebo muitas ligações pela manhã, muitas ligações pela tarde e agora recentemente eu venho recebendo ligações até pela noite. Então eu não atendo mais ligação, às vezes pode ser até uma pessoa que é conhecida ou alguma coisa urgente, eu não atendo. Assim, meu celular sempre tá no mudo, inclusive minha mãe até reclama, às vezes ela me liga ou pessoas da minha vida me ligam e sempre tá no silencioso, então se eu não estou com o celular na minha mão, às vezes eu não atendo e às vezes é uma coisa séria.
12: Desde junho de 2024, a Anatel também passou a considerar abusivas as chamadas curtas com duração de até 6 segundos. Desde então, foram realizados mais de 1.200 bloqueios de empresas para a realização de chamadas e quase 40 milhões de reais em multas já foram aplicados. Reportagem Graziele Bezerra.
2: E falamos sobre as ligações indesejadas, muitas vezes feitas para os nossos celulares.
3: Um aparelho que faz parte do dia a dia, sempre ao lado do brasileiro. Por lá a gente faz compras, tem acesso ao banco e aos nossos contatos.
2: Pois então, uma plataforma permite registrar um aparelho celular e emitir alertas em caso de perda, roubo ou furto.
3: É o Celular Seguro, um sistema do Ministério da Justiça e Segurança Pública.
2: A plataforma oferece também a opção de indicar contatos de segurança e comunicar uma ocorrência para bloquear o aparelho de forma simples e rápida.
3: Você sabe como cadastrar o seu telefone na plataforma Celular Seguro? O sistema permite ao usuário registrar o aparelho celular e emitir alertas em caso de roubo, furto ou perda. A plataforma também oferece a opção de indicar pessoas de confiança que vão poder emitir um alerta em nome do usuário caso ele não consiga acessar o sistema. Para usar o Celular Seguro, é necessário fazer o login por meio de uma conta gov.br.
17: O cadastro pode ser realizado pelo aplicativo ou pela versão web da plataforma. Para se cadastrar, basta acessar a plataforma Celular Seguro, escolher a opção Meus Telefones ou Telefones de Confiança e selecionar o aparelho. Depois, basta clicar em Alerta e confirmar o registro. Após a confirmação, será gerado um número de protocolo, que pode ser utilizado em eventuais consultas posteriores. A plataforma Celular Seguro também oferece uma ferramenta para consulta de aparelhos usados antes da compra e verificar se determinado aparelho tem registro de roubo, furto ou perda. Para realizar a consulta, basta informar o e-mail, número de identificação único do aparelho celular. O e-mail pode ser consultado nas configurações do aparelho.
18: Priscila Machado, para a Voz do Brasil.
3: Golpistas estão utilizando a logomarca do governo federal para oferecer supostas renegociações.
2: A orientação é não clicar em e-mails, mensagens e links na internet, inclusive em redes sociais.
19: O Ministério da Fazenda alerta para golpes aplicados contra pessoas que procuram renegociar dívidas. Os golpistas utilizam anúncios falsos, e-mails, mensagens e links na internet, inclusive em redes sociais, e usam indevidamente nomes e logomarcas do governo federal para conferir aparência de legitimidade às ofertas. A orientação é ficar atento. A renegociação de dívidas é feita diretamente com as instituições bancárias. O governo não envia links, mensagens digitais ou SMS oferecendo esse tipo de serviço e não mantém sites específicos para renegociação. Por isso, não forneça dados pessoais ou bancários e não faça pagamentos a partir de links recebidos por mensagens ou anúncios. Informações e orientações sobre renegociação de dívidas estão disponíveis no portal oficial do Ministério da Fazenda, no endereço gov.br/fazenda. Em caso de dúvida, procure diretamente a instituição financeira responsável pela dívida e utilize somente canais oficiais. Lucília Araújo, para a Voz do Brasil.
3: Uma aeronave com sensores de alta precisão está sobrevoando Amazônia, Cerrado e Pantanal para medir os gases que causam o efeito estufa.
2: O trabalho é uma parceria entre Brasil e Alemanha.
20: A aeronave, equipada com instrumentos científicos, está fazendo voos no espaço aéreo brasileiro desde o mês passado. O objetivo é medir fluxos e concentrações atmosféricas de dióxido de carbono e metano, dois dos principais gases causadores do efeito estufa. Os voos se concentram na Amazônia, no Pantanal e em parte do Cerrado. O modelo do avião é capaz de voar em uma ampla faixa de altitude, desde 850 metros até 15 mil metros. O pesquisador do Instituto de Física da Universidade de São Paulo, Paulo Artacho, dá os detalhes.
21: O objetivo principal dessa pesquisa é entender melhor as emissões e o processamento atmosférico de um gás de efeito estufa, que é muito importante, que é o metano. Então, o metano é o segundo gás em importância e relevância do ponto de vista de gases de efeito estufa logo depois do dióxido de carbono. E a Amazônia e o Pantanal, em particular, todas as áreas alagadas, são fortes emissores de metano.
20: Cerca de 120 pesquisadores de instituições de pesquisa da Alemanha e do Brasil trabalham na coleta de dados. A coordenação é do Instituto Nacional de Pesquisas Espaciais, o INPE, e do Centro Espacial Alemão. Segundo o coordenador da pesquisa, Dirceu Luiz Erdes, os dados vão complementar informações de outros sistemas de observação, validar medições por satélite e aprimorar modelos climáticos.
22: Todos os modelos de IPCC, modelos de clima e tempo, utilizam dados de CO2 e de metano. Então, o principal objetivo desse trabalho é validar esses modelos, corrigir o que tiver que corrigir e melhorar as projeções futuras. E também validar os dados satélites. Tem vários satélites hoje, tanto europeus como americanos, japoneses e chineses, que cruzam o nosso território. E eles têm um valor de coleta desses dados. E a ideia desse projeto é coletar os dados in situ, na região, e validar tanto satélite como os modelos de previsão.
20: A campanha científica deve se estender até meados de setembro. Até lá, serão realizados cerca de 15 voos, tanto durante o dia quanto à noite. Reportagem Luciana Colares de Holanda.
3: O modelo brasileiro de alimentação escolar, que une os produtos da agricultura familiar às merendas servidas aos estudantes, foi apresentado a uma delegação da Etiópia.
0: Antes de chegar ao prato dos estudantes, a merenda escolar percorre um caminho que começa muito antes da cozinha da escola. É um modelo que une alimentação saudável, agricultura familiar e políticas públicas. Uma experiência brasileira que desperta o interesse de outros países, como a Etiópia. Como lembrou a coordenadora geral do Programa Nacional de Alimentação Escolar, Karine Santos.
1: O Brasil coopera com muitos países. Faz parte da programação dessa missão de receber a delegação da Etiópia, demonstrar como isso é levado a efeito até que esse alimento chegue de fato no prato dos nossos estudantes.
0: A visita integra a parceria de cooperação entre Brasil e Etiópia voltada ao intercâmbio de experiências sobre alimentação escolar. Analista de projetos da Agência Brasileira de Cooperação, Paola Barbieri, falou como funciona essa cooperação entre os dois países.
5: O Programa de Alimentação Escolar Brasileiro já tem 70 anos, né, de existência, e assim, pelas inovações que o programa traz, os países, eles têm muito interesse em conhecer como ele é organizado, né, como ele é operado.
0: Numa escola do Distrito Federal, a delegação da Etiópia pôde acompanhar o resultado desse trabalho na prática. Parte dos alimentos servidos nas escolas públicas vem diretamente da agricultura familiar. A produção passa pelas cooperativas e segue para as unidades de ensino, como garante o presidente da cooperativa, Anaildo Porfírio da Silva.
23: A nossa cooperativa associação hoje já tem 72 escolas, então isso ajuda demais o agricultor.
0: O agricultor familiar José Ailton Alves diz que sente satisfação por ter o seu trabalho reconhecido internacionalmente.
24: A gente se sente honrado e gratificado, porque a gente está vendo que o nosso trabalho está sendo visto.
0: Os alimentos produzidos por agricultores familiares, como José Ailton, chegam a milhões de estudantes, como Otaviana Esteves de Deus, de 11 anos.
25: Muito legal essa hora que a gente reúne todo mundo aqui na mesa para comer, conversar, um alimento saudável também. Muito delicioso.
0: A merendeira Dilma Costa conta que o sucesso é garantido.
26: Hoje é estrogonofe, hoje vai ser uma loucura, eles vão comer assim, é sempre repetem, né?
0: A cooperação Brasil-Etiópia é coordenada pela Agência Brasileira de Cooperação pelo Fundo Nacional de Desenvolvimento da Educação e conta com o suporte de agências das Nações Unidas. Reportagem Cleide Lopes.
2: E essas foram as notícias do governo federal.
3: E agora com as notícias do Poder Judiciário e do Congresso Nacional. Uma boa noite.
2: Boa noite para você, até amanhã.
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29: Centro de Estudos Constitucionais do Supremo Tribunal Federal prorroga prazo de inscrições para audiência acadêmica em Belém, no Pará.
30: Relatório do CNJ aponta que medidas protetivas chegam rápido, mas não bastam contra feminicídios.
29: STJ mantém condenação de suposto membro do PCC a mais de 87 anos de prisão.
30: Boa noite, eu sou Arthur.
29: E eu sou Walter Lima.
30: O Centro de Estudos Constitucionais do Supremo Tribunal Federal prorrogou para 16 de agosto o prazo de inscrições para participação na terceira audiência acadêmica regional do projeto O Ensino do Direito Constitucional no Século XXI, Panorama e Perspectivas.
29: O evento será realizado no próximo dia 28 no Instituto de Ciências Jurídicas da Universidade Federal do Pará.
30: As instituições interessadas em fazer exposição oral devem realizar a inscrição por meio de formulário com envio de resumo escrito até 4.000 caracteres.
29: As manifestações devem ter caráter constitucional e poderão abordar um ou mais dos eixos temáticos definidos pelo Centro de Estudos Constitucionais do Supremo Tribunal Federal.
30: Pesquisa apresentada pelo Conselho Nacional de Justiça revela que o sistema de justiça tem concedido com rapidez medidas protetivas de urgência.
29: Mas os dados revelam que ainda é um desafio combater o feminicídio. Fernanda Porto.
4: 53% das medidas protetivas de urgência são concedidas no mesmo dia em que a mulher faz a solicitação. Mas a ação ainda não é suficiente para evitar casos de feminicídios, já que em 57,6% dos casos, as vítimas tinham medidas protetivas vigentes. Os dados são da pesquisa Feminicídio e Medidas Protetivas de Urgência, publicada pelo Conselho Nacional de Justiça. O levantamento foi feito com base em mais de 10 mil inquéritos iniciados e ações penais de primeiro grau ajuizadas entre os anos de 2024 e 2025. Do grupo analisado, 3.449 vítimas, ou seja, duas a cada três mulheres, não tinham medida contra o réu. Já outras 1.669 tinham medida protetiva, o que corresponde a uma a cada três vítimas.
30: Superior Tribunal de Justiça mantém condenação de mais de 87 anos de prisão a suposto integrante do PCC.
29: A decisão é da desembargadora convocada Nilsone de Freitas. Repórter Fátima Uchoa.
6: O réu foi condenado por participação em organização criminosa armada, 5 homicídios qualificados e ocultação de cadáver. Entre as vítimas está uma escrivã da Polícia Civil de São Paulo. Segundo o Ministério Público, o réu é integrante do primeiro comando da capital, o PCC. A defesa pretendia anular a condenação pelo Tribunal do Júri e obter novo julgamento, mas o Tribunal de Justiça de São Paulo negou a apelação, sob o fundamento de que a decisão dos jurados tinha amparo em provas. No STJ, ao analisar o pedido, Nilsone de Freitas destacou que o habeas corpus serve para proteger o direito de locomoção diante de ilegalidade ou abuso de poder, não sendo cabível para rediscutir condenações quando não há flagrante ilegalidade.
30: Justiça Federal suspende reintegração de posse em área disputada por assentados e indígenas pataxós na Bahia.
29: Com a decisão, a ordem de reintegração de posse em favor do INCRA fica sem efeito até um novo julgamento, que só deve ocorrer após produção de prova técnica. Sabrine Menezes.
7: No recurso, o MPF sustentou que os direitos territoriais dos povos indígenas são originários e reconhecidos pela Constituição Federal. Com a decisão, o processo de reintegração de posse do lote 77A, localizado no projeto Assentamento Cumuru-Xatiba, em Prado, na Bahia, deve passar por uma nova perícia para verificar se a área faz parte da terra indígena Comexatibá, do povo pataxó. Em caso de confirmação, os assentados têm direito à indenização e à eventual realocação para outro projeto de reforma agrária.
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30: A você, uma boa noite.
29: E até amanhã.

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1: Eu sou Paula Groba.
2: E eu sou Humberto Pinheiro.
1: E estes são os destaques de hoje do Jornal do Senado, que começa agora.
2: Vai à sanção programa de incentivos à produção nacional de fertilizantes.
1: Avança projeto que define implementação do novo piso salarial nacional para médicos e cirurgiões dentistas.
2: Estatuto do Aprendiz segue para plenário com urgência.
1: Boa noite.
2: Boa noite.
1: Apesar de ser uma das maiores potências mundiais de produção de alimentos, o Brasil ainda depende fortemente de fertilizantes importados para manter a produção agrícola.
2: Para reduzir essa dependência, o Senado aprovou hoje e encaminhou para a sanção presidencial o projeto que cria um programa de incentivo à produção nacional de fertilizantes. A proposta busca aumentar a oferta do insumo produzido no país, reduzir os custos para o agronegócio e, com isso, ajudar a baratear a produção de alimentos. A reportagem é de Alexandre Campos.
3: A principal mudança feita pelos deputados federais aprovada pelos senadores é a autorização para o repasse de recursos do orçamento ao BNDES para abrir linha de crédito para investimentos na produção de fertilizantes e matérias-primas, remineralizadores, bioinsumos e biofertilizantes. O dinheiro poderá financiar plantas industriais, atividades de pesquisa e infraestrutura de integração de polos logísticos. Relatora do projeto, a senadora Tereza Cristina, do PP de Mato Grosso do Sul, lembrou que, apesar de ser uma potência agrícola, o Brasil continua dependente da importação de fertilizantes.
4: Em 50 anos, nós revolucionamos a agricultura e a produção brasileira. E hoje, este ano, a gente deve passar os Estados Unidos como maiores exportadores de grãos do mundo. E nós vamos fazer essa façanha. Com terras pobres, presidente, que precisam de fertilizantes. Então é uma loucura a gente não ter até hoje um Profert da vida.
3: O texto aprovado, que segue para a sanção presidencial, confere ao Conselho Nacional de Fertilizantes e Nutrição de Plantas a atribuição de avaliar a cada 2 anos a efetividade do programa.

0: agentes em diversos pontos do país. A relatora, senadora Tereza Cristina, do PP de Mato Grosso do Sul, votou pela aprovação da medida, mas reforçou que o crédito extraordinário só deve ser usado em casos excepcionais.
1: Um país que estação após estação precisa correr para socorrer aquilo que poderia ter prevenido, não enfrenta um problema de imprevisibilidade, enfrenta um problema de planejamento.
0: A comissão também aprovou um projeto de abertura de crédito de 24 milhões de reais para reforçar o orçamento das agências reguladoras.
2: Médicos e cirurgiões dentistas podem ter piso salarial de mais de 13 mil reais para 20 horas semanais, mas a implementação será gradual ao longo de 3 anos.
3: Foi o que aprovou nesta terça-feira a Comissão de Assuntos Econômicos. Pelo texto aprovado, o piso será implementado em 3 etapas. As informações com a repórter Marcela Cunha.
4: O projeto estabelece piso salarial de R$13.662 para médicos e cirurgiões dentistas que trabalham 20 horas por semana. O novo valor de referência vale tanto para o setor público quanto para o privado e deverá ser reajustado anualmente. A proposta também aumenta para 50% o adicional pelo trabalho noturno e mantém nesse percentual a remuneração das horas extras. O texto já havia sido aprovado pela Comissão de Assuntos Econômicos e de Assuntos Sociais, mas recebeu recurso para votação pelo plenário. Foram apresentadas 4 emendas e por isso o projeto voltou à CAI. O relator, senador Nelsinho Trade, do PSD do Mato Grosso do Sul, aceitou apenas a emenda que prevê a implantação gradual do novo piso, 40% do valor no primeiro ano, 70% no segundo e 100% a partir do terceiro.
5: A transição confere tempo de adaptação aos empregadores, tanto do setor privado quanto do setor público, e mitiga eventuais impactos negativos sobre o mercado de trabalho.
4: O projeto segue para análise da Comissão de Assuntos Sociais e depois para votação no plenário do Senado.
2: O Senado pode analisar propostas que reduzem o número de dias letivos nos calendários escolares.
3: As ideias foram apresentadas por cidadãos e serão analisadas pela Comissão de Direitos Humanos e Legislação Participativa. Se aprovadas, poderão ser transformadas em projetos de lei. Repórter Herman Kulitz.
6: As iniciativas foram apresentadas por cidadãos pelo portal E-Cidadania. Como receberam mais de 20 mil apoios, se tornaram sugestões legislativas. Agora, a Comissão de Direitos Humanos e Legislação Participativa vai decidir se elas serão transformadas em projeto de lei. André Camargo, autor de uma das propostas, explicou que antigamente o calendário escolar era de 180 dias e não vê prejuízo no retorno a essa quantidade.
7: As 800 horas vão permanecer, né? A carga horária de trabalho vai se manter. O que vai diminuir é a quantidade de dias letivos para a gente poder se organizar, se reorganizar e tentar ver uma nova saída.
6: Os autores alegam benefícios tanto para os professores, favorecendo a formação continuada e a melhora na qualidade de vida no trabalho, quanto para os alunos, que poderão ter um ano letivo mais dinâmico e focado em um ensino mais eficiente, podendo até diminuir a evasão escolar.
2: E avançou no Senado o Estatuto do Aprendiz, novo marco legal para programas de aprendizagem com regras de contratação de adolescentes e jovens entre 14 e 24 anos, além de pessoas com deficiência em qualquer idade.
3: O texto aprovado pela Comissão de Assuntos Sociais, sem modificações, seguiu com pedido de urgência para votação no plenário do Senado. Repórter Marcela Diniz.
8: O contrato terá duração de 2 anos, podendo ser prorrogado por mais um, e a jornada poderá chegar a 8 horas diárias para quem já concluiu a educação básica. A proposta garante direitos como vale-transporte, férias no mesmo período do recesso escolar para menores de 18 anos e estabilidade para gestantes. O texto mantém a obrigatoriedade de contratação de aprendizes por empresas de médio e grande porte nos mesmos percentuais de hoje, mínimo de 5% e máximo de 15%, de acordo com o número de trabalhadores. Micro e pequenos negócios continuarão com contratação facultativa. Para quem não cumprir a cota, o texto prevê multa de R$3.000 por aprendiz não contratado. Em caso de reincidência ou embaraço à fiscalização, o valor dobra. O texto aprovado pelos senadores é o mesmo que veio da Câmara. 5 emendas de plenário foram rejeitadas na Comissão de Assuntos Sociais, entre elas, a que transferia para negociação coletiva regras sobre aprendizagem.

0: Senador Flávio Arnes, do PSB paranaense, lembrou que já existe decisão do STF proibindo esse tipo de acordo quando o que está em questão são direitos de adolescentes.
1: Não se pode discutir mais vagas ou menos vagas. E já existe o tema 1046 que afastou expressamente das políticas de inclusão de aprendizes a negociação coletiva. A empresa pode alocar aprendizes em outros tomadores de serviço públicos ou privados. Então, várias alternativas foram criadas para se ultrapassar o problema de eventualmente uma empresa não poder contratar.
0: A aprovação no Senado é o último passo da análise da proposta no Congresso, mas para virar lei, ela ainda precisa ser sancionada pelo presidente da República.
2: E o senador Paulo Paim, do PT do Rio Grande do Sul, reafirmou o apoio à redução da jornada para 40 horas semanais, sem redução de salário. Segundo ele, mais de 80% dos brasileiros apoiam o fim da escala 6x1.
3: Paim também citou estudos que apontam a possibilidade de criação de 4,5 milhões de novos empregos com a medida. Ao destacar que a proposta já recebeu o aval dos deputados, o senador defendeu que a PEC seja colocada em votação no Senado.
4: Não estamos diante de uma pauta de esquerda ou de direita, de centro ou do governo ou da oposição. Estamos diante de uma pauta dos brasileiros, das famílias brasileiras.
3: Edição de Paula Groba e trabalhos técnicos de Eliseu Caires. O Jornal do Senado fica por aqui. Acompanhe agora as notícias da Câmara dos Deputados. Boa noite.
2: Boa noite e até amanhã.
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6: Comissões declaram nulo casamento de menores de 16 anos de idade.
7: Propostas aumentam o acesso da população às canetas emagrecedoras.
6: Lei votada pelos parlamentares amplia uso do FGTS por filantrópicas.
8: Boa noite. Uma nova lei mantém até 2030 a autorização para que instituições filantrópicas de saúde utilizem recursos do FGTS, a partir de projeto que passou pela análise dos deputados. Quem explica é a repórter Maria Neves.
9: Já está em vigor a lei que prorroga até 2030 o prazo para que hospitais filantrópicos utilizem recursos do Fundo de Garantia do Tempo de Serviço, o FGTS. Entre 2019 e 2022, a legislação permitia a essas instituições de saúde sem fins lucrativos aplicarem verbas do FGTS, mas a autorização não foi prorrogada. A norma sancionada agora foi apresentada pelo deputado Paulo Pimenta, do PT do Rio Grande do Sul, ainda este ano. O parlamentar apenas recuperou o texto de uma medida provisória do Executivo que perdeu a validade porque não foi votada pelo Congresso. Ao defender a aprovação do então projeto de lei no plenário da Câmara, o deputado Pompeu de Matos, do PDT do Rio Grande do Sul, ressaltou que a proposta vai beneficiar especialmente as Santas Casas.
10: É uma retomada de uma possibilidade que tinham as Santas Casas de se socorrer do Fundo de Garantia por Tempo de Serviço para suprir as dívidas que têm de financiamento. Segundo consta, a própria Santa Casas já declararam que há uma dívida em torno de 10 bilhões e existe recurso no Fundo de Garantia destas Santas Casas que pode ser lançado mão.
9: O governo estima que a utilização de verbas do FGTS pode reduzir os encargos financeiros das entidades filantrópicas de patamares próximos a 18% ao ano para cerca de 12% ao ano. Para serem consideradas filantrópicas, as instituições devem destinar pelo menos 60% dos atendimentos ao Sistema Único de Saúde, de forma gratuita para a população. Os empréstimos com recursos do Fundo de Garantia vão beneficiar também instituições sem fins lucrativos que atuem no campo para auxiliar pessoas com deficiência e que participem de forma complementar do SUS. Na Câmara, o texto foi aprovado em 7 de julho e logo em seguida, no dia 15 do mesmo mês, os senadores também acolheram o projeto. Da Rádio Câmara de Brasília, Maria Neves.
11: Projeto de Ribamar Silva, do Podemos de São Paulo, atualiza as regras de rotulagem de alimentos. A proposta prevê informações nutricionais mais claras e acessíveis para orientar os consumidores na escolha de produtos.
12: De acordo com o texto de Ribamar Silva, a regulamentação deve estabelecer critérios para destacar o teor de açúcares, sódios, gorduras e outros componentes de interesse para a saúde. O projeto também prevê recursos de acessibilidade, como o sistema Braille e ferramentas digitais para pessoas com deficiência.
5: Saúde.
11: Projetos em discussão na Câmara querem aumentar acesso da população às chamadas canetas emagrecedoras. A repórter Mônica Tati tem os detalhes.
13: 60% dos brasileiros estão obesos ou acima do peso, segundo dados divulgados pelo Ministério da Saúde. Dessas pessoas, um quarto já é considerada obesa. A obesidade geralmente acarreta doenças crônicas, como hipertensão, diabetes e problemas cardiovasculares. São necessárias várias medidas para evitar a condição, como boa alimentação e a prática de exercícios físicos. Mas o uso de substâncias presentes nas chamadas canetas emagrecedoras tem se mostrado eficaz para reduzir o peso corporal e ajudar no controle da obesidade. Para tentar controlar os danos, deputados apresentaram projetos para aumentar o acesso da população a esse tipo de tratamento. O deputado Mário Eringer, do PDT de Minas Gerais, apresentou o projeto de lei que declara de interesse público os medicamentos Monjaro e Zepbound, que utilizam como princípio ativo a tirzepatida. A medida permite que o governo utilize o mecanismo de licença compulsória da propriedade industrial, popularmente conhecido como quebra de patente.
14: A quebra da patente propicia que outras empresas, aumenta a concorrência, possam fabricar esse medicamento, a tirzepatida, e atingir o maior número de pessoas, que haverá com certeza uma redução do preço. Hoje, o preço do Monjaro e do Zepbound é muito caro, impossibilita qualquer pessoa de classe média alta até, de usar esse medicamento, porque o preço é muito alto. E os benefícios são tão grandes que isso é vantagem para a saúde pública de uma maneira geral.
13: Já o deputado Damião Feliciano, do União da Paraíba, apresentou o projeto que exige a oferta de liraglutida, que tem o nome comercial de Saxenda, e a semaglutida, conhecida por Wegov ou Ozempic, pelo SUS, o Sistema Único de Saúde. Segundo Damião Feliciano, esses dois medicamentos são reconhecidos mundialmente como eficazes no tratamento da obesidade, mas o preço é uma barreira para a população mais carente. Segundo a Anvisa, a liraglutida auxilia no controle crônico de peso em associação a uma dieta baixa em calorias e ao aumento de exercícios físicos. A semaglutida, por sua vez, é mais uma opção para o tratamento do diabetes mellitus tipo 2. Os projetos que pretendem facilitar o acesso da população às canetas emagrecedoras estão em diferentes fases de apreciação na Câmara dos Deputados. Da Rádio Câmara de Brasília, Mônica Tati.
5: Trabalho.
12: Sidney Leite, do PSD do Amazonas, pondera que o texto da PEC do fim da escala 6x1 deve contemplar os interesses tanto dos empresários quanto dos trabalhadores. Ele afirma que a redução da jornada vai garantir mais tempo de convivência familiar para os brasileiros.
15: É importante que se compreenda que nós temos um segmento para quem empreende nesse país, o comércio e os serviços. Há necessidade que nesse relatório que nós vamos aprovar, contemple esses setores, que são setores que muitas vezes não conseguem manter o trabalhador na formalidade, tendo em vista os altos custos dos encargos sociais. Mas isso não deve ser fator para que aqui no parlamento nós possamos avançar e dar fim a essa escala e que homens e mulheres possam ter o direito de conviver com a família, direito ao lazer, direito ao estudo e com isso ter uma qualidade de vida melhor.
11: Sidney Leite lembra que a escala 5x2 já existe em áreas como o serviço público, o setor financeiro e parte da indústria. O parlamentar acredita que o fim da escala 6x1 vai contribuir para a redução do adoecimento dos trabalhadores e para o aumento da produtividade no ambiente profissional.
5: Economia.
12: Luiz Erondino, do PSOL de São Paulo, é uma das autoras do projeto que cria o Sistema Nacional de Transparência e Monitoramento de Preços de Combustíveis. A proposta prevê um portal público para consulta em tempo real dos preços praticados em postos de todo o país.
11: Luiz Erondino sugere que distribuidoras e revendedores informem a ANP dados sobre preços, custos e volumes comercializados. Ela acrescenta que o texto estabelece mecanismos para identificar variações abusivas de preços, além de estabelecer sanções administrativas.
5: Ciência e tecnologia.
12: Lucas Ramos, do PSB de Pernambuco, propõe discutir a criação da CID Digital, uma contribuição sobre as receitas obtidas por plataformas digitais com a prestação ou intermediação de serviços. A medida busca estabelecer uma nova forma de tributação para o setor.
11: Lucas Ramos destaca que a proposta divide opiniões e que, por isso, precisa ser debatida. Enquanto os defensores apontam a necessidade de ampliar a tributação, empresas afirmam que já recolhem diferentes impostos e alertam para o risco de aumento de custos e repasse ao consumidor.
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5: Direitos Humanos.
12: A Câmara aprovou o projeto que declara nulo o casamento de menores de 16 anos de idade. A repórter Paula Bittar acompanhou a votação.
17: A Comissão de Constituição e Justiça da Câmara aprovou uma proposta que declara a nulidade em qualquer caso do casamento de pessoas que não atingiram 16 anos de idade, a chamada idade núbil. O texto aprovado exclui artigos do Código Civil que prevêem a possibilidade de casamento antes da idade núbil, como em caso de gravidez, ou estabelecem regras e prazos para confirmação ou anulação desses casamentos. A relatora na CCJ, a deputada Ana Paula Lima, do PT de Santa Catarina, apresentou um parecer favorável a esse projeto da deputada Laura Carneiro, do PSD do Rio de Janeiro, mas rejeitou um outro do deputado doutor Fernando Máximo, do PL de Rondônia, que pretendia facilitar o casamento de quem atingiu 16 anos com a assinatura de um dos pais ou responsáveis. Atualmente, a lei exige a assinatura de ambos os pais ou representantes legais nesses casos. Ana Paula Lima também destacou que a vedação do casamento de menores de 16 anos encontra respaldo constitucional na proteção à infância e à juventude.
18: A aprovação do meu parecer pela Comissão de Constituição e Justiça, que torna nulo o casamento antes dos 16 anos, não é só um detalhe jurídico, é a Câmara Federal dizendo com todas as letras que esse tipo de casamento nunca deveria ter existido. Uma criança e adolescente ser empurrada para dentro de um casamento significa abandono escolar, gravidez precoce e muitas vezes violência escondida dentro de casa. Fecharmos as brechas que ainda restam na nossa legislação é proteger meninas que sozinhas não teriam como se defender.
17: A proposta que declara a nulidade em qualquer caso do casamento de pessoas que não atingiram 16 anos de idade já pode seguir para análise do Senado, a menos que haja recurso para votação antes pelo plenário da Câmara. Da Rádio Câmara, de Brasília, Paula Bittar.
5: Transportes.
11: Júlio Lopes, do PP do Rio de Janeiro, apoia projeto que estabelece o transporte público gratuito como um direito universal no país. Na opinião do parlamentar, a tarifa zero estimula o comércio e já é uma realidade bem sucedida em diversas cidades.
19: Essa é uma ideia disruptiva, uma ideia nova, uma ideia importante, porque muitos países do mundo já estão começando essas experiências, assim como no Brasil. Nós já temos várias cidades no Brasil, mais de 14 cidades brasileiras, onde o transporte é gratuito e gera um movimento enorme na economia, porque você usa o transporte não só para ir trabalhar, mas também para se divertir, para ir cuidar da sua saúde, para cuidar da vida médica, clínica dos seus filhos também, enfim, o transporte gratuito gera um movimento enorme na economia.
12: Júlio Lopes reconhece os desafios para garantir o financiamento da medida, mas acredita que a criação de fontes permanentes de recursos e o uso de matrizes energéticas mais baratas, como o gás natural, podem garantir a mobilidade gratuita sem distinção de segmentos da população.
11: Proposta de Chico Alencar do PSOL do Rio de Janeiro prevê passe livre em todos os transportes públicos do país para pessoas com deficiência e doenças crônicas. A ideia, segundo o deputado, é garantir mobilidade e ampliar o acesso a um direito básico.
12: Chico Alencar lembra que pessoas com deficiência e doenças crônicas enfrentam limitações específicas e que, por isso, precisam de tratamento diferenciado no acesso ao transporte. Ele acrescenta ainda que é dever do poder público atender ao interesse coletivo e garantir a inclusão.
20: Então, esse passe livre em todos os transportes coletivos para o portador de doença crônica e ou de deficiência é, na verdade, o cumprimento de um direito que a gente quer ver assegurado. É bom lembrar que os serviços de transporte público são uma concessão do poder público e as empresas concessionárias têm que se submeter à legislação mais geral, que é, por definição, voltada para o bem comum.
5: Desenvolvimento Regional.
11: Dorinaldo Malafaia, do PDT do Amapá, é relator de projeto que concede a Macapá o título de capital nacional do meio do mundo. A proposta destaca que a cidade é a única capital brasileira cortada pela linha do Equador, onde o equinócio pode ser observado duas vezes ao ano, em março e setembro.
12: Dorinaldo Malafaia deu parecer favorável à iniciativa, ressaltando a importância do reconhecimento para a identidade local. Ele aponta que a homenagem pode fortalecer o turismo de Macapá por valorizar atrações ligadas à linha do Equador, como o Parque Meio do Mundo.
11: Projeto de Márcio Neiser, do Solidariedade, transforma o festejo do Santuário Diocesano Nossa Senhora do Coco da Aparecida, em Loreto, no Maranhão, em manifestação da cultura nacional. A celebração é realizada anualmente entre os dias 6 e 15 de agosto.
12: De acordo com Márcio Neiser, o festejo reúne milhares de romeiros de diferentes regiões do país e representa uma tradição centenária da população maranhense. Na visão do deputado, a proposta valoriza o patrimônio cultural e incentiva o turismo e o desenvolvimento local.
5: Comissões.
11: Rui Carneiro, do Podemos da Paraíba, apresentou projeto que institui a Política Nacional de Integridade Pública e Governança Preventiva. O deputado explica que a proposta fortalece os mecanismos de prevenção de irregularidades, transparência e eficiência na administração pública.
12: Entre as medidas previstas no projeto de Rui Carneiro estão a obrigatoriedade de programas de integridade nos órgãos públicos, com códigos de ética, canais de denúncia e capacitação de servidores. O texto também cria órgão destinado a produzir inteligência, identificar riscos e apoiar os órgãos de controle.
5: Justiça.
11: Projeto de Beto Pereira, do Republicanos de Mato Grosso do Sul, define os critérios para caracterizar o notável saber jurídico exigido para a indicação de ministros dos tribunais superiores e desembargadores. Entre os parâmetros sugeridos estão atuação no magistério e produção científica.
12: Beto Pereira também defende que a titulação de doutor em direito e o recebimento de premiações na área jurídica sejam considerados para as nomeações. Na visão dele, a medida dá mais objetividade ao conceito previsto na Constituição e reduz interpretações subjetivas no processo de indicação.
5: Segurança Pública.
11: Sancionadas pelo Poder Executivo, propostas discutidas na Câmara ampliam a proteção às mulheres.
12: Deputadas apontam avanços com as novas leis do Pix Pensão e de divulgação do Ligue 180, segundo ressalta o repórter José Carlos Oliveira.
21: Deputadas participaram da cerimônia de sanção das novas leis do Pix Pensão e de divulgação do Ligue 180 e apontaram avanços no Pacto Nacional dos Três Poderes contra o Feminicídio. A lei que obriga o poder público a divulgar o telefone exclusivo de denúncia de violência contra a mulher em locais públicos e privados de grande circulação surgiu de proposta da deputada Laura Carneiro, do PSD do Rio de Janeiro. Relatora do texto na Câmara, a deputada Camila Jara, do PT do Mato Grosso do Sul, destacou os esforços de fortalecimento do Ligue 180, criado em 2005.
0: E o 180 tinha sofrido um completo desmonte. As mulheres ligavam e eram encaminhadas para qualquer lugar e eram muitas vezes revitimadas. Quando a deputada Laura faz esse projeto para que os estados divulguem o 180, é uma maneira da gente estar ampliando e garantindo que ele funcione.
21: Já a lei do chamado Pix Pensão altera o Código de Processo Civil para instituir a transferência automática de pensão alimentícia. O texto surgiu de proposta da deputada Tabata Amaral, do PSB de São Paulo, com a intenção de reverter o atual quadro de 650 mil processos judiciais por falta de pagamento de pensão alimentícia, muitos deles relativos a homens de classes média e alta.
1: São 11 milhões de mães solo no nosso Brasil. Quase 2 milhões de crianças que não têm o nome do pai na certidão de nascimento. E aquilo que a gente tem para a CLT, para o assalariado, que é o desconto da pensão, a gente vai ter para todo mundo com essa lei. Pode ser MEI, pode ser autônomo, pode trocar de emprego, pode ser empresário, pode estar na informalidade, deve uma pensão alimentícia, tem filho, vai ter que ter o depósito na conta da mãe todo mês certinho.
21: Da Rádio Câmara de Brasília, José Carlos Oliveira.
22: Projeto de Alexandre Guimarães, do MDB do Tocantins, cria Política Nacional de Prevenção e Enfrentamento à Violência de Gênero no Ambiente Digital. Segundo o autor, o objetivo é estabelecer medidas que protejam as vítimas e responsabilizem os autores de crimes cometidos na internet.
12: Entre as medidas previstas no projeto de Alexandre Guimarães estão a criação de canais para denúncias e a remoção de conteúdos ilícitos. O texto também estabelece regras para provedores e prevê ações de educação digital e prevenção contra o uso ilegal da inteligência artificial.
22: Termina agora o Jornal Câmara dos Deputados, produzido pela Rádio Câmara, com trabalhos técnicos de Everson Urani e apresentação de Márcio Aquiles Sardi e José Carlos Andrade. Uma ótima noite para você.
12: Boa noite, a Voz do Brasil volta amanhã.
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1: Olá, eu sou Bárbara Pereira e seja muito bem-vindo, seja muito bem-vinda. É um prazer receber você aqui no Intriga Internacional. Em maio deste ano, Argentina e Israel firmaram o Acordo de Isaac, que prevê maior cooperação entre os países em questões comerciais, culturais e de segurança. A assinatura foi em Jerusalém, entre os presidentes Javier Milei e Benjamin Netanyahu. No episódio de hoje, vamos entender como serão essas trocas entre os dois países e mais, como a aproximação entre Israel e Argentina pode ter outros impactos na América Latina. E para isso, nós teremos a participação de dois convidados muito especiais. No primeiro bloco, a conversa é com Juliana Sabatinelli, doutora em História Política pela UERJ, a Universidade do Estado do Rio de Janeiro. E no segundo bloco, a gente vai entender mais a história dessa aproximação entre a Argentina e Israel no bate-papo com o professor Gabriel Matias, da Universidade Habib, no Paquistão. Venha com a gente, o Intriga Internacional começa agora.
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1: A nossa conversa agora é com Juliana Sabatinelli. Ela é doutora em História pela UERJ, a Universidade do Estado do Rio de Janeiro, e também uma especialista em Argentina, não só na história, como nas relações aí internacionais que a Argentina vem estabelecendo nos últimos anos. Juliana, é um prazer recebê-la aqui no Intriga Internacional.
2: Obrigada a vocês pelo convite, espero contribuir com o pensamento sobre esse país e com relação ao cenário internacional dele com outros países.
1: Pois é, Juliana, vamos tentar entender primeiro. A Argentina fecha em abril desse ano, se eu não me engano, um acordo de Isaac, chamado Acordo de Isaac com Israel. Primeiro, vamos tentar entender e explicar para quem nos ouve o que, que é esse acordo, o que, que prevê o Acordo de Isaac.
2: Esse acordo é um acordo bilateral entre o governo Milei e o Estado de Israel, na tentativa de aproximação mesmo desses países com relação à defesa da legitimidade desse Estado, mas também como uma forma de contribuir para a melhoria do painel e do cenário que Israel tem tido no mundo devido a todos os problemas internos. E aí o Milei tem feito essa aproximação a fim de trazer Israel um pouco mais para o eixo da América Latina, mas justamente para melhorar um pouco essa versão que Israel tem tido enquanto país aqui que ataca, enfim, né, tirar um pouco dessa mácula, aproximando o Oriente Médio da América Latina de maneira geral. Não temos alguns dados assim específicos para a gente desenvolver acordos econômicos, mais em termos de relações internacionais e de aproximação política de maneira geral.
1: Agora, como é que o Milei conseguiria isso diante do cenário em que a Argentina se encontra economicamente, aí sofrendo uma recessão, ele não avançando aí no que ele propôs de uma melhor qualidade de vida para os argentinos e da imagem dele para os seus pares aqui na América Latina? Como é que ele se dispõe a se colocar neste lugar de parceria com Israel diante dessa imagem que ele constrói? Uma imagem aí de, a gente pode dizer, digamos assim, um pouco controversa, né, para um político à frente de uma nação como a Argentina.
2: Claro, aqui a gente pode seguir por dois caminhos. Primeiro, a Argentina ainda tem um número considerável de judeus morando em território nacional, e isso vem desde a década de 60, ali pós Segunda Guerra Mundial, ou seja, a comunidade judaica interna se apropria, ou seja, faz parte dessa cultura argentina há muito tempo, o que dá de certa maneira algum tipo de movimento interno do Milei. Porém, dados comentam, né, indicam que essa mobilização é muito mais um posicionamento do presidente do que relacionado à comunidade judia e de forma maneira geral, né, de uma maneira mais ampla, da própria sociedade argentina. Ou seja, ele se resvala de desejos internos dele, pessoais dele, para continuar com essa postura controversa. Porém, alguns países do seu entorno, e aí coloco o Chile, que agora já tem um outro presidente, um pouco mais conservador, a própria Bolívia e o Peru também, com lideranças um pouco mais, digamos, à direita, também dão essa potência a ele, o que fortalece um pouco essa aproximação conservadora, de novo, com o Estado israelense. Agora, acho que essa coragem que ele tem de fazer esse movimento, como você muito bem colocou, controverso, é tanto uma certa tensão com o governo brasileiro, que está dado nessas últimas semanas, com algumas falas dele um pouco difíceis também, com palavras um pouco duras ao presidente Lula, mas também tentando caminhar um pouco dentro desse Cone Sul mais, né? Um pouco se afastando dos Estados Unidos, tendo em vista que os Estados Unidos, apesar de ter se aproximado um pouco da Argentina em termos políticos, não fez nenhum tipo de movimento econômico. Então, o impacto disso é para manter essa postura controversa que o Milei tem desde o início da sua campanha e também para continuar, talvez, dialogando com uma parcela dessa sociedade argentina de maneira ampla que ainda defende ele nesse discurso conservador e violento da chave dos combates israelenses. Ou seja, tem uma série de camadas aqui que partem do próprio Milei, mas também que vem de uma parcela social muito pequena da Argentina que ainda corrobora com essas posturas dele. Porém, por fim, e não menos importante, acho que parte desse movimento dele também vem com a ajuda ou com o silenciamento ou com as poucas posturas que o legislativo tem dentro do país. O Milei não apresenta discursos controversos e difíceis, um pouco contrários ao que a política internacional pede há muito tempo, e o legislativo segue com uma postura um pouco passiva há 4 anos aproximadamente de não combate ou de pouca ação à sua figura política enquanto presidente. Ou seja, tem algo dele pessoal, tem algo da figura política dele, mas também tem certas alianças internas que faz com que a própria ingerência do governo argentino não atue sobre essa postura de maneira combativa.
1: Diante dessa imagem que você nos trouxe, você acredita que é isso que legitima a imagem dele perante seus pares? Por que eu pergunto dessa forma? Porque eu imagino, né, que essa imagem controversa dele possa criar aí um certo estranhamento mesmo entre seus pares, porque a gente está numa América do Sul agora predominantemente de direita, né, aí com as duas últimas eleições, e aí a gente pode tentar pensar no seguinte: olha, mesmo ele sendo de direita, a sua figura sendo uma figura controversa pode aí causar um certo receio dos seus próprios pares. O que que legitima o Milei diante dos seus vizinhos, que são de direita também, mesmo ele sendo esta figura que a gente já vem aqui trazendo e falando? Porque pode ser causar um certo receio, cria conflitos diplomáticos com as suas falas, com os seus países vizinhos, ele não pensa um pouco nessa reação, e aí isso também pode causar receio, mesmo em quem pensa como ele, né?
2: Claro. Perfeito. A grande questão, acho que esse ano especificamente, é que Israel vem tentando se aproximar da América em um determinado movimento de combate com os próprios Estados Unidos, mas também tentando trazer certas alianças em outra instância. Porém, como eu disse antes, esses países vizinhos a ele, que estão em movimentos de governos de direita, costumam ter um discurso de aliança com Israel, apesar disso trazer mais tensões com relação a esses vizinhos. Então, por exemplo, o antigo presidente da Colômbia, Gustavo Petro, disse que gostaria de, em determinada medida, limpar essa América do Sul de uma influência de Israel, mas o novo presidente já tem uma outra postura um pouco mais conservadora, o que dá margem para o Milei agir. O Chile, por outro lado, apesar de ter uma postura muito crítica ao Estado israelense, não combate diretamente esse Milei, já que parte dessa aliança legitimou a última eleição chilena, fazendo com que o Kets entrasse como presidente da nação. Então, me parece que os países também, Peru, por exemplo, com uma nova liderança ligada aos antigos ditadores, conservadores, né, peruanos. Acho que esses países, apesar de serem conservadores, não estão confrontando o Milei, por ele ser um pouco caricato também, em parte das suas ações políticas, com problemas com relação à sua família, com escândalos por Bitcoin, com determinadas ações um pouco não políticas, ou seja, como se ele tivesse essa postura secundarizada pelos outros líderes, mesmo sendo de direita, a ponto de soar um pouco ridículo dentro desse cenário político. Porém, eu acho que, de novo, esses governos, eles como não tem como fazer uma incidência diretamente a ele, assim como o Brasil não tem também, ele consegue ter esse espaço que a crítica pública critica, mas que ninguém está, de certa maneira, politicamente confrontando ele, né? Acho que internamente esse debate existe confronto, o próprio Brasil se posiciona contra isso, mas me parece que os seus líderes não dão tanta força por terem também isso para resolver. Eu sinto que os outros líderes da América Latina têm questões internas para resolver diante das mudanças dos seus políticos internos. O Chile está em um ano novo com o seu presidente, a Colômbia também está em momento de transferência, o Peru também tem mudado a sua coordenação política. Então, me parece que esses países, por terem demandas internas, ao olharem para o Milei, o olham às vezes com a manutenção dessa política controversa, mas também como uma força política diante desses novos governos à direita, já que o Brasil, por ter um governo que tem uma proposta de centro-esquerda, não corrobora tanto com essas políticas, e aí me parece que essas alianças ou essas aproximações entre esses países e a Argentina se mantém pela ordem da diplomacia latino-americana e não enfrentadora desse discurso que o Milei tem com relação a Israel de forma tão ampla.
1: E aí você disse lá no começo que um dos interesses de Israel nessa troca com a Argentina seria a questão da imagem, né? A imagem de Israel, ou, né, do que o Israel vem fazendo ultimamente, né, o governo israelense, para o mundo e principalmente para a América Latina. Mas por que para a América Latina? Por que esse interesse em rever ou refazer ou reconstruir essa imagem na América Latina via Argentina?
2: Perfeito. Excelente pergunta e perfeito ponto. Vale a gente pensar aqui que a América Latina é um espaço de influência norte-americana desde o final da Segunda Guerra Mundial. Então, se esse gigante, entre aspas, Estados Unidos, ainda incide sobre os países latino-americanos de maneira ampla, apesar de alguns governos, como o mexicano, o próprio Brasil, o Uruguai em alguma medida, e a Venezuela, mesmo com os problemas do início do ano com relação ao ex-presidente Maduro, possuam posturas contrárias aos Estados Unidos, Israel se aproximar desses países para tentar fazer algum tipo de relação ou melhorar a sua imagem é, numa expressão coloquial, cutucar a onça com vara curta, ou seja, conseguir se aproximar de países de grande influência na América Latina, mesmo com os problemas econômicos de cada um deles, a Argentina, como você colocou, para justamente se aproximar desse espaço de influência norte-americana. Aqui a gente pode problematizar esse espaço de influência, colocar alguns eventos que já aproximam a América Latina da China e de outros países da Ásia, porém, de forma histórica, política, social e cultural, os Estados Unidos ainda influenciam muito esses países, então é uma manobra diplomática desse Estado de Israel, na figura de seu líder político, se aproximar de um ou outro país que tem algum tipo de reverberação política nesse território. E aí, somando a presença de vários judeus aqui, algumas incidências da conexão da Argentina com a comunidade judaica ao longo dessa Guerra Fria e essa política fraca, vamos colocar assim, e conservadora e controversa do Milei, Israel se prevalece desse espaço para tentar trazer essa aliança com outros países, tanto para afirmar a sua presença enquanto Estado, como para tentar justificar suas ações violentas com relação à Palestina em um território que tem essa influência norte-americana, ou seja, ampliar as tensões que já existem de forma direta entre os Estados Unidos e ele, com possíveis parceiros políticos, diplomáticos aqui, que é um espaço de influência norte-americano ainda, historicamente e politicamente.
1: E aí tem um outro tema dentro dessa aproximação, que é uma alegação alegação de Israel de que essa aproximação é importante para combater o terrorismo que estaria aqui surgindo na América Latina, um terrorismo ligado ao grupo Hamas. O quanto isso tem de verdade ou o quanto isso tem de construção de narrativa também?
2: Perfeito ponto. Na minha concepção, e aí isso pode ser tensionado em vários caminhos, a construção de uma narrativa é muito importante nesse contexto, porque ao mobilizar o conceito de terrorismo, há mais um ataque aos Estados Unidos, trazendo aí na nossa memória coletiva os atentados do World Trade Center e a consolidação de fato desse conceito a respeito de ações de grupos armados de tendência islâmica, radical, enfim. Então, é muito positivo e muito bem colocado por Israel essa fala para justificar essa ação um pouco mais direta. Aqui, a gente não pode negar que existam grupos que façam ações ligadas de forma pontual, tanto na Argentina, como aconteceu na década de 90, os atentados à AMIA, que era uma associação judia, e que isso foi classificado pelo Estado argentino nos anos 90 como terrorismo, como prática de terrorismo vinculado a forças e a grupos militares ou paramilitares israelenses, enfim, ou de cunho terrorista, mas a gente não pode afirmar que há esse crescimento do terrorismo vinculado ao Hamas. Acho que a América Latina tem outros problemas de igual categoria de terrorismo interno, que são muito mais relevantes ou muito mais preocupantes do que o aumento de forças terroristas ligadas ao Hamas. Esse uso dessa narrativa combativa que o Estado de Israel tem me soa como essa, mais uma atenção ao que é o terrorismo para os Estados Unidos e para a América Latina do que propriamente uma verdade ou um fato consolidado de crescimento com dados expositivos. De novo, não estou negando que isso aconteça, mas dado as últimas notícias dos Estados Unidos classificando grupos brasileiros como terroristas, o conceito de terrorismo aparece aqui mais como mais uma disputa diplomática do que como uma informação real baseada em fatos que façam com que os países latino-americanos tenham uma preocupação com o crescimento desses grupos. Acho que outras situações de violência interna da Bolívia, do Peru, da Colômbia, que tem a ver com situações regionais, trazem muito mais impacto para a política latino-americana do que essa narrativa criada pelo Estado de Israel no atual momento.
1: Você acredita que a gente pode entender que durante a história, né, se a gente pensar aqui na América Latina, especialmente no período da ditadura, a construção da narrativa para interferir em determinados países foi o comunismo. O uso dessa ideia do terrorismo é um novo comunismo? Você acredita nisso? Por quê? Porque talvez seja aí uma forma de tentar fazer novos esforços para interferir em países que ali não se coadunam mais com o pensamento, eu diria, americano, né? Eu estou pensando numa triangulação. E aí seria ali uma tentativa de Estados Unidos se aproxima de Israel, que se aproxima da América Latina. Há algum caminho por aí? Ou eu também estou já imaginando demais?
2: Eu concordo. Concordo que a gente pense o terrorismo como a construção desse inimigo. Concordo, sim. Ainda acredito, diante das notícias e dos discursos políticos usado nesse eixo Brasil-Argentina, que o, entre muitas aspas, comunismo ainda é um fantasma. Mas essa coisa do terrorismo não me soa como um novo comunismo, mas me parece que se cola a esse discurso do medo. Como fazer um medo dentro desse triângulo, gostei bem dessa sua referência, para que a população de forma geral e os próprios grupos competentes tenham algum tipo de posição diplomática diante desse cenário. E aí me parece que o terrorismo volta camuflado com esse medo de países, entre muitas aspas, de esquerda, se colocarem contra Israel. Então, esse discurso feito com base no terrorismo para gerar um medo coletivo se faz presente para trazer justamente esses posicionamentos de grupos à direita para próximo dessas lideranças. Mas eu não consigo afirmar, e aí com essa certeza, até porque a gente está olhando esse movimento e pensando junto, que o terrorismo entra no lugar do, entre aspas, comunismo. Eu acho que o terrorismo aparece aqui de novo, sendo retomado ou sendo alimentado, prefiro, como vem sendo desde os anos 2001, como discurso para combater esse possível medo aí, né, de homens-bombas, de ataques terroristas, que a gente vê muito pela Europa, mas que na América Latina tem lá pontos outros de partida. Então, sinto que esse terrorismo agora ligado agora ao Estado de Israel, né, e as forças contrárias a ele, vem reconfigurado de medo. Se soma esse medo do comunismo, entre mil aspas, já que o comunismo, de fato, como ideia política, nunca existiu. Enfim, foi sendo mobilizado na ordem desse inimigo perfeitamente colocado por você aqui. Então, apesar desse conceito de terrorismo ser muito antigo para nós, as ditaduras também fizeram os seus atos de terrorismo. E quando eu falo nós, eu falo América Latina, em especial América do Sul. Sinto que esse conceito agora ele é trago num outro lugar para conseguir trazer essa imagem de que estamos todos juntos em nome de algo, contra algo que ainda existe, mas que está passando por nós na chave da violência.
1: Agora, o que quer Milei? Você já falou disso, mas eu queria retomar. O que quer Milei adotando todo esse discurso? Porque a gente fica aqui pensando, tá bom, ele vai fazer um acordo com Israel, é claro que a Argentina tem sim um contingente grande de judeus e ele tem que agradar esse eleitorado, mas o que ele quer efetivamente ao abarcar todas essas ideias? Porque talvez ali não seja do seu eleitorado, é parte. O que ele ganha efetivamente, se a gente pensar do ponto de vista econômico, você falou, ainda não está claro. Mas o que ele ganha como construção de imagem de um político que quer se manter ali no poder, né?
2: Sim, em uma concepção da figura política dele, esse tipo de posicionamento é inédito, digamos assim, né? A Argentina não tem um passado histórico de alinhamento direto com o Israel do jeito que ele tem feito ou como tem comunicado. Então, ser um pouco inédito na ordem dos países do Cone Sul, em especial, torna ele midiático. E aí faz com que ele apareça na imprensa, tanto local quanto internacional, como tem acontecido diante de falas dele com relação ao presidente Lula, por exemplo. Então, isso faz com que os holofotes internacionais venham para ele e a Argentina se torne um país visto dentro dessa lógica política, já que na lógica econômica não está sendo tão fácil levar esse governo dele. Por outro lado, também a gente tem que pensar que o governo dele está acabando. Então, a tentativa de uma reeleição é um norte, também uma espécie de terceira via dentro da Argentina, que não gira em torno do antigo peronismo ou de grupos ligados à centro-esquerda ou às esquerdas, tampouco a, entre muitas aspas, direita, contrária a esse peronismo. Então, ele vem tentando se legitimar como essa, entre aspas, terceira via, que não coaduna com nenhum desses dois lados, mas também não tem um projeto político saudável para essa via que ele está propondo, já que a Argentina tampouco se desenvolveu nessa via. Então, a intenção dele é continuar com essa espécie de movimentação inédita, justamente para tentar fortalecer internamente o seu governo, mas também internacionalmente, já que as notícias que passam desse país com relação ao que ele faz não são positivas. Então, há essa também mudança, como você trouxe, né, de narrativa política para entender o que ele quer. E aí construir essa imagem de um país conservador, de um país ligado às tendências internacionais, de um país crítico ao que o presidente Lula, por exemplo, apresenta, a um país um pouco mais aproximado ao que os dois últimos líderes de Colômbia e Peru apresentam, já que se apresentam como líderes de direita. Então, é essa tentativa de mobilizar o que ele está entendendo por direita, já que ele se coloca como terceira via, ou seja, já por si só é um pouco conflitante, mas sobretudo é esse ineditismo, assim. É como se fosse uma tentativa de combater ali o posicionamento da presidenta do México, por exemplo, que vem com certos discursos trabalhistas mais fortes, do próprio presidente Lula, que tem feito acordos diplomáticos com os outros países da Ásia, como recentemente recebemos representantes da Coreia do Sul. Então, o Milei precisa de alguma forma mobilizar a imagem dele e, enfim, vai fazer o que faz sentido com seus desejos políticos que se diziam terceira via, mas que tem se mostrado muito incondizentes com essa terceira via por se aproximarem de grupos mais conservadores de direita, independente se isso internamente não faça sentido, mas tem a ver com o que a política dele próprio, né, enquanto o governo tem tentado mobilizar.
1: E aí a gente pode entender que Israel, ao ter este, vamos dizer, núcleo, né, de pensamento israelense aqui na Argentina, isso pode se espraiar. A gente pode entender assim ou não necessariamente?
2: Não necessariamente, porque apesar da Argentina ter esse político chamando atenção para ele, os movimentos políticos e as lideranças políticas mais fortes não giram em torno dele, ou não está no governo dele. Em termos de diplomacia, historicamente falando, se entende o Brasil ainda como um articulador dessa diplomacia internacional com relação à América Latina de uma forma geral. E mesmo com a ausência do Gustavo Petro, com essa parceria que o Brasil tinha antes dele sair, aí a presidenta do México ainda possui essa grandeza para tentar combater um pouco esse discurso. E aí, de uma forma geral também, como eu já disse, eu sinto que os países Colômbia, Peru, Bolívia, Chile têm outras demandas internas dos seus governos que estão se reconsolidando agora em vieses de direita. Eu sinto que não necessariamente esse contato Argentina-Israel possa espalhar essa mensagem para os outros países, também porque esses países outros da América do Sul especificamente dependem de uma aproximação econômica com os Estados Unidos, e fazer esse tipo de movimento talvez não seja tão seguro para eles, já que não são países de grande desenvolvimento, já que são países que apontam por problemas de violência interna, não possuem bons indicadores de desenvolvimento industrial, ainda são países que vêm com dificuldades econômicas, com as suas dificuldades políticas em 2026, então não acho que a gente tenha que olhar com esse sinal de alerta para que essa mensagem se difunda. Sinto que esse tipo de debate ou aproximação pode ficar regionalizado na Argentina, tendo em vista a posição que o Brasil tem com relação a Israel e ao México também, que é essa relação de pedidos de paz, pedidos de que esses problemas se resolvam, de que o Estado de Israel tenha uma outra política, ou seja, sendo que esses dois grandes países da América Latina, em termos de tanto território, mas também de política internacional, pode de alguma forma frear essa possível expansão de uma aliança com Israel. Porém, por outro lado, como está falando de política presente, de história presente, é uma caixinha de surpresas, mas sinto que, de alguma maneira, esses países latino-americanos que ainda dependem dos Estados Unidos pode não coadunar com essa mensagem por questões internas.
1: Juliana, se a gente pensar novamente na triangulação, Estados Unidos apoiam Israel e vice-versa, né? Israel tende ali a adotar pensamentos ligados aos Estados Unidos, nem sua política principalmente de enfrentamento. Se a gente for pensar nessa triangulação funcionando, o que que os Estados Unidos querem em relação à América Latina que passa por Israel? Talvez seja ali o que algumas correntes digam de tentar frear negociações dos países da América Latina com a China, ou tentar fazer com que a China não avance, né, do ponto de vista principalmente de relações comerciais com esses países latino-americanos?
2: Penso que não. Acho que os Estados Unidos se deixa ser cutucado, digamos assim, né, com esse país, com a Argentina, muito por tentar trazer a América Latina para ele de novo, mas eu não acho que esse posicionamento, essa triangulação, como você diz, vai ter potência suficiente para barrar a ação da China na América. Eu acho que vai muito mais da ordem do discurso político e da formação de uma narrativa do que de uma ação prática. Apesar desses países latino-americanos terem certas dependências com os Estados Unidos em termos de economia, não me parece ser possível criar uma espécie de cortina vermelha, como foi criada na Guerra Fria, para impedir a incidência da China nesses países. O próprio Brasil não tem se articulado com relação a essa triangulação, para a gente colocar isso na pauta, fechando a sua economia para a Ásia. Muito pelo contrário, tem se aberto cada vez mais, justamente por ser afirmar como país soberano. Então, creio que não. Sinto que tanto Estados Unidos quanto Israel, e aí colocando aqui a Argentina, estão tentando criar certas narrativas políticas para formar uma cortina de violência e de combate a essa aproximação que não tem uma ação prática. A gente consegue ver que os Estados Unidos faz um esforço de manter a sua hegemonia na América Latina. Sinto que isso ainda é possível, isso ainda é vigente, isso ainda é forte, mas não podemos dizer que isso é prático na sua ação, porque a China faz movimentos com outros países da América Latina, como o Brasil, e outros países da Ásia também fazem movimentos com esses países daqui, porque é muito salutar que essa Ásia se projete para o Brasil, e se projete para a América Latina, e se projete para os outros países, ainda que haja um distanciamento econômico forte entre eles. Mas, na chave da globalização que ainda se mantém, creio que essa triangulação ela é muito mais desejosa de criar esse cenário do que prática economicamente falando, porque é impossível. A China já tem o seu espaço dentro do Pacífico um pouco mais consolidado, e sinto que essa consolidação só vai aumentar ao longo dos anos, mesmo com esse discurso sendo colocado junto aqui, né? Como se essa ação da China e de outros países asiáticos, como a Coreia do Sul, estivesse andando junto com esse discurso construído, que na sua prática é grande, entre aspas, de uma expressão antiga para inglês ver. E agora seria para os Estados Unidos ver. Mas eu acho que isso é mais uma prática política diplomática forjada do que uma ação prática propriamente dita.
1: Até porque talvez os Estados Unidos nem precisem de Israel para tentar fazer essa troca aí de, né? Não negocia com a China, eu negocio, quem sempre foi o negociador, né, das relações econômicas, quem sempre vendeu fui eu, comprou fui eu, não preciso necessariamente passar para o Israel por isso, né?
2: Perfeito, perfeito.
1: Tá certo. Juliana Sabatinelli é doutora em História pela UERJ, a Universidade do Estado do Rio de Janeiro, e também especialista em Argentina. Muito obrigada aqui pela sua conversa no Intriga Internacional. Obrigada, viu, Juliana?
2: Eu quem agradeço pelo debate, e sigamos pensando e analisando essa política internacional, mas sobretudo latino-americana, juntos.
1: É isso. Obrigada. Tchau, tchau.
2: Obrigada. Tchau, tchau.
0: Destrinchando.
1: A gente conversa agora com Gabriel Matias. Ele é professor da Universidade de Habib, em Karachi, no Paquistão. Professor Gabriel, muito obrigada aí pela sua disponibilidade em conversar com a gente aqui do Intriga Internacional, de tão longe, né?
3: Eu agradeço também mais uma oportunidade de contribuir com o podcast.
1: Professor, vamos começar falando sobre o acordo de Isaac, porque esse acordo foi firmado em abril entre Israel e Argentina, e talvez muitas pessoas ainda não tenham tido contato do que foi esse acordo. O que é esse acordo e o que ele prevê entre os dois países?
3: Eu acho que antes até mesmo de falar sobre o acordo, eu acho que é importante também entender que a Argentina e Israel têm uma relação que é bem interessante, está quase no DNA do sionismo político, né? No livro O Estado Judeu, escrito pelo fundador do movimento sionista, pelo menos a versão política dele, ele tem exatamente uma subseção falada Palestina-Argentina, como os dois locais que seriam possíveis da colonização sionista para formar um Estado judeu, né? Interessante que essa relação com

0: é um elemento de uma história que é longa. Tem uma já um certo antecedente e que leva a um outro patamar, porque também agora também um outro momento. A gente também não pode só olhar do ponto de vista da história. Ela obviamente implica alguns certos compromissos da parte da Argentina com Israel, com também da parte de Israel e obviamente também indiretamente ou diretamente talvez dos Estados Unidos, da também forte lobby israelense lá, investimentos, né, para a Argentina, né? Então ele intensifica uma relação e que também tem um certo fundo mais político, no sentido de que estreita também a posição mais particular de Israel nesses últimos anos na sua projeção geopolítica, que obviamente Israel tem uma projeção pelo mundo, mas é muito chave naquela região. E aquela região, ela, a gente sabe que tem outros países árabes, tem ainda alguma resistência a reconhecer formalmente Israel sem a criação do Estado Palestino. Obviamente, você tem estados que não manifestam nenhuma interesse abertamente, e aqueles que resistem, que principalmente, no caso, não sequer um árabe, mas Irã. Então, isso estreitas relações com esses dois países, né? Enfim, ele é uma iniciativa, né, que foi concebida pelo próprio, juntamente com essa presidência ultraliberal, né, extremamente anarcocapitalista, libertária do Javier Milei, que é uma coisa muito, muito curiosa, né, o modo como uma ideologia que é tão anti-Estado necessita tanto relações com o Estado judeu, né, que é como Israel se coloca, que apesar de ter, especialmente com o Likud, com o Netanyahu, um processo muito forte de envolvimento com o setor privado, etc., ainda tem forte ligação com o Estado, né, com o Estado.
1: Desculpa interrompê-lo, mas para que a gente possa entender esse estreitamento do ponto de vista comercial, o que que Israel, é claro, há sempre a necessidade de apoiar países em que há cidadãos judeus, isso a gente entende. Agora, que tipo de relações comerciais Israel poderia ajudar ali Milei diante desse cenário construído por Milei? Uma Argentina aí que está aí, a gente acompanha na mídia internacional, se posicionando contra uma série de ações e ali sofrendo ali questões econômicas muito sérias, né? De pouco avanço na indústria, enfim. Queria que o senhor falasse disso, do quanto Israel pode ajudar comercialmente. Aí eu vou pegar o ponto comercial, mas daqui a pouquinho, claro, vamos pensar nas questões políticas que podem estar por trás desse estreitamento, né?
0: É muito curioso, porque de fato, quando você pensa nessa questão dessas relações privilegiadas comercialmente, Israel sim é um mercado, mas não é um mercado muito grande, né? Nada comparado ao Brasil, né, para comprar os produtos. Ou seja, Israel de fato não oferece um mercado muito importante para a gente. Oferece talvez essa relação proposta providenciar investimentos, facilite talvez não só com Israel, mas indiretamente por conta do papel que a Israel tem para o fortíssimo lobby, né, que inclui também empresas, inclui grandes conglomerados, inclui também investidores nos Estados Unidos, talvez indiretamente nesse sentido. Esse capital que obviamente mobiliza a favor de Israel e que Israel também tem, para investimentos. Mas que tipo de. É muito difícil pensar, né, o que poderia vir, né, considerando a dimensão, inclusive, demográfica, né? Israel é uma população de aí. 8, 10 milhões, né? Que tem a questão de quem é israelense pleno, no caso, né? Mas você tem os não-judeus também. Então, por volta aí de 10 milhões, considera também a população, a economia cativa dos palestinos, mas não é de grande relevância. O que poderia, né? Porque ainda é um país que depende da exportação de produtos

0: agrícolas, né? E Israel tem a sua própria indústria agrícola, não há muitas coisas que a gente não ofereceria, então é mais nesse sentido, né? Não realmente de algo que ofereça um de fato, né? Mas a gente vê que existe um interesse israelense, que não é só na Argentina, de comprar e adquirir aí propriedades em larga escala, que isso, talvez nessa visão como o Milei, possa significar que esse investimento ajude a desenvolver a economia de certas áreas do país, como, por exemplo, a Patagônia. Algumas teorias, alguma coisa já mais concreta, outras ainda é um pouco mais especulação, de que com esse acordo a Argentina efetivamente cede sua soberania. Porque essa abertura pode dar, como nós vemos em outros lugares em que certos países oferecem abertura enorme para o capital estrangeiro, e muitas vezes se cria, né, esses resorts ou essas iniciativas ou empresas ou que atuam com uma enorme liberdade no território, sem muito controle local. E nós vimos até aquele Peter Thiel querendo investir também na Argentina, acho que está comprando propriedade lá também. Então é um movimento que também envolve outros setores da direita neoliberal, extremamente neoliberal, de outros lugares, né, como principalmente os Estados Unidos, né, uma triangulação efetivamente. A relação que existe parte do Milei com Israel, obviamente, depende também da posição de Israel como esse estado privilegiado, ponta de lança dos Estados Unidos no Oriente Médio, né, que é uma região ainda extremamente essencial para a geopolítica global, para fluxo aí de mercadorias, para questão energética. Nós estamos vendo isso com a intervenção nessa guerra contra o Irã e o papel do Estreito de Hormuz, né, em chacoalhar a economia global. Então, há possibilidade de que esse estreitamento dos laços crie, né, essas transformações que afetem mesmo a partes da própria Argentina, que não é assim algo tão excepcional em países periféricos em relação a países mais centrais. Nós vemos isso em outros locais, em outras relações. O que alguns falam é uma forma de neocolonialismo que existe em países periféricos. Então, você às vezes vai para esses países e encontra pedaços de territórios que é quase que autônomo de outro país em vários aspectos, né? À medida em que você pode criar territórios inclusivos e com extração econômica, etc. Você encontra isso muito na América Central, em países do Sudeste Asiático, países europeus e Estados Unidos, obviamente, no caso na América Central. Israel também tem seus movimentos históricos com isso. Mas é difícil saber como, por si mesmo, os acordos ou essas iniciativas podem perdurar. Eu acho que isso também vai depender de um movimento político, vai depender da questão econômica da Argentina, e é muito difícil dizer porque que tipo de sucesso a gente está vendo agora, né? Realmente não é algo que é para a população. Então, será que esse governo vai se manter? Se manter, esses acordos mantêm? Em que posição fica a Argentina se houver uma mudança política, né? Ou, por outro lado, um piora da situação econômica na Argentina, continuando o governo ou não, também deixa ela, de alguma maneira, vulnerável a essa pressão econômica internacional, que, como eu falei, não é Israel sozinha, também uma triangulação, é uma iniciativa que a gente vê, curiosamente, né, a Argentina sendo um país que é principalmente voltado a essa exportação agrícola de setores de tecnologia de ponta, né? Talvez possa ser uma das questões que eles queiram investir, criar data centers, etc. Não é muito claro nesse momento. Mas o que isso pode gerar na economia? Difícil dizer, né? Não parece ser algo que vá impulsionar e mudar essa trajetória que a gente está vendo, né? A inflação continuando, com toda essa deterioração da economia por parte da população. da sociedade.
1: É deterioração da economia e da sociedade de modo geral, né? A gente está vendo aí uma deterioração, pelo menos ao que nos chega, do que podemos acompanhar, de uma sociedade cada vez mais ali no limite de um colapso diante de uma economia que não avança para lado nenhum. E aí eu queria perguntar no seguinte sentido, para além das questões econômicas, né, dessa triangulação Estados Unidos, Israel e América Latina, o que pode ter? A gente pode pensar, por exemplo, que há um desejo de influência do pensamento americano na América Latina via Israel, é algo um pouco porque os Estados Unidos, se quiserem olhar para a América Latina e interferir, podem fazer de diversas formas, mas a gente pode achar que essa é uma triangulação viável ou não necessariamente, né? Quais camadas estão por trás dessa possível triangulação que estamos aqui pensando nela, né? Conversando sobre ela.
0: Olha, como eu já falei anteriormente, das relações Argentina e o movimento sionista em Israel, ela tem antecedentes. Durante as ditaduras militares na América do Sul, na América Latina, as guerras que houveram na América Central, por exemplo, e também com a ditadura militar da Argentina do final da década de 70 e década de 80, nós tivemos um papel de Israel enquanto Estado com uma expertise militar, com essa ponta de lança, não só do Oriente Médio, mas de avanço de certas tecnologias. Israel, de certa maneira, tem uma carta branca para agir de um jeito que Estados Unidos não pode fazer diretamente sem, às vezes, precisar um cuidado maior. Então, a gente, no caso da Israel, é muito importante lembrar do escândalo Irã-Contras, né? Israel teve um papel nisso, né? Naquele grande escândalo em que Estados Unidos buscava financiar milícias de extrema-direita no Nicarágua, os Contras, né? E fez isso através de uma enorme triangulação, vendendo diretamente armas junto com Israel para o Irã, que estava vivendo uma guerra terrível contra o Iraque, a guerra Irã-Iraque da década de 80, e se encontrava sem fornecedores. Israel e Estados Unidos, para compensar, para contrapor esse avanço de um Iraque mais forte, não queriam que ninguém, basicamente ninguém, tivesse a vantagem naquela guerra, ninguém ganhasse efetivamente, que os dois lados se deteriorassem. Então, o Irã enfraquecido foi buscar financiamento em vários lugares, enfim, conseguiu até desenvolver um programa de mísseis com outros recursos, não foi exatamente esses que conseguiu nesse caso, né? Foi inclusive engenheiros e mísseis da Líbia, outros lugares. Mas teve aí, naquele momento, um papel, que era o que os Estados Unidos queria fazer. Ele não queria, ele precisava lavar aquele dinheiro que chegava, as armas e tudo mais, para aquela milícia, para apoiar mais uma ditadura, um governo autoritário de extrema-direita na América Latina, e utilizou aí Israel, Oriente Médio, como isso, né? Como esse pivô aí para essa transformação. No caso da Argentina, houve, curiosamente, também um papel de Israel de apoio militar, né? Inteligência, é importante lembrar que a Argentina acolheu, seja abertamente ou não, essa é ainda uma grande questão, vários nazistas que fugiram da Alemanha pós-guerra, e o mais famoso dele é Eichmann, que foi capturado na Argentina. Ou seja, há uma atuação da inteligência argentina ali, e que na época da ditadura militar, que buscou praticamente exterminar o movimento de esquerda, socialista, comunista na Argentina, obviamente que ali oferecia alguém que já tinha uma atuação no território, que conhecia, que tinha redes, né? Então, Israel já ofereceu, já foi uma parceira de uma ditadura militar, como foi na América Central também. Por exemplo, na Guatemala teve um papel importante na Guerra Civil, um extermínio de minorias indígenas ali. No caso da Argentina, teve um papel nessa ditadura, como obviamente os Estados Unidos teve, e que é curioso, porque foi uma ditadura que matou aí mais de 30 mil pessoas, da qual talvez se estime que quase 10% desses socialistas, comunistas, esquerdistas, de modo geral, fossem judeus. É curiosamente um dos maiores assassinatos de judeus depois do Holocausto aconteceu na Argentina, mas por eles serem de esquerda, não por serem judeus. E Israel não teve um problema nenhum. Na realidade, ela ganhou não só com isso, no sentido de que você tinha já a maior população judaica da América Latina, que serviu naquele período de repressão pressionada, né, e com várias pessoas sendo assassinadas, de um dos fatores de pressão para essa comunidade migrar para Israel. Também a maior diáspora judaica latino-americana em Israel é a Argentina. Você tem uma crise econômica ali, também gera um fluxo de pessoas que vão buscar uma vida de judeus, que vão buscar uma vida melhor, a esse privilégio que é dado. Da mesma maneira que a Argentina tem população judaica da América Latina, ela também representa em Israel a maior população de judeus da América Latina em Israel. Há judeus brasileiros, há judeus de outros lugares, do México, mas o grupo mais expressivo é judeus argentinos em Israel. Então, o período da ditadura militar, como eu falei, que entre as dezenas de milhares de pessoas que matou, talvez 10% desses, uns 3 mil seriam judeus, lembrando que isso significava mais de 1% da comunidade inteira, né, a população, eu não sei em que pé está nesse momento, mas naquele momento histórico era mais ou menos por volta de 300 mil na Argentina, né, então um impacto de 1%, às vezes a gente esquece, é muito considerável, né, imagina 1% da população do Brasil seriam 2 milhões de pessoas, né? Então é muito curioso essa relação, mas não é de forma, não é incomum, né? É na realidade algo que a gente também vê na relação de Israel com outras diásporas, o modo como agiu com o próprio regime nazista, né, com os acordos Havras, em que permitia que alguns judeus da Alemanha migrassem, mantendo um acordo comercial ali com Israel, e esse avanço, obviamente, do nazismo, no final das contas, levou o Holocausto. Não que foi essencial para isso, mas teve um papel, né? Teve um papel também de violar uma iniciativa de boicote das comunidades judaicas, como dos Estados Unidos, né? Porque há um momento naquele período em que o próprio fundador, né, o líder fundador de Israel, Ben Gurion, disse que preferia viesse metade de judeus para lá do que todos sobrevivessem e ficarem vivos na Europa, né? Ele preferia que sobrevivesse metade e fosse para Israel do que todos ficassem. Existe um cálculo aí, né? É muito cínico. E nós vemos de novo, no caso da história, na sua relação com as diásporas, né? No caso de diásporas no Oriente Médio, Israel frequentemente utilizou de terrorismo, de bombas, explodindo em sinagoga para pressionar essa diáspora a sair, casos que foram saíram ao público no momento, outros que até hoje busca-se provas, etc., como é o caso do Iraque, mas no Egito houve um caso muito, porque foram, no caso, pegos antes de que realizassem um atentado, né, operativos de Israel. Então isso não é incomum que sacrifique. E no caso, até mesmo dentro de Israel, quando você tem a chance de soldados israelenses ser capturados, existe a diretiva Hannibal. E Hannibal era aquele Hannibal Barca, que era o general cartaginense. Ele teria se suicidado para não ser capturado pelos romanos. E o que faz a diretiva Hannibal? Na chance de um israelense ser capturado, o exército israel libera a possibilidade de usar todo o poder de fogo para destruir e realmente matar, ou seja, não precisa ter consideração nenhuma, ao contrário, busque matar os capturadores e os capturados juntos, para que não haja a chance de cair na mão de algum grupo opositor a Israel, como no caso do Hamas, um cativo que possa ser usado como moeda de troca, no caso, né? Então, existe essa diretiva.
1: Já que o senhor tocou nesse assunto, o senhor acredita que essa intensificação desse estreitamento entre Israel e Argentina tem também a ver com uma difusão do pensamento judaico, da cultura judaica, em contraposição ao olhar que o mundo teve diante de Gaza, né, do massacre, do genocídio de pessoas, homens, mulheres e crianças, principalmente? O senhor acredita nisso, que há também... também dentro desse acordo um desejo de difusão da própria cultura judaica para poder se contrapor à imagem que ficou diante de Gaza?
0: Eu diria mais exatamente a versão sionista, mais do que somente a cultura judaica, né? Mesmo na Argentina, que tem essa população já falei mais de uma vez, é a maior da América Latina. Você encontra, né, judeus antisionistas, inclusive uma das políticas dentro da Argentina mais oposta a Israel e ao massacre de Gaza é uma judia, né, uma judia socialista, me falha agora o nome, mas existem outros, né? Existe também, obviamente, aqueles que apoiam, inclusive na esquerda, isso não é só na Argentina, né? Existe também aqueles judeus liberais ou progressistas, até que é da testezinha de esquerda, que apoia até mesmo numa situação de genocídio, uma contradição com qualquer tipo de valores, mas isso não é também excluído só de apoiadores, né, de outros não-judeus também, nesses, entre supostos esquerdistas, socialistas, seja o que fala, assim como a direita de modo geral, né? A Argentina é muito curioso porque você não tem também esse fenômeno que a gente vê no Brasil e outros países da América Latina, muito forte na América Central também, que é a expansão dos evangélicos. Então, na Argentina você não teve uma entrada muito grande, que isso tem sido muito importante para criar uma base de apoio para Israel. No caso desses países da América Latina, tem sido um fator muito importante, porque nessa teologia particular dos evangélicos, não todos, né, tem variações, essas ideias, essa relação de Israel atual político com Israel bíblico. E também outras teologias muito mais particulares que ajudam a criar uma forte ligação com esse projeto político de Israel. Então a questão não é tanto da cultura judaica, porque a gente não vê assim, exatamente esse interesse em particular, né? É mais com o sionismo, mais com Israel. Israel é a imagem que ele trata da diáspora, né, como é chamado, né, galuta, essa ideia de um judeu que é disperso. O central, o que atrai especialmente para essa extrema-direita, para alguém como Milei, somente é a cultura judaica, sim o que Israel, o símbolo que Israel se tornou, que de certa maneira contrapõe o estereótipo de judeu diaspórico antes da formação de Israel. Não se tinha uma ideia de judeus como grandes militares, como especialistas em tecnologia militar, como é o caso Israel, né? Com essa força em termos de espionagem, tecnologia de rastreamento, né? Ou seja, isso é formado por um projeto sionista de um Estado que é espartano, né? É altamente militarizado, em que toda a população judaica é obrigada a servir e que é conhecido, eu diria alguns aspectos, menos pela cultura judaica, mais por esse perfil militar, agressivo, e que obviamente envolveu um desenvolvimento de tecnologias militares e também o desenvolvimento dessas startups. Tem uma relação muito forte com as big techs, né? Uma ponta de lança das big techs é as tecnologias de vigilância, de guerra, que têm sido muito importantes para o desenvolvimento dessas inteligências artificiais, né? Então nós vimos como foi parte, inclusive, dos genocídios palestinos em Gaza, o uso dessas novas tecnologias de algoritmos e de inteligência artificial para matar, para destruir partes inteiras de Gaza, enfim. Eu diria que é muito mais isso que chama a atenção alguém tão voltado aparentemente voltado à religião, muito mais essa ideologia libertária, desse suposto livre mercado que pode fazer tudo. Israel, apesar de tudo estar muito relacionado ao Estado, age muito dessa maneira de que é livre a fazer o que quiser, a impor sua vontade, a desenvolver essas tecnologias que espiam, usam, por exemplo, até mesmo sinais de Wi-Fi para detectar movimento, detectar as pessoas, rastrear. E essa tecnologia teve, inclusive, parceiros no Brasil que ajudaram a desenvolver, né? Então, essa eu diria que é a Israel que mais chama atenção, né? Mas é mais nesse sentido, né? Esse lado espartano das big tech que é muito representado por Israel. Israel toma essa posição dianteira, né? Não só no Oriente Médio, mas eu diria até mesmo no mundo, né? Por ter essa carta branca de fazer, dada pelos Estados Unidos, garantida pelos Estados Unidos e também por outros lobbies, por União Europeia, direta ou indiretamente, de poder efetivamente experimentar com seres humanos. Então aí questões éticas são deixadas de lado em nome de interesses econômicos, políticos, etc. Então essa ideia de Israel espartana, que eu diria que traz mais atenção do que a cultura judaica, que aliás já existe ali, né? Como eu falei, maior população na América Latina. A aproximação com Israel representa muito mais Benjamin Netanyahu, até o genocídio em Gaza, que foi aí um caso muito particular de uso dessas novas tecnologias, né? E depois também com a expansão dessa guerra para outros lugares, para Líbano, para o Irã. Eu acho que essa visão de um Israel forte traz mais um encanto desse tipo de libertário do que o judaísmo ou a prática judaica.
1: Tá certo. Professor Gabriel Matias, professor assistente da Universidade de Habib, em Karachi, no Paquistão. Mais uma vez, muito obrigada pela sua participação aqui no Intriga Internacional. E volte mais vezes, hein? Vamos nos falar mais sobre o mundo e como anda rodando esse mundo, né? Obrigada, professor.
0: Eu agradeço novamente a oportunidade e fico à disposição.
1: O Intriga Internacional de hoje vai ficando por aqui. Eu agradeço a você que ficou com a gente até o final desse episódio. 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
1: Breaking History. Depois de lutar na Guerra de Troia, Rei Odisseu retorna a Ítaca, mas não é reconhecido por ninguém, apenas pelo seu cachorro.
3: Você provavelmente já ouviu falar nessa história. Ela é um enredo central da Odisseia, epopeia clássica atribuída a um autor chamado Homero. A Odisseia, inclusive, acabou de ser adaptada para as telonas.
1: Mas não é do filme que a gente vai falar aqui não, hein? Aliás, ele está em algumas perguntas, mas na verdade a gente vai revirar a obra e o tempo em que ela foi escrita.
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3: E aí, apaixonados por história, beleza? Pedro Henrique Lima
1: e Bárbara Pereira.
3: Isso aí, tamo na área pra poder falar da Odisseia, que é um dos pilares da literatura ocidental, sendo composta provavelmente entre os séculos 8 e 7 a.C., ali por volta de 743 a 713. Isso logo após a finalização da Ilíada, outro texto atribuído a Homero.
1: Porém, Pedro, o impacto dela permaneceu por séculos e eras, influenciando o classicismo romano, renascimento, romantismo, quase todas as escolas literárias do Ocidente.
3: Pois é, Bárbara, isso porque a obra trata de temas que podem ser considerados universais, como a viagem interior, nossa identidade, inteligência versus força física, o acolhimento.
1: E o interessante, Pedro, é que esse poema nasceu dentro de uma rica tradição oral. Isso significa que as histórias sobre o retorno de Odisseu, Ulisses, foram transmitidas e lapidadas oralmente por gerações de poetas itinerantes, os aedos e os rapsodos. Isso ao longo de centenas de anos, antes de serem finalmente consolidadas e fixadas por escrito.
3: Pois é, Bárbara, e vale lembrar, uma obra com um protagonismo feminino imenso. Nessa grande narrativa sobre o retorno após a Guerra de Troia, se destacam mulheres como Penélope, esposa do Odisseu, Atena, deusa da sabedoria e da estratégia, a feiticeira Dirce, entre outras.
1: E a gente começa esse episódio com uma especialista, com uma mulher, que tem muitas viradas de história pra gente, incluindo essa presença feminina. Mas primeiro, a gente vai tentar responder aqui: como ler a Odisseia no século 21, em pleno 2026?
3: Bora então para nossa primeira entrevista. Bom, e agora a gente tem o prazer e o privilégio de conversar com a Juliana Ragusa. Ela é professora livre docente de Língua e Literatura Grega. Professora, seja mais que bem-vinda ao Virada de História, tudo bem?
5: Ah, tudo bem. Um prazer estar aqui com vocês e obrigada pela oportunidade.
3: Imagina, a gente que agradece aí a sua participação. Professora, a senhora tem um livro muito interessante que, na verdade, eu não sei se eu chamaria de manual, não sei se a gente pode chamar de manual, mas seria um guia, né, uma introdução para quem quiser ler A Odisseia. E aí eu queria começar justamente com essa pergunta: como ler A Odisseia de Homero em 2026?
5: Esse, de fato, não é um manual propriamente, é um guia de leitura. E é um resultado de mais de 20 anos de aulas, dando, né, ministrando cursos de épica grega, de Homero, na Universidade de São Paulo, onde exerço a docência. É mais do que uma introdução, porque é uma leitura passo a passo de cada um dos 24 cantos que tem a Odisseia, como também a Ilíada, né? Eu tenho um guia de leitura para a Odisseia e um guia de leitura para a Ilíada, os dois publicados pela editora Minema. E os dois poemas têm 24 cantos, então o que eu faço é apoiar a leitura, esclarecendo elementos, né, da narrativa, explicando a lógica desse mundo dos poemas, né, como é que esse mundo dos poemas funciona, porque fica mais fácil entendermos o que acontece se entendermos a lógica, né? Como é que esse mundo se organiza. Então, isso é o que fazem esses guias de leitura. E acho que ler a Odisseia de Homero em 2026 não é muito diferente de ler a Odisseia de Homero em qualquer outra época. Quer dizer, eu acho que o poema tem elementos ou tem coisas a nos dizer sobre a nossa condição humana que não envelhecem, que são atemporais. E por isso, inclusive, certamente é uma das razões pelas quais a Odisseia continua viva entre nós, né? Continua presente no nosso imaginário.
3: E quando a senhora fala desses temas que eu diria que são temas universais à condição humana, de quais temas a gente está falando especificamente? Porque eu sei que a Odisseia, ela fala muito de viagem, retorno e também de recepção, hospitalidade. Seriam mais ou menos esses temas ou é algo a mais do que isso?
5: A Odisseia é um poema do Nóstos, do retorno. E essa, já essa, né, é uma palavra, é uma ideia, voltar para casa. É um retorno para casa, que é mais complexo do que, digamos, a volta de uma simples viagem, mas é essa ideia de voltar a um lugar de pertencimento, o lugar que eu reconheço como o lugar ao qual eu pertenço e que me pertence. E esse é um tema universal. Todo ser humano busca um lugar, digamos, um porto, uma casa que seja o seu lugar, que reconheça quem esse indivíduo é, o que foi a sua vida e que dê valor a isso. Então, nesse sentido, nós já temos aí na essência do poema, da própria aventura de Odisseu, do porquê ele viaja, nós já temos esse tema que é universal. Outro tema universal é próprio à nossa condição humana, e é nesse sentido que usamos a palavra, né, universal, é o tema da sobrevivência, ao desejo de sobreviver e de como esse desejo de sobrevivência ele nos faz suportar os maiores sofrimentos, mesmo, sobretudo quando essa sobrevivência tem um porquê, tem um objetivo, tem um propósito, tem um sentido. Então, não há ciclope que nos detenha, não há sedução, inclusive para uma existência sem as nossas precariedades e limitações, que nos faça abrir mão do retorno e de continuarmos existindo como somos, como seres humanos. Tá? Então esse é outro tema que está ali, junto, portanto, da sobrevivência humana e da capacidade de resiliência, de resistência humana, tá? Que nos faz, inclusive, suportar tudo e nos adaptarmos ao que for necessário. E por fim, fala, talvez, quer dizer, por fim em termos, né? Mas se formos chamar atenção para os mais importantes, traz essa também o tema da nossa, da importância, digamos, do uso e do reconhecimento, do uso dos nossos instrumentos racionais e emocionais, inclusive a nossa inteligência, e do nosso próprio conhecimento desses instrumentos para que possamos tirar o melhor deles para atravessarmos os obstáculos que serão muitos sempre ao longo da vida, uns mais difíceis que outros, né? mas eles fazem parte, né, da nossa trajetória. Portanto, a viagem de Odisseu, ou a vida, né, a trajetória de vida que ele atravessa, é uma viagem em que ele aceita tudo o que ela tem a oferecer.
3: Uhum.
5: E isso certamente, mesmo que o que ela tem a oferecer seja muito difícil, que nós aceitemos que a vida digamos, uma sequência de obstáculos e de dificuldades, e que isso faz parte do caminho, isso torna o caminhar mais, num certo sentido, mais fácil e possível, né? Então, esses são temas. Agora, mesmo esse da viagem que você trouxe, veja, uma das ideias que nós temos tão marcadas é de que a viagem é fonte de conhecimento. E embora Odisseu seja um viajante contrariado, ele não viaja aqui porque quer, mas porque precisa, né? Porque ele é aprisionado no mar pela ira de Poseidon, ele não por isso deixa de ser curioso com relação aos povos e aos locais do mundo fabuloso que ele percorre. Logo nos primeiros versos, a Odisseia diz que ele muito vagou e conheceu muitas cidades e conheceu muitas mentes de homens. Essa ideia da viagem como uma fonte de conhecimento, ela está entre nós. Sim. Ela é muito forte entre nós. E a Odisseia é a primeira obra, ou a obra mais recuada da nossa tradição, que justamente põe isso em cena.
3: Agora, professora, é interessante a senhora falar dessa literatura de viagem, né, que vai ser tão popular em várias épocas diferentes, né? Eu, por exemplo, tenho um estudo que toca um pouco nesse tema, mas mais no período da era moderna. No caso da Odisseia, essa literatura de viagem, e a senhora usou outro termo interessante, que é do fabuloso, né? A questão da fábula, e aí desses mundos extraordinários, desse mundo do insólito. Esse tipo de caracterização é muito influente na narrativa da Odisseia, ou assim, o que sobressai é um mundo mais realista, assim, tal como a gente conhece hoje em dia?
5: Não, a Odisseia, ela tem, ela tem, se nós quisermos, duas geografias fazem parte das viagens da Odisseia. A narrativa do mundo real, que é o nosso, que é o de Odisseu, em que existe Ítaca, em que o seu filho Telêmaco, não é só Odisseu que viaja no poema, o filho de Odisseu, Telêmaco, viaja de Ítaca para Pilos, que é uma cidade no continente grego, e viaja também para Esparta, bem conhecida cidade grega antiga. Então, existe uma geografia que é uma geografia do mundo real, e que inclui ainda, no passado do poema, Troia, certo?
3: Sim.
5: Agora, num outro plano da narrativa, existem as viagens que Odisseu está realizando, e essas viagens, elas não acontecem no mundo sob a ordem de Zeus, que é o mundo de Odisseu, que é o nosso mundo. Tá? Elas acontecem num mundo fabuloso, fantástico, que é o mundo do mar, e que é uma maneira em relatos, na tradição de relatos de viajantes, de náufragos, de marinheiros, que são muito antigas, até mais antigas do que a própria Odisseia, que é um poema de cerca de 750 a.C., nós temos essa associação, digamos, do mundo do mar a criaturas absolutamente fora dos nossos padrões. É o fabuloso, fantástico, porque mesmo a proporção física, o corpo, o modo como elas vivem, tudo escapa ao que nós conhecemos, ao que é parte da nossa existência. Então é um mundo, a Odisseia é um poema maravilhoso em termos de imaginação, né? Porque é ali, você tem ali o elemento do fantástico, do fabuloso, e veja, que Odisseu consiga retornar a Ítaca, tendo superado os obstáculos impostos não no nosso mundo, mas no mundo ainda por cima fabuloso, é o que torna esse feito de Odisseu de retornar algo excepcional. E isso é importante, porque a epopeia é o canto dos grandes feitos dos grandes homens. Não é um poema de narrativa comum, né? De uma ação comum, mas da ação humana excepcional. Por que que é excepcional o retorno de Odisseu? Não é só porque demora 10 anos, mas é porque ele supera obstáculos inimagináveis, que não estão nem dentro do nosso mundo conhecido. Então, a dificuldade é absurda, né? É tremenda, e é isso que faz a excepcionalidade da viagem.
3: Sim. Professora, a gente sabe quais são as fontes da Odisseia, de onde o Homero, supondo que ele existiu, né? Porque tem essa questão também, de onde ele tira a sua inspiração para compor esses relatos?
5: Olha, a Odisseia e a Ilíada, os dois poemas atribuídos a um poeta, a um mesmo poeta, que convencionou-se chamar Homero, e que os antigos chamavam de Homero, sem duvidar da sua existência, somos nós os modernos que discutimos essa questão. Esses dois poemas, eles são certamente, pela complexidade, pela maturidade que eles apresentam, em todas as suas técnicas de composição, inclusive, eles mostram para nós que eles estão num ponto, assim, digamos, de auge de uma tradição muito mais antiga de narrativa heróica, ou seja, narrativa épica, em verso hexamétrico, porque toda poesia antiga é versificada, isso dá um ritmo para os poemas, que é um ritmo que ajuda, inclusive, a memorização, e que foi formada na tradição oral. Esses poemas existem para nós como obras escritas, mas eles não são compostos como obras escritas e muito menos eles pertencem a uma cultura da escrita. Portanto, é difícil para nós resgatarmos de onde vêm esses poemas, porque nós não temos, digamos, as fontes. Quanto mais para trás nós vamos, mais difícil o acesso às fontes, sobretudo dentro de uma cultura oral. Mas certamente a Ilíada e a Odisseia fazem parte de um ciclo de narrativas que começa sob o impacto de um fato histórico. E esse fato histórico é um conflito entre os antepassados dos gregos, os micênicos, e a Troia, né? Então, há um fato histórico. Quando, se eu estou no mundo da oralidade, como é que eu preservo o que é importante? Criando narrativas que guardam a historicidade, mas, claro, para serem memoráveis, elas vão para muito além da história, porque elas querem impactar quem ouve, de modo que quem ouve não quer se esquecer delas e vai repeti-las.
3: Interessante. E, professora, falando agora sobre a nossa contemporaneidade, né, voltando a esse tema, recentemente foi lançado um filme do Christopher Nolan, né, tendo o Matt Damon no papel do Odisseu, um filme inspirado justamente nessa narrativa da Odisseia de Homero. Eu não sei se a senhora chegou já a assistir esse filme, e também não é o foco aqui da questão, mas eu queria que a senhora comentasse também sobre as apropriações da Odisseia no tempo presente, né, mais próximo da nossa contemporaneidade. É um texto em aberto, né, professora, sujeito aí a muitas interpretações em épocas diferentes, né?
5: Olha, toda obra de longa permanência, entre nós, e a Odisseia, claro, que não é a única obra da antiguidade, né, a permanecer entre nós, ela permanece não só pelo que ela tem a dizer, mas pelo modo como os leitores e quem recebe essa obra reage a elas ao longo dos tempos. Quer dizer, para uma obra sobreviver, ela precisa ter fôlego para isso, e isso tem a ver com uma série de questões da sua própria construção, e ela precisa também se manter relevante e parte do diálogo que nós travamos com ela. Então, é porque ela continua sendo estudada, traduzida, porque ela continua sendo, digamos, estando no pano de fundo de um poema moderno, de uma peça de teatro, de um filme. Tudo isso é importante para manter essas obras antigas vivas entre nós. E até a nossa linguagem. Veja, eu tenho certeza que alguém que nos ouve hoje terá usado a expressão, por exemplo, atravessar a cidade de São Paulo foi uma odisseia hoje.
3: Sim, não é? Sim.
5: Então, ou terá usado a expressão um presente de grego, que é, sim, uma referência ao cavalo de pau. Uhum. Isso ajuda a obra a permanecer viva entre nós. Quer dizer, nós temos agora um filme de uma grande produção, que eu tive a oportunidade de ver. Aliás, vi esse filme logo que estreou. Então você tem um filme tremendo, né, com um impacto grande, um filme de projeção, né, internacional, que dialoga com o poema. Como você pode ter um poema que sintetiza uma das principais, ou algumas das principais ideias da Odisseia, um poema como o poema Ítaca, um belíssimo poema de um poeta moderno grego chamado Constantino Cavafis. E nós temos a nossa poeta brasileira, a Ana Martins Marques, que tem vários poemas ao longo das suas obras sobre Penélope. Quer dizer, tudo isso alimenta a existência de uma obra antiga entre nós, seja a Odisseia, seja a Ilíada, sejam outras obras que continuam presentes, atravessam o tempo e nós passamos e elas ficam, de alguma maneira.
3: Sim, isso diz muito da riqueza e da obra.
5: Exato, né? da polissemia dessas obras, né? Da capacidade de se abrirem a múltiplos olhares.
3: Agora, professora, Odisseia também é uma obra em que as mulheres ocupam uma posição central, né? E a gente está falando de personagens como a própria Penélope, Circe, Atena. Qual a importância dessas figuras para a narrativa da Odisseia?
5: Olha, a Odisseia é um poema nos tempos de paz. E nos tempos de paz, se nós pensarmos na organização social das comunidades, a célula principal é a casa. E o mundo da casa, para no imaginário grego antigo, na cultura grega antiga, ele é visto como um mundo essencialmente feminino. O homem, ele é o provedor, ele é o protetor, mas a casa não é um espaço masculino, ela é um espaço absolutamente feminino. Há, claro que dentro da casa há um lugar para o homem, mas a casa é uma instituição fundamentalmente feminina. Sendo a Odisseia um poema em tempos de paz, e sendo a casa um elemento constante, porque Odisseu viaja, então você tem a questão, você falou inclusive, a questão da hospitalidade, que é algo muito diferente no mundo antigo, grego, do que é hoje. Veja, hoje eu posso viajar, a minha vida não está em perigo porque eu estou viajando, no mundo antigo estava. A hospitalidade é um valor absolutamente fundamental, é uma instituição, e é algo que é uma instituição que justamente provê proteção a quem está fora da sua terra. E é uma instituição econômica, política, social e mesmo de dimensão religiosa, porque ela é protegida por Zeus. Então é muito diferente do que a hospitalidade é hoje para nós. Mas claro, tem aí o elemento da reciprocidade e a ideia do abrigo dentro da casa. Então as mulheres, elas são figuras muito importantes na Odisseia e elas são também numerosas e variadas. Nós temos desde deusas, Atena, nós temos a ninfa Calipso, em cuja ilha Odisseu fica por 7 anos, dos 10 em que ele esteve viajando. Nós temos Circe, que é onde ele fica 1 ano, e ela é a feiticeira, que primeiro é uma ameaça, mas depois ela se torna uma protetora e alguém que orienta a viagem de Odisseu de uma maneira que ele possa sobreviver aos perigos. Nós temos figuras femininas mais ameaçadoras, como a Cila, que é uma figura monstruosa, ou as sirenas, que também nós chamamos de sereia, mas na verdade são sirenas. Elas são mulheres híbridas, metade corpo de aves, metade corpo de mulher, e elas são ameaçadoras. E nós temos ainda a Penélope, a ama de Odisseu, Euricleia, e nós temos uma figura que, se você me permite mencionar ainda esta, que protagoniza uma das cenas mais comoventes da Odisseia, da qual tenho que falar com cuidado porque logo me emociona, que é a mãe de Odisseu, Anticleia, que é a que ele encontra no Hades, o mundo dos mortos, que ao qual ele vai e do qual ele volta vivo, a maior proeza que um mortal pode executar, no canto 11 da Odisseia. Ele ainda não chegou em Ítaca, mas é neste canto que ele tem a primeira notícia de como está a vida em Ítaca, porque ali ele encontra a mãe morta, a mãe que, quando ele parte para Troia, ele tinha deixado viva em casa. Então é o primeiro momento em que ele tem noção do tempo que já se passou e do que aconteceu na sua ausência. E é uma cena belíssima, porque Anticleia, ela é a mulher que trava um longo diálogo com ele ali, que fala do filho dele, fala de Penélope, fala de Laertes, pai de Odisseu. É um belíssimo diálogo. Quer dizer, ela é a figura de proeminência no Hades e é uma figura feminina, né? Vai contar para o filho como morreu, né? E que morreu de saudade dele. É uma cena belíssima, né? Então, as mulheres, elas não de Odisseia, elas são decisivas, elas marcam todo o percurso de Odisseu. Elas são decisivas para cada passo que Odisseu dá. Na Usica, na terra dos Feácios, a rainha dos Feácios, a terra dos Feácios é o último ponto antes dele chegar a Ítaca, e são os Feácios, ainda um povo desse mundo fabuloso, mas já mais parecido com o mundo de Odisseu, os povos do mundo de Odisseu, são eles que vão levar o herói de volta para Ítaca. E graças à acolhida que ele recebe, não tanto pelo rei dos Feácios, mas a cujos joelhos ele se põe, ele abraça os joelhos dela, suplicando por todos. Então, as mulheres são personagens densos e fundamentais para toda a trajetória de Odisseu no poema.
3: E a senhora falou de comoção, e de fato na sua voz a gente consegue perceber essa comoção, esse envolvimento com a narrativa. E eu sei que os efeitos que um texto produz no público, no leitor, são vários e nenhum autor consegue controlar isso. Mas quando a gente olha para a Odisseia, quais sentimentos, professora, essa obra pode despertar assim no leitor?
5: Essa obra pode despertar uma gama, né, uma variedade de sentimentos, e isso também é o que a torna tão incrível, né, uma aventura à própria leitura. Nós sentiremos raiva dos pretendentes invasores do Palácio de Odisseu, que assediam Penélope e que assediam o filho de Penélope, até planejando matá-lo. Então nós teremos raiva, nós teremos asco, nós sentiremos até uma certa repulsa, né, diante dos pretendentes. Nós seremos curiosos, nós sentiremos curiosidade, nós sentiremos horror diante, por exemplo, do Ciclope devorando os corpos companheiros de Odisseu, nós sentiremos a comoção diante do sofrimento de Odisseu e de seus filhos, diante do sofrimento lembrado de Troia na queda, no saque, diante de um homem, um filho que se depara com a mãe morta e mesmo estando no mundo dos mortos tenta abraçá-la como se ela ainda pudesse, como se ela tangível, né? Como se tivesse um corpo ali, quando tem apenas o seu espectro, o seu fantasma. Nós sentiremos apreensão quando virmos Odisseu disfarçado de mendigo na sua casa. Sentiremos medo de que ele seja reconhecido antes da hora, antes do momento em que ele pode se revelar. Sentiremos alegria quando virmos o reencontro de Penélope e Odisseu, de Telêmaco e Odisseu, uma alegria com vida também, aquela mistura de sorriso e lágrima, né, que é tão humana. Enfim, sentiremos talvez também medo vendo a descrição do Hades, que é que pode ser perturbadora. Então são muitas as emoções que esse poema ativa no leitor. Porque temos que pensar que há as emoções dessa narrativa, mas essas emoções elas se combinam com as emoções da nossa própria existência. Quer dizer, qualquer pessoa se comoverá com a cena do Odisseu. Certamente uma pessoa que já teve certas perdas poderá se comover mais numa cena como a dele com a mãe.
3: Nossa, o jeito que a senhora fala da Odisseia dá vontade, quando sair do trabalho, passar numa livraria e comprar um exemplar da obra, porque é uma ótima apresentação. E do seu livro também, né? Pra gente ter ali um guia de como a gente lê a Odisseia e tirar o máximo proveito aí dessa experiência. Professora Juliana, quero muito agradecer a sua participação aqui no Virada de História e portas abertas para a senhora retornar em outras oportunidades.
5: Olha, agradeço muito a oportunidade de falar desse poeta fantástico que é Homero, desse seu poema, e enfim, espero ter contribuído, né, para que pensemos um pouco mais nesse poema, estimulado leitores, se estimulei algum leitor, né, a leitura da epopeia, ficarei muito feliz. E o guia é realmente uma obra para pegar o leitor pela mão e, digamos, oferecer uma viagem acompanhada. Uhum. Para todos que quiserem viajar pelo poema, desde já eu digo boa viagem e garanto que ela será uma viagem, assim, inesquecível.
3: Maravilha, professora. Tchau, tchau.
5: Igualmente, um grande abraço.
1: Agora a gente vai falar um pouco mais sobre a recepção da Odisseia na época em que ela teria sido feita. Afinal, houve um Homero? O que você acha, Pedro?
3: Bárbara, não existem registros históricos, documentos contemporâneos ou provas materiais irrefutáveis de que Homero tenha de fato existido. É a tal da questão homérica. Vamos entender isso e muito mais com o nosso próximo convidado. Bom, e agora eu tenho o prazer e o privilégio de conversar com o Gilberto da Silva Francisco. Ele é historiador e arqueólogo, professor de História Antiga da Universidade Federal de São Paulo, membro sênior da Escola Francesa de Atenas. Professor, seja mais que bem-vindo ao Virada de História, tudo bem?
6: Tudo bem, eu que agradeço aqui pelo convite. Vamos lá.
1: Professor, vamos começar explicando um pouco para o nosso ouvinte como é que a gente pode caracterizar a estrutura narrativa de Odisseia. Já adianto para o senhor aqui que não é muito a praia, pelo menos minha, né? Não sei se o Pedro domina o assunto. Então o senhor vai estar falando aí com leigos, imagino que o nosso público também possa ser aí um interessado, né? Mas que também não domine muito esse tema.
6: Tá certo. Então, assim, para a gente falar da estrutura narrativa da Odisseia, eu vou estabelecer algumas comparações, por exemplo, qual que a gente conhece um pouco melhor que a história, que também é um gênero textual da antiguidade, que começa a se organizar ali entre o século VI e V a.C., e são gêneros que têm pontos em comum e pontos de divergência, né? Por exemplo, a Odisseia, é um poema, né? Então ela tem estrutura poética, portanto ela é estruturada em esquemas rítmicos, ali no contexto grego, sobretudo passos, né? O tempo especificamente é um elemento fundamental na organização do verso, e ela é muito relacionada a temas grandiosos, portanto, são grandes guerras, grandes personagens, os heróis, né? Eles são figuras que têm características excepcionais, ou eles são muito belos, muito fortes, muito espertos, inteligentes. Geralmente eles têm algum tipo de ascendência, seja real, mas também combinada aí com uma ascendência divina. E, portanto, são poemas, são narrativas que têm um foco muito fortemente associado a indivíduos, né, à figura do herói. Já na história, a gente vê que a lógica da grandiosidade do tema contado é também notado ali, mas

0: também, muito frequentemente, a poesia épica, ela trata do mundo conhecido, a oicumene, como eles diziam, e o mundo conhecido naquela época, já na época ali, é difícil a gente pensar em cronologia exatamente, mas vamos pensar no período do século 8º, 7º antes de Cristo, o mundo conhecido pelas comunidades que bordeavam ali o Mediterrâneo era já o que eles chamavam de Europa, de Ásia e de Líbia, que era o termo que os gregos usavam para a África. E muito frequentemente esses poemas, eles se desenvolvem em espaços desses três grandes locais, né, desses territórios, a Líbia, a Ásia e a Europa. Né? Portanto, a Odisseia como gênero textual, ela tem a ver com isso, ela é metrificada, né, ela tem estrutura poética, ela tem interesse em grandiosidade, então os territórios são amplos, as narrativas são relacionadas a temas importantes e os heróis, né, essa pessoa que a gente acompanha geralmente também é alguém caracterizado pela grandiosidade.
1: Não é à toa que popularmente a expressão, a palavra Odisseia ganhou outros contornos, né, professor, pelo menos na língua portuguesa, né, de se usar ela para dizer, ele empenhou aí, né, um grande esforço para conquistar alguma coisa, né, já é muito comum se ouvir isso na linguagem informal, né.
0: É, exatamente, é interessante que esse é um título que está relacionado ao nome, né, do herói, o Odisseu, e é um retorno. Então, não é um simples retorno, é um grande retorno. Uhum. Um retorno que, por motivos específicos, desloca o Odisseu do projeto inicial, que era sair da Ásia e voltar para a Europa, sair de Troia e voltar para Ítaca, e ele praticamente se projeta para vários espaços do Mediterrâneo, né, que são já observados ao longo da poesia também. Então, até o retorno para casa, ele é grandioso. Né? A gente sabe que, muito possivelmente, nisso que são narrativas do que ficou conhecido como ciclo épico, né, que são várias outras poesias também, a gente conhece sobretudo a Ilíada e a Odisseia, mas tem outras grandes poesias que foram, né, não foram preservadas, né, mas a gente conhece por títulos, pequenas descrições e resumos, e a gente sabe que tinha outros retornos também indicados, mas a gente conhece sobretudo esse do Odisseu, e a gente vê que quando a gente fala de Odisseia, a gente pensa no poema associado a uma figura, a um herói, né, especificamente, e esse grande esforço de voltar para casa.
2: Sim, e é interessante, professor, que o senhor menciona essa conexão com o mundo africano através do espaço do Mediterrâneo. Esse é um lado, eu diria, menos falado, né, sobre a história da Odisseia. Eu, assim, eu tô com a Bárbara, eu também não sou um especialista. O que eu li de Odisseia foi muito pouco assim na faculdade, mas como algo complementar, né? Não como um texto principal. Mas eu queria que você falasse mais sobre essa conexão com a África, como que isso se manifesta no texto da Odisseia, e quando a gente fala da Odisseia, ela também foi concebida ali num contexto histórico específico, né? Que mundo era esse? Como que a África se integra a esse universo?
0: Isso é até interessante porque eu tenho um projeto, né, que eu venho desenvolvendo, que é justamente história antiga afro-conectada, né? E aí nesse projeto, eu comecei a rever as fontes que eu já conhecia. Eu tenho formação em história, né? Fiz pós-graduação em arqueologia, mas eu também fiz letras, curso de letras clássicas durante 5 anos. Né? Eu conhecia já muitas dessas grandes poemas, desses vários gêneros literários, as fontes, as relacionadas, né, a isso que a gente chama de mundo antigo, clássico, mediterrâneo. E eu conhecia já a Odisseia, mas eu não fui ler de novo, né? Fui ler de novo já com esse outro olhar. O que que eu percebo? Que já lá na introdução da Odisseia, no proêmio, né, nos versos iniciais onde o programa do poema se apresenta, esse mundo complexo já é colocado para a gente, né? Eu falei para vocês que é um herói tentando voltar da Ásia para Europa, e esses conceitos, Ásia, África, no caso Líbia e Europa, lá na antiguidade eles já eram disponíveis, pensando mesmo em contextos macro-regionais, assim, grandes espaços, sem necessariamente uma continuidade cultural, mas eles já pensavam dessa forma, a organização do mundo conhecido. Né? E no proêmio, né, da Odisseia, o programa está lá, como eu disse, a dificuldade de retorno, e um elemento fundamental é que o Odisseu, ele não volta porque Poseidon não deixa. E quando Zeus

0: decide que Odisseu volta, depois de 20 anos ele decide, e ele reúne todos os deuses no Olimpo, mas um estava distante, e ele estava entre os etíopes, recebendo as suas oferendas. Então veja que o próprio poeta da Odisseia, ele já coloca esse mundo alargado, amplo, afro-eurasiático, e que esses deuses, por exemplo, Poseidon, ele tem alguma agência no mundo dos etíopes. É claro que quando ele fala lá no mundo dos etíopes, ele está falando de uma Etiópia. Etiópia é um termo grego, né? Inclusive, ele não tem a ver com a Etiópia de hoje em dia, o Estado Nacional, que a gente conhece, mas ele tem a ver com o mundo para além do Egito, situado ali no que eles pensavam como Líbia, né? Portanto, o continente africano, às vezes chegava até a região da Índia, praticamente, era uma descrição geográfica pouco precisa, e povoado por essa população de pele escura. Então, esses elementos aparecem, tem até heróis que vêm desse mundo, que aparecem no ciclo épico. Por exemplo, Memnon, que é o rei dos etíopes e um grande general, caracterizado na poesia épica por uma grande beleza, e ele era filho de uma deusa, né, assim como ele ele luta com Aquiles e morre diante ali de Aquiles no combate. Mas o Memnon, ele era um herói do tamanho de Aquiles, né? Ele tem uma mãe que era uma deusa também, né? Se Aquiles tinha como mãe Tétis, ele tinha como mãe a Aurora, a Eos, e os pais, tanto de Aquiles como de Memnon, eram membros da realeza. Portanto, eles são heróis muito parecidos na iconografia, né? Na iconografia dos vasos, por exemplo, os dois aparecem lutando, e eles têm características muito parecidas, e a gente já vê um herói, portanto, do ciclo épico, que aparece na Odisseia e que frequenta, né, esse mundo africano. É claro que a gente está falando aqui da Odisseia, tem vários outros poemas e descrições na história, tudo que falam desse mundo africano, mas é interessante a gente observar que mesmo nessas obras bem antigas, associadas a isso que a gente chama de um Mediterrâneo clássico, o elemento africano já aparece, asiático também, europeu, e é isso que caracterizava o próprio mundo grego, como a gente concebe. Ele é um mundo afro-eurasiático, tem comunidades na Europa, na Ásia e no norte da África, cidades gregas no norte da África. Portanto, é interessante a gente observar como a poesia, ela já registra isso também, essa complexidade do mundo grego.
1: E aí, diante desse cenário apresentado pelo senhor, como é que a Odisseia foi recebida por esse público da Grécia Antiga?
0: Deixa eu fazer uma pergunta antes que eu esqueci um pouco de falar. Falei aqui desse elemento aí da complexidade territorial, geográfica. E me perguntaram também, eu já falo um pouco então da recepção, né, que é o elemento da historicidade, né? A Odisseia, como a Ilíada, geralmente as poesias aí do ciclo épico associadas a esses períodos mais recuados, são poesias com dificuldade. A gente tem uma dificuldade muito grande de estabelecer uma cronologia muito precisa. Nesse caso da Odisseia, junto com a Ilíada, a gente não tem certeza nem se um Homero existiu. Os gregos na antiguidade acreditavam na existência de um Homero, mas existe todo um debate sobre se existiu um tal Homero, se efetivamente esse poema foi organizado por um poeta especificamente ou numa tradição, porque isso tem todo um debate, né? Nada disso é muito certo, muito definido, mas atualmente existe uma tese bastante defendida e muito aceita pelos especialistas de que a poesia épica, Ilíada, Odisseia, por exemplo, ela tem uma constituição original, uma produção baseada na oralidade. Nem todos acreditam nisso, mas uma boa parte dos especialistas acreditam. E que, portanto, a sua composição ela está relacionada muito a um processo, né, de situada num autor, especificamente um Homero, especificamente. E que os gregos na antiguidade, em determinado momento, liam essa tradição como um poeta que eles nomearam de Homero. Portanto, a poesia é difícil de datar, fala-se em século IX, VIII, VII antes de Cristo. O poeta, o autor, é difícil de especificar também. E a sociedade descrita ali, ela também não é uma sociedade uniforme. Tem ali é marcas de sociedades de épocas diferentes, na Odisseia e na Ilíada. Então tem elementos muito claramente associados a um mundo micênico, né, final da Idade do Bronze, mais ou menos século 13, 12 antes de Cristo, mas também tem elementos do mundo do desenvolvimento da polis, né, aparecem algumas assembleias e coisas do tipo. Portanto, tem marcas de organizações sociais diferentes ali, na Ilíada e na Odisseia. Portanto, a história, precisar num tempo, na autoria e no espaço, é difícil, né? Então a gente tem que lidar muito com a recepção que vem e que aparece aí na questão que foi colocada, a última questão colocada. Qual que é essa recepção, né? A recepção, ela aparece de formas muito variadas. Por exemplo, eu trabalho com arqueologia. Eu percebo que já tem obras, inclusive, de especialistas sobre isso. Os temas da Odisseia, da Ilíada, eles aparecem como figuração na cerâmica, por exemplo. Então, são vasos decorados, onde tem lá a figura, por exemplo, do ciclope sendo cegado pelo Odisseu, elementos da guerra, elementos associados às narrativas variadas dessas viagens do Odisseu. Esses elementos, eles aparecem ali. Portanto, tem uma releitura figurativa já, por exemplo, no século 7, 6 antes de Cristo. Então, artesãos inspirados aí de alguma forma nessas narrativas, eles adaptam para em um suporte que é diferente, né? Não é essa relacionada ao texto, à oralidade, nem ao texto escrito, mas é a figura, é a imagem. Tem outras formas de recepção, por exemplo, na própria história. O Heródoto, quando ele começa lá no século V antes de Cristo, ele está pensando ali sobretudo na invasão, na expansão dos persas, né? E quando ele organiza uma narrativa inicialmente sobre isso, ele vai falar de oposições, de conflitos anteriores entre gregos e asiáticos, e um desses conflitos é a Guerra de Troia, né? Então ele situa a Guerra de Troia numa narrativa histórica, né? Portanto, a recepção, ela foi feita de forma bastante variada ao longo do tempo. Tem até outros poemas, por exemplo, mesmo na poesia, outros gêneros textuais, literários, eles também dialogam com temas do ciclo épico, com a Ilíada e a Odisseia. Por exemplo, o problema do retorno de alguns heróis da guerra aparecem no teatro grego, né? O Orestes resolvendo ali um problema do Agamemnon quando ele volta. Existe depois a recepção também na Eneida, bastante tempo depois, século I antes de Cristo, já contexto romano, em latim, na produção da Eneida. Portanto, o Enéas é um herói que sai derrotado de Troia e tem como destino a fundação de um povoado onde se tornaria Roma posteriormente. Ele carrega características de Odisseu e de Aquiles. Num determinado momento, o Enéas, ele tem algumas viagens também. Ele conta as histórias das viagens da guerra, né, nessas viagens que ele faz, exatamente como Odisseu, né? Então, esses temas da Ilíada e da Odisseia, eles foram recebidos de forma variada ao longo do tempo. Ou seja, a Ilíada e a Odisseia, eles eram poemas com uma autoridade bastante grande na antiguidade, né? Eles foram reorganizados, retrabalhados, explicados ao longo do tempo, e a figura de Homero quase canonizada, ele se torna ali quase deificado. Portanto, tanto a poesia como o autor, eles eram caracterizados por uma grande autoridade nesse passado.
2: Sim, isso é interessante porque, assim, mesmo supondo que não existiu um Homero indivíduo, esse nome se torna uma etiqueta, né, que vai emprestar credibilidade, vai emprestar autoridade a essa obra. E isso é importante até mesmo se a gente for pensar na recepção nos dias atuais, né, na nossa contemporaneidade. A gente vai chegar lá para falar disso também, mas antes, professor, eu queria que o senhor explicasse pra gente, nos ajudasse aqui a entender. A Odisseia, se a gente for pegar hoje para ler, é um livro ali fechadinho, com início, meio, fim, né? Muitas páginas, mas tem ali uma sequência, um padrão, né? Algo formatado. Sempre foi assim? E se não foi assim, a partir de que momento a Odisseia, ela começa a tomar uma forma definitiva, começa a, assim, tomar um padrão?
0: Então, sabe que isso é difícil de estabelecer, porque a Odisseia que a gente conhece, ela foi organizada num processo longo de recepção do texto. Porque, como eu disse, a tese atualmente mais defendida é que a produção ela tenha se caracterizado pela oralidade, portanto, organizado num processo, em algum momento eles começaram a registrar por escrito. Então, pensa-se que mais ou menos no século VI, antes de Cristo, por questões variadas, o poema ele tenha, tanto a Ilíada como a Odisseia, estou falando bastante da Ilíada e da Odisseia, porque são os dois poemas que têm, eles têm uma trajetória bastante parecida nesse sentido. Eles começam a ter trechos, cantos, né, alguns dos cantos apresentados por escrito. Alguns autores, inclusive pesquisadores, imaginam que a inserção dos cantos da Ilíada e da Odisseia em competições musicais, ali já bem estabelecidas no século VI, teriam causado esse movimento de registro por escrito, porque a própria escrita alfabética grego, o alfabeto grego como a gente conhece, também tem um debate, mas ele reaparece ali mais ou menos no século, ele aparece no século 8º, mais ou menos ali antes de Cristo. Antes disso, existia uma forma de escrita, né, ali na região, que desaparece no século 12, 11, antes de Cristo, relacionado a um movimento que é chamado aí pela bibliografia de colapso do bronze. Então, várias cidades se desestruturam, reinos desaparecem, formas de organização social desaparecem, e quando tudo isso se reorganiza é bastante diferente. Na região ali do Mar Egeu, onde muitas das cidades gregas estavam se organizando, elas se reorganizam de forma diferente, bastante diferente, e a escrita, portanto, ela reaparece na região ali mais ou menos no século 8º antes de Cristo, e essa é a escrita alfabética que a gente conhece. Bom, ela reaparece com um caráter, sobretudo, artesanal e comercial, está muito relacionado ao comércio, sobretudo, à produção de objetos. Ela não tem esse caráter elitista que ganha muito posteriormente. Na antiguidade, durante muito tempo, escrita, ela não é uma forma de organização da sociabilidade das elites, ela tem a ver com o artesão, com o escravizado, essas pessoas que dominavam a tecnologia da escrita, sobretudo. E para esse, para o registro, né, de poesia, por exemplo, desse repertório oralmente já constituído, isso parece ter sido organizado ali no século VI, antes de Cristo, nesses festivais, onde o canto era o elemento fundamental da competição também. Tinha as provas atléticas e musicais. Para todo mundo cantar a mesma canção, então é importante que ela tivesse ali escrita. Portanto, a gente vê que esse é um processo bastante tortuoso, complicado. A gente, os textos completos que a gente conhece, eles são muito posteriores por escrito. Então, alguns deles são do século 11 depois de Cristo, do século 10, 11 depois de Cristo. Antes disso, o que tem são fragmentos, passagens que foram copiadas, trechos que foram mencionados por outros autores, um ou outro canto que foi preservado aqui e ali. Portanto, é tudo isso que é organizado e, em determinado momento, compilado como um texto, efetivamente, antes da imprensa, obviamente. Então, o processo de organização do poema, como a gente conhece, não tem necessariamente a ver com a lógica do livro, né? Como hoje em dia a gente vai lá na livraria e compra um livro e lê a Ilíada, a Odisseia, com certa dificuldade ou não. Mas, enfim, a gente tem essa possibilidade. Na antiguidade, a recepção ela era muito mais ampla, feita de forma, inclusive, oral, em espetáculos públicos, onde o rapsodo cantava a poesia, acompanhado de música, e não necessariamente a lógica da leitura, no ambiente, como a gente pensa, na sociedade burguesa, né, onde a pessoa pega lá o livro, senta na sua cadeira confortável, na poltrona, com pantufa e tudo isso. Lá na antiguidade, a lógica não era essa, né? E essa a lógica, portanto, livresca, associada à organização de livros como esse, né, com textos como esse, é bem posterior.
1: Professor, o senhor me corrija, obviamente, se eu estiver errado, mas se eu não me engano, o senhor disse lá no começo que tem a ver com também, né, esse processo, como o senhor descreve aí, que não é um processo datado, nem, né, ele perpassa aí, né, diferentes momentos. Esse processo tem a ver também com a organização da polis. E aí, nessas polis, a gente pode entender entender que havia poetas fazendo a divulgação do que viria a ser depois compilado como Odisseia. Quem eram esses poetas que levavam para diferentes plateias?
0: Tem uma coisa interessante aqui, que primeiro assim, que o objeto do que eles cantavam não era necessariamente alguma coisa colocada no campo do que a gente chamaria hoje em dia de ficção. Esses poetas, eles eram pessoas que organizavam a partir desse registro que é poético, efetivamente, ou seja, com uma estrutura que é metrificada, com organização musical e tudo isso, e eles registravam histórias que eram histórias muito antigas para eles. Então, não era necessariamente o mito como a gente concebe hoje, como uma mentira, uma ficção, mas eram histórias tão antigas que, muito possivelmente, eram histórias tão antigas e elas iam passando de geração para geração. Então, o poeta, ele tinha um papel estratégico aí, que é um desses desses componentes de uma sociedade que organizava um discurso que vinha ao longo do tempo, que se projetava ao longo do tempo, sobretudo a partir da lógica da oralidade. Enquanto a escrita, ela vai se organizando e se tornando bastante importante aí nesse mundo, a oralidade, ela era um elemento fundamental. E essas histórias muito antigas, elas eram muito frequentemente projetadas a partir dessa lógica da poesia. Portanto, o poeta, ele tem esse papel estratégico, né, daquele que guarda essas histórias e que projeta e canta essas histórias publicamente, trazendo, por exemplo, tanto esses temas aí da Odisseia, mas como também aquelas outras que a gente conhece, né, relacionado ao ciclo tebano lá do Édipo, e outras várias histórias, né. E, portanto, e é claro que tem uma diversidade bastante grande também de poesia cantada, porque assim, existe o poeta, obviamente, e tem aquele que canta. Nem sempre era a mesma pessoa que canta a poesia, que produz a poesia. E tem outro elemento aí fundamental da autoridade do poema, que é quem organiza a memória, porque muito frequentemente a musa, a divindade, né, uma espécie de divindade, é ela que organiza a informação. Então, o poeta é como se ele fosse aquele, o rapsodo, é aquele que manifesta para uma comunidade alguma coisa inspirada por uma divindade. Então, muito frequentemente, o que a gente vê é, lá no início do poema, o poeta, o rapsodo, ele evocando a musa, trazendo esse elemento que dá autoridade para aquilo que vai ser falado, cantado, enfim, dividido ali com determinado grupo.
1: Elas se atualizam de acordo com o contexto histórico, né, professor? No contexto em que estejamos vivendo naquele momento ou que já tenhamos vivido recentemente, né?
0: É isso, e eu acho que isso mostra uma coisa importante, porque assim, veja, eu trabalho com Grécia Antiga e eu vejo que os alunos, eles não têm tanto interesse aqui no Brasil, com relação na história, no campo da história, sobretudo a antiguidade que a gente chama de clássica, e quando me procuram é sobretudo Egito que é o objeto de interesse, né? É interessante isso. Uhum. Mas isso mostra para mim, e deixa muito claro para todos nós, que esses elementos, essa atualização, ela indica que a gente, isso é uma coisa que é nossa, a gente tá trazendo a Odisseia para cá e discutindo a Odisseia a partir de questões, debates, problemas, enquadramentos que são nossos. Com isso, a gente se afasta daquela Odisseia homérica, obviamente, mas a gente ganha alguma coisa também, né? Então, falar da Odisseia é falar da gente também. Uhum. E eu acho que isso é interessante porque tem uma apropriação e uma abertura do sentido de clássico. Ou seja, o clássico não é só aquilo que está no passado e que a gente observa de forma muito respeitosa, mas externa. O clássico é aquilo que a gente, como a gente organiza esse conjunto de elementos. Se a gente traz novos elementos, eles passam a ser clássicos também, porque ninguém mais vai falar da Odisseia, imagino, daqui para frente, sem pensar nessas questões que são nossas aqui, que de certa forma foram associadas agora ao debate sobre essa história, né?
2: Sim, sim. É uma chave de leitura, assim, muito oportuna, né? Quando a gente olha para o Odisseia, um texto que não se fecha no tempo, né? É muito interessante o senhor ter trazido essa dimensão aí desse texto atualizado. Professor Gilberto da Silva Francisco, quero muito agradecer a sua participação aqui no Virada de História, reflexões valiosas que o senhor trouxe aqui hoje, e deixo aí as portas abertas para o senhor retornar em outras oportunidades.
0: Eu que agradeço, será um prazer.
1: Obrigado, professor. Tchau, tchau.
0: Tchau, tchau.
1: Pessoal, eu espero que vocês tenham curtido esse episódio como eu curti.
2: Eu também curti muito, Bárbara. 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
1: Obrigada pela companhia de sempre.
2: Um grande abraço. Tchau, tchau.
1: Tchau, tchau.
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4: Boa tarde, sejam todos muito bem-vindos. Agora são 4 horas e 1 minuto. 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E também estamos nas principais plataformas de áudio. Hoje é terça-feira, dia 11 de agosto de 2026. As principais notícias do Brasil e do mundo estão aqui. Começa agora o programa Entretanto, porque toda notícia tem outro lado. Esta é uma produção da agência de notícias russa Sputnik. Eu sou Leonardo Macaxeiro. E junto comigo está o nosso analista geopolítico, Rafael Machado. Rafa, boa tarde para você.
5: Boa tarde, Léo. Sinto uma honra aqui participando do programa Entretanto. E é isso aí, mais um dia com muita coisa acontecendo no Brasil e no mundo para a gente comentar.
4: Com certeza, Rafa. E daqui a pouco a gente recebe o Bruno Peixoto, ele que é formado em Relações Internacionais pela Universidade Federal Rural do Rio de Janeiro, onde também é mestrando em Ciências Sociais, em Desenvolvimento, Agricultura e Sociedade. Vamos às principais notícias de hoje. Olha, 20% dos eleitores brasileiros afirmam que decidem o voto para presidente na última semana. Vladimir Putin destaca inovação como essencial para a soberania e desenvolvimento da Rússia. E tem também as atualizações do trânsito, a previsão do tempo e economia. Fica com a gente porque começa agora o programa Entretanto.
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4: Uma nova pesquisa Quest mostra que 20% dos eleitores brasileiros afirmam que decidem o voto para presidente na semana da votação. Nesse grupo, 10% responderam que têm o hábito de escolher no próprio dia da eleição. Quando se trata da escolha de senadores, o número de quem adia a decisão aumenta. 32% dizem que decidem o seu voto na última semana. Destes, 14% fazendo a escolha no dia do pleito. E é com esse assunto que a gente começa o Entretanto de hoje.
3: Abre aspas.
4: Por outro lado, o voto para presidente é decidido com um pouco mais de antecedência. De acordo com essa pesquisa Quest, 58% afirmam que costumam escolher o candidato com meses de antecedência. 44% dizem fazer o mesmo na eleição para governador. No voto para o Senado, apenas 34% responderam que fizeram essa escolha meses antes da eleição. Considerando o posicionamento político dos entrevistados, a escolha do candidato a presidente é feita vários meses antes da eleição por 69% dos lulistas e 69% dos bolsonaristas. Já entre os eleitores independentes, que são um terço do total, segundo a Quest. 41% afirmam que costumam tomar essa decisão com mais antecedência e 14% deixam para o dia da eleição. Essa pesquisa, que foi divulgada ontem, ouviu 2.004 pessoas com 16 anos ou mais em entrevistas presenciais realizadas entre os dias 31 de julho e 3 de agosto. A margem de erro é de 2 pontos percentuais, para mais ou para menos, e o nível de confiança 95%. Rafa, a gente começa o Entretanto trazendo uma informação interessante. 20% dos eleitores brasileiros afirmam que decidem o voto para presidente na última semana. O que que isso demonstra com relação aos eleitores brasileiros?
5: Bom, aquilo que isso demonstra em relação aos eleitores brasileiros, em primeiro lugar, é que há uma ampla faixa de eleitores que não são eleitores propriamente ideológicos, né? No sentido de que pertencem ali a uma base militante e ideológica de cada um dos candidatos. Na verdade, são eleitores que, por mais que tenham certas tendências, por exemplo, mais favoráveis à esquerda ou à direita, no sentido do voto propriamente, são eleitores relativamente independentes. Pode parecer pouco, né? De fato é uma minoria, mas 20% do eleitorado não é pouco, porque numa eleição polarizada, como foram as eleições de 2022, e talvez também sejam, pelo menos no segundo turno, essas eleições, qualquer mínima possibilidade de virar voto é bastante importante. Se a gente está falando de 20% de eleitores que decidem na última semana, mesmo, por exemplo, com o Lula numa certa vantagem em relação ao Flávio Bolsonaro, o Lula também não pode relaxar. Do outro lado, para o Flávio Bolsonaro, por mais que haja uma certa demora para ele recuperar aquele patamar de intenções de voto do qual ele desfrutava há alguns meses, nem tudo está perdido. Isso também até reforça aquela percepção de que, é uma percepção de muitos analistas, especialmente analistas de direita, de que o Jair Bolsonaro, nas últimas eleições, perdeu as eleições propriamente no finalzinho, ali na última semana. Exatamente, em que aconteceram algumas polêmicas, por exemplo, aquela situação vexatória envolvendo a Carla Zambelli, por exemplo, né? Então, antes disso, alguns dias antes, teve aquela situação do Roberto Jefferson, que recebeu a polícia de maneira violenta, né? Então, houve ali uma série de escândalos na última semana, nas duas últimas semanas propriamente, antes do segundo turno, que algumas pessoas dizem que podem ter prejudicado o Jair Bolsonaro. E se, segundo essa pesquisa, de fato, 20% do eleitorado realmente só decide no final, e vejam, esse é um percentual maior do que o de indecisos, o que significa que tem gente dando opinião, inclusive de voto, em relação ao Lula, em relação ao Flávio Bolsonaro, talvez em relação aos candidatos menores, mas que na prática só realmente decide o voto no final. E portanto, se hoje tem a intenção de votar no Lula, nas vésperas das eleições pode decidir acabar votando no Flávio Bolsonaro e vice-versa, né? Então, a título de conclusão, como eu falei, isso mostra que essas eleições estão abertas e seguirão abertas até o final. Portanto, as campanhas, as principais e, evidentemente, também as pequenas, mesmo as pequenas podem ter ali uma esperança de minar um pouco a solidez das campanhas maiores, talvez esperando, por exemplo, algum escândalo que leve a um enfraquecimento grande e que permita até a ascensão de alguma figura imprevista para disputar o segundo turno. É claro que nessas eleições o espectro da direita, né, os candidatos que se identificam como de direita, eles têm maiores chances de conseguirem remover o Flávio Bolsonaro dessa posição de vantagem, né, de preferência aí, de tendência aí para o segundo turno. Muito difícil que os candidatos da UP, do PCdoB, do PCB, do PSTU, etc., consigam remover o Lula. Porém, mesmo essa hipótese, que agora parece muito improvável, né, por exemplo, de um Caiado, de um Zema, de um Renan Santos conseguir chegar num segundo turno, isso também não é propriamente impossível, considerando até que existem essas investigações contra aquele filme do Dark Horse, né, que acaba envolvendo em alguma medida o próprio Flávio Bolsonaro ou pessoas muito próximas a ele. Então tem muita coisinha aberto. Nós estamos às vésperas de começar oficialmente, né, a corrida eleitoral, a campanha eleitoral. Na prática, muita coisa já efetivamente começou, mas tal como nas outras vezes, essa vai ser uma campanha que vai ser disputada até a última hora, né, até o final do dia anterior, porque no dia da eleição não se pode fazer qualquer tipo de propaganda, né? Então é uma eleição que vai ser disputada até a última hora.
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4: O presidente da Câmara dos Deputados, Hugo Mota, do Republicanos, declarou apoio à candidatura do presidente Lula à reeleição. A fala foi feita durante a posse da advogada Giovanna Maier como desembargadora do Tribunal Regional Eleitoral da Paraíba. Mota afirmou que tomou essa decisão após o Republicanos adotar neutralidade na disputa presidencial em nível nacional. Com a posição da legenda, diretórios estaduais e integrantes do partido ficaram livres para apoiar os candidatos de sua preferência. E aí eu vou abrir aspas aqui para a fala de Hugo Mota. A tendência nossa aqui na Paraíba, isso já havia sido dito antes, é que caminhemos com o presidente Lula. Nós iremos declarar esse apoio ao presidente, porque é o presidente que converge com aquilo que pensamos ser o melhor para o país. Fecha aspas para Hugo Mota. Rafa, queria trazê-lo para comentar um pouco esse assunto, porque a relação Hugo Mota e presidente Lula ao longo dos últimos 4 anos foi uma relação entre indas e vindas, digamos, né? Tiveram alguns momentos de atrito, principalmente com relação às pautas econômicas. Só que eu vou trazer aqui um detalhe, Rafa. Nas eleições de 2018 para presidente, Fernando Haddad teve mais voto na Paraíba que Jair Bolsonaro, 65% a 35%. Em 2022, Lula teve mais voto do que Jair Bolsonaro na Paraíba, 67% a 33%. Se a gente pegar esse recorte das últimas duas eleições, né, levando em consideração aquilo que o Centrão faz, o Republicanos faz, a gente pode dizer que é um pouco uma política, digamos assim, de conveniência do Republicanos declarar apoio no Lula nesse momento?
5: Sim, é interessante até repassar um pouco essa questão das relações entre o Hugo Mota e o Executivo Federal, porque de fato foram relações de altos e baixos. A gente acaba só vendo realmente uma maior suavização nessas relações, acho que no início de 2026, teve todo aquele conflito da IOF, penso que foi aí um dos conflitos principais desatados entre o Hugo Mota e o Executivo Federal, mas teve também algumas outras polêmicas. Essa foi a principal, né? Essa e outras do Executivo Federal, que eram de interesse do governo Lula. Agora, interessantemente, em relação à Paraíba, a gente está vendo um cenário que é um cenário no qual o Lula ele permanece tendo vantagem, não é uma grande surpresa essa vantagem de que o Lula desfruta nesse cenário na Paraíba. Porém, em outras partes do Nordeste, se a gente pelo menos focar nas intenções de voto para governador, o PT, ele talvez saia mais fraco dessas eleições no Nordeste do que entrou, né? Existem aí algumas tendências que talvez sejam preocupantes, né, para o PT. A gente vê, por exemplo, no caso da Paraíba especificamente, quem está em primeiro lugar nas intenções de voto é um candidato do PP, né, que já era, de fato, o governador da Paraíba, que tem ali relações que são relações pragmáticas, né? Porque a gente está falando aí de um partido que é um partido do Centrão ou da centro-direita, tal como é o caso também do Republicanos do Hugo Mota, mas são partidos que possuem uma capacidade de manobrar e de dialogar tanto com o petismo quanto com o bolsonarismo. Então, o atual governador que está em primeiro lugar e que talvez consiga se reeleger é uma figura desse tipo. Em segundo lugar está um ex-prefeito, né, de João Pessoa, o Cícero Lucena, que é do MDB. E em terceiro está um candidato do União Brasil. Vejam como, apesar dessa abertura para o diálogo com o Executivo Federal, nas eleições paraibanas, o PT não está propriamente representado, né? Isso é uma mudança significativa, e aí acaba interessando tanto ao Lula, tanto ao PT, conseguir abrir diálogo com esses partidos, ou pelo menos com algumas figuras desses partidos do Centrão ou da centro-direita, como é o caso do Hugo Mota, né, que é aí uma figura importante da política paraibana, né, portanto ali alguém que pertence a esse espaço que tem sido muito importante historicamente para garantir a vitória do PT em eleições a nível federal, né? Então o PT, ele tem contado com o apoio do Nordeste para poder enfrentar a resistência que existe em relação ao PT em algumas outras partes do Brasil, porém isso está se relativizando cada vez mais, mesmo quando, também por motivos pragmáticos, alguns políticos de direita ou de centro-direita buscam um diálogo com o Lula para poder garantir sua eleição ou reeleição. Então, também nesse caso do Hugo Mota, que, como eu falei, teve aí uma suavização das suas relações com o governo federal, um caso diferente daquilo que aconteceu com o Davi Alcolumbre, que na verdade teve um tensionamento crescente até um momento recente agora, de alguns dias atrás, em que houve pelo menos um diálogo inicial. O Hugo Mota já vinha buscando de novo o diálogo com o executivo, claro que sempre tentando fazer um meio de campo também com o bolsonarismo, com o STF, com outras instituições. Mas essa movimentação acaba sendo bastante conveniente para o próprio Hugo Mota, e evidentemente é algo de que o PT precisa nesse momento em que o partido em si não está tão forte na Paraíba e em outros lugares do Nordeste quanto ele era no passado.
4: Perfeito, Rafa. Olha, obrigado pela análise também, pela resposta. Lembrando que a gente convida você, amigo ouvinte, a participar do Entretanto com a gente. Pelo nosso WhatsApp, você pode enviar perguntas, dúvidas, sugestões, enfim, contribuir de alguma maneira com o nosso programa aqui com o Entretanto. O nosso número de WhatsApp é o seguinte: 21 98065 0066. Vou repetir: 21 98065 0066. Você pode ficar à vontade para mandar mensagem por texto ou então por áudio, que a nossa produção encaminha aqui, a gente traz o assunto também para o debate, a gente conversa com os nossos entrevistados, enfim, você fica à vontade para participar com a gente. Vou repetir mais uma vez: 21 98065 0066. Esse é o WhatsApp da Rádio Sputnik na Metropolitana em 80.5 FM.
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4: Da sequência aqui é um entretanto, trazendo inclusive uma informação que está em destaque no site da Sputnik Brasil, que é o noticiabrasil.net.br. Vou repetir, noticiabrasil.net.br. Olha, o presidente do Senado, Davi Alcolumbre, do União do Amapá, esteve distante do presidente Lula ao longo desse ano, mas pode ter sido determinante para impedir parcerias do senador Flávio Bolsonaro com a Aliança União Brasil Progressistas e outros partidos do Centrão, tanto a nível nacional como em palanques estaduais. Conforme publicado pelo portal G1, Alcolumbre participou de uma reunião com integrantes da campanha de Eduardo Paes, que concorre ao governo do estado do Rio. Além do presidente do Senado, esteve o presidente do União Brasil, Antônio Rueda. Um palanque neutro era uma vontade do ex-prefeito do Rio, mas também de Lula, pois deixa Flávio sem o apoio do favorito ao Palácio da Guanabara. Ainda de acordo com o site, Alcolumbre atuou da mesma forma em outros estados, afastando os partidos de Centrão de Flávio. O presidente do Senado deve se encontrar com Lula nos próximos dias. Os líderes do Senado e do Planalto se distanciaram no fim do ano passado, quando Lula indicou ao Supremo Tribunal Federal o Procurador-Geral da República, Jorge Messias. De acordo com a mídia brasileira, Alcolumbre desejava que o senador Rodrigo Pacheco fosse nomeado para a vaga deixada por Luiz Roberto Barroso. A tensão entre Planalto e Senado fez com que Lula demorasse 4 meses para oficializar a indicação de Messias, que foi rejeitada pela causa alta após a sabatina. Em junho, um novo capítulo do imbróglio entre Lula e Alcolumbre surgiu após o presidente do Senado não acelerar a tramitação da PEC, que visa reduzir a escala de trabalho para 5 dias a cada 2 dias de folga. Segundo o político do Amapá, senadores não são meros carimbadores das decisões da Câmara dos Deputados. Rafa, matéria inclusive destaque no nosso site falando sobre como Davi Alcolumbre atuou pela neutralidade de União Brasil e PP nas eleições presidenciais. E se a relação com Lula no início do ano não era tão boa, né? Do início do ano até aqui não era tão legal. Parece que Alcolumbre trabalhou para que tudo caminhasse do jeito que o Lula gostaria que fosse.
8: Pois é, de fato, se não havia possibilidade de uma aliança desses partidos com o PT, com o Lula, a segunda melhor opção seria que não houvesse uma aliança entre esses partidos e o Flávio Bolsonaro. E como o Flávio Bolsonaro, nas pesquisas, perdeu fôlego, né? A viabilidade de uma vitória do Flávio Bolsonaro agora deve ser bastante questionável, né? Ele tem aparecido de maneira consistente, como, enfim, estando derrotado no segundo turno. Apenas um instituto de pesquisa dá vitória para o Flávio Bolsonaro no segundo turno. Então acaba não sendo muito difícil para o Alcolumbre e também para outros atores políticos conversar com as lideranças, com as cúpulas desses dois partidos, exatamente para poder convencê-los a, pelo menos nesse âmbito aí central, né, nesse âmbito das decisões centrais do partido, não cravarem um apoio aí de cima para baixo ao Flávio Bolsonaro. E aí você abre para os arranjos locais, para os arranjos circunstanciais, que é exatamente, era nessa linha que, de fato, já se via uma certa tendência para que esses e alguns outros partidos também se organizassem, né? A gente viu a própria situação ali da escolha ou da dificuldade de escolha de um vice para o Flávio Bolsonaro, e aí se cogitava bastante uma escolha da Tereza Cristina, né, que é do PP propriamente, e aí isso acabou sendo obstaculizado, entre outros motivos, exatamente por conta de uma decisão, uma preferência do PP de liberar os seus políticos, os seus candidatos, para fazerem, construírem as suas alianças conforme aquilo que fosse conveniente para cada um, né? Ou seja, tirar o corpo fora em relação a um apoio nesse âmbito federal, no âmbito especificamente da eleição principal, que é evidentemente a eleição para presidente do Brasil. Em alguma medida, isso também é consequência do fato de que esses partidos, especificamente, o União Brasil e o PP, mas também alguns outros, como o Republicanos, o próprio PSD e vários outros, são partidos hoje muito heterogêneos, né? O PSD, por exemplo, ele tem candidato, que é o Caiado, porém, o partido liberou os seus políticos, os seus candidatos, para fazerem outras alianças, para realizarem construírem outros apoios, outros vínculos no âmbito local. É o caso do próprio Eduardo Paes, que é do PSD e vem, né, candidato ao governo do Rio de Janeiro, é o principal candidato, e vem aliado ao Lula, não ao candidato presidencial do seu próprio partido. Então, nessa heterogeneidade dos partidos de centro, dos partidos do centrão e da centro-direita, você também acaba tendo dificuldade para conseguir impor algum tipo de diretriz para essas eleições presidenciais. Porque, veja só, o União Brasil, ou o PP, ou o Republicanos, ou o PSD do Nordeste é uma coisa, do Sul é outra coisa, do Rio tem as suas características, em São Paulo tem suas características, no Brasil profundo, né, Centro-Oeste, interior de outras regiões, tem também as suas próprias características. Então, por esse fato aí, desse localismo, dessa política do Centrão, também existe essa dificuldade de impor uma centralização do apoio a candidaturas presidenciais. Né? Por outro lado, tem de fato também essa percepção de que, na medida em que a candidatura do Flávio Bolsonaro perde fôlego, e era uma candidatura em cuja direção a gente via alguns desses partidos se movendo no começo desse ano, também acaba se tornando conveniente você liberar a construção de alianças, né? Você liberar que os políticos, que os candidatos façam seus próprios arranjos e, portanto, declarar neutralidade nesse âmbito aí da cúpula.
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4: A Prefeitura do Rio ampliou as ações da Força Municipal para a região da Freguesia, em Jacarepaguá, com foco na prevenção de roubos e furtos. Quem tem mais detalhes e vai trazer pra gente é o nosso repórter Lucas de Andrade.
9: O prefeito do Rio, Eduardo Cavalieri, anunciou nesta terça-feira a expansão do patrulhamento da Força Municipal, a divisão de elite da Guarda Municipal, para o bairro da Freguesia e a região de Jacarepaguá, na zona sudoeste da cidade. A partir de 16 de agosto, agentes da Corporação Armada patrulharão as principais vias da região. Durante reunião no Centro de Operações e Resiliência do Rio, Cavalieri destacou que a iniciativa atende indícios de manchas criminais indicadas na região e criticou a gestão do ex-governador Cláudio Castro por, segundo ele, não atender a demanda de moradores e comerciantes por maior atenção à segurança na localidade.
10: A gente hoje dá mais um passo em direção à zona sudoeste, que é uma região muito afetada hoje com a piora na segurança pública ao longo dos últimos anos do ex-governo que foi cassado. A gente está falando da região da cidade que passou a ver de muito mais perto a violência, o crime, né? E, obviamente, fatores que vão muito além da atuação da Força Municipal. Né? O que a região da zona sudoeste da cidade precisa é de autoridade, retomada de território, de operação, né, com o comando das polícias.
9: Ao todo, o efetivo da divisão de elite da Guarda Municipal já atua em 12 áreas da capital fluminense, em todas as regiões do município. No sábado, mais 330 agentes se somarão à corporação após cerimônia de ingresso na Força Municipal. De acordo com o prefeito Eduardo Cavalieri, apenas 3% do território carioca concentra metade de roubos e furtos. Em eixos atendidos pela corporação, como em Botafogo, na Zona Sul, a redução nos índices chega a mais de 70% na base de comparação anual. Em operação desde 15 de março, a Força Municipal soma, até o momento, 1.061 abordagens. Dentre elas, 26 mandados de prisão foram cumpridos. O marco foi celebrado por Cavalieri.
10: A gente tem muito para avançar ainda, mas a gente tem feito um trabalho em parceria com a Polícia Civil, em parceria com a Polícia Militar, que a nós, e eu tenho certeza que as instituições do Estado também, nos anima muito. A partir da formação desses mais de 330 agentes, a gente vai ampliar a capacidade de atuação da Força Municipal até o final do ano, chegando praticamente a 1.000 agentes nas ruas até o final do ano. São 3% do nosso território, que tem metade dos roubos e furtos. Então, quando a gente avança para a freguesia, não é que a gente está no bairro inteiro da freguesia, a gente está num perímetro específico do bairro, que tem uma incidência maior de roubo e furto, pela dinâmica territorial, né, porque está próximo dos comércios, tem um volume de pessoas circulando. Esse é o crime que a Força Municipal está enfrentando.
9: Em 5 meses, a Força Municipal apreendeu uma arma de fogo, 16 réplicas e 60 armas brancas. Guardas da divisão de elite também recuperaram 209 motocicletas falsificadas e sem placa, 223 celulares e 15 cordões de ouro em prisões em flagrante. Reportagem Lucas de Andrade.
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4: Agora são 4:33. Eu queria apresentar o nosso convidado do programa de hoje, o Bruno Peixoto. Ele que é formado em Relações Internacionais pela Universidade Federal Rural do Rio de Janeiro, onde também é mestrando em Ciências Sociais, em Desenvolvimento, Agricultura e Sociedade. Bruno, mais uma vez, seja muito bem-vindo ao Entretanto. Uma honra, um prazer tê-lo aqui com a gente.
12: Boa tarde, Léo. Eu que agradeço o convite. Para mim é sempre muito, muito, muito feliz estar aqui com vocês. Agradeço mais uma vez essa oportunidade. E é isso. Vamos para mais uma sessão.
4: Vamos nessa, Bruno. Olha, o presidente da Rússia, Vladimir Putin, afirmou hoje que a soberania e o desenvolvimento do país dependem da rapidez na introdução de novas tecnologias e inovações. A declaração foi feita durante uma reunião do Conselho para Ciência e Educação. Putin defendeu que empresas russas encomendem novas tecnologias desenvolvidas pelas áreas científicas e assumam o compromisso de utilizá-las na criação de produtos competitivos. O presidente também destacou a necessidade de ampliar o número de centros universitários regionais com o objetivo de formar mais profissionais para a área científica. Segundo Putin, a Rússia está entre os líderes mundiais em infraestrutura científica de grande escala, conhecida como megaciência. Ele afirmou que essa estrutura deve ser utilizada de forma mais ativa no desenvolvimento de tecnologias russas de inteligência artificial. Durante a reunião, Putin também informou que está em andamento a criação de uma base nacional de informação genética. A expectativa é que o sistema receba todos os anos cerca de 10 petabytes de dados sobre genes de animais, plantas e micro-organismos. Esse volume equivale, segundo o governo russo, a aproximadamente 5 trilhões de páginas de texto. Putin anunciou ainda que a Rússia pretende colocar em operação, até o final desse ano, as primeiras instalações do novo Synchronton Skyf na cidade de Koltsovo. A estrutura será utilizada para pesquisas sobre a composição e as características da matéria em escala micro e nanométrica. Bruno Peixoto, queria trazê-lo para a gente comentar um pouco sobre essas falas do presidente da Rússia, Vladimir Putin, que disse que a soberania e o desenvolvimento da Rússia dependem da rapidez da introdução de inovações, chamando atenção em especial para a inteligência artificial. Você concorda com o que disse Putin?
12: Certamente, Léo. Visando a soberania russa, essa afirmação do Putin

0: nada desse tipo. Mas, por outro lado, a sua parceria com a China, que vem aumentando a cada vez mais, principalmente desde o início da guerra da Ucrânia, que deu esse boost na relação entre Rússia e China, pode ser um fator que pese a favor desse desenvolvimento da soberania russa. Uma parceria estratégica entre esses dois países, que assim possa fortalecer a soberania da Rússia.
1: Perfeito, Bruno. Obrigado pela resposta. Rafa, eu queria entender com você o seguinte. É muito bem lembrado, inclusive, pelo Bruno, que são essas sanções ocidentais. Eu queria entender com você o seguinte. Essas sanções estão, de alguma maneira, estimulando a substituição de importações e estimulando também a autossuficiência tecnológica da Rússia?
2: Com certeza. A gente viu como, após o colapso da União Soviética, houve uma grande abertura econômica na Federação Russa para o Ocidente. Essa abertura econômica significou, entre outras coisas, que a Federação Russa passou a receber inúmeros produtos de todos os tipos, vindos principalmente da Europa, mas também dos Estados Unidos. Também a gente sabe que a Rússia, né, graças à sua herança soviética, ela vinha já, por exemplo, com algumas marcas de carro, Lada aí sendo o carro mais famoso da União Soviética e, de modo geral, da Rússia. Porém, ao longo dos anos 90 e do início do novo milênio, carros alemães, carros estadunidenses e de outras procedências foram se tornando cada vez mais comuns. E tal como no setor automobilístico, no âmbito da moda, né, ou seja, roupas, eletrônicos e uma série de outras áreas, tudo isso acabou, por assim dizer, invadindo e até conquistando uma parte razoável do mercado consumidor na Federação Russa. Só que a gente tem uma ruptura significativa quando se inicia a Operação Militar Especial e o Ocidente responde tentando basicamente expulsar a Federação Russa do mundo, né? Impondo ali uma campanha de cancelamento multinível que incluía sanções de todos os tipos e, portanto, a retirada de uma série de empresas ocidentais que outrora atuavam na Federação Russa e decidiram fechar as portas. Importante até apontar que algumas ficaram, né? Algumas empresas ocidentais, mesmo com toda essa pressão, e mesmo evidentemente isso sendo muito difícil por conta dos aspectos financeiros dessas sanções, ainda assim algumas empresas decidiram ficar, mas a maioria saiu. Na medida em que a maioria saiu, incluindo aí algumas empresas importantes do setor industrial, inevitavelmente acabou sendo uma necessidade a Rússia buscar essa substituição das importações. É claro que um dos movimentos feitos pela Federação Russa foi diversificar as suas relações comerciais, voltar o seu olhar também cada vez mais para o Oriente, com destaque para a China, mas também para a Índia, para os países asiáticos em geral, seja do Sudeste Asiático ou do Leste da Ásia. Porém, isso não seria o suficiente para suprir as necessidades da Federação Russa, tampouco seria prudente, porque ele poderia levar a uma situação de dependência da Federação Russa em relação, por exemplo, à China. Isso também, apesar das relações entre ambos os países serem muito boas, nenhum país soberano vai querer depender exclusivamente de um único país para poder ter ali todas as suas necessidades industriais e de consumo atendidas. Então, tal como houve essa busca por reforçar laços comerciais com países especialmente asiáticos, houve também um impulso de reindustrialização, um impulso de substituição de importações na Federação Russa. A gente vê os resultados disso. Quem visita a Rússia vê ali que uma série de marcas ocidentais foram substituídas por outras marcas, por outras empresas. Então, por exemplo, a classe média russa tinha o costume de comprar móveis da IKEA, né, a famosa empresa sueca. Hoje em dia eles têm alternativas.

0: narrativas russas propriamente. E isso você também encontra em vários outros setores da economia russa. É claro que o enfoque inicial foi exatamente naquelas indústrias mais basilares, né? Aquelas indústrias que garantiriam o atendimento das necessidades básicas da própria indústria russa, né? Ou seja, aquelas indústrias aptas a produzir bens de capital, por assim dizer. Também aquelas indústrias capazes de atender certas demandas básicas da classe média e da classe trabalhadora da Federação Russa. Porém, também, e nos últimos 2 anos, principalmente, a gente vê uma busca maior por investimentos nos setores mais refinados, nos setores de alta tecnologia, que é uma área na qual a Federação Russa, apesar de avanços importantes em alguns setores específicos, quando a gente pensa, por exemplo, inteligência artificial, a Rússia ainda não estava investindo com afinco, de maneira incisiva, na mesma medida, por exemplo, que estava ali a China e os Estados Unidos, e num patamar menor, a União Europeia. Então, a Rússia ainda não estava se dedicando o suficiente a isso. Tem algumas outras áreas também em que a Rússia estava começando a fazer os seus investimentos. Porém, agora o foco parece ser, de fato, maior, exatamente no atendimento a essa necessidade de também ter ali uma participação, ter um pé nessas indústrias mais avançadas. Isso a gente vê um reflexo disso, inclusive na educação russa, porque, por exemplo, a TASS, né, que é uma importante agência de notícias da Rússia, noticiou essa semana que uma equipe russa, né, um time russo, ganhou as Olimpíadas Internacionais de Inteligência Artificial de estudantes, né? Então, em segundo lugar, acho que ficou a equipe chinesa, em terceiro não me recordo, porém, a equipe russa ganhou essa competição. E parece que ganhou também algumas outras competições também nessa área aí da inteligência artificial. Então, bem, se você tem aí estudantes com essa dedicação, com esse enfoque nessa área, naturalmente isso se dá por um incentivo do sistema educacional, e esse incentivo existe exatamente porque o Estado sente essa necessidade de que a Rússia também cubra aí esse gap, né, nesses setores mais modernos, nesses setores de alta tecnologia. Então, e esse é um movimento importante, né? Existem alguns geopolitólogos que, para poder abordar o tema da soberania, utilizam um conceito chamado umbral de poder, né? Umbral de poder é como se fosse um patamar que, a partir do momento que você alcança aquele patamar, aí sim você pode se considerar um país soberano, né? Então, por exemplo, um autor que fala nisso é o argentino Marcelo Gullo. Ele diz, por exemplo, que a unificação, né, nacional foi aí um primeiro umbral de poder alcançado ali por Portugal, pela Espanha, pela França e assim por diante. Aí você tem a Revolução Industrial, eventualmente você tem aí a conquista de um espaço continental, como foi o caso dos Estados Unidos e da Federação Russa. Você tem aí, eventualmente, né, em 45, a bomba atômica. A bomba atômica, por um longo tempo, se torna o umbral de poder. Se você não tem bomba atômica, você não é soberano. Se você tem bomba atômica, você é soberano. Só que hoje, a gente já pode começar a discutir a possibilidade de que a garantia da soberania talvez esteja mais em certas outras tecnologias ou em certos outros campos do conhecimento do que primariamente na energia nuclear e nas armas nucleares. É claro que as armas nucleares permanecem sendo um fator importante de dissuasão, mas você já tem vários estrategistas e vários geopolitólogos apontando que talvez essa nova fronteira da soberania seja o domínio da tecnologia da inteligência artificial. Então, é nisso que a gente consegue enxergar esse elo entre soberania e essa capacidade de acompanhar o passo do desenvolvimento tecnológico, que é exatamente o tema aí que o presidente Vladimir Putin abordou.
1: Perfeito, Rafa, obrigado. Agora são 4 horas e 46 minutos. A gente dá sequência aqui ao Entretanto.
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1: O Serviço de Inteligência Externa da Rússia afirmou hoje que a União Europeia estaria disposta a adotar novas medidas para impedir o retorno de atletas russos às competições esportivas internacionais. Segundo o órgão, setores políticos europeus estariam preocupados com a decisão do Comitê Olímpico Internacional, o COI, de suspender as sanções contra o Comitê Olímpico da Rússia e também os atletas russos. O Serviço de Inteligência afirma que, na avaliação das autoridades europeias, a decisão do COI representa o fim de anos de esforços do Ocidente para isolar a Rússia no esporte mundial. Ainda de acordo com a inteligência russa, países europeus estariam discutindo a possibilidade de restringir o financiamento ao COI e às outras organizações esportivas que permitam a participação de atletas russos em competições internacionais. Outra possibilidade analisada seria a adoção de novas restrições de vistos para atletas russos e representantes de entidades esportivas. O Serviço de Inteligência também acusou autoridades europeias de estarem dispostas a prejudicar o próprio movimento olímpico para manter as restrições contra a Rússia. As declarações foram divulgadas pelo Serviço de Inteligência e representam a posição do governo russo sobre o tema. Importante a gente falar sobre isso, Bruno, porque a gente pode considerar a volta dos atletas russos às competições internacionais seria, de alguma forma, uma derrota política para a estratégia do Ocidente de isolar Moscou? Bruno, tá com a gente? Acho que o Bruno teve um probleminha na ligação. Vou aproveitar e chamar o Rafa sobre esse assunto. Rafa, fiz a pergunta ao Bruno, mas repasso para você. De alguma maneira, essa volta dos atletas russos a essas competições internacionais representaria uma derrota política para a estratégia de isolamento de Moscou?
0: Sim, caso haja esse retorno, a gente já está começando a ver, né? A gente até noticiou algumas participações de atletas russos em certas competições internacionais nas últimas semanas, uma expressão dessa relativização do banimento de atletas russos. Porém, agora a gente vê uma movimentação contrária, né? Uma movimentação, uma articulação especificamente dos países europeus para tentar bloquear esse retorno dos atletas russos. Caso esses países europeus não tenham sucesso nessa empreitada, seria uma derrota significativa dessa estratégia ocidental de cancelamento da Rússia. A gente pode até esperar, eu não duvidaria que pelo menos alguns países decidissem até abrir mão de participar nas Olimpíadas, caso haja um retorno da Federação Russa. A gente tem que levar em consideração também que pode haver aí até uma participação ou alguma influência dos Estados Unidos nessa busca aí por suavizar parcialmente as suas relações com a Federação Russa. Então a gente tem que ver exatamente quais são as influências que vão ter maior força em cima do COI, né? A gente sabe que o COI ele depende evidentemente para o seu financiamento em parte, pelo menos, do apoio dado por outros países, ainda que hoje em dia boa parte do orçamento do COI, na verdade, venha, por exemplo, de contratos, contratos no setor privado mesmo, contratos comerciais, né, por exemplo, direitos de divulgação, direitos de imagem, né, direitos de transmissão de eventos, patrocinadores privados em sua maioria e assim por diante. Porém, ainda assim, você tem uma parte desse orçamento do COI que vem, dos países que, enfim, apoiam o COI, apoiam, enfim, essas e outras organizações internacionais. Então, vai ser necessário ver qual que vai ser, quem vai triunfar, o que vai se sobrepor nessa disputa de influência que talvez se dê dentro do COI. O COI, evidentemente, eu acho que ninguém é ingênuo, tal como todo organismo internacional. Não é realmente neutro, né? Não é realmente apolítico, não é realmente 100% imparcial. Existem ali os jogos de influência, os jogos de poder dentro do COI, tal como dentro da FIFA e dentro de praticamente todo outro organismo internacional. Aparentemente, existem agora determinados setores que desejam ou são abertos a um retorno da Federação Russa às competições internacionais. Isso pode se dever a uma maior força hoje, por exemplo, do Sul Global, da China, de outros interesses. Eu falei também que pode ser também fruto de alguma influência dos Estados Unidos. Por outro lado, você tem a União Europeia cerrando fileiras ali em relação à manutenção dessa política de cancelamento e exclusão da Federação Russa. E não sabemos exatamente o que vai prosperar. Como eu falei, é possível que a Rússia consiga retornar às competições internacionais de maneira plena. Se isso acontecer, vai ser uma grande derrota dessa política russofóbica de Bruxelas. Por outro lado, pode acabar acontecendo de alguns países europeus, e aí os mais russofóbicos, de um modo geral, vão ser ou têm sido o governo francês, o governo alemão, o governo britânico, alguns países, como os países bálticos, né? Eu não duvidaria que houvesse um novo racha, né, nessas competições internacionais. A gente sabe que na época da Guerra Fria houve, né, um racha no sentido de que certas competições, né, no caso as Olimpíadas da União Soviética, alguns países não participaram. Também na mesma época ocorreram Olimpíadas nos Estados Unidos, e aí os países do Bloco Oriental não participaram. Então isso também acaba sendo uma possibilidade, o que evidentemente por um lado seria ruim, né, pro desporto internacional e para a maneira como ele foi visualizado, né, pelo Barão de Coubertin. Por outro lado, acabaria sendo um reflexo desses conflitos geopolíticos contemporâneos.
1: Perfeito, Rafa. Obrigado pela resposta, pela análise. Vamos fazer um teste com o Bruno para ver se o Bruno consegue falar com a gente. Bruno, tá por aí, amigo? A gente está tentando retomar o contato com você. Bruno, consegue nos ouvir? Não, né? Bom, a gente segue com um probleminha na ligação do Bruno. A gente vai dar sequência aqui ao entretanto. Rafa, eu tinha uma segunda pergunta anotada aqui. Bruno, vamos tentar, Bruno?
4: Vamos lá.
1: Vamos nessa. Agora a gente já consegue te ouvir legal. Queria entender o seguinte: por que que a participação de atletas russos nessas principais competições, Copa do Mundo, enfim, Olimpíadas, continua sendo tão sensível para os governos europeus?
4: Claro. Léo, da última vez que eu vim aqui, era a época de Copa do Mundo, a gente comentou algo parecido. E eu acho que a minha resposta vem na mesma linha. Porque banir os atletas russos da competição é uma questão importante para o embate ideológico e subjetivo. Porque essas entidades esportivas, apesar de nada neutras, né, elas se vestem como neutras e têm certo prestígio. Então você retirar os atletas russos, retirar a Rússia, vai reforçar esse estigma de vilão, etc. Tudo com essa narrativa em relação à guerra. Além da repercussão interna, né? Que não poder acompanhar os seus atletas em uma competição internacional é frustrante para a torcida e para os atletas também. E uma competição como essa, que tem cobertura jornalística de toda a mídia, repercute em todo canto, você retirar a Rússia, você também controla um pouco a narrativa. Você evita, por exemplo, manifestações pró-Rússia, ou uma vitória russa em alguma modalidade, em qualquer esporte que seja, que pudesse fomentar um debate, que pudesse trazer novas perspectivas, é melhor você retirar, silenciar e controlar esse debate através da grande mídia, da mídia burguesa, onde você vai ter todos os fatos, toda a simbologia. Até porque outros países não recebem esse tipo de tratamento. Por exemplo, Israel cada vez mais vem aumentando seu genocídio, atacando cada vez mais países em toda ali a região do Oriente Médio, não é banida de nenhuma competição esportiva. Então é uma questão puramente política, né? Uma questão que toca muito ali no subjetivo, na questão das narrativas, e silenciar um lado do debate, certamente.
1: Perfeito, Bruno. Obrigado pela resposta. A gente vai dar a sequência aqui ao Entretanto, agora 4:57.
5: Olá, ouvintes do Entretanto, da nossa querida Rádio Metropolitana. Mundioca, daqui a pouquinho a gente vai falar sobre o quê, Mel?
6: A gente vai falar sobre o aumento do número de homicídios no Uruguai. Uruguai, que sempre foi considerado um lugar seguro, um lugar onde a direita não impera. Será que essa questão da segurança, que é nova para o país latino-americano, ela vai ser usada por grupos de direita?
5: Foram 195 homicídios só no primeiro semestre desse ano, que representa um aumento de 6,6% em comparação ao mesmo período do ano passado, e é o mais alto índice desde 2018, segundo o Ministério do Interior. Ou seja, a situação no Uruguai, que antes era mais ou menos tranquila, agora está preocupando. E aí a gente aguarda vocês daqui a pouquinho.
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1: Brasil e Índia vêm aprofundando a cooperação em setores considerados estratégicos como tecnologia, defesa, agricultura e transição energética. A aproximação entre os dois países também envolve o sistema de pagamentos instantâneos. O UPI, ou UPI, criado na Índia, serviu de inspiração para o desenvolvimento do PIX no Brasil. Apesar do avanço nas relações, os dois países ainda não possuem um mercado integrado, relacionado às rotas comerciais. Para o Brasil, a Índia representa uma oportunidade de abertura de novos mercados, especialmente por ter uma população de cerca de 1,5 bilhão de pessoas. Já para os indianos, o Brasil pode ajudar a diversificar fornecedores e substituir parte dos produtos atualmente importados da China. Inclusive, quem faz essa análise é a internacionalista Mariana Albuquerque. Outro setor com potencial de expansão é o de defesa. Segundo ela, o crescimento da indústria de defesa indiana pode abrir espaço para novos negócios e parcerias com empresas brasileiras. Também existe a possibilidade de cooperação na área de vigilância marítima. O pesquisador Eduardo Mangueira destaca que os dois países possuem extensas faixas litorâneas e estruturas que podem compartilhar conhecimento e tecnologia. O Brasil conta com o sistema de gerenciamento da chamada Amazônia Azul, enquanto a Índia possui o Centro de Difusão de Informações do Oceano Índico. A proposta é que experiências dos dois países possam contribuir para ampliar a segurança marítima e proteger rotas importantes para o comércio. Além de tecnologia e defesa, a Índia também é vista como um mercado estratégico para a agricultura brasileira. O país está entre os maiores consumidores de alimentos do mundo e pode representar uma importante porta de entrada para a expansão dos produtos brasileiros no mercado asiático. Bruno Peixoto, bom, a gente falou um pouco dessa parceria Brasil-Índia, a gente pode falar do PIX até a transição energética. Como é que você avalia a proximidade, a cooperação entre esses dois países? De fato, ainda há potencial para essa relação se tornar ainda mais forte?
4: Claro, Léo, assim, eu enxergo que há um potencial enorme para poder intensificar essa relação entre o Brasil e a Índia, certo? São dois países que fazem parte do BRICS, mas temos algumas semelhanças também que seriam bem interessantes. Por exemplo, nós temos uma posição média em relação às forças produtivas. O Brasil e a Índia têm uma extensão territorial muito grande, uma população muito grande, certo? A Índia muito maior do que a do Brasil. E além de todos esses setores que seriam estratégicos para o Brasil, por exemplo, da agricultura, da defesa, a Índia em contrapartida também, para o Brasil seria também interessante, por exemplo, no setor de fármacos, né? Porque a Índia é conhecida justamente por ser a farmácia do terceiro mundo, e o Brasil, principalmente por conta do SUS, é um dos maiores consumidores de fármacos do mundo. Poderia haver, assim, então, uma parceria com transferência de tecnologia, até para poder visar a soberania do Brasil, uma parceria com transferência de tecnologia, onde a gente houvesse aqui a produção desses fármacos, etc., seria muito mais interessante, pois se amanhã, por exemplo, os Estados Unidos apertar decidir fazer um bloqueio com o Brasil fica basicamente sem medicamentos, não tem produção interna. Então, além de todos esses setores que você trouxe, o mercado interno que é possível crescer, tanto aqui no Brasil quanto na Índia, seria muito interessante, visando a soberania de ambos os países, que essa cooperação se intensificasse e houvesse também transferência de tecnologia, visando a soberania.
1: Perfeito, Bruno. Obrigado pela análise e pela resposta. Rafa, queria trazer você para a gente entender o seguinte: de alguma maneira, a Índia pode ser uma alternativa estratégica para o Brasil reduzir a dependência da China? E, ao mesmo tempo, o Brasil também pode ajudar a Índia a diminuir a dependência dela de fornecedores chineses?
0: De fato, seria uma relação bastante interessante, até porque, até como foi dito também, existem certas semelhanças entre o Brasil e a Índia, inclusive no âmbito geopolítico, né? Ainda que ambos países sejam dos BRICS, nem Brasil nem Índia se situam propriamente como países contra-hegemônicos, são países que têm tentado se situar num meio de caminho, num meio termo entre as potências contra-hegemônicas e a comunidade internacional ocidental. Então, uma das provas disso é que a grande iniciativa de relações internacionais do Brasil nos últimos anos foi esse acordo de livre comércio com a União Europeia, né? Então, a Índia também tem fortes relações com os Estados Unidos e busca ampliar as suas relações com a União Europeia, ao mesmo tempo também que mantém boas relações com a Rússia e cada vez mais mantém boas relações, ou relações pelo menos razoáveis, com a China, graças à mediação da Federação Russa. Ainda assim, eu tenho a impressão de que não seria interessante estrategicamente para a elite indiana, no sentido de que eles não considerariam estrategicamente interessante aumentar a sua dependência no que concerne importação de bens industrializados da China, né? E aí a Índia poderia ter de fato esse interesse de diversificar as suas relações comerciais, ainda que essas relações que já existem com o Brasil são desequilibradas, como a maioria das relações comerciais brasileiras, desequilibradas no sentido de que o Brasil exporta principalmente commodities de baixo valor agregado e importa da Índia bens de um processamento mais refinado. Apesar disso, a gente até tem a atuação de algumas empresas brasileiras na Índia, como a Embraer, principalmente, mas também a própria Vale, a VEG e algumas outras. Porém, ainda tem muito espaço, na verdade, considerando o tamanho da população indiana, o potencial da Índia como possível destinação das exportações brasileiras não foi ainda suficientemente explorado. Até porque a gente tem na Índia um fenômeno que é um fenômeno recente de um aumento da classe média indiana, né? Ainda que o desenvolvimento e enriquecimento da Índia esteja se dando de uma maneira mais lenta do que vários prognósticos previram no passado, isso está acontecendo. Então, existe uma série de transformações na sociedade indiana, nos padrões de consumo indianos, e isso é algo que ainda não foi suficientemente explorado pelo Brasil. As nossas relações comerciais são uma fração daquilo que efetivamente poderiam ser. E aí, nesse setor de alta tecnologia, também aí no setor de energia renovável e biocombustíveis, existe um certo potencial para essa colaboração, exatamente pelo fato de que um país com a população da Índia, evidentemente, vai precisar de um nível de fornecimento de energia elevadíssimo, exatamente para poder garantir essa transição da sociedade indiana para uma sociedade com uma classe média mais robusta. Para você conseguir dar esse salto, evidentemente você tem que ter ampla oferta de energia, né? Enfim, uma diversidade de matrizes energéticas. Isso é algo que a Índia também está buscando. Ao mesmo tempo, apesar de uma série de contradições, a Índia é notória já por conta da sua contribuição internacional para uma série de setores tecnológicos de ponta, como a própria inteligência artificial, computação de computação de alto nível, né, de alto desempenho, e uma série de outras áreas. E isso aí tem se dado principalmente através de um brain drain, né, um dreno de cérebros indianos por parte dos Estados Unidos, principalmente, mas também dentro da própria Índia você tem, sim, umas empresas desses setores de alta tecnologia que estão começando a dar uma contribuição importante no avanço tecnológico internacional. Então, assim, é uma aposta segura de relações comerciais para ambos países, porque, bem, apesar de alguns problemas fronteiriços, a Índia é um país estável, o Brasil também não se envolve em conflitos, então a Índia fazer essa movimentação na direção do Brasil não vai prejudicar suas relações, seja com os Estados Unidos, ou com a União Europeia, ou com a Rússia, ou agora as relações com a China. Então seria um bom parceiro para a Índia. E a Índia também seria um bom parceiro para o Brasil, até por motivos análogos, né? Uma aproximação com a Índia, se incomodar os Estados Unidos, incomoda menos do que a aproximação com países mais contra-hegemônicos, também não incomoda a União Europeia, nem a Rússia, nem incomoda significativamente a China. Então, existe um potencial aí, como eu falei, ainda não está suficientemente explorado. A gente tem umas metas, né, de comércio bilateral aí, de chegar, se eu não me engano, a 20 bilhões de dólares. É algo possível, mas ainda assim seria, na verdade, pouco para aquilo que a gente pode explorar em relação a esse potencial.
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1: O porta-voz do Ministério das Relações Exteriores do Irã, Ismail Baghaei, afirmou que os Estados Unidos recorrem a sanções econômicas quando não conseguem avançar por meio da diplomacia. Em uma publicação na rede social X, Baghaei criticou declarações do secretário do Tesouro dos Estados Unidos, Scott Bessent, sobre o impacto das sanções contra o Irã. Segundo o porta-voz iraniano, Washington teria criado uma dependência das medidas econômicas e aumentaria as restrições sempre que elas não alcançam os resultados esperados. Baghaei afirmou ainda que o Irã demonstra há décadas que não pode ser sufocado por esse tipo de medida. O porta-voz também advertiu que a estratégia dos Estados Unidos pode reduzir as possibilidades de uma solução para a crise entre os dois países. O presidente norte-americano Donald Trump havia anunciado anteriormente o cancelamento de ataques contra o Irã diante da possibilidade de um acordo envolvendo a abertura do Estreito de Hormuz e questões relacionadas ao programa nuclear iraniano. Mas, segundo a chancelaria do Irã, Irã e Omã também chegaram a um acordo sobre os detalhes geográficos da rota sobre a passagem de navios pelo Estreito de Hormuz. Bruno, queria trazê-lo para a gente falar um pouco sobre esse assunto. Na verdade, um posicionamento do Irã sobre todas essas taxas e tarifas impostas pelos Estados Unidos. Na sua avaliação, Bruno, essas sanções continuam sendo uma ferramenta eficaz de pressão, especialmente sobre o Irã, ou elas já demonstram sinais de esgotamento?
4: Olha, Léo, nos últimos anos, os Estados Unidos utilizam bastante de sanção para poder tentar colapsar a economia de um país, né? Fazer assim, causar um descontentamento no povo, para ver se há uma mudança de regime ou se pressiona o suficiente para poder esses países tomarem decisões favoráveis aos Estados Unidos. Acontece que é o seguinte, essas sanções, pelo menos em relação a alguns países, vêm perdendo sua eficácia. A gente vê, por exemplo, desde 2022 com a Rússia. A Rússia desenvolveu uma parceria muito grande com a China, agora com o Irã, que mantém as suas, bom, de forma menor, certo? Sim, afetado, mas mantém as suas exportações de petróleo. E o que acontece é que nesse momento da guerra, os Estados Unidos buscam a saída. Ele busca se posicionar, busca sair de forma melhor e pressiona cada vez mais para as sanções, etc., mas não vem dando o resultado necessário. A gente vê isso, por exemplo, no que foi as tentativas de cessar fogo, de memorando de entendimento, onde as necessidades postas pelos Estados Unidos, as suas preferências, os seus requisitos para poder o cessar fogo eram os mesmos do pré-guerra. Já o do Irã avançava de alguma forma. Por exemplo, o Irã pedia o reconhecimento do controle do Estreito de Hormuz, que era algo que não tinha antes da guerra. Então, a gente vem vendo cada vez mais, em alguns exemplos, que as sanções não vêm tendo essa eficácia toda. A não ser, por exemplo, talvez o exemplo mais crítico que nós tenhamos seja até na América Latina, que é em Cuba, que esse aperto do cerco das sanções em relação a Cuba vem causando diversos apagões. Apesar disso, Cuba não se dobra aos Estados Unidos, mas a sua população vem sofrendo muito por conta disso. Agora o Irã, com a distância, né, geográfica maior dos Estados Unidos, com mais possibilidades, com uma economia mais diversificada, mais robusta, não vem sofrendo tanto assim com as sanções. Eu diria que até nesse momento da guerra ela está na dianteira dos Estados Unidos, apesar de parecer longe de um desfecho.
1: Perfeito, Bruno. Obrigado pela resposta. Rafa, essa escolha pelas sanções, de alguma maneira, é uma alternativa a essa guerra ou pode, inclusive, acabar aumentando o risco de demora com relação a um possível acordo no futuro?
0: Na verdade, essa questão de sanções contra o Irã, especificamente, não vão ajudar a solucionar esse conflito com o Irã. O Irã deixa suas exigências muito claras, deixa suas exigências de maneira bem aberta e tem suas mesmas desde o início das negociações. A gente sabe que, por exemplo, o Irã não vai abrir mão do direito de fazer um uso civil do enriquecimento de urânio para poder ter um programa nuclear civil. Essa é a demanda iraniana. O Irã parece que não vai abrir mão, por exemplo, de ter algum grau de controle sobre o Estreito de Hormuz. O Irã parece disposto, por exemplo, a negociar como que isso se daria. Certamente estaria disposto a negociar a questão de uma possível taxa, né? O seu valor, de que maneira seria investido esse valor e assim por diante. Isso aí são coisas que o Irã está disposto a debater. Mas, por exemplo, muita gente achava que existia uma forte possibilidade do Irã abandonar, por assim dizer, os seus aliados do eixo da resistência em prol da paz, em prol de uma negociação com os Estados Unidos, porém não, isso não aconteceu. Na verdade, o Irã, inclusive a gente recorda que que num período em que a situação estava relativamente pacífica, o Irã pressionou e voltou a utilizar ferramentas de dissuasão quando percebeu que o Estado de Israel não respeitaria o cessar-fogo no Líbano. Né? Então, na verdade, esse retorno a um tensionamento entre o Irã e os Estados Unidos começa exatamente com o desrespeito israelense ao cessar-fogo no Líbano, demonstrando que, na verdade, o Irã tem sido um aliado fiel, né, ao Hezbollah, aos Houthis, à resistência palestina e assim por diante, porque continua incluindo os interesses desses grupos, dessas forças políticas nas suas negociações, e não considera a possibilidade, pelo menos daquilo que a gente viu até agora, de sacrificar os interesses dessas organizações aliadas em prol de um entendimento com os Estados Unidos. Na verdade, o Irã já vinha sofrendo sanções há muito tempo. Essas sanções, evidentemente, degradam, né, impõem algum nível de degradação em certos aspectos da infraestrutura iraniana. Porém, tal como aconteceu com a Federação Russa, o Irã foi forçado a se adaptar, né, a buscar soluções nacionais ou a reforçar seus laços internacionais com outros países. Na verdade, essa situação na qual você tem Irã e Rússia, ambos países fronteiriços, duramente sancionados, acaba até favorecendo o comércio bilateral entre esses países e também até o intercâmbio tecnológico entre esses países, porque são países sancionados, então não tem o que temer em relação aí a possíveis represálias por estabelecerem relações um com o outro, né? Então isso também acaba sendo uma vantagem interessante. Eu também acho interessante que um país duramente sancionado ainda assim foi capaz de desenvolver uma balística, né? Um setor balístico, uma tecnologia balística para as suas forças armadas superior àquilo que os Estados Unidos têm à disposição. Sempre importante recordar que os Estados Unidos tenta há muitos anos fazer ali um teste bem sucedido de míssil hipersônico e nunca conseguiu. Então essa é uma tecnologia que o Irã domina, o Irã também domina a tecnologia de drones. Os Estados Unidos tentam alcançar o Irã e também a Federação Russa, mas os Estados Unidos ainda estão muito atrás, até porque as soluções tecnológicas trazidas pelos Estados Unidos são sempre muito mais caras, né? Porque o Pentágono e o complexo militar industrial dos Estados Unidos acabam sendo um buraco negro orçamentário, essa é a realidade. Então, mesmo com as sanções, o Irã foi capaz de desenvolver tecnologia militar poderosa o suficiente para conseguir impor algum grau de dissuasão aos Estados Unidos. A gente sabe, por exemplo, que os Estados Unidos falavam em invasão por terra, desistiram. A gente sabe que os Estados Unidos previam um colapso do governo iraniano, isso não aconteceu. A gente previa ali, né, no caso, os Estados Unidos previam um controle completo do Estreito de Hormuz, isso também não aconteceu. Ainda que haja também um blackout informacional imposto pelos Estados Unidos, a gente só pode concluir desse fracasso dos Estados Unidos que, de fato, o Irã conseguiu impor uma dissuasão militar aos seus inimigos regionais, mesmo sob duras sanções aí há mais de uma década, na verdade, 20 anos ou perto disso, se eu não me engano. Então, novas sanções ou um aprofundamento das sanções não vão alterar de maneira significativa o status do Irã nem os interesses iranianos.
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1: 5:21, a Polícia Civil prendeu um homem que atuava como falso veterinário, olha que coisa, em uma clínica de Duque de Caxias na Baixada Fluminense. O Lucas de Andrade tem mais detalhes pra gente.
8: Um homem suspeito de exercer ilegalmente a profissão de médico veterinário foi preso em flagrante durante uma cirurgia em um gato em uma clínica de Duque de Caxias na Baixada Fluminense. A prisão de Daniel do Nascimento Soares Bittencourt ocorreu na segunda-feira, quando agentes da 59ª Delegacia encontraram o homem dentro do centro cirúrgico da clínica Amor Animal Vet. De acordo com a Polícia Civil, a ação foi resultado de uma denúncia. Daniel já havia sido acusado de realizar um procedimento que, de acordo com um relato de uma tutora, levou à amputação da pata de outra gata. Mesmo assim, o falso veterinário continuou com os atendimentos sem habilitação profissional. Surpreendido pelos policiais, ele admitiu não ter qualificação para exercer a profissão e afirmou que ainda estava no sexto período da faculdade. Documentos obtidos pela Polícia Civil revelam que o falso veterinário praticou até mesmo a eutanásia de animais e aplicava vacinas. De acordo com a corporação, o suspeito utilizava o número de registro de outro médico veterinário e já acumula pelo menos 11 registros policiais distintos, entre eles exercício ilegal de profissão, falsidade ideológica, falsa identidade, estelionato, perseguição, ameaça, injúria, receptação, crimes ambientais e violação sexual mediante fraude. Ele gravava vídeos para redes sociais e se apresentava como dono de duas clínicas veterinárias. O caso que motivou as investigações aconteceu no dia 11 de julho deste ano, quando uma cliente levou uma gata para atendimento com Daniel. De acordo com a vítima, ele realizou uma cirurgia, afirmou ter implantado 2 pinos na pata do animal e cobrou diretamente pelo procedimento. Nos dias seguintes, porém, a tutora percebeu sinais de necrose e procurou uma segunda clínica veterinária, onde um exame de raio-x apontou que nenhum pino havia sido implantado. O procedimento teria sido realizado de maneira inadequada e provocou necrose em toda a perna do animal, o que levou à amputação do membro. A tutora verificou o número do Conselho Regional de Medicina Veterinária, o CRMV, que constava no comprovante e no receituário utilizados por Daniel. De acordo com a Polícia Civil, ela descobriu que o registro pertencia a outro profissional, e esse indício deu origem à denúncia que, meses depois, resultou na prisão em flagrante do falso veterinário. Durante a fiscalização na clínica Amor Animal Vet, os policiais também encontraram medicamentos de uso veterinário vencidos, expostos para comercialização, fichas médicas e o jaleco utilizado por Daniel, e constataram também a ausência de equipamentos destinados à esterilização dos instrumentos cirúrgicos. Policiais afirmam que o estabelecimento também não apresentou alvará de funcionamento nem possuía licença sanitária. Diante do conjunto de irregularidades, Daniel do Nascimento Soares Bittencourt foi autuado em flagrante pelos crimes de exercício ilegal da medicina veterinária, estelionato, falsa identidade, maus tratos a animal e crime contra as relações de consumo. A clínica foi interditada pela autoridade policial. A defesa de Daniel afirma que o cliente só vai falar em juízo. Os agentes agora buscam identificar outras possíveis vítimas e esclarecer completamente as condutas atribuídas ao homem. Reportagem Lucas de Andrade.
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1: Agora são 5:25. O tenente-coronel aposentado do Exército dos Estados Unidos, Earl Rasmussen, afirmou que empresas responsáveis pela fabricação dos sistemas de mísseis Patriot estão preocupadas com possíveis riscos envolvendo a transferência de tecnologia para a Ucrânia. Segundo ele, as empresas teriam um motivo para temer o roubo e o repasse de propriedade intelectual para terceiros, caso Kiev receba autorização para produzir o sistema sob licença. O militar aposentado também citou preocupações relacionadas à corrupção na Ucrânia. Na avaliação dele, informações sobre a fabricação de componentes dos sistemas de armas poderiam acabar nas mãos de outros países, de grupos criminosos ou de organizações terroristas. Ele também afirmou que a preocupação não se limita ao sistema Patriot, mas também pode envolver outros equipamentos militares e futuros desenvolvimentos tecnológicos. Ainda segundo ele, o governo dos Estados Unidos poderia tentar pressionar as fabricantes de armas a compartilhar tecnologias, mas as empresas teriam influência e poder de negociação suficientes para contestar a medida. No domingo, um jornal norte-americano, citando fontes, informou que as empresas preocupadas com a transferência da tecnologia do Patriot para Kiev, além dos riscos de roubo de propriedade intelectual e de transferência para terceiros, as empresas também temeriam que a Ucrânia pudesse realizar engenharia reversa do sistema e desenvolver uma versão mais barata. Olha, eu queria trazer o Bruno para comentar um pouco sobre esse assunto. Corrupção na Ucrânia preocupa a transferência de tecnologia bélica dos Estados Unidos para Kiev. Bruno, o quanto que na sua avaliação, o quanto que é um fator preocupante a OTAN fechar os olhos para esses casos de corrupção na Ucrânia? A gente aqui no Entretanto vem trazendo casos preocupantes, assim, de valores altos relacionados à corrupção na Ucrânia, dentro do envolvendo Zelensky e outras pessoas ali que fazem parte da cúpula de Kiev. Por que a OTAN fecha os olhos para casos assim?
4: O que acontece? Na guerra, muitos morrem, principalmente fazendo parte da classe trabalhadora, sofrem de outras formas porque aumenta o preço do combustível, da comida, e alguns lucram nessa brincadeira, vendendo armas, na corrupção desse tipo. E como você já falou, existem muitos casos de corrupção envolvendo a Ucrânia que são abertamente ignorados por toda a mídia burguesa e por toda a Europa, porque hoje a fração burguesa na Ucrânia e em boa parte da Europa necessita da guerra. Acontece que esse discurso da guerra mobiliza, e hoje, principalmente acentuado por conta do isolacionismo dos Estados Unidos, o discurso da guerra é o que subsidia todo o discurso europeu para poder aumentar o seu financiamento militar. Então, por exemplo, países como a Alemanha vem aumentando o seu orçamento militar, porque eles preveem até mesmo a possibilidade de outras guerras para além da guerra da Ucrânia. Então, a manutenção da guerra é importante para esses objetivos políticos e econômicos. Então, não é de se espantar de que vamos dizer assim, no linguajar popular, boa parte da Europa passe pano para todos esses problemas que vêm acontecendo em relação à guerra, principalmente ataque em áreas civis, corrupção, enfim.
1: Perfeito, Bruno. Obrigado pela resposta. Rafa, eu queria entender com você o seguinte: os riscos de corrupção financeira são os mesmos riscos de corrupção quando envolve informações e tecnologia militar?
0: Esses riscos existem tanto numa situação quanto noutra situação. A gente sabe que roubo de segredos, comércio de segredos tecnológicos e militares, isso é parte da atuação de vários países. O programa nuclear israelense, ele foi adquirido assim, ele não foi ali um fruto de um esforço da classe científica israelense, foi basicamente tecnologia adquirida de maneira extraoficial junto a determinadas figuras nos Estados Unidos. Então, essa possibilidade de corrupção na maneira como se lida com segredos industriais, segredos militares, segredos tecnológicos, isso é uma preocupação que se deve ter em mente. Eu acho interessante que foi ressaltado a possibilidade, né, dessa tecnologia cair nas mãos de outros países, porém também nas mãos de grupos terroristas e de organizações criminosas internacionais. Eu acho que é importante destacar esse tópico, essa pauta da possibilidade dessa tecnologia cair nas mãos de atores não estatais, de atores internacionais não estatais, exatamente porque de fora muita gente tem a impressão de que existe na Ucrânia ainda uma estatalidade regular. E na realidade, a Ucrânia hoje, ela está extremamente fragmentada, por assim dizer, ela foi feudalizada, isso ela vem passando aí por uma espécie de neofeudalização desde 2014, no sentido de que oligarcas regionais começaram a acumular cada vez mais, além de um poder econômico que já tinham, poder político e um poder militar através de milícias paramilitares. Então, esse é um processo que vem ali de 2014 e só veio se intensificando e como parte dessa neofeudalização da Ucrânia, a realidade é que o país mantém laços estreitos com máfias e organizações terroristas de todo o mundo. Isso é algo público e notório. A Ucrânia se tornou, já desde antes da Operação Militar Especial, um hub no comércio internacional de órgãos, no comércio internacional de armas, no tráfico internacional de drogas e mais horripilantemente no tráfico internacional de crianças e de mulheres. Então, existem ali vínculos com determinadas máfias nos Balcãs, por exemplo, no Oriente Médio, máfias e organizações terroristas, mas também na América Latina. O Brasil já sofre um problema em relação ao qual as autoridades têm dado pouca atenção, que é esse intercâmbio, por assim dizer, que o Comando Vermelho faz na Ucrânia. Né? O Comando Vermelho tem, e tudo indica que intencionalmente, enviado voluntários para lutarem como mercenários na Ucrânia, cumprindo ali um contrato de aproximadamente 6 meses, 1 ano, e depois retornando, não apenas com treinamento militar moderno, bem como também, segundo vários indícios, com equipamento, ou no mínimo conhecimento ali tecnológico, né, informações tecnológicas, a ponto de organizações criminosas brasileiras terem passado a utilizar drones em suas ações armadas, seja contra a polícia ou contra outras facções. Já apareceram alguns vídeos, por exemplo, do uso de um drone FPV para soltar granada durante a invasão de uma favela por uma outra facção, por uma facção rival. Quando a gente tem... É claro que aqui eu não estou imaginando que algumas facções brasileiras vão começar a produzir mísseis Patriot, né? Não é exatamente essa a minha argumentação. Porém, isso é algo que a gente deve, de fato, prestar atenção, porque a gente pode ver, não apenas com os Patriot, mas também com outros tipos de armas e enfim, segredos tecnológicos, conhecimentos militares, uma transferência da Ucrânia, que é hoje um Estado falido, para essa miríade de organizações criminosas e grupos terroristas em todo o mundo, que, na verdade, vai gerar uma grande desestabilização em escala mundial. É, então aí trata-se não apenas de uma questão dos segredos militares dos Estados Unidos, o que evidentemente, né, é um tema importante para essas empresas dos Estados Unidos, mas também da necessidade de preservar uma estabilidade internacional mínima, que hoje é cada vez mais ameaçada pela Ucrânia, que se tornou, como eu falei, um Estado falido e um foco de terrorismo, criminalidade e desestabilização no cenário internacional.
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1: 5h35, hora de falar com você, motorista sintonizado aqui na Rádio Sputnik, na Metropolitana, em 80.5 FM no Rio de Janeiro. Olha, a gente vai passar um giro de trânsito, movimentação em vias da Barra Olímpica, informações do Centro de Operações Rio Cor. Avenida Salvador Allende, em direção à Transolímpica, retenção entre as estações de BRT Olaf Palme e Rio Centro. Já no sentido Recreio, trânsito intenso. Avenida Embaixador Abelardo Bueno, trânsito lento na altura da estrada Coronel Pedro Correia, no sentido Avenida Salvador Allende. Já em direção à Barra, boas condições. Estrada Coronel Pedro Correia, intensa movimentação nos dois sentidos da via.

0: já em direção a Niterói, fluxo com lentidão no Mocanguel pedágio e também na saída para Niterói, travessia prevista em 21 minutos.
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0: Familiares das três colombianas que morreram na queda de um helicóptero na Vista Chinesa aqui no Rio ainda aguardam a identificação e a liberação dos corpos. Nosso repórter Paulo Fonseca tem mais detalhes.
2: A família das três colombianas que morreram na queda de um helicóptero na Vista Chinesa no último sábado cobra a agilidade das autoridades brasileiras na identificação e liberação dos corpos. Rócio Cubilhos, de 59 anos, a filha Wendy Manrique, de 37, e a neta Sofia Murilho, de 17, morreram carbonizadas após a queda da aeronave. O piloto Alessandro Rocha, de 51 anos, também morreu no acidente. Segundo a Polícia Civil, a identificação das três vítimas exige exames mais complexos, como análises odontológicas e antropológicas, e caso seja necessário recorrer a testes de DNA, o procedimento pode levar ainda mais tempo. A família já forneceu a documentação odontológica de uma das vítimas e pede que o processo seja agilizado. O filho de Rossi, o irmão de Wendy, Victor Manrique, afirmou que a família vive uma segunda tragédia enquanto aguarda a liberação dos corpos. Ele também criticou a demora das autoridades na investigação do acidente.
3: Não haja sido eu contactado por uma autoridade de polícia para tomar uma declaração. Seguramente pensarão que foi um acidente e que não há uma responsabilidade de nadie.
2: Enquanto a família das colombianas aguarda a liberação dos corpos, o piloto Alessandro Rocha foi sepultado nesta segunda-feira em São Gonçalo, na região metropolitana do Rio. Alessandro deixou três filhos, incluindo duas crianças pequenas. A Polícia Civil ainda vai ouvir os representantes da empresa Voos Rio Panorâmico, responsável pelo helicóptero. Os representantes da empresa deverão prestar informações sobre as condições de operação da aeronave, manutenção e regularidade da licença do piloto. A polícia também aguarda o laudo do CINIPA, que vai analisar uma câmera recuperada no helicóptero e que pode ajudar a esclarecer o que aconteceu antes da queda. A Agência Nacional de Aviação Civil, a ANAC, esclareceu que está reforçando a fiscalização nas empresas que realizam voos panorâmicos na cidade do Rio. A agência pretende verificar a situação das aeronaves, dos pilotos e das empresas que operam no segmento de serviços aéreos especializados. A queda do helicóptero na Vista Chinesa ocorreu 55 dias após outro acidente fatal com aeronaves no Rio. Em 14 de junho, dois helicópteros colidiram no ar na região do Recreio dos Bandeirantes, na Zona Oeste. As aeronaves caíram no pátio de uma concessionária e seis pessoas morreram. Somados, os dois acidentes deixaram 10 mortos em menos de 2 meses. Reportagem Paulo Fonseca.
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0: O presidente Lula criticou o tarifaço de 25% imposto pelo governo dos Estados Unidos a produtos brasileiros e afirmou o seguinte, que pretende enviar ao presidente americano Donald Trump os dados mais recentes sobre a queda dos alertas de desmatamento na Amazônia. Ao mencionar que o desmatamento ilegal foi uma das justificativas apresentadas pelos americanos para as novas tarifas, Lula disse que Trump recebeu informações que não correspondem com a realidade. Abre aspas para o presidente. Um dos motivos era que a gente não cuidava do desmatamento. Eu quero preparar os números e mandar para o meu amigo Trump, afirmou Lula. Disse que acrescentou o seguinte, olha, para ele saber que quem informou ele não informou sobre a verdade. Os dados são do sistema de detecção de desmatamento em tempo real, que produz alertas para orientar ações.

0: ações de fiscalização. O resultado representa uma queda de 36% em relação ao período anterior e ao menor da série histórica iniciada em 2016, o resultado apresentado neste ano. Bom, Bruno, eu queria trazê-lo para a gente comentar um pouco sobre esse assunto, porque a gente está falando, Bruno, de um momento histórico com relação às tensões entre Brasil e Estados Unidos. Acho que a gente nunca viu algo próximo, né? É um momento ruim das relações entre os dois países. Agora, chama a atenção a fala do Lula, chamando Trump de meu amigo. E aí eu queria entender com você o seguinte... É um pouco de ironia do presidente Lula ou é uma forma dele tentar mais uma vez se aproximar do presidente americano?
1: Olha, Léo, eu não diria que é ironia nenhuma, não. Eu diria que o Lula, ele é um político conciliador e muito hábil. Ele não foi eleito 3 vezes presidente da República à toa. Assim, quando ele fala que o Trump foi mal informado, ele sabe que não é isso. A discussão sobre o aumento do desmatamento para justificar, mais uma vez, essa ação dos Estados Unidos, isso não existe, não é estar mal informado. É uma questão política. Acontece que esse ano nós temos eleições presidenciais no Brasil, nós temos eleições de meio de mandato nos Estados Unidos, e o Trump tem um governo instável. Então, a gente vem vendo cada vez mais uma política externa bem agressiva dos Estados Unidos, né? O imperialismo está nu, ele tem cada vez mais as suas ações mais belicosas e já começou a interferência no Brasil. Toda essa discussão sobre narcoterrorismo, sobre as taxações, sobre as visitas do Flávio Bolsonaro aos Estados Unidos, etc., tudo isso está envolto nesse clima político que nós estamos vivendo. Ou seja, os Estados Unidos certamente não estão mal informados em relação ao desmatamento, assim como não estavam mal informados quando falaram que o Brasil tinha, os Estados Unidos tinham um déficit comercial com o Brasil, sendo que o Brasil que tem um déficit comercial com os Estados Unidos há anos. Isso é histórico, mas mesmo assim isso foi usado de justificativa para poder fazer aquela primeira rodada de taxações que foi mais incisiva com relação ao Brasil. O que acontece é que os Estados Unidos desejam na cadeira da presidência alguém tão entreguista quanto Milei. Alguém como Lula não é o suficiente, apesar dele ter ido lá recentemente negociar a entrega das terras raras, não é o suficiente. A gente precisa quase de uma neocolônia, alguém que seja tal qual o Milei mesmo, tão entreguista quanto. Então, assim, eu não acho que seja uma ironia, eu acho que seja uma forma de tentar conciliar, suavizar, né? E tentar algum tipo de acordo, botar panos quentes em cima de todas essas, de todos esses episódios que vem acontecendo em relação ao Brasil e Estados Unidos, em especial que vem agudizando em 2026, devido a esse momento das eleições.
0: Perfeito, Bruno. Tá ótimo. Obrigado pela resposta. Rafa, queria trazê-lo pra gente falar um pouco sobre esse assunto, relação Lula-Donald Trump, né? Quando a gente pensa na relação diplomática, a gente pensa, obviamente, nos estados, né? Nos países, Brasil, Estados Unidos. Nesse caso, a relação pessoal Lula-Trump, que em alguns momentos parece mais próxima, outros momentos mais distante, essa relação pessoal, ela mais ajuda ou mais atrapalha nas relações, Rafa?
2: Bem, à medida em que essa dimensão pessoal das relações entre líderes internacionais ajuda ou atrapalha, realmente depende muito das próprias circunstâncias políticas de cada país e do perfil de cada uma das lideranças, né? Nesse caso, nós temos dois políticos que têm essa pegada mais pessoal, que acaba transbordando da dimensão puramente pessoal e afetando também ali as suas relações políticas. Mais no caso do Trump até do que no caso do Lula. Especialmente hoje em que o Lula ele já é uma figura mais do sistema, por assim dizer. No caso do Trump, que é uma figura que ainda tem um certo estilo populista na maneira pela qual ele conduz a sua política, essa dimensão pessoal ela prepondera em relação ali ao cálculo frio nas relações internacionais. É claro que muitas vezes o cálculo frio também se sobrepõe, também não se pode aí ser ingênuo em relação à estatalidade estadunidense e o papel dos assessores, o papel do chamado Deep State, do Pentágono, do secretário de Estado Marco Rubio e assim por diante, porém muitas vezes essa dimensão pessoal acaba preponderando nas relações internacionais dos Estados Unidos sob o governo Trump. Aí, tratar o Trump de uma maneira que afaga o ego do próprio Donald Trump acaba sendo, sim, uma maneira de criar ou fortalecer ou preservar uma ponte entre o Lula e o Trump, uma ponte direta que passe por cima de outras possíveis barreiras institucionais. A gente sabe, por exemplo, que os Estados Unidos, numa perspectiva institucional, estão investidos no regime ucraniano até o fio do cabelo. Porém, essa dimensão pessoal, personalista, que o Trump traz para a Casa Branca, permitiu um diálogo, uma retomada de diálogo com o governo russo, com Vladimir Putin, dessa maneira direta, o que pelo menos diminuiu aquelas tensões que nós vimos se desenvolvendo entre os Estados Unidos e a Federação Russa, com uma série de ameaças e provocações realizadas pelo governo do Joe Biden e que ameaçavam, inclusive, a paz mundial, a paz nuclear, né? Então a gente está em momentos muito perigosos ali naqueles meses finais do governo do Joe Biden. Então existe, sim, uma dimensão personalista na política do Donald Trump que pode ser bem explorada por um político experiente e habilidoso como Lula. O problema ali é que o Trump colocou na Secretaria de Estado exatamente alguém que tem um enfoque ideológico na América Latina que acaba representando uma barreira difícil de conseguir quebrar ou contornar, que é, no caso, o Marco Rubio. O Marco Rubio, no passado, já teve muitos atritos com Donald Trump, porém, na posição na qual o Marco Rubio se encontra hoje, a gente tem visto um trabalho entre ele e o Trump que desfruta de uma certa consonância, né? A gente já testemunhou, ou pelo menos ouviu falar, de atritos fortes entre o Donald Trump e o Pete Hegseth, né, o secretário de guerra, bem como com outras figuras do governo. Porém, a relação Marco Rubio-Donald Trump, ela parece boa, pelo menos no momento atual. Até mesmo com o J.D. Vance, o Donald Trump teve sérios atritos em meses recentes. Então, esse é o grande obstáculo para essa construção de uma relação mais pessoal como ferramenta de distensão entre o Brasil e os Estados Unidos.
0: Perfeito, Rafa. Obrigado pela resposta. Agora eu queria agradecer ao Bruno Peixoto pela participação no programa de hoje. O Bruno, que é formado em Relações Internacionais pela Universidade Federal Rural do Rio de Janeiro, onde também é mestrando em Ciências Sociais e em Desenvolvimento, Agricultura e Sociedade. Bruno, seja sempre muito bem-vindo aqui ao Entretanto. Acho que o episódio de hoje foi muito legal, muito bacana. Sua participação foi muito esclarecedora. Já deixo aqui um próximo convite e uma outra oportunidade você retornar aqui com a gente. Obrigado, uma boa noite e até a próxima.
1: Léo, muito obrigado a você, ao Carlos, ao Rafa, todo mundo da produção. Eu que agradeço o convite. Para mim é sempre uma felicidade estar aqui com vocês. Eu, obviamente, estou disponível para uma próxima. Até.
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0: E olha, a Polícia Civil aqui do Rio de Janeiro realiza uma operação contra um esquema suspeito de adulterar medidores de gás natural veicular. Pois é, o repórter Paulo Fonseca tem mais detalhes.
6: A Polícia Civil do Rio de Janeiro deflagrou nesta terça-feira a Operação Medida Certa contra um esquema de adulteração de medidores de gás natural. Os agentes cumpriram 12 mandados de busca e apreensão em endereços no Rio, em Nova Iguaçu e Belfor Roxo, na Baixada Fluminense, e em Congonhas, em Minas Gerais, com o apoio da concessionária de gás. Segundo as investigações, os medidores eram retirados do sistema da concessionária, tinham componentes internos, mecanismos de funcionamento e identificações modificados e depois eram reinstalados. A investigação também apura a participação de uma pessoa que teria acesso às dependências da concessionária e ajudava a acompanhar a movimentação dos equipamentos, além de facilitar a retirada dos medidores. Segundo o delegado Pedro Brasil, titular da Delegacia de Defesa dos Serviços Delegados, a polícia ainda encontrou indícios de possível vazamento de informações sobre fiscalizações para proprietários e administradores de postos de combustíveis.
7: Nós conseguimos encontrar diversas conversas entre eles, combinando subtração de equipamentos, valores a serem pagos a eles, modus operandi de troca de peças, e o que mais nos causou surpresa foi a questão do vazamento. O investigado passando para donos de postos informações sobre fiscalizações que iriam ocorrer.
6: Na operação, os agentes apreenderam medidores de gás, documentos, computadores e celulares para ajudar a identificar outros envolvidos e dimensionar os prejuízos. Também foram apreendidos uma quantia em dinheiro e uma pistola. Os investigados poderão responder por crimes como furto qualificado, receptação qualificada, associação criminosa e estelionato. Reportagem Paulo Fonseca.
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0: Olha, terça-feira foi chuvosa aqui na cidade do Rio de Janeiro. A temperatura hoje não passou dos 21 graus. Pois é, desde a manhãzinha aquela chuva fina, chata, que não combina em nada com o Rio de Janeiro. Nem parece a nossa cidade maravilhosa. Mas amanhã a previsão já indica uma melhora no tempo. Existe sim a previsão de sol, com algumas nuvens ainda durante o dia. Também alguns períodos aí de céu nublado, mas o sol aos poucos já vai voltando aqui na cidade do Rio de Janeiro. A mínima para hoje para amanhã é 17 e a máxima 25 graus. A boa notícia é que amanhã não tem previsão de chuva.
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0: Dólar comercial operando o dia em alta de 0,98%, cotado a R$ 5,16. Já a Bolsa de Valores operando em queda de 2,50%, operando a 167.875 pontos.
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0: 5:56. Eu queria agradecer, Rafa, a sua participação no programa de hoje. Obrigado. Amanhã a gente está de volta aqui no Entretanto, atualizando tudo aquilo que é notícia no Brasil e no mundo. Uma boa noite para você. Até amanhã, Rafa.
2: Boa noite, Léo. Boa noite para toda a galera aí da rádio. É isso aí, até amanhã.
0: Até amanhã. Só a gente, para fechar o entretanto de hoje, a gente atualiza a situação na Colômbia, porque pessoas estão desaparecidas no departamento colombiano de Valle del Cauca após o terremoto. Foi o que informou a mídia espanhola, citando o presidente do país, o Abelardo de la Espriella, como fonte. É, a gente lembra aqui que um terremoto de magnitude 7,4 ocorreu na Colômbia na manhã de segunda-feira. O epicentro foi localizado na região do município de San José del Palmar, no departamento de Chocó. Segundo os dados mais recentes divulgados aí pelo governo colombiano, o número de mortos em consequência do desastre natural chegou a 132. Essa informação que está no Telegram da Sputnik Brasil, também está no site noticiabrasil.net.br. Você pode nos acompanhar. Todas as atualizações relacionadas ao terremoto na Colômbia, você encontra por lá.
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0: Queria muito agradecer a você que ficou sintonizado com a gente até o final aqui do Entretanto. Lembrando que você que pegou pelo caminho o programa de hoje pode nos acompanhar. O episódio completo, obviamente, assim que a gente sair do ar, nas principais plataformas de áudio, na sua plataforma de áudio favorita. A gente está no Spotify, no Deezer, no Amazon Music e no Apple Podcast. Nessas plataformas, você procura lá o Entretanto, deixa as 5 estrelinhas, se você pode avaliar positivamente o nosso programa, que, enfim, a gente pode dar continuidade aqui ao nosso trabalho. Ou então, se você não tiver nenhum aplicativo desse tipo no seu celular, isso pode acontecer, você pode ir no site metropolitanario.com.br. Todos os episódios do Entretanto estão por lá. Não apenas do Entretanto, mas de toda a programação da Rádio Sputnik na Metropolitana. Lembrando que o Entretanto vai ao ar ao vivo sempre a partir das 16h ao vivo aqui na Rádio Sputnik na Metropolitana em 80.5 FM no Rio de Janeiro. A gente tem ainda uma chamada do Virada de História aqui com o meu amigo Pedro Henrique Lima. Pedro, manda o recado.
8: Fala, Léo, tudo certo? Os ouvintes ainda podem conferir o Virada de História sobre as primeiras campanhas de Napoleão Bonaparte logo mais às 11 da noite. E amanhã, eu e minha colega Bárbara Pereira vamos falar da Odisseia, né, Bárbara?
9: É isso mesmo, Pedro. Amanhã a gente conversa com Gilberto da Silva Francisco, ele que é arqueólogo e historiador, e também com Juliana Ragusa. Ela é da área de literatura e a gente vai falar sobre esse épico da literatura.
8: Isso mesmo. É amanhã às 7h, com reprises às 15h e 23h. Aquele abraço, Entretanto.
9: Tchau, tchau.
0: Obrigado, Pedro. Obrigado a Bárbara também, que daqui a pouco estreia no Intriga Internacional, daqui a pouquinho na sequência da programação da Rádio Sputnik na Metropolitana. Agradeço a você que ficou com a gente. Até amanhã, a partir das 16h. Um beijo. Amanhã a gente está de volta.
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11: É comemorado no Brasil em 11 de agosto o Dia do Estudante. A data celebra o marco da criação dos dois primeiros cursos de ensino superior do país por Dom Pedro I em 1827. Foram criadas na data a Faculdade de Direito de Olinda, em Pernambuco, que depois passou a ser a atual Faculdade de Direito do Recife e a Faculdade de Direito do Largo de São Francisco, em São Paulo. O Dia do Estudante é celebrado desde 1927, instituído pelo advogado Celso Granley, marcando também o centenário da criação desses dois cursos.
12: Apesar de a data ter sido criada no marco de cursos universitários, muitos estudantes ainda não têm acesso ao ensino superior, sendo esse um desafio estrutural brasileiro. Estima-se que cerca de 75% dos jovens brasileiros com idade entre 18 e 24 anos não frequentam a faculdade. E entre quem frequenta, 51% não se formam nem em 3 anos após o prazo previsto, conforme a edição de 2025 do estudo Education Weighted Glance. E os motivos e os problemas disso podem vir desde a escola. Como as escolas influenciam e podem ajudar a mudar essa realidade da formação do estudante?
11: No ano passado, por exemplo, a Escola Estadual Parque dos Sonhos em Cubatão, na região da Baixada Santista Litoral de São Paulo, venceu um prêmio promovido pela organização global T4 Education como melhor do mundo e virou referência internacional. Isso graças a uma metodologia baseada em princípios humanistas e de não violência e de muita dedicação de gestores.
12: Eu sou Rafael Costa.
11: E eu sou Kaique Santos. E você está ouvindo o podcast Jabuticaba Sem Caroço, da Agência Internacional de Notícias Sputnik Brasil.
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11: Estamos também no site da Sputnik Brasil, noticiabrasil.net.br, e na programação da Rádio Sputnik Metropolitana em 80.5 FM do Rio de Janeiro. Agora sim, vamos chamar o nosso primeiro convidado do episódio.
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12: Jabuticaba Sem Caroço bate um papo agora com Regis Marques, ele que é diretor da Escola Estadual Parque dos Sonhos, na cidade de Cubatão, no litoral de São Paulo. Regis, seja mais que bem-vindo ao Jabuticaba, como vai?
14: Oi, eu estou bem, né? Eu melhor agora podendo falar sobre educação, falar dos projetos, falar do Parque dos Sonhos, a gente fica melhor.
12: É isso, professor, e eu te pergunto, como transformar uma escola que antes era conhecida como Parque dos Pesadelos em uma das melhores escolas do mundo, sem ignorar a realidade dura do entorno?
14: Olha, Rafael, eu penso que é acreditar, né? Acreditar na proposta, acreditar nos alunos, acreditar nos professores, acreditar na comunidade, acreditar em nós mesmos, né? Acreditar nos profissionais. Então, eu dei uma palestra lá na Secretaria de Educação do Guarujá, falando justamente sobre isso. Quando a gente chegou no Parque dos Sonhos, a gente começou a olhar para os alunos como seres humanos. E a primeira pergunta que a gente fez para eles, assim, que eu fiz para eles almoçando com eles, era: o que que eu, como diretor, poderia fazer para melhorar a escola? E com a primeira vez que eu fiz essa pergunta, eles não souberam responder, porque ninguém nunca tinha feito essa pergunta para eles. Ninguém pergunta para o aluno, né, o que que ele quer, o que que ele acha que pode ser feito para melhorar. E aí, hoje não, hoje eles já querem falar até da atribuição do professor do ano que vem da sala deles. Então isso é bem interessante, que hoje eles já criaram essa cultura de falar, de se colocar, de se posicionar. Mas antes não tinha isso. Então também ouvir o professor, conversar com o professor, saber o que que a gente pode estar fazendo. Abrir a escola, né, que nem aqui no Parque dos Sonhos, a gente tem a missa da Igreja Católica, tem o culto da Igreja Evangélica, tem a gira do terreiro, porque a escola não é minha, a escola é da comunidade, a escola é das pessoas. Então quando a gente abre a escola para a comunidade, eles sentem que esse espaço é deles. Então eles vão quebrar menos, vão destruir menos, eles vão cuidar mais, vão se aproximar mais, vão estar aqui junto. Então isso foi o que a gente começou a fazer.
11: Professor Regis, a escola, na verdade, recebeu esse prêmio no ano passado, em 2025, depois de algumas ações que foram feitas aí, né, trazendo esse destaque, que a gente vai falar um pouco mais aqui ao longo da entrevista, mas queria trazer um panorama até antes de quando você chegou, né, Se eu estiver errado, me corrija, por favor. Mas você tá lá há 10 anos, se eu não me engano, como diretor, ou não sei se você chegou primeiro como professor. Queria que você contasse essa história, porque aí você pegou como a escola era antes mesmo, essa realidade que foi transformada também com a sua gestão, né?
14: Então, Kaique, a escola ela foi construída em 2013, né, para atender uma comunidade nova aqui de Cubatão. E aí, a escola, quando ela foi fundada com essa ideia de ser parque dos sonhos, de algo novo, de mudança. Mas, na verdade, a escola virou parque dos pesadelos, porque em 2013, quando ela começa com 630 alunos. Só que eram os alunos que não se sentiam pertencentes, então vendiam droga aqui dentro da escola, roubavam a escola fazia um boletim de ocorrência por semana. E aí ela vai perdendo os alunos, então de 2013 para 2014, de 630 cai para 450, de 2014 para 2015 cai para 240, e de 2015 para 2016, quando eu chego, só tinha 116 alunos. Então aqui as pessoas não sentiam que a escola era deles, sabe? Eles falavam assim, essa escola não presta, a educação não presta, o Estado não presta, nada presta, a gente não presta, os professores não prestam. Então, era uma autoestima que estava lá embaixo, não existia autoestima aqui na verdade, né? As pessoas não acreditavam no seu potencial. E assim, eles entravam aqui em 2015, entraram e roubaram os 40 computadores que tinha na escola. Os 40 computadores em 2015, em 2016 roubaram a porta da caixa d'água, roubavam as merendas. Então assim, era bem complicado esse caso, porque aqui a gente chegava de manhã, chegava depois de um final de semana, tinha pino de cocaína, tinha camisinha usada, então era assim, era bem difícil o Parque dos Sonhos. Só que a gente acreditou, então eu vim de São Paulo, eu não cheguei, entrei aqui como professor, eu já vim como diretor, e eu cheguei no parque com 33 anos, então imagina, tinha professores muito mais velhos que eu, que falava assim, esse menino não vai ficar aqui nem uns 6 meses, eu já tô há 10 anos. E aí por quê? Porque a gente foi acreditando no potencial e mudando e falando assim, não, a gente vai ter uma escola melhor. E aí foi conversando com a comunidade, foi conversando com os professores, foi incentivando, foi dando exemplo, foi mostrando, mas era bem difícil. A primeira reportagem que eu vi da escola foi assim, comunidade do Bolsão 789 vive pesadelo. Escola do Bolsão 9 vive pesadelo. Eu falei, não, a gente não pode ser pesadelo para sempre, né? E aqui a gente tem que sonhar, a gente tem que acreditar. Então a escola era bem difícil. E tinha só 116 alunos, você imagina. Eles já não acreditavam mais. Falava, vai acabar mesmo, o prédio vai ser qualquer coisa menos uma escola.
12: É bem interessante, assim. Que bacana, né, professor, que você não desistiu. Porque muitos, talvez, na sua idade, né, ficariam assustados com a situação e não iam querer comprar essa briga, né? Porque, enfim, se a escola foi criada em 2013, desde então sempre foi tida como um ponto ali de peso para a comunidade, né? E ver um diretor tentar, junto com o seu corpo docente, mudar essa realidade é muito interessante, né? Porque a escola, ela nasceu, como você bem disse, marcada aí pela vulnerabilidade, pela violência e pelo preconceito no bairro Jardim Real aí em Cubatão, né? E esse bairro, essa região foi criada para reassentar famílias que viviam em áreas de risco, né? Eu te pergunto, como foi o pontapé dessa trajetória da Parque dos Sonhos? Em qual momento, como que vocês sentiram resistência por parte dos alunos, por parte da família desses alunos, né? Das famílias desses alunos, por parte até mesmo dos professores, né? Como que foi isso? Conta pra gente, professor.
14: Quando eu cheguei aqui, eu já cheguei com a imagem clara do que eu queria, porque eu queria ser diretor. Mas vou contar um pouquinho antes. Uhum. Como professor, eu conseguia influenciar, incentivar e transformar só as turmas que eu dava aula. E eu falei, não, eu preciso mudar uma comunidade. Então eu falei assim, vou estudar, aí eu fiz a pós-graduação. Vou me inscrever para ser diretor, porque como diretor eu posso transformar uma comunidade. E aí, quando eu cheguei no Parque dos Sonhos, eu cheguei muito com a clareza do que eu queria, sabe? Então, a primeira coisa que a gente fez foi definir nossa função social. Então, a gente conversando com os professores, a gente fez uma reunião, falou assim, a excelência acadêmica, ela é inerente à escola. Então, toda escola tem que ter um ensino de qualidade. Só que qual que é a nossa função enquanto escola nesse bairro? Para que a gente quer essa escola aqui? Para que essa escola serve? Aí a gente definiu que o Parque dos Sonhos seria um ponto de irradiação da paz e não violência, né? Então aqui seria um local para fomentar uma cultura de paz. E aí perguntaram, mas como? Eu falei, não sei, a gente vai descobrir e vai sabendo, e vamos usar a não violência como metodologia de ação, vamos ouvir, vamos acolher, vamos estar junto, vamos fazer as coisas juntos. E aí isso foi a primeira coisa. A segunda coisa foi a gente traçar uma meta. Então a gente traçou a meta. Eu cheguei já com a meta pronta, na verdade. Eu falava assim, ó, o Parque dos Sonhos vai ser a melhor escola do estado em 5 anos. Aí todo mundo ria, Rafael. Todo mundo ria, viu, Kaique? Tipo, eu chegava assim e falava, pô, você tá doido? Tem 80% dos estudantes aí não sabe ler e escrever. Como é que vai ser a melhor escola do estado em 5 anos? Não tem como. E eu falava isso pro meu chefe, na época, o dirigente, o João. Falava pros meus pares, falava, você tá maluco? Como em 5 anos vai ser a melhor escola do estado? E a terceira coisa foi essa parte do acolhimento. Então a gente começou a conversar com os alunos, começou a conversar com os professores. Então aqui a gente criou um projeto que chama Café com o Diretor. Então, uma vez por ano eu me reúno com cada professor para perguntar para ele o que, que ele está achando da escola, o que, que ele está achando da minha gestão, o que, que a gente pode fazer juntos para melhorar. Com os alunos, eu comecei a almoçar com os alunos, então eu sentava lá no refeitório com eles, perguntava assim, ó, o que eu como diretor posso fazer para ter uma escola melhor. A gente começou a estar na hora da entrada lá com uma caixinha de som, então uma vez por semana a gente coloca a caixa de som. Agora entrou uma gente de organização escolar super animada que ela coloca a caixa de som todo dia. Porque faz diferença a forma como a gente acolhe o aluno, como a gente recebe o aluno, a forma como a gente conversa com ele. Então a gente foi fazendo isso aos pouquinhos. E aí, no estado de São Paulo, acho que isso é normal em qualquer outra escola pública, a gente recebe dinheiro de acordo com a quantidade de alunos. Então, como eu só tinha 116 alunos, eu recebia R$1.600 a cada 6 meses para fazer manutenção da escola.
12: Meu Deus!
14: Cara, não é possível. Aí eu cheguei pros professores e falei assim, gente, vamos mandar carta para as empresas, né? Vai que os caras nos apoiam, vai que os caras nos ajudam. Não, isso não dá certo. Isso não vai dar certo, isso não vai funcionar. Aí eu chamei minha secretária, a gente fez uma lista com 135 empresas. E aí eu recebi meu pagamento de abril, peguei lá uma parte do pagamento e coloquei essas 135 cartas no correio. E aí em junho, julho de 2016, a gente recebeu um telefonema do gerente do Itaú, falando pra gente se inscrever no Itaú Social, que a gente poderia ganhar até R$100.000. E aí a gente ganhou esses R$100.000 e a gente conseguiu reformar a escola, pintar por dentro, pintar por fora, fazer um painel grafitado, arrumar os pisos. Isso deu uma virada de chave, porque falaram assim, ó, o Regis fala e faz, né? Tipo assim, ele é doido, vai acontecer. E isso começou a abrir a mente da galera. Falou, não, a gente consegue, a gente pode, vamos lá e vamos fazer. E isso deu certo. A parte do acolhimento também. E aí, o mais impressionante, quando chega em 2020... que eu reúno os professores, a comunidade, e falo assim, ó, o Parque dos Sonhos já é a melhor escola do estado. Aí a galera, como é a melhor escola do estado? Sendo que tem outras escolas que tem um índice melhor que o nosso, né, tem mais equipamento que a gente. Aí eu falei assim, ó, me fala uma escola pública ou estado, ou pública ou particular, que em 4 anos, em 5 anos tenha crescido 400%, que tenha ampliado seus índices educacionais em mais de 80%, que reduziu 80% as ocorrências policiais, que reduziu a zero a evasão, que tem uma proposta de acolhimento, não tem outra escola assim. Que a gente saiu de 2016 de 116 alunos para 2020 480. Então foi um crescimento exponencial. Então aí a galera falou assim, pô, é verdade. Eu falei assim, se a gente não é a melhor escola para o estado, a gente é a melhor escola pra gente, a gente vai cuidar daqui, porque aqui é uma escola integral, a gente fica das 8 da manhã até as 5 da tarde, então a gente tem que tomar conta, que às vezes a gente fica mais tempo aqui do que com a nossa família. E aí os pais começaram a entender, porque a gente criou o projeto Escola Vai à Sua Casa, então a gente vai na casa dos pais, vai tomar um café com eles, vai conversar com eles, vai entender como que eles estão vendo a escola, o que que eles acham que a gente precisa fazer na escola para melhorar. Então a gente começou a abrir essa comunicação com os responsáveis, né? E aí o interessante é que até 2025 foi algo que foi crescendo devagarinho, então a gente ainda conseguia ter esse contato, conseguia fazer as coisas. Esse ano não, esse ano foi um crescimento assim, a gente dobrou a quantidade de alunos, dobrou a quantidade de professores, e aí a gente tá com 1.200 alunos esse ano. Então em 2016 a gente só tinha 116, Esse ano a gente está com 1.200, então imagina a loucura que está, assim, a escola parece uma cidade, tá bem legal.
12: O projeto, né, que você citou aqui, que a escola vai até as famílias, mudou a relação entre escola e comunidade, com certeza, né? O quanto conhecer a realidade do aluno é indispensável para conseguir aí educá-lo?
14: Olha, Rafael, esse projeto, vou contar como ele começou. Ele começou assim, em 2003, eu tava lá no Fórum Social, nem sonhava em ser diretor, nem sabia se queria ser professor ainda. Mas eu tava lá no Fórum Social Mundial e eu fui assistir uma palestra de umas escolas cubanas. Eles falaram assim, não, a gente vai na casa dos alunos para conversar com a família, para entender como é que é a família, entender como é que é a vida dele, para que a gente também possa mudar, né, a nossa forma de agir e tal. Isso me marcou e ficou guardado. E aí, em abril de 2016, veio a coordenadora Rosana, que hoje é minha vice-diretora, a professora Maria Lourdes e o professor Jaime conversar comigo e falar assim, ah, a gente assistiu um filme, eu não lembro o nome do filme, já me perguntaram, eu vou perguntar para eles, mas eu não lembro. E os professores vão na casa dos alunos, e isso me fez lembrar da educação cubana. Eu falei assim, não, vamos, porque eu sou um diretor que não falo não, sabe? O que você chegar pra mim e falar, eu falo, vamos fazer, se der certo a gente continua, se der errado a gente avalia e vê. Eu falei, não, vamos, só que a gente definiu alguns critérios. Então, primeiro assim, a gente nunca vai de surpresa, então sempre a gente liga pro responsável perguntando se a gente pode ir. A segunda coisa, a gente escolhe os alunos com um problema de indisciplina ou problema de infrequência. E a gente, quando vai na visita, a gente não fala do aluno, a gente não fala do comportamento dele, a gente não fala dele, a gente vai para falar de como a escola é importante na vida dele, de como a escola pode ser transformadora na vida dele, a gente fala dos projetos que tem na escola, que nem hoje o Parque dos Sonhos tem mais de 40 projetos, né? Então a gente fala de como esses projetos, eles podem ser transformadores na vida do aluno. Então a visita ela dura entre 1h30 e 2 horas, então uma primeira parte da visita é para a gente falar da escola, falar da proposta, falar da função social, e a segunda parte é para ouvir a família. Então a gente quer ouvir a história dos pais, né? Ouvir a história da mãe, do pai, às vezes é criado pelo irmão, então o que aconteceu ali, né? Então a gente começa a entender como é que é essa família, de onde que ela vem, o que ela faz. E cara, essa visita, assim, ela é muito forte. Pra mim, a primeira foi a mais forte, essa agora de 2026 também foi bem legal, né? Porque assim, a gente de manhã, antes de ir pra visita, a gente faz uma reunião de alinhamento, aí vai pra visita e depois tem a reunião de avaliação da visita, que é quando os professores contam como eles se sentiram, o que foi, porque muitas vezes os professores não querem ir. Ficam falando, ah, por que que eu tenho que ir? Pra que que eu vou? Eu não quero ir mais, né? Não, o que eu vou falar na casa dessa família? E aí, quando os professores voltam, é uma coisa assim que emociona todo mundo lá na hora. Tem galera que chora, que fica... Porque assim, a gente acaba conhecendo por onde esse aluno passa, o que que esse aluno vê, o que que esse aluno sente, como é que é a casa desse aluno. A gente chega em casa de aluno que não tem sofá, que não tem geladeira. A gente foi na casa de um aluno esse ano que ele não tinha um pente para pentear o cabelo, sabe? Não tinha um kit de higiene básico, porque a mãe trabalha como cuidadora e ganha R$600 por mês, aí tem a parte lá do Bolsa Família, e é com isso que sobrevive, aí tem que pagar aluguel, tem que pagar água, pagar luz, então às vezes não sobra dinheiro pro básico, sabe? Porque às vezes tem que comprar comida. Então os professores começam a mudar o olhar. Eu penso que esse projeto, Escola Vai à Sua Casa, é muito mais pro professor e pra família. Pro aluno não muda tanto, porque pro aluno tem outras coisas, né? A gente tem os clubes, tem os projetos, tem tudo isso. Mas pro professor eu sinto que muda a forma como ele enxerga o aluno, como ele enxerga essa relação com o aluno. Então ele começa a ver o aluno de forma diferente. E pra família que amplia, que estreita essa relação com a escola, que vê a escola de forma diferente. Fala assim, pô, a escola participa da minha vida, a escola participa do que eu... A escola quis me ouvir, porque muitas vezes também a gente só chama o pai para falar mal, né? O pai, a mãe, a esposa para falar mal da criança. Ó, seu filho não presta atenção, seu filho não sei o quê. E quando a gente vai tomar um café, vai sentar, vai ouvir, muda tudo, né? Então a gente faz, já tem isso há 10 anos, né? A gente começou em 2016, a gente visitou 7 famílias, né? No primeiro, esse ano a gente visitou quase 50 famílias já. Então quer dizer, vai ampliando e vai dando certo. E é importante.
11: Regis, professor, eu queria que você reforçasse aqui essas atividades, né? Que vocês chamam também de projetos, que você coloca aí mais de 40. Porque algo, né, para o ouvinte ter aqui um pouco mais de noção mesmo, entre os projetos, que variam aí de culinária às práticas esportivas e práticas que, esportivas que não são comuns, são raras na rede pública, mas também até em redes privadas como badminton e patinação artística. Queria que você citasse algumas dessas atividades, né, como que implementou isso e um pouco o ambiente escolar, né, tem toda uma coisa também parece, gostaria de visitar, mas da decoração mesmo, né, de como vocês identificam a sala, se eu não me engano, até toda essa vida mesmo que tem a escola.
14: Então, que para nós, a escola é, eu vou falar primeiro dessa parte artística, né, assim, primeiro, a escola ela é viva, sabe, então ela tem que ser colorida. A galera fala que eu sou doido aqui, porque eu falo que a gente tem que pintar cada parede de uma cor, sabe, da parede azul, uma parede rosa, porque toda vez que a gente vai pintar a escola, a gente estuda cromoterapia, né, então, em 2016 a gente pintou de verde, porque verde representa esperança, então vamos pintar muito de verde, que a gente quer ter uma escola melhor e tal. Aí agora, na última vez, a gente pintou de azul, porque azul é equilíbrio, é tranquilidade, a gente tá precisando, então vamos pintar de azul. Então é um pouco isso, a gente falou, nunca vamos pintar de vermelho nem de laranja, porque gera energia, então aqui todo mundo já tem muita energia, então não precisa. Mas aí, o que que surgiu? A primeira coisa que a gente fez aqui com o grafite, a gente fez uma parceria com o menino, porque a gente tem uns painéis aqui na escola de 300, 400 metros quadrados. Eu falei, pô, eu quero grafitar esse painel. E eu quero fazer um grafite de uma escola que acolha, de uma escola que os alunos olhem e se sintam representados. E aí eu conheci o Vitor Bless, né, que é um grafiteiro super famoso aí de São Paulo, lá de São Paulo. E aí a gente foi desenvolvendo um projeto juntos. E aí a gente grafitou uma menina, né, uma menina negra, sorrindo, segurando o livro. E por trás tem assim o Jardim Real, né, então tem partes assim, desenhos da comunidade, com a ponte estaiada, os prédios, meninos empinando pipa, e aí as crianças, elas olham para esse painel, eles se sentem representados, porque a gente vê propaganda de escola, é sempre uma criança loira de olho azul, sorrindo, ah, vem aqui para minha escola, e aqui não, aqui é uma menina negra que tá sorrindo e falando assim, ó, vem aqui que aqui a gente vai te acolher, então os alunos olham e falam, ó, parece minha mãe, parece minha tia, parece minha avó, e aí vem professor e fala, ah, parece eu, tal. Então a gente começou com esse painel, e aí depois conversando com o Vitor, a gente falou, pô, Vitor, a gente podia grafitar as portas, né, cada porta ser um ícone da não violência. E aí a gente começou com Luther King, com Mandela, com a Malala, com a Frida, com o Gandhi e o Mujica. E aí depois a gente estendeu, aí fez a Milagro Sala, Carmen Hertz. Então, todas as portas aqui do prédio, que era do Parque dos Sonhos, são grafitadas. Da escola que a gente incorporou, a gente vai grafitar agora em setembro, né? Mas aí são grafites mais infantis, assim, mas a gente ainda tá escolhendo esses ícones. Mas são pessoas que lutaram por algo melhor no mundo, sabe? Então, a gente tem a porta do Paulo Freire, que falou sobre educação, hoje ele é super reconhecido no mundo, né? Tem a porta da Marielle, tem a porta da Greta, tem a porta da Ruby Wright. Então, os alunos, quando eles vão estudar, eles estão sendo observados por esses ícones. Então, eles têm que estudar quem são esses ícones, o que que eles fizeram. Então, é minimamente conhecer pessoas que tentaram transformar o mundo, né? Que tentam transformar, porque ainda tem alguns que estão vivos. Então, essa parte das grafitagens é isso. São pessoas que fizeram algo pelo mundo, assim, de mudança, de transformação. E é bem legal, porque os alunos aqui, a gente tem as semanas temáticas. Nem já falando dos projetos, a gente tem as semanas temáticas, que começou lá em 2016, a primeira semana com a Semana da Não Violência. Agora a gente tem, além da Semana da Não Violência, a gente tem a Semana da Mulher, a Semana do Meio Ambiente, a Semana do Trabalhador, da Diversidade, da Literatura, da Neurodivergência. A gente tem aqui um projeto que é de autoconhecimento e convivência. Tem uma campa dentro que as crianças duas vezes por ano vêm dormir aqui na escola, né? Passar a noite aqui de sexta para sábado. Então tem atividades, é uma parceria que a gente tem com os escoteiros, né? Então eles vão assar marshmallow, vai ter caça ao tesouro e tem jogos, né? A gente tem um clube que é o Clube Rumo à Universidade, então a gente tem um projeto social que é o Clube de Robótica, que agora a gente quer levar as crianças pro Japão. A gente tem a parceria com a Unifesp, que é a cultura oceânica. Tem a questão do estágio remunerado, a gente tem a parceria com um projeto que chama Bem Me Quero, que faz palestra aqui de autocuidado para as meninas, né? Para que elas se conheçam, ela conheça o seu corpo, conheça sua que se entenda enquanto mulheres, né? Tenho uma parceria com Conexão Digital, que é o projeto de audiovisual. Tenho uma parceria com acho que é Mr. Wiz, né, que é a questão do inglês, né. E aí a gente tem clube artístico, tem teatro, que a gente fez uma apresentação aqui para a cidade. A gente tem um podcast que já tem 12 episódios gravados, amanhã a gente vai gravar mais 8 episódios, que chama Fortalecendo Culturas. Tem um projeto de fotografia, a gente tem um jornal, cara. Tem um jornal que são 5 mil exemplares que saem a cada 2 meses, assim, são os próprios alunos que escrevem. A gente tem o projeto, a gente da banda, tem o projeto do artesanato, a gente começou um projeto agora para as mães, que é de bijuterapia, né? Para elas, além de fazer bijuteria, elas também terem terapia nesse sentido. E os projetos esportivos que você citou, que nem a patinação artística, que começa lá em 2017, com só 9 patins de plástico. Hoje a gente tem mais de 60 alunas fazendo patinação. A gente teve um aluno nosso que foi para os Estados Unidos, foi campeão mundial numa categoria acima da dele. Tem ginástica acrobática, tem badminton, tem conhole, e a gente vai começar agora 2, se tudo der certo, a gente começa até outubro, que é a escalada e a canoagem, né, que a gente aqui atrás da escola tem um rio, então dá só fazer um deckzinho. A gente já conseguiu as canoas, que era o mais caro, a gente conseguiu a doação de 30 canoas, e aí a gente vai começar o projeto de canoagem. Tem o skate, tem o atletismo, nossa equipe de voleibol foi campeã paulista ano passado, esse ano... Agora, segunda-feira, começa os Jogos Escolares do Estado. A nossa escola é a escola que vai levar a maior delegação. A gente vai levar 36 alunos para os Jogos Escolares. É um ônibus, é só do PAC e do SES. Então, quer dizer, e é isso, é fazer com que as crianças experimentem, sabe? Porque quando elas experimentam coisas boas, né, esses projetos de transformação, de se sentir reconhecido, empoderado e pertencente, não sobra muito tempo para pensar no crime, pensar no tráfico, pensar na arma, essas coisas. Então, aqui a gente quer que eles se reconheçam de outras formas.
12: Regis, parabéns pelo seu trabalho, parabéns por ter acreditado na escola, na comunidade, nas crianças, no seu corpo docente, e que tenhamos outros Regis por aí não desistindo, né, do chão de escola, que a gente sabe que a rede pública de educação passa, sim, por muitas dificuldades, né? A começar aí pela segurança pública. Mas parabéns, viu? De coração aqui, amei conhecer o seu trabalho e amei te conhecer. Volte sempre ao Jabuticaba.
11: Esse é o Regis Marques, professor de História, diretor da Escola Estadual Parque dos Sonhos, na cidade de Cubatão, litoral de São Paulo. Regis, deu até vontade de voltar a estudar e participar de uma escola como essa. E, inclusive, deve ser bem disputado. Muito obrigado.
14: Não, eu que agradeço. Você sabe, assim, só pra terminar, que vem uns alunos, agora a gente recebe visita, né, e vem uns alunos, assim, de escola particular, fala, pô, na minha escola não tem isso, na minha escola eu quero estudar aqui. Fala, não dá, não tem mais. Mas tá bom, gente.
11: Que possamos sonhar que escolas públicas sejam, então, esse exemplo para as privadas, né, que seja, ou que todas possam ter, né, essa realidade que a Parque dos Sonhos tá podendo ter.
14: Legal, obrigado. Obrigado, Rafael. Obrigado, Kaique. Tamo junto.
11: Tchau, tchau.
14: Tchau, tchau.
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12: Mas, recentemente, dados divulgados pelo INEP, o Instituto Nacional de Estudos e Pesquisas Educacionais Anísio Teixeira, também apontaram que escolas do Nordeste se destacaram entre as melhores do país no Exame Nacional do Ensino Médio, o Enem de 2025. Instituições do Piauí, Bahia, Ceará e Alagoas conquistaram posições de excelência no ranking nacional, reforçando aí o protagonismo da região entre os principais polos de ensino de referência do país. Apesar disso, vale considerar que boa parte do grupo é dominado por escolas privadas.
11: Já na última semana foi divulgado o IDEB, Índice de Desenvolvimento da Educação Básica, pelo Ministério da Educação. O Sistema de Avaliação da Educação Básica do MEC apontou que o IDEB do Ensino Fundamental Brasileiro nas redes públicas e privadas de 2023 a 2025 passou de 6 para 6,3 nos anos iniciais do primeiro ao quinto ano e de 5 para 5,3 nos anos finais do sexto ao nono ano. Houve avanço na aprendizagem de língua portuguesa e matemática, segundo os dados. Apesar disso, 442 municípios seguem com IDEB abaixo dos 4,9 nos primeiros anos do ensino fundamental e devem ser acompanhados mais de perto pela pasta.
12: Já no no ensino médio, tanto na rede pública quanto na privada, o IDEB passou de 4,3 para 4,5, com leve avanço nos anos iniciais e finais. Os dados são importantes para compreender como esse aluno da educação básica chega ao ensino médio e tende a sair rumo ao ensino superior. O Dia do Estudante também marca a fundação da União Nacional dos Estudantes, a UNE, em 11 de agosto de 1937. É a entidade máxima que representa os estudantes universitários no Brasil. E a gente fala mais sobre esse assunto na nossa próxima entrevista.
13: Para onde vamos?
11: Recebemos no Jabuticaba Sem Caroço a Bianca Borges, presidenta da União Nacional dos Estudantes, a UNE, ela que é formada em Direito pela Universidade de São Paulo, a USP, e estudante de Letras na Universidade Virtual do Estado de São Paulo, a Univesp. Bianca, bem-vinda ao Jabuticaba, muito obrigado pela sua disponibilidade para falar nesse dia tão importante aí, relacionado à educação. Como vai?
15: Muito obrigada, obrigada a vocês pelo convite.
11: Bianca, nesse 11 de agosto a gente comemora então ao mesmo tempo o Dia do Estudante e o aniversário de 89 anos da UNE. Para você, o que essas duas datas representam hoje em um Brasil tão diferente, né, daquele em que a entidade foi criada em 1937? E claro, né, a Bianca não viveu como a gente não viveu em 1937, mas trazendo um pouco de estudos do que a gente conhece, né, e do que foi também aquele momento, e trazendo para esse paralelo para atual, como que é essa relação?
15: Acho que em primeiro lugar, assim, há que se comemorar a longevidade da União Nacional dos Estudantes, né? Que é até agora a experiência mais longeva de uma entidade do movimento social brasileiro a nível nacional. Então, nós consideramos que essa longevidade e a UNE ter chegado até aqui, tá rumo aos seus 90 anos já no próximo ano, é algo muito importante e que mostra também a capacidade da UNE de se reinventar e de permanecer atual, mas sobre bandeiras que, para você ver, que persistem ao longo do tempo, né? A UNE foi lançada, ela nasceu da luta dos estudantes brasileiros na campanha O Petróleo é Nosso e da luta dos estudantes brasileiros contra os países do eixo na Segunda Guerra Mundial, ou seja, nasceu de uma luta em defesa da soberania e de uma luta no combate ao nazifascismo que se apresentava no cenário mundial naquele período. Ainda hoje, essas lutas fundadoras também fazem parte das nossas lutas cotidianas, né? A luta em defesa da soberania do Brasil, da proteção dos recursos naturais, de que as riquezas do país elas sirvam ao povo brasileiro, e também a luta contra a extrema-direita mundial, que hoje se organiza com a outra cara, mas com muito das mesmas ideias naquele período. Para além, é claro, da nossa bandeira em defesa da educação, né? Da educação pública de qualidade, da educação privada de qualidade. A UNE teve um papel muito importante nos últimos 20 anos na democratização do acesso ao ensino superior, mas nós ainda temos um longo caminho a percorrer para garantir que a universidade seja plenamente democrática, para garantir que o diploma siga sendo sinônimo de oportunidades.
12: E Bianca, pegando um gancho na sua fala, né? Você já trouxe aí a participação da UNE em vários momentos do nosso país, né? Ao longo aí de 9 décadas, a UNE também esteve presente em momentos importantes, né? Como a redemocratização e discussões aí sobre políticas públicas, como você trouxe. Eu te pergunto, quais você considera as principais bandeiras hoje da UNE?
15: Veja só, acho que é um pouco do que eu acabei entrando na nossa pergunta anterior, né? Mas vamos começar pela educação. Na educação, por exemplo, nós temos travado uma luta para garantia da qualidade no ensino superior privado, entendendo que condição para isso é o combate à desnacionalização do ensino superior. O ensino superior privado hoje concentra mais de 80% dos 10 milhões de matrículas no ensino superior brasileiro, e grande parte está em grupos de capital aberto, em grupos estrangeiros que atuam sobre a nossa educação. São grupos que têm se aproveitado do enorme contingente de matrículas na universidade privada para lucrar cada vez mais, oferecendo cada vez menos qualidade. Então, nós entendemos, em última instância, pela dignidade das e dos estudantes que estão nessas instituições de ensino, que infelizmente muitas vezes vendem sonhos que não poderão entregar nós temos uma luta fundamental também pelo fortalecimento da universidade pública brasileira com o orçamento estável das universidades federais e estaduais. Infelizmente, as nossas universidades ainda são vítimas de uma imprevisibilidade orçamentária muito grande, que prejudica o pleno desenvolvimento das atividades da universidade, mas que também dificulta cada vez mais a permanência estudantil, né? Veja só, quanto nós não transformamos a cara da universidade brasileira nos últimos anos, com a aprovação e a renovação da lei de cotas, com políticas como o Reúne, que ampliaram a universidade pública, mas veja também os altíssimos índices de evasão, que chegam a 60% em algumas carreiras, e uma evasão que é resultado das profundas desigualdades socioeconômicas que o nosso país tem, né? Então, no campo da educação, essas são as principais lutas da Uni. Claro que nós fazemos uma luta também por um currículo mais contemporâneo, mais conectado aos desafios de hoje. Nós nos inspiramos na universidade, na educação, da qual falavam Milton Santos e Anísio Teixeira, né? Mas que estejam profundamente conectados dos territórios, da sociedade. Acreditamos que parte fundamental do papel da universidade é esse. Lutamos para que a universidade esteja no centro de um projeto nacional de desenvolvimento, possa contribuir para o desenvolvimento científico, tecnológico.

0: retrocessos na universidade, na ciência, enfim, em todos os âmbitos da nossa sociedade.
1: Bianca, muita gente conhece a União Nacional dos Estudantes apenas pelas mobilizações estudantis, muitas delas marcantes, inclusive em momentos que se pedem mais, se cobra mais a mobilização da sociedade civil e não só, né, de entidades estudantis. Queria que você falasse para nós como que a entidade atua hoje para dialogar ou tentar dialogar com estudantes que talvez nunca tenham participado do movimento estudantil. E aqui eu quero colocar que não é uma obrigação o estudante participar. Eu tive a oportunidade de participar um tempo, já fui em congresso da União Nacional dos Estudantes, é uma experiência, né, muito incrível, mas é nessa percepção de minimamente acompanhar e saber mesmo o que a entidade faz, a importância dela para algumas das políticas públicas que você já levantou. Então, que é isso, né? E com estudantes que talvez nunca tenham, além de não ter participado do movimento estudantil, tenham às vezes certo distanciamento, né? Algum receio, algum preconceito também, que a gente sabe que existe. Queria que você comentasse sobre isso.
0: Excelente pergunta. Veja só, com 10 milhões de matrículas no ensino superior, o nosso desafio é de representar esse contingente gigantesco de estudantes é muito grande. Parte desse desafio mais contemporâneo é o fato de que quase metade dessas 10 milhões de matrículas hoje está no ensino à distância, por exemplo. Mas nós buscamos ser a une das grandes lutas nacionais, das lutas constitutivas do nosso país e da nossa sociedade, mas também é a une que está presente para falar dos desafios das pequenas universidades, para falar dos desafios que nós enfrentamos nas salas de aula. Então, acho que são duas esferas, né, de atuação. Em primeiro lugar, essa conexão com anseios da base que talvez tradicionalmente não estivessem sendo representados pelo movimento estudantil até então, né? Te dou como exemplo o fato de que a nossa gestão na União Nacional dos Estudantes protocolou na Câmara dos Deputados e no Senado Federal um projeto de lei para atualização da lei do estágio, a legislação de estágio no Brasil. Já completou 20 anos e, embora tenha sido importante porque foi a primeira legislação a tratar sobre o tema, ela permite que uma série de abusos aconteçam. E hoje nós observamos um desvio muito grande da finalidade educativa do estágio, né? Que acaba se confundindo com mão de obra barata. Essa é uma pauta pela qual nós temos lutado no Congresso Nacional e levado às universidades, levado às salas de aula, que tem nos permitido, e as redes sociais também, né? Que são uma ferramenta importante do nosso alcance, que tem nos permitido conectar com estudantes que talvez não fossem atraídos pelas pautas tradicionais do movimento estudantil, por assim dizer. E justamente nessa semana do 11 de agosto, é uma semana em que nós estamos intensamente nas salas de aula, nas universidades, em primeiro lugar, porque está começando mais um semestre, então nós nos fazemos presentes nas caloradas, nas aulas magnas, compreendendo a importância de levar o que é a União Nacional dos Estudantes pros estudantes brasileiros, né? Então essa semana a gente está distribuindo cartazes, estamos distribuindo um material que fala dos direitos dos estudantes, fala das lutas da Uni e apresenta essa nossa entidade colocando-a à disposição. Uma coisa que eu gosto de dizer é que os estudantes podem contar com a Uni, mas acima de tudo a Uni conta muito com cada um dos estudantes, porque a Uni só chegou aos seus quase 90 anos porque foram muitos estudantes, né, que em maior ou menor nível construíram a trajetória dessa entidade ao longo de 9 décadas. Então cada estudante é importante para nós. Nós, especialmente nesse início de semestre, fazemos uma organização intensa pelos estados do Brasil para passar em sala de aula, dar o nosso recado, distribuir o nosso material, mas é o nosso desafio perene, conseguir alcançar tantas e tantos estudantes pelo país.
2: E Bianca, você falou, né? Acabou de falar aí sobre os desafios de trazer esses estudantes para o debate, né, para a Uni, e eu te pergunto, como que é esse desafio dos estudantes, que muitas vezes, né, crianças, adolescentes, jovens, adultos, né, são colocados aí, ali num lugar de que não entendem nada da vida, né, principalmente pelos mais velhos. Então, tem também esse desafio de ampliar a voz da Uni para que você bem trouxe, né, que graças à Uni tivemos aí a criação de uma política pública.

0: Acredito que e outras ações também nesse sentido, mas ainda existe uma dificuldade de mostrar para principalmente o poder público que a voz da Uni é uma voz oficial que precisa ser ouvida, ou ainda vocês caem no descrédito?
1: Olha, essa é uma pergunta para a qual não existe uma resposta absoluta, né? Depende de qual poder público nós estamos falando. Infelizmente, no Brasil, esse processo desencadeado pela extrema-direita, por exemplo, atribuiu não só aos estudantes, mas à universidade, à comunidade científica, aos movimentos sociais, um papel de descrédito, né? Lembrem-se do Bolsonaro, lá em 2018, logo que foi eleito, dizendo que os centros acadêmicos eram ninhos de rato, colocando o movimento estudantil como alvo direto de perseguição. Então, acho que, infelizmente, setores que são influenciados por essa ideologia da extrema-direita têm dificuldade de compreender o papel que a Uni desempenha, mas existem também, infelizmente, na política brasileira, muitos setores que conhecem o papel da Uni. Existem muitos administradores públicos, governantes, parlamentares que passaram pelas fileiras do movimento estudantil e por isso compreendem a importância e a autoridade que a União Nacional dos Estudantes tem para falar, tem para discutir políticas públicas e para levar reivindicações. Mas essa autoridade nós entendemos que também é construída nas ruas, nas salas de aula, ou seja, nós não nos amparamos só na nossa tradição e nesses anos de história, mas entendemos que é uma autoridade que precisa ser diariamente construída também.
2: Bianca, queria trazer aqui agora um pouco antes, né, sobre o estudante, mas indo para esse momento anterior à chegada à universidade. A gente tem o Dia do Estudante com um contexto de origem ligado ao ensino superior, com a criação dos primeiros cursos do direito, mas a trajetória do universitário, se é quando ele consegue chegar lá, tem ali, isso é muito importante, a trajetória na educação básica. Queria que você nos falasse quais características fazem, né, uma escola realmente transformar a vida do estudante, e aí pode valer também talvez alguma experiência sua ou experiência de estudantes que vocês acompanham ou que fazem parte da entidade sobre isso, porque quando a gente fala, né, na qualidade da educação, normalmente o debate fica concentrado no desempenho de provas e rankings, mas é muito mais que isso, né? E como que essa trajetória na educação básica influencia para a chegada ou não nesse ensino superior, que muitas vezes é cruel, né, nesse processo de acesso, porque não tem vaga ali para todo mundo, principalmente nas universidades de mais qualidade. E aqui ainda tem aquela questão que me veio agora aqui, que é, geralmente o estudante de escola pública, né, vai, né, estudar na privada, e o estudante da privada vai estudar, né, nem sempre na escola pública, mas mesmo nas particulares, nas mais conceituadas. Sempre um contraste aí difícil também de a gente acompanhar, que expõe a desigualdade nesse sentido. Conta pra gente.
1: Essa desigualdade, ela precisa ser reconhecida e é objeto de preocupação, porque resulta na reprodução das desigualdades sociais e dificultam bastante possibilidades de ascensão a partir da educação, né? Veja só que apenas 25% dos jovens entre 18 e 24 anos acessa a universidade, fruto de uma universidade pública que ainda é pequena para o tamanho do Brasil, fruto das desigualdades que permeiam o nosso país. Então, esse, sem dúvida, é um desafio. A União Nacional dos Estudantes, ela é a entidade representativa dos estudantes de graduação do Brasil. A entidade que se encarrega da representação da educação básica é a União Brasileira dos Estudantes Secundaristas. Então, é a entidade mais indicada para um diagnóstico mais profundo sobre a escola pública brasileira hoje. Mas, pelo que eu acompanho, a UBS tem apresentado, por exemplo, a agenda da Nova Escola Brasil, que é uma plataforma construída coletivamente que busca justamente apontar, né, quais que são as deficiências da escola pública hoje e como é que nós, enquanto país, conseguimos levar a escola pública ao nível de qualidade, ao nível de excelência que ela precisa. Em primeiro lugar, o que é a condição para a materialização desse objetivo, né? O investimento. Nós batalhamos no ano passado pela aprovação de um novo Plano Nacional de Educação. Nós conseguimos manter a meta de investimento de 10% do PIB na educação pública brasileira. Mas veja que essa meta, embora já constasse do Plano Nacional de Educação Superior, ela nunca foi concretizada. O Brasil nunca superou mais ou menos os 5,5% de investimento do PIB na educação. Então, o investimento, sem dúvidas, é condição para que nós possamos avançar na estrutura das escolas públicas, garantir merenda digna, garantir estrutura digna, mas também adaptar o currículo das escolas para algo que seja mais conectado aos desafios da sociedade e aos desafios contemporâneos, né? Nós vemos a chegada de maneira muito significativa da inteligência artificial, de tantas outras formas de tecnologia que podem agregar ao processo de aprendizagem. Mas, infelizmente, em muitos casos, a educação pública brasileira vai na contramão e aprofunda a plataformização do ensino, por exemplo, aprofundando a precarização do ensino, a precarização da carreira dos profissionais da educação. Os desafios, sem dúvida, são muito grandes, mas eu acho que aí estão algumas das pistas que a gente pode seguir.
0: E para muita gente, uma boa escola é aquela que aprova no vestibular, né? Os seus alunos. E eu te pergunto, você acha que é só isso ou outros indicadores deveriam ser mais valorizados, Bianca?
1: Com certeza, outros indicadores deveriam ser valorizados, né? A educação, embora ela no nosso país desempenhe um papel fundamental, porque para muitos de nós ela é a única oportunidade de viver uma vida mais digna, de ganhar um salário digno, poder ajudar as nossas famílias e ascender socialmente, mas ela não pode ser vista de uma perspectiva exclusivamente utilitarista, ou seja, ela não pode ser medida apenas pelo fato de formar mão de obra ou de aprovar no vestibular. Ela deveria ser avaliada em fatores mais amplos, né? De formação cidadã, tanto na escola quanto na universidade, de engajamento da comunidade educacional com os desafios que circundam as escolas e as universidades. Na universidade, o papel da discussão da função social, ela já é mais sofisticada, né? Por causa do tripé universitário. Na escola pública, nem sempre existe essa compreensão de que a escola tem que servir para funções que estão fora de seus muros também, né? Para desafios que estão fora de seus muros, em uma relação simbiótica com a sociedade. Então, sem dúvida, a formação cidadã, o engajamento com a comunidade, que a escola gere iniciativas de formação, de engajamento, enfim. Me parecem que esses são caminhos importantes também.
2: Bianca, depois da pandemia, na verdade, quando a gente pensou nessa pauta para o Dia do Estudante, trazendo exemplos também, a gente até pensou num título assim como escolas de qualidade para estudantes felizes e promissores. Durante muitos anos, a educação esteve muito focada apenas nesse desempenho acadêmico. Hoje a gente se preocupa também em algo que é muito importante, até pelo contexto do século, com saúde mental, pertencimento e acolhimento. E esse processo na universidade a gente sabe que não é fácil, é ainda mais difícil, né, por muitos fatores. Como que a gente encontra, né, esse equilíbrio entre excelência acadêmica e bem-estar dos estudantes? E como que a Uni tem observado esse cenário também, né, principalmente depois do contexto da pandemia, que acho que se tornou ainda um pouco mais difícil tudo isso?
1: Sem o bem-estar dos estudantes, sem o bem-estar da comunidade universitária como um todo, nós não atingiremos excelência acadêmica, né? Veja só, os índices de evasão hoje, porque eles se dão, o principal fator de evasão hoje são as condições materiais, né? Ou seja, estudantes que têm dificuldades de permanência devido a fatores materiais objetivos, moradia estudantil, restaurante universitário, programas de bolsas que muitas vezes não atendem. Mas a saúde mental também tem sido um fator relevante de evasão, podendo ser desencadeada aí por diferentes fatores, né? Muitos relacionados à convivência no ambiente universitário, e nós não alcançaremos excelência sem que os nossos estudantes possam se graduar. Então, acho que precisa haver uma visão um pouco mais integrada desses dois desafios, né? E principalmente também, acho que o combate a um certo paradigma que existe na academia de que presente entre os professores é algo que nós combatemos, mas existe um nível de assédio moral em que os professores fazem provas em que ninguém consegue ser aprovado e o professor se orgulha disso, mas isso é um equívoco tão grande, né? Porque a função do professor é ensinar. Se a gente tem provas para as quais os nossos alunos não estão preparados, a culpa não é dos alunos, né? Precisa repensar o processo educacional ali como um todo. Então, nós achamos que a permanência na universidade e o bem-estar, elas dependem de dois principais fatores. Um é o material, ter condições de se manter ali naquele ambiente, e outro é o aspecto imaterial. E especialmente com as políticas de democratização de acesso à universidade, é comum que nós, que cheguem a nosso conhecimento de base, relatos de estudantes que têm dificuldade de acompanhar, por exemplo, o cálculo 1 no primeiro semestre de engenharia, porque às vezes passaram um grande de matemática. Para isso, por exemplo, nós defendemos disciplinas de nivelamento para que os estudantes possam estar preparados para o currículo acadêmico que será apresentado ali. Defendemos também a existência de psicólogos e assistentes sociais nas universidades, mas psicólogos e assistentes sociais em quantidade suficiente para atender a demanda, né? Hoje é comum que universidades com 20, 30 mil estudantes tenham um psicólogo só para dar conta dessa demanda, e a universidade precisa ter uma visão mais integral da educação e da formação do sujeito, né? Que não passa só pela sala de aula, mas realmente tem esse bem-estar como uma condição para o bom desempenho.
0: Bianca, você citou a inteligência artificial em uma das suas respostas, e eu te pergunto, você acredita que ela representa mais uma oportunidade ou risco para a educação? Como preparar aí professores e alunos para utilizar essa ferramenta de maneira ética, crítica e produtiva, sem que ela substitua o aprendizado? Vimos aí recentemente até um professor estrangeiro, né, que reprovou aí pelo menos 32 alunos, que fez uma pegadinha com eles, né? Ele pediu para que eles fizessem uma redação e colocou ali, de forma transparente, vamos dizer assim, uma frase completamente sem contexto. E os estudantes copiaram e colaram o ChatGPT e pediram para o chat fazer para eles a redação, e o professor reprovou esses 32 alunos, né? De 34. Então, assim, os nossos professores estão preparados para lidar com essa nova ferramenta? As escolas estão? Temos estrutura? Qual é a mentalidade dos estudantes também para lidar com esse tipo de inteligência? Enfim, diga aí pra gente.
1: Olha, veja só, pelo nível de integração que a inteligência artificial tem nas nossas vidas, inclusive no mundo do trabalho, não me parece que o caminho seja negá-la no ambiente educacional. Mas essas tecnologias não podem substituir a leitura, o esforço de formulação, de escrita, nem dos estudantes e nem dos nossos professores, né? Porque o sucateamento é tão profundo, e a plataformização também, que muitas vezes essas tecnologias têm substituído o papel do professor e o papel do estudante, por consequência, né, que muitas vezes não se sente estimado. Acho que tanto na escola quanto na universidade, a chave para isso é a implementação de metodologia de aprendizagem, alunos e professores, e por parte dos estudantes precisa haver também maturidade, né, de que a inteligência artificial, ela pode ser um instrumento, mas ela não pode ser utilizada como um atalho para substituí-los. Mas me parece que esse é um dos grandes desafios do nosso tempo também, né? Como é que a gente vai regular o uso da inteligência artificial na educação para impedir que ela contribua para mais precarização, para mais sucateamento, para um ambiente escolar ou universitário ainda mais desestimulante, e se torne, ao invés disso, um aliado do processo de aprendizagem?
2: Bianca, para a gente caminhar para o final, queria também voltar aqui. O movimento estudantil, ele costuma ser associado à universidade, um pouco do que a gente trouxe, mas tem os grêmios, né? Os grêmios estudantis, os centros acadêmicos que também existem ali um pouco antes. Você mesmo, né, também fez parte de grêmio estudantil. infantil, se eu não me engano, você me corrija, por favor, você estudou em Escola da Praia Grande, né? Vem do litoral de São Paulo. É, participar dessas organizações também ajuda a formar cidadãos mais conscientes, estudantes que vão melhor, mais preparados, que conseguem conduzir um pouco melhor a sua história. E aí já aproveita para deixar uma mensagem também final para quem está aí estudando hoje, seja no ensino fundamental, no médio ou já numa universidade, de dicas mesmo, de conselho, que é algo que você queira deixar nesse dia 11 de agosto, que é celebrado o Dia do Estudante.
1: Bom, excelente. Sem dúvida, a participação no movimento estudantil é muito enriquecedora e, da minha parte, eu diria até essencial à formação. O movimento estudantil, especialmente para quem é mais jovem, para quem ainda está na escola, e foi o meu caso, por exemplo, ele abre um mundo novo de possibilidades. Nós temos, por exemplo, nas nossas fileiras, pessoas que dizem que nunca pensaram que poderiam acessar a universidade, até que conheceram as lutas do movimento estudantil e viram que sim, a universidade pode ser um espaço para elas. O movimento estudantil também tem um caráter muito contestador, então com certeza é um aliado aí na formação do espírito crítico, do pensamento crítico, é também uma escola de formação de lideranças, né? Não à toa nós temos na sociedade figuras tão proeminentes, seja nas artes, seja na política, seja na academia, que também passaram pelo movimento estudantil, que é uma verdadeira escola, assim, para o que se pode aprender de melhor: empatia, organização, liderança, proposição, formulação. E acho que nesse 11 de agosto de 2026, o recado que fica é: conheçam a União Nacional dos Estudantes. Nós estamos chegando aos 90 anos, preparando uma série de surpresas. A União Nacional dos Estudantes será, no Carnaval de 2027, no Rio de Janeiro, homenageada no desfile do Império Serrano, que tem como tema a luta dos estudantes, essa contestação que os estudantes brasileiros fazem há quase 90 anos e que segue atual, né? Nos dias de hoje, nós temos muitas batalhas a travar em defesa da educação, da soberania nacional e também de condições dignas de trabalho. Esse 11 de agosto, inclusive, está sendo celebrado aqui por nós sobre a consígnia Bolsonaro Nunca Mais, pela soberania, por educação e pelo fim da escala 6x1, mostrando que o movimento estudantil vai muito além da sala de aula e está preocupado com as grandes lutas em prol da população trabalhadora brasileira.
2: Tá aí, essa é a Bianca Borges, que é presidenta da União Nacional dos Estudantes, a UNE, formada em Direito pela Universidade de São Paulo, a USP, também estuda Letras, graduando em Letras na Universidade Virtual do Estado de São Paulo, a Univesp. Bianca, muito obrigado, e nessa sua fala final deu até uma saudade do movimento estudantil no período em que eu fiz parte de Grêmio também. Esse período que é bem, na verdade, desafiador, mas bem gostoso também, que a gente aprende muito. Muito obrigado.
1: Obrigada a vocês, pessoal. Tchau, tchau.
0: Obrigado, Bianca, e parabéns para a Uni. Muitos anos aí.
2: Parabéns.
1: Tchau, tchau. Obrigada.
0: Tchauzinho.
2: Um abraço. Nosso tempo acabou, então chegou a hora de colocar ponto final em mais um episódio do Jabuticaba Sem Caroço. 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
5: Olá, pessoal, tudo bom? Mais um Mundioca chegando. Hoje a gente vai falar sobre uma situação que está incomodando muito os nossos vizinhos uruguaios. Isso porque o número de homicídios no Uruguai no primeiro semestre desse ano aumentou bastante, representando um aumento de 6,6% em comparação ao mesmo período do ano anterior. Foram 195 homicídios. Aí você vai falar: poxa, Marcelo, aqui no Brasil, nossa, tem tem muito mais do que isso. Só que o Uruguai tem 2 milhões de pessoas, só é muito menos do que a cidade do Rio de Janeiro. E lá, 195 pessoas é um número muito grande, ainda mais para os padrões dele. A gente aqui é que relativiza a violência, não é isso, Mel?
6: Exatamente, Marcelo. E o Uruguai, ele sempre teve essa imagem de ser um país seguro, um país progressista, um país que não enfrenta esse tipo de problema. E aí você pode me perguntar, você e os nossos ouvintes, esse é um problema interno do Uruguai? Por que está sendo tratado num podcast de geopolítica? O que a gente tem a ver com isso? O que a América Latina tem a ver com isso? Tudo, porque a gente sabe que o crime na América Latina, ele ultrapassa fronteiras. Então, sim, pode respingar. E tem outra questão também. Será que quem governa hoje em dia o Uruguai é a esquerda? Tem essa tradição de esquerda. Será que a direita pode querer aproveitar essa brecha para, quem sabe, ganhar espaço num país que é tradicionalmente de esquerda?
5: Exatamente. Essa violência urbana pode ser usada como arma eleitoreira contra o governo do Orsi, que chegou há pouco tempo atrás. Fato é que o Uruguai está sofrendo a influência de grupos vindos de fora. Até porque o Uruguai, a gente lembra, é um país litorâneo, tem saída para o mar, ou seja, ele é um país de passagem, vamos dizer assim, da questão que a gente, até onde saiba, eles não conseguem fazer cocaína, não conseguem fazer maconha, não conseguem fazer outros tipos de drogas. Então, o Uruguai acendeu o sinal de alerta e é esse o tema do nosso programa de hoje. A gente vai discutir com os nossos convidados quais são as consequências e as causas disso.
6: Vamos chamar então o nosso primeiro convidado do dia. O Mundioca tem o imenso prazer de receber mais uma vez Daniel Ozowick, ele que é historiador, pesquisador, palestrante com atuação nas áreas de relações internacionais, geopolítica e história contemporânea, além de estudos da religião. O Daniel é mestre em ciências históricas e atualmente ele é doutorando na Universidade de São Paulo, a USP, onde desenvolve pesquisa em teoria religiosa e movimentos religiosos contemporâneos. Seja bem-vindo, Daniel. Tudo bom?
7: Tudo bem. Muito obrigado pelo convite, Melina. Muito obrigado por estar em Mundioca.
5: A gente é que fica agradecido de você ter aceito o nosso convite. Daniel, a gente começa esse bate-papo querendo saber o seguinte: o que que explica o aumento dos homicídios no Uruguai? Ele está deixando de ser uma exceção em segurança pública na América do Sul?
7: Bom, é um fato realmente claro que Uruguai já não é o país que a gente conheceu em temas de segurança, né? A gente estava acostumado a escutar sobre Uruguai, que era um país tranquilo, com uma taxa, um porcentagem de homicídios muito baixo em relação aos países vizinhos. E tudo isto foi mudando, sim? Realmente eu acho importante marcar como, não é, claro, não é um processo de 2 anos, né, nem de 3 anos, estamos falando já de um processo que vem deteriorando a situação já de 15, 20 anos. A gente pode começar a falar de que isto começa nos começos dos anos 2000, um fator muito importante para este aumento da criminalidade foi a crise econômica do ano 2001, 2002, que aumentou obviamente os hurtos, sim, os roubos, sim? Mas nos últimos 10 anos para aqui, a gente já tem outro fenômeno que explica este aumento, né, da criminalidade em Uruguai, que é obviamente o tema do narcotráfico. Uruguai, que sempre se caracterizou por ser um país de consumo, sim, como qualquer outro país normal de consumo de estupefacientes, drogas, né? Hoje em dia já não é somente um país onde somente se consume, sino claro que é um país que é um ponto de, como se pode dizer, de acopio, um ponto onde a droga chega, fica aqui por um tempo determinado para depois ela ser levada para outros pontos do mundo, né? Então, hoje em dia, com total certeza, se você pergunta, sim, para um uruguaio qual é um dos pontos mais críticos que mais preocupa as pessoas hoje em dia de cara às próximas eleições, é obviamente o tema da segurança. Sim? Ou seja, as estatísticas mostram de que um de cada 4 uruguaios está preocupado excessivamente com o tema da segurança e acham que é um tema primordial, sim, para o próximo governo.
6: Agora, já que você falou do próximo governo, né, o Yamandu Orsi está fazendo o que para resolver esse problema da segurança?
7: Bom, realmente as medidas que estão sendo tomadas realmente não estão sendo eficazes. Isso é o que a gente vê, porque a gente realmente está assistindo a fatos que antes não aconteciam, como, ou seja, assassinato de uma família inteira. Dia passado, assassinaram uma criança de 12 anos por um ajuste de contas entre famílias que são distribuidores de drogas, né? São clãs familiares que se dedicam ao tema do delito. Então, você me pergunta as medidas. Uma das medidas que o governo tem feito são procedimentos de saturação, sim? Que, por exemplo, é pegar uma quantidade de efetivos da polícia, determinar um dia X e chegar num bairro X para justamente fazer um procedimento de saturação e tentar justamente pegar a maior quantidade de pessoas vinculadas com atividades ilegais ou drogas, sim? Essas são as coisas que realmente o governo está fazendo neste tempo, sim? Não teve uma grande reestrutura no que tem que ver o tema da política de forma geral, sim? Contra a luta contra o narcotráfico. De fato, também o ministro da Segurança, que no Uruguai se fala ministro do Interior, colocado lá por justamente Xamandu Orsi, que tem todo o respaldo de Xamandu Orsi, é uma pessoa que está sendo fortemente questionada, sim, fortemente questionada, justamente porque não estão vendo os resultados esperados. Agora, uma outra medida que foi tomada nos últimos dias foi que a polícia de Montevideo vai começar a fazer procedimentos, como se fala, rondas, né, pelos bairros mais difíceis, com unidades do exército, são os carros especiais do exército, e tudo isto trouxe uma discussão muito grande sobre se é potestade do exército fazer isto, mas, bom, uma discussão que realmente está demonstrando que, se você me pergunta se tem uma linha, uma política clara que está dando resultados, a resposta é não. Não está dando resultados. Não tem uma política clara de luta contra a criminalidade que está dando resultado neste momento.
6: Eu li no jornal El País, acho que foi no mês passado, que o governo uruguaio está sendo bastante criticado por usar blindado em operações policiais nas áreas de maior risco, que seriam equipamentos de defesa, né, em ações de segurança pública. Queria que você comentasse.
7: Justamente era sobre isso o que estava falando. Ou seja, tem uma parte da cidadania que realmente quer respostas, né, para toda esta situação de insegurança e, bom, é bem-vinda esta resposta, né? Agora, eu acho que foi uma medida que foi tomada para demonstrar que se estava fazendo alguma coisa. Por que estou falando isto? Porque realmente foi uma medida que foi tomada muito rápido. Os policiais não tinham adiestramento, eles não sabiam como esses carros podem ser dirigidos. Esses carros também apresentaram problemas técnicos. Já no primeiro dia das rondas, um desses carros do exército apresentou problemas mecânicos e já tudo isto é aproveitado, né, pela oposição para voltar a criticar estas medidas. Mas de todas formas, né, com estes carros, sim, com estes carros do exército, sim, por mais proteção e por mais que eles projetem uma imagem de que o Estado está presente em zonas muito complexas, não é a verdadeira solução ao problema da delinquência e criminalidade no Uruguai. É um problema muito mais estrutural, que durante anos, o Uruguai realmente não fez absolutamente nada sério para combater este problema, sim? É como que Uruguai ficou pensando que, bom, somos um país pequeno, 3 milhões de pessoas, aqui é muito fácil, tá tudo bem. E realmente, o que aconteceu é que o problema se foi das mãos. Esse problema realmente saiu da mão. entende? Então, essas notícias dos blindados, do exército, está tudo bem, são medidas que o Estado toma para demonstrar que se está fazendo alguma coisa, mas realmente as medidas que devem ser tomadas, estamos falando de coisas muito mais estruturais, como uma reforma jurídica, uma reforma carcelaria, para poder realmente você combater com este tema. E não é um tema de esquerda ou direita, é um tema de uma consciência política coletiva de que este problema já realmente está em um nível muito, muito grave, né?
5: Agora, Daniel, o crime organizado no Brasil, ele tem alguma influência nesse aumento da violência no Uruguai, na tua visão?
7: Bom, as notícias falam por si solas. No Uruguai, a gente já tem presença do PCC em Uruguai. A gente já tem pessoas detidas em cárceles uruguaias do PCC. E também tem pessoas que estão em liberdade do PCC. As últimas notícias que eu li falam de aproximadamente 200 pessoas vinculadas ao PCC que estão em Uruguai. Ou seja, não tem dúvidas de que o crime organizado brasileiro já está faz um tempo em conexão com as bandas, sim, os gangues locais uruguaios, o que obviamente potencia muito mais a taxa de criminalidade, né? Por quê? Porque o PCC é realmente uma organização que é uma força incrível, médios incríveis, muito dinheiro. E, bom, é óbvio que isso vai a influenciar, né, na situação do Uruguai.
6: Agora, o Porto de Montevidéu, ele tem se tornado um ponto estratégico para organizações criminosas transnacionais, como você citou o PCC, e como é que isso afeta a posição geopolítica do país?
7: Bom, sim, verdade. Ou seja, uma coisa que é claro, que o Porto do Uruguai sempre existiu, o Porto do Uruguai, né? Uma coisa que não é de agora. Ou seja, qual é a significação de agora do Porto do Uruguai? Bom, justamente é ao ter outros controles muito mais rigorosos em outros pontos do continente, por exemplo, em Brasil, as autoridades têm tido talvez uma política de controle muito mais forte, sim? Então, em Uruguai, pelo fato dos controles ser muito mais fracos, né, no porto, por exemplo, convertiram ao Porto de Montevideo agora sim em um lugar muito mais solicitado pelas grandes corporações criminosas para justamente levar a droga à Europa. Levando em consideração também que o tráfico de drogas com Estados Unidos está tentando ser muito mais controlado. A gente está vendo, sim, uma política dos Estados Unidos muito mais dura e efetiva contra os cárteres do México, sim? Então, todo talvez esse comércio que antes podia ser dividido, sim, entre Estados Unidos e Europa, agora Europa, pelas medidas do governo de Trump, Europa se converte em o principal destino. Justamente, como eu falei, são várias coisas que entram em jogo, sim, para que o Porto de Montevideo seja realmente um lugar importante de saída dessas drogas. O que falei, os baixos controles, sim, os controles que são muito simples, e também tema de corrupção, porque para você tirar cargamentos de droga, cargas de drogas, realmente você necessita ter pessoas compradas lá, né? Então, são uma situação de vários fatores que contribuem para que o Porto de Montevideo seja enxergado pelas grandes organizações, um ponto estratégico.
5: Você chegou a falar ainda há pouquinho que os governos, de forma geral, não fizeram nada. Talvez até o problema da segurança pública, nesses termos, não fosse uma coisa que incomodasse a sociedade uruguaia. Aí eu te pergunto o seguinte: a gente teve uma frente ampla de esquerda durante 15 anos, depois entrou o governo do Lacalipou, a esquerda voltou ao poder agora. Por que que você acha que nada foi feito tanto com o governo mais progressista quanto de um governo mais conservador?
7: Bom, é uma pergunta muito importante. Eu acho que para começar, a gente pode falar de uma visão ideológica, sim? Uma visão ideológica em geral da esquerda em o que tem que ver com a repressão, sim? Como que não é a repressão, não é a técnica e a forma e a via de solucionar os problemas sociais. Isso, historicamente, em qualquer governo de esquerda, a gente pode ver essa tendência, né? Por outro lado, eu também acho que o fato de solucionar os problemas de criminalidade, eles requerem e requeriam um consenso nacional muito forte, que nos anos que o Frente Amplio governou, nesses 15 anos que você diz, não existia esse consenso nacional. Sim, o Frente Amplio tinha uma maioria quase absoluta no parlamento. Então, dirigiu uma política de acordo a lo que eles achavam que era o melhor para o país, né? Então, eu acho que, basicamente, a gente pode falar dessas duas coisas, sim? Por um lado, uma tendência de tentar solucionar os problemas da criminalidade não pela repressão, sim? E por outro lado, também uma falta de consenso nacional para realmente fazer mudanças estruturais para este tema da criminalidade. Sim? Por isso eu falo, eu acho que em este problema de Uruguai, hoje em dia, não vai ser solucionado nem pela esquerda, nem pela direita, sino que realmente se recuma um trabalho, um consenso nacional para realmente sair desta situação, porque é uma situação que tem, ou seja, é uma situação que tem origem em muitos pontos diferentes em temas. Estamos falando das cárceis. As cárceis em Uruguai, elas não reabilitam. Talvez uma coisa que você vá falar, em Brasil também não. Bom, tá bom, mas em Uruguai, a cárcel, justamente a pessoa que entra na cárcel, ela lá aprende muito mais das coisas que tem que ver com o narcotráfico, faz mais contatos, entende? Não é um lugar de reabilitação. As penas em Uruguai pelo tráfico de drogas são muito leves. Então, é toda uma situação que faz que realmente o comércio de drogas em Uruguai seja uma tarefa rentável.
6: Daniel, além de você ser um grande especialista em geopolítica, em relações internacionais, você também é uruguaio, né? Um dos motivos pelos quais eu chamei você aqui para essa entrevista. Você se sente seguro no Uruguai?
7: Olha, a verdade é que faz um ano eu estive lá. Olha, eu realmente não me sinto seguro estando lá, determinados lugares, e além disso, eu sou uma pessoa que constantemente vejo as notícias, e realmente é uma situação grave, entende? Eu cresci em um país onde eu deixava a porta da minha casa aberta e saía a trabalhar, entende? Nem me preocupava, entende? Isso é uma situação diferente. Hoje em dia, realmente, as vítimas colaterais dos enfrentamentos entre as bandas é um problema, entende? Ou seja, as bandas se enfrentam entre elas, disparam, e o que acontece em Rio, não? Obviamente, uma escala muito menor, né? Não estou comparando, mas, ou seja, é realmente o que está acontecendo. Ou seja, a população civil em muitos bairros fica refém dos enfrentamentos entre estas bandas criminosas, sim? Verdade, é que eu queria falar, não sei se falei, mas hoje em dia estamos falando de que um 33%, sim? Que não é um número baixo, sim? Um 33% das mortes em homicídios em Uruguai estão relacionadas com temas de narcotráfico. Então, você me pergunta sobre a segurança. Não, eu não me sinto seguro hoje em dia em Uruguai, da mesma forma que muitos outros uruguaios também não se sentem seguros.
5: Ou seja, eu nem vou perguntar se quando você vinha ao Rio de Janeiro, você estava por aqui, você se sentia seguro também, né?
7: Sim, mas o que acontece é que, claro, que como não é meu país e não é a minha cidade, é como que, tá, eu não sei o que esperar, entende? Além das notícias, sim? Então, eu, quando vou para Rio de Janeiro, eu me sinto que sou um turista, entende? Então, tá, é diferente. Mas em Uruguai, que foi o país onde eu cresci, entende? Morei toda a minha vida lá, é como uma sensação muito mais forte, entende? De que você sabe que antes você podia fazer determinadas coisas e hoje em dia já não é assim.
5: Um problema é que não existia, né?
7: É, e outra coisa, o vandalismo, sim, que você vê no Uruguai é incrível, sim, ou seja, é realmente uma taxa de vandalismo que supera a São Paulo em muitas regiões, por exemplo, ou seja, o que tem que ver com o cuidado da cidade. O cuidado da cidade, entende? As pessoas falam de uma decadência em temas, não somente da criminalidade, sino também o cuidado da estética da cidade, ou seja, as estações de bus, ou seja, você não pode colocar uma estação, um ponto de bus muito bem feito, porque é destruído imediatamente, entende? Quebram os vidros, e tudo isso também tem muita relação com o consumo da droga, sim? Obviamente, o que a gente já vive em São Paulo desde hace 20, 30 anos com Cracolândia, que era uma coisa que era talvez somente do Brasil. Bom, agora no Uruguai você está vendo isso. Não estou falando que tem um bairro como a Cracolândia, mas o número de pessoas em situação de rua, sim? Moradores da rua, aumentou muito. Uma das grandes explicações desse aumento é o consumo de droga. Essas pessoas são dependentes químicos, sim? E essas pessoas fazem qualquer coisa para conseguir essa substância, né? Desde roubar até destruir uma estação de bus para vender os materiais, não sei se você me entende.
5: Uhum.
7: Tá? Então, como Montevideo é uma cidade pequena, tudo isso se nota muito mais, entende? Você tá, São Paulo é uma cidade de 15 milhões de pessoas, 20 milhões de pessoas, então, tá, você tem regiões que tá, você nunca vai para lá, mas Montevideo é tudo na mão, entende? Está tudo perto, isso se nota muito mais.
6: Mano, o Uruguai é um país desigual porque geralmente a violência, ela tá bem relacionada à desigualdade.
7: É. Sim, sim, exatamente. O que acontece é que agora que a gente tem uma violência que nunca antes a gente tinha visto, sim? Como falei, de assassinato de uma família inteira, ou seja, morte de crianças, entende? Coisas que a gente não estava acostumada a ver nos anos anteriores, né?
5: Você acha que o quanto é esse aumento da violência, por mais que a gente esteja olhando uma situação menor, é um país... A gente está falando que é um país. O quanto isso pode, diplomaticamente e diante da comunidade sul-americana, mudar a forma com que os vizinhos olham para ele?
7: Bom, eu acho que é uma primeira instância, né? Uma primeira forma de ver o problema. Isso pode influenciar muito forte no turismo, né? Uruguai vive também do turismo, entende? Então, olha, as pessoas vão pensar talvez 2, 3 vezes se vir para aqui. Verdade, né? Que uma coisa é Montevideo, outra coisa é Punta del Este, mas tá, ou seja, tem muitas pessoas também que vêm para Montevideo. Eu acho também um tema muito mais grave é a visão que pode ter a União Europeia ou os Estados Unidos sobre Uruguai, entende? Na medida que Uruguai se converta em um ponto de narcotráfico muito maior, isso talvez pode trazer algum tipo de sanções internacionais ou, pelo contrário, pode trazer um tipo de exigência ou de pressão internacional sobre o governo do Uruguai. Isso pode gerar tensão política. Lembrando que a gente tem nos Estados Unidos, hoje em dia, um dos principais narcotraficantes uruguaios, Sebastián Marcet, que está detenido nos Estados Unidos. Se fala que ele foi o construtor do primeiro cárter uruguaio, sim? Com isso estou falando bastante, né? Ou seja, o primeiro cártel uruguaio, ele foi detido na Bolívia faz muito pouco tempo e agora está nos Estados Unidos na espera do juiz, do julgamento. Então, se você me pergunta novamente, Isto acho que sim, pode deteriorar muito a situação geopolítica do Uruguai, no que tem que ver as relações com os Estados Unidos, as relações com a Europa e também em outras coisas como serviços, como turismo, como eu falei anteriormente.
6: Que lições o Uruguai pode tirar das experiências de países como a Colômbia, o Equador e o Brasil no enfrentamento ao crime organizado?
7: Bom, acho que também é uma muito boa pergunta. Eu acho que o Uruguai deveria e teria que realmente construir uma comissão, análise e de estudo de como países com muita mais experiência no combate do narcotráfico têm feito para reduzir ou baixar o crime organizado, né? Pontualmente, eu acho que a polícia, não somente o que eu acho, sino também o que as pessoas acham em Uruguai, muitas, né? Não vou falar todas, mas um grande porcentagem da população uruguaia quer que a polícia tenha margem de ação muito maior. Tá? Hoje em dia, justamente, se está discutindo no parlamento uruguaio o tema de procedimento para entrar em um domicílio na noite sem ter uma ordem do juiz, sim? Como uma medida justamente para combater este tema do narcotráfico. Né? É uma coisa que está justamente agora em discussão, não sei se vai ser aprovada ou não, e acho que, basicamente, Uruguai necessita urgentemente dar à polícia as ferramentas para controlar muito mais o tema do narcotráfico. Estamos falando que acontece como aconteceu aqui no Brasil, que as bandas, as gangues de narcos, eles têm um poder de fogo, em alguns casos superior ao da polícia, entende? Então, por um lado, sim, você tem que, das experiências dos outros países, ver como fortalecer, como criar um grupo dentro da polícia que tenha uma maior capacidade de enfrentamento. E por outro lado, você tem que analisar quais foram as táticas dos governos dos outros países em relação ao processo jurídico, sim? Com temas de penas, né? Ou seja, contra os narcotraficantes, sim? Ou seja, analisar toda essa parte de jurídica, sim? De como os países tiveram lutado contra o narcotráfico. Não sei, talvez no caso de Colômbia foi mais, teve mais sucesso. E também o tema das cárceles, né? Como eu falei, também ver esse tema das cárceles, né? Separar a população carcerária, aqueles que são traficantes de los que não são, não sei. Mas sim, obviamente que tem muito para realmente aprender, estudar das experiências dos países vizinhos.
5: Agora, Daniel, uma última pergunta. Você teme que o Uruguai, ou acha que o Uruguai, pode caminhar para uma buquelilização do país?
7: Bom, eu acho que não, porque não estão dadas as condições políticas para que isso aconteça, ao menos nos próximos anos, né? Por mais que você já vê nos comentários, nas redes sociais, que as pessoas estão pedindo justamente essa buquelização, e quando eles falam de buquelização, basicamente estão falando do tema das cárceles, né? E do tema dos castigos jurídicos, das penas, dos processos jurídicos. Acho que com isso o uruguaio está, de alguma forma, gritando, pedindo que tem que ter um cambio, que tem que ter uma mudança, né? Mas não, de nenhuma forma, acho que a realidade política de Uruguai, com todo o histórico que Uruguai tem de democracia e de diálogo social, né, pode levar a que surja uma coisa como Bukele, né, El Salvador não tem nada a ver com Uruguai em tema de história, né, e de criminalidade e de democracia. Então, por esse lado, eu não acho. O que sim acho que este problema é um problema muito difícil para o Uruguai, muito estrutural, e que dele não vai sair nada se não é com um trabalho e consenso multipartidário, multipolítico, sim? Ou seja, não é que é um problema da esquerda ou da direita, já falei, isto vai continuar se realmente não se fazem coisas, mudanças estruturais.
5: tá certo, a gente teve o imenso prazer de ouvir mais uma vez aqui no Mundioca o Daniel Osowick, historiador, pesquisador e palestrante com atuação nas áreas de relações internacionais, geopolítica, história contemporânea e estudos da religião. Ele também é mestre em ciências históricas e atualmente é doutorando na Universidade de São Paulo, a USP, onde desenvolve pesquisa em teoria religiosa e movimentos religiosos contemporâneos. Daniel, muito obrigado. A gente realmente espera que o Uruguai encontre uma solução e seja até uma forma de dar exemplo para o Brasil, já que a segurança pública passou a ser um dos principais problemas e um dos principais temas num ano que tem eleição.
7: Muito obrigado pelos desejos. Eu também espero que assim seja, que pronto tenhamos boas notícias. E, bom, muito obrigado pelo convite. É sempre um prazer participar do espaço de Mundioca.
6: Obrigada, Daniel. Foi ótimo. E até a próxima. Um abraço.
7: Até a próxima. Tchau, tchau.
6: Muito legal ouvir o Daniel, porque ele é uruguaio. O uruguaio, ele conhece o seu país, conhece a raiz, a tradição das coisas e pode falar melhor do que ninguém.
5: Vamos chamar o nosso segundo convidado. O Mundioca tem o prazer de falar mais uma vez com o professor João Estevão, ele que é doutor em relações internacionais, professor de RI da Universidade Anhembi Morumbi. Professor João, muito obrigado por mais uma vez ter aceito o nosso convite e estar conosco aqui no Mundioca. Tudo bem?
8: Muito obrigado, Marcelo. Obrigado por mais esse convite. É sempre um prazer poder estar aqui com vocês.
5: O nosso assunto, professor, é a situação de violência que aumentou muito no Uruguai. A primeira pergunta que eu faço é o seguinte: o quadro é mais complexo do que simplesmente dizer que o Uruguai segue o caminho das demais nações da América Latina em relação à violência, escalada da violência?
8: Sim, de fato é um cenário ainda mais complexo, né? E eu diria que por um fator principal, porque, aliás, dois fatores principais que estão interligados. Primeiro, porque quando a gente fala sobre violência, a gente também tem que entender que tipo de violência a gente tá lidando, né? São especificamente homicídios? Bom, no caso Uruguai, a gente entende que esse é o principal ponto. E que tipo de homicídio são esses? A gente vê um processo de aumento da quantidade de homicídios realizados por arma de fogo e localizado não somente em Montevidéu, mas no interior do país, obviamente que pela concentração populacional e pela importância Montevidéu e outras cidades, né, perto, né, do entorno de Montevidéu, e de importância econômica, elas vão chamar mais atenção, elas vão ter uma taxa em geral mais alta, mas a gente vê um processo que se dá em todo o país e também são processos localizados principalmente em regiões, tanto em Montevidéu quanto em outras cidades, regiões mais pobres, regiões mais em situação de vulnerabilidade socioeconômica. Então, isso tudo, obviamente, com um aumento da atividade do narcotráfico no Uruguai. Então, o que eu quero dizer com isso tudo? A gente está vivendo um processo, a gente vê um processo no Uruguai de aumento da violência que já não vem desde agora, que é um processo que está ligado à própria reestruturação do narcotráfico no país, na América Latina. Assim como a gente sabe que não existe uma homogeneidade social nos países latino-americanos, também não existe uma homogeneidade em termos de segurança. O narcotráfico não atua nos mesmos nos países da América Latina de maneira igual, da mesma maneira. Então, no caso do Uruguai, a gente vê um lento processo de inserção do país nessa geoeconomia, a gente pode chamar assim, do narcotráfico, do crime organizado, né? Não somente do narcotráfico, evidentemente, mas do crime organizado de modo geral, e isso, por sua vez, está vinculado, então, ao processo de aumento da taxa de homicídios, né? E da violência como um todo. Então, é um processo que ele é lento, ele se dá de maneira muito particular em relação, no caso Uruguai, e muito particular, já até, não sei se era um tema de pergunta ou não, mas já vou até me adiantar, pedindo licença, para explicar por que é diferente, né? É possível dizer de maneira bastante reduzida aqui, simplificando muito a explicação, e quando se fala de crime organizado, e obviamente que como latino-americanos a gente está acostumado a, não sem uma certa razão, né, um certo motivo, vincular crime organizado com narcotráfico, mas é bom lembrar que crime organizado envolve diferentes processos, diferentes mercados ilícitos, como são chamados, né? Desde drogas, desde contrabando de mercadorias, carros, cigarros, pessoas também, né? E também o próprio fluxo financeiro que envolve essas transações. Então tudo isso está vinculado a essa geoeconomia do crime organizado como um todo. No caso especificamente do narcotráfico, aqui na América, no mundo, aliás, a gente pode falar que existem três tipos de países. Existem aqueles países que são os produtores, o nome já diz, né? São países que são responsáveis por produzir aquele produto que vai ser traficado, que vai ser levado para aquela economia através dessa rota da economia ilícita. Existem os países de trânsito, que são países que vão fazer o link entre os países produtores e a última categoria, que são os países consumidores, os mercados finais. A gente pode dizer que existe essa divisão internacional do trabalho e também, pegando aqui para o caso da América Latina, uma divisão regional do trabalho no que se refere ao narcotráfico. E qual que é a particularidade do Uruguai? O Uruguai, ele não é um país produtor, ele não possui, apesar, né, de toda a questão ligada à maconha, né, à cannabis no Uruguai, o Uruguai ele não é um país produtor. E quando fala produtor, obviamente, todo país é produtor em uma certa medida, né, mas a gente está falando aqui de como que esse cluster, né, dessa economia acaba se vinculando à macroeconomia, à economia internacional do crime organizado, mais especificamente do narcotráfico nesse caso. Então, o Uruguai não é um país produtor, ele é muito mais um país consumidor, na verdade, na América do Sul. Claro que ele não se compara aos países, os principais mercados internacionais de drogas, né, principalmente de cocaína, como é o caso dos Estados Unidos, como é o caso da Europa Ocidental, mas é conhecido, reconhecido como um país consumidor na região, que é muito interessante, né? Só que nos últimos anos, nas últimas décadas, aliás, o Uruguai, ele tem se inserido como um país de trânsito particularmente importante. Isso vinculado, sobretudo, à forma como o narcotráfico tem se rearranjado. Aliás, são vários fatores, né, que levam a isso. Tanto ao incremento do consumo no Uruguai. O Uruguai passou por um processo de crescimento econômico entre as décadas de 2000 e

0: caso também, né, de certa medida, até mais recentemente também, inclusive, o próprio Paraguai também, o Chile, né, e até mesmo o caso do Brasil. E o Uruguai também tem se considerado como parte dessa segunda onda, né, de países de trânsito na América Latina. Esses países que eu acabei de citar também fazem parte desse mesmo processo, né? Além de outros também como Equador, além de outros também como Costa Rica. Claro que o caso do Uruguai não é tão dramático, né, em termos de violência quanto alguns desses países que eu acabei de citar, como o caso do Equador, por exemplo, como o caso do Paraguai. Mas ainda assim, ele tem se reconfigurado como uma rota de trânsito preferencial desde a última década. Então, essas são as mudanças que a gente pode ver no Uruguai. Veja que esse resultado, né, do aumento do homicídio está muito vinculado a uma dinâmica mais de médio e longo prazo.
1: Ou seja, o aumento de quase 25% dos homicídios cometidos com arma de fogo, isso pode ser um indicador de uma maior profissionalização e capacidade bélica dessas organizações criminosas, e a gente se refere aqui ao tráfico de drogas e não outro tipo de violência.
0: É, claro que a gente tem que entender muito mais, né, se isso de fato se refere. E aí também, claro, né, é algo que só um estudo de longa data deve revelar. Mas o que pode se ver pela dinâmica social e enfim, econômica, né, porque é bom lembrar que, de uma forma ou de outra, o crime organizado, sempre falo isso com meus alunos, né, que o crime organizado é um setor econômico que capta ali, como qualquer outro. Né? A diferença é que ele não acontece dentro da lei, né? Mas ele é um setor que visa o lucro. Então, essas modificações, essas mudanças econômicas e também, obviamente, sociais no Uruguai, a gente tem que ver, na verdade, se é de fato um aumento dessa profissionalização ou se, na verdade, não é, e é o que me parece, muito mais uma introjeção, né? Uma penetração de organizações criminosas já existentes. E aqui eu tenho três países que são particularmente importantes no caso do Uruguai nos últimos anos, que é o Brasil, com o PCC principalmente, né? Já existe desde 2018, aliás, um entendimento de que existe um recrutamento crescente pelo PCC de jovens, adultos, né, homens encarcerados, principalmente na região de fronteiriça de Ribeira, lá na fronteira com o Rio Grande do Sul. A Bolívia também tem sido cada vez mais um país que tem, e a Bolívia como sendo um dos países que compõe o monopólio latino-americano, sul-americano, de produção de cocaína, que é o principal item, né, traficado, e também o Paraguai, que tem se consolidado como um país de trânsito, como a gente tem visto nos últimos anos. Então, esses três países, eles têm, na verdade, penetrado de diversas formas, através de um comércio terrestre, de comércio hidroviário também, de comércio também por voos clandestinos. Tudo isso tem sido uma forma de uma penetração cada vez maior de organizações criminosas de outros países da região no Uruguai. Então, me parece que é muito mais um caso de menos de profissionalização, menos de uma mudança totalmente endêmica, aliás, endêmica não, né? Uma mudança totalmente, estou guardando a palavra, mas enfim, própria do Uruguai, né, do que na verdade uma influência de outros países da região. A gente pode colocar nesses termos. E isso evidentemente leva, né, um aumento da violência, porque na medida em que se tem um aumento da produção, desculpa, do consumo, mas também da utilização do país como uma rota de tráfico, necessariamente também isso está vinculado à competição entre diferentes grupos criminosos, entre diferentes grupos que vão realizar essa atividade de trânsito. Existe toda uma situação que a gente conhece muito bem aqui no Brasil, mas também que é próprio de outros países como México, Paraguai, Equador, que é a situação de controle territorial, principalmente naquelas áreas, né, mais afastadas, nas periferias urbanas. Então tudo isso acaba levando, e que é bom lembrar, né, as periferias são o que acho que ainda concentram a maior parte desses homicídios com armas de fogo, então são territorialmente localizados. Então tudo isso leva a crer que é muito mais uma situação de competição e de atuação dessas entidades criminosas no território uruguaio.
1: Ou seja, a posição geográfica do Uruguai entre o Brasil, Argentina e o Atlântico Sul deixa de ser uma vantagem econômica para também se transformar em uma vulnerabilidade diante desse tráfico internacional de drogas ou de qualquer outra coisa?
0: Exatamente. É bom lembrar, né? Não, a gente pode pensar que a rota mais fácil, né, ou a mais lógica de se transportar, porque é bom, é sempre novamente, né? A gente está falando de uma região que é ou produtora ou de trânsito, né? Não é uma região tão largamente consumidor, embora o Uruguai ainda assim não seja um país consumidor, embora obviamente exista consumo de droga na região, né? Não é esse o ponto, mas em que medida ele se localiza, né? Esse país, essa região, nessa geoeconomia, essa

0: visão internacional do trabalho do crime organizado, particularmente do narcotráfico. E a gente vê, então, uma posição, uma região que ela é majoritariamente de produção e de trânsito. E aí, o que eu estava falando antes, né? O que é mais interessante? O que é mais lógico? Ah, produção na região andina, transporte a partir do México ou então de regiões da região do Caribe, como era tradicionalmente, né? Já até falei isso em, acho que em outro episódio daqui do Mundioca, que você teve uma transformação, né, no, na rota de tráfico durante os anos 90 para os anos 2000. Antigamente, a principal rota de tráfico da região andina em direção à América do Norte, principalmente, mas também até mesmo para a Europa Ocidental, era através do Caribe. Tanto que, e parte da América Central Caribe, né? É, tem até um episódio, que eu vou usar referência péssima, mas tudo bem. Tem um episódio no Narcos que a galera vai lá para Panamá passar umas férias, né? Pra galera falando os criminosos, né? A galera do cartel de Medellín. Então, lá, então, ah, mas o nosso aviãozinho vai vir aqui levar um negócio lá. Então, eles estão falando desse tráfico, dessa rota já, a parte da América Central e do Caribe. Quando, a partir dos anos 2000, essa rota passa a ser mais a partir do México, né? Por isso que tem um fortalecimento dos cartéis de drogas do México. Mas, mesmo que essa seja a rota prioritária, ainda muito utilizada hoje, muitas vezes como forma de fugir à fiscalização, tanto financeira quanto dos estados, né, que compõem essa região, algumas organizações criminosas preferem fazer uma rota menos lógica. Ou seja, penetrar cada vez mais no Cone Sul, nos países do Cone Sul, Chile, Uruguai, Paraguai, Brasil, para poder, a partir dali, utilizar a rota do Atlântico Sul em direção à América do Norte e à Europa Ocidental. De fato, existe esse duplo ponto, né? Aquilo que era para ser uma vantagem econômica do Uruguai, na verdade, também se torna uma espécie de vantagem também, de certa forma, né? Ironicamente falando. É, só que uma vantagem, obviamente, para fins ilícitos. Então, também tem essa dinâmica.
1: O interessante é que o número de furtos e outros crimes diminuíram no país, né? Por isso que eu estou querendo trazer aqui essa questão. Indica uma transformação da criminalidade uruguaia, ou seja, representa uma deteriorização estrutural da segurança pública do Uruguai?
0: É um pouco mais complexo isso, né? Porque, vamos lá, só para fins de definições básicas. Quando a gente fala de aumento da criminalidade, aumento mais da criminalidade, aumento da violência, né? Obviamente que a gente tem que categorizar essa violência, nesse caso a gente está falando de violência de homicídios, e aí, obviamente, a gente tem que pensar, tá, mas que tipo de homicídio tem esse tipo de homicídio, né? A gente vê que é homicídio com arma de fogo, a gente vê que é um homicídio bastante localizado, e aí tem aquela questão. Se quando a gente fala de violência, a gente está falando, ou quando a gente fala de crime, né, como um todo, a gente pode estar falando de dois tipos de crime. Ou um crime que a gente chama de crime organizado, ou um crime que é desorganizado, né, ou não organizado, se quiser colocar. O crime não organizado é aquele que ele acontece através de furtos, de roubos, até mesmo latrocínios também. Por que é que não é organizado? Porque ele não se mantém, ele não é regular ao longo do tempo. O crime organizado, ele é organizado justamente porque ele se mantém ao longo do tempo. Porque ele tem essa regularidade, porque ele se mantém, né? Toda uma rede que é feita tudo ao mesmo tempo. Você tem um processo de produção que vai para embarcação, que vai para comercialização e aí vai para distribuição. Então, essa é a diferença. O que se vê nesse caso do Uruguai, eu não sei se dá para chamar de uma crise absoluta da segurança pública, né? E é porque tem duas dimensões. Primeiro, porque eu entendo que é muito mais uma crise do controle sobre o crime organizado, do controle sobre o narcotráfico, que tem, obviamente, levado, né, uma situação bastante desvantajosa para o Uruguai com essa recente onda de violência. Em segundo lugar, também a gente não vê um processo tão parecido com o que acontece, por exemplo, no Paraguai, né, que é necessário medidas tão drásticas ou uma situação de emergência social, né? Então, por isso que eu ainda tenho um certo receio de dizer que o Uruguai também está em crise de segurança pública. Ok, mas em que sentido, né? A gente não vê um caso como o Paraguai, a gente não vê um caso como, muito menos um caso como o Equador, mesmo como o caso do Brasil também tem algumas diferenças. Então, a Argentina e o Uruguai ainda se mantêm um pouco, não vou dizer à margem, né, porque eles também estão conectados, mas eles ainda têm uma dinâmica diferente, mesmo em termos de aumento da violência, da taxa de homicídio com arma de fogo. Por isso que eu não vejo, eu acho que tem que ser matizada essa percepção de crise da segurança.
1: Mas assim, para a sociedade geral uruguaia e até sul-americana, a gente pode dizer que eles não estavam preparados para isso. É novo, é um crime que antes você não tinha, então você não estava preparado para isso?
0: Me parece que sim, Me parece que havia, e aquilo, é um processo que ele é lento, né? Ele não acontece de uma forma, de uma vez só, então é um processo que é quase sobre repetício. Então me parece que realmente era, esse é o ponto, né? A gente não estava preparado para essa escalada da violência. Agora, o novo governo, né, os novos governos têm buscado cada vez mais uma política de mão dura, né, de afirmação do poder do Estado através do combate físico, de uso da violência física, da coerção do Estado contra essa suposta crise, né, ou enfim, a situação de escalada da violência. Mas me parece que sim, que tem um componente de falta de preparo, não por ter sido algo de supetão, mas como é que ele fala? Foi um processo gradual, mas justamente por não saber lidar com essa situação, né? Tudo bem que eu não gosto muito de tratar o Uruguai como se naquela Suíça da América do Sul. Acho que isso tem um pouco de romantização e esconde muitas falácias também, né? Foi todo o processo também de periferização do Uruguai, de subjugação do Uruguai diante também dinâmicas de poder na América do Sul. Enfim, eu não gosto muito desse mito. Mas o fato é que o Uruguai, de fato, se mantinha um tanto juntamente com a Argentina, e até mesmo o Chile, em certa medida, mas principalmente a Argentina e o Uruguai, se mantinham em certa distinção, né, em relação aos demais países da região mais central da América do Sul, ou particularmente da região do norte da América do Sul. Me parece que o que a gente está vendo, na verdade, é um englobamento dessas organizações criminosas para abarcar também aqueles dois países que a gente conhecia como sendo países mais alijados, né? Aquela coisa de que, isso não é muito comigo. Não, agora é, e é plenamente.
1: Aí vem a pergunta que não quer calar. Você acredita que esse crescimento da violência pode pressionar o governo de Amandu Orsi a adotar políticas de segurança mais repressiva, aproximando o Uruguai de modelos adotados por outros governos latino-americanos, lá em El Salvador, alguma coisa assim, não?
0: Olha, com muito cuidado eu vou falar isso, tá? Mas eu acho que é menos uma situação de pode ser, e muito mais uma situação de já está. A gente já vê um processo de endurecimento, de militarização, para ser mais exato até, das políticas de segurança pública do Uruguai. Desde o governo Lacadipol já se via esse processo, e a gente continua a ver, então, e me parece que isso não vai ser mudado no curto prazo. Então já se tem um processo de endurecimento, inclusive na própria lei de urgente consideração, lei de urgente consideração, né, se quiser colocar nesses termos. Essa lei, ela já foi aprovada, né, centenas de artigos, e artigos também que endurecem as condições de tratamento do tráfico de drogas, e também não só do narcotráfico como um todo, né, mas particularmente do microtráfico também, das pequenas doses, daquele pequeno tráfico, como é chamado. Então você tem um endurecimento das penas para pessoas que cometem homicídios, para pessoas que cometem também, que estão envolvidas com o tráfico de drogas. Tem um aumento também desse processo de policialização também do tratamento das drogas, né? Aliás, militarização do tratamento das drogas. Você tem uma maior vigilância do Estado em relação à situação. Então, eu não sei se chegaria a um extremo do modelo Bukele, né, como tem sido adotado em outros casos, né, como me parece que pode ser até o caso da Colômbia, no futuro não muito distante. Mas que tem havido já políticas de securitização desse tema, isso de fato tem, né? O Uruguai, ele não tem escapado da dinâmica da América Latina como um todo, muito pelo contrário. A gente tem visto um ciclo, o encerramento de um ciclo de governos de esquerda, né, inclusive no Uruguai também, e isso também tem sido, desde a campanha do próprio Lacalle também, a gente já viu, já se via uma promessa de que a festa acabou, né? Agora a gente vai adotar uma postura para combater mesmo o tráfico. Muito mais parecido, na minha opinião, com o que foi o início do governo Noboa, no Paraguai, que cada vez mais também está se aproximando de um certo buquelismo, né? Mas me parece que era muito mais típico daquilo que foi aquela campanha, aquela ideia inicial do governo Noboa. E aí também tem uma outra questão que se coloca, né? Será que isso vai implicar necessariamente uma aproximação com os Estados Unidos? É o ponto que a gente ainda tem que esperar, né? Não dá para colocar nesse momento, mas é uma possibilidade. né? A gente tem visto cada vez mais que esses governos que apostam numa política de mão dura, já desde os anos 90, na verdade, né? Isso não é uma coisa que vem de agora, isso desde os anos 90, desde os anos 80, para falar a verdade, são governos que geralmente têm uma política de aproximação com os Estados Unidos, né? No sentido econômico, no sentido político e, obviamente, também no sentido securitário militar. Então, a questão é se o Uruguai vai seguir essa mesma regra também.
1: Mesmo o Orsi sendo um progressista?
0: Olha, eu tenho um certo pessimismo natural. E assim, não justificado, porque eu vou dar um exemplo aqui, tá? A gente fala muito da Bolívia, e claro, eu sei que são situações completamente diferentes. Não quero reduzir a coisa, mas vou dar um exemplo que eu quero do meu ponto. Quando se falava da Bolívia nos anos 2000, geralmente se falava de uma Bolívia que era progressista, e de fato era. Era uma política, uma Bolívia que se importava com pautas sociais, isso importava, né? Era um governo de esquerda, era um governo progressista. Mas se você vai ver a política de segurança da Bolívia durante os anos 2000, é uma política altamente repressiva, uma política que se caminhava para a militarização, o fortalecimento das forças armadas no combate ao narcotráfico, e até mesmo, em alguns pontos, com convergência com os Estados Unidos. Tá? Então, a Bolívia, por mais que a sua época progressista tenha acontecido, ela aconteceu também no momento em que houve uma importação dessa pauta de guerra às drogas. A mesma coisa também a gente vê no Brasil, até hoje, aliás. Né? Mas se quiser pegar os anos 2000 como referência, também. É só lembrar que todo o processo de institucionalização das operações de garantia de lei e ordem foi acontecer durante o governo Lula. Então, não quer dizer que o governo, sendo progressista, ele vai necessariamente ter uma política de abrandamento. Eu vou ser um pouco mais além, até pegando o caso da Colômbia com o governo Petro. Até um caso que eu estava discutindo num seminário alguns meses atrás. Apesar de toda uma retórica e de um esforço, de fato, a gente também não pode ser, enfim, né, ser desonesto, mas houve um esforço, de fato, do governo Petro na Colômbia de tentar reduzir a militarização no combate ao narcotráfico, no combate às pandídias, né, às gangues urbanas e rurais também na região, no país, aliás. Mas tudo isso acabou redundando em toda uma série de políticas, no final, da metade para o final do governo, de militarização. Inclusive de aumento, do incremento das forças armadas e da utilização das forças armadas em combinação com as policiais em determinadas regiões do país. Então, o fato de um governo ser progressista não necessariamente implica uma desmilitarização. E aí, também sendo mais provocativo ainda, é a mesma coisa no México. A gente não viu ainda no governo, nem no governo do AMLO, nem no governo da Sheinbaum, uma tendência de desescalada da militarização, né? Pelo menos convincente. Eu não vejo isso, pelo menos. Eu não tenho visto isso nas últimas atuações da presidente, não tenho visto isso no Brasil, não tenho visto isso em outros países da região. Então, me parece que mesmo no caso do governo Orsi, e ainda mais, que tem um outro ponto, né? Tem que, cada vez mais as pesquisas de opinião pública indicam que a insegurança é uma preocupação importantíssima do público uruguaio, da sociedade uruguaia. E isso a gente sabe, né? Que opinião pública rima com votos. Então, não me parece que vai haver uma desescalada de curto prazo nas políticas de endurecimento, né, de militarização no combate ao narcotráfico. Mas, enfim, né, isso só o futuro dirá. Infelizmente, como eu sempre falo, eu não sou formado em futurologia, né, mas o cenário não me parece tão convincente. Vamos ver como é que vai ser.
1: Professor, o senhor acredita que o Uruguai, então, deveria aprofundar uma cooperação de inteligência com os seus vizinhos, Brasil, Argentina, Paraguai, a Bolívia e organismos internacionais também, mas aí correndo o risco de trabalhar tensões relacionadas à soberania e compartilhamento de informações?
0: Sim, com certeza. Na minha opinião, Marcelo, não existe forma de combater o narcotráfico na região sem ser através da cooperação internacional, transnacional e regional. É impossível. A gente está falando de um ator, aliás, um ator não, né? Vários atores que estão extremamente vinculados, longe das vistas do Estado. A gente vê um processo de transnacionalização e de regionalização já de longa data do crime organizado, particularmente do narcotráfico. A gente vê um processo que tem tido modificações na sua própria geoeconomia e que tem afetado o Uruguai. Então, me parece que não só para o Uruguai, mas para todos os países da América do Sul, a resposta é o trabalho em conjunto. A resposta é a cooperação de forças policiais, instituições policiais, instituições híbridas, né? Quando falo de híbridas, são aquelas instituições que têm uma conotação tanto militar quanto policial, como é o caso dos carabineiros, né? Como é o caso das gendarmerias, né? Quando a gente fala das forças policiais de modo geral. Então, é necessário uma cooperação também e principalmente entre órgãos de inteligência da América do Sul, que trabalhem também com a região como um todo e também que trabalhem com as próprias regiões de consumo, né? Não dá para colocar todo o peso do combate ao crime organizado, seja ele qual for, seja o narcotráfico, seja outras formas de crime organizado, sem também lidar com duas coisas, né? Com, primeiro, a questão do consumo, mas muito mais do que o consumo, muito mais importante ainda do que o consumo, que é o processo de financiamento dessas redes de narcotráfico, né? E a gente sabe que elas se concentram principalmente, né, nos países do norte global. A gente está falando aqui de empresas offshore, está falando aqui de contas bancárias em paraísos fiscais, falando aqui de toda uma série de políticas de regulamentação financeira. Aliás, né, até bom lembrar, nessa última lei que eu acabei de mencionar no Uruguai, já ao mesmo tempo em que se endurece toda uma política de segurança pública, se flexibiliza a regulamentação do Estado no setor financeiro. Então, será que é uma medida realmente punitivista, né? Será que realmente ela ajuda, ela está interessada mesmo em combate ao narcotráfico, crime organizado? Então não dá para você simplesmente colocar o país sozinho nessa, e muito menos só apelar para esse tipo de política punitivista. É necessário ter uma abordagem muito mais holística na forma como lida com o combate, novamente, não só com o narcotráfico, mas com qualquer forma de crime organizado.
1: O Mundioca teve o imenso prazer em ouvir mais uma vez a análise do professor João Estevão, doutor em Relações Internacionais e professor de RI da Universidade Anhembi Morumbi. Professor João, muito obrigado por mais uma vez estar conosco, é sempre bom te ouvir.
0: Muito obrigado, Marcelo, um prazer todo meu, sempre muito bom estar aqui no Mundioca.
1: Um grande abraço e até a próxima.
0: Até mais.
1: O programa está chegando ao fim, Mel.
2: 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Beijos.
1: Tchau, tchau, pessoal. Até a próxima.
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6: Boa tarde, sejam todos muito bem-vindos. Agora são 4:01. Você está na Rádio Sputnik, na Metropolitana, em 80.5 FM no Rio de Janeiro. E também estamos nas principais plataformas de áudio. Hoje é terça-feira, dia 11 de agosto de 2026. As principais notícias do Brasil e do mundo estão aqui. Começa agora o programa Entretanto, porque toda notícia tem outro lado. Esta é uma produção da agência de notícias russa Sputnik. Eu sou Leonardo Macaxeiro. E junto comigo está o nosso analista geopolítico, Rafael Machado. Rafa, boa tarde para você.
7: Boa tarde, Léo. Sinto uma honra aqui participando do programa Entretanto. E é isso aí, mais um dia com muita coisa acontecendo no Brasil e no mundo para a gente comentar.
6: Com certeza, Rafa. E daqui a pouco a gente recebe o Bruno Peixoto, ele que é formado em Relações Internacionais pela Universidade Federal Rural do Rio de Janeiro, onde também é mestrando em Ciências Sociais, em Desenvolvimento, Agricultura e Sociedade. Vamos às principais notícias de hoje. Olha, 20% dos eleitores brasileiros afirmam que decidem o voto para presidente na última semana. Vladimir Putin destaca a inovação como essencial para a soberania e desenvolvimento da Rússia. E tem também as atualizações do trânsito, a previsão do tempo e economia. Fica com a gente porque começa agora o programa Entretanto.
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6: Uma nova pesquisa Quest mostra que 20% dos eleitores brasileiros afirmam que decidem o voto para presidente na semana da votação. Nesse grupo, 10% responderam que têm o hábito de escolher no próprio dia da eleição. Quando se trata da escolha de senadores, o número de quem adia a decisão aumenta. 32% dizem que decidem o seu voto na última semana. Destes, 14% fazendo a escolha no dia do pleito. E é com esse assunto que a gente começa o Entretanto de hoje.
8: Abre aspas.
6: Por outro lado, o voto para presidente é decidido com um pouco mais de antecedência. De acordo com essa pesquisa Quest, 58% afirmam que costumam escolher o candidato com meses de antecedência. 44% dizem fazer o mesmo na eleição para governador. No voto para o Senado, apenas 34% responderam que fizeram essa escolha meses antes da eleição. Considerando o posicionamento político dos entrevistados, a escolha do candidato a presidente é feita vários meses antes da eleição por 69% dos lulistas e 69% dos bolsonaristas. Já entre os eleitores independentes, que são um terço do total, segundo a Quest, 41% afirmam que costumam tomar essa decisão com mais antecedência e 14% deixam para o dia da eleição. Essa pesquisa, que foi divulgada ontem, ouviu 2.004 pessoas com 16 anos ou mais em entrevistas presenciais realizadas entre os dias 31 de julho e 3 de agosto. A margem de erro é de 2 pontos percentuais, para mais ou para menos, e o nível de confiança 95%. Rafa, a gente começa o Entretanto trazendo uma informação interessante. 20% dos eleitores brasileiros afirmam que decidem o voto para presidente na última semana. O que que isso demonstra com relação aos eleitores brasileiros?
7: Bom, aquilo que isso demonstra em relação aos eleitores brasileiros, em primeiro lugar, é que há uma ampla faixa de eleitores que não são eleitores propriamente ideológicos, né? No sentido de que pertencem ali a uma base militante e ideológica de cada um dos candidatos. Na verdade, são eleitores que, por mais que tenham certas tendências, por exemplo, mais favoráveis à esquerda ou à direita, no sentido do voto, propriamente, são eleitores relativamente independentes. Pode parecer pouco, né? De fato, é uma minoria, mas 20% do eleitorado não é pouco, porque numa eleição polarizada, como foram as eleições de 2022, e talvez também sejam, pelo menos no segundo turno, essas eleições, qualquer mínima possibilidade de virar voto é bastante importante. Se a gente está falando de 20% de eleitores que decidem na última semana, mesmo, por exemplo, com o Lula numa certa vantagem em relação ao Flávio Bolsonaro, o Lula também não pode relaxar. Do outro lado, para o Flávio Bolsonaro, por mais que haja uma certa demora para ele recuperar aquele patamar de intenções de voto do qual ele desfrutava há alguns meses, nem tudo está perdido. Isso também até reforça aquela percepção de que, é uma percepção de muitos analistas, especialmente analistas de direita, de que o Jair Bolsonaro, nas últimas eleições, perdeu as eleições propriamente no finalzinho, ali na última semana, exatamente em que aconteceram algumas polêmicas, por exemplo, aquela situação vexatória envolvendo a Carla Zambelli, por exemplo, né? Então, antes disso, alguns dias antes, teve aquela situação do Roberto Jefferson, que recebeu a polícia de maneira violenta, né? Então, houve ali uma série de escândalos na última semana, nas duas últimas semanas propriamente antes do segundo turno, que algumas pessoas dizem que podem ter prejudicado o Jair Bolsonaro. E se, segundo essa pesquisa, de fato, 20% do eleitorado realmente só decide no final, e vejam, esse é um percentual maior do que o de indecisos, o que significa que tem gente dando opinião, inclusive de voto, em relação ao Lula, em relação ao Flávio Bolsonaro, talvez em relação aos candidatos menores, mas que na prática só realmente decide o voto no final. E portanto, se hoje tem a intenção de votar no Lula, nas vésperas das eleições pode decidir acabar votando no Flávio Bolsonaro e vice-versa, né? Então, a título de conclusão, como eu falei, isso mostra que essas eleições estão abertas e seguirão abertas até o final. Portanto, as campanhas, as principais e evidentemente também as pequenas, mesmo as pequenas podem ter ali uma esperança de minar um pouco a solidez das campanhas maiores, talvez esperando, por exemplo, algum escândalo que leve a um enfraquecimento grande e que permita até a ascensão de alguma figura imprevista para disputar o segundo turno. É claro que nessas eleições o espectro da direita, né, os candidatos que se identificam como de direita, eles têm maiores chances de conseguirem remover o Flávio Bolsonaro dessa posição de vantagem, né, de preferência e de tendência a ir para o segundo turno. Muito difícil que os candidatos da UP, do PCB, do PSTU, etc., consigam remover o Lula. Porém, mesmo essa hipótese, que agora parece muito improvável, né, por exemplo, de um Caiado, de um Zema, de um Renan Santos conseguir chegar num segundo turno, isso também não é propriamente impossível, considerando até que existem essas investigações contra aquele filme do Dark Horse, né, que acaba envolvendo em alguma medida o próprio Flávio Bolsonaro ou pessoas muito próximas a ele. Então tem muita coisinha aberto. Nós estamos às vésperas de começar oficialmente, né, a corrida eleitoral, a campanha eleitoral. Na prática, muita coisa já efetivamente começou, mas tal como nas outras vezes, essa vai ser uma campanha que vai ser disputada até a última hora, né, até o final do dia anterior, porque no dia da eleição não se pode fazer qualquer tipo de propaganda, né? Então é uma eleição que vai ser disputada até a última hora.
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6: O presidente da Câmara dos Deputados, Hugo Mota, do Republicanos, declarou apoio à candidatura do presidente Lula à reeleição. A fala foi feita durante a posse da advogada Giovanna Maier como desembargadora do Tribunal Regional Eleitoral da Paraíba. Mota afirmou que tomou essa decisão após o Republicanos adotar neutralidade na disputa presidencial em nível nacional. Com a posição da legenda, diretórios estaduais e integrantes do partido ficaram livres para apoiar os candidatos de sua preferência. E aí eu vou abrir aspas aqui para a fala de Hugo Mota. A tendência nossa aqui na Paraíba, isso já havia sido dito antes, é que caminhemos com o presidente Lula. Nós iremos declarar esse apoio ao presidente, porque é o presidente que converge com aquilo que pensamos ser o melhor para o país. Fecha aspas para Hugo Mota. Rafa, queria trazê-lo para comentar um pouco esse assunto, porque a relação Hugo Mota e presidente Lula ao longo dos últimos 4 anos foi uma relação entre indas e vindas, digamos, né? Tiveram alguns momentos de atrito, principalmente com relação às pautas econômicas. Só que, eu vou trazer aqui um detalhe, Rafa. Nas eleições de 2018 para presidente, Fernando Haddad teve mais voto na Paraíba que Jair Bolsonaro, 65% a 35%. Em 2022, Lula teve mais votos do que Jair Bolsonaro na Paraíba, 67% a 33%. Se a gente pegar esse recorte das últimas duas eleições, né, levando em consideração aquilo que o Centrão faz, o Republicanos faz, a gente pode dizer que é um pouco uma política, digamos assim, de conveniência do Republicanos declarar apoio no Lula nesse momento?
7: Sim, é interessante até repassar um pouco essa questão das relações entre o Hugo Mota e o Executivo Federal, porque de fato foram relações de altos e baixos. A gente acaba só vendo realmente uma maior suavização nessas relações, acho que no início de 2026, teve todo aquele conflito da IOF. Penso que foi aí um dos conflitos principais desatados entre o Hugo Mota e o Executivo Federal, mas teve também algumas outras polêmicas. Essa foi a principal, né? Essa e outras pautas do Executivo Federal, que eram de interesse do governo Lula. Agora, interessantemente, em relação à Paraíba, a gente está vendo um cenário que é um cenário no qual o Lula ele permanece tendo vantagem. Não é uma grande surpresa essa vantagem de que o Lula desfruta nesse cenário na Paraíba. Porém, em outras partes do Nordeste, se a gente pelo menos focar nas intenções de voto para governador, o PT, ele talvez saia mais fraco dessas eleições no Nordeste do que entrou, né? Existem aí algumas tendências que talvez sejam preocupantes, né, para o PT. A gente vê, por exemplo, no caso da Paraíba especificamente, quem está em primeiro lugar nas intenções de voto é um candidato do PP, né, que já era, de fato, o governador da Paraíba, que tem ali relações que são relações pragmáticas, né? Porque a gente está falando aí de um partido que é um partido do Centrão ou da centro-direita, tal como é o caso também do Republicanos, do Hugo Mota, mas são partidos que possuem uma capacidade de manobrar e de dialogar tanto com o petismo quanto com o bolsonarismo. Então o atual governador que está em primeiro lugar e que talvez consiga se reeleger é uma figura desse tipo. Em segundo lugar está um ex-prefeito, né, de João Pessoa, o Cícero Lucena, que é do MDB. E em terceiro está um candidato do União Brasil. Vejam como, apesar dessa abertura para o diálogo com o Executivo Federal, nas eleições paraibanas, o PT não está propriamente representado, né? Isso é uma mudança significativa, e aí acaba interessando tanto ao Lula, tanto ao PT, conseguir abrir diálogo com esses partidos, ou pelo menos com algumas figuras desses partidos do Centrão ou da centro-direita, como é o caso do Hugo Mota, né, que é aí uma figura importante da política paraibana, né, portanto ali alguém que pertence a esse espaço que tem sido muito importante historicamente para garantir a vitória do PT em eleições a nível federal, né? Então o PT ele tem contado com o apoio do Nordeste para poder enfrentar a resistência que existe em relação ao PT em algumas outras partes do Brasil, porém isso está se relativizando cada vez mais, mesmo quando, também por motivos pragmáticos, alguns políticos de direita ou de centro-direita buscam um diálogo com o Lula para poder garantir sua eleição ou reeleição. Então, também nesse caso do Hugo Mota, que, como eu falei, teve aí uma suavização das suas relações com o governo federal, um caso diferente daquilo que aconteceu com o Davi Alcolumbre, que na verdade teve um tensionamento crescente até um momento recente agora, de alguns dias atrás, em que houve pelo menos um diálogo inicial. O Hugo Mota já vinha buscando de novo o diálogo com o executivo, claro que sempre tentando fazer um meio de campo também com o bolsonarismo, com o STF, com outras instituições. Mas essa movimentação acaba sendo bastante conveniente para o próprio Hugo Mota, e evidentemente é algo de que o PT precisa nesse momento em que o partido em si não está tão forte na Paraíba e em outros lugares do Nordeste quanto ele era no passado.
6: Perfeito, Rafa. Olha, obrigado pela análise também. Pela resposta, lembrando que a gente convida você, amigo ouvinte, a participar do Entretanto com a gente. Pelo nosso WhatsApp, você pode enviar perguntas, dúvidas, sugestões, enfim, contribuir de alguma maneira com o nosso programa aqui com o Entretanto. O nosso número de WhatsApp é o seguinte: 21 98065 0066. Vou repetir: 21 98065 0066. Você pode ficar à vontade para mandar mensagem por texto ou então por áudio, que a nossa produção encaminha aqui. A gente traz o assunto também para o debate, a gente conversa com os nossos entrevistados, enfim, você fica à vontade para participar com a gente. Vou repetir mais uma vez: 21 98065 0066. 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
6: A gente dá sequência aqui ao Entretanto, trazendo inclusive uma informação que está em destaque no site da Sputnik Brasil, que é o noticiabrasil.net.br. Vou repetir: noticiabrasil.net.br. Olha, o presidente do Senado, Davi Alcolumbre, do União do Amapá, esteve distante do presidente Lula ao longo desse ano, mas pode ter sido determinante para impedir parcerias do senador Flávio Bolsonaro com a Aliança União Brasil Progressistas e outros partidos do Centrão, tanto a nível nacional como em palanques estaduais. Conforme publicado pelo portal G1, Alcolumbre participou de uma reunião com integrantes da campanha de Eduardo Paes, que concorre ao governo do estado do Rio. Além do presidente do Senado, esteve o presidente do União Brasil, Antônio Rueda. Um palanque neutro era uma vontade do ex-prefeito do Rio, mas também de Lula, pois deixa Flávio sem o apoio do favorito ao Palácio da Guanabara. Ainda de acordo com o site, Alcolumbre atuou da mesma forma em outros estados, afastando os partidos de Centrão de Flávio. O presidente do Senado deve se encontrar com Lula nos próximos dias. Os líderes do Senado e do Planalto se distanciaram no fim do ano passado, quando Lula indicou ao Supremo Tribunal Federal o Procurador-Geral da República, Jorge Messias. De acordo com a mídia brasileira, Alcolumbre desejava que o senador Rodrigo Pacheco fosse nomeado para a vaga deixada por Luiz Roberto Barroso. A tensão entre Planalto e Senado fez com que Lula demorasse 4 meses para oficializar a indicação de Messias, que foi rejeitada pela causa alta após a sabatina. Em junho, um novo capítulo do imbróglio entre Lula e Alcolumbre surgiu após o presidente do Senado não acelerar a tramitação da PEC, que visa reduzir a escala de trabalho para 5 dias a cada 2 dias de folga. Segundo o político do Amapá, senadores não são meros carimbadores das decisões da Câmara dos Deputados. Rafa, matéria inclusive destaque no nosso site falando sobre como Davi Alcolumbre atuou pela neutralidade de União Brasil e PP nas eleições presidenciais E se a relação com Lula no início do ano não era tão boa, né? Do início do ano até aqui não era tão legal. Parece que Alcolumbre trabalhou para que tudo caminhasse do jeito que o Lula gostaria que fosse.
7: Pois é, de fato, se não havia possibilidade de uma aliança desses partidos com o PT, com o Lula, a segunda melhor opção seria que não houvesse uma aliança entre esses partidos e o Flávio Bolsonaro. E como o Flávio Bolsonaro, nas pesquisas, perdeu fôlego, né, a viabilidade de uma vitória do Flávio Bolsonaro agora deve ser bastante questionável, né? Ele tem aparecido de maneira consistente, como, enfim, estando derrotado no segundo turno. Apenas um instituto de pesquisa dá vitória para o Flávio Bolsonaro no segundo turno. Então acaba não sendo muito difícil para o Alcolumbre e também para outros atores políticos conversar com as lideranças, com as cúpulas desses dois partidos, exatamente para poder convencê-los a, pelo menos nesse âmbito aí central, né, nesse âmbito das decisões centrais do partido, não cravarem um apoio aí de cima para baixo ao Flávio Bolsonaro. E aí você abre para os arranjos locais, para os arranjos circunstanciais. Era nessa linha que, de fato, já se via uma certa tendência para que esses e alguns outros partidos também se organizassem, né? A gente viu a própria situação ali da escolha ou da dificuldade de escolha de um vice para o Flávio Bolsonaro, e aí se cogitava bastante uma escolha da Tereza Cristina, né, que é do PP propriamente, e aí isso acabou sendo obstaculizado, entre outros motivos, exatamente por conta de uma decisão, uma preferência do PP de liberar os seus políticos, os seus candidatos, para fazerem, construírem as suas alianças conforme aquilo que fosse conveniente para cada um, né? Ou seja, tirar o corpo fora em relação a um apoio nesse âmbito federal, no âmbito especificamente da eleição principal, que é evidentemente a eleição para presidente do Brasil. Em alguma medida, isso também é consequência do fato de que esses partidos, especificamente União Brasil e o PP, mas também alguns outros, como o Republicanos, o próprio PSD e vários outros, são partidos hoje muito heterogêneos, né? O PSD, por exemplo, ele tem candidato, que é o Caiado, porém, o partido liberou os seus políticos, os seus candidatos, para fazerem outras alianças, para realizarem construírem outros apoios, outros vínculos no âmbito local. É o caso do próprio Eduardo Paes, que é do PSD, e vem, né, candidato ao governo do Rio de Janeiro, é o principal candidato, e vem aliado ao Lula, não ao candidato presidencial do seu próprio partido. Então, nessa heterogeneidade dos partidos de centro, dos partidos do centrão e da centro-direita, você também acaba tendo dificuldade para conseguir impor algum tipo de diretriz para essas eleições presidenciais. Porque veja só, o União Brasil, ou o PP, ou o Republicanos, ou o PSD do Nordeste é uma coisa, do Sul é outra coisa, do Rio tem as suas características, em São Paulo tem suas características, no Brasil profundo, né, Centro-Oeste, interior de outras regiões, tem também as suas próprias características. Então, por esse fato aí, desse localismo, dessa política do centrão, também existe essa dificuldade de impor uma centralização do apoio a candidaturas presidenciais, né? Por outro lado, tem de fato também essa percepção de que, na medida em que a candidatura do Flávio Bolsonaro perde fôlego, e era uma candidatura em cuja direção a gente via alguns desses partidos se movendo no começo desse ano, também acaba se tornando conveniente você liberar a construção de alianças, né? Você liberar que os políticos, que os candidatos façam seus próprios arranjos e, portanto, declarar neutralidade nesse âmbito aí da cúpula.
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6: A Prefeitura do Rio ampliou as ações da Força Municipal para a região da Freguesia, em Jacarepaguá, com foco na prevenção de roubos e furtos. Quem tem mais detalhes e vai trazer pra gente é o nosso repórter Lucas de Andrade.
8: O prefeito do Rio, Eduardo Cavalieri, anunciou nesta terça-feira a expansão do patrulhamento da Força Municipal, a divisão de elite da Guarda Municipal, para o bairro da Freguesia e a região de Jacarepaguá, na zona sudoeste da cidade. A partir de 16 de agosto, agentes da Corporação Armada patrulharão as principais vias da região. Durante reunião no Centro de Operações e Resiliência do Rio, Cavalieri destacou que a iniciativa atende indícios de manchas criminais indicadas na região e criticou a gestão do ex-governador Cláudio Castro por, segundo ele, não atender a demanda de moradores e comerciantes por maior atenção à segurança na localidade.
9: A gente hoje dá mais um passo em direção à zona sudoeste, que é uma região muito afetada hoje com a piora na segurança pública ao longo dos últimos anos do ex-governo que foi cassado. A gente está falando da região da cidade que passou a ver de muito mais perto a violência, o crime, né? E, obviamente, fatores que vão muito além da atuação da Força Municipal. O que a região da zona sudoeste da cidade precisa é de autoridade, retomada de território, de operação, né, com o comando das polícias.
8: Ao todo, o efetivo da divisão de elite da Guarda Municipal já atua em 12 áreas da capital fluminense, em todas as regiões do município. No sábado, mais 330 agentes se somarão à corporação após cerimônia de ingresso na Força Municipal. De acordo com o prefeito Eduardo Cavalieri, apenas 3% do território carioca concentra metade de roubos e furtos. Em eixos atendidos pela corporação, como em Botafogo, na Zona Sul, a redução nos índices chega a mais de 70% na base de comparação anual. Em operação desde 15 de março, a Força Municipal soma, até o momento, 1.061 abordagens. Dentre elas, 26 mandados de prisão foram cumpridos. O marco foi celebrado por Cavalieri.
9: A gente tem muito para avançar ainda, mas a gente tem feito um trabalho em parceria com a Polícia Civil, em parceria com a Polícia Militar, que a nós, e eu tenho certeza que as instituições do Estado também, nos anima muito. A partir da formação desses mais de 330 agentes, a gente vai ampliar a capacidade de atuação da Força Municipal até o final do ano, chegando praticamente a 1.000 agentes nas ruas até o final do ano. São 3% do nosso território, que tem metade dos roubos e furtos. Então, quando a gente avança para a freguesia, não é que a gente está no bairro inteiro da freguesia, a gente está num perímetro específico do bairro, que tem uma incidência maior de roubo e furto, pela dinâmica territorial, né, porque está próximo dos comércios, tem um volume de pessoas circulando. Esse é o crime que a Força Municipal está enfrentando.
8: Em 5 meses, a Força Municipal apreendeu uma arma de fogo, 16 réplicas e 60 armas brancas. Guardas da divisão de elite também recuperaram 209 motocicletas falsificadas e sem placa, 223 celulares e 15 cordões de ouro em prisões em flagrante. Reportagem Lucas de Andrade.
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6: Agora são 4h33. Eu queria apresentar o nosso convidado do programa de hoje, o Bruno Peixoto. Ele que é formado em Relações Internacionais pela Universidade Federal Rural do Rio de Janeiro, onde também é mestrando em Ciências Sociais, em Desenvolvimento, Agricultura e Sociedade. Bruno, mais uma vez, seja muito bem-vindo ao Entretanto. Uma honra, um prazer tê-lo aqui com a gente.
10: Boa tarde, Léo. Eu que agradeço o convite. Para mim é sempre muito, muito, muito feliz estar aqui com vocês. Agradeço mais uma vez essa oportunidade. E é isso, vamos para mais uma sessão.
6: Vamos nessa, Bruno. Olha, o presidente da Rússia, Vladimir Putin, afirmou hoje que a soberania e o desenvolvimento do país dependem da rapidez na introdução de novas tecnologias e inovações. A declaração foi feita durante uma reunião do Conselho para Ciência e Educação. Putin defendeu que empresas russas encomendem novas tecnologias desenvolvidas pelas áreas científicas e assumam o compromisso de utilizá-las na criação de produtos competitivos. O presidente também destacou a necessidade de ampliar o número de centros universitários regionais com o objetivo de formar mais profissionais para a área científica. Segundo Putin, a Rússia está entre os líderes mundiais em infraestrutura científica de grande escala, conhecida como megaciência. Ele afirmou que essa estrutura deve ser utilizada de forma mais ativa no desenvolvimento de tecnologias russas de inteligência artificial. Durante a reunião, Putin também informou que está em andamento a criação de uma base nacional de informação genética. A expectativa é que o sistema receba todos os anos cerca de 10 petabytes de dados sobre genes de animais, plantas e micro-organismos. Esse volume equivale, segundo o governo russo, a aproximadamente 5 trilhões de páginas de texto. Putin anunciou ainda que a Rússia pretende colocar em operação até o final desse ano as primeiras instalações do novo Synchrotron SKYF na cidade de Kotsovo. A estrutura será utilizada para pesquisas sobre a composição e as características da matéria em escala micro e nanométrica. Bruno Peixoto, queria trazê-lo para a gente comentar um pouco sobre essas falas do presidente da Rússia, Vladimir Putin, que disse que a soberania e o desenvolvimento da Rússia dependem da rapidez da introdução de inovações, chamando atenção em especial para a inteligência artificial. Você concorda com o que disse Putin?
10: Certamente, Léo. Visando a soberania russa, essa afirmação do Putin, ela está redonda. Acontece que o seguinte, a Rússia está numa situação, por ser um país extremamente sancionado e em guerra, mais difícil para poder traçar esse caminho. Você precisa de um investimento muito grande em tecnologia, vai precisar fomentar de forma endógena dentro do seu território e tendo um caminho muito mais dificultoso, visto que hoje as principais inovações vêm ali dos países imperiais como Estados Unidos, a Europa, e desse tipo de país a Rússia não vai conseguir importar nada desse tipo. Mas, por outro lado, a sua parceria com a China, que vem aumentando a cada vez mais, principalmente desde o início da guerra da Ucrânia, que deu esse boost na relação entre Rússia e China, pode ser um fator que pese a favor desse desenvolvimento da soberania russa, uma parceria estratégica entre esses dois países, que assim possa fortalecer a soberania da Rússia.
6: Perfeito, Bruno. Obrigado pela resposta. Rafa, eu queria entender com você o seguinte, muito bem lembrado, inclusive, pelo Bruno, que são essas sanções ocidentais. Eu queria entender com você o seguinte, essas sanções estão, de alguma maneira, estimulando a substituição de importações e estimulando também a autossuficiência tecnológica da Rússia?
11: Com certeza. A gente viu como, após o colapso da União Soviética, houve uma grande abertura econômica na Federação Russa para o Ocidente. Essa abertura econômica significou, entre outras coisas, que a Federação Russa passou a receber inúmeros produtos de todos os tipos, vindos principalmente da Europa, mas também dos Estados Unidos. Também a gente sabe que a Rússia, né, graças à sua herança soviética, ela vinha já, por exemplo, com algumas marcas de carro, Lada aí sendo o carro mais famoso da União Soviética e de modo geral da Rússia. Porém, ao longo dos anos 90 e do início do novo milênio, carros alemães, carros estadunidenses e de outras procedências foram se tornando cada vez mais comuns. E tal como na

nível, que incluía sanções de todos os tipos e, portanto, a retirada de uma série de empresas ocidentais que outrora atuavam na Federação Russa e decidiram fechar as portas. Importante até apontar que algumas ficaram, né? Algumas empresas ocidentais, mesmo com toda essa pressão e mesmo evidentemente isso sendo muito difícil por conta dos aspectos financeiros dessas sanções, ainda assim algumas empresas decidiram ficar, mas a maioria saiu. Na medida em que a maioria saiu, incluindo aí algumas empresas importantes do setor industrial, inevitavelmente acabou sendo uma necessidade a Rússia buscar essa substituição das importações. É claro que um dos movimentos feitos pela Federação Russa foi diversificar as suas relações comerciais, voltar o seu olhar também cada vez mais para o Oriente, com destaque para a China, mas também para a Índia, para os países asiáticos em geral, seja do Sudeste Asiático ou do Leste da Ásia. Porém, isso não seria o suficiente para suprir as necessidades da Federação Russa, tampouco seria prudente, porque ele poderia levar a uma situação de dependência da Federação Russa em relação, por exemplo, à China. Isso também, apesar das relações entre ambos os países serem muito boas, nenhum país soberano vai querer depender exclusivamente de um único país para poder ter ali todas as suas necessidades industriais e de consumo atendidas. Então, tal como houve essa busca por reforçar laços comerciais com países especialmente asiáticos, houve também um impulso de reindustrialização, um impulso de substituição de importações na Federação Russa. A gente vê os resultados disso, quem visita a Rússia vê ali que uma série de marcas ocidentais foram substituídas por outras marcas, por outras empresas. Então, por exemplo, a classe média russa tinha o costume de comprar móveis da IKEA, né, a famosa empresa sueca. Hoje em dia eles têm alternativas russas propriamente. E isso você também encontra em vários outros setores da economia russa. É claro que o enfoque inicial foi exatamente naquelas indústrias mais basilares, né? Aquelas indústrias que garantiriam o atendimento das necessidades básicas da própria indústria russa, né? Ou seja, aquelas indústrias aptas a produzir bens de capital, por assim dizer. Também aquelas indústrias capazes de atender certas demandas básicas da classe média e da classe trabalhadora da Federação Russa. Porém, também, e nos últimos 2 anos principalmente, a gente vê uma busca maior por investimentos nos setores mais refinados, nos setores de alta tecnologia, que é uma área na qual a Federação Russa, apesar de avanços importantes em alguns setores específicos, quando a gente pensa, por exemplo, inteligência artificial, a Rússia ainda não estava investindo com afinco, de maneira incisiva, na mesma medida, por exemplo, que estava ali a China e os Estados Unidos e, num patamar menor, a União Europeia. Então, a Rússia ainda não estava se dedicando o suficiente a isso. Tem algumas outras áreas também em que a Rússia estava começando a fazer os seus investimentos. Porém, agora o foco parece ser, de fato, maior, exatamente no atendimento a essa necessidade de também ter ali uma participação, ter um pé nessas indústrias mais avançadas. Isso a gente vê um reflexo disso, inclusive, na educação russa. Porque, por exemplo, a TASS, né, que é uma importante agência de notícias da Rússia, noticiou essa semana que uma equipe russa, né, um time russo, ganhou as Olimpíadas Internacionais de Inteligência Artificial de estudantes, né? Então, em segundo lugar, acho que ficou a equipe chinesa, em terceiro não me recordo, porém, a equipe russa ganhou essa competição. E parece que ganhou também algumas outras competições também nessa área aí da inteligência artificial.
Então, bem, se você tem aí estudantes com essa dedicação, com

0: se enfoque nessa área, naturalmente isso se dá por um incentivo do sistema educacional, e esse incentivo existe exatamente porque o Estado sente essa necessidade de que a Rússia também cubra aí esse gap, né, nesses setores mais modernos, nesses setores de alta tecnologia. Então, e esse é um movimento importante, né? Existem alguns geopolitólogos que, para poder abordar o tema da soberania, utilizam um conceito chamado umbral de poder, né? Umbral de poder é como se fosse um patamar que, a partir do momento que você alcança aquele patamar, aí sim você pode se considerar um país soberano, né? Então, por exemplo, um autor que fala nisso é o argentino Marcelo Gullo. Ele diz, por exemplo, que a unificação, né, nacional foi aí um primeiro umbral de poder alcançado ali por Portugal, pela Espanha, pela França e assim por diante. Você tem a Revolução Industrial, eventualmente você tem aí a conquista de um espaço continental, como foi o caso dos Estados Unidos e da Federação Russa. Você tem aí, eventualmente, né, em 1945, a bomba atômica. A bomba atômica, por um longo tempo, se torna o umbral de poder. Se você não tem bomba atômica, você não é soberano. Se você tem bomba atômica, você é soberano. Só que hoje, a gente já pode começar a discutir a possibilidade de que a garantia da soberania talvez esteja mais em certas outras tecnologias ou em certos outros campos do conhecimento do que primariamente na energia nuclear e nas armas nucleares. É claro que as armas nucleares permanecem sendo um fator importante de dissuasão, mas você já tem vários estrategistas e vários geopolitólogos apontando que talvez essa nova fronteira da soberania seja o domínio da tecnologia da inteligência artificial. Então, é nisso que a gente consegue enxergar esse elo entre soberania e essa capacidade de acompanhar o passo do desenvolvimento tecnológico, que é exatamente o tema aí que o presidente Vladimir Putin abordou.
1: Perfeito, Rafa, obrigado. Agora são 4 horas e 46 minutos, a gente dá sequência aqui ao Entretanto.
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1: O Serviço de Inteligência Externa da Rússia afirmou hoje que a União Europeia estaria disposta a adotar novas medidas para impedir o retorno de atletas russos às competições esportivas internacionais. Segundo o órgão, setores políticos europeus estariam preocupados com a decisão do Comitê Olímpico Internacional, o COI, de suspender as sanções contra o Comitê Olímpico da Rússia e também os atletas russos. O Serviço de Inteligência afirma que, na avaliação das autoridades europeias, a decisão do COI representa o fim de anos de esforços do Ocidente para isolar a Rússia no esporte mundial. Ainda de acordo com a inteligência russa, países europeus estariam discutindo a possibilidade de restringir o financiamento ao COI e às outras organizações esportivas que permitam a participação de atletas russos em competições internacionais. Outra possibilidade analisada seria a adoção de novas restrições de vistos para atletas russos e representantes de entidades esportivas. O Serviço de Inteligência também acusou autoridades europeias de estarem dispostas a prejudicar o próprio movimento olímpico para manter as restrições contra a Rússia. As declarações foram divulgadas pelo Serviço de Inteligência e representam a posição do governo russo sobre o tema. Importante a gente falar sobre isso, Bruno, porque a gente pode considerar a volta dos atletas russos às competições internacionais seria, de alguma forma, uma derrota política para a estratégia do Ocidente de isolar Moscou? Bruno, tá com a gente? Acho que o Bruno teve um probleminha na ligação. Vou aproveitar e chamar o Rafa sobre esse assunto. Rafa, fiz a pergunta ao Bruno, mas repasso para você. De alguma maneira, essa volta dos atletas russos a essas competições internacionais representaria uma derrota política para a estratégia de isolamento de Moscou?
0: Sim, caso haja esse retorno, a gente já está começando a ver, né? A gente até noticiou algumas participações de atletas russos em certas competições internacionais nas últimas semanas, uma expressão dessa relativização do banimento de atletas russos. Porém, agora a gente vê uma movimentação contrária, né? Uma movimentação, uma articulação especificamente dos países europeus para tentar bloquear esse retorno dos atletas russos. Caso esses países europeus não tenham sucesso nessa empreitada, seria uma derrota significativa dessa estratégia ocidental de cancelamento da Rússia. A gente pode até esperar, eu não duvidaria que pelo menos alguns países decidissem até abrir mão de participar nas Olimpíadas, caso haja um retorno da Federação Russa. A gente tem que levar em consideração também que pode haver aí até uma participação ou alguma influência dos Estados Unidos nessa busca aí por suavizar parcialmente as suas relações com a Federação Russa. Então a gente tem que ver exatamente quais são as influências que vão ter maior força em cima do COI, né? A gente sabe que o COI ele depende evidentemente para o seu financiamento, em parte pelo menos, do apoio dado por outros países, ainda que hoje em dia boa parte do orçamento do COI na verdade venha, por exemplo, de contratos no setor privado mesmo, contratos comerciais, né? Por exemplo, direitos de divulgação, direitos de imagem, né? Direitos de transmissão de eventos, patrocinadores privados em sua maioria e assim por diante. Porém, ainda assim, você tem uma parte desse orçamento do COI que vem dos países que, enfim, apoiam o COI, apoiam, enfim, essas e outras organizações internacionais. Então vai ser necessário ver qual que vai ser, quem vai triunfar, o que vai se sobrepor nessa disputa de influência que talvez se dê dentro do COI. O COI, evidentemente, eu acho que ninguém é ingênuo, tal como todo organismo internacional não é realmente neutro, né? Não é realmente apolítico, não é realmente 100% imparcial. Existem ali os jogos de influência, os jogos de poder dentro do COI, tal como dentro da FIFA e dentro de praticamente todo outro organismo internacional. Aparentemente existem agora determinados setores que desejam ou são abertos a um retorno da Federação Russa às competições internacionais. Isso pode se dever a uma maior força hoje, por exemplo, do Sul Global, da China, de outros interesses. Eu falei também que pode ser também fruto de alguma influência dos Estados Unidos. Por outro lado, você tem a União Europeia cerrando fileiras ali em relação à manutenção dessa política de cancelamento e exclusão da Federação Russa. E não sabemos exatamente o que vai prosperar. Como eu falei, é possível que a Rússia consiga retornar às competições internacionais de maneira plena. Se isso acontecer, vai ser uma grande derrota dessa política russofóbica de Bruxelas. Por outro lado, pode acabar acontecendo de alguns países europeus, e aí os mais russofóbicos, de um modo geral, vão ser ou tem sido o governo francês, o governo alemão, o governo britânico, alguns países como os países bálticos, né? Eu não duvidaria que houvesse um novo racha, né, nessas competições internacionais. A gente sabe que na época da Guerra Fria houve, né, um racha no sentido de que certas competições, né, no caso as Olimpíadas da União Soviética, alguns países não participaram. Também na mesma época ocorreram Olimpíadas nos Estados Unidos, e aí os países do Bloco Oriental não participaram. Então isso também acaba sendo uma possibilidade, o que evidentemente por um lado seria ruim, né, para o desporto internacional e para a maneira como ele foi visualizado, né, pelo Barão de Coubertin. Por outro lado, acabaria sendo um reflexo desses conflitos geopolíticos contemporâneos.
1: Perfeito, Rafa. Obrigado pela resposta, pela análise. Vamos fazer um teste com o Bruno para ver se o Bruno consegue falar com a gente. Bruno, tá por aí, amigo? A gente está tentando retomar o contato com você. Bruno, consegue nos ouvir? Não, né? Bom, a gente segue com um probleminha na ligação do Bruno. A gente vai dar sequência aqui ao entretanto. Rafa, eu tinha uma segunda pergunta anotada aqui. Bruno, vamos tentar, Bruno?
4: Vamos lá.
1: Ah, vamos nessa. Agora a gente já consegue te ouvir legal. Queria entender o seguinte: por que que a participação de atletas russos nessas principais competições, Copa do Mundo, enfim, Olimpíadas, continua sendo tão sensível para os governos europeus?
4: Claro, Léo, como a gente, da última vez que eu vim aqui, era a época de Copa do Mundo, a gente comentou algo parecido, e eu acho que a minha resposta vem na mesma linha, porque banir os atletas russos da competição é uma questão importante para o embate ideológico e subjetivo, porque essas entidades esportivas, apesar de nada neutras, né, elas se vestem como neutras e têm certo prestígio. Então você retirar os atletas russos, retirar a Rússia, vai reforçar esse estigma de vilão, etc. Tudo com essa narrativa em relação à guerra. Além da repercussão interna, né? Que não poder acompanhar os seus atletas em uma competição internacional é frustrante para a torcida e para os atletas também. E uma competição como essa, que tem cobertura jornalística de toda a mídia, repercute em todo canto, você retirar a Rússia, você também controla um pouco a narrativa. Você evita, por exemplo, manifestações pró-Rússia ou uma vitória russa em alguma modalidade, em qualquer esporte que seja, que pudesse fomentar um debate, que pudesse trazer novas perspectivas. É melhor você retirar, silenciar e controlar esse debate através da grande mídia, da mídia burguesa, onde você vai ter todos os fatos, toda a simbologia. Até porque outros países não recebem esse tipo de tratamento. Por exemplo, Israel cada vez mais vem aumentando seu genocídio, atacando cada vez mais países em toda ali a região do Oriente Médio, não é banida de nenhuma competição esportiva. Então é uma questão puramente política, né? Uma questão que toca muito ali no subjetivo, na questão das narrativas, e silenciar um lado do debate, certamente.
1: Perfeito, Bruno. Obrigado pela resposta. A gente vai dar a sequência aqui ao Entretanto, agora 4:57.
5: Olá, ouvintes do Entretanto, da nossa querida Rádio Metropolitana. Mundioca, daqui a pouquinho a gente vai falar sobre o quê, Mel?
6: A gente vai falar sobre o aumento do número de homicídios no Uruguai. O Uruguai, que sempre foi considerado um lugar seguro, um lugar onde a direita não impera, será que essa questão da segurança, que é nova para o país latino-americano, ela vai ser usada por grupos de direita?
5: Foram 195 homicídios só no primeiro semestre desse ano, que representa um aumento de 6,6% em comparação ao mesmo período do ano passado, e é o mais alto índice desde 2018, segundo o Ministério do Interior. Ou seja, a situação no Uruguai, que antes era mais ou menos tranquila, agora está preocupando. E aí a gente aguarda vocês daqui a pouquinho.
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1: Brasil e Índia vêm aprofundando a cooperação em setores considerados estratégicos como tecnologia, defesa, agricultura e transição energética. A aproximação entre os dois países também envolve o sistema de pagamentos instantâneos. O UPI, ou UPI, criado na Índia, serviu de inspiração para o desenvolvimento do PIX no Brasil. Apesar do avanço nas relações, os dois países ainda não possuem um mercado integrado relacionado às rotas comerciais. Para o Brasil, a Índia representa uma oportunidade de abertura de novos mercados, especialmente por ter uma população de cerca de 1,5 bilhão de pessoas. Já para os indianos, o Brasil pode ajudar a diversificar fornecedores e substituir parte dos produtos atualmente importados da China. Inclusive, quem faz essa análise é a internacionalista Mariana Albuquerque. Outro setor com potencial de expansão é o de defesa. Segundo ela, o crescimento da indústria de defesa indiana pode abrir espaço para novos negócios e parcerias com empresas brasileiras. Também existe a possibilidade de cooperação na área de vigilância marítima. O pesquisador Eduardo Mangueira destaca que os dois países possuem extensas faixas litorâneas e estruturas que podem compartilhar conhecimento e tecnologia. O Brasil conta com o sistema de gerenciamento da chamada Amazônia Azul, enquanto a Índia possui o Centro de Difusão de Informações do Oceano Índico. A proposta é que experiências dos dois países possam contribuir para ampliar a segurança marítima e proteger rotas importantes para o comércio. Além de tecnologia e defesa, a Índia também é vista como um mercado estratégico para a agricultura brasileira. O país está entre os maiores consumidores de alimentos do mundo e pode representar uma importante porta de entrada para a expansão dos produtos brasileiros no mercado asiático. Bruno Peixoto, bom, a gente falou um pouco dessa parceria Brasil-Índia, a gente pode falar do Pix até a transição energética. Como é que você avalia a proximidade, a cooperação entre esses dois países? De fato, ainda há potencial para essa relação se tornar ainda mais forte?
4: Claro, Léo, assim, eu enxergo que há um potencial enorme para poder intensificar essa relação entre o Brasil e a Índia, certo? São dois países que fazem parte do BRICS, mas temos algumas semelhanças também que seriam bem interessantes. Por exemplo, nós temos uma posição média em relação às forças produtivas. O Brasil e a Índia têm uma extensão territorial muito grande, uma população muito grande, certo? A Índia muito maior do que a do Brasil. E além de todos esses setores que seriam estratégicos para o Brasil, por exemplo, da agricultura, da defesa, a Índia em contrapartida também, para o Brasil seria também interessante, por exemplo, no setor de fármacos, né? Porque a Índia é conhecida justamente por ser a farmácia do terceiro mundo, e o Brasil, principalmente por conta do SUS, é um dos maiores consumidores de fármacos do mundo. Poderia haver, assim, então, uma parceria com transferência de tecnologia, até para poder visar a soberania do Brasil, uma parceria com transferência de tecnologia, onde a gente houvesse aqui a produção desses fármacos, etc., seria muito mais interessante, pois se amanhã, por exemplo, os Estados Unidos apertar decidir fazer um bloqueio com o Brasil fica basicamente sem medicamentos, não tem produção interna. Então, além de todos esses setores que você trouxe, o mercado interno que é possível crescer, tanto aqui no Brasil quanto na Índia, seria muito interessante, visando a soberania de ambos os países, que essa cooperação se intensificasse e houvesse também transferência de tecnologia, visando a soberania.
1: Perfeito, Bruno. Obrigado pela análise, pela resposta. Rafa, queria trazer você para a gente entender o seguinte: de alguma maneira, a Índia pode ser uma alternativa estratégica para o Brasil reduzir a dependência da China? E, ao mesmo tempo, o Brasil também pode ajudar a Índia a diminuir a dependência dela de fornecedores chineses?
0: De fato, seria uma relação bastante interessante, até porque, até como foi dito também, existem certas semelhanças entre o Brasil e a Índia, inclusive no âmbito geopolítico, né? Ainda que ambos países sejam dos BRICS, nem Brasil nem Índia se situam propriamente como países contra-hegemônicos. São países que têm tentado se situar num meio de caminho, num meio termo entre as potências contra-hegemônicas e a comunidade internacional ocidental. Então, uma das provas disso é que a grande iniciativa de relações internacionais do Brasil nos últimos anos foi esse acordo de livre comércio com a União Europeia, né? Então, a Índia também tem fortes relações com os Estados Unidos e busca ampliar as suas relações com a União Europeia, ao mesmo tempo também que mantém boas relações com a Rússia e cada vez mais mantém boas relações, ou relações pelo menos razoáveis, com a China, graças à mediação da Federação Russa. Ainda assim, eu tenho a impressão de que não seria interessante estrategicamente para a elite indiana, ou no sentido de que eles não considerariam estrategicamente interessante, aumentar a sua dependência no que concerne importação de bens industrializados da China, né? E aí a Índia poderia ter, de fato, esse interesse de diversificar as suas relações comerciais, ainda que essas relações que já existem com o Brasil são desequilibradas, como a maioria das relações comerciais brasileiras, desequilibradas no sentido de que o Brasil exporta principalmente commodities de baixo valor agregado e importa da Índia bens de um processamento mais refinado. Apesar disso, a gente até tem a atuação de algumas empresas brasileiras na Índia, como a Embraer, principalmente, mas também a própria Vale, a WEG e algumas outras. Porém, ainda tem muito espaço, na verdade, considerando o tamanho da população indiana, o potencial da Índia como possível destinação das exportações brasileiras não foi ainda suficientemente explorado. Até porque a gente tem na Índia um fenômeno que é um fenômeno recente de um aumento da classe média indiana, né? Ainda que o desenvolvimento e enriquecimento da Índia esteja se dando de uma maneira mais lenta do que vários prognósticos previram no passado, isso está acontecendo. Então, existe uma série de transformações na sociedade indiana, nos padrões de consumo indianos, e isso é algo que ainda não foi suficientemente explorado pelo Brasil. As nossas relações comerciais são uma fração daquilo que efetivamente poderiam ser. E aí, nesse setor de alta tecnologia, também aí no setor de energia renovável e biocombustíveis, existe um certo potencial para essa colaboração, exatamente pelo fato de que um país com a população da Índia, evidentemente, vai precisar de um nível de fornecimento de energia elevadíssimo, exatamente para poder garantir essa transição da sociedade indiana para uma sociedade com uma classe média mais robusta. Para você conseguir dar esse salto, evidentemente você tem que ter ampla oferta de energia, né? Enfim, uma diversidade de matrizes energéticas. Isso é algo que a Índia também está buscando. Ao mesmo tempo, apesar de uma série de contradições, a Índia é notória já por conta da sua contribuição internacional para uma série de setores tecnológicos de ponta, como a própria inteligência artificial, computação de computação de alto nível, né, de alto desempenho, e uma série de outras áreas. E isso aí tem se dado principalmente através de um brain drain, né, um dreno de cérebros indianos por parte dos Estados Unidos, principalmente, mas também dentro da própria Índia você tem, sim, umas empresas desses setores de alta tecnologia que estão começando a dar uma contribuição importante no avanço tecnológico internacional. Então, assim, é uma aposta segura de relações comerciais para ambos países, porque, bem, apesar de alguns problemas fronteiriços, a Índia é um país estável, o Brasil também não se envolve em conflitos, então a Índia fazer essa movimentação na direção do Brasil não vai prejudicar suas relações, seja com os Estados Unidos, ou com a União Europeia, ou com a Rússia, ou agora as relações com a China. Então seria um bom parceiro para a Índia. E a Índia também seria um bom parceiro para o Brasil, até por motivos análogos, né? Uma aproximação com a Índia, se incomodar os Estados Unidos, incomoda menos do que a aproximação com países mais contra-hegemônicos, também não incomoda a União Europeia, nem a Rússia, nem incomoda significativamente a China. Então, existe um potencial aí, como eu falei, ainda não está suficientemente explorado. A gente tem umas metas, né, de comércio bilateral aí, de chegar, se não me engano, a 20 bilhões de dólares. É algo possível, mas ainda assim seria, na verdade, pouco para aquilo que a gente pode explorar em relação a esse potencial.
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1: O porta-voz do Ministério das Relações Exteriores do Irã, Ismail Baghaei, afirmou que os Estados Unidos recorrem a sanções econômicas quando não conseguem avançar por meio da diplomacia. Em uma publicação na rede social X, Baghaei criticou declarações do secretário do Tesouro dos Estados Unidos, Scott Bessent, sobre o impacto das sanções contra o Irã. Segundo o porta-voz iraniano, Washington teria criado uma dependência das medidas econômicas e aumentaria as restrições sempre que elas não alcançam os resultados esperados. Baghaei afirmou ainda que o Irã demonstra há décadas que não pode ser sufocado por esse tipo de medida. O porta-voz também advertiu que a estratégia dos Estados Unidos pode reduzir as possibilidades de uma solução para a crise entre os dois países. O presidente norte-americano Donald Trump havia anunciado anteriormente o cancelamento de ataques contra o Irã diante da possibilidade de um acordo envolvendo a abertura do Estreito de Hormuz e questões relacionadas ao programa nuclear iraniano. Mas, segundo a chancelaria do Irã, Irã e Omã também chegaram a um acordo sobre os detalhes geográficos da rota sobre a passagem de navios pelo Estreito de Hormuz. Bruno, queria trazê-lo para a gente falar um pouco sobre esse assunto. Na verdade, um posicionamento do Irã sobre todas essas taxas e tarifas impostas pelos Estados Unidos. Na sua avaliação, Bruno, essas sanções continuam sendo uma ferramenta eficaz de pressão, especialmente sobre o Irã, ou elas já demonstram sinais de esgotamento?
4: Olha, Léo, nos últimos anos, os Estados Unidos utilizam bastante de sanção para poder tentar colapsar a economia de um país, né? Fazer assim, causar um descontentamento no povo, para ver se há uma mudança de regime ou se pressiona o suficiente para poder esses países tomarem decisões favoráveis aos Estados Unidos. Acontece que é o seguinte, essas sanções, pelo menos em relação a alguns países, vêm perdendo sua eficácia. A gente vê, por exemplo, desde 2022 com a Rússia desenvolveu uma parceria muito grande com a China, agora com o Irã, que mantém as suas, bom, de forma menor, certo? Sim, afetado, mas mantém as suas exportações de petróleo. E o que acontece é que nesse momento da guerra, os Estados Unidos buscam a saída. Ele busca se posicionar, busca sair de forma melhor e pressiona cada vez mais para as sanções, etc., mas não vem dando o resultado necessário. A gente vê isso, por exemplo, no que foi as tentativas de cessar fogo, de memorando de entendimento, onde as necessidades postas pelos Estados Unidos, as suas preferências, os seus requisitos para poder o cessar-fogo eram os mesmos do pré-guerra. Já o do Irã avançava de alguma forma. Por exemplo, o Irã pedia o reconhecimento do controle do Estreito de Hormuz, que era algo que não tinha antes da guerra. Então, a gente vem vendo cada vez mais, em alguns exemplos, que as sanções não vêm tendo essa eficácia toda. A não ser, por exemplo, talvez o exemplo mais crítico que nós tenhamos seja até na América Latina, que é em Cuba, que esse aperto do cerco das sanções em relação a Cuba vem causando diversos apagões. Apesar disso, Cuba não se dobra aos Estados Unidos, mas a sua população vem sofrendo muito por conta disso. Agora, o Irã, com a com a distância, né, geográfica maior dos Estados Unidos, com mais possibilidades, com uma economia mais diversificada, mais robusta, não vem sofrendo tanto assim com as sanções. Eu diria que até nesse momento da guerra ela está na dianteira dos Estados Unidos, apesar de parecer longe de um desfecho.
1: Perfeito, Bruno. Obrigado pela resposta. Rafa, essa escolha pelas sanções, de alguma maneira, é uma alternativa a essa guerra ou pode, inclusive, acabar aumentando o risco de demora com relação a um possível acordo no futuro?
0: Na verdade, essa questão de sanções contra o Irã, especificamente, não vão ajudar a solucionar esse conflito com o Irã. O Irã deixa suas exigências muito claras, deixa suas exigências de maneira bem aberta e tem suas mesmas desde o início das negociações. A gente sabe que, por exemplo, o Irã não vai abrir mão do direito de fazer um uso civil do enriquecimento de urânio para poder ter um programa nuclear civil. Essa é a demanda iraniana. O Irã parece que não vai abrir mão, por exemplo, de ter algum grau de controle sobre o Estreito de Hormuz. O Irã parece disposto, por exemplo, a negociar como que isso se daria. Certamente estaria disposto a negociar a questão de uma possível taxa, né? O seu valor, de que maneira seria investido esse valor e assim por diante. Isso aí são coisas que o Irã está disposto a debater. Mas, por exemplo, muita gente achava que existe uma forte possibilidade do Irã abandonar, por assim dizer, os seus aliados do eixo da resistência em prol da paz, em prol de uma negociação com os Estados Unidos, porém não, isso não aconteceu. Na verdade, o Irã, inclusive a gente recorda que num período em que a situação estava relativamente pacífica, o Irã pressionou e voltou a utilizar ferramentas de dissuasão quando percebeu que o Estado de Israel não respeitaria o cessar-fogo no Líbano, né? Então, na verdade, esse retorno a um tensionamento entre o Irã e os Estados Unidos começa exatamente com o desrespeito israelense ao cessar-fogo no Líbano, demonstrando que, na verdade, o Irã tem sido um aliado fiel, né, ao Hezbollah, aos Houthis, à resistência palestina e assim por diante, porque continua incluindo os interesses desses grupos, dessas forças políticas nas suas negociações e não considera a possibilidade, pelo menos daquilo que a gente viu até agora, de sacrificar os interesses dessas organizações aliadas em prol de um entendimento com os Estados Unidos. Na verdade, o Irã já vinha sofrendo sanções há muito tempo. Essas sanções, evidentemente, degradam, né, impõem algum nível de degradação em certos aspectos da infraestrutura iraniana. Porém, tal como aconteceu com a Federação Russa, o Irã foi forçado a se adaptar, né, a buscar soluções nacionais ou a reforçar seus laços internacionais com outros países. Na verdade, essa situação na qual você tem Irã e Rússia, ambos países fronteiriços, duramente sancionados, acaba até favorecendo o comércio bilateral entre esses países e também até o intercâmbio tecnológico entre esses países, que são países sancionados, então não tem o que temer em relação aí a possíveis represálias por estabelecerem relações um com o outro, né? Então isso também acaba sendo uma vantagem interessante. Eu também acho interessante que um país duramente sancionado ainda assim foi capaz de desenvolver uma balística, né? Um setor balístico, uma tecnologia balística para as suas forças armadas superior àquilo que os Estados Unidos têm à disposição. Sempre importante recordar que os Estados Unidos tenta há muitos anos fazer ali um teste bem sucedido de míssil hipersônico e nunca conseguiu. Então essa é uma tecnologia que o Irã domina, o Irã também domina a tecnologia de drones. Os Estados Unidos tentam alcançar o Irã e também a Federação Russa, mas os Estados Unidos ainda estão muito atrás, até porque as soluções tecnológicas trazidas pelos Estados Unidos são sempre muito mais caras, né? Porque o Pentágono e o complexo militar industrial dos Estados Unidos acabam sendo um buraco negro orçamentário, essa é a realidade. Então, mesmo com as sanções, o Irã foi capaz de desenvolver tecnologia militar poderosa o suficiente para conseguir impor algum grau de dissuasão aos Estados Unidos. A gente sabe, por exemplo, que os Estados Unidos falavam em invasão por terra, desistiram. A gente sabe que os Estados Unidos previam um colapso do governo iraniano, isso não aconteceu. A gente previa ali, né, no caso, os Estados Unidos previam um controle completo do Estreito de Hormuz, isso também não aconteceu. Ainda que haja também um blackout informacional imposto pelos Estados Unidos, a gente só pode concluir desses fracassos dos Estados Unidos que, de fato, o Irã conseguiu impor uma dissuasão militar aos seus inimigos regionais, mesmo sob duras sanções aí há mais de uma década, na verdade, 20 anos ou perto disso, se eu não me engano. Então, novas sanções ou um aprofundamento das sanções não vão alterar de maneira significativa o status do Irã nem os interesses iranianos.
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1: Brasil adentro. 5:21, a Polícia Civil prendeu um homem que atuava como falso veterinário, olha que coisa, em uma clínica de Duque de Caxias na Baixada Fluminense. O Lucas de Andrade tem mais detalhes pra gente.
7: Um homem suspeito de exercer ilegalmente a profissão de médico veterinário foi preso em flagrante durante uma cirurgia em um gato em uma clínica de Duque de Caxias na Baixada Fluminense. A prisão de Daniel do Nascimento Soares Bittencourt ocorreu na segunda-feira, quando agentes da 59ª Delegacia encontraram o homem dentro do centro cirúrgico da clínica Amor Animal Vet. De acordo com a Polícia Civil, a ação foi resultado de uma denúncia. Daniel já havia sido acusado de realizar um procedimento que, de acordo com um relato de uma tutora, levou à amputação da pata de outra gata. Mesmo assim, o falso veterinário continuou com os atendimentos sem habilitação profissional. Surpreendido pelos policiais, ele admitiu não ter qualificação para exercer a profissão e afirmou que ainda estava no sexto período da faculdade. Documentos obtidos pela Polícia Civil revelam que o falso veterinário praticou até mesmo a eutanásia de animais e aplicava vacinas. De acordo com a corporação, o suspeito utilizava o número de registro de outro médico veterinário e já acumula pelo menos 11 registros policiais distintos, entre eles exercício ilegal de profissão, falsidade ideológica, falsa identidade, estelionato, perseguição, ameaça, injúria, receptação, crimes ambientais e violação sexual mediante fraude. Ele gravava vídeos para redes sociais e se apresentava como dono de duas clínicas veterinárias. O caso que motivou as investigações aconteceu no dia 11 de julho deste ano, quando uma cliente levou uma gata para atendimento com Daniel. De acordo com a vítima, ele realizou uma cirurgia, afirmou ter implantado 2 pinos na pata do animal e cobrou diretamente pelo procedimento. Nos dias seguintes, porém, a tutora percebeu sinais de necrose e procurou uma segunda clínica veterinária, onde um exame de raio-x apontou apontou que nenhum pino havia sido implantado. O procedimento teria sido realizado de maneira inadequada e provocou necrose em toda a perna do animal, o que levou à amputação do membro. A tutora verificou o número do Conselho Regional de Medicina Veterinária, o CRMV, que constava no comprovante e no receituário utilizados por Daniel. De acordo com a Polícia Civil, ela descobriu que o registro pertencia a outro profissional e esse indício deu origem à denúncia que, meses depois, resultou na prisão em flagrante do falso veterinário. Durante a fiscalização na clínica Amor Animal Vet, os policiais também encontraram medicamentos de uso veterinário vencidos, expostos para comercialização, fichas médicas e o jaleco utilizado por Daniel, e constataram também a ausência de equipamentos destinados à esterilização dos instrumentos cirúrgicos. Policiais afirmam que o estabelecimento também não apresentou alvará de funcionamento nem possuía licença sanitária. Diante do conjunto de irregularidades, Daniel do Nascimento Soares Bittencourt foi autuado em flagrante pelos crimes de exercício ilegal da medicina veterinária, estelionato, falsa identidade, maus tratos a animal e crime contra as relações de consumo. A clínica foi interditada pela autoridade policial. A defesa de Daniel afirma que o cliente só vai falar em juízo. Os agentes agora buscam identificar outras possíveis vítimas e esclarecer completamente as condutas atribuídas ao homem. Reportagem Lucas de Andrade.
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1: Agora são 5:25. O tenente-coronel aposentado do Exército dos Estados Unidos, Earl Rasmussen, afirmou que empresas responsáveis pela fabricação dos sistemas de mísseis Patriot estão preocupadas com possíveis riscos envolvendo a transferência de tecnologia para a Ucrânia. Segundo ele, as empresas teriam um motivo para temer o roubo e o repasse de propriedade intelectual para terceiros, caso Kiev receba autorização para produzir o sistema sob licença. O militar aposentado também citou preocupações relacionadas à corrupção na Ucrânia. Na avaliação dele, informações sobre a fabricação de componentes dos sistemas de armas poderiam acabar nas mãos de outros países, de grupos criminosos ou de organizações terroristas. Ele também afirmou que a preocupação não se limita ao sistema Patriot, mas também pode envolver outros equipamentos militares e futuros desenvolvimentos tecnológicos. Ainda segundo ele, o governo dos Estados Unidos poderia tentar pressionar as fabricantes de armas a compartilhar tecnologias, mas as empresas teriam influência e poder de negociação suficientes para contestar a medida. No domingo, um jornal norte-americano, citando fontes, informou que as empresas preocupadas com a transferência da tecnologia do Patriot para Kiev, além dos riscos de roubo de propriedade intelectual e de transferência para terceiros, as empresas também temeriam que a Ucrânia pudesse realizar engenharia reversa do sistema e desenvolver uma versão mais barata. Olha, eu queria trazer o Bruno para comentar um pouco sobre esse assunto. Corrupção na Ucrânia preocupa a transferência de tecnologia bélica dos Estados Unidos para Kiev. Bruno, o quanto que é um fator preocupante a OTAN fechar os olhos para esses casos de corrupção na Ucrânia? A gente aqui no Entretanto vem trazendo casos preocupantes, assim, de valores altos relacionados à corrupção na Ucrânia, dentro do envolvendo Zelensky e outras pessoas ali que fazem parte da cúpula de Kiev. Por que que a OTAN fecha os olhos para casos assim?
4: Olha, o que acontece? Na guerra, muitos morrem, principalmente fazendo parte da classe trabalhadora, sofrem de outras formas porque aumenta o preço do combustível, da comida, e alguns lucram nessa brincadeira, vendendo armas, na corrupção desse tipo. E como você já falou, existem muitos casos de corrupção envolvendo a Ucrânia que são abertamente ignorados por toda a mídia burguesa e por toda a Europa, porque hoje a fração burguesa na Ucrânia e em boa parte da Europa necessita da guerra. Acontece que esse discurso da guerra mobiliza, e hoje, principalmente acentuado por conta do isolacionismo dos Estados Unidos, o discurso da guerra é o que subsidia todo o discurso europeu para poder aumentar o seu financiamento militar. Então, por exemplo, países como a Alemanha vêm aumentando o seu orçamento militar, porque eles preveem até mesmo a possibilidade de outras guerras para além da guerra da Ucrânia. Então, a manutenção da guerra é importante para esses objetivos políticos e econômicos. Então, não é de se espantar de que se, vamos dizer assim, no linguajar popular, boa parte da Europa passe pano para todos esses problemas que vêm acontecendo em relação à guerra, principalmente ataque em áreas civis, corrupção, enfim.
1: Perfeito, Bruno. Obrigado pela resposta. Rafa, eu queria entender com você o seguinte, os riscos de corrupção financeira são os mesmos riscos de corrupção quando envolve informações e tecnologia militar?
0: Esses riscos existem tanto numa situação quanto noutra situação. A gente sabe que roubo de segredos, comércio de segredos tecnológicos e militares, isso é parte da atuação de vários países. O programa nuclear israelense, ele foi adquirido assim, ele não foi ali um fruto de um esforço da classe científica israelense, foi basicamente tecnologia adquirida de maneira extraoficial junto a determinadas figuras nos Estados Unidos. Então, essa possibilidade de corrupção na maneira como se lida com segredos industriais, segredos militares, segredos tecnológicos, são uma preocupação que se deve ter em mente. Eu acho interessante que foi ressaltado a possibilidade, né, dessa tecnologia cair nas mãos de outros países, porém também nas mãos de grupos terroristas e de organizações criminosas internacionais. Eu acho que é importante destacar esse tópico, essa pauta da possibilidade dessa tecnologia cair nas mãos de atores não estatais, de atores internacionais não estatais, exatamente porque de fora muita gente tem a impressão de que existe na Ucrânia ainda uma estatalidade regular. Porém, na realidade, a Ucrânia hoje, ela está extremamente fragmentada, por assim dizer, ela foi feudalizada, isso, ela vem passando aí por uma espécie de neofeudalização desde 2014, no sentido de que oligarcas regionais começaram a acumular cada vez mais, além de um poder econômico que já tinham, poder político e um poder militar através de milícias paramilitares. Então, esse é um processo que vem ali de 2014 e só veio se intensificando e como parte dessa neofeudalização da Ucrânia, a realidade é que o país mantém laços estreitos com máfias e organizações terroristas de todo o mundo. Isso é algo público e notório. A Ucrânia se tornou, já desde antes da Operação Militar Especial, um hub no comércio internacional de órgãos, no comércio internacional de armas, no tráfico internacional de drogas e mais horripilantemente no tráfico internacional de crianças e de mulheres. Então, existem ali vínculos com determinadas máfias nos Balcãs, por exemplo, no Oriente Médio, máfias e organizações terroristas, mas também na América Latina. O Brasil já sofre um problema em relação ao qual as autoridades têm dado pouca atenção, que é esse intercâmbio, por assim dizer, que o Comando Vermelho faz na Ucrânia, né? O Comando Vermelho tem, e tudo indica que intencionalmente, enviado voluntários para lutarem como mercenários na Ucrânia, cumprindo ali um contrato de aproximadamente 6 meses, 1 ano, e depois retornando, não apenas com treinamento militar moderno, bem como também, segundo vários indícios, com equipamento, ou no mínimo conhecimento ali tecnológico, né, informações tecnológicas, a ponto de organizações criminosas brasileiras terem passado a utilizar drones em suas ações armadas, seja contra a polícia ou contra outras facções. Já apareceram alguns vídeos, por exemplo, do uso de um drone FPV para soltar granada durante a invasão de uma favela por uma outra facção, por uma facção rival. Então, quando a gente tem... É claro que aqui eu não estou imaginando que algumas facções brasileiras vão começar a produzir mísseis Patriot, né? Não é exatamente essa a minha argumentação. Porém, isso é algo que a gente deve, de fato, prestar atenção, porque a gente pode ver, não apenas com os Patriot, mas também com outros tipos de armas e enfim, segredos tecnológicos, conhecimentos militares, uma transferência da Ucrânia, que é hoje um Estado falido, para essa miríade de organizações criminosas e grupos terroristas em todo o mundo, que, na verdade, vai gerar uma grande desestabilização em escala mundial. Né? Então, aí trata-se não apenas de uma questão dos segredos militares dos Estados Unidos, o que, evidentemente, né, é um tema importante para essas empresas dos Estados Unidos, mas também da necessidade de preservar uma estabilidade internacional mínima, hoje é cada vez mais ameaçada pela Ucrânia, que se tornou, como eu falei, um Estado falido e um foco de terrorismo, criminalidade e desestabilização no cenário internacional.
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1: 5h35, hora de falar com você, motorista sintonizado aqui na Rádio Sputnik, na Metropolitana, em 80.5 FM no Rio de Janeiro. Olha, a gente vai passar um giro de trânsito, movimentação em vias da Barra Olímpica, informações do Centro de Operações Rio Cor. Avenida Salvador Allende, em direção à Transolímpica, retenção entre as estações de BRT Olaf Palme e Rio Centro. Já no sentido Recreio, trânsito intenso. Avenida Embaixador Abelardo Bueno, trânsito lento na altura da estrada Coronel Pedro Correia, no sentido Avenida Salvador Allende. Já em direção à Barra, boas condições. Estrada Coronel Pedro Correia, intensa movimentação nos dois sentidos da via. Informação também do Centro de Operações Rio Cor, Maracanã, interdições para o jogo do Fluminense. Daqui a pouco, a partir das 7h, tem Fluminense e Independiente Rivadavia pela Copa Libertadores da América. Equipes da Prefeitura já atuam no entorno do Maracanã. Previsão de liberação só após as 23h, às 11h, após a dispersão dos torcedores. Tem também informação da Ecovias Ponte, responsável pela Ponte Rio-Niterói. Informação de momento, sentido Rio de Janeiro, travessia prevista em 13 minutos, fluxo normal. Já em direção a Niterói, fluxo com lentidão no Mocanguel pedágio e também na saída para Niterói, travessia prevista em 21 minutos.
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1: Familiares das três colombianas que morreram na queda de um helicóptero na Vista Chinesa, aqui no Rio, ainda aguardam a identificação e a liberação dos corpos. Nosso repórter Paulo Fonseca tem mais detalhes.
9: A família das três colombianas que morreram na queda de um helicóptero na Vista Chinesa no último sábado cobra a agilidade das autoridades brasileiras na identificação e liberação dos corpos. Rócio Cubilhos, de 59 anos, a filha Wendy Manrique, de 37, e a neta Sofia Murilho, de 17, morreram carbonizadas após a queda da aeronave. O piloto Alessandro Rocha, de 51 anos, também morreu no acidente. Segundo a Polícia Civil, a identificação das três vítimas exige exames mais complexos, como análises odontológicas e antropológicas, e caso seja necessário recorrer a testes de DNA, o procedimento pode levar ainda mais tempo. A família já forneceu a documentação odontológica de uma das vítimas e pede que o processo seja agilizado. O filho de Rossi, o irmão de Wendy, Victor Manrique, afirmou que a família vive uma segunda tragédia enquanto aguarda a liberação dos corpos. Ele também criticou a demora das autoridades na investigação do acidente.
10: Não haja sido eu contactado por uma autoridade de polícia para tomar uma declaração. Seguramente pensarão que foi um acidente e que não há uma responsabilidade de ninguém.
9: Enquanto a família das colombianas aguarda a liberação dos corpos, o piloto Alessandro Rocha foi sepultado na

0: a fiscalização nas empresas que realizam voos panorâmicos na cidade do Rio. A agência pretende verificar a situação das aeronaves, dos pilotos e das empresas que operam no segmento de serviços aéreos especializados. A queda do helicóptero na Vista Chinesa ocorreu 55 dias após outro acidente fatal com aeronaves no Rio. Em 14 de junho, dois helicópteros colidiram no ar na região do Recreio dos Bandeirantes, na Zona Oeste. As aeronaves caíram no pátio de uma concessionária e 6 pessoas morreram. Somados, os 2 acidentes deixaram 10 mortos em menos de 2 meses. Reportagem Paulo Fonseca.
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3: O presidente Lula criticou o tarifaço de 25% imposto pelo governo dos Estados Unidos a produtos brasileiros e afirmou o seguinte, que pretende enviar ao presidente americano Donald Trump os dados mais recentes sobre a queda dos alertas de desmatamento na Amazônia. Ao mencionar que o desmatamento ilegal foi uma das justificativas apresentadas pelos americanos para as novas tarifas, Lula disse que Trump recebeu informações que não correspondem com a realidade. Abre aspas para o presidente. Um dos motivos era que a gente não cuidava do desmatamento. Eu quero preparar os números e mandar para o meu amigo Trump, afirmou Lula. Disse que acrescentou o seguinte, olha, para ele saber que quem informou ele não informou sobre a verdade. Os dados são do sistema de detecção de desmatamento em tempo real, que produz alertas para orientar ações de fiscalização. O resultado representa uma queda de 36% em relação ao período anterior e ao menor da série histórica iniciada em 2016, o resultado apresentado neste ano. Bom, Bruno, eu queria trazê-lo para a gente comentar um pouco sobre esse assunto, porque a gente está falando, Bruno, de um momento histórico com relação às tensões entre Brasil e Estados Unidos. Acho que a gente nunca viu algo próximo, né? É um momento ruim das relações entre os dois países. Agora, chama a atenção a fala do Lula, chamando Trump de meu amigo. E aí eu queria entender com você o seguinte, é um pouco de ironia do presidente Lula ou é uma forma dele tentar mais uma vez se aproximar do presidente americano?
4: Olha, Léo, eu não diria que é ironia nenhuma, não. Eu diria que o Lula, ele é um político conciliador e muito hábil. Ele não foi eleito 3 vezes presidente da República à toa. Assim, quando ele fala que o Trump foi mal informado, ele sabe que não é isso. Sabe? A discussão sobre o aumento do desmatamento para justificar, mais uma vez, essa ação dos Estados Unidos, isso não existe, não é estar mal informado. É uma questão política. Acontece que esse ano nós temos eleições presidencial no Brasil, nós temos eleições de meio de mandato nos Estados Unidos e o Trump tem um governo instável. Então, a gente vem vendo cada vez mais uma política externa bem agressiva dos Estados Unidos, né? O imperialismo está nu, ele tem cada vez mais as suas ações mais belicosas e já começou a interferência no Brasil. Toda essa discussão sobre narcoterrorismo, sobre as taxações, sobre as visitas do Flávio Bolsonaro aos Estados Unidos, etc., tudo isso está envolto nesse clima político que nós estamos vivendo. Ou seja, os Estados Unidos certamente não estão mal informados em relação ao desmatamento, assim como não estavam mal informados quando falaram que o Brasil tinha, os Estados Unidos tinham um déficit comercial com o Brasil. Sendo que o Brasil que tem um déficit comercial com os Estados Unidos há anos. Isso é histórico, mas mesmo assim isso foi usado de justificativa para poder fazer aquela primeira rodada de taxações que foi mais incisiva com relação ao Brasil. que acontece que os Estados Unidos desejam

0: no, na cadeira da presidência, alguém tão entreguista quanto Milei. Alguém como Lula não é o suficiente, apesar dele ter ido lá recentemente negociar a entrega das terras raras, não é o suficiente. A gente precisa quase de uma neocolônia, alguém que seja tal qual o Milei mesmo, tão entreguista quanto. Então, assim, eu não acho que seja uma ironia, eu acho que seja uma forma de tentar conciliar, suavizar, né? E tentar algum tipo de acordo, botar panos quentes em cima de todas essas, de todos esses episódios que vem acontecendo em relação ao Brasil e Estados Unidos, em especial que vem agudizando em 2026, devido a esse momento das eleições.
1: Perfeito, Bruno. Tá ótimo. Obrigado, pela resposta. Rafa, queria trazê-lo para a gente falar um pouco sobre esse assunto, relação Lula-Donald Trump, né? Quando a gente pensa na relação diplomática, a gente pensa, obviamente, nos estados, né? Nos países, Brasil, Estados Unidos. Nesse caso, a relação pessoal Lula-Trump, que em alguns momentos parece mais próxima, outros momentos mais distante. Essa relação pessoal, ela mais ajuda ou mais atrapalha nas relações, Rafa?
2: Bem, à medida em que essa dimensão pessoal das relações entre líderes internacionais ajuda ou atrapalha, realmente depende muito das próprias circunstâncias políticas de cada país e do perfil de cada uma das lideranças, né? Nesse caso, nós temos dois políticos que têm essa pegada mais pessoal, que acaba transbordando da dimensão puramente pessoal e afetando também ali as suas relações políticas. Mais no caso do Trump até do que no caso do Lula. Especialmente hoje em que o Lula ele já é uma figura mais do sistema, por assim dizer. No caso do Trump, que é uma figura que ainda tem um certo estilo populista na maneira pela qual ele conduz a sua política, essa dimensão pessoal ela prepondera em relação ali ao cálculo frio nas relações internacionais. É claro que muitas vezes o cálculo frio também se sobrepõe, também não se pode aí ser ingênuo em relação à estatalidade estadunidense e o papel dos assessores, o papel do chamado Deep State, do Pentágono, do secretário de Estado Marco Rubio e assim por diante. Porém, muitas vezes essa dimensão pessoal acaba preponderando nas relações internacionais dos Estados Unidos sob o governo Trump. Aí, tratar o Trump de uma maneira que afaga o ego do próprio Donald Trump acaba sendo, sim, uma maneira de criar ou fortalecer ou preservar uma ponte entre o Lula e o Trump, uma ponte direta que passe por cima de outras possíveis barreiras institucionais. A gente sabe, por exemplo, que os Estados Unidos, numa perspectiva institucional, estão investidos no regime ucraniano até o fio do cabelo. Porém, essa dimensão pessoal, personalista, que o Trump traz para a Casa Branca, permitiu um diálogo, uma retomada de diálogo com o governo russo, com Vladimir Putin, dessa maneira direta, o que pelo menos diminuiu aquelas tensões que nós vimos se desenvolvendo entre os Estados Unidos e a Federação Russa, com uma série de ameaças e provocações realizadas pelo governo do Joe Biden e que ameaçavam, inclusive, a paz mundial, a paz nuclear, né? Então a gente está em momentos muito perigosos ali naqueles meses finais do governo do Joe Biden. Então existe sim uma dimensão personalista na política do Donald Trump que pode ser bem explorada por um político experiente e habilidoso como Lula. O problema ali é que o Trump colocou na Secretaria de Estado exatamente alguém que tem um enfoque ideológico na América Latina que acaba representando uma barreira difícil de conseguir quebrar ou contornar, que é, no caso, o Marco Rubio. O Marco Rubio, no passado, já teve muitos atritos com Donald Trump, porém, na posição na qual o Marco Rubio se encontra hoje, a gente tem visto um trabalho entre ele e o Trump que desfruta de uma certa consonância, né? A gente, não, a gente já testemunhou, ou pelo menos ouviu falar, de atritos fortes entre o Donald Trump e o Pete Hegseth, né? O secretário de guerra, bem como com outras figuras do governo. Porém, a relação Marco Rubio-Donald Trump, ela parece boa, pelo menos no momento atual. Até mesmo com o J.D. Vance, o Donald Trump teve sérios atritos em meses recentes. Então, esse é o grande obstáculo para essa construção de uma relação mais pessoal como ferramenta de distensão entre o Brasil e os Estados Unidos.
1: Perfeito, Rafa. Obrigado pela resposta. Agora eu queria agradecer ao Bruno Peixoto pela participação no programa de hoje. O Bruno, que é formado em Relações Internacionais pela Universidade Federal Rural do Rio de Janeiro, onde também é mestrando em Ciências Sociais e em Desenvolvimento, Agricultura e Sociedade. Bruno, seja sempre muito bem-vindo aqui ao Entretanto. Acho que o episódio de hoje foi muito legal, muito bacana. Sua participação foi muito esclarecedora. Já deixo aqui um próximo convite em uma outra oportunidade você retornar aqui com a gente. Obrigado, uma boa noite e até a próxima.
0: Léo, muito obrigado a você, ao Carlos, ao Rafa, todo mundo da produção, eu que agradeço o convite. Para mim é sempre uma felicidade estar aqui com vocês, eu obviamente estou disponível para uma próxima. Até.
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1: E olha, a Polícia Civil aqui do Rio de Janeiro realiza uma operação contra um esquema suspeito de adulterar medidores de gás natural veicular. Pois é, o repórter Paulo Fonseca tem mais detalhes.
6: A Polícia Civil do Rio de Janeiro deflagrou nesta terça-feira a Operação Medida Certa contra um esquema de adulteração de medidores de gás natural. Os agentes cumpriram 12 mandados de busca e apreensão em endereços no Rio, em Nova Iguaçu e Belfor Roxo, na Baixada Fluminense, e em Congonhas, em Minas Gerais, com o apoio da concessionária de gás. Segundo as investigações, os medidores eram retirados do sistema da concessionária, tinham componentes internos, mecanismos de funcionamento e identificações modificados e depois eram reinstalados. A investigação também apura a participação de uma pessoa que teria acesso às dependências da concessionária e ajudava a acompanhar a movimentação dos equipamentos, além de facilitar a retirada dos medidores. Segundo o delegado Pedro Brasil, titular da Delegacia de Defesa dos Serviços Delegados, a polícia ainda encontrou indícios de possível vazamento de informações sobre fiscalizações para proprietários e administradores de postos de combustíveis.
7: Nós conseguimos encontrar diversas conversas entre eles, combinando subtração de equipamentos, valores a serem pagos a eles, o modus operandi de troca de peças, e o que mais nos causou surpresa foi a questão do vazamento. O investigado passando para donos de postos informações sobre fiscalizações que iriam ocorrer.
6: Na operação, os agentes apreenderam medidores de gás, documentos, computadores e celulares para ajudar a identificar outros envolvidos e dimensionar os prejuízos. Também foram apreendidos uma quantia em dinheiro e uma pistola. Os investigados poderão responder por crimes como furto qualificado, receptação qualificada, associação criminosa e estelionato. Reportagem Paulo Fonseca.
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1: Olha, terça-feira foi chuvosa aqui na cidade do Rio de Janeiro. A temperatura hoje não passou dos 21 graus. Pois é, desde a manhãzinha aquela chuva fina, chata, que não combina em nada com o Rio de Janeiro. Nem parece a nossa cidade maravilhosa. Mas amanhã a previsão já indica uma melhora no tempo. Existe sim a previsão de sol, com algumas nuvens ainda durante o dia. Também alguns períodos aí de céu nublado, mas o sol aos poucos já vai voltando aqui na cidade do Rio de Janeiro. A mínima para hoje é para amanhã é 17 e a máxima 25 graus. A boa notícia é que amanhã não tem previsão de chuva.
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2: Dólar comercial operando o dia em alta de 0,98%, cotado a R$ 5,16. Já a Bolsa de Valores operando em queda de 2,50%, operando a 167.875 pontos.
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2: 5:56. Eu queria agradecer, Rafa, a sua participação no programa de hoje. Obrigado. Amanhã a gente está de volta aqui no Entretanto, atualizando tudo aquilo que é notícia no Brasil e no mundo. Uma boa noite para você. Até amanhã, Rafa.
3: Boa noite, Léo. Boa noite para toda a galera aí da rádio. É isso aí. Até amanhã.
2: Até amanhã. Só a gente, para fechar o Entretanto de hoje, a gente atualiza a situação na Colômbia, porque pessoas estão desaparecidas no departamento colombiano de Valle del Cauca após o terremoto. Foi o que informou a mídia espanhola, citando o presidente do país, o Abelardo de la Espriella, como fonte. A gente lembra aqui que um terremoto de magnitude 7,4 ocorreu na Colômbia na manhã de segunda-feira. O epicentro foi localizado na região do município de San José del Palmar, no departamento de Chocó. Segundo os dados mais recentes divulgados aí pelo governo colombiano, o número de mortos em consequência do desastre natural chegou a 132. Essa informação que está no Telegram da Sputnik Brasil, também está no site noticiabrasil.net.br. Você pode nos acompanhar. Todas as atualizações relacionadas ao terremoto na Colômbia você encontra por lá.
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2: Queria muito agradecer a você que ficou sintonizado com a gente até o final aqui do Entretanto. Lembrando que você que pegou pelo caminho o programa de hoje pode nos acompanhar. O episódio completo, obviamente, assim que a gente sair do ar, nas principais plataformas de áudio, na sua plataforma de áudio favorita. A gente está no Spotify, no Deezer, no Amazon Music e no Apple Podcast. Nessas plataformas, você procura lá o Entretanto, deixa as 5 estrelinhas, se você pode avaliar positivamente o nosso programa, que, enfim, a gente pode dar continuidade aqui ao nosso trabalho. Ou então, se você não tiver nenhum aplicativo desse tipo no seu celular, isso pode acontecer, você pode ir no site metropolitanario.com.br. Todos os episódios do Entretanto estão por lá. Não apenas do Entretanto, mas de toda a programação da Rádio Sputnik na Metropolitana. Lembrando que o Entretanto vai ao ar ao vivo sempre a partir das 16h ao vivo aqui na Rádio Sputnik na Metropolitana em 80.5 FM no Rio de Janeiro. A gente tem ainda uma chamada do Virada de História aqui com o meu amigo Pedro Henrique Lima. Pedro, manda um recado.
4: Fala, Léo, tudo certo? Os ouvintes ainda podem conferir o Virada de História sobre as primeiras campanhas de Napoleão Bonaparte logo mais às 11h. E amanhã, eu e minha colega Bárbara Pereira vamos falar da Odisseia, né, Bárbara?
5: É isso mesmo, Pedro. Amanhã a gente conversa com Gilberto da Silva Francisco, ele que é arqueólogo e historiador, e também com Juliana Ragusa. Ela é da área de literatura e a gente vai falar sobre esse épico da literatura.
4: Isso mesmo. É amanhã, às 7 da manhã, com reprises às 3 da tarde e 11 da noite. Aquele abraço, entretanto.
5: Tchau, tchau.
2: Obrigado, Pedro. Obrigado a Bárbara também, que daqui a pouco estreia no Intriga Internacional, daqui a pouquinho na sequência da programação da Rádio Sputnik na Metropolitana. Agradeço a você que ficou com a gente. Até amanhã, a partir das 4 da tarde. Um beijo. Amanhã a gente está de volta.
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7: Olá, ouvinte, seja bem-vinda e bem-vindo ao podcast Em Órbita. Por aqui a gente traz as principais novidades, debate temas importantes no mundo da ciência e da tecnologia. Eu sou Yuri Hildebrand.
8: E eu sou a Dani Zanata. Nós vamos ao ar 3 vezes na semana e você pode nos ouvir tanto nas plataformas de áudio quanto na Rádio Sputnik, na Metropolitana 80.5 FM do Rio de Janeiro.
7: Lembrando a você que nos ouve que o nosso WhatsApp está aberto para receber dúvidas de tecnologia no quadro da Tech. Então manda lá o que você está querendo entender melhor de tecnologia que a gente traz aqui explicadinho para você. É só mandar um alô pro número 21 98065 0066, 21 98065 0066.
8: Neste episódio vamos falar sobre uma pesquisa recente que reforça um argumento interessante. Nós humanos teríamos uma noção matemática que vem de antes do nascimento. Essa é uma teoria antiga que leva em conta as diferentes noções de quantidade que parecem naturais para nós, independente da contagem numérica que aprendemos ao longo da vida.
7: Vale dizer, Dani, que o trabalho que a gente traz aqui, né, foi publicado na BioRxiv, que é um repositório de pré-publicações que adianta, né, temas tratados pelo mundo científico. Isso significa que ainda faltam algumas revisões e trabalhos para corroborar as teorias levantadas, mesmo tendo uma base científica para dar início à discussão. Então a gente ouve aqui no podcast duas opiniões diferentes sobre esse estudo e também passa por outros pontos de mais atividades de pesquisa realizadas nessa área. Mas vamos lá falar do estudo.
8: Basicamente, Yuri, essa pesquisa apontou que bebês recém-nascidos de 0 a 3 dias de vida teriam uma noção de quantidade inerente. Os testes foram realizados com 21 crianças e envolveu estímulos audiovisuais com uma imagem mostrando um número de itens ao mesmo tempo em que as palavras eram faladas, divididas em sílabas.
7: O resultado se deu pela reação dessas crianças aos estímulos que os cientistas impuseram ali, né? O cérebro deles, por exemplo, reagiu de uma maneira específica quando o número de sílabas faladas e de itens na imagem exibida eram os mesmos. Segundo os cientistas, essa é uma reação esperada quando a gente se dá conta de que uma coisa aconteceu exatamente como a gente esperava.
8: Tem uma questão, né, Yuri? O cérebro desses bebês ainda vai evoluir muito e esse indicativo pode significar muita coisa, mas não deixa de ser uma ideia interessante. E até casa com outras pesquisas anteriores, né, que consideram as respostas cerebrais em crianças maiores e analisam a evolução dessa compreensão matemática.
7: Cabe dizer também, Dani, que essa noção matemática é muito observada também em outros animais, né? Principalmente em primatas, que não aprendem números como nós, né? Mas mostram uma facilidade muito grande de contabilizar, entender sequências, entre outros estímulos interessantes. Da mesma forma, a gente pode considerar aí cachorros, a gente pode considerar gatos, enfim, todos eles têm uma noção de sequência de fatos, de sequência de acontecimentos que está muito ligada à matemática. É a tal da linguagem universal da vida.
8: Exatamente, Yuri. Matemática está em tudo, na música, sequência de acontecimentos, distâncias, na quantidade de pessoas que você enxerga, enfim. Essa noção é muito ligada à vida como um todo. E faz muito sentido que não só nós humanos, mas também seres vivos em geral tenham esse conceito alinhado. Só não necessariamente de uma forma racional, é claro.
7: Para saber mais sobre essa noção pré-existente de conceitos numéricos em bebês recém-nascidos, tanto pensando nos resultados do estudo que a gente trouxe aqui, quanto na observação constante do desenvolvimento cognitivo em pacientes infantis, a gente conversa agora com a Thelma Pantano, que é pós-doutora em psiquiatria, mestre em neurociências e psicopedagoga do Hospital do Serviço de Psiquiatria Infantil do Hospital das Clínicas da Faculdade de Medicina da USP. Bem-vinda, Thelma, obrigado por falar com a gente aqui no INHOP.
9: Muito obrigada pelo convite. Vamos conversar um pouquinho sobre matemática, né?
7: Assunto curioso, interessante.
9: Bastante. E eu acho que uma das coisas mais importantes que a gente pode entender sobre o conceito matemático é a gente entender que no cérebro não existe essa divisão entre cognição e emoção. Então, assim, a gente, por muito tempo, a ciência observou o comportamento das pessoas porque não podia enxergar como o cérebro funcionava. E ao enxergar o comportamento das pessoas, a gente dividia um comportamento mais emocional e um comportamento mais cognitivo. Quando a gente vai ver um cérebro em funcionamento, em tempo real, dentro de um mundo real, essa separação não existe. Então, a gente costuma ver com frequência, por exemplo, a pessoa está triste por um motivo, ela está alegre por uma razão, ela está com raiva de alguma coisa. Quando isso, as emoções se dissociam da cognição, a gente tem aí um quadro que a gente pode encaixar numa psicopatologia, e se a gente estiver falando de algum transtorno, muito provavelmente algum transtorno aí associado. Numa pessoa funcional, a gente tem a dissociação entre cognição e emoção não acontece. E é aí que a matemática entra. Então, a matemática a gente sempre viu como uma coisa muito de escola, muito cognitiva, muito de cálculo, mas a matemática ela tem uma função importantíssima para organizar o nosso mundo, inclusive o mundo emocional. Então, a matemática ela envolve conceitos importantes, como um conceito de sequência, uma coisa vem depois da outra. Para eu saber que eu ouço a voz da minha mãe e em seguida minha mãe aparece, né, que é um conforto emocional, eu preciso saber que uma coisa vem depois da outra. Eu preciso ter essa noção sequencial dos acontecimentos no ambiente, de como as coisas acontecem. Então, os conceitos matemáticos básicos que envolvem uma noção de quantidade, uma noção de número, uma noção de sequência, uma noção de ordenação, são elementos muito importantes para a gente se organizar não só cognitivamente, mas também emocionalmente. Então, esses conceitos... Há bastante tempo, a gente tem aí inúmeras pesquisas que já vêm correndo sobre essas questões do número em bebês, que a gente sabe que bebês com horas de vida já têm um conceito, eles não sabem contar, mas já têm noções de quantidade, de aumento e redução de quantidade. A gente tem inúmeros estudos que já mostravam isso pra gente. E isso vem muito nessa dimensão dessa organização desse âmbito emocional, desse âmbito cognitivo emocional, como uma forma da gente poder organizar o mundo para que a gente possa viver dentro dele.
7: É muito interessante isso e realmente, né, é uma coisa que a gente não pensa, como não pensa assim, né, não é automático você fazer essa ligação, essa coisa da sequência ser uma forma de entendimento de matemática. É muito legal botar nessa perspectiva. Falando sobre o estudo especificamente, né, tem uma análise detalhada de ondas cerebrais durante respostas de bebês recém-nascidos a alguns estímulos específicos, né, o estudo conseguiu alguns resultados interessantes quanto a essa noção de matemática, como você trouxe, né? E eu achei interessante que o estudo foca ali em recém-nascidos de 0 a 3 dias, né? Isso é muito curioso. Queria entender quão importante é um estudo do tipo para a neurociência como um todo e também que você falasse sobre a questão do seu estudo preliminar ainda, né? O que que falta pra gente chegar e considerar que esses resultados eles são, talvez um fato científico, né?
9: Então vamos lá. Na ciência, uma única pesquisa ela não é uma resposta e não é um fato. A gente precisa ter, por isso que a descrição metodológica das pesquisas, ela é tão cuidadosa, porque a gente tem que poder replicar aqueles estudos e achar em diversos ambientes, em diversas situações, para a gente poder falar que aquela é uma característica, principalmente quando a gente fala em neurodesenvolvimento. Então, esse é um estudo preliminar. A gente tinha estudos anteriores, tá, que mostravam para a gente, por exemplo, que pegavam bebês com horas de vida e mostravam para eles bolinhas, e essas bolinhas mexiam. A gente mostrava essas bolinhas até esses bebês entrarem num estado que a gente chama que é de habituação, ou seja, ele ficou vendo bolinhas mexendo, no começo aquilo foi interessante, ele se habitua àquilo, ele cansa daquilo e ele para de olhar. Quando ele para de olhar, se você tirar uma bolinha ou se você colocar mais uma bolinha, ele percebe a mudança de quantidade. Então, a gente já tinha diversos estudos que mostravam pra gente isso. Qual é a novidade desse estudo? É a associação com ondas eletroencefalográficas importantes aí, um monitoramento desse funcionamento cerebral, conjunto a essa observação. porque isso traz para a gente uma questão de áreas. A gente, como sociedade, a gente costuma pensar que o bebê está dentro da barriga da mãe descansando, mas o bebê está num processo muito ativo, né, extremamente ativo. Dentro da barriga da mãe, ele está num meio líquido que dá respostas sensoriais a cada movimento que ele faz. Ele tem uma reverberação do som externo, ele ouve os batimentos cardíacos da mãe, ele abre o olho, não é completamente escuro, ele consegue enxergar, e essa é uma das grandes explicações para essas aquisições. Não é que o neurônio nasce pronto, o neurônio nasce preparado, na verdade a gente não tem nada de preparação anterior, esse cérebro ele se constrói em contato com o ambiente, e o que esse bebê vê por bastante tempo dentro da barriga da mãe? Ele vê os quatro membros, pernas e braços, que entram e saem do campo visual para ele, já dando uma noção de quantidade. E a gente tem alguns bebês e alguns estudos que parecem que mostram pra gente que eles são um pouquinho mais atentos até os dedos da mão, chegando a uma quantidade de até 5. Então, esses estudos feitos com bebês com horas de vida, eles costumam respeitar essas quantidades, e parece que quando a gente tem quantidades muito grandes, isso vira muitos. E isso a gente perde um pouquinho esse conceito de quantidade. Mas respeitando essa experienciação intraútero, que ele tem de até 5 elementos para alguns bebês e 4 para imensa maioria deles, a gente tem respostas bastante significativas desse reconhecimento da noção de número, esse reconhecimento do cálculo da quantidade. Isso é uma coisa muito interessante, né? Se a gente for ver, a gente tem uma tribo no Amazonas que a noção de quantidade deles é 1, 2, 3 e muitos. Então, assim, tudo que é mais que 3 é muitos. Isso vem muito em termos de neurodesenvolvimento como uma noção básica. Se eu falar para você, olha, a Mega Sena está em 165 milhões, você vai falar para mim, nossa, é muito, mas a gente não tem noção do quanto é 165 milhões, porque a gente não mexe com isso. A gente precisa quantificar isso em casa, em viagem, até a gente perder um pouco essa noção, porque a gente realmente, a noção de quantidade do cérebro é uma noção muito básica, que a gente vai aprendendo a construir, a aumentar em função de estímulos externos, depois principalmente do processo de aprendizagem, mas de uma forma geral, a noção que a gente tem é uma noção muito intuitiva, que parte de um desenvolvimento muito concreto. Então a gente tem uma dificuldade de nomear e quantificar números a partir de uma certa quantidade que varia em função das estimulações que a gente recebeu ao longo da vida. Mas bebês, eles já nascem com essa noção de 3, 4, 5 para alguns deles, e isso é um efeito organizador muito importante, porque não é só a noção do número, eles não sabem dar nomes para isso, mas é sabendo, tendo uma noção aí sensorial de quantidade, que envolve principalmente uma organização, um planejamento, uma sequência, que são noções altamente organizadoras do cérebro emocional e cognitivo.
7: Ah, é muito legal. Com base nisso, né, a gente estava falando no início na sua resposta sobre a ciência precisar de mais estudos, a questão da metodologia ser muito detalhada para facilitar a reprodução desses estudos, mas como você estava falando, né, já são algumas hipóteses levantadas com relação a isso, já existem estudos anteriores falando sobre essa noção matemática. Queria que você trouxesse algumas questões de comportamento infantil, por exemplo, durante um processo de desenvolvimento cognitivo, que corroboram essa ideia, né, que já existe esse conceito matemático, essa noção de sequência, essa noção de quantidade, de poucos e muitos. O que que pode ser dito, assim, que se observa que acaba corroborando essa ideia, né?
9: Então, na verdade, muito desses conceitos, eles ainda não são, se é que a gente pode dizer assim, o bebê ainda tem isso como uma integração sensorial nesse período inicial desses primeiros dias de vida. Então, assim, coisas que ele vê, coisas que ele consegue começar a armazenar e começar a dar significado. Então, isso tanto em termos cognitivos como emocionais. Então, assim, por exemplo, vamos supor, ele olha a imagem da mãe e aí ele sente um cheiro e aí ele reconhece o batimento cardíaco que ele já tinha escutado. A respiração, a gente já tem 4 elementos aí que vão poder ser associados em termos de memória. Antes ele tinha um batimento cardíaco e uma respiração, E agora a gente tem aí a associação disso com informações visuais e com informações auditivas, que ele também já tinha intraútero, mas agora chegando no meio aéreo ela tem uma distorção importante. Então, eu começar a integrar essas redes sensoriais, o que mostra pra gente que existe essa noção de quantidade, ela começa a permitir uma integração e um registro de um processo importante, que é o que a gente chama de uma memória operacional, que é uma memória que me permite operacionalizar e significar o ambiente. Então, eu começar a mexer com pequenas quantidades de coisas no ambiente e começar a fazer associação sensorial entre esses elementos. Então, voz, som, cheiro, contato. Então, por exemplo, eu começo a poder, e isso é uma característica muito interessante do cérebro nos primeiros dias, nos primeiros meses, que a gente sempre acha que o cérebro gosta de novidade. O cérebro gosta de reencontrar aquilo que ele já conhece, que é familiar. Então, isso traz uma tranquilidade de funcionamento cerebral muito importante. Então, eu poder entender que num ambiente tem coisas que eu conheço e tem uma coisa que não conheço, uma coisa que é diferente, tem um elemento que está fora daquilo, eu poder começar a ter esses processamentos depende de eu ter a noção de se eu tenho muita coisa, pouca coisa. Se eu estou em frente a uma pessoa que tem muitos traços sensoriais que eu não conheço, ele é um desconhecido. Se eu estou perto de uma pessoa, mas que tem o cheiro da minha mãe, que tem um batimento cardíaco semelhante e que eu já conheço esses elementos, isso pode ser muito mais reconfortante. Então, a organização sensorial precisa de quantidades, precisa de reconhecimento, precisa de uma rotina, precisa de uma sequencialização aí importante. Então, esses estudos vêm mostrar pra gente que, assim, essa noção de que a gente atribui a matemática do livro, ela é muito mais próxima à matemática da vida. Então, assim, a gente poder entender o quanto que esses conceitos estão atrelados até o reconhecimento. Olha, você tem o olho do meu pai, você tem o nariz da minha mãe, mas você não é nem meu pai nem minha mãe. Então, assim, agora tudo em você é muito estranho, é muito diferente, então é mais difícil me relacionar com você. Por quê? Porque eu não tenho memória de você. Eu não reconheço nenhum traço seu que se assemelhe aos traços que eu tenho. Então, essa questão de se eu tenho muita coisa semelhante, muita coisa diferente, a gente tende a gostar de pessoas que tenham, quanto mais informações eu tenho semelhantes àquelas que eu já tenho armazenada, que me trouxeram boas memórias, boas recordações. Isso desde os primeiros dias de vida, isso acompanha a gente. E é isso que vai caracterizar a gente e deixar esses bebês em estados mais ou menos tranquilizadores. É reencontrar memórias que me tranquiliza. E quanto mais memórias, lembra que o bebê tem um processamento ainda numa quantidade mais reduzida, mas o fato de eu poder organizar esses elementos e poder dar significado para eles vai me permitindo ter uma ampliação dessas informações sensoriais.
8: Então, Thelma, essa ideia de que a gente nasce com uma noção de matemática não é nova, né? Como a neurociência enxerga essa possibilidade e quais outras teorias são consideradas nos trabalhos atuais acerca do tema?
9: Olha, eu sou neurocientista, então falar de outras teorias aí, o que que a gente tem? A gente considera as outras teorias muito comportamentais, né? O que a gente precisa entender é a matemática não como estudo do número, como a gente tem no livro didático, mas a matemática como um organizador cerebral. Quando a gente começa a entender isso, para a neurociência faz muito sentido a gente construir as bases de tudo isso. Então, esses estudos, eles vêm reforçar a necessidade da gente não partilhar o cérebro como se fazia em habilidades, em cognitivo e emoção, a gente começar a ver esses funcionamentos e entender que a gente funciona de uma forma muito mais integrada do que a gente pensava ou do que a gente funcionava há tempos atrás. Então, essa integração dessas áreas e dessas funções são muito importantes. O cérebro da gente não é separado em português, matemática, história e geografia. Isso não existe. Né? Isso são observações e são classificações que o ambiente fez, mas esses conhecimentos estão todos integrados através das conexões entre os neurônios de diferentes áreas. Outras linhas já verificavam que existe uma tendência, por exemplo, a criança a se acalmar quanto mais elementos ela já tivesse memorizado de um ambiente, por exemplo. Se eu estou num ambiente bebê, recém-nascido, os sons que ela já conhece do ambiente, se eu estou num ambiente que ele já tem memórias daqueles sons, ele fica tranquilo. Se os sons são novos, ele fica num estado de alerta, ele não consegue repousar, ele não consegue relaxar. Isso tem a ver também com a quantidade de sons. Então a gente tem muitos estudos observacionais com relação a isso, que tem origem a toda a parte mais da psicologia cognitiva, da neuropsicologia, mostrando como esses conceitos já vêm há algum tempo. E o que a neurociência está fazendo agora é partindo do cérebro para observar esses comportamentos. Então, antes a gente tinha observação comportamental, mas a gente tentava atribuir o que se passava no cérebro, e a neurociência agora está partindo de uma medição do cérebro para explicar e observar a integração desses processos que resultam em comportamentos.
7: Ah, legal. Eu estou ouvindo isso tudo e eu estou pensando aqui, talvez seja uma pergunta até muito extensa, assim, né? Acho que talvez fuja até da neurociência em si, mas dá para a gente botar essa noção de matemática nesse lugar, né? A noção de quantidade, né? A matemática da vida, como algo inerente a alguns seres vivos, assim, porque, por exemplo, tô pensando em primatas, por exemplo, né? Eu acho que dá pra gente fazer esse paralelo.
9: Não só primatas. Tem um fato super interessante, por exemplo, tem um livro muito legal que se chama O Instinto Matemático. Esse é um livro bem legal que ele conta, por exemplo, que cachorros são capazes de resolver problemas que estudantes de engenharia levam anos e anos de estudo para poder resolver. Se você estiver na beira da praia com vento X, Y, Z e jogar uma bola para esse cachorro no meio do mar, ele sabe se ele tem que entrar em linha reta ou se ele tem que entrar na diagonal para pegar essa bola em função do vento e em função da força da água. Para um engenheiro ele poder resolver esse problema, ele tem que fazer tantos cálculos que ele leva muito tempo para conseguir resolver o mesmo problema que o cachorro resolve em segundos. Você vê claramente que em alguns casos o cachorro vai na diagonal, em outros ele vai em linha reta e na maior parte das vezes ele está certo nas escolhas que ele fez. A gente, quando vai atravessar uma rua, a gente olha o carro de longe, a gente sabe se dá para a gente atravessar ou não, se dá tempo ou não de atravessar. O que, que eu estou considerando? O meu tempo de caminhada versus a velocidade do carro para se aproximar versus a distância. Então, assim, se a gente for tentar colocar isso em termos de cálculo, física, matemática, a gente leva muito mais tempo do que essas noções intuitivas que o cérebro faz esses cálculos com muito mais precisão e rapidez. Então, assim, de novo, a ciência, o ensino na escola, ele tenta formalizar aquilo que a gente já faz, aquilo que a gente tem uma vivência. A gente tem diversos animais que fazem e que resolvem problemas matemáticos, abelhas, por exemplo, né, as colmeias dela, que tem toda uma forma geométrica, tudo. Na verdade, o que elas estão fazendo é reproduzindo um instinto básico que a gente tem e que, em termos de ciência, a gente nomeou isso de matemática. Mas que a gente já tem essas noções muito claras, é que a gente precisa perceber que isso é a base da matemática. A matemática foi construída em cima dessas noções que o cérebro já traz. Não é o contrário, né?
7: Pois é.
9: Então, foi o fato da gente ter desenvolvido essas noções, essas habilidades, essas observações, é que a gente construiu a ciência em cima disso. Então, essas noções, elas são intuitivas não só do ser humano, elas são de diversas espécies animais. A gente tem aí a questão de comportamentos que envolvam física, que envolvam matemática, e que a gente se surpreende quando vê um animal, por exemplo, comendo alguma coisa porque está com dor na barriga e ele vai para uma planta específica, a gente se surpreende. Mas, querendo ou não, é o contrário, é a gente que está construindo a ciência em cima daquilo que a gente já faz, em cima daquilo que o cérebro já constrói no ambiente. Então, acho que a gente precisa inverter um pouquinho esse nosso pensamento. Não é que a gente, o bebê, está construindo a matemática, as noções matemáticas, é que o conceito que a gente, do que a gente nomeou a matemática, é intrínseco a gente, está dentro da gente. A gente precisa dele para sobreviver, e o que a ciência está fazendo é observando que a gente precisa disso desde muito cedo, e que isso é um organizador cerebral muito importante.
7: Quando época de escola, né, chegando perto ali de entrar na faculdade, decisões, a gente pensa em matemática como uma matéria muito exata, mas a ciência em si, né, ela beira até a filosofia, se você for parar para pensar. Eu acho isso muito curioso.
9: É fantástico como a gente consegue reunir essas coisas e dar sentido para elas, e que a funcionalidade de tudo isso não é uma disciplina, é uma organização dessas diversas disciplinas. A gente ser um ser funcional tem que envolver matemática, tem que envolver português, tem que envolver física, tem que envolver química, tem que envolver biologia, e assim, a gente separar isso em termos de estudo, de aprendizagem, é a gente desconsiderar muito como o nosso cérebro funciona. A grande dificuldade que a gente tem é para estudar tudo isso muito separado e compartimentalizar isso de uma forma muito separada. A gente precisava integrar isso para as coisas começarem a ser funcionais. A matemática não é funcional sozinha. Português não é funcional sozinho. A gente precisa dessa integração para dar significado.
7: Nossa, é conversa muito interessante, viu? Porque a gente até fugiu um pouco do tema dos bebês, né? Mas é isso, assim, faz parte da gente. Faz parte do mundo, da vida. Inclusive, eu lembrei de um filme que eu vi recentemente, o Devoradores de Estrelas, se eu não me engano, com Ryan Gosling. Muito bom que ele fala, né, para se comunicar lá com o Rocky, né? Ele pensa, qual é a linguagem universal? A matemática. Então vamos tentar, a partir daí, dar certo por conta disso, né? Muito legal. Acho que casa bastante com o nosso tema aqui.
9: E eu acho que é isso, assim, a gente tem que parar de entender a matemática, e quando a gente faz avaliações de matemática, a gente dá conta. A matemática, ela acontece em bebês, em crianças, muito antes da conta. Então a matemática tá no corpo, a partir do momento que eu movimento meus membros e que eu vejo se tirou um da minha frente, colocou um, tem mais um dedo, tem mais uma mão, tem mais uma pessoa surgindo no meu caminho, tem mais uma comida se aproximando, tô ouvindo a voz da minha mãe e agora chega a minha mãe. Tudo isso são conceitos matemáticos, que se a gente percebe que o bebê não está se acalmando quando ouve a voz da mãe, não percebe a aproximação da mãe, não, a gente está percebendo que uma sequência ali de eventos não estão sendo memorizados, que portanto isso não está trazendo uma calma emocional. Então a gente já começa a perceber aí o quanto que esses conceitos que a gente acabou nomeando de matemática, eles são fundamentais para a gente poder dar um significado para a nossa vida prática.
7: Ah, muito legal. E aí, falando nisso também, né, essa coisa da sequencialização, né, a percepção e a criação de um costume ali com aquele número, no caso daquela sequência de acontecimentos, de coisas na cabeça da criança, né, do bebê. Há um tempo atrás, a gente falou aqui no Em Órbita, né, sobre a importância da musicoterapia nos processos de aprendizado. Queria que você trouxesse um paralelo entre isso, né, a relação disso com a noção inerente de matemática que nós temos a partir desse e de outros estudos, né, dessa área inteira. Afinal, a música é matemática também, né?
9: A música é matemática, a fala é matemática. A gente, quando fala, a gente tem toda uma variação intonacional e melódica que ela tem um significado, né, que se aproxima muito da música. Então, assim, o que a gente precisa entender? Que a música, assim como o corpo, eles fazem sons. A gente produz sons durante a fala. E esses sons, eles têm representações diferentes em função de como a gente fala, da entonação que a gente usa, da forma da melodia de fala. Então, ter essas percepções são muito importantes. As noções da musicoterapia, o desenvolvimento da musicoterapia, ela, com certeza, a base dela é o desenvolvimento da linguagem. Se a gente fala da matemática, é lógico que tem a ver com um som vir depois do outro, mas um som vir depois do outro tem a ver também com a fala, tem a ver com a linguagem. Essas coisas não acontecem de forma separada no cérebro. Para eu aprender a falar, eu preciso aprender a colocar um som depois de outro. Cada som tem uma pronúncia, cada pronúncia incorpora uma entonação e uma melodia. O bebê, muito antes de saber falar, ele entende entonação e melodia de fala. O bebê com 6 meses, se você chegar para ele e falar bonitinho, ele sai chorando por causa da entonação que você usou. Então a gente tem toda uma musicalidade que começa com o corpo, que começa com a fala, e que a gente pode levar para esses conceitos, né, musicais. Mas eu também posso levar para conceitos da psicomotricidade, do corpo. Eu também posso levar para a linguagem. É nesse contexto que eu te falo que, assim, o cérebro não separa isso. A gente não tem uma área da música, uma área da matemática, uma área da fala. A gente precisa de todos esses elementos para poder ter uma boa funcionalidade com relação ao desenvolvimento dessas habilidades. Então, assim como a música tem a ver com a matemática, a música também tem a ver com a fala. A música tem a ver com significado. A música tem a ver com as memórias que ela aciona. Então, essas conexões, essas redes neuronais, elas não se isolam. Assim como a música tem a ver com o corpo. Tem música que você ouve, você começa a bater o pé, você começa a mexer o corpo, né? Então, esses elementos, eles estão completamente associados. E a matemática faz parte disso. Um som vem depois do outro, um movimento vem depois do outro, uma pessoa vem depois da outra. Então, a gente tem aí uma organização mental que se dá a partir dessa noção e desses elementos matemáticos aí como base.
8: Doutora, como a matemática é utilizada pela neurociência e a psiquiatria para entender e impulsionar o aprendizado infantil e o desenvolvimento cognitivo? Essa facilidade pode ter a ver com os resultados do estudo, por exemplo?
9: Então, a gente tem algumas crianças que elas têm um diagnóstico que a gente chama de discalculia, que são crianças que têm dificuldade para desenvolver e o cérebro, para o cérebro compreender esses conceitos básicos de quantidade, de número, de representação, de sequencialização. Então, a falta desses elementos traz consequências importantes, não só para o estudo, não só para a parte pedagógica da escola, mas ela traz também, são crianças, são adolescentes e são adultos que têm uma desorientação espacial, têm uma desorientação corporal. Então, tem uma dificuldade muitas vezes associada à linguagem, à dislexia e à discalculia, são diagnósticos que tendem a ser comórbidos. Então, a gente tem aí características que acabam influenciando toda a vida escolar, principalmente a forma como essa criança se coloca e se organiza no mundo. Então, a gente entendendo esse funcionamento de uma forma integrada, isso mostra pra gente como essas crianças que têm dificuldade, o quanto que a gente precisa cada vez mais estimular essas habilidades e observar essas características desde muito cedo. A gente, é um processo que a gente já fala há muito tempo, a gente parar de pensar nesses bebês recém-nascidos como alguém que vem zerado ao mundo, mas a gente já poder observar características e comportamentos para poder trazer uma estimulação cognitiva emocional cada vez maior e mais precoce. Então, é muito importante que a gente possa conhecer essas habilidades que são desenvolvidas pelo cérebro ainda intraútero, porque elas são as precursoras e as organizadoras das habilidades que vão surgir e que vão ser desenvolvidas depois do nascimento.
7: Ah, muito legal. Doutor, pra gente entender, isso ainda pode ajudar áreas como de ensino, por exemplo, no futuro, essa compreensão, essa corroboração dessas descobertas, por exemplo, desses resultados aí da pesquisa, ou enfim, né, a conceitualização, o entendimento de que isso é um fato dessa predisposição matemática, ela pode ajudar, ela já ajuda? Como que isso funciona? Como que isso é usado na educação?
9: A gente já sabe que essas habilidades existem, a gente ainda não tem uma forma de medi-las e observá-las de uma forma corriqueira, né, de uma forma habitual. A gente tendo instrumentos cada vez mais precisos, a gente com certeza vai poder fazer diagnósticos e intervenções cada vez mais precisas e mais naturalísticas. O que isso quer dizer? Dentro do ambiente natural da criança. A gente não vai precisar esperar a falha aparecer para que a gente possa trabalhar essas falhas propriamente ditas. Então, quando a gente pega uma criança com descalculia já em idade escolar, essa criança já tem uma baixíssima autoestima, já é chamada pelos outros como perdida, que é uma criança que se perde no espaço, que se perde na escola, que nunca sabe o caminho das coisas. Então, a gente vai poder aí trabalhar tanto com esse mundo cognitivo quanto com esse mundo emocional de uma forma muito mais antecipada e muito mais preventiva. Isso dentro de um olhar clínico. Dentro de um olhar aí mais sociológico, a gente poder entender como que essas aprendizagens, essas dinâmicas, elas se integram para formar quem realmente nós somos, para quem nós realmente somos, né? Assim, como que essas aprendizagens, elas vão se integrando dentro de um processo contínuo de conhecimento e interação com o ambiente. Então, a gente poder auxiliar essas crianças desde muito cedo a fazer essas aquisições, a fazer, principalmente bebês prematuros que não têm o mesmo tempo de experiência intraútero e que nascem com essas habilidades ainda a desenvolver, a gente poder entender que eles precisam dessas estimulações como um organizador do próprio funcionamento cerebral.
7: É muito legal esse tema, doutora. Realmente, assim, foi um prazer conversar contigo, um prazer passar por essas questões, né? E também é importante para a gente abrir um pouco a cabeça com relação ao que é a matemática, como a gente percebe um recém-nascido. Eu acho que isso impacta bastante, né, nessas percepções, né? Não é o recém-nascido não vem zerado, como você trouxe.
9: Uhum.
7: E a matemática vai muito além dos livros didáticos, da parte numérica e tudo mais, né?
9: Com certeza. Conta comigo para o que você precisar.
7: Essa foi Thelma Pantano, que é pós-doutora em psiquiatria, mestre em neurociências e psicopedagoga do Serviço de Psiquiatria Infantil do Hospital das Clínicas da Faculdade de Medicina da USP. Muito obrigado mais uma vez por participar com a gente aqui do Em Órbita.
9: Eu que agradeço. Até logo.
7: Tchau, tchau.
9: Tchau.
8: Muito legal essa reflexão sobre a importância da matemática para a vida como um todo e como isso respinga em tudo, principalmente na neurociência. Mas tem outros pontos, né? Como essa noção matemática pode ser visualizada nesses estudos, realmente gera curiosidade o processo de análise em recém-nascidos, que não podem fazer determinados exames, por exemplo.
7: Então, tem algumas questões mesmo que a gente precisa considerar. É importante entender sempre a metodologia dos estudos publicados, mesmo pré-papers, né? Nesse caso, o método utilizado precisou ser outro do que comumente seria realizado, muito por conta da condição dos recém-nascidos, né? São bebês com cérebro ainda muito pouco desenvolvido e bastante frágeis. Então, eles precisam de cuidados específicos. Além disso, fazer uma análise aprofundada pode ser bem difícil nesse caso.
8: É isso, para entender como foi feita essa análise neurológica nos recém-nascidos, além de falar sobre como o nosso cérebro responde a estímulos matemáticos e como isso pode facilitar o desenvolvimento cognitivo num geral, nós conversamos agora com a doutora Magda Laorg Nunes, neurologista infantil e pesquisadora do Instituto do Cérebro da PUC do Rio Grande do Sul. Ela que também é membro da Sociedade Brasileira de Neurologia Infantil. Seja muito bem-vinda ao Em Órbita.
10: Obrigada pelo convite.
8: Doutora, antes da gente entrar propriamente nesse nosso tema central, a gente queria entender melhor como é que o nosso cérebro reage propriamente à matemática. Isso fica mais intenso conforme desenvolvemos os conhecimentos nessa área?
10: Sim, com certeza. A gente tem que levar em consideração que durante os primeiros anos de vida e principalmente durante os 3 primeiros anos de vida, o cérebro, ele está em contínua formação, né? Em contínuo desenvolvimento. Então, por isso que existe aquele conceito, né? Os primeiros 1000 dias de vida, que são super importantes para o neurodesenvolvimento, porque a velocidade de desenvolvimento cerebral nessa época, criação de novas sinapses, novas conexões, aprendizagem, ela ocorre numa velocidade muito maior do que em qualquer outra etapa da vida. Então, esse é um período, na verdade, crucial para o neurodesenvolvimento.
7: Ah, tá certo. E nessa pesquisa, né, que a gente trouxe, os testes foram feitos com recém-nascidos aí de 0 a 3 dias de vida, que é uma idade aí muito curta. Queria entender como que são feitas análises neurológicas em casos do tipo e também as diferenças para as análises neurológicas feitas aí com adultos ou com crianças já um pouco mais envolvidas.
10: Bem, então existem várias técnicas, né, da gente avaliar o funcionamento cerebral. Uma das técnicas, enfim, mais, eu diria assim, mais antiga é através da eletroencefalografia, que são pequenos eletrodos que se cola no couro cabeludo e eles captam a atividade elétrica cerebral, ampliam, né? Hoje a gente antigamente ampliava e isso era registrado num papel, hoje é tudo digital e a gente consegue ver essa atividade elétrica cerebral. Então essa é uma forma muito, começou a eletroencefalografia, começou a ser feita lá por 1920, 1930 e as técnicas foram se desenvolvendo, mas é uma tecnologia ainda muito utilizada, porque principalmente no período neonatal ela tem uma correlação muito grande com o desenvolvimento, o grau de desenvolvimento cortical e também com o prognóstico neurológico. Então essa é uma técnica. Existem outras técnicas, existem técnicas de neuroimagem, principalmente a ressonância funcional, onde a gente na verdade vai ver muito mais o fluxo, né, de oxigênio no cérebro, quer dizer, vão ficar mais quentes as áreas que estão sendo mais oxigenadas e teoricamente essas áreas são sendo as áreas que estão mais trabalhando naquele momento. Então também é uma maneira da gente ver essa atividade cerebral, mas de um ponto de vista, digamos assim, metabólico e também estrutural. E outra técnica que se utiliza muito, que foi uma das técnicas também utilizadas nesse estudo, é o chamado FNIRS, que é um equipamento, né, infravermelho, que ele também mede aonde que está acontecendo o maior gasto de oxigênio no cérebro. E isso indica pra gente que são as áreas que estão ali naquele momento funcionando mais, estão sendo ativadas. Então a gente pode fazer essa correlação não só do desenvolvimento da maturação da córtex cerebral, como também aspectos anatômicos, como aspectos metabólicos através de vários exames.
7: E aí pensando, doutora, nesse estudo em si, como que a gente pode traduzir assim os resultados? Você trouxe, né, que esse último método foi um dos métodos utilizados e mostra ali a região que está com maior consumo de oxigênio, não é isso? Como que se identifica essa correlação entre matemática e o que já está presente ali? Só pra gente entender assim em termos de não 100% técnicos, tá? Que a gente aqui é super leigo no assunto, mas acho que pra gente conseguir enxergar assim mais ou menos essa identificação.
10: Tá, então assim, em primeiro lugar, eu acho que é importante a gente dizer que o estudo ao qual vocês estão se referindo, ele é um estudo que não foi publicado em nenhuma revista e ele ainda não foi revisado, como a gente, todos os artigos científicos, quando a gente encaminha para uma revista, eles passam por um comitê editorial e por

0: passa por um processo que esse estudo não passou. Então, a gente sempre tem que ter, digamos assim, alguns cuidados ao analisar alguma coisa que não foi ainda revisada pelos pares, para ver se existiu algum problema metodológico, se os resultados são consistentes ou não. Na verdade, o que foi feito nesse estudo foram estímulos, ok, em sequência, ou congruentes ou incongruentes, que tinham um estímulo auditivo e um estímulo visual. Aí já entra a primeira questão sobre esse estudo, porque um recém-nascido com 1 a 3 dias de vida, a capacidade dele de focar em alguma coisa visual, ela é muito rápida e muito breve. Até eles tocam rapidamente ali na metodologia sobre isso. Então, normalmente, os estímulos, né, eles devem, nessa fase, se a gente quer ver a atividade elétrica cerebral, ou quer ver o fluxo de oxigênio, ou fluxo sanguíneo, o que for, são mais protocolos de estímulos auditivos. Porque o visual, nesses primeiros dias de vida, o bebê, assim, mal foca ali para quem está olhando de frente para ele. Então, esse é uma questão desse estudo. Adicionalmente, existem já outros, vários estudos na literatura que tentam ver essa questão do potencial matemático, mas o que chama atenção é que nos estudos, digamos assim, já publicados, então quer dizer que já foram revisados por pares e que não tinham nenhum problema metodológico, a faixa etária é muito superior à desse estudo. Então, esse é um estudo que não tem, a princípio, na literatura, algo semelhante tendo sido feito tão cedo. Então, isso pode ser uma vantagem, de repente é uma coisa nova, mas, por outro lado, um senão de o que realmente significa esses sinais que eles viram lá no eletro, na ressonância funcional, enfim, nas técnicas que eles fizeram. Também tem um outro aspecto importante, que como no bebê, né, o processo de mielinização cerebral e de formação de conexões elétricas, que a gente chama, né, o termo médico são as sinapses, o forte da ocorrência é durante os primeiros meses de vida. Então, o recém-nascido com 1, 2, 3 dias de vida, como foram esses recém-nascidos examinados, ele ainda está com os processos todos em formação. E muitas vezes, como esse cérebro ele não está todo mielinizado, ele tende a focalizar alguns estímulos. E, eventualmente, isso aí acontece mais por um problema de mielinização do que, eventualmente, a gente ter certeza que é aquela área que está mais ativa. Então, assim, tem algumas... A interpretação desse estudo, a meu ver, ela requer ainda alguns cuidados. Em crianças maiores, enfim, isso aí é mais fácil, né? O cérebro já está mais maduro e a grande maioria desses estudos que vêm essas questões de matemática, eles são estudos que foram feitos a partir de 5, 6 anos de idade. Então, realmente chama atenção o quão, digamos assim, fidedigno pode ser esse resultado em relação a uma questão matemática ou em relação, eventualmente, a uma área cerebral que se desenvolve mais rápido, que foi ali onde eles viram a parte da região parietal. Então, isso, se sabe que essa região, ela é uma das primeiras, né, a ficar ali pronta em termos de organização e mielinização.
1: Doutora Magda, até para a gente entender um pouquinho mais esses mecanismos cerebrais, que se a gente pode chamar de automáticos, para discriminar quantidades, pensando ainda nesses resultados e nos outros estudos que já foram revisados anteriormente, a teoria de que existia essa noção matemática ou pelo menos quantitativa, né, desde cedo. Como é que isso acontece a nível cerebral? Como é que nós processamos os números e como é que poderia se explicar essa noção de pré-nascimento que foi levantada?
0: É isso que eu quero colocar. É totalmente diferente a gente avaliar uma resposta de um cérebro, de um bebê nos primeiros dias de vida, com um bebê de 6 meses, com um lactente de 1 ano ou uma criança maior. Então, os processos são diversos. Ok? Essa correlação tão precoce que eles estão propondo, no meu ponto de vista, é uma correlação, até se poderia dizer, questionável, porque não tem dados ali suficientes para mostrar, enfim, se aquilo ali é um raciocínio matemático ou não. E as respostas aos estímulos, elas tendem, já tinha colocado, a aportar em determinadas regiões. Por exemplo, nós temos um estudo que nós fizemos em parceria com o professor Charles Nelson, do Children's Hospital de Boston,

0: onde nós avaliávamos bebês já com 6 meses de idade, através desse mesmo equipamento, que é o FNIRS, que chama Infrared Espectroscopia, Espectroscopia Infravermelha, né, que mede fluxo sanguíneo cerebral e oxigenação. E esse estudo, nós mostrávamos para esses bebês uma figura feminina triste e uma figura feminina com uma cara alegre. E aí a gente, ao expor, mas eram bebês com 6 meses, ao expor essas diferentes figuras, a gente via que quando expunha a face assim tristonha, acendia uma, digamos assim, acendia, a gente pode até dizer, né, ativava uma determinada área cerebral. Quando era uma figura mais alegre, então que transmitia de certa forma alguma coisa boa para essa, para esse bebê, era outras regiões que ativavam. Então, assim, ó, não tem como dizer aí especificamente aos 3 meses de idade que isso aí é uma área da matemática, porque isso aí ele também pode se ativar com outros tipos de estímulos.
1: E, doutora, justamente por essa figura que você mencionou agora, eu fiquei imaginando no sistema de cognição numérica mesmo do nosso cérebro, como é que se processa melhor para entender a quantidade, pensando no cérebro infantil, né? No cérebro de criança ou de bebê. É possível se interpretar melhor no cérebro se a gente pensar numa apresentação de proporção geométrica maior? Teria que, vocês conseguem analisar melhor essa cognição com pequenas quantidades? Teriam que ser exatas? Como é que funciona isso para o cérebro?
0: Não, isso é uma, como eu disse, é uma coisa que a gente não tem como ter certeza que o que está sendo avaliado é alguma cognição numérica. Entende? Eles apresentavam lá uma série de estímulos auditivos que vinham numa ordem diferente ou não, e a correlação disso com matemática é uma coisa totalmente hipotética, entende? Nesse estudo especificamente.
2: É, doutor, e aí pensando nos estudos anteriores que faziam essa correlação com a matemática e tudo mais, essas análises, né, a partir dos estímulos, então dá pra gente dizer que existe a influência já do mundo no geral, assim, né? Do conceito de matemática que a gente tem aqui fora, vamos botar dessa forma, para se desenvolver isso no cérebro. Como isso é analisado nesses outros estudos já revisados, publicados e tudo mais que a gente tá falando aqui?
0: Então, a grande maioria desses estudos analisa essas crianças, inclusive tem estudos em adolescentes, em adultos, analisa muito mais através dessa técnica de ressonância magnética funcional, e que é uma técnica que para um recém-nascido de 1 a 3 dias é praticamente uma técnica impossível de fazer, porque é extremamente complexo, né? Tu colocar um bebê numa máquina de ressonância e ainda, enfim, fazer todo esse processamento para poder ver, que é através de um contraste, para a gente poder ver esse fluxo, né, sanguíneo cerebral. Isso pode sim ser feito, todas essas tarefas, em crianças maiores. Então, inclusive, a gente vê leitura, dá um texto para ler, cálculos, todas essas coisas, isso é factível em crianças maiores. Em recém-nascido, o que eles fizeram foi uma escala que até não está muito clara ali na metodologia, o que eles usaram, porque era uma sequência numérica, mas eles falam uma sequência silábica, então não fica muito claro o que foi que eles eficazmente fizeram nesse estudo.
2: Tá certo. E como que esse estudo poderia se tornar mais robusto para o meio científico nesse caso? Passaria por uma grande revisão, né? E talvez uso de outros processos, eu imagino.
0: É, eu acho que ele tem que ser realmente assim, cada uma dessas técnicas ali, que são várias que eles usaram, eles fazem uns cálculos matemáticos bem complexos. Então isso aí teria que realmente, que eu imagino que vá acontecer, né, que vá ser enviado para alguma revista, que pessoas, enfim, com expertise nessa área, principalmente na parte matemática, né, do estudo, nessas equações todas que eles fizeram, coisa e tal, possa rever. E ver se, enfim, metodologicamente isso aí está correto. Mas mesmo que, vamos partir do princípio que metodologicamente está tudo correto, fazer essa afirmação tão precocemente em cima de, enfim, uma ali, única avaliação, eu acho que, no mínimo, é algo que a gente, interessante, coisa e tal, mas tem que observar a evolução disso aí. Porque, como eu disse, esse cérebro, né, tão desse bebê recém-nascido, que acabou de passar por um impacto do nascimento, de um parto, que a gente sabe que, eventualmente, eles selecionaram, a princípio, crianças que tiveram, enfim, partos absolutamente normais, tudo, sem nenhum problema, mas a gente sabe que essa questão de todas essas trocas metabólicas que existem ao momento que o bebê nasce, né, elas ainda não estão todas estabilizadas. E, eventualmente, isso aí também pode ter algum impacto aí nesses resultados. Eu acho que, assim, que a ideia é interessante, mas me parece muito precoce a idade utilizada para que as conclusões sobre raciocínio matemático possam ser tiradas daí.
1: Deixa eu ainda aproveitar um tempinho para a gente poder falar desse raciocínio matemático e doutora Magda, eu quero trazer aqui, eu acompanho muito as Olimpíadas de Matemática Mirim, até porque tenho filhos de amigos que adoram ser competidores dessas, normalmente tem competição que elas são regionais e a nacional. Eu queria entender os estímulos que são trazidos para as crianças hoje desde cedo, esse senso numérico, digamos assim, na infância, tem como prever, existe uma análise neurológica, se essa criança que tem esse senso numérico, ela pode desenvolver realmente uma habilidade matemática para frente na vida adulta?
0: Então, tem, na verdade, várias, isso entra bem mais na área da psicologia, na área da neuropsicologia, que existem vários testes padronizados, sim, que podem ser aplicados em crianças, né? São escalas, aquelas escalas de para a gente ver o nível de inteligência, que elas sim podem ser aplicadas e a gente pode ter uma ideia, né, de como é que está esse raciocínio matemático, e isso aí, se a gente tem, enfim, essas escalas são padronizadas, então tem a média e tem o desvio padrão, quer dizer, aqueles que estão acima, aqueles que estão abaixo um pouco, e tem as super acima e o super abaixo, né? Então isso sim pode ser feito através de testes neuropsicológicos, né? Padronizados e através dessa técnica de ressonância funcional, também se pode ver alguma coisa, no sentido que a gente está ali fazendo o exame e está propondo, digamos assim, questões matemáticas, mas isso são para crianças maiores. Eu diria assim que esses testes neuropsicológicos, a primeira idade assim de validação é a partir de 4 anos de idade. Antes disso, a gente pode ver, através de alguns testes de neurodesenvolvimento, principalmente uma questão de proporções. Por exemplo, tem um teste que a gente usa muito para avaliar o neurodesenvolvimento infantil, que é chamado a escala de Bayley. Então, nessa escala, tem alguns testes que podem testar uma capacidade matemática, mas muito mais em termos de proporção. O que seria isso? É quando a criança recebe ali vários brinquedos e ela consegue, por exemplo, um jogo muito comum, que é aquelas caixinhas que entram uma dentro da outra. Então, aquilo é uma função matemática, é uma proporção. A criança e colocando a maior, a logo que vem depois, e conseguir ou empilhar ou encaixotar todas elas. Isso é uma noção matemática, mas é algo que a gente vê em crianças maiores. É isso que eu digo, que chama a atenção desse estudo é a idade muito precoce. Eu diria que uma limitação de um estudo assim ser feito logo tão poucos dias após o parto.
1: E, doutora, quando você estava até comparando antes ali, teve uma situação, que, se eu não me engano, você mencionou uma situação da visão desses bebês recém-nascidos. Eu queria entender ainda, né, do aprofundamento que precisa ter essa pesquisa. Tem relação direta com o desenvolvimento da visão ainda que precisa desse bebê para ele ter um senso espacial? Esse senso espacial também tem relação com o aprofundamento e o entendimento da matemática, de números e quantidades pelos bebês?
0: O que eu poderia te dizer? A questão da visão, né? Então, assim, o recém-nascido, ele tem um campo visual ainda restrito, né? Se tu te aproximar pelo lado, ele não tem como virar os olhinhos e te olhar. Por isso que a gente sempre recomenda para as mães, logo após o nascimento, que ao pegar o bebê, elas peguem de frente, olhando diretamente, olhos nos olhos. Porque essa capacidade da gente daí mostrar mostrar um objeto e o bebê ir virando a cabecinha para os lados, né? Isso aí começa lá em torno do terceiro, do quarto mês de vida, ok? Porque aí esse campo visual dele, ele vai se organizando. Então, na verdade, oferecer um estímulo ali visual, nesse estudo até nem ficou muito claro para mim como é que foi, que era esse estímulo visual, ficou mais claro o auditivo, dava para entender melhor. E essa correlação que eles fizeram do visual com o auditivo, isso aí tão cedo, né, tão precocemente, eu acho assim, como eu disse, falta assim, elementos para a gente poder realmente dizer que essa ativação tem a ver com conhecimento de matemática ou alguma coisa assim.
2: Tá certo, doutora. Obrigado, viu, pela conversa aqui. Importante a gente entender essa parte da metodologia, né? Como foi feito esse estudo, como são feitas essas análises, como que se identifica, né, ali no, nessa análise cerebral, essa correlação com matemática ou as áreas que ficam, né, mais destacadas aí nesses processos de análise. E como a senhora trouxe, né, é um estudo que ainda é bastante preliminar, precisa de um pouco mais de base, né? Precisa de um pouco mais de confirmação da sociedade científica para poder ser levado em conta mais para frente. A gente teve até outra entrevista também e a outra especialista falou a mesma coisa, né? Falta um pouco de base ainda, esse estudo precisa ser replicado para poder...
0: Ah, que bom, então, houve uma concordância aí, é exatamente isso.
2: É, exatamente.
0: Né? É porque a gente sabe que realmente nesse período, né? E o cérebro sofre enormes transformações. Por exemplo, a gente tem vários estudos lá no nosso grupo, né? De acompanhar esses recém-nascidos através de eletroencefalograma e com medidas assim que já foram validadas, que já foram utilizadas por diversos pesquisadores. O eletro dessas crianças muda a cada semana. A cada semana de vida a gente tem um padrão eletroencefalográfico diferente, só para vocês terem ideia da rapidez que esse desenvolvimento acontece, ok? Depois que a gente chega numa idade ali de 14 anos até os 60, o padrão de eletro é praticamente o mesmo, não muda, vai começar a mudar depois novamente na terceira idade. Então, só para vocês terem a noção de como é a rapidez de tudo que está se formando, né, nesses primeiros aí meses de vida. Então, realmente, a gente tem muitas transformações em termos de organização e de desenvolvimento do sistema nervoso central.
2: Aí, tá certo. Doutora, obrigado mais uma vez, viu, pela sua participação aqui. Essa foi a doutora Magda Laorg Nunes, neurologista infantil e pesquisadora do Instituto do Cérebro da PUC do Rio Grande do Sul. Ela que também é membro da Sociedade Brasileira de Neurologia Infantil, falando com a gente aqui no Em Órbita. Obrigadão.
0: Obrigada a todos.
2: Tchau, tchau.
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4: Olá, eu sou a Ludmilla, apresentadora virtual da Sputnik Brasil e voz do quadro Curto Circuito, o seu giro pelo mundo da tecnologia no podcast Em Órbita. Um foguete da empresa estadunidense SpaceX, do trilionário Elon Musk, colidiu com a superfície da Lua na última quarta-feira, dia 5. O objeto era um estágio superior do foguete Falcon 9, lançado ainda em 2025 e que estava em uma longa órbita em loop, vagando entre Terra e Lua por meses, até que ganhou velocidade e entrou em rota de colisão com a Lua. O impacto aconteceu a 8.700 km por hora, próximo à cratera Einstein. O impacto teria formado uma nova cratera na superfície da Lua, levantando ainda poeira com regolito lunar. O momento foi difícil de captar pela velocidade com que isso sucedeu, mas os pesquisadores apontam. Pode ser uma boa oportunidade de estudar detalhes importantes sobre a formação da Lua, como a origem das crateras, como funciona o lançamento de fragmentos e o impacto dessa colisão no interior da Lua. Vale lembrar que esse não é o primeiro caso de objeto feito por humanos colidindo com a Lua. Desde 1959, já foram dezenas de impactos, como a sonda soviética Luna 2, Ranger, da NASA e diversos estádios do programa Apollo. Essa foi Ludmilla, apresentadora virtual da Sputnik para o quadro Curto Circuito.
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1: Neste Ajuda Tech, nós vamos trazer uma ajuda interessante. Como fazer a Alexa reconhecer a sua voz especificamente?
2: Isso é legal, Dani, por vários motivos. Você consegue colocar algumas configurações específicas, ativar skills diferentes e as respostas ficam mais personalizadas.
1: Muito bom, Yuri, mas como a gente faz?
2: Ó, você pode abrir o app, ir em configurações e selecionar seu perfil e família. Lá dentro, você escolhe seu perfil, toca em adicionar sua voz e aí é só seguir as instruções. Já pela Alexa, a pessoa que quiser adicionar a voz pede literalmente: Alexa, aprenda minha voz. Depois é só seguir o que ela tá falando. Dá pra fazer outras coisas também, tá? Em personalizar habilidades, por exemplo, outra configuração disponível lá no aplicativo, ou você pode solicitar pra própria Alexa, né? Você tem a sua voz reconhecida por skills de terceiros. Também dá pra acessar o Amazon Kids e configurar alguns limites de uso, o que é muito importante. Por fim, o modo de escuta da que é uma configuração de acessibilidade disponível por lá. Vale lembrar que a Alexa está sempre em treinamento a partir das suas interações e, por isso, é importante configurar os diferentes perfis para evitar respostas atravessadas.
1: É isso, e lembrando você, ouvinte, que pode sempre nos mandar qualquer dúvida de ciência ou tecnologia pra gente pelo WhatsApp, é 21 98065 0066, 21 98065 0066. Manda que a gente responde aqui no Ajuda Tech.
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2: Esse foi mais um Em Órbita aqui na Rádio Sputnik, na Metropolitana 80.5 FM. 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
2: Esse episódio teve edição do Maciel Amaral, nosso operador.
1: Até uma próxima, abraço.
2: Valeu.
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5: 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Depois de lutar na Guerra de Troia, Rei Odisseu retorna a Ítaca, mas não é reconhecido por ninguém, apenas pelo seu cachorro.
6: Você provavelmente já ouviu falar nessa história. Ela é um enredo central da Odisseia, epopeia clássica atribuída a um autor chamado Homero. A Odisseia, inclusive, acabou de ser adaptada para as telonas.
5: Mas não é do filme que a gente vai falar aqui não, hein? Aliás, ele está em algumas perguntas, mas na verdade a gente vai revirar a obra e o tempo em que ela foi escrita.
3: Bora revirar o passado? 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
6: E aí, apaixonados por história, beleza? Pedro Henrique Lima
5: e Bárbara Pereira.
6: Isso aí, tamo na área pra poder falar da Odisseia, que é um dos pilares da literatura ocidental, sendo composta provavelmente entre os séculos 8 e 7 antes de Cristo, ali por volta de 743 a 713. Isso logo após a finalização da Ilíada, outro texto atribuído a Homero.
5: Porém, Pedro, o impacto dela permaneceu por séculos e eras, influenciando o classicismo romano, renascimento, romantismo, quase todas as escolas literárias do Ocidente.
6: Pois é, Bárbara, isso porque a obra trata de temas que podem ser considerados universais, como a viagem interior, nossa identidade, inteligência versus força física, o acolhimento.
5: E o interessante, Pedro, é que esse poema nasceu dentro de uma rica tradição oral. Isso significa que as histórias sobre o retorno de Odisseu, Ulisses, foram transmitidas e lapidadas oralmente por gerações de poetas itinerantes, os aedos e os rapsodos. Isso ao longo de centenas de anos, antes de serem finalmente consolidadas e fixadas por escrito.
6: Pois é, Bárbara, e vale lembrar, uma obra com um protagonismo feminino imenso. Nessa grande narrativa sobre o retorno após a Guerra de Troia, se destacam mulheres como Penélope, esposa do Odisseu, Atena, deusa da sabedoria e da estratégia, a feiticeira Dirce, entre outras.
5: E a gente começa esse episódio com uma especialista, com uma mulher, que tem muitas viradas de história pra gente, incluindo essa presença feminina. Mas primeiro, a gente vai tentar responder aqui: como ler a Odisseia no século 21, em pleno 2026?
6: Bora então para nossa primeira entrevista. Bom, e agora a gente tem o prazer e o privilégio de conversar com a Juliana Ragusa. Ela é professora livre docente de Língua e Literatura Grega. Professora, seja mais que bem-vinda ao Virada de História, tudo bem?
7: Ah, tudo bem? Um prazer estar aqui com vocês e obrigada pela oportunidade.
6: Imagina, a gente que agradece aí a sua participação. Professora, a senhora tem um livro muito interessante que, na verdade, eu não sei se eu chamaria de manual, não sei se a gente pode chamar de manual, mas seria um guia, né, uma introdução para quem quiser ler A Odisseia. E aí eu queria começar justamente com essa pergunta: como ler A Odisseia de Homero em 2026?
7: Esse, de fato, não é um manual propriamente, é um guia de leitura. E é um resultado de mais de 20 anos de aulas, dando, né, ministrando cursos de épica grega, de Homero, na Universidade de São Paulo, onde exerço a docência. É mais do que uma introdução, porque é uma leitura passo a passo de cada um dos 24 cantos que tem a Odisseia, como também a Ilíada, né? Eu tenho um guia de leitura para a Odisseia e um guia de leitura para a Ilíada, os dois publicados pela editora Minema. E os dois poemas têm 24 cantos, então o que eu faço é apoiar a leitura, esclarecendo elementos, né, da narrativa, explicando a lógica desse mundo dos poemas, né, como é que esse mundo dos poemas funciona, porque fica mais fácil entendermos o que acontece se entendermos a lógica, né, como é que esse mundo se organiza. Então, isso é o que fazem esses guias de leitura. E acho que ler a Odisseia de Homero em 2026 não é muito diferente de ler a Odisseia de Homero em qualquer outra época. Quer dizer, eu acho que o poema tem elementos ou tem coisas a nos dizer sobre a nossa condição humana que não envelhecem, que são atemporais. E por isso, inclusive, certamente é uma das razões pelas quais a Odisseia continua viva entre nós, né? Continua presente no nosso imaginário.
6: E quando a senhora fala desses temas que eu diria que são temas universais, a condição humana, de quais temas a gente está falando especificamente? Porque eu sei que a Odisseia, ela fala muito de viagem, retorno e também de recepção, hospitalidade. Seriam mais ou menos esses temas ou é algo a mais do que isso?
7: A Odisseia é um poema do Nóstos, do retorno. E essa, já essa, né, é uma palavra, é uma ideia voltar para casa. É um retorno para casa, que é mais complexo do que, digamos, a volta de uma simples viagem, mas é essa ideia de voltar a um lugar de pertencimento, o lugar que eu reconheço como o lugar ao qual eu pertenço e que me pertence. E esse é um tema universal. Todo ser humano busca um lugar, digamos, um porto, uma casa que seja o seu lugar, que reconheça quem esse indivíduo é, o que foi a sua vida e que dê valor a isso. Então, nesse sentido, nós já temos aí na essência do poema, da própria aventura de Odisseu, do porquê ele viaja, nós já temos esse tema que é universal. Outro tema universal é próprio à nossa condição humana, e é nesse sentido que usamos a palavra, né, universal, é o tema da sobrevivência, ao desejo de sobreviver e de como esse desejo de sobrevivência ele nos faz suportar os maiores sofrimentos, mesmo, sobretudo quando essa sobrevivência tem um porquê, tem um objetivo, tem um propósito, tem um sentido. Então, não há ciclope que nos detenha, não há sedução, inclusive para uma existência sem as nossas precariedades e limitações, que nos faça abrir mão do retorno e de continuarmos existindo como somos, como seres humanos. Tá? Então, esse é outro tema que está ali, junto, portanto, da sobrevivência humana e da capacidade de resiliência, de resistência humana, que nos faz, inclusive, suportar tudo e nos adaptarmos ao que for necessário. E por fim, fala, talvez, quer dizer, por fim, em termos, né? Mas se formos chamar atenção para os mais importantes, traz essa também o tema da nossa, da importância, digamos, do uso e do reconhecimento do uso dos nossos instrumentos racionais e emocionais, inclusive a nossa inteligência, e do nosso próprio conhecimento desses instrumentos para que possamos tirar o melhor deles para atravessarmos os obstáculos que serão muitos sempre ao longo da vida, uns mais difíceis que outros, né? mas eles fazem parte, né, da nossa trajetória. Portanto, a viagem de Odisseu, ou a vida, né, a trajetória de vida que ele atravessa, é uma viagem em que ele aceita tudo o que ela tem a oferecer.
6: Uhum.
7: E isso certamente, mesmo que o que ela tem a oferecer seja muito difícil, que nós aceitemos que a vida uma sequência de obstáculos e de dificuldades, e que isso faz parte do caminho, isso torna o caminhar mais, num certo sentido, mais fácil e possível, né? Então, esses são temas. Agora, mesmo esse da viagem que você trouxe, veja, uma das ideias que nós temos tão marcadas é de que a viagem é fonte de conhecimento. E embora Odisseu seja um viajante contrariado, ele não viaja aqui porque quer, mas porque precisa, né? Porque ele é aprisionado no mar pela ira de Poseidon, ele não por isso deixa de ser curioso com relação aos povos e aos locais do mundo fabuloso que ele percorre. Logo nos primeiros versos, a Odisseia diz que ele muito vagou e conheceu muitas cidades e conheceu muitas mentes de homens. Essa ideia da viagem como uma fonte de conhecimento, ela está entre nós. Sim. Ela é muito forte entre nós. E a Odisseia é a primeira obra, ou a obra mais recuada da nossa tradição, que justamente põe isso em cena.
6: Agora, professora, é interessante a senhora falar dessa literatura de viagem, né, que vai ser tão popular em várias épocas diferentes, né? Eu, por exemplo, tenho um estudo que toca um pouco nesse tema, mas mais no período da era moderna. Caso da Odisseia, essa literatura de viagem, e a senhora usou outro termo interessante, que é do fabuloso, né? A questão da fábula, e aí desses mundos extraordinários, desse mundo do insólito. Esse tipo de caracterização é muito influente na narrativa da Odisseia, ou assim, o que sobressai é um mundo mais realista, assim, tal como a gente conhece hoje em dia?
7: Não, a Odisseia, ela tem, ela tem, se nós quisermos, duas geografias fazem parte das viagens da Odisseia. A narrativa do mundo real, que é o nosso, que é o de Odisseu, em que existe Ítaca, em que o seu filho Telêmaco, não é só Odisseu que viaja no poema, o filho de Odisseu, Telêmaco, viaja de Ítaca para Pilos, que é uma cidade no continente grego, e viaja também para Esparta, bem conhecida cidade grega antiga. Então, existe uma geografia que é uma geografia do mundo real, e que inclui ainda, no passado do poema, Troia, certo?
6: Sim.
7: Agora, num outro plano da narrativa, existem as viagens que Odisseu está realizando, e essas viagens, elas não acontecem no mundo sob a ordem de Zeus, que é o mundo de Odisseu, que é o nosso mundo, né? Elas acontecem num mundo fabuloso, fantástico, que é o mundo do mar, e que é uma maneira na tradição de relatos de viajantes, de náufragos, de marinheiros, que são muito antigas, até mais antigas do que a própria Odisseia, que é um poema de cerca de 750 a.C., nós temos essa associação, digamos, do mundo do mar a criaturas absolutamente fora dos nossos padrões. É o fabuloso, fantástico, porque mesmo a proporção física, o corpo, o modo como elas vivem, tudo escapa ao que nós conhecemos, ao que é parte da nossa existência. Então é um mundo, a Odisseia é um poema maravilhoso em termos de imaginação, né? Porque é ali, você tem ali o elemento do fantástico, do fabuloso, e veja, que Odisseu consiga retornar a Ítaca, tendo superado os obstáculos impostos não no nosso mundo, mas no mundo ainda por cima fabuloso, é o que torna esse feito de Odisseu de retornar algo excepcional. E isso é importante, porque a epopeia é o canto dos grandes feitos dos grandes homens. Não é um poema de narrativa comum, né? De uma ação comum, mas da ação humana excepcional. Por que que é excepcional o retorno de Odisseu? Não é só porque demora 10 anos, mas é porque ele supera obstáculos inimagináveis, que não estão nem dentro do nosso mundo conhecido. Então, a dificuldade é absurda, né? É tremenda, e é isso que faz a excepcionalidade da viagem.
6: Sim. Professora, a gente sabe quais são as fontes da Odisseia, de onde o Homero, supondo que ele existiu, né? Porque tem essa questão também, de onde ele tira a sua inspiração para compor esses relatos?
7: Olha, a Odisseia e a Ilíada, os dois poemas atribuídos a um poeta, a um mesmo poeta, que convencionou-se chamar Homero, e que os antigos chamavam de Homero, sem duvidar da sua existência, somos nós os modernos que discutimos essa questão. Estes dois poemas, eles são certamente, pela complexidade, pela maturidade que eles apresentam, em todas as suas técnicas de composição, inclusive, eles mostram para nós que eles estão num ponto, assim, digamos, de auge de uma tradição muito mais antiga de narrativa heróica, ou seja, narrativa épica, em verso hexamétrico, porque toda poesia antiga é versificada, isso dá um ritmo para os poemas, que é um ritmo que ajuda, inclusive, a memorização, e que foi formada na tradição oral. Esses poemas existem para nós como obras escritas, mas eles não são compostos como obras escritas e muito menos eles pertencem a uma cultura da escrita. Portanto, é difícil para nós resgatarmos de onde vêm esses poemas, porque nós não temos, digamos, as fontes. Quanto mais para trás nós vamos, mais difícil o acesso às fontes, sobretudo dentro de uma cultura oral. Mas certamente a Ilíada e a Odisseia fazem parte de um ciclo de narrativas que começa sob o impacto de um fato histórico. E esse fato histórico é um conflito entre os antepassados dos gregos, os micênicos, e a Troia, né? Então, há um fato histórico. Quando, se eu estou no mundo da oralidade, como é que eu preservo o que é importante? Criando narrativas que guardam a historicidade, mas, claro, para serem memoráveis, elas vão para muito além da história, porque elas querem impactar quem ouve, de modo que quem ouve não quer se esquecer delas e vai repeti-las.
6: Interessante. E, professora, falando agora sobre a nossa contemporaneidade, né, voltando a esse tema, recentemente foi lançado um filme do Christopher Nolan, né, tendo o Matt Damon no papel do Odisseu, um filme inspirado justamente nessa narrativa, né, da Odisseia de Homero. Eu não sei se a senhora chegou já a assistir esse filme, e também não é o foco aqui da questão, mas eu queria que a senhora comentasse também sobre as apropriações da Odisseia no tempo presente, né, mais próximo da nossa contemporaneidade. É um texto em aberto, né, professora, sujeito aí a muitas interpretações em épocas diferentes, né?
7: Olha, toda obra de longa permanência, entre nós, e a Odisseia, claro, que não é a única obra da antiguidade, né, a permanecer entre nós, ela permanece não só pelo que ela tem a dizer, mas pelo modo como os leitores e quem recebe essa obra reage a elas ao longo dos tempos. Quer dizer, para uma obra sobreviver, ela precisa ter fôlego para isso, e isso tem a ver com uma série de questões da sua própria construção, e ela precisa também se manter relevante e parte do diálogo que nós travamos com ela. Então, é porque ela continua sendo estudada, traduzida, porque ela continua sendo, digamos, estando no pano de fundo de um poema moderno, de uma peça de teatro, de um filme. Tudo isso é importante para manter essas obras antigas vivas entre nós. E até a nossa linguagem. Veja, eu tenho certeza que alguém que nos ouve hoje terá usado a expressão, por exemplo, atravessar a cidade de São Paulo foi uma odisseia hoje.
6: Sim, não é? Sim.
7: Então, ou terá usado a expressão o presente de grego, que é, sim, uma referência ao cavalo de pau. Uhum. Isso ajuda a obra a permanecer viva entre nós. Quer dizer, nós temos agora um filme de uma grande produção, que eu tive a oportunidade de ver, aliás, vi esse filme logo que estreou. Então você tem um filme tremendo, né, com um impacto grande, um filme de projeção, né, internacional, que dialoga com o poema. Como você pode ter um poema que sintetiza uma das principais, ou algumas das principais ideias da Odisseia, um poema como o poema Ítaca, um belíssimo poema de um poeta moderno grego chamado Constantino Cavafis. E nós temos a nossa poeta brasileira, a Ana Martins Marques, que tem vários poemas ao longo das suas obras sobre Penélope. Quer dizer, tudo isso alimenta a existência de uma obra antiga entre nós, seja a Odisseia, seja a Ilíada, sejam outras obras que continuam presentes, atravessam o tempo e nós passamos e elas ficam, de alguma maneira.
6: Sim, isso diz muito da riqueza e da obra.
7: Exato, né? da polissemia dessas obras, né? Da capacidade de se abrirem a múltiplos olhares.
6: Agora, professora, Odisseia também é uma obra em que as mulheres ocupam uma posição central, né? E a gente está falando de personagens como a própria Penélope, Circe, Atena. Qual a importância dessas figuras para a narrativa da Odisseia?
7: Olha, a Odisseia é um poema nos tempos de paz. E nos tempos de paz, se nós pensarmos na organização social das comunidades, a célula principal é a casa. E o mundo da casa, no imaginário grego antigo, na cultura grega antiga, ele é visto como um mundo essencialmente feminino. O homem, ele é o provedor, ele é o protetor. Mas a casa não é um espaço masculino, ela é um espaço absolutamente feminino. Claro que dentro da casa há um lugar para o homem, mas a casa é uma instituição fundamentalmente feminina. Sendo a Odisseia um poema em tempos de paz, e sendo a casa um elemento constante, porque Odisseu viaja. Então, você tem a questão, você falou, inclusive, a questão da hospitalidade, que é algo muito diferente no mundo antigo, grego, do que é hoje. Veja, hoje eu posso viajar, a minha vida não está em perigo porque eu estou viajando. No mundo antigo estava. A hospitalidade é um valor absolutamente fundamental, é uma instituição, e é algo que é uma instituição que justamente provê proteção a quem está fora da sua terra. E é uma instituição econômica, política, social e mesmo de dimensão religiosa, porque ela é protegida por Zeus. Então é muito diferente do que a hospitalidade é hoje para nós. Mas claro, tem aí o elemento da reciprocidade e a ideia do abrigo dentro da casa. Então as mulheres, elas são figuras muito importantes na Odisseia e elas são também numerosas e variadas. Nós temos desde deusas, Atena, Nós temos a ninfa Calipso, em cuja ilha Odisseu fica por 7 anos, dos 10 em que ele esteve viajando. Nós temos Circe, que é onde ele fica 1 ano, e ela é a feiticeira, que primeiro é uma ameaça, mas depois ela se torna uma protetora e alguém que orienta a viagem de Odisseu de uma maneira que ele possa sobreviver aos perigos. Nós temos figuras femininas mais ameaçadoras, como a Cila, que é uma figura monstruosa, ou as sirenas, que também nós chamamos de sereia, mas na verdade são sirenas. Elas são mulheres híbridas, metade corpo de aves, metade corpo de mulher, e elas são ameaçadoras. E nós temos ainda a Penélope, a ama de Odisseu, Euricleia, e nós temos uma figura que, se você me permite mencionar ainda esta, que protagoniza uma das cenas mais comoventes da Odisseia, da qual tenho que falar com cuidado porque logo me emociona, que é a mãe de Odisseu, Anticleia, que é a que ele encontra no Hades, o mundo dos mortos, ao qual ele vai e do qual ele volta vivo. A maior proeza que um mortal pode executar, no canto 11 da Odisseia. Ele ainda não chegou em Ítaca, mas é neste canto que ele tem a primeira notícia de como está a vida em Ítaca. Porque ali ele encontra a mãe morta, a mãe que, quando ele parte para Troia, ele tinha deixado viva em casa. Então é o primeiro momento em que ele tem noção do tempo que já se passou e do que aconteceu na sua ausência. E é uma cena belíssima, porque Anticleia, ela é a mulher que trava um longo diálogo com ele ali, que fala do filho dele, fala de Penélope, fala de Laertes, pai de Odisseu. É um belíssimo diálogo, quer dizer, ela é a figura de proeminência no Hades e é uma figura feminina, né? Vai contar para o filho como morreu, né? E que morreu de saudade dele. É uma cena belíssima, né? Então, as mulheres, elas na Odisseia, elas são decisivas, elas marcam todo o percurso de Odisseu. Elas são decisivas para cada passo que Odisseu dá. Na Usica, na terra dos Feácios, a rainha dos Feácios, a terra dos Feácios é o último ponto antes dele chegar a Ítaca, e são os Feácios, ainda um povo desse mundo fabuloso, mas já mais parecido com o mundo de Odisseu, os povos do mundo de Odisseu, são eles que vão levar o herói de volta para Ítaca. E graças à acolhida que ele recebe, não tanto pelo rei dos Feácios, mas a cujos joelhos ele se põe, ele abraça os joelhos dela, suplicando por todos. Então, as mulheres são personagens densos e fundamentais para toda a trajetória de Odisseu no poema.
6: E a senhora falou de comoção, e de fato na sua voz a gente consegue perceber essa comoção, esse envolvimento com a narrativa. E eu sei que os efeitos que um texto produz no público, no leitor, são vários e nenhum autor consegue controlar isso. Mas quando a gente olha para a Odisseia, quais sentimentos, professora, essa obra pode despertar assim no leitor?
7: Essa obra pode despertar uma gama, né, uma variedade de sentimentos, e isso também é o que a torna tão incrível, né, uma aventura à própria leitura. Nós sentiremos raiva dos pretendentes invasores do Palácio de Odisseu, que assediam Penélope e que assediam o filho de Penélope, até planejando matá-lo. Então nós teremos raiva, nós teremos asco, nós sentiremos até uma certa repulsa, né, diante dos pretendentes. Nós seremos curiosos, nós sentiremos curiosidade, nós sentiremos horror diante, por exemplo, do Ciclope devorando os corpos companheiros de Odisseu, nós sentiremos a comoção diante do sofrimento de Odisseu e de seus filhos, diante do sofrimento lembrado de Troia na queda, no saque, diante de um homem, um filho que se depara com a mãe morta e mesmo estando no mundo dos mortos tenta abraçá-la como se ela ainda pudesse, como se ela tangível, né? Como se tivesse um corpo ali, quando tem apenas o seu espectro, o seu fantasma. Nós sentiremos apreensão quando virmos Odisseu disfarçado de mendigo na sua casa. Sentiremos medo de que ele seja reconhecido antes da hora, antes do momento em que ele pode se revelar. Sentiremos alegria quando virmos o reencontro de Penélope e Odisseu, de Telêmaco e Odisseu, uma alegria convida também, aquela mistura de sorriso e lágrima, né, que é tão humana. Enfim, sentiremos talvez também medo vendo a descrição do Hades, que é que pode ser perturbadora. Então são muitas as emoções que esse poema ativa no leitor. Porque temos que pensar que há as emoções dessa narrativa, mas essas emoções, elas se combinam com as emoções da nossa própria existência. Quer dizer, qualquer pessoa se comoverá com a cena do Odisseu. Certamente uma pessoa que já teve certas perdas poderá se comover mais numa cena como a dele com a mãe.
6: Nossa, o jeito que a senhora fala da Odisseia dá vontade de, quando sair do trabalho, passar numa livraria e comprar um exemplar da obra, porque é uma ótima apresentação. E do seu livro também, né? Pra gente ter ali um guia de como a gente lê a Odisseia e tirar o máximo proveito aí dessa experiência. Professora Juliana, sim, quero muito agradecer a sua participação aqui no Virada de História e portas abertas para a senhora retornar em outras oportunidades.
7: Olha, agradeço muito a oportunidade de falar desse poeta fantástico que é Homero, desse seu poema, e enfim, espero ter contribuído, né, para que pensemos um pouco mais nesse poema, estimulado leitores, se estimulei algum leitor, né, a leitura da epopeia, ficarei muito feliz. E o guia é realmente uma obra para pegar o leitor pela mão e, digamos, oferecer uma viagem acompanhada. Uhum. Para todos que quiserem viajar pelo poema, desde já eu digo boa viagem e garanto que ela será uma viagem, assim, inesquecível.
6: Maravilha, professora. Tchau, tchau.
7: Igualmente, um grande abraço.
5: Agora a gente vai falar um pouco mais sobre a recepção da Odisseia na época em que ela teria sido feita. Afinal, houve um Homero? O que você acha, Pedro?
6: Bárbara, não existem registros históricos, documentos contemporâneos ou provas materiais irrefutáveis de que Homero tenha de fato existido. É a tal da questão homérica. Vamos entender isso e muito mais com o nosso próximo convidado. Bom, e agora eu tenho o prazer e o privilégio de conversar com o Gilberto da Silva Francisco. Ele é historiador e arqueólogo, professor de História Antiga da Universidade Federal de São Paulo, membro sênior da Escola Francesa de Atenas. Professor, seja mais que bem-vindo ao Virada de História, tudo bem?
8: Tudo bem, eu que agradeço aqui pelo convite. Vamos lá.
5: Professor, vamos começar explicando um pouco para o nosso ouvinte como é que a gente pode caracterizar a estrutura narrativa de Odisseia. Já adianto para o senhor aqui que não é muito a praia, pelo menos minha, né? Não sei se o Pedro domina o assunto. Então o senhor vai estar falando aí com leigos, imagino que o nosso público também possa ser aí um interessado, né? Mas que também não domine muito esse tema.
8: Tá certo. Então, assim, para a gente falar da estrutura narrativa da Odisseia, eu vou estabelecer algumas comparações, por exemplo, qual que a gente conhece um pouco melhor que a história, que também é um gênero textual da antiguidade, que começa a se organizar ali entre o século VI e V antes de Cristo, e são gêneros que têm pontos em comum e pontos de divergência, né? Por exemplo, a Odisseia, é um poema, né? Então ela tem estrutura poética, portanto ela é estruturada em esquemas rítmicos ali, no contexto grego, sobretudo passos, né? O tempo especificamente é um elemento fundamental na organização do verso, e ela é muito relacionada a temas grandiosos, portanto, são grandes guerras, grandes personagens, os heróis, né? Eles são figuras que têm características excepcionais, ou eles são muito belos, muito fortes, muito espertos, inteligentes. Geralmente eles têm algum tipo de ascendência, seja real, mas também combinada com uma ascendência divina. E, portanto, são poemas, são narrativas que têm um foco muito fortemente associado a indivíduos, né, à figura do herói. Já na história a gente vê que a lógica da grandiosidade do tema contado é também notado ali, mas a história ela nasce, por exemplo, no contexto de desenvolvimento da polis, onde o aspecto comunitário era muito forte, e ela se desloca da figura do herói, do indivíduo, e ela começa a falar de grupos, de comunidades, os gregos, os outros, os bárbaros. Portanto, a gente tem aí um elemento fundamental, que é essa, na poesia épica, que é isso que estrutura a Odisseia, é um discurso que ele tem o interesse no indivíduo, ele é grandioso, né, os temas são grandiosos e até os territórios são grandiosos também. Muito frequentemente, a poesia épica, ela trata do mundo conhecido, o oicumene, como eles diziam, e o mundo conhecido naquela época, já na época ali, é difícil a gente pensar em cronologia exatamente, mas vamos pensar aí no período do século 8º, 7º antes de Cristo, o mundo conhecido pelas comunidades que bordeavam ali o Mediterrâneo era já o que eles chamavam de Europa, de Ásia e de Líbia, que era o termo que os gregos usavam para a África. E muito frequentemente esses poemas, eles se desenvolvem em espaços desses três grandes locais, né, desses territórios, a Líbia, a Ásia e a Europa, né? Portanto, a Odisseia como gênero textual, ela tem a ver com isso, ela é metrificada, né, porque ela tem estrutura poética, ela tem interesse em grandiosidade, então os territórios são amplos, as narrativas são relacionadas a temas importantes, e os heróis, né, essa pessoa que a gente acompanha, geralmente também é alguém caracterizado pela grandiosidade.
5: Não é à toa que popularmente a expressão, a palavra Odisseia ganhou outros contornos, né, professor, pelo menos na língua portuguesa, né, de se usar ela para dizer, ele empenhou aí, né, um grande esforço para conquistar alguma coisa, né, já é muito comum se ouvir isso na linguagem informal, né.
8: Exatamente, é interessante que esse é um título que está relacionado ao nome, né, do herói, o Odisseu, e é um retorno. Então, não é um simples retorno, é um grande retorno. Uhum. Um retorno que, por motivos específicos, desloca o Odisseu do projeto inicial, que era sair da Ásia e voltar para a Europa, sair de Troia e voltar para Ítaca, e ele praticamente se projeta para vários espaços do Mediterrâneo, né, que são já observados ao longo da poesia também. Então, até o retorno para casa, ele é grandioso. A gente sabe que muito possivelmente nisso que são narrativas do que ficou conhecido como ciclo épico, né, que são várias outras poesias também, a gente conhece sobretudo a Ilíada e a Odisseia, mas tem outras grandes poesias que foram, não foram preservadas, né, mas a gente conhece por títulos, pequenas descrições e resumos, e a gente sabe que tinha outros retornos também indicados, mas a gente conhece sobretudo esse do Odisseu, e a gente vê que quando a gente fala de Odisseia, a gente pensa no poema associado a uma figura, a um herói, né, especificamente, e esse grande esforço de voltar para casa.
6: Sim, e é interessante, professor, que o senhor menciona essa conexão com o mundo africano através do espaço do Mediterrâneo. Esse é um lado, eu diria, menos falado, né, sobre a história da Odisseia. Eu tô com a Bárbara, eu também não sou um especialista. O que eu li de Odisseia foi muito pouco, assim na faculdade, mas como algo complementar, né? Não como um texto principal. Mas eu queria que você falasse mais sobre essa conexão com a África, como que isso se manifesta no texto da Odisseia, e quando a gente fala da Odisseia, ela também foi concebida ali num contexto histórico específico, né? Que mundo era esse? Como que a África se integra a esse universo?
8: Isso é até interessante, porque eu tenho um projeto, né, que eu venho desenvolvendo, que é justamente história antiga afro-conectada, né? E aí, nesse projeto, eu comecei a rever as fontes que eu já conhecia. Eu tenho formação em história, né? Fiz pós-graduação em arqueologia, mas eu também fiz letras, curso de letras clássicas durante 5 anos, né? Eu conhecia já muitas dessas grandes poemas, desses vários gêneros literários, as fontes, as relacionadas, né, a isso que a gente chama de mundo antigo, clássico, mediterrâneo. E eu conhecia já a Odisseia, mas eu não fui ler de novo, né? Fui ler de novo já com esse outro olhar. O que eu percebo? Que já lá na introdução da Odisseia, no proêmio, né, nos versos iniciais onde o programa do poema se apresenta, esse mundo complexo já é colocado pra gente, né? Eu falei para vocês que é um herói tentando

0: quando Zeus decide que Odisseu volta, depois de 20 anos ele decide, ele reúne todos os deuses no Olimpo, mas um estava distante, e ele estava entre os etíopes, recebendo as suas oferendas. Então veja que o próprio poeta da Odisseia, ele já coloca esse mundo alargado, amplo, afro-eurasiático, e que esses deuses, por exemplo, Poseidon, ele tem alguma agência no mundo dos etíopes. É claro que quando ele fala lá no mundo dos etíopes, ele está falando de uma Etiópia. Etiópia é um termo grego, né? Inclusive, ele não tem a ver com a Etiópia de hoje em dia, o Estado Nacional, que a gente conhece, mas ele tem a ver com o mundo para além do Egito, situado ali no que eles pensavam como Líbia, né? Portanto, o continente africano, às vezes chegava até a região da Índia, praticamente, era uma descrição geográfica pouco precisa, e povoado por essa população de pele escura. Então, esses elementos aparecem, tem até heróis que vêm desse mundo, que aparecem no ciclo épico. Por exemplo, Memnon, que é o rei dos etíopes e um grande general, caracterizado na poesia épica por uma grande beleza, e ele era filho de uma deusa, né, assim como ele luta com Aquiles e morre diante ali de Aquiles no combate. Mas o Memnon, ele era um herói do tamanho de Aquiles, né? Ele tem uma mãe que era uma deusa também, né? Se Aquiles tinha como mãe Tétis, ele tinha como mãe a Aurora, a Eos, e os pais, tanto de Aquiles como de Memnon, eram membros da realeza. Portanto, eles são heróis muito parecidos na iconografia, né, na iconografia dos vasos, por exemplo. Os dois aparecem lutando, e eles têm características muito parecidas. E a gente já vê um herói, portanto, do ciclo épico, que aparece na Odisseia e que frequenta, né, esse mundo africano. É claro que a gente está falando aqui da Odisseia, tem vários outros poemas e descrições na história, tudo que falam desse mundo africano. Mas é interessante a gente observar que, mesmo nessas obras bem antigas, associadas a isso que a gente chama de um Mediterrâneo clássico, o elemento africano já aparece, asiático também, europeu, e é isso que caracterizava o próprio mundo grego, como a gente concebe. Ele é um mundo afro-eurasiático, tem comunidades na Europa, na Ásia e no norte da África, cidades gregas no norte da África. Portanto, é interessante a gente observar como a poesia, ela já registra isso também, essa complexidade do mundo grego.
1: E aí, diante desse cenário apresentado pelo senhor, como é que a Odisseia foi recebida por esse público da Grécia Antiga?
0: Deixa eu fazer uma pergunta antes, que eu esqueci um pouco de falar. Falei aqui desse elemento aí da complexidade territorial, geográfica. E me perguntaram também, eu já falo um pouco então da recepção, né, que é o elemento da historicidade, né? A Odisseia, como a Ilíada, geralmente as poesias aí do ciclo épico associadas a esses períodos mais recuados, são poesias com dificuldade. A gente tem uma dificuldade muito grande de estabelecer uma cronologia muito precisa. Nesse caso da Odisseia, junto com a Ilíada, a gente não tem certeza nem se um Homero existiu. Os gregos na antiguidade acreditavam na existência de um Homero, mas existe todo um debate sobre se existiu um tal Homero, se efetivamente esse poema foi organizado por um poeta especificamente ou numa tradição, porque isso tem todo um debate, né? Nada disso é muito certo, muito definido, mas atualmente existe uma tese bastante defendida e muito aceita pelos especialistas de que a poesia épica, Ilíada, Odisseia, por exemplo, ela tem uma constituição original, uma produção baseada na oralidade. Nem todos acreditam nisso, mas a boa parte dos especialistas acreditam. E que, portanto, a sua composição, ela esteja relacionada muito a um processo, né, de situada num autor, especificamente um Homero, especificamente. E que os gregos na antiguidade, em determinado momento, liam essa tradição como um poeta que eles nomearam de Homero. Portanto, a poesia é difícil de datar, fala-se em século IX, VIII, VII antes de Cristo. O poeta, o autor, é difícil de especificar também, e a sociedade descrita ali, ela também não é uma sociedade uniforme. Tem ali marcas de sociedades de épocas diferentes, na Odisseia e na Ilíada. Então tem elementos muito claramente associados a um mundo micênico, final da Idade do Bronze, mais ou menos século 13, 12 antes de Cristo, mas também tem elementos do mundo

0: desenvolvimento da polis, né? Aparecem algumas assembleias e coisas do tipo. Portanto, tem marcas de organizações sociais diferentes ali, na Ilíada e na Odisseia. Portanto, a história, precisar no tempo, na autoria e no espaço é difícil, né? Então a gente tem que lidar muito com a recepção que vem e que aparece aí na questão que foi colocada, a última questão colocada. Qual que é essa recepção, né? A recepção, ela aparece de formas muito variadas. Por exemplo, eu trabalho com arqueologia. Eu percebo que já tem obras, inclusive, de especialistas sobre isso. Os temas da Odisseia, da Ilíada, eles aparecem como figuração na cerâmica, por exemplo. Então, são vasos decorados, onde tem lá a figura, por exemplo, do Ciclope sendo cegado pelo Odisseu, elementos da guerra, elementos associados às narrativas variadas do, enfim, dessas viagens do Odisseu. Esses elementos, eles aparecem ali. Portanto, tem uma releitura figurativa já, por exemplo, no século 7, no 6 antes de Cristo. Então, artesãos inspirados aí de alguma forma nessas narrativas, eles adaptam para em um suporte que é diferente, né? Não é essa relacionada ao texto, à oralidade, nem ao texto escrito, mas é a figura, é a imagem. Tem outras formas de recepção, por exemplo, no, na própria história. O Heródoto, quando ele começa, lá no século V antes de Cristo, ele está pensando ali, sobretudo, na invasão, na expansão dos persas, né? E quando ele organiza uma narrativa inicialmente sobre isso, ele vai falar de oposições, de conflitos anteriores entre gregos e asiáticos, e um desses conflitos é a Guerra de Troia, né? Então ele situa a Guerra de Troia numa narrativa histórica, né? Portanto, a recepção, ela foi feita de forma bastante variada ao longo do tempo. Tem até outros poemas, por exemplo, mesmo na poesia, outros gêneros textuais, literários, eles também dialogam com temas do ciclo épico, com a Ilíada e a Odisseia. Por exemplo, o problema o retorno de alguns heróis da guerra aparecem no teatro grego, né? O Orestes resolvendo ali um problema do Agamemnon quando ele volta. Existe depois a recepção também na Eneida, bastante tempo depois, século I antes de Cristo, já contexto romano, em latim, na produção da Eneida. Portanto, o Enéas é um herói que sai derrotado de Troia e tem como destino a fundação de um povoado onde se tornaria Roma posteriormente. Ele carrega características de Odisseu e de Aquiles. Num determinado momento, o Enéas, ele tem algumas viagens também. Ele conta as histórias das viagens da guerra, né, nessas viagens que ele faz, exatamente como Odisseu, né? Então, esses temas da Ilíada e da Odisseia, eles foram recebidos de forma variada ao longo do tempo. Ou seja, a Ilíada e a Odisseia, eles eram poemas com uma autoridade bastante grande na antiguidade, né? Eles foram reorganizados, retrabalhados, explicados ao longo do tempo, e a figura de Homero, quase canonizada, ele se torna ali quase deificado. Portanto, tanto a poesia como o autor, eles eram caracterizados por uma grande autoridade nesse passado.
1: Sim, isso é interessante porque, assim, mesmo supondo que não existiu um Homero indivíduo, esse nome se torna uma etiqueta, né, que vai emprestar credibilidade, vai emprestar autoridade a essa obra. E isso é importante até mesmo se a gente for pensar na recepção nos dias atuais, né, na nossa contemporaneidade. A gente vai chegar lá para falar disso também, mas antes, professor, eu queria que o senhor explicasse para a gente, nos ajudasse aqui a entender. A Odisseia, se a gente for pegar hoje para ler, é um livro ali fechadinho, com início, meio, fim, né? Muitas páginas, mas tem ali uma sequência, um padrão, né? Algo formatado. Sempre foi assim? E se não foi assim, a partir de que momento a Odisseia ela começa a tomar uma forma definitiva, começa assim tomar um padrão?
0: Então, sabe que isso é difícil de estabelecer, porque a Odisseia que a gente conhece, ela foi organizada num processo longo de recepção do texto. Porque, como eu disse, a tese atualmente mais defendida é que a produção ela tem se caracterizado pela oralidade, portanto, organizado num processo, em algum momento eles começaram a registrar por escrito. Então, pensa-se que mais ou menos no século VI antes de Cristo, por questões variadas, o poema, ele tenha, tanto a Ilíada como a Odisseia, estou falando bastante da Ilíada e da Odisseia, porque são os dois poemas que têm, eles têm uma trajetória bastante parecida nesse sentido. Eles começam a ter trechos, cantos, né, alguns dos cantos, apresentados por escrito. Alguns autores, inclusive pesquisadores, imaginam que a inserção dos cantos da Ilíada e da Odisseia em competições musicais, ali já bem estabelecidas no século VI, teriam causado esse movimento de registro por escrito, porque a própria escrita alfabética grego, o alfabeto grego como a gente conhece, também tem um debate, mas ele reaparece ali mais ou menos no século, ele aparece no século VIII, mais ou menos ali antes de Cristo. Antes disso, existia uma forma de escrita, né, ali na região, que desaparece no século XII, XI, antes de Cristo, relacionado a um movimento que é chamado aí pela bibliografia de colapso do bronze. Então, várias cidades se desestruturam, reinos desaparecem, formas de organização social desaparecem, e quando tudo isso se reorganiza, é bastante diferente. Na região ali do Mar Egeu, onde muitas das cidades gregas estavam se organizando, elas se reorganizam de forma diferente, bastante diferente, e a escrita, portanto, ela reaparece na região ali mais ou menos no século VIII, antes de Cristo, e essa é a escrita alfabética que a gente conhece. Bom, ela reaparece com um caráter, sobretudo, artesanal e comercial, está muito relacionado ao comércio, sobretudo, à produção de objetos. Ela não tem esse caráter elitista que ganha muito posteriormente. Na antiguidade, durante muito tempo, a escrita, ela não é uma forma de organização da sociabilidade das elites, ela tem a ver com o artesão, com o escravizado, essas pessoas que dominavam a tecnologia da escrita, sobretudo. E para esse, para o registro, né, de poesia, por exemplo, desse repertório oralmente já constituído, isso parece ter sido organizado ali no século VI, antes de Cristo, nesses festivais, onde o canto era o elemento fundamental da competição também. Tinha as provas atléticas e musicais. Para todo mundo cantar a mesma canção, então é importante que ela tivesse ali escrita. Portanto, a gente vê que esse é um processo bastante tortuoso, complicado. A gente, os textos completos que a gente conhece, eles são muito posteriores por escrito. Então, alguns deles são do século XI depois de Cristo, do século século X, XI depois de Cristo. Antes disso, o que tem são fragmentos, passagens que foram copiadas, trechos que foram mencionados por outros autores, um ou outro canto que foi preservado aqui e ali. Portanto, é tudo isso que é organizado e, em determinado momento, compilado como um texto, efetivamente, antes da imprensa, obviamente. Então, o processo de organização do poema, como a gente conhece, não tem necessariamente a ver com a lógica do livro, né? Como hoje em dia a gente vai lá na livraria e compra um livro e lê a Ilíada, a Odisseia, com certa dificuldade ou não, mas enfim, a gente tem essa possibilidade. Na antiguidade, a recepção ela era muito mais ampla, feita de forma, inclusive, oral, em espetáculos públicos, onde o rapsodo cantava a poesia, acompanhado de música, e não necessariamente a lógica da leitura, no ambiente, como a gente pensa na sociedade burguesa, né, onde a pessoa pega lá o livro, senta na sua cadeira confortável, na poltrona, com pantufa e tudo isso. Lá na antiguidade a lógica não era essa, né? E essa a lógica, portanto, livresca, associada à organização de livros como esse, né, com textos como esse, é bem posterior.
2: Professor, o senhor me corrija, obviamente, se eu estiver errado, mas se eu não me engano, o senhor disse lá no começo que tem a ver com também, né, esse processo, como o senhor descreve aí, que não é um processo datado, nem, né, ele perpassa aí, né, diferentes momentos. Esse processo tem a ver também com a organização da polis. E aí, nessas polis, a gente pode entender que havia poetas fazendo a divulgação do que viria a ser depois compilado como Odisseia. Quem eram esses poetas que levavam para diferentes plateias?
0: Tem uma coisa interessante aqui, que primeiro assim, que o objeto do que eles cantavam, não era necessariamente alguma coisa colocada no campo do que a gente chamaria hoje em dia de ficção. Esses poetas, eles eram pessoas que organizavam a partir desse registro que enfim, é poético, efetivamente, ou seja, com uma estrutura que é metrificada, com organização musical e tudo isso, e eles registravam histórias que eram histórias muito antigas para eles. Então, não era necessariamente o mito como a gente concebe hoje como uma mentira, uma ficção, mas eram histórias tão antigas que, muito possivelmente, eram histórias tão antigas e elas iam passando de geração para geração. Então, o poeta, ele tinha um papel estratégico aí, que é um desses desses componentes de uma sociedade que organizava um discurso que vinha ao longo do tempo, que se projetava ao longo do tempo, sobretudo a partir da lógica da oralidade. Enquanto a escrita ela vai se organizando e se tornando bastante importante aí nesse mundo, a oralidade ela era um elemento fundamental. E essas histórias muito antigas, elas eram muito frequentemente projetadas a partir dessa lógica da poesia. Portanto, o poeta, ele tem esse papel estratégico, né, daquele que guarda essas histórias e que projeta e canta essas histórias publicamente, trazendo, por exemplo, tanto esses temas aí da Odisseia, mas como também aquelas outras que a gente conhece, né, relacionado ao ciclo tebano lá do Édipo, e outras várias histórias, né. E, portanto, e é claro que tem uma diversidade bastante grande também de poesia cantada, porque, assim, existe o poeta, obviamente, e tem aquele que canta. Nem sempre era a mesma pessoa que canta a poesia, que produz a poesia. E tem outro elemento aí fundamental da autoridade do poema, que é quem organiza a memória, porque muito frequentemente a musa, a divindade, né, uma espécie de divindade, é ela que organiza a informação. Então, o poeta é como se ele fosse aquele, o rapsodo, é aquele que manifesta para uma comunidade alguma coisa inspirada por uma divindade. Então, muito frequentemente, o que a gente vê é, lá no início do poema, o poeta, o rapsodo, ele evocando a musa, trazendo esse elemento que dá autoridade para aquilo que vai ser falado, cantado, enfim, dividido ali com determinado grupo.
2: Elas se atualizam de acordo com o contexto histórico, né, professor? No contexto em que estejamos vivendo naquele momento ou que já tenhamos vivido recentemente, né?
0: É isso, e eu acho que isso mostra uma coisa importante, porque, assim, veja, eu trabalho com Grécia Antiga e eu vejo que os alunos, eles não têm tanto interesse aqui no Brasil com relação na história, no campo da história, sobretudo a antiguidade que a gente chama de clássica, e quando me procuram é sobretudo Egito que é o objeto de interesse, né? É interessante isso. Uhum. Mas isso mostra para mim, deixa muito claro para todos nós, que esses elementos, essa atualização, ela indica que a gente, isso é uma coisa que é nossa, a gente tá trazendo a Odisseia para cá e discutindo a Odisseia a partir de questões, debates, problemas, enquadramentos que são nossos. Com isso, a gente se afasta daquela Odisseia homérica, obviamente, mas a gente ganha alguma coisa também, né? Então, falar da Odisseia é falar da gente também. Uhum. E eu acho que isso é interessante porque tem uma apropriação e uma abertura do sentido de clássico. Ou seja, o clássico não é só aquilo que está no passado e que a gente observa de forma muito respeitosa, mas externa. O clássico é aquilo que a gente, como a gente organiza esse conjunto de elementos. Se a gente traz novos elementos, eles passam a ser clássicos também, porque ninguém mais vai falar da Odisseia, imagino, daqui para frente, sem pensar nessas questões que são nossas aqui, que de certa forma foram associadas agora ao debate sobre essa história, né?
1: Sim, sim. É uma chave de leitura, assim, muito oportuna, né? Quando a gente olha para a Odisseia, um texto que não se fecha no tempo, né? É muito interessante o senhor ter trazido essa dimensão aí desse texto atualizado. Professor Gilberto da Silva Francisco, quero muito agradecer a sua participação aqui no Virada de História, reflexões valiosas que o senhor trouxe aqui hoje, e deixo aí as portas abertas para o senhor retornar em outras oportunidades.
0: Eu que agradeço, será um prazer.
2: Obrigado, professor. Tchau, tchau.
0: Tchau, tchau.
2: Pessoal, eu espero que vocês tenham curtido esse episódio como eu curti.
1: Eu também curti muito, Bárbara. 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
2: Obrigada pela companhia de sempre.
1: Um grande abraço. Tchau, tchau.
2: Tchau, tchau.
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4: Bom dia, seja muito bem-vindo à Rádio Sputnik na Metropolitana 80.5 FM. Eu sou Arthur Neto e a partir de agora você vai ouvir as principais notícias do Brasil e do mundo. Nesta quarta-feira, 12 de agosto de 2026. Conto sempre com a sua participação e aqui ao meu lado, Kelly Muniz, fazendo esse jornal comigo. Bom dia, Kelly, tudo bem?
5: Bom dia, Arthur, tudo bem? Bom dia aos nossos ouvintes aqui da Rádio Sputnik. Sejam bem-vindas, bem-vindos. Estamos aqui a postos para mais um Manhã em Foco, que você ouve na Rádio Sputnik, na Metropolitana FM 80.5. E até às 10 da manhã a gente traz para você notícias do país, do mundo, do Rio de Janeiro, e conta também com a sua participação pelo nosso WhatsApp, sempre disponível, aberto aí para sua sugestão, elogio, crítica. Fique à vontade para conversar com a gente. Nosso canal de comunicação é o 21 98 065 0066, 21 98 065 0066. Por lá você pode mandar sua mensagem de texto, de áudio. Fique à vontade, conta pra gente como é que tá a situação aí na sua região, trânsito, o que você quiser falar, manda aí pra gente. Será um prazer atendê-lo aqui pelo nosso WhatsApp, viu? Fique à vontade. 8:02, hoje é quarta-feira, 12 de agosto de 2026, e em destaque no Manhã em Foco desta quarta, Câmara deve instalar hoje comissão especial para debater PEC da redução da maioridade penal.
4: Discord entrega à Advocacia Geral da União uma proposta para reforçar segurança de crianças.
5: Senado aprova plano para fabricação de fertilizantes no Brasil.
4: Defesa Civil reconhece emergência em 19 municípios do Rio Grande do Sul por conta das chuvas.
5: No cenário internacional, buscas por sobreviventes do terremoto na Colômbia entram no terceiro dia. Mais de 230 pessoas morreram.
4: Eclipse solar total desta quarta vai escurecer o céu para 15 milhões de pessoas no hemisfério norte.
5: Aqui no Rio de Janeiro, royalties do petróleo sobem 14%, mas estado tem 10 anos para se preparar para a queda da produção.
4: Família de idoso com Parkinson denuncia atendimento por falso médico preso por consultar criança com câncer.
5: Rio amplia vacinação contra a Covid para idosos a partir de 60 anos nesta quarta-feira.
4: Nas entrevistas do dia, o Brasil levou a Organização Mundial do Comércio, a OMC, a disputa contra as novas tarifas impostas pelos Estados Unidos, questionando sobre taxas de 25% e 12,5%. aplicadas às exportações brasileiras. O governo brasileiro argumenta que as medidas são unilaterais e incompatíveis com compromissos assumidos pelos próprios Estados Unidos no sistema multilateral de comércio. O pedido de consulta é a primeira etapa formal de uma disputa na OMC. Washington aceitou participar das consultas, abrindo espaço para uma negociação entre os dois países. Ao mesmo tempo, a China pediu para participar do processo, alegando ter interesse comercial substancial já que as medidas americanas também atingem produtos chineses.
5: A decisão do governo de Donald Trump de reduzir o número de vacinas infantis recomendadas nos Estados Unidos reacendeu o debate internacional sobre imunização. A Organização Mundial da Saúde defendeu a importância de calendários vacinais baseados em evidências científicas e nas necessidades de cada população. O Brasil possui um calendário próprio elaborado pelo Programa Nacional de Imunizações e atualizado de acordo com o cenário epidemiológico do país. Dados recentes da OMS e do Ministério da Saúde mostram um avanço importante na vacinação infantil por aqui. Diante desse cenário, a questão é entender por que os calendários podem ser diferentes entre os países, quais critérios orientam essas decisões e quais são os riscos quando a cobertura vacinal diminui.
4: E motoristas que pretendem adesivar veículos com propaganda eleitoral ou utilizá-los em atividades de campanha nas eleições de 2026 devem ficar atentos não apenas às regras eleitorais, mas também às condições do seguro do automóvel. A FENSEG, a Federação Nacional de Seguros Gerais, alerta que a mudança na utilização do veículo pode representar aumento de risco e exigir comunicação à seguradora.
5: Tudo isso e muito mais a partir de agora no Manhã em Foco na Rádio Sputnik.
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5: Segundo o Sistema Alerta Rio, nesta quarta-feira, a previsão para a capital fluminense é de redução gradativa da nebulosidade, com o céu passando de encoberto a parcialmente nublado. Sem previsão de chuva para hoje, viu? Os ventos estarão de fracos a moderados, sendo mais intensos a partir da tarde. A máxima prevista para a capital fluminense nesta quarta-feira é de 26 graus, um pouquinho acima da temperatura de ontem, né? Mas ainda fresquinho na cidade. E temos aqui informações também sobre o período de ressaca que estava previsto pela Marinha do Brasil para a Orla do Rio de Janeiro. Terminou à meia-noite desta quarta-feira. O aviso estava vigente desde 6 horas da tarde de segunda, devido à previsão de ondas de 2,5 metros no litoral do Rio. Vale lembrar que, em função do mar que ainda segue agitado, a ciclovia Tim Maia, no trecho entre a Praia de São Conrado e a Passarela Metálica do Vidigal, permanece fechada, viu? O bloqueio da ciclovia não afeta o funcionamento da Avenida Niemeyer, que está aberta normalmente ao tráfego entre São Conrado e Leblon. Mas com o mar agitado mesmo, suspenso aí o aviso de ressaca emitido pela Marinha do Brasil, o mar ainda continua agitado e, com isso, a população deve evitar o banho, esportes aquáticos, mirantes ou beira do mar, navegação e atividade de pesca, pedalar na orla e não tentar resgatar vítimas de afogamento, acionar sempre a Defesa Civil no telefone 19.

0: fechada, boas condições a essa hora, já que o trânsito tá no contrafluxo, né? Na Avenida Brasil, acidente em Irajá, uma faixa ocupada no sentido centro, esse acidente que envolveu duas motos na altura do CEASA, Sete Rio e Corpo de Bombeiros atuam no local. O trânsito está intenso desde a altura de Coelho Neto. Na linha amarela, o trânsito no sentido Barra apresenta lentidão na altura de Del Castilho e tráfego intenso entre Del Castilho e Engenho de Dentro. No sentido Fundão, lentidão na região da Freguesia, em Jacarepaguá, trechos lentos com retenção entre a altura da Avenida Dom Helder Câmara e Avenida Brasil. Voltando rapidamente para Brasil, tem um caminhão enguiçado, cara, ali em Ramos. Tem uma faixa ocupada, sentido centro, ali na altura do viaduto da Ilha do Governador. Sete Rio atuando no local, o trânsito está intenso desde a altura da Penha, o motorista perde um pouco de tempo a essa hora. Atualização sobre a Barra da Tijuca, na Avenida Ayrton Senna, viu? Sentido São Conrado, tá liberada a via ali na altura da Cidade das Artes, trânsito está intenso no trecho, mais cedo aconteceu um acidente entre carro e moto, portanto aí a situação agora tende a melhorar, né? Vamos ver, mas o importante é que a via foi liberada a essa hora. Em Vila Isabel, semáforos em manutenção no Boulevard 28 de setembro, atenção motorista, ali a partir da altura da rua Justiniano da Rocha até a rua Silva Pinto, Sete Rio acionada, dirija com cuidado por lá, viu? Agora 8:09.
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0: O Brasil levou a OMC a disputa contra as novas tarifas impostas pelos Estados Unidos, questionando as sobretaxas de 25% e 12,5% aplicadas às exportações brasileiras. O governo brasileiro argumenta que as medidas são unilaterais e incompatíveis com compromissos assumidos pelos próprios Estados Unidos no sistema multilateral de comércio. O pedido de consulta é a primeira etapa formal de uma disputa na OMC. Washington aceitou participar das consultas, abrindo espaço aí para essa negociação entre os dois países. Ao mesmo tempo, a China pediu para participar do processo, alegando ter interesse comercial substancial, já que as medidas americanas também atingem produtos chineses e podem alterar as condições de concorrência no mercado dos Estados Unidos. Para analisar essa movimentação, nós vamos conversar agora com a Ana Carolina Marçon, que é professora de Relações Internacionais. Bom dia, professora. Muito obrigado mais uma vez pela sua participação aqui, viu?
2: Bom dia a todos, bom dia, Kelly.
3: Bom dia.
2: Sempre um prazer estar com
0: vocês. Bom, professora, prazer é todo nosso. Para começar, o que que o Brasil está buscando, né, politicamente aí, ao levar o tarifaço norte-americano para a OMC nesse momento?
2: Bom, vamos lá. Eu acho que o primeiro ponto que a gente precisa entender é o que é a OMC, a Organização Mundial do Comércio. Ela entra embaixo do guarda-chuva da ONU, da Organização das Nações Unidas, que é uma organização voltada para o comércio internacional. A ideia da OMC, o escopo de atuação da OMC, é exatamente reduzir as barreiras tarifárias e não tarifárias para aumentar o nível de comércio internacional. Então, o que o presidente Lula está fazendo? Ele levou uma pauta comercial, questão tarifária, para uma organização internacional voltada para questões comerciais. Então, o presidente Lula agiu na linha correta. Ele foi buscar nos meios multilaterais uma ajuda para lidar com essa questão tarifária. Hoje, a OMC, ela vive a crise do multilateralismo internacional, ou seja, nós vemos que a ONU vem sendo questionada.

0: questionada, a própria MP vem sendo questionada, e ela antes, ela tinha uma força, ela tem um mecanismo de resolução de controvérsias, ou seja, países, eles podem fazer exatamente isso que o Lula está fazendo agora e levar uma pauta para a OMC, fazer um estudo e determinar se, no caso que o Brasil levou, por exemplo, se os Estados Unidos, eles estão corretos na aplicação da tarifa ou não. E se não estiver correto, geralmente nesse órgão de resolução de controvérsias, a OMC, ela determinaria como que os países deveriam agir. Só que o que que acontece? O Lula, agora levando, entrando agora especificamente na sua pergunta, o Lula levando essa questão para a OMC, ele está tentando trazer uma questão que gera incômodo em uma série de países para um fórum multilateral. Por quê? Ele viu que as negociações bilaterais não estavam dando muito resultado. Então, ele está tentando agir dentro das normas do regime internacional de comércio. Porém, qual é a dificuldade aqui? Esse regime, ele está passando por essa crise. A OMC, por mais que ela determine algo, faça uma determinação a favor do Brasil, sabemos que o Donald Trump não vai cumprir. Porque a OMC, como toda organização internacional, ela não tem o poder de determinar nada. Os países seguem o que eles quiserem. E até pouco tempo, os países seguiam as diretrizes da OMC porque era interessante a redução das barreiras tarifárias para o aumento do comércio. Hoje nós já vemos que não, que eles estão vivendo esse momento de isolacionismo. Então, o que o Lula está tentando fazer é trazer essa legitimidade, trazer o cenário internacional, agir dentro do regime de comércio internacional, das normas de comércio internacional, para tentar resolver uma questão que ele não conseguiu dentro do âmbito bilateral. Porém, como eu falei, acho muito difícil que ele consiga uma... Eu acho que ele até consegue uma resolução favorável ao Brasil na OMC, mas o problema é o cumprimento por parte dos Estados Unidos, que eu acredito que não venha de fora.
1: Oi, Ana, Kelly falando contigo agora aqui, obrigada aí por aceitar nosso convite mais uma vez. O pedido de consulta é apenas o primeiro passo do processo. Qual é a importância dessa etapa para a estratégia brasileira de negociação com Washington?
0: Perfeito, Kelly, exatamente isso. Então, também é importante nós termos isso em mente. O processo, ele não vai acontecer de uma vez só. Então, o Brasil, ele acionou a OMC para esse processo de consulta, mas esse processo de consulta não significa que já vai sair uma determinação a favor de Washington. E essa determinação, ela não necessariamente vai ser levada à frente. Então, por que que ela é importante? Porque a partir do momento em que o Brasil tem essa determinação, essa consulta positiva a ele na OMC, isso dá maior embasamento para o próprio presidente Lula falar: essa ação é unilateral, o Brasil não tem responsabilidade nisso. Então, nós estamos falando disso já há bastante tempo, justamente por esse ponto crucial. O Donald Trump, ele alega que os Estados Unidos têm déficit na relação comercial com o Brasil. É mentira, não tem. Eles são superavitários, ou seja, eles ganham mais na relação comercial com o Brasil do que nós ganhamos com eles. Agora, ele fez uma série de alegações, que as barreiras tarifárias depois eram por causa da prisão do ex-presidente Jair Bolsonaro, depois alegaram que novas barreiras tarifárias eram porque o Brasil não tinha uma regulação muito boa em relação à fiscalização de mão de obra análoga à escravidão. Ou seja, nós temos aqui uma série de alegações. E essa alegação de que os Estados Unidos, eles só estão agindo dentro da reciprocidade de que o Brasil teria começado, é uma alegação séria. Se a OMC determinar que essa ação né, uma ação totalmente unilateral por parte dos Estados Unidos, isso dá mais força para a argumentação do presidente Lula, justamente nesse sentido de, tá bom, então vamos tentar negociar novamente. Só que veja, né, tá, já está aqui comprovado que não é uma ação do Brasil. Não foi o Brasil que começou essa guerra tarifária, que começou todo esse imbróglio, porque hoje nós vemos que o Brasil, ele usa o princípio da reciprocidade, mas ele usa exatamente isso, reciprocidade. Ele está devolvendo aquilo que foi feito. Então, presidente Lula, está em um ano difícil, ano eleitoral, temos uma célula bolsonarista atuando muito próximo ao presidente Trump, então sabemos que ele precisa, né, agir aí, buscar outras formas de negociar. Então vemos que essa normativa, essa consulta da OMC, ela seria importantíssima.
2: E os Estados Unidos aceitaram, né, discutir o caso. Isso tem algum significado diplomático, né? A disposição de Washington para sentar à mesa com Brasília, ou é uma sinalização comum numa situação como essa?
3: Então, na verdade eu acho, Arthur, que é interessante essa disposição de Washington, dada toda a situação que vem acontecendo, porque, na verdade, deveria ser comum. Então, essa disposição para negociar deveria ser comum, porque no final das contas, nós na Academia de Relações Internacionais falamos que não existe governo do mundo. Não tem ninguém acima dos estados, não tem, eu sempre falo isso para os meus alunos, aquela pessoa, né, aquela entidade máxima que vai separar a briga. Então, o que acontece? Os estados, eles são os agentes, os atores máximos no sistema internacional. Não tem ninguém que vai chegar e falar, haja assim ou haja de outra forma. Eles precisam negociar entre si, porque de uma forma ou de outra, eles vão interagir. Essa guerra comercial que vem acontecendo é uma forma de interação. Ela é benéfica? Não, é claro que não. Então, deveria ser comum essa disponibilidade dos estados em negociar, porém, dado o histórico recente dos Estados Unidos, nós sabemos que não é o caso. Sabemos que o presidente Trump, ele é essa pessoa isolacionista, que vem com o discurso do America First. Então, o que eu acho interessante nesse sentido é exatamente isso. Por se tratar de uma pessoa com um discurso isolacionista, essa disponibilidade, essa vontade de negociar, ela é bastante significativa. Espero que não seja só retórica, porque também temos esse problema. Muitas vezes essa disponibilidade de negociar é muito mais retórica do que de fato uma ação concreta. Então espero que seja assim essa vontade de resolver essa situação, que saia do papel, que vá para algo além dessa retórica. Mas, né, como eu falei, infelizmente sabemos que não é um governo conhecido pela sua negociação.
1: E o governo brasileiro vem sustentando que existe uma motivação política por trás das tarifas, né, Ana? Como é que essa dimensão política aparece na disputa comercial? Isso será levado em consideração na OMC?
3: Olha, Kelly, eu não sei se a OMC leva em consideração a questão política, tá? Por quê? A OMC, ela tem o corpo político dela, que é composto pelos representantes dos países, e tem o corpo técnico, que são pessoas, funcionários da OMC, voltados para esse estudo de melhoria do comércio internacional. Então, essas pessoas, elas vão olhar para as questões técnicas, o comércio de fato. E só pelo comércio já traz, né? A gente já comentou que não existe esse déficit para os Estados Unidos. Então, só pela questão comercial, a gente já sabe que pode sair, sim, uma consulta positiva para o Brasil. Mas sabemos aqui que essa questão política sim permeia. A questão política hoje, os extremismos, a divisão da opinião pública, ela perpassa todas as pautas em todos os países. Então hoje nós sabemos que sim, é uma esfera da nossa realidade que a gente precisa entender, e isso fica muito claro, isso está muito presente na carta que o presidente Trump mandou ao presidente Lula logo no começo do tarifaço. Então, no ano passado, quando a gente teve o início do tarifaço, o primeiro, né, o dia da libertação, o Donald Trump mandou uma carta para o Lula afirmando que as tarifas estavam sendo impostas por causa da prisão do ex-presidente Jair Bolsonaro. Ou seja, tem um componente político muito claro aqui. Não é da ideia, não é da cabeça do presidente Lula. Existe sim esse componente, está aí. O presidente Trump deixou isso claro. Então, depois dessa primeira carta, não tivemos mais manifestações sobre o componente político, porque ele viu que não tem muita... Ele não consegue agir tanto nesse sentido, de forma tão aberta. Mas esse componente político, ele está aí presente, sim. Vemos que essa guerra comercial com a China também tem esse componente político, essa ideia, né? É sempre aquele logo do America First. Então, é ele pensar nos Estados Unidos em primeiro lugar. Aqui, no caso do Brasil, tem esse componente político mais sério, que é querer se envolver na questão eleitoral. Isso já vem ficando claro em uma série de movimentos do presidente Trump, não só em relação ao tarifaço. Então é claro que o componente político está aí presente. Não conheço consultas da OMC nas quais eles consideraram esse componente político. Eles consideram mais a área técnica. Mas como o cenário internacional vem mudando, é possível que eles considerem. Mas acho difícil, porque é muito difícil você mensurar o componente político. Você mensurar o nível de comércio é mais fácil, você tem métricas. O componente político é difícil de mensurar. Então, por mais que eles até considerem, eu acho que não é essencial na análise da OMC.
2: A China decidiu participar das consultas, alegando ter interesse comercial substancial, né? Pediu para fazer parte. Quais interesses econômicos e geopolíticos estão aí, né, imbuídos nessa decisão de Pequim? Eles alegam que há um grande interesse com relação às medidas americanas por causa dos produtos chineses, né, que podem ser afetados também. É por aí?
3: Com certeza, Arthur. Porque, como eu falei, a China vem enfrentando essa guerra comercial com os Estados Unidos. China hoje já é a maior parceira comercial de boa parte dos países no cenário internacional, inclusive do Brasil. Então, eu sempre gosto de ressaltar esse dado. A China hoje, ela já recebe, de tudo que o Brasil exporta, a China recebe 30%. Os Estados Unidos recebem 20%. Então, a China, comercialmente, já se tornou um problema para os Estados Unidos. Ela já superou, inclusive, ela é a maior parceira comercial dos próprios Estados Unidos. Então, existe sim um interesse comercial muito claro, mas, além de tudo, sabemos que existe um interesse estratégico, um interesse político, geopolítico, né? Sabemos que a China, ela vem ocupando cada vez mais espaço no seu entorno regional, que ela já se posiciona como um ator internacional de relevância. Ela ainda não consegue se equiparar aos Estados Unidos no quesito militar, por exemplo. Mas a China vem ocupando cada vez mais lacunas deixadas pelos Estados Unidos. Então, esse movimento chinês também é bastante interessante, porque eles foram, a China foi um dos países que recebeu uma das maiores tarifas dos Estados Unidos. Apesar do Donald Trump ter ido negociar, foi falar com o Xi Jinping na China, foi até a China conversar com o Xi Jinping, apesar de tudo isso, as tarifas ainda continuam. Então, para a China, isso aqui é interessante, além do mais, porque essa consulta foi pedida pelo Brasil. Se a própria China pedisse, poderia gerar um problema ainda maior com os Estados Unidos. Agora, se ela entra em uma consulta já pedida por um país, que essa consulta que o Brasil pediu, ela é interessante para todos os países que estão sofrendo tarifaço, é interessantíssimo para ela. Porque a partir do momento em que a OMC soltar essa avaliação, que eu acredito que vai ser positiva para o Brasil, a China também entra nessa linha, porque também sofre com um tarifaço que não foi provocado por ela, ela também fica aí numa situação bastante similar à do Brasil. Então, vemos que para ela também é muito interessante a participação nessa consulta. Faz bastante sentido ela ter entrado.
1: E a entrada da China muda o peso político da disputa entre Brasil e Estados Unidos dentro da OMC, na sua opinião, Ana?
3: Ah, eu acredito que sim. Porque é isso que eu comentei, Kelly. A China hoje já é a principal parceira comercial de boa parte dos países. Os Estados Unidos está em segundo lugar. Então, a gente vê que a China, ela já tem esse peso econômico, tem esse peso comercial e no seu entorno regional tem o peso político. Então, a China, ela já é um ator relevante, não podemos ignorar. Os próprios Estados Unidos, já na era Biden, o Biden já vinha falando de um chamado decoupling, que seria um desacoplamento da China. É, inicialmente falava de um desacoplamento total, depois falou de um parcial. Ou seja, a China, ela é um ator de peso. Ela vem crescendo cada vez mais, ocupando cada vez mais espaço. Então, a entrada da China nessa consulta traz um peso político muito grande para o Brasil.
2: Agora, a possibilidade dessa abertura desse painel de negociação, né, aparece depois das consultas. Como é que esse processo tende a evoluir aí? Quais são as limitações práticas também, né, de uma eventual disputa prolongada? Como é que normalmente costuma ser esse processo?
3: Bom, Arthur, o que acontece? Começa-se com a consulta, em seguida parte-se para as negociações. Caso as negociações não deem certo, o Brasil poderia acionar o mecanismo de solução de controvérsias da OMC. Mas o que eu acho que vai acontecer? Eu acredito que nessas consultas, no momento de negociação, acho que já pode vir o primeiro problema, a primeira dificuldade, que seria os Estados Unidos aceitarem essa reclamação, essa reclamação de serem chamados na OMC para negociar. E aí, caso aceitem, não acredito que eles vão para a negociação com o perfil de realmente negociar. Então, eu sempre falo, negociar significa ceder. Porque se você não precisa negociar, você não precisa ceder nada. Se você necessariamente vai para uma negociação, significa que você vai ceder algo. No caso dos Estados Unidos, ceder essas tarifas, abaixar as tarifas ou até mesmo retirá-las. Então, é ceder em alguma coisa. Em contrapartida, o Brasil deveria ceder em alguma demanda dos Estados Unidos. Isso é uma negociação. Só que qual é o problema da negociação quando a gente pensa na gestão atual dos Estados Unidos? Donald Trump não quer negociar. Para ele, negociar vem a partir de uma perspectiva de assimetria de poder. Os Estados Unidos sempre mais fortes que a sua contraparte. Vimos isso no Irã, que o próprio Donald Trump afirmou com todas as palavras que não negociaria em posição de igualdade com o Irã. Vemos essa situação no tarifaço com o Brasil. Então, o Brasil já está negociando com os Estados Unidos. Não é de agora. O presidente Lula já foi até os Estados Unidos, conversou com o Trump, já tinha conversado com o Trump na Ásia em reuniões anteriores. Ou seja, nós vemos que essa situação de negociação já vem acontecendo há um tempo, não é de agora. Então, acredito que mesmo que eles aceitem, eles vão querer chegar na negociação a partir desse patamar de superioridade que eles acreditam ter e tentar submeter o Brasil aos desejos deles. E caso o Brasil não aceite, volta para as tarifas. Então, acho que a dificuldade vai ser exatamente aí. Por quê? Mesmo que não se consiga nada nas negociações e o Brasil resolva seguir em frente e levar essa pauta para o mecanismo de solução de controvérsias. Ele pode fazer isso. Qual é o problema? os Estados Unidos não estão respeitando as instituições internacionais. Então, mesmo que leve-se isso para algo mais sério dentro do âmbito da OMC, os Estados Unidos não vão acatar a decisão da OMC. Vimos que o Donald Trump retirou os Estados Unidos de uma série de organizações internacionais, que ele não participa, que toda vez que ele participa dos debates, que ele vai fazer algum discurso na ONU, é um discurso que critica as próprias instituições. Então, eu acho muito difícil que saia uma solução de toda essa situação na OMC. Acho que foi importante esse passo do governo brasileiro. O governo precisa, sim, agir por meio das instituições. Porém, dada a crise do multilateralismo internacional e o posicionamento do Donald Trump, eu não acredito que a OMC consiga resolver essa questão tarifária.
1: Pois é, e se a OMC não conseguir produzir uma solução capaz de reverter as tarifas, como você mesmo está dizendo aí que não vê viabilidade nessa situação, que utilidade política o recurso brasileiro ainda terá?
3: Bom, é muito mais essa ideia de representatividade, essa ideia de relevância. Então, o Brasil teria um documento, ele teria uma instituição que é reconhecida no cenário internacional, afirmando que a culpa não é do Brasil. Então, isso, principalmente em ano eleitoral, Kelly, é muito importante. Então, nós temos aqui essa divisão fortíssima da opinião pública no Brasil, em ano eleitoral, muitas pessoas, todo mundo se manifestando em relação a como o Brasil deveria se portar em relação aos Estados Unidos, se o Brasil deveria ceder mais às pressões, se não deveria aceitar essas pressões. E ter esse documento é extremamente significativo, porque o presidente vai poder falar, porque enquanto ele está falando, o que é um dado, então bato sempre nessa tecla. Não existe déficit dos Estados Unidos com o Brasil, a relação comercial é muito mais benéfica para os Estados Unidos, mas enquanto nós batemos nessa tecla, o presidente principalmente concorrendo a uma eleição bate nessa tecla sozinho, ele acaba não recebendo, não tendo tanta capilaridade com a opinião pública. Se ele tiver essa consulta positiva, ele consegue afirmar, vejam, não sou só eu falando, não são só os dados do governo brasileiro, porque no site do Ministério de Desenvolvimento, Indústria e Comércio, todos esses dados estão dispostos, a gente consegue olhar. Mas essa consulta da OMC, ela vai muito além, vai muito nesse sentido, e ajuda o Brasil também no seu posicionamento no cenário internacional, além de ir muito na linha da política externa, que o próprio Lula... Então, sabemos que o Lula é um presidente muito ativo na diplomacia presidencial, que ele age muito dentro do âmbito dos fóruns multilaterais. Então, vai muito nessa linha do que nós vemos o Lula fazer e tem essa relevância, sim. Apesar da crise do multilateralismo, ter essa consulta positiva da OMC, apesar dela não conseguir resolver, traz mais legitimidade para o posicionamento brasileiro.
2: Até a gente trouxe aqui a questão da presença chinesa, né, nessa discussão. E aí, ampliando mais essa questão, né, tendo em vista o que está acontecendo agora na OMC, envolvendo Brasil, Estados Unidos e China, isso abre espaço para uma articulação maior entre países afetados pelo protecionismo americano? Enfim, isso pode ser uma luz, um novo caminho para esses outros países, ou cada governo vai continuar negociando seus interesses de forma separada?
3: É difícil falar, Arthur. Eu acredito que essa primeira tentativa possa abrir caminho, sim, que já seria mais interessante. Então, se todos os países que estão sofrendo tarifaça do Donald Trump, eles se unissem para tentar resolver essa situação juntos, a resolução seria mais, possivelmente mais rápida, seria melhor. Então, é um problema, essas tarifas que o Donald Trump está colocando acabaram se tornando um problema transnacional. Então, atinge uma série de países. Seria interessante que eles se unissem. Porém, vemos que, apesar dos países estarem sofrendo esse tarifaço, muitas vezes eles acabam competindo entre si ao invés de se unir. Então, eu gostaria muito de dizer que sim, isso pode indicar uma tendência dos países afetados a se unirem, a recorrerem de forma coletiva no cenário internacional. Mas, infelizmente, essa posição de isolacionismo não é só dos Estados Unidos. Os Estados Unidos de Donald Trump é um dos países que fazem isso. Então, eu acredito que sim, alguns países possam começar a se unir atrás dessa consulta do Brasil, se unirem sob essa consulta do Brasil, mas que outra parte não, vai continuar competindo, tentando favores com os Estados Unidos, que muitas vezes não vão conseguir. Mas acho que a linha aí ainda fica muito nesse sentido.
2: Muito obrigado pela sua participação mais uma vez, Ana Carolina Marçom, professora de Relações Internacionais, trazendo essas explicações tão importantes para a gente. Um bom dia para você, te espero numa próxima.
3: Imagina, eu que agradeço, Kelly, Arthur, um Obrigada. Ótimo dia, é sempre um prazer conversar com vocês.
1: Ah, a gente também adora, Ana, bom dia para você, viu? Obrigada.
3: Bom dia.
2: Tchau, tchau. 8h38.
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5: A Polícia Civil e o Ministério Público do Rio fazem hoje uma nova operação contra um grupo suspeito de aplicar golpes usando falsos anúncios de venda de veículos. A ação é a segunda fase da operação Market Fake e mira agora o núcleo responsável por lavar o dinheiro do esquema. E quem está aqui para trazer os detalhes para a gente é o repórter Lucas.

0: sob o pretexto de negociar os carros. No local, elas eram rendidas, mantidas reféns sob violência e obrigadas a fazer transferências bancárias, além de terem celulares, cartões, dinheiro e outros pertences roubados. O grupo também aplicava golpes como anúncios falsos de aluguel de imóveis e boletos adulterados de contas de luz. De acordo com a Polícia Civil, a quadrilha mantinha uma estrutura organizada e recrutava pessoas desempregadas, pagas para publicar os anúncios fraudulentos, numa tentativa de dificultar a identificação dos verdadeiros chefes da organização. Já a primeira fase da Operação Market Fake foi realizada em junho de 2023, quando 28 pessoas foram presas. De acordo com os indícios obtidos até essa etapa, as vítimas eram levadas para o Parque São José, em Belford Roxo, onde eram obrigadas a fazer transferências via Pix, contratar empréstimos e entregar cartões bancários aos criminosos. Algumas relataram ter sido sufocadas com sacos de plástico e agredidas com tijolos. Um dos sequestrados relatou ter ficado cerca de 4 horas nas mãos dos criminosos. Agora, na segunda fase, as investigações buscam aprofundar e reunir novos elementos, esclarecer a estrutura financeira do grupo e identificar outros envolvidos na movimentação e ocultação dos recursos obtidos com os crimes e responsabilizá-los. A ação desta quarta-feira conta com o apoio dos Departamentos Gerais de Polícia da Capital, da Baixada e do Interior, da Polícia Civil de São Paulo e do GAECO, o grupo de Atuação Especial de Combate ao Crime Organizado do MPRJ. Arthur, Kelly.
1: Obrigada, Lucas, pelas informações. Agora, 8 horas e 42 minutos, uma família procurou a polícia para denunciar um novo possível caso envolvendo o Diogo dos Santos Serpa, que foi preso em Nova Iguaçu, na Baixada Fluminense, suspeito de atuar ilegalmente como médico. A vítima é um homem de 71 anos agora, que tem doença de Parkinson, hidrocefalia e autismo. A denúncia foi registrada na última segunda-feira na delegacia de Japeri. O nome do paciente não foi divulgado para preservá-lo. Segundo o sobrinho da vítima, os serviços de Diogo foram oferecidos por uma empresa de home care que atende pessoas que não têm condições financeiras de arcar com os custos do tratamento. Após um primeiro contato por mensagens de texto, a empresa teria agendado uma consulta online com um médico identificado como Jefferson Sampaio. O atendimento ocorreu em abril deste ano. O caso só foi descoberto pela família na última sexta-feira, quando esse sobrinho assistia a uma reportagem na TV sobre o falso médico e reconheceu Diogo nas imagens. Segundo o depoimento prestado à polícia, o homem que apareceu na televisão como Diogo dos Santos Serpa seria a mesma pessoa que havia se apresentado à família como Jefferson Sampaio. Após a consulta, foi emitido um laudo médico em nome de Jefferson Sampaio e no documento foram indicados diversos serviços para o paciente. Entre eles estavam técnico de enfermagem 24 horas, visita de médico e enfermeiro uma vez por semana, sessões de fisioterapia, fonoaudiologia e consulta com nutricionista. O documento também indicava a contratação de equipes e materiais como cama hospitalar, cadeira de banho e sondas. Segundo a denúncia, o profissional também teria receitado medicamentos de uso controlado que deveriam ser administrados diariamente. A família afirma ainda que a assinatura atribuída a Jefferson Sampaio no documento teria sido feita por Diogo dos Santos Serpa. Além dos atendimentos domiciliares, a polícia investiga a atuação de Diogo em uma ONG contratada pela Prefeitura de Arraial do Cabo, na região dos Lagos. Segundo a investigação, ele teria sido contratado para realizar exames admissionais de funcionários da Secretaria Municipal de Educação. A polícia deverá ouvir as empresas e pessoas citadas nas diferentes denúncias para tentar esclarecer como Diogo teria conseguido atuar nos atendimentos e quais documentos foram emitidos em nome de terceiros. Durante a prisão, os agentes também apreenderam com o Diogo um crachá do hospital de Icaraí, em Niterói. A polícia ainda investiga por que ele estava com o documento e se o crachá foi utilizado para facilitar sua apresentação como profissional da área da saúde. Os investigadores não descartam a participação de outras pessoas e empresas no esquema e buscam identificar outras possíveis vítimas. Para você relembrar, o Diogo foi preso enquanto realizava atendimento a uma criança de 10 anos com um tumor no

0: cérebro em Nova Iguaçu. Esse atendimento era feito na casa da paciente. Segundo a investigação, ele se apresentava como médico, embora seja estudante do sexto ano de medicina. De acordo com a mãe da criança, Diogo também chegou à família por indicação de uma empresa de home care, a Health Mais Cuidados e Gestão. Posteriormente, os atendimentos passaram a ser realizados pela Alpha Care Cuidados, que manteve os serviços. As duas empresas são credenciadas pela Unimed Nova Iguaçu e a polícia investiga se as empresas têm alguma relação com a empresa de home care mencionada na nova denúncia feita pela família do idoso de 71 anos. A justiça converteu em preventiva a prisão de Diogo após a detenção durante o atendimento à criança.
1: 8h46 agora, a Polícia Federal faz hoje uma operação para investigar um esquema de favorecimento ilegal e fraudes em licenciamentos ambientais em armação dos búzios na região dos lagos. A investigação também apura suspeitas de corrupção e envolvimento de agentes públicos. Repórter Paulo Fonseca conta o caso pra gente. Bom dia, Paulo, tudo bem?
2: Isso mesmo, Arthur. Bom dia. Bom dia, Kelly. Bom dia aos nossos ouvintes. A Polícia Federal deflagrou nesta quarta uma operação para investigar um suposto esquema de favorecimento ilegal, fraude em licenciamentos ambientais, corrupção e associação criminosa na Secretaria Municipal do Ambiente e Urbanismo de Armação dos Búzios, na região dos Lagos. Ao todo, são cumpridos 8 mandados de busca e apreensão em endereços de Búzios, Cabo Frio, Araruama e Saquarema. A ação conta com o apoio do Ministério Público Federal e da Primeira Promotoria de Justiça de Armação dos Búzios, e as ordens judiciais foram expedidas pela 5ª Vara Federal Criminal do Rio. Segundo a Polícia Federal, as investigações apontam que agentes públicos teriam usado os cargos para favorecer interesses privados por meio da concessão irregular de licenças e autorizações ambientais. A suspeita é de que o esquema também tenha facilitado a instalação e o funcionamento de empreendimentos potencialmente poluidores sem as devidas autorizações. A operação ocorre após a decisão da Justiça, que solicitou o afastamento, no fim de julho, da Secretária Municipal do Ambiente e Urbanismo de Búzios, a Roseli de Almeida Pereira. A medida foi determinada pela Justiça a pedido do MP do Rio, em virtude de uma suposta omissão de informações e documentos técnicos solicitados pelo MP em investigações sobre intervenções ambientais. Roseli conseguiu também na Justiça a autorização para retornar ao cargo e agora ela também é alvo da operação de hoje. De acordo com os elementos reunidos até o momento nessa operação, são apuradas condutas que podem caracterizar crimes previstos na legislação ambiental e também no Código Penal, incluindo corrupção passiva e ativa, advocacia administrativa, associação criminosa, prevaricação e concessão irregular de licenças e autorizações ambientais. Kelly Arthur.
0: Obrigada, obrigado, Paulo. Agora são 8h49.
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0: E agora a gente tem aquela participação super especial às quartas-feiras aqui no Manhã em Foco, que é o nosso amigo Pedro Henrique Lima, que faz aqui o podcast de virada de história na Rádio Sputnik e dá aquela pitadinha para deixar todo mundo com água na boca às quartas-feiras aqui no Manhã em Foco. Fala aí, Pedro, bom dia.
4: E aí, Arthur, Kelly, tudo bem com vocês? Amanhã, 13 de agosto, é aniversário da construção do Muro de Berlim, que vai completar 65 anos em 2026. As pessoas conhecem mais o fim dessa história, com a derrubada do muro em 1989. Mas e o começo? A história desse muro se conecta com o fim da Segunda Guerra Mundial e a derrota do regime nazista. A Alemanha e a cidade de Berlim foram divididas em 4 zonas de ocupação sob controle das potências vencedoras: Estados Unidos, Reino Unido, França e União Soviética. Em 1949, a divisão acabou transformando aí 2 Alemanhas: a República Federal da Alemanha, capitalista e alinhada ao bloco ocidental, e na República Democrática Alemã, socialista e sob influência soviética. Aí Berlim se tornou uma espécie de enclave. A cidade estava inteiramente dentro do território geográfico do lado oriental e a parte ocidental da cidade funcionava como uma ilha capitalista cercada pelo bloco comunista. A construção do muro mesmo, de bloco e concreto, começa então no dia 13 de agosto de 1961, por ordem do líder norte-alemão Walter Ulbricht. E com suporte soviético, tropas e veículos blindados cercaram a fronteira em Berlim, instalando cercas e arame farpado. No começo era tudo meio que de improviso, mas o muro passou por 4 fases de modernização até alcançar 155 quilômetros de extensão total. Para fortificar a parada, foi criada uma barreira com dezenas de metros de largura, dotada de fossos, cercas eletrificadas, minas terrestres, holofotes, alarmes, pistas para cães de guarda e mais de 300 torres de vigilância. No topo do muro foi instalado um cano circular para impedir que as pessoas conseguissem firmeza nas mãos para escalá-lo. Para criar esse trecho, instalações inteiras foram destruídas, como a histórica Igreja da Reconciliação, dinamitada aí pela Alemanha Oriental. Ou seja, essa construção de bloco e concreto foi a personificação física da Guerra Fria, da contenção entre as potências socialista e capitalista, sendo central aí para as disputas geopolíticas entre esses dois lados por mais de 20 anos. Pessoal, é isso. Semana que vem tô de volta. Um grande abraço.
1: Valeu, Pedro. Muito obrigado, viu, pela sua participação. Lembrando aqui, repassando para você os dias e horários dos episódios inéditos: segunda a sexta, às 7 da manhã, um pouquinho antes do Manhã em Foco. A gente aqui na redação tá sempre ouvindo Pedro Henrique Lima no programa inédito. E os horários das reprises, eles passam segunda a sexta, às 3 da tarde, às 11 da noite, sábado e domingo, 7 da manhã e 11 da manhã, 4 da tarde, 7 da noite e 11 da noite. 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É um podcast muito interessante e a gente aprende demais.
0: É verdade. Agora 8h53.
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0: O preço do petróleo está em alta e o Rio de Janeiro, principal estado produtor do país, viu crescer as receitas com royalties no primeiro semestre deste ano. Mas a riqueza do petróleo tem prazo de validade, viu? A produção nacional deve atingir o pico em 2031 e, depois de um período de estabilidade, começar a cair. Ao mesmo tempo em que recebe mais dinheiro com a exploração de óleo e gás, o estado enfrenta uma situação fiscal delicada. A previsão é de um rombo de 19 bilhões de reais nas contas públicas em 2026. O cenário coloca o Rio diante de um desafio: aproveitar os anos de maior arrecadação com o petróleo para preparar a economia para o período em que a produção começar a diminuir. A projeção da Administração de Informação de Energia dos Estados Unidos é que o preço médio do barril de petróleo Brent fique em 82 dólares em 2026 contra 69 dólares em 2025. A alta projetada é de 18,89%. O aumento ocorre em meio à preocupação dos investidores com a guerra no Oriente Médio e os possíveis impactos sobre a oferta global de petróleo. As incertezas no mercado internacional também chegam ao consumidor. No Rio de Janeiro, o preço médio do litro do diesel S10 passou de R$ 6,26 em janeiro para R$ 7,08 em julho, segundo a Agência Nacional do Petróleo, Gás Natural e Biocombustíveis. A gasolina passou de R$ 6,24 para R$ 6,63 no mesmo período. Para o Rio de Janeiro, porém, a valorização do petróleo também significa aumento da receita. O Rio de Janeiro concentra hoje 86% da produção de óleo e gás do Brasil. Diariamente saem dos poços localizados no estado mais de 3 milhões e 800 mil barris de petróleo, segundo dados da ANP em junho de 2026. Além disso, 83% das reservas do pré-sal estão no litoral fluminense. No primeiro semestre deste ano, o estado e os municípios fluminenses receberam mais de 21 bilhões e meio de reais em royalties. Os royalties são compensações financeiras pagas pela exploração de petróleo e gás em razão dos riscos e impactos provocados pela atividade. O valor também evidencia a dimensão da dependência do estado de uma riqueza que não é permanente.
1: Agora 8h56.
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1: A vacinação contra a Covid-19 foi ampliada no Rio de Janeiro para idosos a partir dos 60 anos. A mudança começa a valer nesta quarta-feira e amplia o público que pode receber a dose de reforço. O Lucas de Andrade está aqui no estúdio para trazer informações sobre o tema. Oi, Lucas.
5: De volta aqui, Arthur. Essa medida foi anunciada pela Prefeitura do Rio após a chegada de um novo lote de doses enviado pelo Ministério da Saúde ao município. O imunizante age contra a cepa LP.8.1 e busca reduzir o risco de agravamento da doença, internação e morte por Covid-19. Além dos idosos, continuam no grupo prioritário as gestantes, já contempladas desde a etapa anterior, os imunocomprometidos e as pessoas com deficiência permanente. De acordo com a Secretaria Municipal de Saúde, outras faixas etárias devem ser incluídas nos próximos meses de forma escalonada, conforme novos lotes cheguem à cidade. A vacina está disponível nas 241 unidades de atenção primária do município, entre elas clínicas da família e centros municipais de saúde. Cariocas também podem se vacinar nas 3 unidades do Supercentro Carioca de Vacinação, em Botafogo, que funciona todos os dias de 8 da manhã às 10 da noite, no Parque Shopping Campo Grande, na Zona Oeste, de acordo com o horário de funcionamento do shopping, e no Shopping Nova América, na Zona Norte. Mas quem estiver interessado em se vacinar deve apresentar um documento de identidade e, se possível, levar também a caderneta de vacinação ali para identificação do agente, né? Facilitar todo o processo naquele momento. Quem quiser localizar a unidade de saúde mais próxima pode consultar o portal onde ser atendido, no endereço prefeitura.rio/onde ser atendido, tudo junto. Então, repetindo, né? prefeitura.rio/onde ser atendido, tudo junto, e ali você consegue encontrar o endereço certinho dessas mais de 240 unidades onde estarão disponíveis os lotes de vacinação. Arthur, Kelly.
1: Obrigada, obrigado, Lucas. Agora 8h59, lembrando que você pode participar da nossa programação através do WhatsApp, que é o 21 98065 21 98065 0066. Manda para cá sua dúvida, crítica ou sugestão.
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0: A gente tem novamente aqui a participação do repórter Paulo Fonseca no Manhã em Foco, falando sobre a Zona Oeste do Rio, que tem sido marcada aí por disputas entre grupos criminosos pelo controle de territórios, não é isso, Paulo? Tem atualizações aí sobre os recentes episódios de tensão na região.
2: Exatamente, Kelly. A terça-feira e a madrugada desta quarta foram marcadas por episódios de violência em diferentes regiões da Zona Sudoeste do Rio. Confrontos armados deixaram ao menos 2 mortos, feridos e resultaram também na apreensão de um drone adaptado para lançar granadas. No fim da tarde de ontem, uma intensa movimentação criminosa foi registrada em Rio das Pedras. De acordo com as testemunhas, homens armados ligados ao Comando Vermelho teriam atacado milicianos na região. 4 pessoas ficaram feridas. De acordo com o batalhão de Jacarepaguá, agentes receberam a informação do ataque e foram até o Hospital Municipal Lourenço Jorge, na Barra da Tijuca, e no local encontraram um dos feridos. Horas depois, um tiroteio na estrada do Cafundá, no Tanque, terminou com 2 homens mortos e 2 baleados, sendo um deles em estado grave. Segundo a Polícia Militar, criminosos apontados como integrantes de uma milícia circulavam pela região em um carro clonado quando teriam sido surpreendidos por traficantes do Comando Vermelho. Houve uma intensa troca de tiros e durante o ataque, um dos milicianos que dirigiu o carro perdeu o controle da direção, subiu à calçada e bateu em um muro. Várias marcas de tiros ficaram na lataria do veículo. Um segundo carro, onde estava um morador ali da região, também foi atingido. Um homem foi baleado no pé e não corre risco nenhum de vida. Já os traficantes envolvidos no ataque conseguiram fugir antes da chegada das equipes de segurança. O caso é investigado pela Delegacia de Homicídios da capital. Agora, durante a madrugada, policiais militares prenderam 2 suspeitos por tráfico de drogas na comunidade Pombo Sem Asa, em Vargem Grande. De acordo com a PM, os criminosos participavam de um confronto com um grupo rival quando foram flagrados pelos agentes. Ainda segundo a corporação, os homens utilizavam um drone com granadas durante esses ataques. Esse último caso foi registrado na Delegacia do Recreio dos Bandeirantes. Kelly Arthur.
0: Muito obrigada, Paulo.
1: Agora 9:03, a gente tem um recadinho dos nossos amigos do Jabuticaba Sem Caroço.
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0: Agora 9:07. 5 minutos, a Câmara dos Deputados deve instalar nesta quarta-feira uma comissão especial para analisar a proposta de emenda à Constituição que reduz a maioridade penal de 18 para 16 anos. A proposta altera o artigo 228 da Constituição para estabelecer que a maioridade é atingida aos 16 anos, idade a partir da qual a pessoa é considerada penalmente imputável. Atualmente, o mesmo artigo diz que os menores de 18 anos são inimputáveis e sujeitos às normas da legislação especial. Essa comissão vai debater o conteúdo da proposta e só depois o texto vai ao plenário, onde vai precisar do apoio mínimo de do apoio mínimo de 308 deputados em dois turnos de votação. Se for aprovada na Câmara, a redução da maioridade deverá ser votada no Senado. Após a criação da comissão especial e a indicação de seus integrantes pelos líderes dos partidos, o colegiado terá um prazo inicial de 10 sessões do plenário para que os parlamentares apresentem emendas ao texto. Ao final desse período, o parecer do relator já pode ser votado no colegiado. O prazo máximo de funcionamento da comissão especial é de 40 sessões do plenário. Se a proposta não for analisada, o presidente da Câmara poderá decidir levar o texto diretamente ao plenário. Durante a votação na Comissão de Constituição e Justiça, em junho deste ano, governistas argumentaram que a PEC desfigura um dos direitos e garantias fundamentais da Constituição, trecho que não poderia ser alterado por emenda por ser considerado cláusula pétrea. Já o relator da proposta, deputado Coronel Assis, do PL de Mato Grosso, afirmou que a PEC não afronta a Constituição e tratados internacionais ratificados pelo Brasil. A discussão sobre a redução da maioridade penal foi retomada após ser incluída na PEC da Segurança Pública. A proposta, com alterações na política de segurança pública, foi originalmente apresentada pelo governo do presidente Lula sem o dispositivo. O texto, no entanto, foi levado à votação sem o trecho que previa mudança. O presidente da Câmara, Hugo Mota, disse à época que a discussão sobre a maioridade penal seria tratada em texto separado em momento oportuno. O argumento utilizado por Mota para convencer o relator foi a possibilidade de que toda a PEC fosse rejeitada no Senado caso a redução da maioridade penal estivesse presente. 97. 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
1: A empresa Discord, um aplicativo de comunicação, entregou à Advocacia Geral da União uma proposta prevendo a adoção de medidas destinadas a reforçar a segurança de seus usuários no ambiente digital, especialmente crianças e adolescentes. Segundo a AGU, informou em nota na tarde desta terça-feira, representantes da companhia apresentaram a proposta na segunda, 4 dias após terem se reunido com os servidores da AGU, do Ministério da Justiça e Segurança Pública e da Autoridade Nacional de Proteção de Dados, ANPD, para tratar das falhas na verificação de idade dos usuários do aplicativo e na proteção de menores de 18 anos de idade. A AGU não detalhou os termos da proposta, mas destacou que vai analisá-la em parceria com demais órgãos federais. Ainda segundo o órgão, a busca por uma solução consensual não afasta a possibilidade da União adotar as medidas administrativas e judiciais cabíveis para garantir o cumprimento da legislação e a proteção de crianças e adolescentes no ambiente digital. A reunião na última sexta-feira foi agendada após a repercussão do caso de uma adolescente de 13 anos que foi induzida a tirar a própria vida durante uma live transmitida em tempo real por canais do Discord em 22 de julho. A situação foi investigada na Operação Lívia. Durante a reunião da semana passada, os representantes da empresa manifestaram disposição para cumprir as exigências legais e corrigir quaisquer falhas identificadas. Agora 9:10.
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0: 9:11, a decisão do governo de Donald Trump de reduzir o número de vacinas infantis recomendadas nos Estados Unidos reacendeu o debate internacional sobre imunização. A Organização Mundial da Saúde defendeu a importância de calendários vacinais baseados em evidências científicas e nas necessidades de cada população. O Brasil possui um calendário próprio, elaborado pelo Programa Nacional de Imunizações e atualizado de acordo com o cenário epidemiológico do país. Dados recentes da OMS e do Ministério da Saúde mostram avanço importante na vacinação infantil por aqui. Diante desse cenário, a questão é entender por que os calendários podem ser diferentes entre os países, quais critérios orientam essas decisões e quais são os riscos quando a cobertura vacinal diminui. E para conversar com a gente sobre o tema, está na linha a doutora Rosana Richtmann, infectologista do Grupo Santa Joana. Bom dia, doutora Rosana, bem-vinda à Rádio Sputnik e muito obrigada por aceitar nosso convite em conversar.
9: Bom dia, Kelly. Bom dia, Arthur. Um prazer estar com vocês.
0: Doutora, para a gente começar a entender o que exatamente é um calendário vacinal e quais critérios científicos e epidemiológicos são utilizados para definir quais vacinas uma criança deve receber.
9: Bom, o calendário vacinal, todos os países têm um programa nacional de vacinas, né, de imunização, que é exatamente dependendo do que está acontecendo naquele país, da importância das doenças, das vacinas comprovadas cientificamente em termos de segurança e efetividade. Efetividade é quando aquela vacina funciona no mundo real, né? Então, baseado em tudo isso, você faz um esquema de vacinas para o seu país, e o Brasil, a gente tem sempre um orgulho enorme de falar que o nosso calendário é um calendário muito extenso, né? Quando você compara com o calendário dos outros países aqui da América Latina, a gente brinca que o pessoal tem até inveja do nosso calendário, de tão rico que é. Então, o brasileiro tem direito de forma gratuita a várias vacinas que protegem contra doenças que são, não só podem levar à morte, mas também uma alta morbidade, ou seja, podendo deixar sequelas, hospitalizações, etc. Então, esse é o calendário nacional e também sua pergunta, Kelly, em relação a quais vacinas a gente coloca e como isso é colocado no calendário. Então, existe uma câmara técnica que assessora o Ministério da Saúde em relação a, baseado nas evidências científicas e na epidemiologia, ou seja, o que está ocorrendo no nosso país, a gente define o número de doses, qual vacina é importante, qual esquema vai ser feito. Então, existe uma câmara técnica que é assessora do ponto de vista científico, lógico que a decisão é do Ministério da Saúde, mas sim, essa câmara faz esse assessoramento. E eu represento a Sociedade Brasileira de Infectologia nessa Câmara.
1: Doutora Rosana, a decisão tomada nos Estados Unidos pode influenciar a percepção dos pais brasileiros sobre a necessidade de vacinar os filhos, especialmente diante da circulação de informações nas redes sociais?
9: Certamente, né? Eu considero um desserviço o que aconteceu nos Estados Unidos essa semana, e no sentido de desestimular a vacinação, principalmente das crianças, de doenças que têm um impacto enorme, né? Nós estamos falando e nós estamos vivenciando, todo brasileiro sabe que o Brasil ainda é um país livre do sarampo, mas nós temos um receio enorme de que esse vírus realmente entre no nosso país e a gente perca essa condição de país livre do sarampo. E por que isso está acontecendo no Brasil? Porque países como Estados Unidos, México, Canadá, estão com números recordes de sarampo nos últimos 20 e tantos anos. Ou seja, isso tem diretamente relação com a diminuição da confiança na vacina e diminuição nas coberturas vacinais nesses países. Nós estamos falando de uma doença que tem uma taxa de ataque de 90%. O que significa isso, Arthur? Se tiver uma pessoa infectada numa sala com 10 pessoas não vacinadas, 9 terão sarampo. Então é uma doença de altíssima infectividade. Por isso que nós precisamos de coberturas vacinais especificamente para o sarampo, que está dentro da tríplice viral, de 95% da nossa população vacinada. Ou seja, um desafio, nós estamos pensando na população brasileira, né? Então é um grande desafio, mas estamos fazendo de tudo para que a gente realmente, o vírus entrando aqui, que ele pode entrar por qualquer aeroporto, porto, em qualquer local ele pode entrar, ele não encontre uma população suscetível, e sim uma população protegida.
0: Certo, a gente até teve, né, muito questionamento sobre imunizante na época da pandemia de Covid-19 aqui no Brasil, né? Muita gente deixando de recomendar a vacinação e eu queria saber, doutora, se você vê chances de ocorrer um cenário semelhante em se tratando da vacinação infantil, disseminação de fake news, né, de notícias falsas, né?
9: Assim, o risco sempre tem, Kelly, mas eu acredito, nós brasileiros, a gente tem uma cultura diferente em relação à imunização, né? Nós somos um país que sempre tivemos excelentes coberturas vacinais. Eu tenho certeza que você e o Arthur fizeram todas as vacinas na infância e por isso que nós somos adultos saudáveis, né? Um dos motivos da gente ter uma população saudável adulto é uma população vacinada que deixou de morrer na infância. Se você pensar no mundo sem vacina, o índice de mortalidade infantil era absurdo, a longevidade era muito menor, expectativa de vida muito menor. Então a vacina, ela transforma a evolução da história. A gente sempre fala que depois da água potável, a ação de saúde pública que tem maior eficácia e maior sucesso é a vacinação, e o brasileiro sabe disso. Então eu acho que é importante a gente estar conversando sobre o assunto, passar segurança para a população em relação às vacinas, há quantos anos a gente usa vacinas, há quantos anos a gente deixa de ter paralisia infantil nas nossas crianças. Vocês não são desse tempo, mas tinham pais que iam dormir, a criança podia ter febre à noite e não sabia se ela ia ter movimento na perna no dia seguinte. É quase inimaginável uma situação dessa. E graças à vacinação, a gente nunca mais viu paralisia infantil no nosso país. Difteria é outra doença que eu falo, você não sabe nem do que eu estou falando, graças à vacinação. Difteria era uma doença muito grave também, causada por uma bactéria. Então, as vacinas, elas acabam sendo vítimas do seu próprio sucesso, porque o sucesso é tão grande que as pessoas acham que não é importante vacinar para doenças que ela não conhece. E ela não conhece exatamente pelo sucesso que foi a imunização. Então, respondendo à sua pergunta, é claro que isso sempre gera discussões, nós na sociedade estamos discutindo, lá no Grupo Santa Joana estamos discutindo sobre a importância, passando confiança para os próprios colegas médicos, né? Os médicos, os profissionais da saúde precisam se sentir seguros para poder passar essa segurança para os seus pacientes. Então, eu acho que se a gente seguir tudo que a gente conhece, o que a gente estuda, a ciência, a quantidade de estudos já realizados no mundo, absolutamente descartando a possibilidade de relação de autismo com, por exemplo, a vacina do sarampo, a tríplice viral, é enorme. Então nós temos que falar isso. Olha, nós estamos indicando vacinas que são seguras, comprovadas para doenças que num mundo sem vacina a gente sabe muito bem o que poderia acontecer.
1: Agora, ainda no caso dos Estados Unidos, o governo afirmou que as crianças estavam recebendo mais vacinas do que conseguiam suportar, argumentando que as doses deveriam ser aplicadas com maior intervalo. Esse tipo de conclusão não precisaria de um estudo mais aprofundado? Enfim, essa ordem de suspensão de vacina pode partir de um executivo de um país?
9: Você sabe que minha resposta é que não, né? Eu acho que a gente tem todo embasamento, a gente estuda tudo isso para dizer que eu não preciso de estudo nesse momento para falar que não tem problema nenhum eu fazer todas essas vacinas nas crianças, né? Você desincentivar, por exemplo, uma sugestão foi você, em vez de fazer a tríplice viral, que é em uma picada você já resolve sarampo, rubéola e caxumba, a sugestão do governo americano é separar em três doses, três picadas para essa criança. Ou seja, além de você submeter a criança a maior número de picadas totalmente desnecessária, a cobertura vacinal vai cair. Quem é o pai, a mãe que tem tempo e disposição para levar o seu filho mais três vezes à rede pública? Já não é simples a gente conseguir fazer o nosso calendário. Então, a tendência é exatamente o contrário. Quanto mais vacinas eu conseguir concentrar em uma única dose, melhor para todo mundo, melhor para a criança, melhor para os pais, melhor para a saúde pública. Então, essa afirmação do governo americano vai totalmente ao contrário do que a ciência está falando. Tanto é que se você ouvir os médicos especialistas americanos do Centro de Controle de Doenças, né, o CDC, eles são totalmente, radicalmente contra essas opiniões do governo americano. Então, decisões que não vêm a partir de pessoas técnicas, né, ligados à saúde, à ciência, na minha opinião, são completamente irresponsáveis e podem levar, sim, a problemas, como o próprio Estados Unidos está vendo, de uma baixa importante de vacinas. Para você ter noção, ele considera a vacina do meningococo, que é uma bactéria que causa uma meningite muito grave, desnecessária. Ele acha que essa vacina tem que ser conversada entre os pais e os médicos. Então, hepatite A, hepatite B, uma série de doenças que são preveníveis através de vacina, que fazem com que, eu estou falando rápido, mas, por exemplo, hepatite B tem relação com câncer de fígado. Alguém quer ter câncer de fígado por causa de um vírus de hepatite? Não, basta vacinar. Hepatite A pode dar uma hepatite fulminante, levando você a um transplante de fígado. Precisamos correr esse risco? Não. Meningite pode levar a cegueira, a retardo mental, a amputação de membros, ou seja, é tanta complicação relacionada a essas doenças que, para nós, é inadmissível a gente pensar a possibilidade de não incentivar as nossas crianças e os pais a vacinarem seus filhos.
0: Agora, quando os pais passam a questionar ou adiar determinadas vacinas, né, pais responsáveis, quais são os principais riscos para a própria criança e o que que isso pode também representar, refletir, né, para a comunidade de um modo geral, doutora? Queria que você deixasse esse alerta aqui, falar sobre isso.
9: Não, ótimo aspecto. Além da saúde individual, então a hora que você não protege o seu filho, vamos supor, ele não deu uma vacina para o seu filho. Se 95% das pessoas que estão em volta desta criança estiverem vacinadas, indiretamente essa criança pode ter proteção. Não proteção própria, mas proteção indireta pelo escudo que é feito em volta desta criança. Só que a gente não pode contar com essa sorte, né? Então tem gente que fala, eu não vacino, meu filho nunca teve nada. Não teve nada, porque os 95 que estão em volta dele fizeram a sua lição de casa e se vacinaram. Então, quanto mais crianças não vacinadas eu tiver, menor será esse escudo de proteção. Então, além da saúde individual, a imunização é uma questão de responsabilidade social. Você tem que pensar que tem crianças e adultos que não podem tomar vacina por questões de saúde, e são exatamente as pessoas mais vulneráveis para doenças graves. Vou dar um exemplo. A vacina tríplice viral, que é sarampo, rubéola e caxumba, é uma vacina de vírus vivo atenuado. E toda vacina de vírus vivo, ela está contraindicada em pessoas que têm alguma doença de base, alguma imunodepressão, portadores, sei lá, de HIV num estágio mais avançado, alguma criança fazendo uma quimioterapia, ou seja, são crianças que, não é que elas são contra a vacina, elas não podem se vacinar por uma questão de segurança. Então, é responsabilidade social das outras pessoas que podem e devem fazer esse escudo se proteger. Então, nós estamos falando tanto de saúde individual quanto de saúde coletiva. Quanto mais pessoas vacinadas, menos os vírus e bactérias vão achar pessoas suscetíveis, menos eles irão circular e menos eles irão causar doença.
1: E o Brasil vem registrando uma recuperação da cobertura vacinal infantil, né? E aí, assim, parece que a gente está até repetindo as coisas, mas acho importante frisar, né? De falar o que esses avanços mostram, né? Sobre a importância de manter a vacinação em dia. Acho que ainda nunca é demais, né? A gente reforçar isso para a população.
9: Não. Sem dúvida, Arthur. O Brasil, felizmente, está recuperando as suas coberturas vacinais. O que é, às vezes a gente ainda não recuperou, Arthur, é aquele índice de homogeneidade. O que é isso? Não adianta eu ter um município que tem 100% das pessoas vacinadas e o município vizinho está com 80%. Isso significa o quê? O vírus e bactéria não vêm, né, fronteiras. Então, às vezes a gente vê que o índice essa cobertura é meio heterogênea, não é igual em todos os locais. Então, além de cada município fazer a sua lição de casa, é importante que todos façam, porque senão, mesmo que você faça, né, uma excelente proteção na sua região, se a região vizinha não tiver a mesma proteção, você, obviamente, você corre o risco. Então, é muito importante que, independente de onde você viva, e principalmente as pessoas que vivem, talvez em locais de mais difícil acesso, sua saúde, eu tenho um projeto na Amazônia, eu vou todo ano, eu atendo comunidades que moram a 1.000 quilômetros de Manaus, completamente isoladas. Essas populações têm que ter 100% de vacinação, porque imagina ocorrer um caso de alguma dessas doenças imunopreveníveis, o que não pode acontecer nessas populações. Então, independente, você está num centro urbano como São Paulo, que é a porta de entrada, por exemplo, do vírus do sarampo, do vírus da paralisia infantil. A gente precisa lembrar que a paralisia infantil ainda não foi totalmente erradicada. Existem dois países no mundo, que é o Afeganistão e o Paquistão, que ainda tem casos de poliomielite. E claro, com a globalização, o vírus pode entrar no nosso país. Por isso que nós temos que estar sempre preparados com elevadas coberturas vacinais. Não é porque você não tem a percepção do risco, ou seja, eu não estou vendo casos de paralisia infantil, eu não vou vacinar meu filho. Não, não é assim. E ainda existem o vírus selvagem no mundo, e nós precisamos estar preparados para isso através da imunização e manter todas as regras que o próprio Programa Nacional de Imunizações define para os brasileiros de forma gratuita.
0: E, doutora, existe alguma vacina ou faixa etária que mereça atenção especial dos pais neste momento?
9: Eu tenho uma frase, Kelly, que eu falo que vacina é de mamando a caducando, né? Eu falo isso brincando, mas eu estou querendo dizer que desde que a gente nasce até as pessoas idosas, todas as faixas etárias nós temos oportunidade de prevenção através de vacinas, né? Vou dar um exemplo, a gente nasce, a gente recebe na maternidade a vacina da tuberculose, que é a BCG, e a vacina da hepatite B. E os idosos são importantíssimos fazerem a vacina de influenza, que é a vacina da gripe, a vacina do zoster, que ainda não está na rede pública, mas é uma vacina muito interessante também para os idosos, ou seja, todas as faixas etárias são importantes, mas neste momento a atenção maior sempre se recai sobre as crianças, né? A vacinação infantil é sempre a mais importante, exatamente para a gente poder cada vez mais ter uma população brasileira mais saudável. E lógico, a criança não pode decidir por ela, ela depende, lógico, dos seus pais. Então é fundamental que as campanhas, as conversas sejam feitas com os pais, esclarecer todas as dúvidas. Eu acho que a gente precisa absolutamente entender as dúvidas dos pais. Se eu tenho um filho, eu amo esse filho, eu quero o melhor para ele. Se eu começo a receber mensagens de WhatsApp falando que pode ter algum problema, que nos Estados Unidos eles estão diminuindo o número de vacinas, é claro que isso acende para os pais uma curiosidade para saber, afinal, o que eu faço para o meu filho. Então, é muito importante que eles sigam as recomendações baseadas, eu vou insistir nisso, mas é a verdade que a gente tem, baseada em evidência científica. E não é evidência de trabalho científico, é evidência do mundo real, né? A gente tem milhões de doses feitas no mundo inteiro para várias doenças, mostrando realmente a capacidade da gente conseguir praticamente eliminar doenças através da vacinação. Então, meu recado para os pais é exatamente esse. É, obviamente, um direito e é muito natural eles terem dúvidas e curiosidades. Então, façam e esclareçam essas dúvidas da melhor forma possível para eles tomarem a melhor decisão de proteção para os seus filhos.
1: Agora, para os pais que ficam em dúvida, né, depois de verem informações sobre as vacinas na internet, qual é o caminho, como buscar informação confiável, né, para poder não cair em ciladas aí nesse sentido, né?
9: Ótimo. Eu te diria que as sociedades, né, existem a Sociedade Brasileira de Imunizações, que é muito forte, e eles têm um site que chama Família SBIM, que é exatamente uma comunicação direta para as pessoas, para a população como um todo, para as famílias. E lá tem informações todas com referências bibliográficas, alguém que quisesse se aprofundar mais no assunto, e excelentes informações em relação às verdades sobre imunização e, claro, as limitações. Se você me perguntar, existem limitações de vacinas? Claro que existem. A vacina da gripe, a vacina da Covid, ela não vai conseguir que você não tenha a doença, ela vai conseguir que você não tenha as formas graves da doença. Isso para nós já é muito bom. Então, acho que você indo, por exemplo, eu falei da SBIM, mas tem a Sociedade Brasileira de Infectologia, a Sociedade Brasileira de Pediatria, a Sociedade de Gerontologia, né, para a população idosa, de cardiologia, é praticamente todas as sociedades de classe hoje, independente da especialidade que eu estou falando, todas têm um calendário vacinal explicando para a população a importância das vacinas. E, claro, o site do Ministério da Saúde. Então, vá em locais confiáveis para você realmente... Se você receber uma notícia muito bombástica, muito... não acredite nisso. É exatamente assim que as fake news, né, a desinformação chega. Se você vê uma manchete falando, vacina causa isso, causa aquilo, mata, já desconfia, alguma coisa tem por trás disso. Então, leia com atenção, crie a sua dúvida, crie a sua curiosidade, mas resolva isso. Vá em fontes confiáveis e resolva essa sua dúvida.
10: Doutora Rosana Richtmann, a gente aproveita até para deixar o recado aqui, tem uma campanha, um alerta do Ministério da Saúde até pela introdução do sarampo no Brasil, né? Principalmente depois de muita gente ter viajado para a Copa do Mundo, então alertando aí o Ministério da Saúde para atenção à vacinação contra o sarampo. E aqui no Rio também, a gente aproveita o gancho aqui, dia 22 de agosto, que sem ser esse sábado, é o próximo sábado, é o dia D, campanha de vacinação aqui na cidade do Rio de Janeiro. A gente já deixa aí, até aproveita para convidar, para botar os pais responsáveis colocarem o calendário aí, a caderneta de vacinação das crianças, dos adolescentes também em dia, né? A gente está aqui no Rio nessa campanha de atualização da caderneta de vacinação até o dia 1º de setembro, então é uma ótima oportunidade aí para todo mundo ficar em dia com suas imunizações e focando no dia D, que é o próximo 22 de agosto, próximo, sem ser esse sábado, o próximo sábado. Então, é muito importante ficar aí atento a essas campanhas dos governos, né, do Ministério da Saúde, para a gente ficar em dia e protegido, né? A proteção não é individual, ela é coletiva, né, doutora?
9: Exatamente, você falou tudo. Exatamente isso, e não deixem de acatar esse seu convite e ir no dia D e fazer e atualizar suas carteirinhas.
10: Perfeito. Doutora Rosana Richtmann, infectologista do Grupo Santa Joana, muito obrigada, viu, por esse bate-papo, por esses esclarecimentos. E a gente já deixa aqui o convite para uma outra oportunidade, você vir aqui bater um papo com a gente. Vai ser um prazer.
9: Será um prazer. Será um prazer. Muito obrigado. Bom dia a todos.
10: Obrigada, doutora. Bom dia. Agora 9h34.
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1: A Secretaria Nacional de Proteção e Defesa Civil reconheceu a situação de emergência em 19 municípios do Rio Grande do Sul afetados por desastres naturais no mês de julho. A portaria número 2579 contempla cidades atingidas por chuvas intensas, enxurradas, tornados, vendavais e quedas de granizo. Entre os municípios atingidos por chuvas intensas estão Arroio do Tigre, Campina das Missões e Cerro Grande do Sul. A cidade de Boqueirão do Leão teve a situação de emergência reconhecida por causa de enxurradas. Em Giruá, o reconhecimento ocorreu em razão de um tornado. Itaqui foi afetada por vendaval, enquanto Ubiretama registrou danos provocados por granizo. Agora, 9h35.
10: Só atualizando a situação no cenário mundial, lá na Colômbia, as buscas por sobreviventes do terremoto de magnitude 7,4 que devastou a Colômbia entraram aí no terceiro dia. Nesta quarta-feira, mais de 230 morreram e centenas ficaram feridos, segundo autoridades locais. Na noite de ontem, a prefeitura de Cali, uma das cidades mais afetadas pelo terremoto, revisou para baixo o balanço local de mortos de 95 para 74. Com isso, um novo balanço nacional na Colômbia, que era de 254, foi para 233. Cerca de 3 mil pessoas estão desaparecidas ainda, segundo o governo da Colômbia.
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1: Motoristas que pretendem adesivar veículos com propaganda eleitoral ou utilizá-los em atividades de campanha nas eleições de 2026 devem ficar atentos, não apenas às regras eleitorais, mas também às condições do seguro do automóvel. A FENSEG, a Federação Nacional de Seguros Gerais, alerta que a mudança na utilização do veículo pode representar aumento de risco e exigir comunicação à seguradora. Para atender os aspectos jurídicos dessa prática, vamos conversar agora com Kleber Vasconcelos, que é professor de Direito Eleitoral do IBMEC e promotor de justiça. Bom dia, Kleber. Muito obrigado, viu, pela sua participação aqui hoje.
11: Bom dia, eu que agradeço o convite.
1: Bom, para começar nosso bate-papo, o que que a legislação eleitoral estabelece, né, sobre o uso de veículos particulares com propaganda de candidatos durante a campanha?
11: É, no que toca aos veículos particulares, a legislação eleitoral, ela possibilita sim que os veículos utilizem os adesivos. Geralmente os carros usam aquele adesivo perfurado. A legislação fala, pode utilizar o adesivo perfurado para não prejudicar a visibilidade do motorista. Então, dentro desse ponto de vista, especificamente dos carros não alugados, dos carros de proprietário privado, isso pode ser feito. Agora, observe o seguinte, a propaganda eleitoral só tem início a partir do dia 16 de agosto, né? Ainda não é permitida a propaganda eleitoral, inclusive para os automóveis.
10: Oi, bom dia, Clever Kelly falando contigo.
11: Bom dia.
10: Existe diferença do ponto de vista eleitoral entre colocar um adesivo de pequeno porte e envelopar o veículo com propaganda de um candidato?
11: O envelopamento, desde que ele seja fora do vidro, envelopamento da lataria do carro, né? Isso é permitido. Isso é permitido. O tamanho do envelopamento, no que diz respeito ao candidato, não pode ultrapassar aí os 4 metros quadrados, não é? É óbvio que 4 metros quadrados é bastante, é um tamanho bem grande. Então, isso pode acontecer. Agora, no que toca a envelopamento no vidro, é só através de perfuração para não impedir a visibilidade do motorista, porque senão isso vai estar causando um risco para o motorista e para o próprio pedestre.
1: Agora, o uso de veículos em carreatas, eventos, atividades de campanha, está sujeito a regras específicas?
11: Não, a regra é a mesma que eu acabei de dizer, né? Você pode usar o seu carro, você pode usar o seu veículo para realizar a propaganda, mas desde que isso

0: Recentemente, nas últimas semanas, o TSE julgou um caso. Uber, carro por aplicativo. Não só do Uber, mas qualquer carro de aplicativo. Carro de aplicativo não pode ter propaganda eleitoral. Por quê? Porque, senão, esse sujeito está utilizando de um serviço de utilidade pública para difundir a propaganda eleitoral do candidato. É como se o ônibus municipal também utilizasse, como se o táxi oficial utilizasse. Então, que fique bem claro aos motoristas de Uber que estão nos ouvindo. Motorista de Uber não pode fazer propaganda eleitoral no carro, dentro, distribuir panfleto ou mesmo colocar adesivo.
1: É importante esse seu alerta aí, e inclusive taxista, né? Acho que nem pode também, né? Pela concessão.
0: Não pode, taxista, né? Você imagina, táxi é um transporte público. Você imagina só, você vai pegar um avião e dentro do avião tem propaganda eleitoral. É a mesma coisa.
1: Sim.
0: É uma empresa privada fazendo transporte público.
1: Agora, Clever, quando o proprietário passa a transportar material de campanha ou integrantes de uma determinada equipe, há alguma obrigação ou cuidado jurídico adicional?
0: Você diz do transporte de santinho, bandeira...
1: Isso, material de campanha, exatamente. E até equipes, não, né, com não, camisa para poder participar de algum evento político.
0: Não tem. O que não pode é usar carro oficial, né?
1: Sim,
0: carro
1: sim.
0: Da prefeitura, da Câmara Municipal. Agora, a regra sobre transporte de material de propaganda, o TSE não disciplinou nem o legislador. Vocês, agora no início da entrevista, me alertaram da questão do seguro, do automóvel. Isso tem alguns problemas que eu até posso discorrer, se você quiser.
2: Ah, legal. Sim, por favor.
1: Pode falar.
0: Então, vamos lá. Seguro de automóvel. Vamos supor que eu tenho meu carro e quero fazer propaganda eleitoral do meu candidato e coloco o adesivo perfurado no vidro de trás. Quando eu celebrei contrato de seguro com a seguradora do carro, eu disse onde eu morava, eu disse aonde eu guardava meu carro. Mas agora, como eu estou trabalhando para um candidato fazendo propaganda, né? Nesse caso, sim. Eu vou utilizar o meu carro em uma zona onde tem muito furto e roubo. Onde, ordinariamente, eu não frequentava. Eu vou entrar no lugar onde o índice de criminalidade é altíssimo. Onde, por exemplo, os moradores do bairro têm lombada, têm controle de acesso, né? Aqueles lugares ainda que o poder público tem uma dificuldade de ingressar. Você concorda comigo que tem um risco aí? O que envolve o contrato do seguro? O risco. Se você se submete a um risco muito maior, excepcional do que você havia se submetido no passado, quando não estava na eleição, há um perigo da seguradora não cobrir eventuais acidentes com o veículo. Então, o que precisa fazer o dono do carro? Comunicar à seguradora que você está fazendo propaganda eleitoral com o seu carro e vai entrar em lugares que ordinariamente você não entrava, e especialmente lugares perigosos. Isso pode até adicionar um valor a mais ao seu seguro, porque o contrato de seguro envolve risco. Então tem esse detalhe que o dono do carro tem que ter atenção, sob pena dele não ser indenizado por algum acidente.
2: Sem contar que a gente vive um momento de tensão política gigantesco, né? Enfim, para acontecer alguma coisa também com o carro, por exemplo, por causa disso...
1: Vai sobrar para a seguradora, né?
2: Pois é.
0: Eu sempre falo em sala de aula assim, o Brasil sempre viveu uma tensão política. Desde a fundação do país, no Império, desde a República, nós tivemos 7 constituições... A política brasileira sempre foi pendular, sempre foi tranquilidade e também tensão. Então, o que a gente vive não é nada diferente do passado. É que a intensidade das consequências, às vezes, é um pouco maior diante da modernidade dos equipamentos eleitorais, né? E o equipamento eleitoral que causa mais transtorno ultimamente é a rede social, né? Dia 16 começa... A pipocar na rede social, e aí a gente vai ter também muita questão teve

0: aquela questão do Bolsonaro na convenção, tem a questão do chapéu do presidente Lula na foto, tem uma série de questões que, obviamente, muitos dos seus ouvintes vão ter curiosidade de saber como se resolve, não é?
1: É verdade, né? Existem riscos jurídicos para quem cede o veículo gratuitamente a um candidato ou partido, né? Em que situações isso pode ser considerado uma doação eleitoral, enfim?
0: Você pode doar o seu automóvel para a campanha eleitoral. Isso tem que ser contabilizado. Você até pode alugar o seu carro para um comitê de campanha, não tem nenhum problema. Isso tem que ser comunicado, isso tem que estar na prestação de contas de campanha do candidato. A doação, né? Isso não tem problema nenhum, mas isso tem que ser contabilizado na campanha eleitoral, porque evidentemente é um investimento que alguém está fazendo na campanha.
2: Certo, mas aí tem que ser comunicado à seguradora o que está sendo feito e também outra pergunta aqui, o proprietário do veículo pode ser responsabilizado caso ocorra algum problema aí com essa, com a propaganda, com a utilização que vai ser feita do veículo dele?
0: Esse detalhe é importante no que toca à seguradora. Por exemplo, suponha que você está fazendo campanha para um sujeito, um candidato, e cede o seu carro de maneira gratuita ou através de pagamento de aluguel para ele. Você concorda que o seu carro está saindo da convivência comum daquilo que você dirigia? Porque o teu carro vai ser utilizado para rodar a cidade inteira.
2: É verdade.
0: Para viajar para outras cidades. Então, isso é risco. Contrato de seguro envolve risco. Então, se o risco aumentou, o que que eu aconselho? Que o dono do carro faça uma comunicação à seguradora para evitar um problema, porque pode acontecer um acidente e aí a seguradora não vai querer pagar. Você não avisou que cedeu o seu carro para o comitê de campanha, e então eu não vou te pagar a indenização pela batida, pelo furto, pelo roubo. Tem que comunicar. E aí vai se fazer um cálculo adicional de um valor do seguro. Mas eu não quero pagar esse valor. Não, você tem que pagar porque o contrato é de risco. Aumentou o risco, né? Isso vai variar muito também de campanha para campanha, de cidade para cidade. Por exemplo, fazer uma campanha na cidade de São Paulo, na cidade do Rio de Janeiro, na cidade de Belo Horizonte, é diferente de fazer uma campanha numa cidade interior, numa cidade pacífica, né? Então, a seguradora e o contrato vai ser avaliado caso a caso.
1: E essa avaliação costuma a acontecer bastante, né? Vamos dizer, depois do sinistro, né? Ou seja, a seguradora ela vai querer se certificar de que o que foi combinado foi cumprido ali até acontecer aquela questão, né?
0: A seguradora, ela tem o dever de indenização, mas ela tem o dever da indenização daquilo que foi contratado. Agora, quando foi contratado o seguro não sabia que seu carro ia ser utilizado para a campanha eleitoral. Né? É diferente fazer um seguro de um automóvel privado e de um automóvel privado que realiza um serviço excepcional de prestação de serviço para um candidato, né?
2: Tá certo, Clever. Agora, para a gente finalizar aqui nosso bate-papo, tem orientações que você gostaria de deixar para os candidatos e eleitores que pretendem utilizar veículos durante essa campanha de 2026? Algum ponto que a gente não abordou aqui no nosso bate-papo?
0: Interessante, vamos lá. Suponha que eu cedo meu carro gratuitamente ou onerosamente para o comitê de campanha. E o comitê de campanha age de maneira imprudente, dirigindo meu carro e causando acidente. Quem será o responsável pelo acidente? O comitê de campanha. O comitê de campanha vai ter que indenizar a vítima. Então, o que acontece? Toda vez que o comitê de campanha recebe um automóvel, ele tem que estar ciente da responsabilidade dos danos que ele pode causar para terceiros. Então, pode ter uma responsabilidade civil do partido político, da federação partidária, outro candidato, solidariamente, pelos acidentes causados. Receber carro na campanha eleitoral gera dever de indenização em relação a pedestre e aos outros motoristas. Então, todo mundo que receber carro de terceiro tem que tomar cuidado e tem que ter a ideia de que ele não está isento de responsabilidade só porque recebeu gratuitamente o carro. Tem que ter prudência.
2: Perfeito. Clever Vasconcelos, professor de Direito Eleitoral do IBMEC, promotor de Justiça, muito obrigada, viu, pelas suas orientações aqui pra gente, pros nossos ouvintes, e agradecemos aí os alertas, né, as orientações, são super importantes nesse período aí, pré-campanha eleitoral, e a gente espera contar contigo aqui em outras oportunidades. Vamos ter muita coisa para falar de Direito Eleitoral ainda nos próximos dias, nos próximos meses.
0: Olha, eu que agradeço e quero parabenizar vocês pelo belo trabalho de serviço público.
2: Ah,
0: é assim que se realiza uma eleição, esclarecendo a população. Parabéns para vocês.
2: Ah, muito obrigada. Obrigada, Clever. Um bom dia, viu? Até uma próxima oportunidade. Obrigada mesmo.
0: Bom dia.
1: Bom dia.
2: Agora são 9h52.
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2: Como a doutora Josina Nascimento, do Observatório Nacional, teve ontem aqui conversando com a gente a respeito, é hoje, em cerca de 15 milhões e 200 mil cidadãos que vivem aí na estreita faixa do planeta, onde será possível acompanhar o eclipse solar total desta quarta-feira, segundo a estimativa do site especializado Time and Date. Pois é, infelizmente, o eclipse solar total só vai poder ser visto no hemisfério norte, mas a gente vai poder aqui acompanhar pelo site do Observatório Nacional. A doutora Josina aqui disse que até nas redes sociais dela lá já podem acompanhar. Ela vai fazer uma transmissão muito bacana desse eclipse. É, o número cresce bastante quando entram na conta os locais onde a Lua esconderá apenas uma parte do Sol. Aproximadamente 980 milhões de pessoas, ou 12% da população mundial, estarão em áreas com alguma visibilidade desse fenômeno. A faixa onde o Sol será completamente encoberto passa pela Groenlândia, Islândia, norte da Rússia, Espanha e uma pequena área de Portugal. Já a fase parcial do eclipse poderá ser vista em uma área muito maior, que inclui boa parte da Europa e locais da América do Norte, norte da Ásia e norte e oeste da África. Aqui no Brasil a gente vai ficar chupando o dedo, não tem como ver esse eclipse total do Sol, mas a gente tem um eclipse lunar, que a doutora Josina também pontuou aí, do dia 27, da noite do dia 27 de agosto para o dia 28. Aí sim a gente vai poder ver esse eclipse lunar, mas esse solar é acompanhado somente pela internet, né? É, então, nessa quarta, o tempo máximo com o sol totalmente encoberto será de 2 minutos e 18 segundos. Bom, o eclipse vai começar, então, por volta de meio-dia e 34, hoje, no horário de Brasília, quando a Lua passará a encobrir parcialmente o Sol no primeiro ponto do planeta atingido pela sombra. A fase total vai começar às 13h58, 1h58 da tarde, e o ponto máximo do eclipse às 2h46. Então, quem quiser acompanhar aí, o Observatório Nacional tá lá monitorando tudinho pra gente, viu? 9h54 agora.
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1: Com ele,
2: Thalisson
1: Martins.
4: Bom dia, Kelly Muniz. Bom dia, Arthur Neto. Quem gostaria de ver o eclipse seria a torcida tricolor, para evitar ver o que assistiu ontem no Maracanã, que foi um retrocesso ao futebol.
1: Eita.
4: Porque eu estive presente, inclusive, em um dos piores jogos que eu já vi em loco, né? E olha que eu já trabalhei em muitos jogos de futebol.
2: Um frio danado, né?
4: É, pra ser sincero, eu nem senti frio, né? Mas
2: tanta raiva.
4: O sangue estava circulando com velocidade. Mas assim, brincadeiras à parte, ontem o Fluminense estava completamente apático, um time muito aquém dos jogadores que tem, né? E assim, o Zubeldía acaba cada dia comprovando que ele não tem condições de comandar mais o time, até por conta das escolhas dele. Ontem ele entrou com um ataque formado com Hulk e Castilho, né? Dois jogadores que praticamente ocupam o mesmo espaço. E no final nenhum dos dois conseguiram jogar. Além disso, um meio campo sem criação, porque ele deixou o Acosta e o Savarino no banco, que são dois jogadores que têm, né, um potencial criativo muito bom, e colocou Nonato, Hércules e Martinelli. E aí o Fluminense não conseguia criar, o adversário também jogou como todo time argentino gosta de jogar, com bastante catimba e tentando jogar no contra-ataque. Então o primeiro tempo foi muito ruim. Aí depois tivemos algumas mudanças, a saída ali do Hércules, a entrada do Acosta, outras mudanças também aconteceram no decorrer do jogo. E melhorou um pouco, mas não o suficiente para mostrar que o Fluminense teria força para ganhar o jogo. Né? Durante muito tempo a torcida do Fluminense vaiou o time, o Hulk foi muito cobrado quando foi substituído pelo Cano, ouviu o Vaz, chegou a falar também ali no pós-jogo que entende as vaias, que ele está se cobrando muito, perdeu muitas oportunidades, uma bola caiu para ele dentro da pequena área, ele não conseguiu chutar. Então assim, o Fluminense mostra que não conseguiu levar o seu favoritismo a campo, lembrando que na primeira fase o Fluminense perdeu para esse mesmo adversário por 2-1 em casa e empatou fora de casa. Então 0-0 significa o seguinte, qualquer empate, 0-0, 1-1, 2-2, vai para pênalti. O Fluminense precisa vencer para avançar para as quartas. Agora, a torcida tricolor tá desconfiada. E agora, final de semana, tem um jogo contra o Palmeiras. Que a torcida do Flamengo vai apoiar o Fluminense. Vai ter que fazer a torcida Fla-Flu, porque vai secar o Palmeiras, né? Com porque certeza. É o líder do Campeonato Brasileiro. Mas acho que a torcida do Flamengo tá olhando assim, ó, o jeito que o Fluminense tá jogando.
2: Não vai ajudar nada.
4: Vai ser difícil. Acho que precisa se ajudar pra depois pensar em ajudar alguém. E olha que o Fluminense, nessa temporada, ajudou mais o Flamengo que o Fluminense. Lembrando o que aconteceu no Campeonato Carioca. Mas, de qualquer maneira, a torcida do Fluminense vaiou e eu acho que as vaias foram merecidas porque o time jogou muito mal. Hoje quem vai entrar em campo é o Flamengo também, né? E eu espero que o Flamengo consiga jogar bem melhor que, por exemplo, que o Fluminense jogou. Eu acho até bem difícil o Flamengo jogar pior do que o Fluminense jogou, né? Então o Flamengo hoje joga fora de casa, né, contra o Cruzeiro no Mineirão, jogo que não é muito fácil. Eu ainda coloco o Flamengo com um leve favoritismo por ser o atual campeão. Né? Mas o Cruzeiro vem numa crescente muito importante, é um adversário difícil. Dessas equipes que caíram, né, no sorteio, eu acho que o Cruzeiro seria talvez o adversário mais complicado para o Flamengo pegar. Então acho que tem jogo. Coloco o favoritismo de 60% Flamengo, 40% Cruzeiro, mas vai depender muito desse resultado fora de casa. O Flamengo tem condições de vencer, vai buscar uma vitória, né? E a gente vai falar sobre esse jogo, também as mudanças que podem acontecer no time titular. A grande dúvida é principalmente do lado direito, né? Será que vai entrar o Carrascal? Será que vai entrar o Plata? A gente vai debater esse assunto daqui a pouco. Vamos falar rapidinho do Vasco também, né? Porque o Vasco, ele tem uma notícia boa e uma ruim. A ruim é que o Brenner foi constatado uma lesão no pé. O Brenner vai ser um desfalque de pelo menos 3 semanas, ou seja, não joga amanhã contra o Olímpia em São Januário. Mas o Vasco contratou um atacante, que assim, não sei se é uma grande notícia, que é o Facundo Colídio, já foi anunciado de forma oficial, vínculo até dezembro de 2029, provavelmente deve ter oportunidade, já que o Brenner vai ficar fora por um bom tempo. Pra fechar, falar do glorioso da Estrela Solitária, lembrando que o Botafogo tem um jogo amanhã, né? Vai viajar lá pro Cienciano, no Peru, lá no alto, mas assim, é um compromisso difícil, mas ó, fala a verdade, o Botafogo é favorito, né? Apesar que o Cienciano meteu 4-0 no Lanús, né? Não podemos esquecer disso. Então a gente tem que também dizer que o adversário não é tão fraco, né? Porque venceu o Lanús muito bem. De qualquer maneira, o Botafogo é favorito. Eu acredito que o Glorioso também vai conseguir uma vitória fora de casa. E vamos trazer essas e outras notícias a partir das 11 da manhã no Arquibancada no Ar. Eu e Arthur Neto e grande elenco. É isso.
2: Beleza.
1: Valeu, Thalisson. Valeu. Obrigado, hein? Tchau, tchau.
2: Amanhã, Foco ficando por aqui também. A gente volta amanhã às 8 da manhã, viu? Obrigada pela sua companhia. Valeu, Arthur.
1: Valeu, Kelly. Tchau.
2: Obrigada, tchau. 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
4: Hoje é quarta-feira, 12 de agosto de 2026. A Polícia Civil do Rio e o Ministério Público do Rio de Janeiro iniciaram nesta quarta-feira a segunda fase da Operação Market Fake, que mira o golpe do falso anúncio quando criminosos do Terceiro Comando Puro atraíam compradores com ofertas de carros inexistentes e os sequestravam. Desta vez, o alvo é o núcleo de lavagem de dinheiro do esquema. Segundo as investigações, o grupo movimentou pelo menos 4 milhões de reais nos últimos 3 anos com recursos obtidos em roubos, extorsões e estelionatos. Policiais da 23ª DP do Meier saíram para cumprir 4 mandados de prisão e 13 de busca e apreensão em Cubatão, em São Paulo, em Araruama, Belfor Roxo e São Gonçalo, no Rio de Janeiro. A Polícia Federal deflagrou na manhã desta quarta-feira uma investigação com um suposto esquema de corrupção, fraudes de licenciamentos ambientais e favorecimento de interesses privados dentro da Secretaria Municipal do Ambiente e Urbanismo de Armação dos Búzios na região dos Lagos. Ao todo, são cumpridos 8 mandados de busca e apreensão, 4 em Búzios, 2 em Cabo Frio, 1 em Araruama e 1 em Saquarema. As ordens foram expedidas pela 5ª Vara Federal Criminal. Entre os alvos da operação estão a secretária de Meio Ambiente, Roseli de Almeida Pereira, e o secretário do Clima e Sustentabilidade, Evanildo Nascimento. Pelo menos 44 pessoas morreram e 27 estão desaparecidas depois que uma balsa sobrecarregada virou no Lago Cariba, no Zimbábue, informaram nesta quarta-feira os serviços de emergência. No total, 77 passageiros foram resgatados. O Lago Cariba fica na fronteira do Zimbábue com Zâmbia, a mais de 300 quilômetros ao nordeste da capital, Harare. É o maior lago artificial do mundo em termos de volume. As buscas pelos desaparecidos continuam, segundo as autoridades.
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4: Bairro Leblon, na zona sul do Rio, atropelamento na rua Mário Ribeiro. Com isso, 2 faixas estão ocupadas no sentido Lagoa em função desse atropelamento, envolvendo moto na altura do Hospital Municipal Miguel Couto, 7 Rio, Corpo de Bombeiros e Guarda Municipal atuam no local e o trânsito está com retenções no trecho. Alisson Martins para o Radar Sputnik. Agora são 10h03.
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6: Bom dia, a partir de agora está no ar o nosso Jornal de Economia, comigo, Dani Zanata, você que vai ficar aqui na nossa companhia até às 11 horas da manhã, ao vivo ainda na Sputnik, na Metropolitana Rio, 80.5 FM, claro, se você não consegue ficar conectado, de repente está aí no seu veículo, você também pode acompanhar tudo que a gente traz aqui para você também no nosso site, tem o player lá, é só acessar noticiabrasil.net.br e fica ligadinho conosco para você saber tudo que está importando na economia, tanto aqui do Brasil e do mundo, e que reflete no seu bolso. Inclusive, uma das análises de hoje é sobre produtos que estão sendo impactados pelo tarifaço imposto pelos Estados Unidos, que já reflete nas exportações brasileiras. As vendas para os Estados Unidos caíram 12,2% no ano já. O Brasil já acionou a Organização Mundial de Comércio e os Estados Unidos responderam ao pedido de consultas. Agora começa uma etapa que pode abrir espaço para negociação, mas também pode prolongar essa disputa comercial entre os dois países. Logo mais, nós vamos avaliar com um especialista da área o que nós devemos considerar adiante nessa relação comercial entre o Brasil e os Estados Unidos. E também a inadimplência das famílias, que deve continuar avançando até o mês de outubro, e trouxe mais um alerta para o consumo brasileiro. Nós vamos analisar o estudo do Instituto Brasileiro de Executivos de Varejo e Mercado de Consumo, IBEVAR, realizado em parceria com a FIA Business School, que aponta que a inadimplência na modalidade de recursos livres deve passar de 7,63% de junho para uma média de 7,83% em agosto e pode chegar em outubro em 7,86%. Seguidinho a gente explica tudo o que representam esses números. E também nos destaques de hoje a gente traz os dados dos serviços do Brasil, que ficou estável em junho em comparação com o mês de maio, mas está sustentando uma alta aí desse primeiro semestre. O segmento encolheu em 4 das 5 atividades no mês e entre as quedas tem os serviços profissionais, administrativos e complementares. Em seguidinha a gente já vai para a abertura do mercado financeiro, então fique com a gente para entender como é que estão as cotações aí nesse pregão desta quarta-feira, agora 10 horas 6 minutos.
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6: Nessa nossa abertura de mercado desta quarta-feira, eu vou falar primeiro um pouquinho da nossa Bolsa Brasileira, porque foi um grande impacto aí no fechamento do mercado financeiro de ontem. A nossa Bolsa, com o principal indicador dela, que é o Ibovespa, teve a maior queda em 5 meses, registrada então no pregão de ontem, de terça-feira. E essa queda, ela... né, é considerável se a gente pensar aí que a nossa Bolsa Brasileira vinha de uma estabilidade, sempre tentando se aproximar dos 180 mil pontos e fechou, e é assim que abre nesta manhã, com 167.875 pontos. Depois, claro, o nosso especialista de mercado vai trazer pra gente quais são os principais reflexos disso, para nós entendermos o que está sustentando ou não os investimentos estrangeiros para nossa bolsa e por que essas quedas, né? Nos últimos 3 pregões aí, o Ibovespa não estava conseguindo se recuperar e ontem teve mais essa queda considerável. Quando a gente olha aqui para o petróleo ainda, né, com reflexos dos impasses aí entre Estados Unidos e Irã, que continua trazendo volatilidade para essa commodity no mercado internacional. O petróleo em queda neste momento aqui, às 10 horas e 8 minutos, de 0,57%. Está cotado em $88.41. Esse patamar aí, alto ainda do petróleo, né? A gente tem que considerar que antes do conflito no Oriente Médio estava numa margem de $75 a $78 e chegou um pouco perto disso quando houve aquela tentativa de acordo no cessar-fogo no Oriente Médio e voltou a subir. E o que a gente tem de últimas informações aí, né? Ontem, segundo informações da Bloomberg, o presidente dos Estados Unidos, Donald Trump, afirmou que detinha o controle do Estreito de Hormuz, essa rota por onde passa cerca de 20% de todo o comércio global de petróleo. Só que a informação, no entanto, foi desmentida pelo Irã, que continua a fazer ataques intermitentes a navios que transitam pela região. É isso que o Irã está afirmando, né? Segundo dados divulgados pela agência Reuters, o número de embarcações monitoradas no estreito caiu para 8 nesta terça-feira, né? Ontem, o menor nível em uma semana. Então, toda essa incerteza agora, com toda aquela lista de exigências também para a reabertura do estreito, feita pelo Irã aos Estados Unidos no último final de semana, é o que vai mexendo principalmente com os mercados ainda. E, claro, além do petróleo que está em queda, é o dólar. O dólar, neste momento, cotado em R$5,14. Uma leve queda de 0,25%. Também queda o euro, cotado neste momento em R$5,97 o euro, com uma queda um pouquinho menos expressiva, de 0,06%. Agora 10 horas 9 minutos.
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6: É, quando a gente vem falando dessas relações comerciais, né, que envolvem os Estados Unidos, a gente tem que lembrar da principal que impacta o nós brasileiros aqui, que são as taxações, né, as tarifas, as sobretaxas impostas aí pelos Estados Unidos. E a gente quer trazer agora mais detalhes e analisar esses dados mais recentes, que é do Monitor do Comércio Brasil-Estados Unidos, elaborado pela Anshan, que é a Câmara Americana de Comércio para o Brasil, que estão mostrando que as exportações brasileiras para o mercado dos Estados Unidos foram de 21 bilhões de dólares entre o mês de janeiro e julho deste ano. E isso está representando uma queda de 12,2% em relação ao mesmo período de 2025. Então, nesse cálculo aí, são aproximadamente 2 bilhões e 900 milhões de dólares a menos em vendas, levando as exportações brasileiras aos Estados Unidos ao menor nível para esse período em 3 anos. E, claro, esse impacto é ainda mais evidente justamente entre os produtos que estão atingidos pelas maiores sobretaxas que são impostas pelos Estados Unidos, como a madeira de coníferas, sebo bovino, granitos trabalhados, fumo não manufaturados e portas e caixilhos, que estão entre os produtos que registraram algumas das maiores retrações. E é sobre esse impacto e também as possibilidades de negociação que vem pela frente entre Brasil e Estados Unidos que nós vamos conversar agora com Felipe Camargo, que é economista, mestre em administração pública e relações internacionais pela Universidade de Colômbia, que sempre nos ajuda muito a entender essa relação comercial com os Estados Unidos. Bom dia, Felipe.
7: Bom dia, Dani, bom dia, ouvinte, tudo bom? Muito bom estar aqui com vocês.
6: Muito obrigado, Felipe, mais uma vez. E a gente quer seguir nessa análise aqui com esses últimos dados, né? O quanto dessa queda diretamente é ligada a essas consequências, Felipe, das tarifas, e o quanto desse volume expressivo já para esse ano pode ser explicado por outros fatores, como os preços internacionais, também talvez a gente tenha alguma situação de demanda e mudança na composição dessas exportações brasileiras?
7: Então, o que a gente observa, primeiro vamos dividir esse impacto em dois, né? Tem as tarifas da seção 301 e as tarifas que são de agora, né, de 25% e 12,5% que foram implementadas agora, mas foram implementadas há muito pouco tempo, né? Então, esse impacto direto tem a ver com essas tarifas, obviamente. A gente espera que nos próximos meses tenha um impacto, continue um certo impacto, né? Continue caindo e depois estabilizando o comércio com os Estados Unidos devido a essas tarifas, mas isso já vem de antes, desde as tarifas de 2025, aquelas tarifas de 40% que o Donald Trump colocou lá atrás. Isso também impacta nesse resultado, porque esse resultado é um resultado comparado com o ano anterior, né? Então não é só o de agora, essa novidade é que a gente vai manter as tarifas que já estavam antes, um pouquinho menores, mas continua

simples, etc. Tem que ser igualitário, tem que ser só uma quantidade de centímetros acima do chão, né? Não pode ser algo muito, muito grande, né? Essa é a maneira mais ortodoxa, tradicional, que nem sempre foi seguida, mas teria sido o caso dele. Mas ele certamente tinha, né, um ideal muito forte de domínio, de poder,

mais concretos disso é que os Estados Unidos têm um sistema métrico muito peculiar. Então, eles medem coisas lá em galões, em pints, enfim. Eles não medem no sistema métrico, que é o sistema que a gente usa, que a Europa usa, que muitos outros países usam, que a grande maior parte dos países usa. Então, é difícil fazer ou exportar a mesma coisa dos Estados Unidos para outros lugares, mas a gente está conseguindo.

0: que se somam, não se somam, mas substituem as tarifas anteriores que o próprio governo americano, a própria lei americana, o próprio STF americano lá, pediu para tirar.
1: Exatamente, eu quero ir para esse campo mais institucional em seguidinha, Felipe, mas eu só quero ainda puxar essa situação que você falou, que mesmo tendo perdido força para os Estados Unidos, o Brasil está conseguindo, né, ter outros mercados aí em outras partes do mundo, conseguindo ampliar essas exportações. Mas especificamente naqueles produtos que estão sendo trazidos nesses dados, que já são os que têm as maiores sobretaxas dos Estados Unidos. Esses produtos, especificamente, são os que não estão conseguindo ser absorvidos ou não tem se conseguindo um novo mercado para eles. Por exemplo, a queda de 31,5% daquelas madeiras coníferas. Também tem o sebo bovino com 42,5%, fumo 37,7%. Esses são as maiores quedas já com as sobretaxas. Esses produtos, eles têm mais dificuldade nos outros mercados?
0: Eles provavelmente vão ter mais dificuldade nos outros mercados por várias razões. Por exemplo, o fato. Isso não é só sobre a sobretaxa, tá? Por exemplo, as madeiras que você estava comentando têm muito a ver com o fato de a demanda imobiliária nos Estados Unidos estar fraca, tá? Então, como os Estados Unidos está com a demanda menor por madeira e os Estados Unidos é um dos maiores demanda, um dos países que mais demanda madeira para construção de casa, especificamente essa área vai ter um problema um pouco maior. Porém, você também pode usar essas madeiras para outros produtos. Então, o que provavelmente o produtor dessa madeira vai fazer, em vez de ele fazer tábuas para casa, ele vai levar essa madeira para fazer celulose e vai diversificar o trabalho dele. E aí ele vai exportar por outro lado. Você entendeu? Então, tem uma troca também. Eu estou falando especificamente desse ponto, porque você trouxe a madeira. E
1: Isso.
0: tem muito de madeira. O mercado americano demanda muito madeira, porque as casas nos Estados Unidos são feitas de madeira. As casas aqui não são feitas de madeira. Elas são feitas de tijolo e concreto, em média, né? Nos Estados Unidos, o uso de madeira é muito mais comum. E por isso que eles são demandantes de madeira. E aí, a gente está exportando menos madeira para lá, mas também tem outras formas de você produzir, de você usar nessa madeira, que não é esse é placas de compensado, placa de madeira industrial, placa de madeira para construção. Então, eu acho que vai diversificar o próprio mercado dentro da produção. Tá?
1: Compreendi.
0: Mas eu, de qualquer forma, e aí o que você vai fazer é você vai incorporar isso em outra produção e vai exportar de outra forma, né? Você vai utilizar essa madeira, esse produto de outra forma para entrar em outro mercado, ou até para entrar no mercado americano, porque mais da metade dos produtos que a gente exporta para os Estados Unidos não estão sendo taxados. Então,
1: É, e
0: se você conseguir
1: também.
0: transformar esse produto num produto não taxado, você não é taxado.
1: Exatamente, na verdade vai muito também do comportamento, né, da capacidade das empresas brasileiras de se adaptar nesse sentido.
0: Exatamente.
1: Exatamente. Felipe, agora vamos falar um pouquinho da questão do campo institucional, do que se levantou mais recentemente nessa tentativa de negociação que o Brasil levou essa disputa comercial até a OMC, né, a Organização Mundial de Comércio, e pediu aquelas consultas sobre essa sobretaxa dos Estados Unidos. Os Estados Unidos respondeu e abriu uma nova etapa agora, parece, nesse processo, né? Diz que mutuamente vai conversar para tentar marcar uma forma para negociar. Explica para a gente, essas consultas, elas são de fato uma oportunidade, né? Indo direto ao OMC, para que os dois lados discutam esse conflito antes do que? De uma eventual escalada dentro do próprio sistema?
0: Então, a OMC hoje, bom, vamos partir do início. A OMC é um lugar de resolução de conflitos tarifários e comerciais. O Brasil tem todo o direito de ir à OMC. E sempre foi, tá? A gente já foi várias

vezes contra os Estados Unidos e contra outros países, e os Estados Unidos também foi contra outros países para a OMC, e isso é uma corte de resolução de conflitos. Então é um lugar, digamos assim, calmo para você resolver os conflitos comerciais do mundo. O Brasil levou o pedido para lá, e o pedido de consulta, mas esse não é o primeiro pedido de consulta. O Brasil já tem um outro pedido de consulta lá atrás das primeiras taxações que os Estados Unidos estavam fazendo sobre o Brasil, que eles mesmos derrubaram depois, mas a grande questão é que dessa vez, pela seção 301, a gente entrou com um novo pedido, um pedido 2, contra não, de redução de tarifas, de retirada de tarifas que não seriam legais no comércio exterior mundial pelos Estados Unidos para o Brasil. Tudo bem. O problema, e aí os Estados Unidos veio, vai sentar na mesa e vai conversar, tá? Porque é assim que funciona a OMC. O problema é que, ao sentar na mesa, os Estados Unidos podem simplesmente hoje falar: eu não.

0: sempre disponível, sempre simpático, mas é sempre importante ter um terapeuta, ter alguém para conversar para você e alguém preparado para isso, né? Um ser humano. Os agentes ainda não são o ideal para conseguir tratar essas patologias e para conseguir encontrar os melhores caminhos para essas pessoas.
1: Você viu que na Albânia eles estavam usando o IA como uma ministra e aí detectaram que a IA aprendeu um comportamento de ser corrupto também?
0: Sim, é a Diela, né? A ministra ali do gabinete da Albânia. Então, esse é um ponto que eu gostaria de falar. Por quê? A inteligência artificial.

0: Então, ele vai sentar, os Estados Unidos vai sentar, ele vai fazer os processos e os processos institucionais necessários da OMC dentro da instituição.
1: Não, Felipe,
0: mas depois que ele sentar lá,
1: você falando isso lembra o ano passado, inclusive, né? Parece um déjà vu aqui, que aconteceu a mesma coisa. Só que aí nós temos um personagem diferente neste momento, que é a entrada da China, né? Pedindo para participar dessas consultas. Isso acrescentaria algo relevante nessa disputa, já que a China entra ali querendo também participar, porque está justificando que parte das medidas que os Estados Unidos aplicam no Brasil, aplicam para eles também. Teria relevância?
0: Novamente, eles podem pedir para levantar levar-se à segunda instância o pedido chinês também, que a China pediu para participar das do Brasil, porque ela tem interesse, porque ela também foi colocada do 12,5% de imposto. Agora, se os Estados Unidos, se a China entrar com pedido também de avaliação, os Estados Unidos pode sentar na mesa de novo com a China, não chegar a nenhum acordo e pedir para esse pedido ser avaliado em segunda instância. Então, novamente, você acaba tendo um problema institucional na OMC, porque a OMC está parada em segunda instância. E isso, obviamente, os Estados Unidos podem resolver tudo sentando na mesa e conversando com todo mundo. Mas eu não sei se os Estados Unidos têm o interesse de fazer isso, porque da última vez ele não fez. Ele jogou para segunda instância e continua lá parado, porque não temos juízes de segunda instância hoje na OMC.
1: E só para a gente tentar entender, ainda só para encerrar o nosso papo aqui, se chegar a ter uma negociação, Felipe, quais seriam as cartas do Brasil? O que nós temos em mão, assim, nas nossas mãos, para abrir espaço para essa negociação?
0: Acho que a grande carta do Brasil é o mercado de álcool. E o nosso mercado de álcool é muito fechado, por razões históricas, né? Porque nós somos grandes produtores de cana-de-açúcar, a gente produz álcool desde muito tempo, a gente fez o programa Pro Álcool, a gente consome muito álcool, porque tem muito álcool misturado na gasolina, tem aí 25%, 30% de álcool misturado na gasolina. Acabou de passar uma legislação que aumenta a quantidade de álcool na gasolina. Os nossos carros andam, a gente desenvolveu tecnologias não só para andar com álcool, mas para andar com álcool junto com gasolina. Então você pode abastecer com qualquer coisa hoje em dia, né? O carro flex. Então a gente tem um grande consumo de álcool. Então os Estados Unidos quer entrar no mercado de álcool brasileiro e a gente põe uma barreira. Acho que os Estados Unidos têm interesse que a gente diminua essa barreira. Esse talvez seja a nossa grande carta contra os Estados nesse debate com os Estados Unidos. É dar o mercado de álcool brasileiro por baixar tarifas nos mercados de produtos manufaturados mais tecnológicos. Que o grande problema do Brasil hoje com a questão americana é que os Estados Unidos é um comprador de produtos muito tecnológicos brasileiros, ao contrário da China, que compra grãos, carne, produtos commodities de agricultura ou commodities como petróleo, que é pouco manufaturado. O que você tem nos Estados Unidos é que os Estados Unidos compram, em média, um produto muito mais manufaturado, com um valor agregado muito maior. Então, a falta desse mercado é grande para a gente, porque a gente quer aumentar o valor agregado que a gente produz aqui no nosso sistema produtivo, né? É bom a gente ter um valor agregado maior, custa mais, produz trabalhos melhores. Então, esse eu acho que é o grande desafio do Brasil, é encontrar novos mercados que aceitem um produto manufaturado, um produto com valor agregado maior, e não só substituir exportações por produtos pouco manufaturados, com pouco valor adicionado.
1: Tá certo, Felipe, agora é aguardar, né? A gente tem que aguardar aí o que vai se dar desse campo, se tem como, né, através da OMC, aliviar essa

0: disputa comercial entre o Brasil e os Estados Unidos. Felipe, muito obrigado mais uma vez por participar aqui conosco, fazendo essa análise importante para a gente ainda dessa importante, o que vai acontecer pela frente aí, né, com essa imposição dessas novas tarifas pelos Estados Unidos aos nossos produtos de exportação. Felipe Camargo, que é economista, mestre em administração pública e relações internacionais pela Universidade de Colômbia, mais uma vez aqui com a gente, e um bom restinho de semana para você.
1: Obrigado, Dani. Obrigado, ouvintes. Muito bom estar aqui com vocês. Até mais.
0: Até mais. Agora 10 horas 28 minutos.
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0: Chegando aqui comigo agora o nosso colega Lucas de Andrade, que está fazendo principalmente os nossos balanços aí do corporativo no Brasil, mas a gente teve um reflexo tão grande, né, Lucas, no que impacta também a nossa Bolsa de Valores. O Lucas volta hoje também para fazer um pouquinho desse giro com a gente do mercado financeiro. Bom dia.
3: Bom dia, Dani. Bom dia aos nossos ouvintes do Vale Nota. É isso mesmo, Dani. Como você bem comentou, né, nós tivemos uma queda muito expressiva ontem do Ibovespa, e por conta disso, eu quis trazer um pouquinho aqui para o nosso ouvinte, dar uma contextualizada um pouco maior em relação a esse desempenho negativo dos ativos. Porque ontem houve a publicação de um relatório do Banco Norte-Americano JP Morgan com rebaixamento da recomendação de ações de empresas do Brasil para neutra. E ali o banco JP Morgan citou uma conjuntura de juros elevados e déficit fiscal. Por isso, o Ibovespa também entrou em um território muito negativo, com uma queda de 2,5%, para além da divulgação de uma pesquisa eleitoral CNT-MDA, que influenciou e muito o humor dos investidores. Mas a gente precisa pontuar, né, que foram os bancos que apresentaram a maior queda, justamente pelo fato desse relatório ter citado ali uma pressão de juros elevados e de déficit fiscal. E aí o BTG Pactual caiu mais de 5%, Banco do Brasil e Itaú recuaram mais de 3%. Vale também sentiu muito a divulgação desse relatório e caiu 2%, assim como a Petrobras, que não seguiu ali simultaneamente a alta do petróleo e também recuou tanto nas ações preferenciais quanto nas ordinárias, com um recuo de mais de 1%, Dani. Mas aí, voltando essencialmente, né, para a divulgação dos balanços, a B3, que é a Bolsa do Brasil, registrou um lucro líquido recorrente de R$1,376 bilhão no segundo trimestre deste ano, um crescimento de 8% em relação ao mesmo período do ano passado. E aí a gente vai ter a divulgação hoje do balanço do Banco do Brasil, que tem sido um objeto ali de muita atenção dos investidores e por parte dos analistas também, porque o Banco do Brasil é o banco do Plano Safra, e a gente tem acompanhado nos últimos meses e trazido, inclusive aqui no Vale Nota, especialistas para comentar um pouco sobre como anda o setor, a saúde financeira das principais empresas exportadoras, que têm sido muito penalizadas, né? Um levantamento da Serasa Experian apontou que os pedidos de recuperação judicial nesse setor somaram 474 somente no primeiro trimestre deste ano, um aumento de 22% em relação ao ano passado. A ver como esse cenário vai impactar também os números financeiros do Banco do Brasil, e teremos números também da CSN no segundo trimestre, relativos ao segundo trimestre, e a gente tem ali também alguma implicação em torno da subsidiária CSN Cimentos, que pode ou não ser vendida para até outras 3 empresas estrangeiras, segundo informações divulgadas na imprensa. Ainda relativo a balanços, a Oi adiou novamente a divulgação dos balanços referentes a 2025 e aos 2 primeiros trimestres de 2026. Lembrando que a Oi chegou a ter até mesmo a sua falência decretada pela Justiça do Rio de Janeiro, atravessou 2 pedidos de recuperação judicial judicial, vendeu ativos por cerca de 4 bilhões e meio de reais, vendeu a telefonia fixa também por 60 milhões de reais diante desse processo de falência e está enfrentando essa dificuldade no momento. Açaí negou qualquer tipo de discussão sobre fusão, incorporação, combinação de negócios ou transferência de controle com o grupo paranaense Mufato, e aí a gente tem que informar, né, que isso foi por conta de uma publicação da revista Veja, que poderia haver ali algum tipo de transação, algum tipo de transferência de controle. O Açaí negou essa informação e, claro, né, Dani, a gente vai seguir acompanhando todas essas informações relevantes, também como a temporada de balanços, para trazer para o nosso ouvinte amanhã.
0: Muito obrigado, Lucas. Volta amanhã aqui para contribuir com a gente, colaborar informando para a gente tudo que envolve sigilo corporativo. Um grande abraço, bom trabalho ainda no dia de hoje.
3: Valeu, Dani.
0: Valeu, agora 10 horas 33 minutos.
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0: Agora eu trago dados do setor de serviços do Brasil. Nosso setor de serviços fechou o mês de junho, esse é o último dado aí, estável na comparação com o mês de maio. É o que estão mostrando os dados divulgados pelo IBGE. Mesmo com desempenho mensal, esse valor de serviços prestados no país cresceu 2% no primeiro semestre e 0,3% no segundo trimestre. O resultado apurado pela PMS, que é a pesquisa mensal de serviço, mostra que o segmento encolheu em 4 das 5 atividades no mês. Entre as quedas tem os profissionais administrativos e complementares, que tiveram um recuo de 1,4%, exerceram o principal impacto negativo, devolvendo parte do ganho que tinham acumulado entre abril e maio, que lá tinha sido positivo de 3%. As demais retrações partiram de outros serviços gerais aí, com menos 2,2%, e também dos serviços prestados às famílias, que recuou 1,2%, e transporte, com uma queda de 0,1%. O único segmento positivo foi o de informação e comunicação, que cresceu 1,8% nos serviços aí pelo terceiro mês consecutivo. Essa pesquisa, ela acompanha o comportamento do setor de serviços no Brasil, com análise divulgada mensalmente a partir da receita bruta de serviços nas empresas formalmente constituídas, com 20 ou mais pessoas ocupadas que desempenham como principal atividade um serviço não financeiro, excluídas, claro, as áreas de saúde e de educação. Agora, 10 horas 35 minutos.
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0: Vamos discutir agora o avanço da inadimplência no Brasil e os efeitos desse cenário que a gente tem observado desde o começo do ano sobre o consumo, também o varejo e, claro, o que impacta toda a atividade econômica do país. Um estudo do Instituto Brasileiro de Executivos de Varejo e Mercado de Consumo, IBEVAR, realizado em parceria com a FIA Business School, aponta que a inadimplência na modalidade de recursos livres deve passar de 7,63% do mês de junho à data para uma média de 7,83% em agosto, e isso pode chegar a 7,86% até outubro. Esse cenário, inclusive, está ganhando ainda mais relevância diante do recorde de 82% das famílias brasileiras que estão endividadas aí, esse último dado do mês de julho. A gente vai analisar esses dados. Quem está na linha com a gente é o Cláudio Felizone, mais uma vez aqui com a gente, ele que é professor e coordenador de projetos da FIA Business School, ligada à Fundação Instituto de Administração da Universidade de São Paulo. Bom dia, Cláudio.
4: Bom dia, Dani, bom dia.
0: Cláudio, explica pra gente um pouquinho o que que traz aí nessa trajetória de alta para ela continuar subindo até outubro, justamente no momento da nossa economia que a gente está vendo aí, cortes de juros, né? O ciclo se mantém e até mesmo os programas de renegociação de dívidas que foram trazidos pelo governo federal.
4: É, já na apresentação da matéria você já trouxe a explicação, né? Na verdade não é nada que não se pudesse imaginar. Nós estamos com um nível de endividamento das famílias estratosférico, com condições adversas, muito adversas, de financiamento dessas dívidas. A taxa de juros, você mesmo aqui na abertura já mencionou, em que pese o fato de nós termos aí um movimento de redução da Selic, a taxa de juros na ponta continua altíssima. Na verdade, ela tem aumentado de março de 2026 até agora, nós tivemos um aumento da taxa de juros na ponta de 5,35 para 5,45 ao mês, né? Isso na modalidade de financiamento de juros ao comércio. Se nós estamos falando no crédito rotativo, aí o valor é absurdo, né? Portanto, essas condições levam, obviamente, ao crescimento da inadimplência, o que tem, obviamente, também um rebate na taxa de juros, né? Na maior dificuldade em você reduzir a taxa de juros na ponta, exatamente por conta do risco do financiamento. Então, não é nada que não estivesse divisado pelos dados que nós todos temos conhecimento.
0: E para a gente entender um pouquinho a capacidade de pagamento dessas famílias endividadas, essa modalidade mencionada de recursos livres, que a inadimplência pode chegar a 7,83% em outubro, o que que é esse indicador? E também se você puder falar, né, para entender também a capacidade de pagamento das famílias e a qualidade de crédito disponível para esse consumidor.
4: É, bom, você tem os recursos que já estão, digamos assim, direcionados, né? Por exemplo, consignado, etc., não entra nesses recursos livres. Esses recursos livres é aquela disponibilidade que você tem, além daquilo que já está comprometido com, por exemplo, para pagamento da casa própria, etc. Então, quer dizer, se você considera além desses valores, desse ônus, né? Outras despesas como essas que já estão comprometidas, evidentemente que as condições são ainda mais complicadas para as famílias brasileiras. Então, a capacidade de pagamento das famílias, ela está efetivamente muito comprometida. E não é uma questão de opinião, não é uma questão de dados. Você olha e verifica que o crescimento do endividamento é crescente, né? Se você tomar os dados do próprio Banco Central, que mede a inadimplência, mede o comprometimento de renda, da seguinte forma, né? A renda que as pessoas conseguem oferir no ano, né? E o

0: seguinte, né? Se a gente pegar o último dado das famílias brasileiras endividadas, a gente tem o dado agora do comecinho de agosto, de 84,9% das famílias que têm a menor renda, né? Até 3 salários mínimos, e esses dados de acordo com a Confederação Nacional do Comércio de Bens, Serviços e Turismo. Como é que o senhor avalia esse fato das famílias estarem endividadas enquanto a parcela que se considera muito endividada apresentou uma leve redução? Isso pode indicar alguma melhora na composição dessas dívidas?
1: Não. Quer dizer, na verdade, por exemplo, nós temos aí a reedição do programa Desenrola, né, já foi feito num primeiro momento, e agora nós estão sendo reeditadas, né, essas medidas no sentido de oxigenar um pouco mais a capacidade de pagamento das famílias. Eu tenho a impressão que, infelizmente, essas medidas são medidas de natureza pontual, que estão muito na direção das eleições que vão acontecer em outubro e novembro. Então, é muito pouco provável, ou não há condições estruturais, de fato, que sustentam o crescimento do consumo. Vamos deixar muito claro, né? O consumo depende do crescimento da renda real. Né? O que a gente está vendo, o que nós temos assistido, é um crescimento da renda turbinado, um crescimento da renda oxigenada por medidas que inflam de maneira inadequada, de maneira incorreta, as possibilidades reais das famílias consumirem. Então, o varejo a médio prazo, e já está acontecendo isso, vai enfrentar muitas dificuldades exatamente por conta dessas condições adversas criadas e que hoje nós não estamos enxergando iniciativas que procurem mitigar esses problemas. Pelo contrário, em função de eleições, etc., todas essas condições vão na direção de aumentar essas condições adversas. Você tem aí, por exemplo, a questão das isenções fiscais, você tem a questão do próprio desenrola, você tem questões ligadas a políticas como, por exemplo, a discussão da escala 6x1, todas medidas que são pacotes de bondades, mas que, no fundo, não sustentam um crescimento da renda de maneira contínua. Resolve um problema pontual que é, no meu modo de ver, o interesse momentâneo.
0: E Cláudio, rapidamente, só para a gente fazer um fechamento aqui, o senhor coordena projetos aí ligados ao varejo, certo? Como é que o comércio brasileiro, ele deve se preparar para esse consumidor que está mais endividado, que vai ter menor capacidade de assumir parcelas aí? O que você poderia trazer aí na questão dos produtos, na questão dos créditos também?
1: Basicamente na questão da avaliação de créditos. O que o varejo tem que fazer, o que o varejo está fazendo, é ser muito mais seletivo no processo de concessão de crédito. Um dos reflexos evidentes dessa condição mais complicada está exatamente na taxa de juros. Como disse no início, a taxa de juros na ponta, mesmo diante de uma redução da Selic, vem aumentando. E vem aumentando por quê? Por conta da inadimplência. Obviamente que quem concede o crédito incorpora na taxa de juros o risco de não ter o seu pagamento honrado. E por isso a taxa de juros sobe.
0: Tá certo, Cláudio, muito obrigado mais uma vez por participar com a gente aqui, fazendo essa ótima análise novamente aí do endividamento dos brasileiros. O Cláudio Felizoni, que é professor e coordenador de projetos da FIA Business School, ligado à Fundação Instituto de Administração da USP. Um grande abraço para você.
1: Um abraço, Dana. Obrigado.
0: Obrigada, tchau, tchau. Agora 10 horas e 46 tchau. Minutos.
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1: Quero trazer um dado aqui que envolve o mercado de trabalho, principalmente dos jovens, né? Esse um dado que o desemprego entre os jovens acabou subindo aí em todo o mundo. Esse desemprego, ele aumentou em 2025, que é o último dado, né, comparativo, em meio ao crescimento econômico mais fácil, mais fraco também, a gente está vendo essas tensões geopolíticas e também há a criação lenta de empregos. Esses dados e o alerta são da Organização Internacional do Trabalho, que foram reportados à agência de notícia Reuters nesta quarta-feira. De acordo com essas informações, o cenário tem dificultado a entrada dos jovens no mercado de trabalho e pode se agravar, de acordo com o que foi informado ali também, com os avanços da inteligência artificial. Ainda, a taxa global de desemprego entre as pessoas que têm de 15 a 24 anos subiu para 12,4% no ano passado. Isso é um pouquinho mais alto diante dos 12,3% registrados em 2023. Esse percentual equivale a 67 milhões de jovens desempregados em todo o mundo, segundo o novo relatório da agência da Organização das Nações Unidas, responsável por questões trabalhistas. E esse documento da ONU mostra que o aumento interrompeu uma melhora observada logo após da pandemia de Covid-19 e refletiu uma piora tanto na quantidade quanto na qualidade das vagas disponíveis para os jovens. E o maior índice desse desemprego entre os jovens foi registrado nos Estados Árabes, com 26,2%, seguido pelo norte da África, com 22,6%. Agora, 10h48.
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1: Na linha conosco está a Mônica Araújo, economista-chefe da Invest Smart, que vai falar comigo um pouquinho sobre o mercado financeiro, os nossos desempenhos aí. Mônica, seja muito bem-vinda.
2: Olá, bom dia, Tânia. Obrigada pelo convite.
1: Bom dia, Mônica. Eu já quero ir direto para a nossa bolsa aqui, tá? O Ibovespa. Ou explica pra gente um pouquinho essa queda de ontem aí, a maior queda em 5 meses, né? Registrado no pregão de ontem. Você pode explicar pra gente por que que aconteceu isso? Eu vejo ali que a gente teve aquela situação do relatório da JP Morgan, né? Que é aquele banco americano. Essas indicações deles acaba dando um rebaixamento aqui pro Brasil se eles baixam a recomendação deles lá?
2: Sim, então, ontem realmente foi um dia bem atípico aqui no mercado brasileiro, né, e não dá para a gente atribuir a um fator só, é sempre uma combinação de fatores, né. Ontem a gente teve a divulgação também do indicador de inflação aqui no Brasil, que depois de duas métricas muito favoráveis, né, com uma queda nas expectativas de inflação, a gente viu um índice que veio um pouquinho acima, ligeiramente acima, mas com uma abertura um pouco pior. A gente teve a divulgação do relatório da última reunião do Copom, realmente aquela desequilíbrio entre as questões que o Copom brasileira, né, com um peso maior nas questões que podem impactar de forma relevante a inflação e as expectativas ainda futuras de inflação desancoradas, e aí veio essa questão da divulgação do relatório do JP Morgan, que é uma casa realmente bem representativa para os investidores estrangeiros. Eles deram uma classificação, teve uma redução na classificação de Brasil, né? E isso acaba fazendo com que haja um rebalanceamento nas exposições dos investidores estrangeiros ao Brasil, né? Esse rebalanceamento gerou um volume de venda muito significativo ontem no mercado brasileiro, que junto com aqueles os outros fatores que a gente mencionou anteriormente, culminaram aí com uma queda bem significativa, inclusive de ativos assim, de papéis que são que tem uma avaliação muito positiva, né? Ou que divulgaram resultados referente ao segundo trimestre muito positivo, mas que são papéis com uma exposição grande dentro do seu free float de investidores estrangeiros. Então, quando esses investidores estrangeiros ajustam a sua posição, reduzem a sua exposição ao Brasil, independente se é um ativo muito positivo ou não, né, com perspectivas positivas, ele acaba, né, contribuindo para esse ajuste todo que a gente viu na Bolsa Brasileira ontem.
1: Nesse momento está ali estagnado ainda o Ibovespa, né, Mônica? Tem que ver como é que vai ficar, o que que a gente tem no radar do dia de hoje para tentar movimentar esses investimentos para a nossa bolsa?
2: Então, a gente teve lá fora a questão da divulgação do núcleo, né, da inflação ao consumidor, que vem praticamente... Acredito que isso traga algum impacto relevante, né, para as curvas lá fora. A gente ação de balanços, né, no mercado americano e aqui no Brasil também, né, aqui no Brasil de resultados, são muitas empresas divulgando ao mesmo tempo. Lá fora a gente já está num número menor, mas também é relevante acompanhar essa divulgação de resultados. E no Brasil a gente teve a divulgação do setor de serviços, né? Estava se esperando uma queda e veio estabilidade, e isso ajuda, né, um pouco a olhar em termos de atividade no Brasil, né? Essa foi uma questão também que o Banco Central ontem acabou destacando na ata, que foi que a gente viu alguns indicadores, né, recentes mostrando um nível arrefecendo no Brasil. Mas esse dado hoje de serviço mostrou que pelo menos o setor de serviço, e foi também uma questão que a gente conseguiu ver ontem na divulgação do dado de inflação, quando a gente abre ele, né, algumas categorias realmente estavam mostrando a continuidade da queda, mas o setor de serviço, que é o nosso calcanhar, eu diria assim, ele continua rodando num nível muito elevado. Então, acho que todo esse panorama, né, de atividade um pouco mais fraca, mas ainda inflação em patamar elevado, algumas categorias, eu acho que montam um cenário assim mais desafiador para curto prazo no Brasil. E eu vou acrescentar uma questão aqui, que é a proximidade das eleições, né? Então isso traz um pouco mais de volatilidade para o câmbio também e a curva de juros.
1: Mônica, muito obrigada pela sua participação aqui fazendo essa análise de mercado com a gente. A Mônica Araújo, que é economista-chefe da Invest Smart. Um bom dia para você.
2: Bom dia para você e todos os ouvintes.
1: Obrigada. Agora 5 minutinhos faltando para as 11 horas da manhã.
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1: Agora a gente está chegando com aquele nosso quadro aí, com um especialista que vai falar para a gente. O que ele vai trazer hoje? Hoje quem vai falar com a gente é o Ivan Viana, que é planejador financeiro da CPF pela Planejar. Ele vai falar com a gente sobre Money Maxing, essa tendência que ajuda a economizar ou otimizar o orçamento com pequenas e o que realmente aí funciona. Ele vai contar pra gente.
3: Olá, queridos ouvintes da Rádio Sputnik Brasil, Rio de Janeiro, do Me Economiza. Hoje eu estou aqui para falar para vocês sobre Money Maxing. E quem sou eu? Ivan Viana, CFP, planejador financeiro, certificado pela Planejar no Brasil, com CFP há mais de 15 anos e quase 30 de mercado financeiro. Prazer imenso poder falar sobre essa tendência que faz o dinheiro render cada vez mais, mas exige um pouco de conhecimento e um pouco de mudanças. E quando a gente fala em money maxing, a ideia é simples, vamos lá. Fazer o dinheiro render mais no dia a dia, né? Só que isso não significa apenas procurar cupom, cashback ou ponto de cartão. O maior ganho, normalmente, vem de eliminar desperdícios, usar melhor os benefícios que você já tem e tomar decisões financeiras mais eficientes. Um exemplo são as despesas recorrentes. Assinaturas esquecidas, aplicativos, taxas, planos de celular à internet, seguros duplicados. Imagina uma despesa de R$50 por mês, né? Parece pequeno, não é isso? Mas ela representa no ano R$600. Se você encontra 5 despesas, 5 gastos assim, já são R$3.000. Quanta coisa você pode fazer com R$3.000? Cashback pontos também pode ajudar, mas existe uma regra importante. Benefício de cartão só é benefício se a fatura for paga integralmente. Não existe cashback de 1 ou 2% que compense os juros do rotativo. E existe uma outra armadilha também. Gastar mais para ganhar benefício. Comprar algo de R$500 que você não precisava para receber R$20 de cashback não é economizar R$20, né, pessoal? É gastar R$480. Por isso, eu separaria o Money Max em duas partes. As pequenas otimizações, pontos, cashback, descontos, cupons, e as grandes otimizações. Eliminar juros, renegociar dívidas, cortar despesas recorrentes e organizar melhor os investimentos. Para uma família endividada, por exemplo, reduzir o custo de uma dívida pode gerar muito mais resultado do que qualquer programa de pontos. E tem um último ponto importante. A economia precisa ter destino. Se você economiza R$300 no mês e gasta esse dinheiro em outra coisa, sua situação financeira não mudou, concorda? O ideal é transformar essa economia em redução de dívida, em reserva financeira ou em investimento. No fim, money maxing não é viver procurando desconto, é aprender a extrair mais valor de cada real que passa pela sua mão. Aprender a extrair significa tanto pelas pequenas escolhas do cotidiano quanto pelas grandes decisões financeiras. Eu sou Ivan Viana, planejador financeiro CFP, e foi um prazer estar aqui com vocês. Um abraço.
1: Obrigada ao Ivan Viana, ele que participou com a gente aí do quadro Me Economiza desta quarta-feira com o Ivan. A gente vai se despedindo aqui do Vale Nota. Eu volto amanhã a partir das 10 horas da manhã, mas te convido para ficar aqui com a gente na Sputnik, na Metropolitana, Rio 80.5 FM. Tem muito mais informação ao longo do nosso dia. Também os nossos podcasts. Agora tá chegando o Radar com os destaques. Depois tem esporte por aqui. Tchau, tchau. Até amanhã.
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1: Hoje é quarta-feira, 12 de agosto de 2026. A Polícia Civil do Distrito Federal deflagrou na manhã de hoje uma operação contra um grupo suspeito de fabricar e distribuir anabolizantes, substâncias controladas e termogênicos adulterados em diversos estados. Os agentes cumprem 43 mandados de prisão e 64 de busca e apreensão, além do bloqueio de R$32 milhões dos investigados. Até o momento, cerca de 30 pessoas foram presas. Além disso, 13 estabelecimentos foram fechados e 22 perfis em redes sociais foram derrubados.
0: Equipes de resgate da Colômbia seguem na busca para encontrar sobreviventes sob os escombros deixados pelo terremoto de magnitude 7,4 que atingiu o país na segunda-feira. Pelo menos 224 morreram em decorrência do desastre, considerado o tremor mais intenso registrado na Colômbia na última década. A ONU alertou que a distribuição de alimentos será crucial nos próximos dias para as comunidades afetadas. A União Europeia anunciou o envio de 2 milhões de euros para ajudar o país sul-americano. Outros países, como Estados Unidos e Peru, também mandaram ajuda à Colômbia. O Papa Leão XIV informou que o Vaticano enviou um auxílio financeiro inicial de 100 mil euros. Uma mulher foi baleada dentro de um ônibus em Vicente de Carvalho, na zona norte do Rio, na manhã de hoje, durante um confronto entre policiais militares e homens armados na região da comunidade do Trem. Segundo a PM, agentes faziam patrulhamento de rotina quando foram atacados a tiros. Houve confronto e os envolvidos fugiram. Após o tiroteio, os policiais foram informados de que uma passageira havia sido atingida dentro do coletivo da linha 629 Irajá-San Penha. Um policial militar assumiu a direção do ônibus e levou a vítima ao Hospital Estadual Getúlio Vargas, na Penha. De acordo com um boletim médico, ela chegou ao hospital lúcida e com um ferimento por arma de fogo no pescoço. O policiamento foi reforçado na região de Vicente de Carvalho.
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0: Na Avenida Brasil, na pista em direção ao centro, em Cordovil, houve um acidente envolvendo um carro na altura da estação Cidade Alta do BRT. Uma faixa da pista lateral segue ocupada e o fluxo apresenta retenções desde Irajá. Mais à frente, na Brasil, também no sentido centro, tem um ônibus enguiçado em bom sucesso na altura da estação de BRT Rubens Vaz. Uma faixa da via está ocupada e o trânsito tem lentidão na pista lateral. No trecho, a movimentação é boa pela pista central. Kelly Muniz para o Radar Sputnik, no horário de Brasília, 11:03.
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7: Muito bom dia para você, ouvinte. Começa agora na Rádio Sputnik, na Metropolitana FM, o programa Arquibancada no ar. E hoje é quarta-feira. Hoje é quarta-feira, dia 12 de agosto de 2026. Eu sou o Thaleson Martins e estarei na sua companhia até meio-dia, falando de esporte para você e com você. E ao meu lado, o comentarista que não foge do debate,
8: Arthur Neto!
7: Bom dia, meu amigo. Tudo bom?
9: Bom dia. Tudo bem, cara? E você, como é que tá?
7: O dia tá melhor, hein? O dia tá melhor. Esse clima também não tá ajudando muito.
9: Esse treinador também não tá ajudando.
7: Esse futebol não tá ajudando muito. Mas assim, né? A gente segue o baile. E agora esse clima do Rio tá muito feio, né? Não pode ser esse clima cinzento. Isso é coisa de paulista.
9: Isso é verdade.
7: Ou de carioca.
9: Às vezes é bom, cara.
7: Às vezes é bom.
9: Uns 2, 3 diazinhos.
7: Só.
9: Amanhã pode voltar o sol já.
7: Sim, principalmente no final de semana, né?
9: É, pra uma poder... praia.
7: É, aí já vai ficar mais difícil. Porque a praia com filhos...
9: Né? Ainda passa aquele cara do sorvete mal intencionado.
7: Ele vai sempre
9: na cara da criança que olha o sorvete
7: mais gostoso da praia. Aí vai dizer
9: quer
7: que.
9: Quer neném? Quer?
7: Eu geralmente tenho uma estratégia muito boa e eu vou orientar você. Não, eu falo assim: esse sorvete é somente pra adulto, tem álcool. Esse picolé aí é picolé de álcool.
9: Ah, eu vou usar muito.
7: É bom. Aí.
9: Mas só quando fizer 18 anos.
7: Aí pode.
9: Fica à vontade.
7: Todo
9: teu dinheiro.
7: Todo sorvete é com álcool que vende na praia. Criança não pode consumir. Papai, tô vendo uma criança ali tomando. O pai é responsável. A criança daqui a pouco tá desmaiando ali, bêbada.
9: Agradeça por não ter um pai que nem eu.
7: Exatamente. Mas olha só, é isso, né? A gente tá abrindo aqui o programa. Hoje um programa com muitas informações. Vamos falar de Libertadores, Copa Sul-Americana. Então vamos aos destaques do programa de hoje. Vamos ao Flusão, vamos de Flusão.
10: Fluminense.
7: Vaiado pela torcida, Fluminense joga mal, empata no Maracanã sem gols com Rivadavia e se complica nas oitavas da Libertadores. Vamos de Mengão?
11: Flamengo?
9: Para o jogo de hoje pela Libertadores contra o Cruzeiro no Mineirão, a principal dúvida é na ponta direita. Leonardo Jardim pode manter Carrascal ou voltar com Plata titular antes da Copa do Mundo.
7: Botafogo?
11: Botafogo!
7: Apesar de favoritismo diante do Cienciano, no Peru, o Glorioso prega respeito ao adversário que tem a altitude como grande vantagem.
11: Vasco.
9: Brenner tem lesão no pé, vira desfalque contra o Olímpia e ficará fora por pelo menos 3 semanas.
7: É, essas são as principais informações do programa de hoje. Situação complicada do Vasco, né, cara? Toda hora alguém se machuca. O Fluminense também, o Flamengo, o Botafogo. É um problema crônico do nosso futebol. Mas, Arthur, antes de a gente chamar a galera para participar do programa, que é sempre muito importante, eu queria tratar um pouquinho sobre algumas movimentações no mercado da bola, né? Nós temos aí, né, muitos times contratando. Inclusive, o cara que fez o gol do título da Copa do Mundo pode ficar desempregado e já arrumar um novo emprego, né? Que é o Ferran Torres, né?
9: É,
7: da Espanha,
9: verdade.
7: Que é do Barcelona. Existe um interesse, não foi treinar. Então, assim, quando não vai treinar.
9: Sair.
7: E o PSG já fez proposta. Você acha que é um bom caminho? Porque lá no Barcelona ele tava sem espaço, né? Porque...
9: É, não era um cara considerado crucial. Mas é engraçado que é um jogador que combina um pouco com
7: o estilo do Barcelona.
9: O estilo do Barcelona, né? Mas provavelmente o Barcelona vai ter que buscar alguém pra substituí-lo, né? É. Mas é um cara que nunca foi uma unanimidade no Barcelona desde que chegou por lá, né? Na época que o Barcelona viveu uma crise aí de... financeira, de ter que baixar salários e tudo mais. Ele foi um dos caras cogitados, né, para ser vendido, enfim. Mas na temporada passada foi um bom jogador, foi útil ao time do Barcelona, resolveu muitos jogos e agora tá buscando valorização, né? E até também outros ares. É um cara que casa também com o estilo de jogo do Luis Enrique. Então, tudo indica aí que o Barcelona vai se desfazer desse jogador agora. Tem que pensar em reforçar esse ataque aí, né? Porque já não tem mais Lewandowski. O Barcelona hoje, pelo menos por enquanto, não sei se já divulgou a numeração, mas o camisa 9 é o Karim, se eu não me engano, que até jogou a Copa do Mundo, o moleque que estava na base do Barcelona. Abdel Karim, não sei, enfim. Abdel Karim, isso. Hans Abdel Karim. Fez 4 jogos na Copa do Mundo. É um garoto muito novo ainda, né? Tem 18 anos. Talvez não seja o suficiente para conseguir comandar esse ataque do Barcelona, né? Está no comando de ataque do Barcelona. Ele é considerado aí o novo Salah, mas ainda é muito novo. 18 anos. E não é um cara que estourou como um Yamal, por exemplo, que com 16 anos, 17, já estava sendo campeão da Eurocopa pela Espanha, enfim, já era titular do Barcelona, é outro patamar. Então, sem Lewandowski, sem Ferran Torres, quem que o Barcelona vai buscar para assumir essa bomba aí, né?
7: Pra não falar outra coisa. E assim, o no time do Barcelona tem uma base da seleção que foi campeã, né? Rodri, agora indo pro Barcelona, né?
9: Ainda Yamal, não tá certo, mas...
7: É, praticamente, né? Pedri, Gavi, o Dani Olmo, o Ferran Torres agora tá saindo com o Barci, né? Então, assim, é uma base muito sólida, mas eu acho que o ataque é o ponto mais fraco, né? Porque você precisa de um cara ainda perdendo um, né?
9: Com a saída do Lewandowski, né? Que foi jogar na MLS. E com a saída agora provável do Ferran Torres.
7: O Lewandowski tinha números bons, né, no Barcelona.
9: Tinha,
7: né?
9: Mas aí também.
7: Final de carreira também.
9: Final de,
7: né,
9: carreira, chega uma idade.
7: Que agora virou isso, né? Lá a Liga MLS, né? Você tá no final da tua, Casemiro foi pra lá também, né? Pra jogar com o Messi.
9: Sim. Até porque vai acontecendo um fenômeno que é o seguinte, e que o Real Madrid faz isso muito bem, Chelsea também. Chega uma época em que o cara ainda é um bom jogador, como Lewandowski, mas não dá mais pra oferecer pra ele, por exemplo, 2 anos de contrato com o salário que ele ganha, entendeu? E assim, a idade vai chegando e o salário vai ficando alto pra aquela... para aquele jogador, porque por causa do que ele fez na carreira, ele tinha um salário alto, né? Então, essas curvas vão se afastando. E aí o cara pega um MLS com um contrato de 2-3 anos, enfim, com um salário maior, ou até com o mesmo salário, mas um contrato mais duradouro, né? E você tem jogadores jovens para buscar agora. O Barcelona buscou pontas. Trouxe o Anthony Gordon do Newcastle, 70 milhões de euros. O ADM do Borussia Dortmund, alemão, por 22 milhões de euros. O ADM que até tá sofrendo um hate aí na rede social, porque não tem ido muito bem nas...
10: Não ter sido bom ADM.
9: nos amistosos, né? Sim. Mas é um cara que até apareceu pela direita, como se fosse um reserva ali do Yamal, mas pode jogar pela esquerda também. E o Jesse Bissiou, tem 18 anos, provavelmente uma promessa, né? 8 milhões e meio de euros, veio da Bélgica. Então, assim, pega o elenco do ano passado, tira o Lewandowski e tira o Ferran Torres, tá faltando gente ali.
10: Vai ter que botar um atacante aí.
9: Vai ter que botar um atacante e buscar no mercado alguns...
10: Ou o Hendrick aí, hein? Atravessa aí.
9: Já pensou? Está tentando o Julián Álvarez, né?
10: Que é do
9: Atlético de Madrid, mas já tem imagens do Julián Álvarez, treinando já pelo Atlético de Madrid, né? Então, assim, Barcelona vai recorrer a quem? O diretor, lembrando que o diretor do Barcelona é o Deco, o luso-brasileiro, o Deco. Vai ter que tirar um coelho da cartola aí para trazer um atacante. Se tu pegar aqui o elenco do Barcelona aqui no Transfer Market, obrigado, tá, o Transfer Market, botando anúncio toda hora.
10: É, uma maravilha.
9: Pô, aí, sem Ferran Torres, não tem não, cara, centroavante.
10: Tá.
9: Além daqueles que eu falei, ó, tem o Rafinha, tem o Yamal e só. Não tem centroavante Barcelona. Que fase, hein?
10: Que fase, né?
9: De repente, e a gente também não vai querer jogar com o time aqui, né?
10: Não vai querer jogar com... Ah, lá no Fluminense tem um Castilho, se vocês quiserem pegar.
9: mas não vai nem querer repor o dinheiro, né? Pode pegar de graça.
10: Leva. Espacta o salário lá pra ele jogar lá. Mas enfim, eu queria trazer outra notícia também. Isso aqui é até uma situação que, no mínimo, vexatória. Um goleiro que empurrou o árbitro, foi expulso e jogou uma lixeira também lá no estádio. O goleiro é o Nahuel Guzmán, do Tigres do México, protagonizou essa cena ridícula, né? No empate 1-1 contra o Vancouver Whitecaps, na noite da última terça-feira, pela Leagues Cup da CONCACAF, recebeu o cartão vermelho porque empurrou o árbitro. Não satisfeito, saiu reclamando, né? Porque é muito certo empurrar o árbitro, né? Pegou lá e deu uma bica na lixeira, rapaz. O cara,
9: pior, cara,
10: perdeu a linha, né? E tem o Pogba também, a situação do Pogba, né?
9: O Felipe Luiz falou que ele ia utilizar o Pogba se ele tivesse em condições.
10: O negócio é que
9: pelo visto não tá, né? Porque ele se lesionou de novo e já tava com quase tudo certo pra ir pra MLS, né?
10: 33 anos,
9: e assim, Pogba, né? Se a gente for pegar o estilo do Felipe Luiz nesse pequeno recorte que ele tem como treinador profissional, o time dele é intenso pra caramba.
10: Muito, cara. Precisa ser um time que tenha jogadores... Aguente o tranco, né?
9: Não sei se ele vai jogar assim na França, mas é um time com linha alta, marcando o tempo inteiro. Talvez o Pogba tenha olhado assim pro treino e falou:
10: Rapaz, deu ruim pra mim no treino.
9: Acho que eu vou jogar lá nos States.
10: Tranquilo. Porque lá você tem uma pressão muito menor, né?
9: Eu diria que nem tem pressão.
10: Você tem uma infraestrutura boa, porque eles têm uma boa infraestrutura, né?
9: Pra quem tem dinheiro.
10: Então, assim, cara, eu acho que...
9: Cara, e outra coisa, eu acho que assim, pra quem tem dinheiro, nível de jogador de futebol, qualquer lugar do mundo que ele for, ele vai encontrar uma bolha...
10: Mas os Estados Unidos, né? Que tem uma bolha da bolha, né? Fica mais tranquilo ainda.
9: A bolha dos milionários.
10: Aqui no Rio de Janeiro, você já tem a facilidade da maioria dos jogadores. Eles moram na Barra da Tijuca, pois né? Que é um bairro aqui do Rio que é...
9: Cara... Que eles vivem afastado, né? Eles vivem em outro Rio de Janeiro. A única realidade que eles pegam no Rio de Janeiro é quando estão saindo do Maracanã e voltando pra Barra.
10: No caminho,
9: o Rossi já teve o carro lá alvejado, sei lá. Mas é um outro Rio de Janeiro que todo cidadão carioca, inclusive, gostaria de ter esse Rio de Janeiro.
10: O sonho, inclusive, dos grandes prefeitos aí da nossa cidade é que transfira tudo pra Barra, né? Daqui a pouco vão pegar o Maracanã, vão sair de helicóptero, largar lá na Barra, porque o Sambódromo eles o Sambódromo eles já querem fazer um lá na Barra. Eu acho que daqui em 10 anos já tá lá também, tá? Não é notícia não, nem informação não. Isso aqui eu acho que é achismo mesmo, né? Mas pelas intenções aí, daqui a pouco vão levar o Maracanã pra lá, vão levar o Sambódromo, o centro do Rio vai pra lá, fica uma loucura. Aí vai ficar uma porcaria.
9: Vai ficar tudo
10: já
9: lá.
10: Já não tá muito bom, tá tudo parado lá, né?
9: Vai levar.
10: Enfim, né?
9: É, lembrando que a Barra da Tijuca é longe até pra quem mora na Barra da Tijuca.
10: Até porque você mora perto, mas é longe, né? É, e é um pântano lá também, galera. Então tem que botar muita coisa lá pra afundar aquilo lá.
9: Pois é, cara. E tem, já vi a Vila do Pan, né?
10: É.
9: Inclusive aqui, denúncia.
10: Denúncia.
9: Denúncia.
10: Denúncia.
9: Naquela região ali.
10: Alô, Polícia Militar. Alô, Polícia Civil.
9: Um pouco antes da Barra. Precisa
10: falar, hein?
9: Ali na Abelardo Bueno.
10: Abelardo Bueno.
9: No Centro Metropolitano.
10: Sim.
9: Aquilo ali é tudo em cima do pântano, irmão.
10: Jacaré passa ali, direto ali só.
9: Eu já fiz época de outras rádios, fiz matéria ali num shoppingzinho que fica ali perto, que os lojistas estavam reclamando que tava aparecendo muito jacaré.
10: É, isso aconteceu comigo.
9: Mas por quê? Estão tapando de um lado a lagoa, o jacaré foi passear lá na lagoa, já ouviu muito nessa aí, que tem três filhos?
10: Já.
9: Então, o jacaré foi passear lá na lagoa, voltou um prédio na casa dele e falou, procurar outro lugar, irmão.
10: Aí vai...
9: E foi na primeira loja que ele encontrou.
10: Primeira loja que ele... Então... Uma vez eu tava passando lá, aí fiz assim, ó, achando que era um cachorro, mano. Que assim, uma visão lateral, né?
9: É.
10: Parecia, quando eu olhei, pai, falei, esse cachorro aí, alguém precisa botar a fuceira, porque a boca dele é muito grande. E aí...
9: Ó, absurdo aqui.
10: Tá lá água, só olhando, assim, só de spray, pessoal. Mas é complicado. Uma vez eu vi também um jacaré lá, dançando é o Tchan, mas era outro, cara. Tava lá. Ei, aquela pele assim.
9: Fazendo evento.
10: Sheila Mello. Que foi sucesso na década de 90, entregando a idade aqui, né? Mas olha só, a galera quer falar sobre jacaré, quer falar sobre El-Chan, quer falar sobre Flamengo, Fluminense, como é que faz pra participar? A galera só quer falar, mas precisa passar o canal de interatividade, né?
9: Manda pra cá pro nosso canal.
10: Frisa os nossos canais.
9: E nosso canal tá sempre aberto aqui pro ouvinte poder mandar mensagem pelo WhatsApp. É o 21 98065 0066, 21 98065 0066. Manda a sua mensagem, porque aqui...
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10: É isso, manda sua mensagem, você é sempre muito bem-vindo nesse programa e na nossa programação, é claro, então participe, porque você é bem-vindo e você pode também acompanhar o nosso trabalho, humilde trabalho, você pode ouvir a gente no noticiasbrasil.net.br e também pode nos assistir, tanto no noticiasbrasil.net.br quanto no metropolitanarrio.com.br. Falamos algumas abobrinhas, algumas besteirinhas, algumas notícias. Então vamos abrir o programa falando do Tricolor das Laranjeiras.
12: Fluminense.
10: Zero para o Fluminense, zero para o Rivadavia. É um dos piores jogos que eu pude acompanhar em loco. E olha que eu já trabalhei em muitos jogos, já assisti muitos jogos ruins, péssimos e esse, que tá abaixo. Jogo já tecnicamente viu, horrível.
9: Já
10: horrível.
9: Vi muito jogo do Carioca lá nos Cafundó do Judas.
10: Abacaxá. É, mas enfim, vamos trazer aqui. Primeiramente, vamos por parte, né?
9: É.
10: Uma escalação, no mínimo, inusitada, para não dizer que horrorosa. Você colocar dois atacantes, né? Castilho e Hulk. Praticamente mesma posição, né? Porque o Hulk hoje ele acaba figurando como centroavante, apesar de não ser, mas ele se tornou no Fluminense, né? E você tem um meio sem criação, que foi com o Nonato, Hércules, né? Nonato, Hércules e o Martinelli. Então, ao meu ver, acho que ele pecou tanto no ataque quanto no meio campo. Queria que você desse sua opinião, se você acha que essas mexidas mostram um pouco de despreparo ou desespero, não sabe mais o que está acontecendo. Erros fundamentais, erros básicos que aconteceram também no jogo de ontem. Como é que você encara esse jogo que foi complicado de assistir? Muito ruim, né?
9: Muito ruim. Muito ruim, o jogo, quando terminou o primeiro tempo, eu até comentei com você, né, que eu demorei a conseguir acessar o jogo, por causa daquelas questões de transmissão, que só um lugar transmitiu.
10: Você foi pela forma correta ou pela forma alternativa?
9: Eu fui pela forma correta.
10: Isso aí. Pelo sorriso eu sei que é verdade. É.
9: Aí eu...
10: Depois você me passa essa forma correta?
9: Tá.
10: Porque eu tô querendo ver os jogos hoje.
9: Depois que eu consegui assinar o serviço... Né? Botei lá o cartão.
10: 7 dias grátis?
9: Botei lá o cartão de crédito. Sim,
10: normal,
9: e tal.
10: É assim que tem que fazer.
9: Depois que eu paguei, aí eu comecei a assistir aos 33 do primeiro tempo. Sim. E aí, beleza, teve aquele finalzinho de 40 minutos. A partir dos 40, que o Fluminense criou umas duas chances.
10: Sim.
9: Beleza, foi pro intervalo. Quando voltou do intervalo, melhores momentos. Falei, opa, vou ver os melhores momentos.
10: Você ficou a partir de onde você começou, né?
9: Eu falei, ué, não teve jogo antes?
10: Não teve. Esperaram você pra
9: os
10: botar
9: melhores momentos, a partir dos 40. Teve, acho que, um lance antes. E eu falei...
10: Uma defesa do Fábio, inclusive.
9: Defesa do Fábio, maravilhoso. Né? Foi um gol, tá? Pra mim foi um gol. Aquilo ali é gol pra mim.
10: E... Lembrando que ele tem 45 anos.
9: 45, né? Cara. Tem goleiro que não tem essa velocidade de reação.
10: Não,
9: que ele tem, tá?
10: Elasticidade. O Fábio é uma sumidade, né?
13: Não, e aliás, o Fábio é um cara a ser estudado, tá? Porque.
10: Até porque nunca jogou uma Copa.
13: Isso também é um bom estudo por parte da CBF. Porque, só mudando aqui rapidinho de assunto, porque muito se diz sobre a importância de dormir e tal, de descansar, de exercícios e tal, pro atleta de alto rendimento, para as pessoas em geral, né? E ele fala que ele dorme no máximo 3 horas por dia. Um cara com uma longevidade dessa e com uma qualidade dessa, né?
10: E fisicamente nem aparece a idade que ele tem,
13: sim,
10: né?
13: Sim, não parece.
10: Uns 38.
13: Então, assim, é um caso de estudo para saber se ele fizesse essas coisas, né? Cuidasse direito do sono, se ele não iria até mais longe. Enfim, mas ele salvou o Fluminense porque essa, cara, essa tática de time argentino que vem jogar aqui no Brasil, isso é mais antigo do que sei lá o quê.
10: É verdade, muito
13: porque
10: antigo.
13: Porque os caras jogam atrás e tentam no contra-ataque briscar alguma coisinha. E era justamente isso que o Rivadavia ia conseguir se o Fábio não fizesse, não operasse esse milagre, porque a bola praticamente já tinha passado dele, ele esticou, ele deixou o braço cair pelo lado direito e pegou a bola. E encaixou, tá? Não jogou pra longe, não. Ficou com ela. E aí, cara, o Fluminense foi ter uma chance numa jogada individual do Soteldo, que ele falou, cara, vou ter que partir pra cima aqui. E é curioso esse lance, porque ele pega a bola, aí ele vê que tem dois, aí ele volta pra tocar pra trás. E de repente ele fala assim, cara, quer saber? 40 minutos do primeiro tempo, vou tentar aqui, meu irmão. Aí ele voltou, passou no meio dos dois e criou a chance. E aí, entra uma questão que eu queria entender do Zubeldía. E mais atrás, entender da contratação do Castilho, né? Porque quando você começa um jogo com um Castilho em campo, qual é a sua ideia da partida, assim, na partida? O que você quer? Você acha que o time vai estar muito fechado e aí você vai apostar em cruzamento? Mas o Fluminense não cruza. Então qual é o objetivo de ter o Castilho em campo? Desculpa, mas eu acho que a maior valência do Castilho, ou talvez a única que ele tenha, é a jogada aérea. Ou a bola cruzada na área. Foi assim que ele fez gol contra o Flamengo. Será que foi isso que despertou o interesse do Fluminense? Ter feito gol contra o Flamengo? E os gols que ele fez contra o Flamengo foi de cruzamento. Até os anulados, ele também teve 2 gols anulados, né? Foi até com o pé, mas também foi de cruzamento. E o Fluminense não faz uma jogada de ultrapassagem, de lateral na linha de fundo, pra poder fazer o cruzamento pro cara. Porque não adianta cruzar lá do meio campo. A zaga tá de frente. Dificilmente você vai fazer um gol. Então, essa estratégia do Fluminense do primeiro tempo, completamente descasada com o que o time apresentou em campo. E aí eu só me permito voltar um pouquinho no tempo para apresentar também esse descasamento quando da contratação do Castilho. Porque o Fluminense, ainda mais no período em que contratou o Castilho, tinha um futebol muito bonito e de toque de bola. Perfeito. O que o Castilho acrescenta nesse jogo para ser contratado como o cara mais caro da história do clube? Não faz nenhum sentido. Eu entenderia se o Fluminense, por exemplo, estivesse repatriando Arias e pagasse esse dinheiro todo. Pô, lógico. É um cara ídolo do time, um jogadoraço e que casa com o que o time tem apresentado. Mas não, você contrata um cara no hype ali da carreira do maluco, porque ele fez um gol contra o seu maior rival, sem ele ter nenhum match com o time.
10: Não combina com o estilo de jogo.
13: Não combina.
10: Né?
13: E se de alguma maneira combina. Eu queria que alguém, algum diretor do Fluminense, algum scout do Fluminense responsável pela contratação, falasse pra gente, porque eu não vi até agora. Não sei se você viu, mas eu não vi. Então, por favor, aqui, diante da minha total ignorância com relação ao futebol do Castilho, fala pra gente, manda uma notinha, ou posta na rede social, olha, contratamos o Castilho porque ele tem tantos gols na carreira desse jeito, e o Fluminense apresentou tanto de jogada nesse mesmo estilo, que pode favorecer ou potencializá-lo para fazer gol, porque aí fica uma coisa ruim até pro jogador, cara. Porque o jogador tá sendo tirado como nada. Você vê as opiniões sobre ele aí na rede social, pô, o Castilho briga com a bola.
10: Estão comparando
13: com o
10: Everaldo, que o Everaldo seria até melhor.
13: Que o Everaldo seria até melhor. E pelo que tá apresentando, eu acho, tá? Everaldo é melhor que ele, porque o Everaldo tinha alguma... criava alguma coisa, apresentava alguma coisa pro jogo, ele não consegue dominar a bola. Então, assim, e que isso tudo que eu tô falando culminou no jogo de ontem. E o Fluminense fez isso de novo. colocou um centroavante altão que não participa do jogo, colocou o Hulk também enfiado lá na zaga do adversário, que tá fora de rotação total, e o meio-campo com três volantes.
10: E aí? Como defender um time que precisa de resultado dentro de casa com esse esquema tático?
13: Como é que tu vai atacar o time adversário? Seria legal também, acabou que eu não vi a coletiva do Zubeldía, mas perguntar ao Zubeldía. Como é que você pretendia atacar o Rivadavia no primeiro tempo? Era com cruzamento? Era com associação? Era como? Porque com essa escalação aí, desculpa, eu não consigo entender como o Fluminense conseguiria atacar
10: Rivadavia.
13: O Rivadavia. E conseguiu numa jogada individual. O Soteldo pegou e falou, seja o que Deus quiser, eu vou pra dentro desses caras, e passou por dois. E aí também o Hulk, né? Meu que digníssimo Hulk, uma bola caindo à feição pra ele dentro da área, ele chuta torto.
10: Até trazendo aqui uma fala do Zubeldía, né? A gente não coloca, até porque ele fala.
13: É outra
10: crítica que fizeram pra ele que eu achei maravilhosa. Porque é um cara que não se esforçou a aprender o mínimo necessário de português. E ele já tá no Brasil há mais de 3 anos.
13: É.
10: E assim, você pode ver que jogador, ele se esforça, o Endrick é um grande exemplo, né? Ele vai pra um país, vai pra outro, ele se esforça a aprender a língua. Não é que ele tem que ser catedrático, tem que ser língua nativa, mas o cara não se esforça pra falar o mínimo de português. Lembrando que ele é técnico de um time brasileiro.
13: É.
10: Então ele precisa, pro seu torcedor entender o que está sendo falado, ele precisa responder pelo menos o mais próximo da língua nativa. E ele não faz o mínimo possível. Você não entende. Eu nem consigo assistir, tá? Eu pego a aspa depois e leio. Porque eu não vou ficar fazendo tradução na minha cabeça, porque o cara fala um espanhol muito embolado e eu não entendo. E ele que deveria aprender. Mas é só um adendo. Ele falou o seguinte: foi questionado sobre a situação do Hulk. Ele evitou falar do Hulk. Abre aspas, acho que o mais saudável agora é não individualizar nenhum rendimento e ser bem claro que não fizemos o jogo que esperávamos, que tínhamos em mente, sem citar nomes. Sem dúvida, a confiança está baixa, se deu para notar. Há situações que podemos resolver melhor e temos que saber superar isso. Quando parece que você não está em uma boa fase ou está em um nível abaixo, isso pode mudar de um dia para o outro, de um jogo para outro. Estamos passando por esse momento difícil que não queremos passar. Mas no que diz a respeito à eliminatória, ela segue em aberto. Ele falou coisas óbvias, né? Ele falou...
13: Agora, qual é o... Qual é o jogo que ele tinha em mente? Isso eu quero saber. Isso eu gostaria de saber, porque...
10: Eu acho que...
13: Com essa escalação, qual o jogo que ele tinha em mente, cara? Sério?
10: Pouca efetividade, ele falou, foi um jogo muito duro, como qualquer jogo contra argentino, geralmente. Até ele, que é um argentino, sabe disso, né? Melhor do que ninguém.
13: Como qualquer jogo de Libertadores.
10: É um jogo duro, mas assim, pela terceira vez jogamos contra eles e os três foram difíceis. Temos bons jogadores suficientes para ganhar a Libertadores. Essa é a frase dele. Temos bons jogadores. Tem jogador,
13: sim,
10: bom.
13: A gente tá vendo.
10: Mas assim,
13: é justamente,
10: não estão jogando, né?
13: É justamente essa insatisfação.
10: Então assim, até porque o time do Fluminense tem jogadores que são conceituados, né? E ainda falando um pouco do Castilho, a gente sempre fala que o valor dele custou na base de 52 milhões. Isso pode piorar porque pode chegar a 67 milhões considerando o acréscimo de impostos na operação. Então ele pode ter custado a longo prazo pro Fluminense 67 milhões de reais. O Castilho pode ter custado 67 milhões e o contrato dele vai até 2030. Ou seja, torcedor, talvez você tenha que aturar esse jogador de 67 milhões por muito tempo com a camisa do Fluminense. E eu acho impossível não ter um garoto de Xerém melhor do que ele. Porque se não tiver,
13: fecha.
10: É o seguinte, lacra Xerém. Pode lacrar.
13: Acabou.
10: Porque, meu amigo, aquilo ali é um celeiro de grandes jogadores. A gente pode olhar no futebol nacional, internacional, quantos nomes, né? Teve um, inclusive, eu quero lembrar pra diretoria, que eliminou o Fluminense da Copa do Mundo de Clubes, tá? Chamado João Pedro, foi contratado para eliminar o Fluminense. É sempre bom frisar isso numa semifinal, né? E teve outro aí que foi pro Flamengo, teve outro que foi pro Botafogo, teve outro que também foi pro Flamengo, outro que foi para o Palmeiras. E todos esses não serviam para o Fluminense. Se você pegar um time de Xerém e montar, você imagina um ataque hoje, o Fluminense teria problema com ataque. Se tivesse Pedro, João Pedro, Luiz Henrique, não teria problema no ataque, imagino eu, né? Pelo que a gente conhece desses três jogadores. Cauã, Elias, teria banco ainda.
13: Não precisa nem ir muito longe.
10: Gerson, Elias, no meio campo. Claro que o futebol, ele é assim, né? Ele muda muito, os jogadores saem. Mas assim, é notório que esses jogadores saíram, a maioria deles saíram pela porta dos fundos e voltaram muito rápido pro futebol nacional. É. Foram pra lá pra fazer turismo, né?
13: Sim.
10: E até quem não era de Xerém fez isso, que é o caso do Arias, né? Ficou 6 meses fora e voltou pra jogar no Palmeiras, e hoje é um dos principais jogadores do Palmeiras. Mas, enfim, o que vem atrapalhando, acho, o andamento do Fluminense nessa temporada, eu acho que o time fisicamente, ele me chama a atenção. Parece que os jogadores estão numa rotação abaixo. E o Fluminense teve uma mudança em 2025, na época que o Mano Menezes foi contratado, teve uma mudança de preparo físico, né? Preparador físico saiu, o que está atual tinha trabalhado no Mirassol, e o anteriormente era super conceituado, e saiu do Fluminense e foi pro futebol mexicano. E eu não estou dizendo que é um problema físico, mas que me parece, né? E também parece que é um erro de comando técnico. Eu mostrei aí mais cedo um vídeo aqui em off pro Arthur Neto, e ele ficou perplexo com os principais erros de fundamento, erro de passe de 2-3 metros, de erro de posicionamento. O Fluminense, eu tava comentando isso no Maracanã, ele consegue fazer virada de bola, mas não consegue acertar um passe de 2 metros. Isso é erro de treinamento.
13: Sim.
10: O Soteldo na cobrança de escanteio fica na frente para evitar um cruzamento, isso para mim é falta de comando. Porque o Soteldo é um ponta esquerda, vai para ponta direita para coibir um cruzamento, um cara de 1,59m, me desculpe, não consigo ouvir um argumento aceitável de qualquer pessoa que seja, que ele está na posição correta, sendo que você tem um lateral direito que é mais alto que o Guga, pode ficar na posição dele, que é justamente a lateral direita. E aí o Soteldo fica do lado direito e abre o espaço do lado esquerdo, que o Arana não estava cobrindo, porque não estava indo, se machucou o Arana, né? Foi até substituído pelo René, que jogou até um pouco melhor. Então assim, para mim, hoje o Zubeldía não tem comando. E eu queria já jogar essa pergunta para você. Você entende que é momento para permanecer com o Zubeldía? É difícil mandar ele embora agora pela situação da competição, porque tem um jogo decisivo? Ou tá esperando ser eliminado para mandar embora?
13: Cara, eu acho que agora não dá mais tempo de mandar embora. Agora não dá mais tempo.
10: Perdeu o tempo, né? Poderia ter sido anteriormente.
13: Poderia ter sido anteriormente. Eu sei que o futebol tem muitas dessas jogadas em que um treinador assume um time de última hora e acaba levando ao título. Tem momentos históricos assim. A gente teve a seleção brasileira, né? Assim, 94 a 2002, técnicos que assumiram de última hora. E tem times europeus que fizeram isso, como o Chelsea, 2 vezes foi campeão da Champions League, uma vez com o Tuchel, outra vez com o Di Matteo. Assim, treinadores que chegaram em meio à competição depois de uma situação ruim, de demissão de técnico, né? Mas eu tenho que ser fiel ao que eu penso também. Eu acho que apostar no trabalho é a melhor solução, porque pra você, e só que assim, tem uma contradição, né? Porque o jeito que a gente tá vendo o Fluminense jogar parece muito com outros momentos de fim de linha de trabalho, né? Começa um erro técnico generalizado, os jogadores não se encontram, o técnico perde a convicção, faz mudanças que na cabeça até do torcedor é um pouco sem sentido, até na nossa, que vê o jogo de maneira analítica, né? Mas se fosse pra trocar, eu acho que tinha que ter trocado na pausa pra Copa do Mundo. Porque se o Fluminense...
10: Eu acho que fez isso, inclusive, né?
13: E de certa forma tá dando certo. Porque o Pedro Emanuel tem mostrado boas coisas nesse time do Vasco, né? Mas ainda não refletiu na tabela, mas deu um prognóstico positivo. Porque se o Fluminense está assim hoje, não é possível que isso tenha acontecido agora, né? Será que não deu para identificar nos treinamentos? Enfim, eu acho que agora, trocar agora é sorte. Se trocar agora e querer que dê certo é contar com a sorte. A sorte pode acontecer? Pode. Então, assim, quando você mantém o técnico, apesar da situação que parece estar se encaminhando para uma situação de rompimento, eu acho que dá para nutrir esperança ainda que o Zubeldía e os jogadores encontrem de alguma forma o bom futebol que foi perdido. Então, assim, sendo um time profissional, né? Sendo um cara, um decisor profissional, eu entendo que ele mantém o Zubeldia e não demita agora com a Libertadores batendo a porta.
10: E tem um jogo agora importante contra o Palmeiras, também, né?
13: Então, uma situação assim,
10: brasileiro, no caso.
13: Você tem que escolher. Ou você segue o profissionalismo, ou você vai na... ou você vai jogar com a sorte.
10: É, e cai na conta do Marcão, né? Que geralmente é o cara que assume, sim, o problema, né? Que já salvou o Fluminense em grandes momentos, chegou a classificá-lo para a Libertadores e com bonificação foi mandado embora para a vinda de outro. Mas aí são outros fatores também, sim, né? Sim. É, de qualquer maneira, né, o Fluminense agora vai decidir fora de casa. O próximo jogo é na próxima terça-feira, 19 horas, lá no estádio Malvinas Argentinas. Né, é uma torcida pequena, mas que fez até barulho aqui no Rio de Janeiro, mais fora do estádio que dentro do estádio. Uma torcida que eu achei muito comportada, porque geralmente a torcida argentina pula o tempo
13: quebra todo, tudo.
10: Mas assim, bem tranquilos. E assim, o jogo foi ruim para os dois lados, né? Porque eu acho que o torcedor que saiu lá da Argentina também vai ver esse jogo, ele deve ter pensado, pô, ele vai ter ficado em casa, cara. Porque o jogo ruim.
13: Horrível.
10: É, e de qualquer maneira, né, o Fluminense agora, vou dizer que tá com uma desvantagem, porque o empate, né, é iguala, mas assim, a desvantagem acaba sendo porque vai ter que decidir fora de casa, e o empate de qualquer resultado vai para pênalti, uma vitória simples classifica o Fluminense. E lembrando, né, do lado da chave do Fluminense, se o Fluminense passar, ele vai pegar o Coquimbo Unido ou o Platense. Inclusive, hoje tem Platense e Coquimbo Unido, primeiro jogo na Argentina, que é o time do Platense fazendo sua estreia na Libertadores, né, primeiro ano, e o Coquimbo Unido também, nunca havia jogado. É, e hoje, nós tivemos um jogo ontem também, Estudiantes e Universidade Católica, né, amanhã vamos ter Rosário Central e Corinthians, vamos falar daqui a pouco do jogo do Cruzeiro e do Flamengo. E ainda vamos ter também, o jogo foi adiado, Tolima Independente Del Valle, por conta do que aconteceu, né, no Chile. E tem também Mirassol e LDU amanhã, hoje ainda tem Palmeiras e Cerro Porteño. Então assim, são jogos interessantes. E o lado do Fluminense é ver o que vai acontecer na próxima semana. E esse final de semana agora contra o Palmeiras, que eu acho que os dois vão colocar o time reserva, né? Eu
13: imagino, capaz.
10: Imagino que ambos capaz vão vir com o time reserva. Talvez o jogo fique até melhor, né?
13: É,
10: o Fluminense quando jogou com reserva com o Botafogo foi melhor, né?
13: Vamos ver qual vai ser o resultado do Palmeiras, né? Contra o...
10: É, o Palmeiras joga hoje contra o Cerro, né, em casa, né? O Palmeiras.
13: É, dependendo do resultado aí, um 5-0.
10: Ah, mas vai ser...
13: Agora, eu tava dando uma pesquisada aqui, e o Fluminense tá produzindo outro João Pedro, tá?
10: É,
13: outro, né, atacante, menino de 16 anos e que...
10: É, a diretoria do Flamengo, Botafogo e Palmeiras
13: já estão de olho,
10: preparando aí uma boa investida.
13: E que já passou de 100 gols na base, sendo que ele tá atuando pelo Fluminense há 3 anos.
10: É, o problema é o Zubeldia não bota
13: 16
10: os garotos,
13: 17.
10: Né?
13: Ó, artilheiro do Carioca sub-17, o João Pedro ultrapassou a marca de 100 gols, meu amigo.
10: É, já tem nome de jogador histórico do Fluminense,
13: seja,
10: né?
13: Zubeldia já tá, afasta esse moleque.
10: É, bota esse moleque pra outro
13: tira
10: lugar
13: de pé de mim.
10: É, porque, e o Fluminense precisa de um goleador, né? Então, nada melhor do que pegar um garoto da base, que vai ter pelo menos, né?
13: O moleque é
10: botar
13: novo
10: lá
13: ainda.
10: A opção no banco,
13: o moleque,
10: né,
13: é novo ainda, mas...
10: testar quando der.
13: O Fluminense produz jogador.
10: Sim, muitos começaram assim, o Pedro foi testado assim, era um garoto, tinha um Fred no ataque, botava ele de vez em quando, né?
13: E outra, claro que os destaques máximos, eles vão sair, né?
10: É, não tem jeito.
13: Os craques ou prospectos a craques vão sair, mas pô, você tem condição de produzir, além do craque, um cara um pouquinho melhor que o Castilho.
10: É.
13: Né? Ou do nível do Castilho, porque aí você não precisa gastar, trazer o cara...
10: 67 milhões de reais.
13: O cara mais caro do
10: filme. Nem o Vorkari investiu isso no filme do Bolsonaro. 64, ele foi um pouco mais humilde.
13: Na verdade foi 100 e pouco, né? Mas, enfim. Mas aí é outra coisa.
10: É outra coisa.
13: Aí o entendeu? Porque aí pelo menos você vai estar com um cara ali que, pô, esse maluco aí é difícil, hein? Mas tu não gastou 67 milhões nele. É
10: uma grana demais, né, cara?
13: Tu gastou dinheiro nele porque tu veio formando. Mas, e é uma coisa que eu vou sempre repetir aqui, meu irmão, jogador médio não se compra, se busca na base, meu irmão.
10: É, perfeito.
13: Acho porque que você tá gastando duplicado.
10: Você compra jogador acima da média.
13: Você tá gastando dinheiro do caramba com a base, e aí na hora de complementar o time, tu vai buscar fora também? É. Então fecha a base, irmão. Fecha a base e fica só contratando o jogador.
10: É, faz isso não, que a diretoria do Flamengo, do Palmeiras e do Vasco vão ficar chateados com você.
13: É mesmo.
10: A do Fluminense, a mina de ouro. Mas enfim, né? Falamos bastante do Fluminense. Vamos falar agora do mais querido. É, porque o Mengão entra em campo hoje, Arthur Neto. Contra o Cruzeiro, fora de casa, no Mineirão.
13: Amanhã vai chegar com dor de cabeça.
10: É, 9:30 da noite. É um horário que, pra quem é papai e mamãe, é complicado, né, de poder
13: acompanhar.
10: Trabalhar
13: cedo ainda.
10: Trabalhar cedo. E mora longe, e vários fatores. Não tô falando de você, não.
13: Fala não,
10: de...
13: não.
10: Várias outras pessoas aí. Mas, enfim, é um jogo muito interessante a gente acompanhar. Eu imagino que vai ser um jogo muito melhor do que foi Fluminense.
13: Tomara,
10: e Independente,
13: cara. Tomara.
10: Pra ser pior do que isso, vai ser bem difícil. Mas, assim, nós temos duas escolas de futebol diferentes. Eu acho o estilo do Cruzeiro um pouco mais rápido de transição. E o estilo do Flamengo, eu acho que ele tá em construção, né? Ele tem peças... de time rápido, mas não joga igual as peças. Então, depende um pouquinho, né, do que vai acontecer.

0: como dizem, né? E aí a letalidade depende do jogador, não do treinador. Então vai ser um jogo interessante, porque são características que se complementam, né? Um estilo de jogo do time favorece o outro, vamos dizer assim, né? A grosso modo falando. E o Leonardo Jardim deu uma boa resposta no jogo contra o Vitória, conseguiu aplicar muito esse jogo com objetividade, com poucos toques e toques rápidos, tentar chegar ao gol do adversário. Você vê que muitas vezes o jogador nem dominava a bola, já tocava de primeira. Essa é a base do jogo do Leonardo Jardim, saindo com os laterais mais próximos para poder dar uma sustentação à saída, com um toque de bola mais rápido, sem se preocupar muito em dominar o adversário. Ele quer pegar a bola e correr pro gol, pegar a bola e correr pro gol. Talvez algo mais no sentido do Jürgen Klopp, por exemplo, né? Se a gente for pegar as duas escolas mais conhecidas e mais comentadas do mundo recentemente, que é Jürgen Klopp e Guardiola, um mais com domínio, o outro mais com resposta.
1: Mas escolas interessantes.
0: Interessantíssimas, gente. E que funcionaram absurdamente durante anos.
1: Diferentes, mas tem algumas semelhanças em alguns momentos, mas sim, eu acho muito interessante, né?
0: São, os dois jeitos de jogar são maravilhosos. O Klopp, inclusive, ele é muito curioso, porque ele também é dessa teoria de pressão na saída de bola do adversário. E ele fala que o maior camisa 10 do futebol é a roubada de bola no ataque do adversário. Na saída de bola do adversário. Porque você pega muitas vezes o adversário saindo
1: de calça curta.
0: De calça curta. E aí tu já consegue estar lá perto do gol e já faz o gol.
1: Calça curta é mais fácil de fazer o gol, né?
0: Então, eu acho que são dois estilos de jogo que estão se desenhando ainda. Não estão 100% cravados nos clubes, né? Nos dois clubes. Mas são dois treinadores que têm uma identidade clara, que estão tentando transformar esses clubes para mais próximo da sua identidade, né? O Leonardo Jardim enfrentando algumas dificuldades, não até antes da Copa, que ele falou que o time estava muito bem, não estava agradando o torcedor, porque, claro, você está implementando uma nova cultura naquele time. Os seus jogadores não conseguem ainda 100% atender a tudo que você quer, né? Então o Flamengo muitas vezes fica à mercê do adversário. No próprio jogo contra o Vitória, que o Flamengo foi muito bem no primeiro tempo e deu uma resposta legal ao torcedor, né? E o Leonardo Jardim disse que finalmente teve tempo para trabalhar com todos os jogadores e que isso foi o motivo pelo qual ele conseguiu implementar o seu estilo de jogo. No segundo tempo já não foi assim, né? No segundo tempo, o Vitória, claro, apesar de não ter machucado o Flamengo, conseguiu ficar muitas vezes com a bola e o Flamengo ficou à mercê. O Flamengo perdeu o controle do jogo, né? E lembrando que controlar o jogo não quer dizer só você ter a posse de bola. Você pode controlar o jogo também através da marcação. E o Flamengo perdeu o controle do jogo. É que o Vitória não teve. O Vitória tá vindo também de várias batalhas, né? Contra Palmeiras, contra Atlético Paranaense. Então, um time que talvez estivesse exaurido ali para esse jogo contra o Flamengo. Então, assim, são coisas que o Leonardo Jardim, por exemplo, tem que olhar, porque se ele tiver esse momento contra o Cruzeiro no Mineirão, pode ser fatal.
1: Eu acho que o grande teste dele agora, né? Acho que ele tem que dar uma resposta. Se for positiva, a torcida vai comprar. Agora, se, por exemplo, vier um resultado que a gente não imagina, um 2-0, 3-0, aí eu acho que o trabalho dele vai começar a... Tá longe de estar na corda bamba, tá?
0: Sim.
1: Mas é que tem alguns jogos, né, que principalmente hoje o Flamengo, que como dizia o Bruno Henrique, tá em outro patamar.
0: Sim.
1: Né, tem jogos que podem ditar justamente o que o Flamengo quer na temporada. O Flamengo ainda briga pelo brasileiro, né? Diminuiu a gordura. E a Libertadores, acho que ninguém esconde isso, é o grande foco da maioria dos clubes aqui do Brasil. Né? A gente tem essa onda aí, até porque a gente tá ganhando direto, né? Faz muito tempo que a gente tá ganhando. Então virou o grande objetivo e acho que não vai acabar isso tão cedo. Então o Flamengo tem hoje o número um título da Libertadores. E vou falar pra você, né? Esse lado do grupo do Flamengo só tem o Cruzeiro e o Flamengo de equipes assim, talvez mais fortes. Você possa pensar, pô, esses times aqui podem chegar numa final, e o Flamengo já de cara numa oitava pega um adversário muito forte. Se ele passa pelo Cruzeiro, na teoria os outros são bem mais fracos, né, do que o Cruzeiro, ao meu ver, desse lado da chave. Agora, é um jogo que pode determinar o futuro desse técnico, que tem o apoio da gestão atual, né, que

0: bancou a vinda dele no momento que a gente criticou muito, depois de um 8-0 contra o Madureira, você contratar um cara, né? O que você precisa fazer mais além de um 8-0? Complicado. Aí chegou, foi campeão carioca também, né? Nos pênaltis, enfim, já chegou levantando taça, que era o que a diretoria queria, né? E aí, amigo, esse jogo, eu acho que é o jogo mais difícil pro Leonardo Jardim enfrentar o seu antigo time. Do outro lado tem o Gerson, que foi do Flamengo, tem um atacante Pedro e o Caio Jorge, né? Esse duelo que o Caio Jorge poderia pintar no Flamengo. Então, tem toda aquela atmosfera de grande jogo, de uma final antecipada, no sentido de, pô, se o Flamengo vence, eu acho que ele vai subir degraus, né? Vai talvez começar a brigar por tudo. Se ele perder de uma forma assintosa, digamos assim, um resultado bem ruim, e tendo que levar pro Maracanã esse resultado, já vai ter a pressão da torcida cobrando, né? A gente conhece muito a torcida do Flamengo. Eu acho que ele vai ter que entrar com um time muito ligado, que o time do Cruzeiro é muito melhor que o do Vitória, por exemplo, né? Nem comparação. E eu acho que é o grande teste. Inclusive, ele ainda não confirmou o time. E eu quero te perguntar, você iria de Carrascal ou Plata do lado direito? Que eu acho que é a grande dúvida, né? Você tem ali o Rossi, Varela, Léo Ortiz, Léo Pereira, Ayrton Lucas, que o Alexandre continua machucado, né? Então o Ayrton Lucas permanece no time, que eu acho que acaba atrapalhando um pouco o Samuel Lino, que talvez tenha que centralizar, que foi até bem, né? Mais um pouco as jogadas. O Pulgar, Jorginho, Arrascaeta, Carrascal ou Plata, Lino e Pedro. Carrascal ou Plata você iria?
1: Cara...
0: Difícil, né? Difícil. Paquetá é aquela opção, né?
1: Que você fica... É difícil porque...
0: O banco, né?
1: Eu não tô conseguindo...
0: Ou iria já com o Paquetá também?
1: Aí depende da condição física,
0: Eu acho que 100%, não. Arriscado, né? Ele não tá 100% ainda, né?
1: 100% eu iria com o Paquetá.
0: Mas ele não tá ainda, não. Ele tá uns 60, 70, né? Melhor deixar pro segundo tempo. Deixa pra tentar mudar o panorama, né?
1: Pois é, vai que...
0: Às vezes é importante,
1: o time não tá bem e tal. Mas assim... esse jogo do Leonardo Jardim, se eu não me engano, favorece mais aos meias como o Carrascal, né? Tanto que você pode ver como é que o Samuel Lino, um ponta, historicamente, não só no Flamengo, mas em todos os times que ele passou, tá jogando como meia.
0: Verdade.
1: Praticamente, né? Ele joga muito mais por dentro do que por fora. O Plata também sabe fazer essa função, joga até de nove, enfim. Mas eu acho que jogando assim, desse jeito, o Carrascal é uma melhor opção para o time do Leonardo Jardim. Então, eu iria de Carrascal, tendo em vista o estilo. Porque não adianta também eu falar o que eu quero, mas o jogo do time é outro. Então não adianta. Eu falar assim, eu quero o Plata e o Cebolinha. Mas, pô, o time joga com laterais abertos e tal, então não favorece tanto assim, né? Então eu acho que eu iria de Carrascal e até pelo jogo que fez o Carrascal contra o Vitória, cara.
0: Foi bem, né?
1: Sim, se mostrou um cara mais ativo, mais ligado no jogo. Uma coisa que você via do Carrascal, às vezes, era... Tanto até nas expulsões que ele teve aí recentemente, foi muito criticado. O cara um pouco descolado da partida ali. Então, esse jogo contra o Vitória deu uma boa perspectiva, porque ele é um cara muito habilidoso, cara. Tem um passe muito bom. E cria jogadas assim, ele é muito criativo. Então, eu iria de Carrascal e Samuel Lino pra esse jogo, sim.
0: É uma boa opção. Agora, trazer aqui um pouco do time do Cruzeiro, que é um bom time, né? Acho que em comparação ao Flamengo, o Flamengo é melhor, peça por peça, no famoso X1. Otávio, porque o Cássio tá machucado, né? E seria talvez um goleiro melhor, ao meu ver. William, Fabrício Bruno, que foi muito mal na seleção, mas ele é um bom zagueiro no Cruzeiro. Sim. Jonathan Jesus e Gabriel Rojas. Você tem o meio campo com o Matheus Henrique, o Gerson, né, que jogou no Flamengo, o Cria de Xerém. Matheus Pereira, que é um jogador que eu acho muito bom, que tomara que figure na seleção brasileira. Arroio, Kaique Kenji e o Caio Jorge. Lembrando que o Gabriel Peck, que foi recentemente contratado, sofreu uma lesão na estreia, seria um jogador que provavelmente já estaria como titular nesse time, ou pelo menos uma boa opção. E assim, né, tem alguns jogadores machucados como o Lucas Romero, o Sinisterra. É um time que tem opções, né? Mas que muitas estão machucadas. O Flamengo, por exemplo, também tem alguns jogadores que estão fora desse compromisso e acaba que prejudica também, né? Alexandre, Vitão, Cebolinha, que tá gripado, e Luiz Araújo, né? Então são quatro desfalques, assim, que não vou dizer que são titulares, o Alexandro sim, pra mim seria titular nesse time, né? O Vitão, uma boa opção. O Cebolinha, eu acho que tá sem espaço, ele tá gripado com saúde, eu acho que tá sem espaço no Flamengo. E o Luiz Araújo, ele vinha sendo uma opção, né? De vez em quando ele entrava, mas também não tá aparecendo tanto, né?
1: Sim, perdeu...
0: Perdeu o espaço dele, sim, né?
1: Sim, um cara que foi muito importante em duas temporadas, agora... Tanto com o Felipe Luiz, agora como o Leonardo Jardim, tem perdido um espaço tremendo.
0: Uma sumida, né?
1: E essa também é um pouco da questão da troca de técnico, né? Quando você troca de técnico e tem...
0: Alguém sobra, né? Porque
1: alguém sobra.
0: Característica muda, né? Do time.
1: É, e aí o técnico jogava mais com pontas.
0: O Samuel Lino, por exemplo, ao meu ver, melhorou.
1: Melhorou
0: com o Leonardo Jardim.
1: Isso é um grande mérito do Leonardo Jardim, que inclusive enxergou o que nenhum técnico na carreira do Samuel Lino enxergou, acho, porque confesso que eu não acompanhei ele antes do Atlético de Madrid, mas quando ele chegou no Atlético de Madrid ele foi emprestado ao Valência. No Valência ele jogou como ponta, no Atlético de Madrid jogou como ponta, até quase como lateral, porque o Atlético de Madrid fazia três zagueiros e aí sempre tinha um ala pela esquerda, que era teoricamente um lateral, ele já jogou ali também. Com o Felipe Luiz, só ponta. E o Leonardo Jardim enxergou isso no Samuel Lino, então muitos méritos para ele nessa nova fase do Samuel Lino, né? Se ele começar, o Samuel Lino, a fazer gols, cara, ou seja, um ponta que cria jogadas e participa do jogo já é muito valorizado. Agora, um ponta que faz isso e consegue fazer gol, talvez ele seja... Ele trilha um caminho aí até de volta pra Europa, tá? Porque...
0: É verdade. A gente sabe tem idade
1: que
0: ainda, né?
1: O dinheiro lá de fora acaba levando os nossos melhores jogadores. Mas... E o Flamengo precisa de um cara desse, tá? De um ponta que faça gol.
0: É.
1: E sempre que o Bruno Henrique resolve um jogo, ele deixa isso muito claro, né?
0: O Luiz Henrique talvez fosse uma alternativa. E só pra encerrar assunto do Flamengo, o Almada, ele explicou porque escolheu o River Plate, disse que o projeto oferecido pro Eduardo Cudê foi muito mais interessante, tinha saudade da pressão do futebol argentino e a mãe dele torce para o River Plate. Aí quando a mãe pede, meu amigo, é complicado de você dizer não, né? Senão toma uma chinelada no bumbum.
1: Mas olha, ó, projeto de 6 derrotas seguidas do River Plate. Né? Excelente.
0: Vamos ver como é que vai ser. Enfim, falamos do Flusão, falamos do Mengão, vamos falar agora do glorioso da Estrela Solitária. Botafogo é uma pincelada, né? Porque o Botafogo, com o Franklin Carvalho, teve 20 jogos e 19 escalações diferentes. O time está se preparando para jogar essa partida na Sul-Americana, né? Mais de 3 mil metros de altura contra o Cienciano, o jogo que acontece amanhã. E assim, é um problema, né? Escalação do técnico Franklin Carvalho não consegue repetir. E o jogador mais escalado foi o Medina, o meio argentino, que é a principal contratação da temporada, atuou como titular em 16 jogos dos 20 com o Franklin Carvalho. Então é um jogador que é de suma importância, mas tá difícil, né? O time do Botafogo vem sofrendo com muitas baixas, muitas lesões. Mais recente foi o Barreira, que deve ficar fora pelo menos um bom tempo, né? Não tem muito o que se fazer. E é um problema que acontece no Botafogo, no Fluminense, né? No Vasco, daqui a pouco já falar do Vasco, tem assunto lesão e contratação, mas é uma situação muito complicada que vive o Botafogo. E esse jogo contra o Cienciano, a gente aponta como favorito, jogo 9:30 da noite, né? Oitavas de final da Copa Sul-Americana. Aproveitando, eu vou trazer aqui os resultados da Sul-Americana. Ontem nós tivemos o Boca Juniors vencendo o Recoleta, Deportivo Recoleta, por 3-1 em casa. E tivemos Bolívar e São Paulo, 1-1, Bolívar jogando em casa. E hoje ainda tem Tigre e Torque, Bragantino e Atlético Mineiro. Santos e Macará acontece amanhã. Vasco, já falado daqui a pouco, contra o Olímpia. E também acontece amanhã, Cienciano, Botafogo, Santa Fé e River Plate. Sul-Americana tem umas equipes aí consideradas grandes, né? Como Boca Juniors, Vasco, River Plate, Botafogo, Atlético Mineiro, São Paulo, Santos. Vou te falar, hein? Olhando isso aqui, parece que isso aqui é uma Libertadores. E que a Libertadores, pô, porque com todo respeito, né? Coquimbo Lima, Platense, Rivadavia, parece time de Sul-Americana. Mas o futebol é isso, meu amigo. É o momento. E o momento dos times grandes
1: deu
0: na
1: mole,
0: Argentina,
1: irmão.
0: São péssimos, né?
1: É.
0: E dos times pequenos, que tem que... Alguém erra dessa vaga, acaba sendo pro time pequeno. Mas falamos um pouquinho do Glorioso. Vamos falar agora do Gigante da Colina.
2: Vasco.
0: Acho que nós temos duas notícias. Aí quem vai decidir se é ruim ou boa é o torcedor do Vasco, né? Essa aqui eu acho que é bastante ruim, porque o Brenner tem uma lesão no pé constatada e vai ficar fora por pelo menos três semanas, né? Isso é o mínimo, tá? Ele pode ficar por mais de um mês. Não foi uma fratura, como era a grande suspeita, e o próprio jogador havia falado isso na cidade de campo, mas também não foi dito o que é pelo departamento médico do Vasco, mas não quis divulgar um prazo, mas o que se sabe é que deve demorar pelo menos três semanas, né? Apuração de vários sites, inclusive do GE. E lembrando que o Vasco entra em campo amanhã contra o Olímpia do Paraguai, jogo que acontece em São Januário, né? Então um jogo complicado, 19 horas e sem o Brenner. Mas o Vasco contratou o Colídio, né? Que a gente vem trazendo aqui, o atacante Colídio. Foi apresentado de forma oficial ontem. É, Colídio, novo camisa 9, né? Vai pegar essa camisa 9, que é uma camisa histórica para o nosso futebol. Não sei se o Colídio vai resolver o problema, mas é um que está vindo para somar, né? Espera que ele consiga fazer o bom jogo. Ele que defendeu já a Inter de Milão, o St. Truiden da Bélgica, o Tigre da Argentina e o River Plate, onde ele foi contratado agora. É, assim, confesso que é um atacante que talvez esteja no mesmo nível do Spinelli, né? Mas é mais uma alternativa e um estilo diferente do Spinelli, né?
1: Sim, sim. Eu acho que a questão do Colídio, por exemplo, ela é até uma coincidência, porque eu comentei isso, né? Logo depois do jogo que o Brenner foi muito bem, fez dois gols contra o Fluminense. O seguinte, pô, o Vasco trouxe o Colídio, que é um cara que pode jogar como um atacante ali, mas um atacante criador, um segundo, um atacante que volta, né? Só que o Brenner agora foi bem. Eu acho que justamente eles vão disputar a posição. Aí o Brenner se machuca.
0: Aí
1: então
0: já
1: tem uma notícia ruim, mas não sei como o Pedro Manuel pensa em escalar o Colídio. Mas ele pode ser essa notícia boa que vem substituir o Brenner, que parecia que ia aumentar seu patamar de atuação com esse estilo de jogo do Pedro Manuel, né? Então tem espaço aí pro Colídio encaixar bem nesse time. Lembrando o quê? Ele não é um cara que vai entregar 30 gols por temporada, tá? É um outro estilo de jogador.
0: É, lembrando que o Vasco chegou a avaliar a contratação do Romelu Lukaku.
1: Ó, boa.
0: Mas assim, né? Seria legal, né? Pô, um nome... Mas não conseguiu, né? Aí trouxe o Colídio. Foi mais barato,
1: foi,
0: né?
1: Foi
0: o
1: que deu.
0: É, foi o que deu, né? A gente tem que lembrar também que os jogadores hoje em dia, principalmente vindo da Europa, dificilmente você consegue tirar, né? O Flamengo conseguiu tirar o Paquetá, mas uma grana violenta, né? E outras situações também, né? De identificação com o clube, né? Chamamos o Thiago Silva voltando, mas com 40 anos, mais recentemente, né? Anteriormente o Marcelo, mas também era final de carreira. Sim. Aí geralmente a galera vem, agora no início, e o Lukaku no final de carreira, mas eu acho que ele ainda tem lenha pra queimar, né? O Lukaku...
1: Tem, ele tá indo pro Fenerbahçe. E o salário dele não foi, tô procurando aqui, mas não achei. Mas,
0: com certeza.
1: O salário dele não foi baixo, não.
0: Vai,
1: cara,
0: ser 3 mil limpinho e um vale transporte.
1: Vai pagar VR, pouco não. Mais de... Ah, não, vai pagar 34 mil.
0: Acho que é 3K limpo e VR transporte?
1: Ó, o Lukaku, uma bala juquinha. O Lukaku ganhava 65 milhões de reais por ano.
0: É, então, grana.
1: Não foi ganhando pouco pro Fenerbahçe, né?
0: É, com certeza não. Mas olha só, encerramos o programa aqui no voltamos amanhã com muito mais. Fique agora com Kelly Muniz, a cultora que te deixa feliz, sempre muito bem arrumada, com roupas caras,
1: estilosa.
0: Né? Estilosa.
1: A roupa nem é cara.
0: É.
1: O cara é a passagem pra ir
0: pra comprar. Isso é bem. Ela não manda trazer, ela vai lá buscar. Isso, galera. Voltamos amanhã. Um beijo do Magro. Fui!
1: Tchau,
0: valeu.
1: Tchau!
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3: Hoje é quarta-feira, 12 de agosto de 2026. O ministro Alexandre de Moraes do STF apontou hoje que tribunais continuam realizando o pagamento de verbas exorbitantes, apesar das novas regras fixadas pela corte sobre penduricalhos, e determinou a suspensão e a devolução desses valores. Ele foi seguido pelos ministros Flávio Dino e Gilmar Mendes, que também adotaram uma decisão semelhante na relatoria de ações sobre o pagamento de penduricalhos. Com a decisão, os tribunais de justiça de Goiás, Maranhão, Paraná, Rio de Janeiro, Rio Grande do Norte, Rondônia e Distrito Federal devem bloquear o pagamento de verbas indenizatórias que ficam fora do teto teto do funcionalismo que ultrapassem o limite de 35% do subsídio para as verbas indenizatórias autorizadas e não tenham sido expressamente autorizadas, mesmo que não ultrapassem os 35%. O Irã deve se tornar em breve novo membro do Banco de Desenvolvimento, o NDB, conhecido como Banco dos BRICS, segundo divulgou hoje o Banco Central iraniano. O NDB é uma instituição financeira multilateral criada pelos países que formaram o grupo original: Brasil, Rússia, Índia, China e África do Sul. A instituição é uma alternativa às fontes tradicionais de financiamento internacional. Atualmente, o NDB é presidido pela ex-presidente brasileira Dilma Rousseff e sua sede é em Xangai, na China. O NDB tem como principal objetivo financiar projetos de infraestrutura e desenvolvimento sustentável em economias emergentes e países em desenvolvimento. O ex-deputado estadual Alexandre Freitas, do Partido Novo, sofreu um acidente de moto na noite de ontem na Lagoa, zona sul do Rio. Imagens gravadas pela câmera de um carro de aplicativo, que seguia logo atrás, mostraram o momento em que a motocicleta de Freitas é atingida por um veículo e ele arremessado. O motorista, que se envolveu no acidente, não prestou socorro. De acordo com os bombeiros, Alexandre foi levado com ferimentos moderados para o Hospital Municipal Miguel Couto, na Gávea. Durante a madrugada desta quarta, ele foi transferido para o Hospital Copador, em Copacabana. Segundo os médicos, o ex-deputado quebrou o tornozelo, passou por uma cirurgia e faria um novo procedimento hoje. Além da fratura, Alexandre sofreu uma fissura no punho esquerdo e escoriações em diversas partes do corpo, como costas, joelho e punhos.
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3: Na Avenida Brasil foi liberada, no sentido centro, uma faixa da pista central na altura do Irajá, da rua André Filho, devido a um acidente envolvendo carro e moto. Trânsito permanece com retenções no trecho. No Maracanã, na zona norte, a Avenida Rei Pelé apresenta retenções no sentido centro, em frente ao estádio do Maracanã. Já em direção ao Méier, são boas as condições na via. Na rua São Francisco Xavier, em direção à Tijuca, lentidão com trecho de retenções entre a rua Mará e a rua Isidro de Figueiredo. Kelly Muniz para o Radar Sputnik, no horário de Brasília, 12:04. Boa tarde.
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6: É comemorado no Brasil em 11 de agosto o Dia do Estudante. A data celebra o marco da criação dos dois primeiros cursos de ensino superior do país por Dom Pedro I em 1827. Foram criadas na data a Faculdade de Direito de Olinda, em Pernambuco, que depois passou a ser a atual Faculdade de Direito do Recife e a Faculdade de Direito do Largo de São Francisco, em São Paulo. O Dia do Estudante é celebrado desde 1927, instituído pelo advogado Celso Granley, marcando também o centenário da criação desses dois cursos.
7: Apesar de a data ter sido criada no marco de cursos universitários, muitos estudantes ainda não têm acesso ao ensino superior, sendo esse um desafio estrutural brasileiro. Estima-se que cerca de 75% dos jovens brasileiros com idade entre 18 e 24 anos não frequentam a faculdade. E entre quem frequenta, 51% não se formam nem em 3 anos após o prazo previsto, conforme a edição de 2025 do estudo Education Weighted Glance. E os motivos e os problemas disso podem vir desde a escola. como as escolas influenciam e podem ajudar a mudar essa realidade da formação do estudante.
6: No ano passado, por exemplo, a Escola Estadual Parque dos Sonhos em Cubatão, na região da Baixada Santista Litoral de São Paulo, venceu um prêmio promovido pela organização global T4 Education como melhor do mundo e virou referência internacional. Isso graças a uma metodologia baseada em princípios humanistas e de não violência e de muita dedicação de gestores.
7: Eu sou o Rafael Costa.
6: E eu sou o Kaique Santos e você está ouvindo o podcast Jabuticaba Sem Caroço da Agência Internacional de Notícias Sputnik Brasil.
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6: 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Agora sim, vamos chamar o nosso primeiro convidado do episódio.
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7: Jabuticaba Sem Caroço bate um papo agora com Regis Marques, ele que é diretor da Escola Estadual Parque dos Sonhos, na cidade de Cubatão, no litoral de São Paulo. Regis, seja mais que bem-vindo ao Jabuticaba, como vai?
9: Oi, eu estou bem, né? Eu melhor agora podendo falar sobre educação, falar dos projetos, falar do Parque dos Sonhos. A gente fica melhor.
7: É isso, professor. E eu te pergunto, como transformar uma escola que antes era conhecida como Parque dos Pesadelos em uma das melhores escolas do mundo, sem ignorar a realidade dura do entorno?
9: Olha, Rafael, eu penso que é acreditar, né? Acreditar na proposta, acreditar nos alunos, acreditar nos professores, acreditar na comunidade, acreditar em nós mesmos, né? Acreditar nos profissionais. Então, eu dei uma palestra lá na Secretaria de Educação do Guarujá falando justamente sobre isso. Quando a gente chegou no Parque dos Sonhos, a gente começou a olhar para os alunos como seres humanos. E a primeira pergunta que a gente fez para eles, assim, que eu fiz para eles almoçando com eles, era o que que eu, como diretor, poderia fazer para melhorar a escola. E com a primeira vez que eu fiz essa pergunta, eles não souberam responder, porque ninguém nunca tinha feito essa pergunta para eles. Ninguém pergunta para o aluno, né, o que que ele quer, o que que ele acha que pode ser feito para melhorar. E aí, hoje não, hoje eles já querem falar até da atribuição do professor do ano que vem da sala deles. Então isso é bem interessante, que hoje eles já criaram essa cultura de falar, de se colocar, de se posicionar. Mas antes não tinha isso. Então também ouvir o professor, conversar com o professor, saber o que que a gente pode estar fazendo. Abrir a escola, né, que nem aqui no Parque dos Sonhos, a gente tem a missa da Igreja Católica, tem o culto da Igreja Evangélica, tem a gira do terreiro, porque a escola não é minha, a escola é da comunidade, a escola é das pessoas. Então quando a gente abre a escola para a comunidade, eles sentem que esse espaço é deles. Então eles vão quebrar menos, vão destruir menos, eles vão cuidar mais, vão se aproximar mais, vão estar aqui junto. Então isso foi o que a gente começou a fazer.
6: Professor Regis, a escola, na verdade, recebeu esse prêmio no ano passado, em 2025, depois de algumas ações que foram feitas aí, né, trazendo esse destaque que a gente vai falar um pouco mais aqui ao longo da entrevista, mas queria trazer um panorama até antes de quando você chegou, né? Se eu estiver errado, me corrija, por favor, mas você está lá há 10 anos, se não me engano, como diretor, ou não sei se você chegou primeiro como professor. Queria que você contasse essa história, porque aí você pegou como a escola era antes mesmo, essa realidade que foi transformada também com a sua gestão, né?
9: Então, Kaique, a escola ela foi construída em 2013, né, para atender uma comunidade nova aqui de Cubatão. E aí, a escola, quando ela foi fundada com essa ideia de ser Parque dos Sonhos, de algo novo, de mudança. Mas, na verdade, a escola virou Parque dos Pesadelos, porque em 2013, quando ela começa com 630 alunos, só que eram os alunos que não se sentiam pertencentes, então vendiam droga aqui dentro da escola, roubavam a escola fazia um boletim de ocorrência por semana. E aí ela vai perdendo os alunos, então de 2013 para 2014, de 630 cai para 450, de 2014 para 2015 cai para 240, e de 2015 para 2016, quando eu chego, só tinha 116 alunos. Então aqui as pessoas não sentiam que a escola era deles, sabe? Eles falavam assim, essa escola não presta, a educação não presta, o Estado não presta, nada presta, a gente não presta, os professores não prestam. Então, era uma autoestima que estava lá embaixo, não existia autoestima aqui na verdade, né? As pessoas não acreditavam no seu potencial. E assim, eles entravam aqui em 2015, entraram e roubaram os 40 computadores que tinha na escola, os 40 computadores em 2015, em 2016 roubaram a porta da caixa d'água, roubavam as merendas. Então assim, era bem complicado esse caso, porque, e aqui a gente chegava de manhã, chegava depois de um final de semana, tinha pino de cocaína, tinha camisinha usada, então era assim, era bem difícil o Parque dos Sonhos. Só que a gente acreditou, então eu vim de São Paulo, eu não cheguei, entrei aqui como professor, eu já vim como diretor, e eu cheguei no parque com 33 anos, então imagina, tinha professores muito mais velhos que eu, que falava assim, ah, esse menino não vai ficar aqui nem uns 6 meses, eu já tô há 10 anos. E aí por quê? Porque a gente foi acreditando no potencial e mudando e falando assim, não, a gente vai ter uma escola melhor. E aí foi conversando com a comunidade, foi conversando com os professores, foi incentivando, foi dando exemplo, foi mostrando, mas era bem difícil. A primeira reportagem que eu vi da escola foi assim, comunidade do Bolsão 789 vive pesadelo. Escola do Bolsão 9 vive pesadelo. Falei, não, a gente não pode ser pesadelo para sempre, né? E aqui a gente tem que sonhar, a gente tem que acreditar. Então a escola era bem difícil. E tinha só 116 alunos, você imagina. Eles já não acreditavam mais. Falava, ah, vai acabar mesmo? O prédio vai ser qualquer coisa menos uma escola.
7: É bem interessante, assim. Que bacana, né, professor, que você não desistiu. Porque muitos, talvez, na sua idade, né, ficariam assustados com a situação e não iam querer comprar essa briga, né? Porque, enfim, se a escola foi criada em 2013, desde então sempre foi tida como um ponto ali de peso para a comunidade, né? E ver um diretor tentar, junto com o seu corpo docente, mudar essa realidade é muito interessante, né? Porque a escola, ela nasceu, como você bem disse, marcada aí pela vulnerabilidade, pela violência e pelo preconceito no bairro Jardim Real aí em Cubatão, né? E esse bairro, essa região foi criada para reassentar famílias que viviam em áreas de risco, né? Eu te pergunto, como foi o pontapé dessa trajetória da Parque dos Sonhos? Em qual momento, como que vocês sentiram resistência por parte dos alunos, por parte da família desses alunos, né? Das famílias desses alunos, por parte até mesmo dos professores, né? Como que foi isso? Conta pra gente, professor.
9: Quando eu cheguei aqui, eu já cheguei com a imagem clara do que eu queria, porque eu queria ser diretor. Mas vou contar um pouquinho antes. Uhum. Como professor, eu conseguia influenciar, incentivar e transformar só as turmas que eu dava aula. E eu falei, não, eu preciso mudar uma comunidade. Então eu falei assim, vou estudar, aí eu fiz a pós-graduação, falei, vou me inscrever para ser diretor, porque como diretor eu posso transformar uma comunidade. E aí, quando eu cheguei no Parque dos Sonhos, eu cheguei muito com a clareza do que eu queria, sabe? Então, a primeira coisa que a gente fez foi definir nossa função social. Então, a gente conversando com os professores, a gente fez uma reunião, falou assim, ó, a excelência acadêmica, ela é inerente à escola. Então, toda a escola tem que ter um ensino de qualidade. Só que qual que é a nossa função enquanto escola nesse bairro? Para que a gente quer essa escola aqui? Para que essa escola serve? Aí a gente definiu que o Parque dos Sonhos seria um ponto de irradiação da paz e não violência, né? Então aqui seria um local para fomentar uma cultura de paz. E aí perguntaram, mas como? Eu falei, não sei, a gente vai descobrir, vai sabendo e vamos usar a não violência como metodologia de ação. Vamos ouvir, vamos acolher, vamos estar junto, vamos fazer as coisas juntos. E aí isso foi a primeira coisa. A segunda coisa foi a gente traçar uma meta. Então a gente traçou a meta. Eu cheguei já com a meta pronta, na verdade. Eu falava assim, ó, o Parque dos Sonhos vai ser a melhor escola do estado em 5 anos. Aí todo mundo ria, Rafael. Todo mundo ria, viu, Kaique? Tipo, eu chegava assim e falava, pô, você tá doido? Tem 80% dos estudantes aí não sabe ler e escrever. Como é que vai ser a melhor escola do estado em 5 anos? Não tem como. E eu falava isso pro meu chefe, na época, o dirigente João. Falava pros meus pares, falava, você tá maluco? Como em 5 anos vai ser a melhor escola do estado? E a terceira coisa foi essa parte do acolhimento. Então a gente começou a conversar com os alunos, começou a conversar com os professores. Então aqui a gente criou um projeto que chama Café com o Diretor. Então, uma vez por ano, eu me reúno com cada professor para perguntar para ele o que ele tá achando da escola, o que ele tá achando da minha gestão, o que a gente pode fazer juntos para melhorar. Com os alunos, eu comecei a almoçar com os alunos, então eu sentava lá no refeitório com eles, perguntava assim, ó, o que eu como diretor posso fazer para ter uma escola melhor. A gente começou a estar na hora da entrada lá com uma caixinha de som, então uma vez por semana a gente coloca a caixa de som. Agora entrou uma gente de organização escolar super animada, que ela coloca a caixa de som todo dia. Porque faz diferença, faz diferença a forma como a gente acolhe o aluno, como a gente recebe o aluno, a forma como a gente conversa com ele. Então a gente foi fazendo isso aos pouquinhos. E aí, no estado de São Paulo, acho que isso é normal em qualquer outra escola pública, a gente recebe dinheiro de acordo com a quantidade de alunos. Então, como eu só tinha 116 alunos, eu recebia R$ 1.600 a cada 6 meses para fazer manutenção da escola.
7: Meu Deus.
9: Cara, não é possível. Aí eu cheguei pros professores e falei assim, gente, vamos mandar carta pras empresas, né? Vai que os caras nos apoiam, vai que os caras nos ajudam. Não, isso não dá certo. Isso não vai dar certo, isso não vai funcionar. Aí eu chamei minha secretária, a gente fez uma lista com 135 empresas. E aí eu recebi meu pagamento de abril, peguei lá uma parte do pagamento e coloquei essas 135 cartas no correio. E aí em junho, julho de 2016, a gente recebeu um telefonema do gerente do Itaú, falando pra gente se inscrever no Itaú Social, que a gente poderia ganhar até 100 mil reais. E aí a gente ganhou esses 100 mil reais, a gente conseguiu reformar a escola, pintar por dentro, pintar por fora, fazer um painel grafitado, arrumar os pisos. E isso deu uma virada de chave, porque falaram assim, ó, o Regis fala e faz, né? Tipo assim, ele é doido, vai acontecer. E isso começou a abrir a mente da galera. Falou, não, a gente consegue, a gente pode, vamos lá e vamos fazer. E isso deu certo. A parte do acolhimento também. E aí, o mais impressionante, quando chega em 2020, que eu reúno os professores, a comunidade, e falo assim, ó, o Parque dos Sonhos já é a melhor escola do estado. Aí a galera, como é a melhor escola do estado? Sendo que tem outras escolas que tem um índice melhor que o nosso, né? Tem mais equipamento que a gente. Aí eu falei assim, ó, me fala uma escola pública ou estado, ou pública ou particular, que em 4 anos, em 5 anos tenha crescido 400%, que tenha ampliado seus índices educacionais em mais de 80%, que reduziu 80% as ocorrências policiais, que reduziu a zero a evasão, que tem uma proposta de acolhimento, não tem outra escola assim. Que a gente saiu de 2016 de 116 alunos para 2020 480. Então foi um crescimento exponencial. Então aí a galera falou assim, pô, é verdade. Eu falei assim, se a gente não é a melhor escola pro estado, a gente é a melhor escola pra gente, a gente vai cuidar daqui, porque aqui é uma escola integral, a gente fica das 8 da manhã até as 5 da tarde, então a gente tem que tomar conta. Porque às vezes a gente fica mais tempo aqui do que com a nossa família. E aí os pais começaram a entender, porque a gente criou o projeto Escola Vai à Sua Casa, então a gente vai na casa dos pais, vai tomar um café com eles, vai conversar com eles, vai entender como que eles estão vendo a escola, o que que eles acham que a gente precisa fazer na escola para melhorar. Então a gente começou a abrir essa comunicação com os responsáveis, né? E aí o interessante é que até 2025... foi algo que foi crescendo devagarinho, então a gente ainda conseguia ter esse contato, conseguia fazer as coisas. Esse ano não, esse ano foi um crescimento assim, a gente dobrou a quantidade de alunos, dobrou a quantidade de professores, e aí a gente tá com 1.200 alunos esse ano. Então em 2016 a gente só tinha 116, esse ano a gente tá com 1.200, então imagina a loucura que tá, assim, a escola parece uma cidade, tá bem legal.
7: O projeto, né, que você citou aqui, que a escola vai até as famílias, mudou a relação entre escola e comunidade, com certeza, né? O quanto conhecer a realidade do aluno é indispensável para conseguir aí educá-lo?
9: Olha, Rafael, esse projeto, vou contar como ele começou. Ele começou assim, em 2003, eu tava lá no Fórum Social, nem sonhava em ser diretor, nem sabia se queria ser professor ainda. Mas eu tava lá no Fórum Social Mundial e eu fui assistir uma palestra de umas escolas cubanas. E eles falaram assim, não, a gente vai na casa dos alunos para conversar com a família, para entender como é que é a família, entender como é que é a vida dele, para que a gente também possa mudar, né, a nossa forma de agir e tal. Isso me marcou e ficou guardado. E aí, em abril de 2016, veio a coordenadora Rosana, que hoje é minha vice-diretora, a professora Maria Lourdes e o professor Jaime conversar comigo e falar assim, ah, a gente assistiu um filme, eu não lembro o nome do filme, já me perguntaram, eu vou perguntar para eles, mas eu não lembro. E os professores vão na casa dos alunos, e isso me fez lembrar da educação cubana. Eu falei assim, não, vamos, porque eu sou um diretor que não falo não, sabe? O que você chegar pra mim e falar, eu falo, vamos fazer, se der certo a gente continua, se der errado a gente avalia e vê. Eu falei, não, vamos, só que a gente definiu alguns critérios. Então, primeiro assim, a gente nunca vai de surpresa, então sempre a gente liga pro responsável perguntando se a gente pode ir. A segunda coisa, a gente escolhe os alunos com um problema de indisciplina ou problema de infrequência, e a gente, quando vai na visita, a gente não fala do aluno. A gente não fala do comportamento dele, a gente não fala dele. A gente vai para falar de como a escola é importante na vida dele, de como a escola pode ser transformadora na vida dele. A gente fala dos projetos que tem na escola. Que nem hoje o Parque dos Sonhos tem mais de 40 projetos, né? Então a gente fala de como esses projetos eles podem ser transformadores na vida do aluno. Então a visita ela dura entre 1h30 e 2 horas. Então uma primeira parte da visita é para a gente falar da escola, falar da proposta, falar da função social. E a segunda parte é para ouvir a família. Então a gente quer ouvir a história dos pais, né? Ouvir a história da mãe, do pai, às vezes é criado pelo irmão. Então, o que aconteceu ali, né? Então a gente começa a entender como é que é essa família, de onde que ela vem, o que que ela faz. E cara, essa visita, assim, ela é muito forte. Para mim, a primeira foi a mais forte, essa agora de 2026 também foi bem legal, né? Porque assim, a gente de manhã, antes de ir para visita, a gente faz uma reunião de alinhamento, aí vai para visita e depois tem a reunião de avaliação da visita, que é quando os professores contam como eles se sentiram, o que foi, porque muitas vezes os professores não querem ir. Ficam falando, ah, por que que eu tenho que ir? Para que que eu vou? Eu não quero ir mais, né? Não, o que que eu vou falar na casa dessa família? E aí, quando os professores voltam, é uma coisa, assim, que emociona todo mundo lá na hora. Tem galera que chora, que fica... Porque, assim, a gente acaba conhecendo por onde esse aluno passa, o que que esse aluno vê, o que que esse aluno sente, como é que é a casa desse aluno. A gente chega em casa de aluno que não tem sofá, que não tem geladeira. A gente foi na casa de um aluno esse ano que ele não tinha um pente para pentear o cabelo, sabe? Não tinha o kit de higiene básico. Porque a mãe trabalha como cuidadora e ganha R$600 por mês, aí tem a parte lá do Bolsa Família, e é com isso que sobrevive, aí tem que pagar aluguel, tem que pagar água, pagar luz, então às vezes não sobra dinheiro pro básico, sabe? Porque às vezes tem que comprar comida. Então os professores começam a mudar o olhar. Eu penso que esse projeto, Escola Vai à Sua Casa, é muito mais pro professor e pra família. Pro aluno não muda tanto, porque pro aluno tem outras coisas, né? A gente tem os clubes, tem os projetos, tem tudo isso. Mas pro professor eu sinto que muda a forma como ele enxerga o aluno, como ele enxerga essa relação com o aluno. Então ele começa a ver o aluno de forma diferente. E pra família que amplia, que estreita essa relação com a escola. Que vê a escola de forma diferente, fala assim, pô, a escola participa da minha vida, a escola participa do que eu... A escola quis me ouvir, porque muitas vezes também a gente só chama o pai pra falar mal, né? O pai, a mãe, a esposa pra falar mal da criança. Nossa, eu vim, não presta atenção, você vem não sei o quê. E quando a gente vai tomar um café, vai sentar, vai ouvir, muda tudo, né? Então a gente faz, já tem isso há 10 anos, né? A gente começou em 2016, a gente visitou 7 famílias, né, no primeiro. Esse ano a gente visitou quase 50 famílias já, então quer dizer, vai ampliando e vai dando certo, e é importante.
6: Regis, professor, e queria que você reforçasse aqui essas atividades, né, que vocês chamam também de projetos, que você coloca aí mais de 40, porque algo, né, para o ouvinte ter aqui um pouco mais de noção mesmo, entre os projetos que variam aí de culinária às práticas esportivas e práticas esportivas que não são comuns, são raras na rede pública, mas também até em redes privadas como badminton e patinação artística. Queria que você citasse algumas dessas atividades, né, com que implementou isso, e um pouco o ambiente escolar, né, tem toda uma coisa também, parece, gostaria de visitar, mas da decoração mesmo, né, de como vocês identificam a sala, se eu não me engano, até toda essa vida mesmo que tem a escola.
9: Então, que pra nós, a escola é... Eu vou falar primeiro dessa parte artística, né, assim. Primeiro, a escola, ela é viva, sabe? Então, ela tem que ser colorida. A galera fala que eu sou doido aqui, porque eu falo que a gente vai pintar cada parede de uma cor, sabe? Da parede azul, uma parede rosa. Porque toda vez que a gente vai pintar a escola, a gente estuda cromoterapia, né? Então, em 2016 a gente pintou de verde, porque verde representa esperança. Então, vamos pintar de verde, que a gente quer ter uma escola melhor e tal. Aí agora, na última vez, a gente pintou de azul, porque azul é equilíbrio, é tranquilidade, a gente tá precisando, então vamos pintar de azul. Então é um pouco isso, a gente falou, nunca vamos pintar de vermelho nem de laranja, porque gera energia, então aqui todo mundo já tem muita energia, então não precisa. Mas aí, o que que surgiu? A primeira coisa que a gente fez aqui com o grafite, a gente fez uma parceria com o menino, porque a gente tem uns painéis aqui na escola de 300, 400 metros quadrados. E eu falei, pô, quero grafitar esse painel. E eu quero fazer um grafite de uma escola que acolha, de uma escola que os alunos olhem e se sintam representados. E aí eu conheci o Vitor Bless, né, que é um grafiteiro super famoso aí de São Paulo, tá lá de São Paulo. E aí a gente foi desenvolvendo um projeto juntos. E aí a gente grafitou uma menina, né, uma menina negra, sorrindo, segurando o livro. E por trás tem, assim, o Jardim Real, né, então tem partes, assim, desenhos da comunidade, com a ponte estaiada, os prédios, meninos empinando pipa. E aí as crianças, elas olham para esse painel, eles se sentem representados, porque a gente vê propaganda de escola, é sempre uma criança loira, de olho azul, sorrindo, ah, vem aqui para minha escola. E aqui não, aqui é uma menina negra que tá sorrindo e falando assim, ó, vem aqui que aqui a gente vai te acolher. Então os alunos olham e falam, ah, parece minha mãe, parece minha tia, parece minha avó. E aí vem o professor e fala, ah, parece eu, tal. Então a gente começou com esse painel. E aí depois, conversando com o Vitor, a gente falou, pô, Vitor, a gente podia grafitar as portas, né? Cada porta ser um ícone da não violência. E aí a gente começou com Luther King, com Mandela, com a Malala, com a Frida, com o Gandhi e o Mujica. E aí depois a gente estendeu, aí fez a Milagro Sala, a Carmen Hertz. Então todas as portas aqui do prédio, que era do Parque dos Sonhos, são grafitadas. Da escola que a gente incorporou, a gente vai grafitar agora em setembro, né? Mas aí são grafites mais infantis, assim, mas a gente ainda tá escolhendo esses ícones. Mas são pessoas que lutaram por algo melhor no mundo, sabe? Então a gente tem a porta do Paulo Freire, que falou sobre educação hoje, ele é super reconhecido no mundo, né? Tem a porta da Marielle, tem a porta da Greta, tem a porta da Ruby Wright. Então, os alunos, quando eles vão estudar, eles estão sendo observados por esses ícones. Então, eles têm que estudar quem são esses ícones, o que eles fizeram. Então, é minimamente conhecer pessoas que tentaram transformar o mundo, né? Que tentam transformar, porque ainda tem alguns que estão vivos. Então, essa parte das grafitagens é isso. São pessoas que fizeram algo pelo mundo, assim, de mudança, de transformação. E é bem legal, porque os alunos aqui, a gente tem as semanas temáticas. Nem já falando dos projetos, a gente tem as semanas temáticas, que começou lá em 2016, a primeira semana, com a Semana da Não Violência. Agora a gente tem, além da Semana da Não Violência, a gente tem a Semana da Mulher, a Semana do Meio Ambiente, a Semana do Trabalhador, da Diversidade, da Literatura, da Neurodivergência. A gente tem aqui um projeto que é de autoconhecimento e convivência. Tem uma campa dentro que as crianças duas vezes por ano vêm dormir aqui na escola, né? Passar a noite aqui de sexta para sábado. Então tem atividades, é uma parceria que a gente tem com os escoteiros, né? Então eles vão assar marshmallow, vai ter caça ao tesouro e tem jogos, né? A gente tem um clube que é o Clube Rumo à Universidade. Então a gente tem um projeto social que é o Clube de Robótica, que agora a gente quer levar as crianças pro Japão. A gente tem uma parceria com a Unifesp, que é a cultura oceânica. Tem a questão do estágio remunerado. A gente tem a parceria com um projeto que chama Bem Me Quero, que faz palestra aqui de autocuidado para as meninas, né? Para que elas se conheçam, ela conheça o seu corpo, conheça sua que se entenda enquanto mulheres, né? Tem uma parceria com Conexão Digital, que é o projeto de audiovisual. Tem uma parceria com, acho que é Mr. Wiz, né? Que é a questão do inglês, né? E aí a gente tem clube artístico, tem teatro, que a gente fez uma apresentação aqui para a cidade. A gente tem um podcast que já tem 12 episódios gravados. Amanhã a gente vai gravar mais 8 episódios, que chama Fortalecendo Culturas. Tem um projeto de fotografia. A gente tem um jornal, cara. Tem um jornal que são 5 mil exemplares que saem a cada 2 meses, assim, são os próprios alunos que escrevem. A gente tem um projeto, a gente dá banda, tem um projeto do artesanato, a gente começou um projeto agora para as mães, que é de bijuterapia, né, para elas, além de fazer bijuteria, elas também terem terapia nesse sentido. E os projetos esportivos que você citou, que nem a patinação artística, que começa lá em 2017, com só 9 patins de plástico. Hoje a gente tem mais de 60 alunas fazendo patinação. Teve um aluno nosso que foi para os Estados Unidos, foi campeão mundial numa categoria acima da dele. Tem ginástica acrobática, tem badminton, tem conhole. E a gente vai começar agora 2. Se tudo der certo, a gente começa até outubro, que é a escalada e a canoagem, né? Que a gente aqui atrás da escola tem um rio. Então dá só fazer um deckzinho. A gente já conseguiu as canoas, que era o mais caro. A gente conseguiu a doação de 30 canoas, e aí a gente já vai começar o projeto de canoagem. Tem o skate, tem o atletismo, nossa equipe de voleibol foi campeã paulista ano passado. Esse ano, agora segunda-feira, começam os jogos escolares do estado. A nossa escola é a escola que vai levar a maior delegação, a gente vai levar 36 alunos para os jogos escolares. É um ônibus, é só do Parque dos Sonhos. Então, quer dizer, e é isso, é fazer com que as crianças experimentem, sabe? Porque quando elas experimentam coisas boas, né, esses projetos de transformação, de se sentir reconhecido, empoderado e pertencente, não sobra muito tempo para pensar no crime, pensar no tráfico, pensar na arma, essas coisas. Então, aqui a gente quer que eles se reconheçam de outras formas.
7: Regis, parabéns pelo seu trabalho, parabéns por ter acreditado na escola, na comunidade, nas crianças, no seu corpo docente, e que tenhamos outros Regis por aí não desistindo, né, do chão de escola, que a gente sabe que a rede pública de educação passa, sim, por muitas dificuldades, né, a começar aí pela segurança pública. Mas parabéns, viu? De coração aqui, amei conhecer o seu trabalho e amei te conhecer. Volte sempre ao Jabuticaba.
6: Esse é o Regis Marques, professor de História, diretor da Escola Estadual Parque dos Sonhos, na cidade de Cubatão, litoral de São Paulo. Regis, deu até vontade de voltar a estudar e participar de uma escola como essa. E, inclusive, deve ser bem disputado. Muito obrigado.
9: Ah, eu que agradeço. Você sabe, assim, só pra terminar, que vem uns alunos, agora a gente recebe visita, né? E vem uns alunos, assim, de escola particular, fala: pô, na minha escola não tem isso, na minha escola eu quero estudar aqui. Eu falo, não dá, não tem bairro. Mas tá bom, gente.
6: Que possamos sonhar que escolas públicas sejam, então, esse exemplo para as privadas, né? Que seja, ou que todas possam ter nessa realidade que a Parque dos Sonhos está podendo ter.
9: Legal, obrigado. Obrigado, Rafael. Obrigado, Kaique. Tamo junto.
7: Tchau. Tchau, tchau. Tchau. 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
7: Mas, recentemente, dados divulgados pelo INEP, o Instituto Nacional de Estudos e Pesquisas Educacionais Anísio Teixeira, também apontaram que escolas do Nordeste se destacaram entre as melhores do país no Exame Nacional do Ensino Médio, o Enem de 2025. Instituições do Piauí, Bahia, Ceará e Alagoas conquistaram posições de excelência no ranking nacional, reforçando aí o protagonismo da região entre os principais polos de ensino de referência do país. Apesar disso, vale considerar que boa parte do grupo é dominado por escolas privadas.
6: Já na última semana foi divulgado o IDEB, Índice de Desenvolvimento da Educação Básica, pelo Ministério da Educação. O Sistema de Avaliação da Educação Básica do MEC apontou que o IDEB do Ensino Fundamental Brasileiro nas redes públicas e privadas de 2023 a 2025 passou de 6 para 6,3 nos anos iniciais do primeiro ao quinto ano e de 5 para 5,3 nos anos finais do sexto ao nono ano. Houve avanço na aprendizagem de língua portuguesa e matemática, segundo os dados. Apesar disso, 442 municípios seguem com IDEB abaixo dos 4,9 nos primeiros anos do ensino fundamental e devem ser acompanhados mais de perto pela pasta.
7: Já no ensino médio, tanto na rede pública quanto na privada, o IDEB passou de 4,3 para 4,5, com leve avanço nos anos iniciais e finais. Os dados são importantes para compreender como esse aluno da educação básica chega ao ensino médio e tende a sair rumo ao ensino superior. O Dia do Estudante também marca a fundação da União Nacional dos Estudantes, a UNE, em 11 de agosto de 1937. É a entidade máxima que representa os estudantes universitários no Brasil. E a gente fala mais sobre esse assunto na nossa próxima entrevista.
8: Para onde vamos?
6: Recebemos no Jabuticaba Sem Caroço a Bianca Borges, presidenta da União Nacional dos Estudantes, a UNE, ela que é formada em Direito pela Universidade de São Paulo, a USP, e estudante de Letras na Universidade Virtual do Estado de São Paulo, a Univesp. Bianca, bem-vinda ao Jabuticaba, muito obrigado pela sua disponibilidade para falar nesse dia tão importante aí, relacionado à educação. Como vai?
10: Muito obrigada. Obrigada a vocês pelo convite.
6: Bianca, nesse 11 de agosto, a gente comemora, então, ao mesmo tempo, o Dia do Estudante e o aniversário de 89 anos da UNE. Para você, o que essas duas datas representam hoje em um Brasil tão diferente, né, daquele em que a entidade foi criada em 1937? E claro, né, a Bianca não viveu como a gente não viveu em 1937, mas trazendo um pouco de estudo do que a gente conhece, né, e do que foi também aquele momento, e trazendo para esse paralelo para atual, como que é essa relação?
10: Acho que em primeiro lugar, assim, há que se comemorar a longevidade da União Nacional dos Estudantes, né? Que é até agora a experiência mais longeva de uma entidade do movimento social brasileiro a nível nacional. Então, nós consideramos que essa longevidade e a UNE ter chegado até aqui, tá rumo aos seus 90 anos já no próximo ano, é algo muito importante e que mostra também a capacidade da UNE de se reinventar e de permanecer atual, mas sobre bandeiras que, para você ver, que persistem ao longo do tempo, né? A UNE foi lançada, ela nasceu da luta dos estudantes brasileiros na campanha O Petróleo é Nosso e da luta dos estudantes brasileiros contra os países do eixo na Segunda Guerra Mundial, ou seja, nasceu de uma luta em defesa da soberania e de uma luta no combate ao nazifascismo que se apresentava no cenário mundial naquele período. Ainda hoje, essas lutas fundadoras também fazem parte das nossas lutas cotidianas, né? A luta em defesa da soberania do Brasil, da proteção dos recursos naturais, de que as riquezas do país elas sirvam ao povo brasileiro e também a luta contra a extrema direita mundial, que hoje se organiza com a outra cara, mas com muito das mesmas ideias naquele período. Para além, é claro, da nossa bandeira em defesa da educação, né? Da educação pública de qualidade, da educação privada de qualidade. A UNE teve um papel muito importante nos últimos 20 anos na democratização do acesso ao ensino superior, mas nós ainda temos um longo caminho a percorrer para garantir que a universidade seja plenamente democrática, para garantir que o diploma siga sendo sinônimo de oportunidades.
7: E Bianca, pegando um gancho na sua fala, né? Você já trouxe aí a participação da UNE em vários momentos do nosso país, né? Ao longo aí de 9 décadas, a UNE também esteve presente em momentos importantes, né? Como a redemocratização e discussões aí sobre políticas públicas, como você trouxe. Eu te pergunto, quais você considera as principais bandeiras hoje da UNE?
10: Veja só, acho que é um pouco do que eu acabei entrando na nossa pergunta anterior, né? Mas vamos começar pela educação. Na educação, por exemplo, nós temos travado uma luta para garantia da qualidade no ensino superior privado, entendendo que condição para isso é o combate à desnacionalização do ensino superior. O ensino superior privado hoje concentra mais de 80% dos 10 milhões de matrículas no ensino superior brasileiro, e grande parte está em grupos de capital aberto, em grupos estrangeiros que atuam sobre a nossa educação. São grupos que têm se aproveitado do enorme contingente de matrículas na universidade privada para lucrar cada vez mais, oferecendo cada vez menos qualidade. Então, nós entendemos, em última instância, pela dignidade das e dos estudantes que estão nessas instituições de ensino, que infelizmente muitas vezes vendem sonhos que não poderão entregar. Nós temos uma luta fundamental também pelo fortalecimento da universidade pública brasileira, com um orçamento estável das universidades federais e estaduais. Infelizmente, as nossas universidades ainda são vítimas de uma imprevisibilidade orçamentária muito grande, que prejudica o pleno desenvolvimento das atividades da universidade, mas que também dificulta cada vez mais a permanência estudantil, né? Veja só, quanto nós não transformamos a cara da universidade brasileira nos últimos anos, com a aprovação e a renovação da lei de cotas, com políticas como o Reúne, que ampliaram a universidade pública, mas veja também os altíssimos índices de evasão, que chegam a 60% em algumas carreiras, e uma evasão que é resultado das profundas desigualdades socioeconômicas que o nosso país tem, né? Então, no campo da educação, essas são as principais lutas da UNE. Claro que nós fazemos uma luta também por um currículo mais contemporâneo, mais conectado aos desafios de hoje. Nós nos inspiramos na universidade, na educação, da qual falavam Milton Santos e Anísio Teixeira, né? Mas que estejam profundamente conectados dos territórios, da sociedade. Acreditamos que parte fundamental do papel da universidade é esse. Lutamos para que a universidade esteja no centro de um projeto nacional de desenvolvimento, possa contribuir para o desenvolvimento científico, tecnológico, econômico do nosso país, sem deixar de lado, claro, o desenvolvimento social e o combate às desigualdades. Então, no campo da educação, essas são as principais lutas, mas a UNE também nunca se fechou em si mesma, né? Talvez daí também a sua longevidade. E a UNE sempre se preocupou com as pautas que são da sociedade em geral, entendendo que a universidade não é um ambiente isolado. Então, hoje nós travamos uma batalha grande, uma batalha de ideias contra a extrema-direita, que quer impor retrocessos na universidade, na ciência, enfim, em todos os âmbitos da nossa sociedade.
6: Bianca, muita gente conhece a União Nacional dos Estudantes apenas pelas mobilizações estudantis, muitas delas marcantes, inclusive em momentos que se pedem mais, se cobra mais a mobilização da sociedade civil e não só, né, de entidades estudantis. Queria que você falasse para nós como que a entidade atua hoje para dialogar ou tentar dialogar com estudantes que talvez nunca tenham participado do movimento estudantil. E aqui eu quero colocar que não é uma obrigação o estudante participar. Eu tive a oportunidade de participar um tempo, já fui em congresso da União Nacional dos Estudantes, é uma experiência, né, muito incrível. possível, mas é nessa percepção de minimamente acompanhar e saber mesmo o que a entidade faz e a importância dela para algumas das políticas públicas que você já levantou. Então, que é isso, né? E com estudantes que talvez nunca tenham, além de não ter participado do movimento estudantil, tenham às vezes certo distanciamento, né? Algum receio, algum preconceito também que a gente sabe que existe. Queria que você comentasse sobre isso.
10: Excelente pergunta. Veja só, com 10 milhões de matrículas no ensino superior, o nosso desafio é de representar esse contingente gigantesco de estudantes é muito grande. Parte desse desafio mais contemporâneo é o fato de que quase metade dessas 10 milhões de matrículas hoje está no ensino à distância, por exemplo. Mas nós buscamos ser a une das grandes lutas nacionais, das lutas constitutivas do nosso país e da nossa sociedade, mas também é a une que está presente para falar dos desafios das pequenas universidades, para falar dos desafios que nós enfrentamos nas salas de aula. Então, acho que são duas esferas, né, de atuação. Em primeiro lugar, essa conexão com anseios da base que talvez tradicionalmente não estivessem sendo representados pelo movimento estudantil até então, né? Te dou como exemplo o fato de que a nossa gestão na União Nacional dos Estudantes protocolou na Câmara dos Deputados e no Senado Federal um projeto de lei para atualização da lei do estágio, a legislação de estágio no Brasil. Já completou 20 anos e, embora tenha sido importante porque foi a primeira legislação a tratar sobre o tema, ela permite que uma série de abusos aconteçam. E hoje nós observamos um desvio muito grande da finalidade educativa do estágio, né? Que acaba se confundindo com mão de obra barata.

0: né? Então, essa semana a gente está distribuindo cartazes, estamos distribuindo um material que fala dos direitos dos estudantes, fala das lutas da Uni, e apresenta essa nossa entidade colocando-a à disposição. Uma coisa que eu gosto de dizer é que os estudantes podem contar com a Uni, mas, acima de tudo, a Uni conta muito com cada um dos estudantes, porque a Uni só chegou aos seus quase 90 anos porque foram muitos estudantes, né, que em maior ou menor nível construíram a trajetória dessa entidade ao longo de 9 décadas. Então, cada estudante é importante para nós. Nós, especialmente nesse início de semestre, fazemos uma organização intensa pelos estados do Brasil para passar em sala de aula, dar o nosso recado, distribuir o nosso material, mas é o nosso desafio perene, conseguir alcançar tantas e tantos estudantes pelo país.
1: E, Bianca, você falou, né? Acabou de falar aí sobre os desafios de trazer esses estudantes para o debate, né, para a Uni. E eu te pergunto, como que é esse desafio dos estudantes, que muitas vezes, né, crianças, adolescentes, jovens, adultos, né, são colocados aí, ali num lugar de que não entendem nada da vida, né, principalmente pelos mais velhos. Então, tem também esse desafio de ampliar a voz da Uni para que você bem trouxe, né, que graças à Uni tivemos aí a criação de uma política pública, acredito que e outras ações também nesse sentido, mas ainda existe uma dificuldade de mostrar para principalmente o poder público que a voz da Uni é uma voz oficial que precisa ser ouvida, ou ainda vocês caem no descrédito?
0: Olha, essa é uma pergunta para a qual não existe uma resposta absoluta, né? Depende de qual poder público nós estamos falando. Infelizmente, no Brasil, esse processo desencadeado pela extrema-direita, por exemplo, atribuiu não só aos estudantes, mas à universidade, à comunidade científica, aos movimentos sociais, um papel de descrédito, né? Lembrem-se do Bolsonaro, lá em 2018, logo que foi eleito, dizendo que os centros acadêmicos eram ninhos de rato, colocando o movimento estudantil como alvo direto de perseguição. Então, acho que, infelizmente, setores que são influenciados por essa ideologia da extrema-direita têm dificuldade de compreender o papel que a Uni desempenha, mas existem também, infelizmente, na política brasileira, muitos setores que conhecem o papel da Uni, existem muitos administradores públicos, governantes, parlamentares que passaram pelas fileiras do movimento estudantil e por isso compreendem a importância e a autoridade que a União Nacional dos Estudantes tem para falar, tem para discutir políticas públicas e para levar reivindicações. Mas essa autoridade nós entendemos que também é construída nas ruas, nas salas de aula, ou seja, nós não nos amparamos só na nossa tradição e nesses anos de história, mas entendemos que é uma autoridade que precisa ser diariamente construída também.
2: Bianca, queria trazer aqui agora um pouco antes, né, sobre o estudante, mas indo para esse momento anterior à chegada à universidade. A gente tem o Dia do Estudante com um contexto de origem ligado ao ensino superior, com a criação dos primeiros cursos do direito, mas a trajetória do universitário, se é quando ele consegue chegar lá, tem ali, isso é muito importante, a trajetória na educação básica. Queria que você nos falasse quais características fazem, né, uma escola realmente transformar a vida do estudante, e aí pode valer também talvez alguma experiência sua ou experiência de estudantes que vocês acompanham ou que fazem parte da entidade sobre isso, porque quando a gente fala, né, na qualidade da educação, normalmente o debate fica concentrado no desempenho de provas e rankings, mas é muito mais que isso, né? E como que essa trajetória na educação básica influencia para a chegada ou não nesse ensino superior, que muitas vezes é cruel, né, nesse processo de acesso, porque não tem vaga ali para todo mundo, principalmente nas universidades de mais qualidade. E aqui ainda tem aquela questão que me veio agora aqui, que é, geralmente o estudante de escola pública, né, vai, né, estudar na privada, e o estudante da privada vai estudar nem sempre na escola pública, mas mesmo nas particulares, nas mais conceituadas. Sempre um contraste aí difícil também de a gente acompanhar, que expõe a desigualdade nesse sentido. Conta pra gente.
0: essa desigualdade, ela precisa ser reconhecida e é objeto de preocupação, porque resulta na reprodução das desigualdades sociais e dificultam bastante possibilidades de ascensão a partir da educação, né? Veja só que apenas 25% dos jovens

0: entre 18 e 24 anos acessa a universidade, fruto de uma universidade pública que ainda é pequena para o tamanho do Brasil, fruto das desigualdades que permeiam o nosso país. Então, esse, sem dúvida, é um desafio. A União Nacional dos Estudantes, ela é a entidade representativa dos estudantes de graduação do Brasil, é a entidade que se encarrega da representação da educação básica, é a União Brasileira dos Estudantes Secundaristas, então é a entidade mais indicada para um diagnóstico mais profundo sobre a escola pública brasileira hoje. Mas, pelo que eu acompanho, a UBS tem apresentado, por exemplo, a agenda da Nova Escola Brasil, que é uma plataforma construída coletivamente que busca justamente apontar, né, quais que são as deficiências da escola pública hoje e como é que nós, enquanto país, conseguimos levar a escola pública ao nível de qualidade, ao nível de excelência que ela precisa. Em primeiro lugar, o que é a condição para a materialização desse objetivo, né? O investimento. Nós batalhamos no ano passado pela aprovação de um novo Plano Nacional de Educação. Nós conseguimos manter a meta de investimento de 10% do PIB na educação pública brasileira. Mas veja que essa meta, embora já constasse do Plano Nacional de Educação Superior, ela nunca foi concretizada. O Brasil nunca superou mais ou menos os 5,5% de investimento do PIB na educação. Então, o investimento, sem dúvidas, é condição para que nós possamos avançar na estrutura das escolas públicas, garantir merenda digna, garantir estrutura digna, mas também é adaptar o currículo das escolas para algo que seja mais conectado aos desafios da sociedade, aos desafios contemporâneos, né? Nós vemos a chegada de maneira muito significativa da inteligência artificial, de tantas outras formas de tecnologia que podem agregar ao processo de aprendizagem. Mas, infelizmente, em muitos casos, a educação pública brasileira vai na contramão e aprofunda a plataformização do ensino, por exemplo, aprofundando a precarização do ensino, a precarização da carreira dos profissionais da educação. Os desafios, sem dúvidas, são muito grandes, mas eu acho que aí estão algumas das pistas que a gente pode seguir.
1: E para muita gente, uma boa escola é aquela que é a prova no vestibular, né? Os seus alunos. E eu te pergunto, você acha que é só isso ou outros indicadores deveriam ser mais valorizados, Bianca?
0: Com certeza, outros indicadores deveriam ser valorizados, né? A educação, embora ela no nosso país desempenhe um papel fundamental, porque para muitos de nós ela é a única oportunidade de viver uma vida mais digna, de ganhar um salário digno, poder ajudar as nossas famílias e ascender socialmente, mas ela não pode ser vista de uma perspectiva exclusivamente utilitarista, ou seja, ela não pode ser medida apenas pelo fato de formar mão de obra ou de aprovar no vestibular. Ela deveria ser avaliada em fatores mais amplos, né? De formação cidadã, tanto na escola quanto na universidade, de engajamento da comunidade educacional com os desafios que circundam as escolas e as universidades. Na universidade, o papel da a discussão da função social, ela já é mais sofisticada, né, por causa do tripé universitário. Na escola pública, nem sempre existe essa compreensão de que a escola tem que servir para funções que estão fora de seus muros também, né, para desafios que estão fora de seus muros, em uma relação simbiótica com a sociedade. Então, sem dúvida, a formação cidadã, o engajamento com a comunidade, que a escola gere iniciativas de formação, de engajamento, enfim. Me parecem que esses são caminhos importantes também.
2: Bianca, depois da pandemia, na verdade, quando a gente pensou nessa pauta para o dia do estudante, trazendo exemplos também, a gente até pensou num título assim como escolas de qualidade para estudantes felizes e promissores. Durante muitos anos, a educação esteve muito focada apenas nesse desempenho acadêmico. Hoje a gente se preocupa também em algo que é muito importante, até pelo contexto do século, com saúde mental, pertencimento e acolhimento. E esse processo na universidade a gente sabe que não é fácil, é ainda mais difícil, né, por muitos fatores. Como que a gente encontra, né, esse equilíbrio entre excelência acadêmica e bem-estar dos estudantes? E como que a UNE tem observado esse cenário também, né, principalmente depois do contexto da pandemia, que acho que se tornou ainda um pouco mais difícil tudo isso?
0: Sem o bem-estar dos estudantes, sem o bem-estar da comunidade universitária como um todo, nós não atingiremos excelência acadêmica, né? Veja só, os índices de evasão hoje, porque eles se dão, o principal fator de evasão hoje são as condições materiais, né? Ou seja, estudantes que têm dificuldades de permanência devido a fatores materiais objetivos, moradia estudantil, restaurante universitário, programas de bolsas que muitas vezes não atendem. Mas a saúde mental também tem sido um fator relevante de evasão, podendo ser desencadeada aí por diferentes fatores, né? Muitos relacionados à convivência no ambiente universitário, e nós não alcançaremos excelência sem que os nossos estudantes possam se graduar. Então, acho que precisa haver uma visão um pouco mais integrada desses dois desafios, né? E principalmente também, acho que o combate a um certo paradigma que existe na academia de que, por exemplo, entre os professores é algo que nós combatemos, mas existe um nível de assédio moral em que os professores fazem provas em que ninguém consegue ser aprovado e o professor se orgulha disso, mas isso é um equívoco tão grande, né? Porque a função do professor é ensinar. Se a gente tem provas para as quais os nossos alunos não estão preparados, a culpa não é dos alunos, né? Precisa repensar o processo educacional ali como um todo. Então, nós achamos que a permanência na universidade e o bem-estar, elas dependem de dois principais fatores. Um é o material, ter condições de se manter ali naquele ambiente, e outro é o aspecto imaterial. E especialmente com as políticas de democratização de acesso à universidade, é comum que nós, que cheguem a nosso conhecimento de base, relatos de estudantes que têm dificuldade de acompanhar, por exemplo, o cálculo 1 no primeiro semestre de engenharia, porque às vezes passaram um grande de matemática. Para isso, por exemplo, nós defendemos disciplinas de nivelamento, para que os estudantes possam estar preparados para o currículo acadêmico que será apresentado ali. Defendemos também a existência de psicólogos e assistentes sociais nas universidades, mas psicólogos e assistentes sociais em quantidade suficiente para atender a demanda, né? Hoje é comum que universidades com 20, 30 mil estudantes tenham um psicólogo só para dar conta dessa demanda, e a universidade precisa ter uma visão mais integral da educação e da formação do sujeito, né? Que não passa só pela sala de aula, mas realmente tem esse bem-estar como uma condição para o bom desempenho.
1: Bianca, você citou a inteligência artificial em uma das suas respostas. Eu te pergunto, você acredita que ela representa mais uma oportunidade ou risco para a educação? Como preparar aí professores e alunos para utilizar essa ferramenta de maneira ética, crítica e produtiva, sem que ela substitua o aprendizado? Vimos aí recentemente até um professor estrangeiro, né, que reprovou aí pelo menos 32 alunos, que fez uma pegadinha com eles, né? Ele pediu para que eles fizessem uma redação e colocou ali, de forma transparente, vamos dizer assim, uma frase completamente sem contexto. E os estudantes copiaram e colaram o ChatGPT e pediram para o chat fazer para eles a redação, e o professor reprovou esses 32 alunos, né, de 34. Então, assim, os nossos professores estão preparados para lidar com essa nova ferramenta? As escolas estão? Temos estrutura? Qual é a mentalidade dos estudantes também para lidar com esse tipo de inteligência? Enfim, diga aí para gente.
0: Olha, veja só, pelo nível de integração que a inteligência artificial tem nas nossas vidas, inclusive no mundo do trabalho, não me parece que o caminho seja negá-la no ambiente educacional. Mas essas tecnologias não podem substituir a leitura, o esforço de formulação, de escrita, nem dos estudantes e nem dos nossos professores, né? Porque o sucateamento é tão profundo, e a plataformização também, que muitas vezes essas tecnologias têm substituído o papel do professor e o papel do estudante, por consequência, né, que muitas vezes não se sente estimado. Acho que tanto na escola quanto na universidade, a chave para isso é a implementação de metodologia de aprendizagem, alunos e professores, e por parte dos estudantes precisa haver também maturidade, né, de que a inteligência artificial, ela pode ser um instrumento, mas ela não pode ser utilizada como um atalho para substituí-los. Mas me parece que esse é um dos grandes desafios do nosso tempo também, né? Como é que a gente vai regular o uso da inteligência artificial na educação para impedir que ela contribua para mais precarização, para mais e sucateamento para um ambiente escolar ou universitário ainda mais desestimulante e se torne, ao invés disso, um aliado do processo de aprendizagem.
2: Bianca, para a gente caminhar para o final, queria também voltar aqui. O movimento estudantil, ele costuma ser associado à universidade, um pouco do que a gente trouxe, mas tem os grêmios, né? Os grêmios estudantis, os centros acadêmicos que também existem ali um pouco antes. Você mesmo, né, também fez parte de grêmio estudantil, se eu não me engano, você me corrija, por favor, você estudou em Escola da Praia Grande, né, vem do litoral de São Paulo. Participar dessas organizações também ajuda a formar cidadãos mais conscientes, estudantes que vão melhor, mais preparados, que conseguem conduzir um pouco melhor a sua história. E aí já aproveita para deixar uma mensagem também final para quem está aí estudando hoje, seja no ensino fundamental, no médio ou já numa universidade, de dicas mesmo, de conselho, que é algo que você queira deixar nesse dia 11 de agosto, que é celebrado o Dia do Estudante.
0: Bom, excelente. Sem dúvida, a participação no movimento estudantil é muito enriquecedora e, da minha parte, eu diria até essencial à formação. O movimento estudantil, especialmente para quem é mais jovem, para quem ainda está na escola, e foi o meu caso, por exemplo, ele abre um mundo novo de possibilidades. Nós temos, por exemplo, nas nossas fileiras, pessoas que dizem que nunca pensaram que poderiam acessar a universidade, até que conheceram as lutas do movimento estudantil e viram que sim, a universidade pode ser um espaço para elas. O movimento estudantil também tem um caráter muito contestador, então com certeza é um aliado aí na formação do espírito crítico, do pensamento crítico, é também uma escola de formação de lideranças, né? Não à toa nós temos na sociedade figuras tão proeminentes, seja nas artes, seja na política, seja na academia, que também passaram pelo movimento estudantil, que é uma verdadeira escola, assim, para o que se pode aprender de melhor: empatia, organização, liderança, proposição, formulação. E acho que nesse 11 de agosto de 2026, o recado que fica é: conheçam a União Nacional dos Estudantes. Nós estamos chegando aos 90 anos, preparando uma série de surpresas. A União Nacional dos Estudantes será, no Carnaval de 2027, no Rio de Janeiro, homenageada no desfile do Império Serrano, que tem como tema a luta dos estudantes, essa contestação que os estudantes brasileiros fazem há quase 90 anos.
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1: Hoje é quarta-feira, dia 12 de agosto de 2026. Agentes do Serviço de Imigração e Alfândega dos Estados Unidos, o ICE, poderão em breve ser equipados com luvas capazes de aplicar choques dolorosos destinados a fazer com que pessoas que resistam às autoridades obedeçam às ordens. O ICE planeja gastar até 20 milhões de dólares para comprar milhares desses dispositivos. Defensores dos direitos civis manifestaram preocupação com a proposta. Presidente Luiz Inácio Lula da Silva se reuniu nesta quarta com o presidente do Senado, Davi Alcolumbre, no Palácio da Alvorada para tentar destravar a agenda do governo no Congresso. Entre os temas discutidos estão a PEC, que acaba com a escala 6x1, a PEC da Segurança Pública, o projeto sobre terras raras e medidas provisórias. O encontro ocorreu após meses de distanciamento entre os dois, iniciado depois da rejeição pelo Senado da indicação de Jorge Messias ao STF. Quatro suspeitos de integrar uma quadrilha especializada em roubos de canetas emagrecedoras foram presos pela Polícia Civil no Leblon, na zona sul do Rio. Segundo os investigadores, o grupo se preparava para atacar uma farmácia na rua Taúfo de Paiva quando foi localizado pelos agentes. Durante a abordagem, um dos suspeitos foi baleado.
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4: Em Campo Grande, a estrada do Mendanha apresenta lentidão no sentido centro de Campo Grande, na altura da rua Jornalista Geneton Moraes Neto e da estrada do Pedregoso. No sentido Avenida Brasil, o trânsito segue em boas condições. Na estrada da Caroba, o trânsito flui bem nos dois sentidos, tanto em direção a Senador Vasconcelos, quanto pela estrada das Capoeiras. Já na Avenida Cesário de Melo, há retenções no sentido Bangu, na altura da estação do BRT Vila Carioca e da estrada do Monteiro. No sentido Santa Cruz, as condições são boas. Paulo Fonseca para o Radar Sputnik, pelo horário de Brasília, 1:03.
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5: Olá, ouvinte, seja bem-vinda e bem-vindo ao podcast Em Órbita. Por aqui a gente traz as principais novidades e debate temas importantes no mundo da ciência e da tecnologia. Eu sou Yuri Hildebrand.
6: E eu sou a Dani Zanata. Nós vamos ao ar 3 vezes na semana e você pode nos ouvir tanto nas plataformas de áudio quanto na Rádio Sputnik, na Metropolitana 80.5 FM do Rio de Janeiro.
5: Lembrando a você que nos ouve que o nosso WhatsApp está aberto para receber dúvidas de tecnologia no quadro Ajuda Tech. Então manda lá o que você está querendo entender melhor de tecnologia que a gente traz aqui explicadinho pra você. É só mandar um alô pro número 21 98065 0066, 21 98065 0066.
6: Neste episódio vamos falar sobre nanotecnologia, essa área da ciência que foge aos nossos olhos, mas oferece avanços significativos em diversos setores, indo desde a medicina até a indústria. E pensando no Brasil, é muito interessante ver os investimentos que têm sido feitos na área, sobretudo considerando as vantagens no agro, por exemplo, setor que produz os nossos principais commodities. Também precisamos considerar as áreas biomédicas. Por aqui temos o SUS, por exemplo, que ganha bastante com medicamentos, tratamentos e mais da nossa produção científica nacional. Levando em conta esses dois setores, além de muitos outros que poderíamos citar, o país tem investido bastante em INCTs focados na nanotecnologia, os Institutos Nacionais de Ciência e Tecnologia, assim como eles são chamados. Essas instituições são essenciais hoje para impulsionar esse desenvolvimento científico. Os investimentos permitem mais pesquisas, parcerias com empresas, além, é claro, de aplicação das tecnologias no mercado. Por aqui, nós vamos conversar com dois especialistas dessas áreas que eu citei acima, o agro e a biomedicina, mais especificamente a farmacêutica. Enquanto o agro pode ser muito impulsionado pela assertividade e produtividade, na produção de fármacos podem surgir soluções para condições específicas, como psoríase e vitiligo, ambas estudadas pelo INCT em nanotecnologia farmacêutica. A área consiste basicamente em encontrar soluções microscópicas para problemas em tamanho real, seja para substituir agrotóxicos pesados ou para atingir objetivos de patamar celular. A nanotecnologia tem sido cada vez mais um tema a ser estudado pela ciência brasileira. Então vamos começar as nossas conversas por aqui, Yuri.
5: Para falar dessa presença cada vez maior da nanotecnologia no agro brasileiro e as tecnologias que vêm sendo desenvolvidas recentemente, a gente recebe aqui no Em Órbita o Halley Caixeta, que é biólogo, pós-doutor em fisiologia vegetal e pesquisador do Instituto Nacional de Ciência e Tecnologia Nanoagro. Halley, bem-vindo aqui ao Em Órbita, viu? Obrigado por participar com a gente, é um prazer te receber.
7: Eu que agradeço, tá, pela participação.
5: Halley, você é um dos pesquisadores do INCT Nanoagro. Explica pra gente o que que é esse INCT, né? O que que é um INCT e qual a importância dessa iniciativa para o desenvolvimento científico no país. A gente não tá falando só de agropecuária industrial, né? Tem uma aplicação mais geral. Explica pra gente.
7: O INCT, ele é uma iniciativa do CNPq, que é, então, Instituto Nacional de Ciência e Tecnologia. Então, ele é uma rede de pesquisadores que atuam numa dada temática. Então, há INCTs de várias áreas e, especificamente, nós, eu e o professor Leonardo Fraceto, da Unesp de Sorocaba, nós coordenamos o Instituto Nacional de Ciência e Tecnologia, Nanotecnologia para Agricultura Sustentável. Então, ele reúne vários pesquisadores de várias instituições do Brasil que atuam nesse tema de nanotecnologia voltada para a agricultura. Então, nós temos pesquisadores com várias expertises. Então, desde eu, por exemplo, que sou biólogo, agrônomos que fazem, então, análise mais de campo, os químicos que desenvolvem a nanotecnologia, caracterizam, outros que trabalham com a parte de toxicologia, ecotoxicologia, toxicologia para ver a segurança desses nanomateriais, pessoas que atuam mais na parte até econômica, pensando até na transferência da tecnologia para empresas. Então ela é uma rede de pesquisadores que envolve também muito, não só a parte acadêmica, né, de produção, de formação de recursos humanos, diferentes níveis, como também a interação com empresas, né, pensando na transferência dessa tecnologia para a empresa, para chegar lá em um produto, chegar no mercado, como também a parte de comunicação, né? Então essa é uma parte importante também de interação com a sociedade, de extensão, para levar esses conceitos de nanotecnologia, as suas aplicações à agricultura, para o público em geral, não só para empresas, não só para a comunidade científica.
6: Kalei, agora a gente entrando um pouquinho nas aplicações em si, a nanotecnologia tem diversas aplicações e acaba abraçando diferentes áreas da biologia, certo? Como é que é a aplicação no agro, e se você puder trazer alguns exemplos aí das vantagens em apostar em nanotecnologia?
7: Tá joia. Então, a nanotecnologia, ela significa, né, a tecnologia que envolve a manipulação, o uso da matéria na escala nanométrica. Significa, então, você pegar um metro e dividir por um bilhão, né? Você dividir por um bilhão. Então, é uma escala muito pequena, que é menor do que as células, né? Se a gente pensar, então, a aplicação em plantas, ela tem um tamanho menor do que as células vegetais. E não só as células vegetais, mas também as células de bactérias, de fungos, de insetos, que causam doenças nas plantas também. E a vantagem se dá por ela ter esse tamanho diminuto, as nanopartículas, os nanomateriais interagem muito bem com as células. Eles têm uma maior capacidade de interação. Então, se você for pensar, por exemplo, num fertilizante, ao você usar um nanofertilizante, ele tem uma maior capacidade de interagir com as células, por exemplo, das raízes ou das folhas, se a gente aplicar foliar, então a planta consegue absorver melhor. A planta vai ter uma maior capacidade de absorver esse nutriente. E com isso, você tem uma redução, uma maior eficiência e uma redução de dose. Então, a gente tem visto casos, né, vários exemplos, em que ao usar, por exemplo, nanofertilizante, você consegue aplicar uma dose muito menor, uma quantidade muito menor desse fertilizante, tendo o mesmo efeito na planta. Então, ele permite essa redução de dose. Vou dar um exemplo também para pesticidas. Então, tem vários pesticidas. Eu, por exemplo, eu e o professor Leonardo trabalhamos muito com a atrazina, que é bastante aplicado Brasil, principalmente na cultura da cana-de-açúcar, de milho. Ela é usada para controlar plantas daninhas de folhas largas. E o que acontece é que a dose comum de ser aplicada é de 2.000 gramas por hectare. E qual foi a estratégia? Então, nós nanoencapsulamos, esse herbicida em nanopartículas, que seria como se a gente for pensar num remédio, né? Você tem uma cápsula do remédio e dentro do remédio ali você tem o ativo, né? O remédio. Nesse caso, nós colocamos o herbicida dentro dessas cápsulas, só que nanocápsulas, cápsulas, né, muito diminutas. E o que nós observamos é que foi possível ter a mesma atividade herbicida de controle das plantas daninhas, reduzindo em 10 vezes a dose. Em vez de usar 2 mil gramas por hectare, foi possível utilizar 200 gramas por hectare. E aí, por que isso aconteceu? Porque ela conseguiu ser muito melhor absorvida. Então, quando a gente aplicou nas folhas, a absorção foi muito mais rápida, foi muito mais eficiente. Aí você imagina isso no campo, né? Então, no campo você aplica, se dá uma chuva, por exemplo, boa parte desse herbicida vai para o solo, vai para o lençol freático, acaba causando danos ambientais. Ao você aplicar e ele ser muito rapidamente absorvido, ele já vai direto, né, lá nas células-alvo, nas plantas-alvo, causando já o efeito que é desejado nesse caso, que é o controle dessa planta daninha. Então, esse é um outro exemplo de como a nanotecnologia pode ser usada para aumentar a eficiência de agroquímicos, não só agroquímicos, mas também produtos biológicos, de bioinsumos também. Então, a gente tem feito muita coisa, né? No INCT tem vários pesquisadores trabalhando com bioestimulantes. Então, ao usar um bioestimulante, o bioestimulante ele tem a característica de ser, né, mais uma forma, né, em relação aos reguladores de crescimento, é uma forma mais sustentável de promover o crescimento de plantas, produzir plantas, né, fazer com que as plantas fiquem mais resistentes a condições ambientais favoráveis, mas muitas vezes eles são facilmente degradados no ambiente. Então você aplica, ele perde o efeito rapidamente, você tem que ficar aplicando várias vezes. Ao usar esse bioestimulante nanoencapsulado, você consegue ter uma liberação controlada. Você aplica ele na planta, ele vai ser melhor absorvido na planta e ele vai sendo liberado gradualmente, então você pode entrar a fazer menos aplicações e tendo efeitos melhores na produtividade, no crescimento da planta e na resistência da planta a estresses ambientais. Então essas são algumas das aplicações, mas a gente pode pensar também em nanossensores, tá? Então os nanomateriais na escala nano, eles têm ou propriedades óticas também diferenciadas. Então, você pode utilizá-los para produzir nanosensores que vão, por exemplo, perceber a presença de praga ou para perceber a quantidade de água, então, o quanto que a planta está estressada, né? Então, algum contaminante. Então, eles também podem ser usados para essa parte de sensores, de nanosensores.
6: Ralê, enquanto você estava falando na comparação ali também, me veio à tona aqui que muitas relações comerciais, inclusive do que envolve a agricultura, né, entre as nações, vem passando por uma série de requisitos técnicos para serem aprovados, né? Isso é quando a gente fala de exportação e importação no agronegócio. Por se trabalhar com essas nanopartículas, né, por serem pequenas, essa técnica é mais eficiente no que se exige hoje no meio ambiente, né, para esses requisitos e condições ambientais do que os métodos convencionais?
7: Sim, justamente para você poder aplicá-lo em doses menores. Então, a aplicação em doses menores reduz essa contaminação ambiental. Mas, ao mesmo tempo, veja que a forma de aplicar, a quantidade que se aplica é diferente em relação ao produto não nano. Então, não se pode aplicá-lo na mesma concentração que você aplicaria o mesmo produto que não seja nano. Em doses mais baixas, ele causa os efeitos esperados, mas também, se você continuar aumentando a dose, ele pode causar efeitos indesejáveis. Por isso que esse é um grande desafio nessa parte de regulação. A nanotecnologia, hoje, por exemplo, no Brasil não há uma legislação específica para nano. Na Europa já se tem. Na Europa já se tem uma legislação nesse sentido. Mas é um desafio. É algo que ainda, inclusive no INCT, há pesquisadores trabalhando com essa parte de regulação da nanotecnologia. Porque vai, realmente ela exige, se você for pensar assim, o nível máximo aceitável, né, de contaminante a nano, ou se você tiver uma quantidade de nano contaminando o ambiente, ela pode levar efeitos diferentes do que a mesma quantidade de um produto que não é nano. Então, é algo que realmente precisa ser regulado. Só que, e a nano tem um outro desafio envolvido, que se eu falar, por exemplo, a nanopartícula de cobre, por exemplo, não existe só um tipo de nanopartícula de cobre. Você tem, depende muito do tamanho, né? Então, você pode ter vários tamanhos, que pode ser ali de 10 nanômetros, 100 nanômetros, 200 nanômetros. Você pode ter cargas diferentes. Você pode sintetizar essa nanopartícula de várias formas. Pode ser uma síntese verde, que utiliza extrato de plantas ou extrato de micro-organismo, pode ser uma síntese química, pode ser uma síntese física. Então, um grande desafio dessa regulação vai ser justamente levar em conta todas essas características. Pode ser que uma nano de cobre, feita de determinada síntese, pode ser tóxica em doses menores, enquanto uma que faz uma síntese verde, que não tem um tamanho tão diminuto, gera e já não tem essa toxicidade, essa mesma toxicidade que uma outra. Então, é realmente algo que ainda não está bem estabelecido tanto no mercado internacional. Como eu disse, a Europa já está bem avançada nesse sentido. A Europa já encontra mais avançada.
5: Ah, tá certo. O uso de nanotecnologia, então, principalmente pensando em agro a gente pensa normalmente em dois cenários, né? Aquela agricultura mais subsistência, uma agricultura mais familiar e também a indústria. De qualquer forma, a aplicação da nanotecnologia no agro é uma forma mais assertiva, né? Dá pra gente botar dessa forma de fazer certos trabalhos ali e fica ali entre as vantagens, né, que você listou. Queria que você falasse um pouco dessa assertividade também pensando em produção, né? Porque, por exemplo, talvez para salvar uma safra, talvez para substituir algum tóxico ali específico sendo usado, algum agrotóxico, isso tudo traz vantagem também para quem está produzindo, né?
7: Sim, com certeza. E como você frisou, há diferentes tipos de produtores, tanto grandes produtoras agrícolas que exportam commodities, quanto também para o pequeno produtor, inclusive para a agricultura orgânica também. Então, ele pode trazer essas vantagens para ambos os casos. No INCT, nós temos essa visão de atender a diferentes tipos de produtores. E, inclusive, se a gente pensa também nesses dois cenários, a gente pensando num grande produtor com a exportação de commodities, como soja, milho, vai aplicar grandes áreas, né, áreas maiores. Quando você pensa num produtor de hortifruti, por exemplo, né, são áreas menores e há algumas culturas que realmente exigem um acompanhamento mais de perto, né, que exigem uma aplicação, alguns naturalmente já dão mais doenças, que exigem uma aplicação mais constante de insumos. Então, realmente são cenários diferentes e a nano pode ajudar nesses diferentes cenários. E isso, eu vou dar um exemplo do encapsulamento de óleos essenciais, de inseticidas botânicos. Então, há vários pesquisadores do NCT, alguns pesquisadores do NCT, que encapsulam, por exemplo, o óleo de neem ou alguns outros inseticidas que são extraídos de planta. Eles têm um grande potencial. Esses inseticidas já existem no mercado, por exemplo, o óleo de neem, mas ele tem a problema de se volatilizar fácil, de se evaporar, de se dissipar rapidamente no ambiente, de ser sensível à luz. Então, ao encapsulá-lo, ele tem uma menor degradação. Então, facilita a duração dele na planta, melhora a absorção dele pela planta e, com isso, traz um controle de insetos com um produto natural que pode substituir um inseticida químico, né, um inseticida convencional. Mas isso, se você for pensar, vai ser muito interessante para a agricultura orgânica, que é uma área menor, não é uma área tão grande, porque provavelmente o custo dele talvez seja um pouco mais alto do que um inseticida tradicional. Então, provavelmente, isso para um agricultor orgânico em pequeno porte, quem trabalha, por exemplo, com produção de tomate ou de folhas, isso pode ser alguma excelente alternativa. Pensando num grande agricultor, numa plantação de soja para exportação, a área é muito grande. Então a área acaba sendo muito grande e talvez não seja tão vantajoso nesse caso. Apesar de ter vantagem, mas pensando economicamente, talvez não seja. A soja tem pensando em commodities, o valor agregado é menor do que o valor agregado por exemplo, de um tomate. Então há essa questão, mas pensando no grande produtor de commodities, o tratamento de sementes é algo muito interessante, porque você consegue fazer o tratamento, a aplicação da nanomaterial na semente, e com esse tratamento de semente ele vai ocupar, você vai poder semear ou plantar uma grande área. Então o tratamento de semente é uma boa saída pensando nessas grandes commodities, para o grande produtor. E a gente tem visto, algumas tecnologias, por exemplo, as nanopartículas de quitosana, que liberam óxido nítrico. Nós fizemos o tratamento, experimentos, tratando as sementes, tanto de soja, de milho, de trigo, e foi possível ver um efeito, um melhor desenvolvimento inicial, melhor emergência, e que acabou, durante eventos de seca, durante o ciclo, ela conseguiu se resistir melhor e resultou na melhor produtividade. Pensando, em grandes produções, em grandes agricultores que exportam commodities, por exemplo, é o tratamento de sementes. Então, a aplicação do nanomaterial nas próprias sementes. Isso permite, então, a aplicação de uma pequena quantidade da nanoformulação, que vai ser, e essas sementes tratadas vão poder ser aplicadas, vão poder ser semeadas, plantadas em uma grande área.
5: Ali, inclusive falando sobre essa questão de produtividade, passou agora por essa questão de uso de agrotóxicos, A nanotecnologia pode ser uma oportunidade de diminuir esse uso de agrotóxicos, afetando positivamente grandes produções, mas também não agredindo tanto, o meio ambiente, levando menos perigo para os próprios consumidores, A gente sabe das questões dos agrotóxicos, e esse é um debate importante no Brasil. Eu queria que você falasse como isso avançou nos últimos anos a partir do uso da nanotecnologia.
7: Então, a nanotecnologia, ela pode sim, pelo fato dela tornar, por exemplo, um inseticida, um herbicida, um pesticida mais eficiente, ela permite uma redução de dose. Então, é possível você aplicar menores doses desse produto. Ao mesmo tempo, também, ela permite que algum produto natural, por exemplo, esse inseticida botânico, moléculas extraídas de plantas, que num cenário normal ela tem efetividade, mas ela se degrada fácil, ela volatiliza fácil. Ao utilizar a nanotecnologia, você viabiliza a aplicação desse tipo de pesticida, desse tipo de molécula que é mais amigável ambientalmente. Então, ela pode permitir os bioestimulantes, também é outro exemplo, que também tem essa maior, são ambientalmente mais amigáveis, e a nanotecnologia pode viabilizar a aplicação dessas moléculas, tudo isso resultando em menor contaminação ambiental. O que mais você tinha perguntado? Desculpa.
5: Sobre como o Brasil avançou nesse sentido de uso de agrotóxicos, a partir da nanotecnologia.
7: Isso tem avançado bastante. Um bom exemplo é até a parte dos biológicos mesmo, A gente tem visto um grande aumento do uso de biológicos na agricultura, de micro-organismos, de metabólitos de micro-organismos, e a nanotecnologia, ela pode, então, ajudar bastante nesse sentido, de potencializar o efeito, de entrar como um potencializador de efeito de micro-organismos, também nesse sentido, também potencializar a absorção de metabólitos. Então, ele pode entrar muito para potencializar o efeito dos biológicos. Pensando em produtos à base de nano, no Brasil isso é algo que ainda está engatinhando, então é algo que está começando a entrar no mercado. A gente vê de algumas empresas que estão utilizando nanotecnologia nos seus produtos, mas é algo que ainda está começando, ainda tem muito espaço. Achei que agora está muito, então, no boom aí dos biológicos, dos micro-organismos, dos metabólicos de micro-organismos, e agora que a nanotecnologia está entrando, pensando no mercado. Então, se você for pensar até em termos de pesquisa científica, na agricultura, no Brasil, e não só no Brasil, mas boa parte do mundo, começou em 2010, foi na década de 2010 que isso começou. Então a gente está aí com, vamos dizer, os artigos começaram a sair nessa década, agora 2020, a gente tem tido bastante evidência, trabalhos mais envolvendo o campo. Então agora que está realmente começando mais essa transferência de tecnologia e as empresas se interessarem mais por nano. Então tem muito espaço aí para ser preenchido, muito caminho aí a ser percorrido, muitas oportunidades, e a ideia da NCT é justamente começar a fazer essa transferência carência de tecnologia.
6: E, Raley, muito se fala, né, sobre o Brasil ter autossuficiência em tantas áreas. A gente gostaria de ir para o encaminhamento quase no final aqui do nosso bate-papo, mas que você fale para a gente um pouquinho sobre o aproveitamento de resíduos. Como é que isso pode tornar o processo produtivo no agro brasileiro mais autossuficiente? E passa também por um estresse hídrico melhor, por exemplo?
7: Sim, é uma ótima pergunta, porque pensando então na síntese de nanomateriais, uma possibilidade é a síntese desses materiais a partir de resíduos da própria agricultura, da própria agroindústria. Então, para as nanopartículas que a gente fala que são orgânicas, elas são feitas a partir de matéria orgânica que pode ser um resíduo. Então, é possível, por exemplo, produzir alguns tipos de nanomateriais, por exemplo, os próprios pontos quânticos de carbono, a partir de bagaço de cana, por exemplo. Há pesquisadores do grupo que produzem a partir de resíduos de efluentes da sua inocultura. Então, eles podem, então, produzir esses nanomateriais, esses pontos quânticos de carbono, a partir de resíduos da sua inocultura. Algo que eu trabalho bastante é a quitosana, a nanoquitosana. A quitosana é derivada, ela é produzida a partir de resíduos da indústria do mar, a partir, por exemplo, de casca de caranguejo, carapaça de caranguejo, casca de camarão. Então, essa matéria-prima, que é um resíduo, pode ser usada para fazer um tipo de nanomaterial. Tem vários nanomateriais que são feitos a partir de lignina, né, que é fibra, né, que é resíduo vegetal, a fibra do resíduo vegetal. Enfim, então, isso é algo que é bem algo viável, que resolve um problema, né, que é o descarte do resíduo, e você agrega valor e, ao mesmo tempo, produz um material que é com alto valor agregado, que vai ter várias aplicações na agricultura. E não só isso, você comentou da autossuficiência, mas, por exemplo, o Brasil tem uma grande dependência, né, de alguns tipos de fertilizante, por exemplo. Então, ao usar a nanotecnologia, a gente consegue aplicar muito menos, né? A demanda vai diminuir. Em vez de você ter que aplicar, por exemplo, 100 quilos, você vai aplicar 10 quilos. Então, você reduz, por exemplo, em 10 vezes a necessidade desse fertilizante. Então, isso pode reduzir, então isso reduz, compensar a liberação de gás de efeito estufa. Então, com o ambiente melhor, vai acabar colocando menos desse produto no solo, vai contaminar menos o ambiente e, ao mesmo tempo, vai reduzir a quantidade que o Brasil precisa desse fertilizante, que é o exemplo que eu estou dando, né? Então, a nanotecnologia, ela é um parceiro importantíssimo para que o Brasil consiga essa autossuficiência de insumos, ao mesmo tempo contaminando menos o ambiente e tendo plantas que cresçam melhor e que resistam melhor a estresses ambientais, como é o caso da seca que você comentou.
5: Ah, é muito legal. Olha, a gente ouve essas tecnologias, né? E como tudo acaba caminhando muito junto. Queria que você comentasse agora uma questão que eu acho que gera curiosidade em muita gente. Imagino que os nossos ouvintes também fiquem se perguntando. Quando a gente fala de nanotecnologia, a gente não consegue deixar de lado a parte da biotecnologia. E queria entender de você como que as duas áreas se integram, por exemplo. E quando um estudo envolve nanotecnologia ou biotecnologia, assim, como que funciona essa relação entre as duas áreas?
7: As duas áreas caminham juntas, muito juntas. Tanto que às vezes nós chamamos de nanobiotecnologia. Muitas vezes a gente chama dessa forma. Porque quando você envolve, vou dar um exemplo de algumas nanopartículas que são sintetizadas utilizando micro-organismos. Então, nesse caso, o micro-organismo, que é uma forma de biotecnologia, está sendo usada para fazer um nanomaterial. Então, elas andam muito juntas. Às vezes é até difícil de você realmente separar. Então, nanotecnologia envolve essa manipulação da matéria, essa caracterização, aplicação da matéria na escala nanométrica. E a biotecnologia já envolve o uso de seres vivos, né? Algo que envolve seres vivos ou seus produtos. Então, em alguns momentos elas se entrelaçam, se entrelaçam. E, então elas acabam andando muito juntas. E o que eu enxergo é que a entrada da nanotecnologia no mercado vai envolver muito a biotecnologia. Hoje tem muitos bioinsumos, a nanotecnologia pode entrar junto com esses bioinsumos. Então a gente pensa, por exemplo, a nanoquitosana, que eu dei o exemplo, ela é a partir de um resíduo de camarão que ela é produzida, a nanoquitosana. Então é uma forma de biotecnologia. Você aplicar a quitosana, ela é um bioinsumo, digamos assim. E só que ao você transformar ela em nanoquitosana, aí está envolvendo junto a nanotecnologia. Então, essas duas áreas acabam andando muito junto. É que em alguns casos, assim, às vezes você vai fazer um nanomaterial a partir de ferro, por exemplo, de um metal. Aí você vai ter um nanomaterial feito a partir de um metal. Nesse caso, não é biotecnologia, né? Então, foi feita uma síntese química algumas vezes. Mas se você usar, por exemplo, um micro-organismo para poder sintetizar essa nanopartícula de ferro, que a gente fala com a nanopartícula biogênica, que usou um ser vivo para poder sintetizá-la, ou um extrato de planta, aí você está meio que trazendo a biotecnologia junto. Ah, então, são conceitos diferentes, mas que acabam andando muito próximos, muito próximos. E que tem efeito sinérgico entre si, né? Você, ao juntar essas duas, você tem um sinergismo muito bom, não só em eficiência, como, né, em redução de danos ambientais, né? E permitindo menor uso de insumos, né? De insumos químicos, de agroquímicos.
6: Ale, e considerando essas pesquisas em nanotecnologia, nós podemos pensar em vantagens também econômicas para as empresas, além das melhorias, claro, nas condições para os consumidores? Por que que a indústria do agro deveria investir cada vez mais nessa área?
7: Você pode pensar, primeiro, nessa redução do valor, né? Aumenta-se a eficiência, então a empresa pode ter um produto que é mais eficiente do que os outros disponíveis no mercado. Lógico que para você produzir um nanomaterial, você vai ter um aumento de custo, vai ter um processo, né? Vai ter que ter todo um processo para produzir um nanomaterial a partir do material que não é nano. Então vai ter um custo maior, mas o produto vai ser muito mais eficiente. Né? Então é um produto que você consegue vender, né, ele de uma forma que ele vai funcionar melhor. Né? Então você vai ter um, né, pensando lá da empresa, que vai poder chegar no agricultor e falar, olha, meu produto, ele é mais caro, só que ele funciona muito melhor. Em vez de você ter que aplicar 1.000, ou você vai poder aplicar 100. Então você vai ter uma dose muito mais baixa para aplicar. Só que lógico que isso envolve uma conscientização do agricultor, né? Realmente o agricultor entender que realmente o produto é mais eficiente, por que que é mais eficiente. Então a gente vê que muitas empresas estão interessadas nisso, na nanotecnologia, mas não só assim, ó, tá vendo? Funcionou melhor com a dose mais baixa. Mas por quê? Então eles querem realmente entender por quê que ele funciona melhor, por que tem uma dose menor que você consegue ter um efeito, para até poder explicar para o agricultor, né? Falar, olha, eu tenho esse meu produto aqui que é mais caro, mas funciona uma dose menor, e funciona menor porque a planta consegue absorver mais, a planta consegue transportar melhor da raiz para a folha, da folha para a raiz, ele vai menos com o ambiente, né? E aí a empresa também é interessante de mostrar que, olha, é um produto também ambientalmente mais amigável. Então, você tem todas essas vantagens. E também são processos escalonáveis também. É possível produzir em larga escala também, na maioria dos casos. Tá? Então, é algo que realmente tem bastante potencial do ponto de vista econômico também.
5: Ale, obrigado, viu, pelo nosso papo aqui, essa entrevista. Muito importante a gente entender sobre o uso da nanotecnologia na agricultura, né, na agropecuária no geral. Principalmente pensando nessa parte de agrotóxicos, né, que é algo tão preocupante assim, para nós consumidores em geral. Também pensar nessa parte positiva para a parte econômica, para a economia, né, dessa grande indústria que é o agro brasileiro. Enfim, existem muitas vantagens de se investir em ciência, e isso está acontecendo aí por meio desse Instituto Nacional de Ciência e Tecnologia, né, Nanoagro, aí, no qual você faz parte. Ale, obrigado, viu, mais uma vez.
7: Obrigado, eu que agradeço a oportunidade. Eu acho que esse tipo, né, de podcast, divulgação científica como vocês fazem, é muito importante para que a sociedade geral entenda essas novas tecnologias, né, entende como que a ciência pode resultar em ganhos para toda a sociedade, para o setor produtivo, também para a sociedade como um todo, ao ter um produto que vai ter menos contaminação, vai contaminar menos o ambiente. Então, esse tipo de divulgação, como a que vocês fazem, é muito importante.
6: Obrigada, Halle, por você ter essa disponibilidade para conversar com a gente. Nós conversamos com o Halle Caixeta, que é biólogo, pós-doutor em fisiologia vegetal e pesquisador do Instituto Nacional de Ciência e Tecnologia Nanoagro. Um grande abraço. Um
7: abraço, obrigado.
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6: Como nós adiantamos no início do episódio, a nanotecnologia funciona muito no agro, mas também em outra área estratégica para o Brasil, a biomedicina. As pesquisas com o objetivo de melhoramentos no nosso SUS, com impacto direto na vida das pessoas, independente de situação econômica, acabam tendo um caminho interessante após as pesquisas. Mas até lá, são várias etapas antes de classificar um medicamento ou tratamento como válido. Por isso é tão importante o investimento no desenvolvimento científico, tanto nas universidades quanto nesses INCTs, que podem trazer soluções interessantes. Um exemplo é o INCT de Nanotecnologia Farmacêutica, financiado pela FAPESP e pelo CNPq. Por lá foram desenvolvidos alguns fármacos utilizando nanotecnologia que conseguem mitigar alguns efeitos de doenças de pele, como vitiligo e psoríase, o que promete melhorar a vida de muita gente que convive com as duas condições. E é legal também porque outras áreas da biomedicina acabam ganhando bastante com esse desenvolvimento. Esses fármacos voltados para a pele, por exemplo, são criados usando RNA mensageiro, assim como outras tecnologias da área, como as vacinas para COVID, por exemplo. Inclusive, houve um boom no uso da tecnologia após a emergência que o mundo viu em meio à pandemia, lá entre 2019 e 2021, e isso acabou refletindo em outros aspectos da ciência, que acabou abraçando algumas técnicas que se provaram eficazes e tiveram uma aceleração nas pesquisas.
5: Para falar sobre essa outra aplicação da nanotecnologia aqui no Brasil, né? Também uma iniciativa que parte de um INCT, agora de nanotecnologia farmacêutica, a gente recebe aqui Maria Vitória Bentley, que é farmacêutica e coordenadora do laboratório Nano Gene Skin, da Faculdade de Ciências Farmacêuticas da USP, lá em Ribeirão Preto. Maria, obrigado por participar com a gente aqui, viu?
8: Muito obrigada pelo convite, né? Então vai ser uma honra aí poder participar dessa entrevista e trazer para vocês aí algumas novidades, né? Explicações sobre nossa pesquisa.
5: Professora, a gente estava falando aqui no episódio, né? Sobre o desenvolvimento de nanopartículas que prometem recuperar células da pele, sendo uma alternativa interessante de tratamento em casos de lesão grave, por exemplo. Como que foi realizada essa pesquisa da Nano Gene Skin e o que ela significa para a nanotecnologia brasileira?
8: O laboratório Nano Gene Skin, ele trabalha nessa área de nanotecnologia farmacêutica há mais de 20 anos, especificamente com as terapias para doenças graves que não possuem um tratamento efetivo. Então, essa foi a nossa principal motivação para desenvolver uma pesquisa inovadora e de aplicação para a população. E a gente está falando de doenças como psoríase, vitiligo, câncer de pele, feridas crônicas, que acometem aí vários pacientes, né? Algumas dessas doenças, elas atingem de 2 a 3% da população mundial. Existem tratamentos atuais, são medicamentos orais e injetáveis, que podem não ser totalmente eficazes, ter efeitos colaterais. Então, o que que a gente está propondo em termos de nanotecnologia? Um tratamento tópico que a gente vai aplicar sobre as lesões, essas doenças, a maioria de cunho genético. Então, além daquelas moléculas terapêuticas, os fármacos comuns para tratamento dessas doenças, a gente vai associar também ácidos nucleicos, que são os RNAs de interferência, para interferir nesse processo patológico. E aí, por meio de RNAs que silenciam alguns genes específicos daquela doença que está superexpresso, que está desregulado, eu consigo que esses genes atinjam um nível de células sadias, tá? E aí você consegue controlar e reverter os processos dessa doença. Com o silenciamento desses genes, as condições da pele, elas retornam à normalidade. Então, no caso da psoríase, eu diminuo todo aquele processo inflamatório, processo de queratinização, então você tem aí a recuperação da pele. No caso do vitiligo, a gente tem o bloqueio dessa doença, né, dela continuar se exacerbando, né, na pele do paciente, também repigmentação. As feridas crônicas são aquelas feridas que vão ser muito difíceis de se tratar. Também a gente tem aí a recuperação, reepitelização e o fechamento dessas doenças e assim por diante. Só que, qual que é a importância da nossa pesquisa, né, dentro do INCT? INCT é Instituto Nacional de Ciências e Tecnologia em Nanotecnologia Farmacêutica e o da Nano Gene Skin. É sobrepor as várias barreiras biológicas que essas moléculas de RNA têm quando você administra isso no corpo humano. Primeiro, que essas barreiras, elas impedem, por exemplo, que o RNA chegue na célula alvo e se tem uma liberação efetiva dentro dessas células, tá? Por quê? Eles são facilmente degradados, né, no meio biológico, eles não conseguem, por exemplo, no caso da pele, penetrar a pele, eles não conseguem facilmente entrar dentro de uma célula, então você precisa de um carreador. E esse carreador é dado pelas nanopartículas, porque com uma nanopartícula, o que que eu consigo? Eu consigo encapsular esse material genético, esses RNAs, na superfície ou no interior dela, e com isso eu protejo ela do meio biológico. Além disso, essa nanopartícula tem uma composição, uma estrutura que altera as barreiras biológicas, por exemplo, altera a permeabilidade da pele, então essa molécula, que é muito grande, consegue penetrar, ela facilita a entrada do sistema dentro da célula e facilita também o escape aí, né, desse cRNA de algumas organelas, que se ele ficar muito tempo ali, ele vai ser degradado. Por quê? A ação dos RNAs é no citoplasma, tá? Então ele precisa chegar no citoplasma da célula de forma íntegra. Então é isso que a gente faz, uma engenharia aí de nanopartículas para poder incorporar essas moléculas de RNA, elas terem uma efetividade no meio biológico. E a proposta é tratar essa doença pelo meio de silenciamento dos genes que estão desregulados.
6: Então, professora, muito além de ser especulativo, as pesquisas, as descobertas, toda essa referência que a senhora trouxe aqui, elas já estão implementadas de alguma forma, é isso?
8: Sim, a tecnologia dos RNAs, tanto as dos RNAs de silenciamento, como também dos RNAs mensageiros, ela já está ali em muito estudo na literatura. O que que os grupos de pesquisa estão fazendo e as empresas de biotecnologia estão procurando? Sistemas de liberação para essas moléculas. E o que que eles precisam desses sistemas? Que esses sistemas fazem? Aquilo que eu apresentei, né, a questão de incorporar, estabilizar a molécula de RNA, que é muito lábil, ir para o tecido-alvo, onde tem a doença, às vezes até de forma específica, entrar nessa célula e silenciar esse gene ou ter uma ação, no caso do mRNA, é um pouco mais diferente. Então, é isso que ele precisa. E aí, se você pensar, eu em específico trabalho com as doenças cutâneas, né? Mas existem várias outras doenças. Então, por meio da nanopartícula, eu consigo, por exemplo, colocar algumas substâncias que vão reconhecer especificamente um tecido doente. Então, você tem uma liberação, né, uma terapia mais direcionada, que a gente chama de terapias de precisão. O que é a terapia de precisão? Eu ter uma molécula, um fármaco, né, uma molécula que tem atividade biológica muito específica, potente, incorporada num sistema que vai protegê-la e que vai atingir de forma específica aquela célula que eu quero. Tá? Então, a nanopartícula, você consegue fazer isso. Já existem no mercado algumas terapias, né, com RNAs, vários tipos de RNAs em nanopartícula, nunca isolado. Sempre está uma nanopartícula envolvida aí, que é o carreador dessas moléculas. Em termos de pele, dessas doenças cutâneas que a gente trabalha aqui no Nanogene Skin, ainda não existe um produto no mercado específico com cRNA para aplicação tópica, tá? Então, assim, a nossa pesquisa, ela tá bem na vanguarda, né, do conhecimento nessa área de terapias avançadas e de terapias envolvendo ácidos nucleicos.
5: Professora, e aí falando da nanotecnologia farmacêutica, né, e biomédica também, enfim, queria entender como que a nanotecnologia é utilizada nesses diferentes cenários como forma de tratamento ou prevenção de condições específicas, né? Alguns exemplos mesmo, né, de trabalhos assim relacionados, para além desse trabalho focado em doenças de pele, doenças mais graves, a nanotecnologia já é uma área que está há algum tempo sendo em desenvolvimento, né, por meio desses NCTs, por exemplo. Queria que você comentasse um pouco mais sobre a área, assim, no sentido de outros tipos de uso.
8: A questão da nanotecnologia, né, se você falar assim, ela é atual. Em termos de pesquisa, a gente tem já várias décadas, né, de pesquisa usando nanotecnologia e fármaco. É claro que na questão dos RNAs, DNAs, é uma situação um pouco mais recente. E aí a gente tem aí exemplos, né, que você pode falar. Por exemplo, o primeiro sistema em tamanho nano particulado, né, estudado foi lipossomas. Lipossomas, ela é da década de 60. Então, todos viram o potencial do lipossoma, possibilidade de encapsular medicamentos, estudos de interação desse sistema com o meio biológico, e viu que é muito vantajoso. A partir daí, começou-se a estudar outros tipos de nanopartículas. Aí vieram as nanopartículas poliméricas, as nanopartículas lipídicas de diferentes construções, para poder adequar os diferentes tipos de medicamentos. E também diferentes abordagens de aplicação. Uma coisa é você aplicar sobre a pele, outra coisa é você injetar endovenosamente. Por isso que a gente tem uma variedade grande de nanopartículas sendo estudadas. Tá? Se você me falar, existe uma nanopartícula fixa ideal para tudo? Não, vai depender da doença, da via de administração, do que você está colocando nessa nanopartícula em termos de medicamento, etc. Tá? Nosso grupo em específico, ele foi pioneiro na nanotecnologia para aplicação na pele e terapia de silenciamento para doenças cutâneas. Mas a gente tem um exemplo aí muito atual, né, o boom da questão das nanopartículas e de terapia com RNAs, que foram as vacinas contra a Covid, que foram vacinas de mRNA e veiculadas em nanopartículas. Então, já existe isso em aplicação, né, a questão da nanotecnologia, não só com RNAs, mas com fármacos. A área cosmética, né, então vamos pensar mais a questão da pele, começou a aplicar a nanotecnologia em seus produtos. Hoje, se você, os produtos cosméticos de altíssima qualidade, né, os estrangeiros, de alto valor agregado, praticamente todos têm nanotecnologia incorporada, tá? Porque tem um efeito muito melhor em termos de liberação, de penetração, então a eficácia daquele produto vai ser melhor. Não sei se eu consegui explicar para você.
6: Conseguiu, sim. Ainda quero nos fármacos em si, claro, como a senhora mesmo falou, que embora, né, o uso de nanopartículas para entrega dessas moléculas de RNA, DNA, isso acabou tendo mais destaque, né? Mas você acabou de falar da nanotecnologia em outras ciências farmacêuticas, como a menção da vacina. Mas eu queria saber especificamente na ação de medicamentos, o que a nanopartícula ela pode exercer em etapas de desenvolvimento de um medicamento?
8: Primeiro você tem, até eu coloquei aqui, ó, você tem o que a gente precisa, né? Ou nós precisamos otimizar terapias. Às vezes você já tem aquela molécula que é usada há muito tempo atrás, né? Tem uma eficácia, já está no mercado, mas ela tem alguns inconvenientes. Por exemplo, ela tem uma absorção muito excessivamente rápida, então você não consegue sustentar esse medicamento no organismo. Então a gente precisa fazer várias administrações, né, desse medicamento, tomar comprimidos, por exemplo, de 4 em 4 horas. A nanotecnologia, o que ela faz? Eu consigo aprisionar aquela molécula terapêutica, tá? Mas isso é um design, uma engenharia, não é só colocar lá dentro e dela nunca mais sair. Então eu consigo incorporar essa molécula terapêutica e, dependendo da estrutura, do tipo de nanopartícula, da composição, eu consigo controlar quanto que vai liberar ao longo do tempo. E com isso a gente consegue, por exemplo, sustentar a liberação daquele medicamento e evitar aí as sucessivas administrações. Um comprimido é um pouco mais simples, né, você fazer a administração, mas se for injetável é um pouquinho mais complicado, tá? Então, a nanopartícula, ela dá essa possibilidade. Além disso, ela protege o fármaco, tem moléculas como, por exemplo, moléculas tipo de ácidos nucleicos,

0: colocar esse medicamento numa nanopartícula, na superfície dessa nanopartícula eu colocar moléculas grandes, polímeros, né, que vão aumentar o tempo de distribuição, né, de circulação desse medicamento no organismo, isso faz com que dá tempo dele chegar no tecido-alvo, e além disso eu colocar, por exemplo, anticorpos específicos que vão se ligar especificamente às células doentes, por exemplo, uma célula de câncer. Então, isso deixa a terapia muito mais específica. A única forma de se obter isso é colocar uma nanopartícula, porque a nanopartícula, além de proteger a molécula, você pode aumentar o tempo de circulação dela no organismo, você pode sustentar a liberação desse medicamento e atingir o tecido-alvo. Então, essa é a construção, né? Assim, do racional, isso vai depender do que você está incorporando e da doença que você está trabalhando.
1: Professora, a gente está falando muito aqui também sobre essa questão do RNA mensageiro, né? E o desenvolvimento de uma nanoestrutura de entrega, né? A partir dele. Queria que você comentasse a importância disso e também pensando nessa questão de liberação da Anvisa e tudo mais. Como isso mudou depois da produção das vacinas para contra a Covid-19 durante a pandemia, né? Porque essa foi uma das técnicas usadas, né? Utilizando o RNA mensageiro, que ficou muito popular e até acelerou alguns processos. Isso também impactou no desenvolvimento de nanotecnologias?
0: Impactou no sentido assim de acelerar. Então, assim, a nanopartícula com mRNA para a vacina do Covid, ela não surgiu assim, o desenvolvimento do zero no meio da pandemia. Então, já existia muitos estudos, né, com relação a mRNA mensageiro para outras doenças e a questão da nanopartícula, e foi aplicado toda essa tecnologia no caso aí da vacina. Isso provocou, né, mundialmente uma corrida com pesquisas extremamente avançadas, né, nessa área, devido à emergência disso, e os órgãos regulatórios, como a Anvisa, a FDA, o EMA, tudo, correram também para entender esse processo, né, e poder analisar os processos, né, de registro de medicamento, os estudos clínicos, tá, e aprovar essa vacina para a população aí mundial.
1: E como isso reverberou no desenvolvimento da nanotecnologia em si?
0: Reverberou muito positivamente, porque foi assim, o início, né, e não só início, mas também eu já estava trabalhando com RNAs, cRNAs, RNAs de silenciamento, eu trabalho desde 2007 com RNAs de silenciamento, e isso avançou, né, em alguns conhecimentos, porque o RNA de silenciamento é diferente do RNA mensageiro, são moléculas de tamanhos diferentes, que têm alvos terapêuticos diferentes. Então, o avanço, aí no caso da nanopartícula com RNA mensageiro para a COVID, ele deu oportunidade a pesquisadores brasileiros e no exterior de pensar, eu vou fazer essa proposta do mRNA mensageiro para outros tipos de doenças. Hoje existem estudos, por exemplo, para câncer, né, com mRNA mensageiro, para doenças raras, para doenças fibrose cística, vários tipos de doenças. Existe a tecnologia do mRNA mensageiro, o que a gente tem que fazer? Achar qual que é esse mRNA mensageiro específico que vai codificar o que eu preciso naquela doença. E daí, um delivery, que seria as nanopartículas adequadas para aquela via de administração, para aquele tipo de doença. Então, abriram-se várias portas em função da vacina de mRNA.
1: Professora, a gente tá trazendo aqui, né, essa entrevista com a senhora também. A gente tem uma outra entrevista, a gente teve outra entrevista mais cedo no podcast, falando sobre, são dois projetos que envolvem INCT, né? Queria que você comentasse a importância do INCT pro desenvolvimento científico brasileiro, principalmente dessas áreas de nanotecnologia, e também o que a gente pode esperar mais pra frente, né, assim, da aplicação desses resultados na ciência brasileira, e não só, assim, dentro da academia, né? É sempre importante a gente destacar como a ciência brasileira vem sendo produzida também para o mercado, também para a sociedade. Queria que você comentasse um pouco sobre essa perspectiva aí de futuro e a importância do INCT para esse momento.
0: Yuri, você colocou assim, uma situação muito importante, né, que é um dos nossos objetivos nessa versão atual do INCT. Os Institutos de Ciências de Nacional de Ciência e Tecnologia são grandes projetos que envolvem pesquisadores com diferentes expertises em áreas de importância para o desenvolvimento do Brasil. Então, você tem INCT desde fotônica até o nosso, mais para a área da saúde, etc. O INCT

0: nanotecnologia farmacêutica, nós tivemos já duas versões. A primeira, que eu coordeno, né, começou em 2007, tá? E agora, em 2025, nós tivemos a segunda versão, fomos aprovados também. E nós recebemos um aporte financeiro do CNPq e da FAPESP. No caso dos INCTs do Estado de São Paulo, a FAPESP também apoia. Então, qual que é a importância? Primeiro que você tem grupos de pesquisa focados numa área de abrangência específica, toda pesquisa multidisciplinar.
1: Maria Vitória, especificamente quando a gente olha para como isso chega diretamente para a população, eu queria trazer duas situações bem específicas que acometem muito a pele, né? Quando a gente pensa em psoríase, não são poucas pessoas, né? Só no Brasil atinge cerca de 5 milhões de pessoas, né? E além da psoríase, a gente tem um dos mais conhecidos, o vitiligo. Quando se pensa em medicamento especificamente para essas duas condições, eu queria entender por que que vocês compartilham que essas condições elas têm mais características para ser promissor nessa terapia com RNA.
0: Então vamos lá. Primeiro, a psoríase é o nosso carro-chefe. E agora a gente está com vitiligo, tivemos resultados muito importantes com vitiligos. Essas doenças são de cunho genético. E nessas doenças eu tenho diferentes genes que estão desregulados. Eles estão produzindo citocinas, eles estão produzindo proteínas que são maléficas à célula. Então, por exemplo, no caso da psoríase, eu tenho vários genes que estão super expressos. O que quer dizer super expressos? Estão produzindo demais citocinas. Então, o processo inflamatório é muito grande. E aí, esse processo inflamatório se traduz em quê? Naquelas lesões psoriáticas. Então, ela é diferente, por exemplo, eu estou com uma alergia, é uma micose. É local, devido a um agente patológico que você etiou, né, que contaminou. Você trata, acabou. A doença genética, ela você não controla, você não tem como tratar e ela parar de aparecer, entendeu? Então, e elas acontecem, principalmente o vitiligo, como a psoríase, elas acontecem, elas são psicossomáticas. Então, às vezes, um estresse desencadeia esse processo e você não tem como eliminar totalmente. Então, o que que a gente pensou? Vamos controlar essa doença silenciando os genes em que está super expresso, tá? Desregular. Em algumas situações a gente até ativa alguns genes, tá? Em algumas situações, mas normalmente é silenciamento desses genes. Então, se eu tenho uma doença de cunho genético que um gene está super desregulado, eu vou pensar numa terapia que eu vou silenciar esse gene até que ele fique em níveis normais, basais, tá? De uma célula normal. Aí eu controlo a doença. Então, essa foi a. O racional nosso, né? Vamos aplicar a terapia gênica de silenciamento ou com RNA para essas doenças. No nosso grupo, além de silenciar, né, esses genes, a gente consegue, numa mesma nanopartícula, daí a importância da gente, da nanopartícula, né, da nanotecnologia, você colocar vários RNAs diferentes, porque essas doenças são multifatoriais. Eu posso colocar, às vezes, um fármaco ali, um anti-inflamatório, que normalmente o pessoal usa, corticoides, por exemplo, né? Posso colocar o corticoide, só que o corticoide, ele elimina o efeito, mas não a causa. Então, eu consigo, com RNA mais o corticoide, ter uma terapia em vários pontos, né, dessa lesão. E aí você tem mais efetividade. No caso do vitiligo, a mesma coisa. Eu vou silenciar genes que atuam como autoanticorpos, quer dizer, eles matam os melanócitos. Então, o que que eu faço? Eu vou silenciar esses genes e esse processo de morte do melanócito fica diminuída. Além disso, nós conseguimos incorporar uma substância que aumenta a produção de melanina. Então, você tem repigmentação e controle do processo genético que está induzindo aquela doença. Então, essa foi o nosso racional. Não sei se eu consegui explicar.
1: Conseguiu sim, porque eu queria tocar nesses dois pontos, porque são os mais conhecidos que eu imagino, assim, da população quando a gente fala em doenças de pele e que vocês atuam aí, né?
0: Sim, e essas doenças têm um aspecto social muito pesado para esses pacientes. Elas não são contagiosas, mas elas aparecem na pele e causam aí várias questões, né, psicológicas nesses pacientes, existe um pouco de rejeição das pessoas. Então, assim, a gente precisa mesmo ter propostas terapêuticas mais efetivas para essas pessoas. Assim que a gente teve essas divulgações que está tendo, principalmente do vitiligo, nós estamos recebendo várias mensagens de pacientes que querem fazer parte de estudos clínicos. Coloca, indica meu nome, eu tenho essa doença, tal, tal, tal. Então, assim, você vê a importância desse tipo de tratamento, né, para essas pessoas, que é uma doença que não tem cura, né, ela começa e ela vai, principalmente o vitiligo. E a psoríase tem medicações aí caríssimas que resolvem, mas volta. Então, assim, são patologias que merecem aí atenção e de ter medicamentos eficazes e tecnológicos para resolver essa questão. É uma questão de saúde pública também, né? Se for pensar. E atinge todos, né? Assim, as pessoas de baixa renda, de alta renda, ela é indiscriminado aí o aparecimento do vitiligo.
2: Pois é, o que diferencia mais a forma como é tratado, o acesso ao tratamento e tudo mais. Por isso que é importante a gente ver esse tipo de pesquisa também. A gente já estava falando dos INCTs, enfim, tudo e todo esse movimento, né, que esse retorno da ciência para a sociedade que a gente está falando aqui. Professora, muito obrigado, viu, pela nossa conversa. Foi ótimo contar com a sua entrevista aqui, falando aí sobre o Nano Jean Skin, o trabalho de vocês aí envolvendo nanotecnologia.
0: Sim, muito obrigada. Eu estou à disposição, né, se tiver alguma dúvida, tá bom? Mas espero ter atendido aí as expectativas e muito obrigada.
1: Obrigada a você, Maria Vitória Bentley, por contribuir com a gente aqui no Em Órbita. A Maria Vitória, que é farmacêutica e coordenadora do laboratório Nano Jean Skin, da Faculdade de Ciências Farmacêuticas da USP, em Ribeirão Preto. Um grande abraço.
0: Um abraço.
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1: Hoje, quarta-feira, 12 de agosto de 2026, está rolando um eclipse solar. O céu vai escurecer durante o dia no hemisfério norte. O fenômeno passa por regiões como Groenlândia, Islândia, Espanha, norte da Rússia e uma pequena parte de Portugal. É a nossa apresentadora virtual que vai contar pra gente um pouco mais desse fenômeno. Conta aí, Lud.
4: Olá, eu sou a Ludmilla, apresentadora virtual da Sputnik Brasil e voz do quadro Curto Circuito, o seu giro pelo mundo da tecnologia no podcast Em Órbita. Um eclipse solar total acontece nesta quarta-feira, 12 de agosto de 2026. Ele não está podendo ser visto de nenhuma parte do Brasil, nem mesmo de forma parcial. Porém, para contribuir com os brasileiros apaixonados pelo fenômeno, o Observatório Nacional está com uma retransmissão ao vivo através do canal do YouTube, que acontece desde o meio-dia, no horário de Brasília, e vai até às 5 horas da tarde. Em conversa com a Rádio Sputnik Brasil, no quadro Giro Tecnológico do jornal Manhã em Foco, a astrônoma do Observatório Nacional, doutora Josina Oliveira do Nascimento, esclareceu que a ausência desse eclipse solar nos céus brasileiros ocorre por motivos puramente geométricos. Ela contou que a sombra da Lua estará voltada para o hemisfério norte, cobrindo uma faixa que passa por regiões da Rússia, Groenlândia, Islândia, Espanha e Portugal. A doutora Josina contou que eclipses solares ocorrem quando a Lua fica entre o Sol e a Terra, projetando a própria sombra sobre o planeta. A sombra mais escura, onde toda a luz solar é bloqueada, é chamada umbra. Se o observador está na estreita faixa da Terra atingida pela umbra, ele vai ver o eclipse total. Quando o Sol fica todo coberto, o dia vira noite, as estrelas aparecem no céu. Já no caso do Brasil, esse eclipse é considerado anular, pois o diâmetro aparente da Lua, aquele tamanho que vemos da Lua no céu, está menor que o diâmetro aparente do Sol. Então, o Sol não fica coberto. Para quem quer viver essa experiência a olho nu no Brasil, o próximo eclipse do Sol visível vai ocorrer em 6 de fevereiro de 2027. Ele será visto como parcial em quase todo o Brasil, exceto no extremo noroeste do país. Já, um próximo eclipse lunar acontece ainda neste mês, na noite de 27 para 28 de agosto. Ele poderá ser visto sem precisar de equipamentos especiais se o céu estiver limpo. O fenômeno lunar, que só acontece durante a lua cheia, é quando a luz do sol bate na Terra e cria as sombras. A previsão é de que até 95% da lua fique com um tom avermelhado. Essa foi Ludmilla, apresentadora virtual da Sputnik, para o quadro Curto Circuito.
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1: Como a Ludmilla contou, o eclipse solar deste 12 de agosto não está visível no Brasil, mas tem retransmissão através do Observatório Nacional, que abriu uma live com a captação de algumas imagens de diversos parceiros pelo mundo. E você pode acompanhar online. Então confere com a gente como você faz para acompanhar. É só acessar o YouTube e buscar pelo Observatório Nacional. É @Observatório Nacional. E se você já quiser ir direto pela URL, direto ali para o campo, não ter que buscar dentro do YouTube, digita ali na sua URL youtube.com/@Observatório Nacional. A transmissão vai até aproximadamente 5 horas da tarde. O primeiro ponto do eclipse aconteceu em torno de 12:34. Agora, o ponto ápice, o máximo no planeta Terra do eclipse total, deve acontecer em seguidinha. Estava previsto entre 1:58 até 2:43 da tarde, com câmera em diversos pontos do mundo. Quem não puder assistir ainda hoje, o canal do YouTube do Observatório Nacional vai deixar a live gravada para quem quiser assistir depois. No momento, a transmissão está nominada com um nome que é o seguinte: O Céu em Sua Casa, Observação Remota Eclipse Total do Sol. É assim que você vai ver o título ali no YouTube. Essa é a dica de hoje para você. Lembrando que você, ouvinte, pode sempre mandar qualquer dúvida de ciência ou tecnologia pra gente aqui no nosso WhatsApp 21 98065 0066. Manda que a gente responde aqui no Ajuda Tech.
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2: Esse foi mais um Em Órbita aqui na Rádio Sputnik, na Metropolitana 80.5 FM. 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
2: Esse episódio teve edição do Marcel Amaral, nosso operador.
1: Até uma próxima, abraço.
2: Valeu.
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5: Hoje é quarta-feira, 12 de agosto de 2026. A Agência Nacional de Proteção de Dados determinou a suspensão de lives e outros recursos de compartilhamento de vídeo do Discord após a morte de um adolescente de 13 anos durante uma transmissão na plataforma. A medida começa a valer em até 3 dias e vai ser mantida até que a empresa comprove a adoção de medidas para proteger crianças e adolescentes. A ANPD considera insuficientes as informações apresentadas pelo Discord sobre a fiscalização das lives. A empresa pode recorrer em até 10 dias úteis. O processo pode resultar em sanções de até R$50 milhões e até mesmo na suspensão do serviço. O assessor especial da Presidência da República, Celso Amorim, afirmou que a indicação de Daniel Pérez para a Embaixada dos Estados Unidos violou a Convenção de Viena e que o país agiu de forma bizarra. Em audiência na Câmara dos Deputados, Amorim explicou que o agremã, o aval do governo brasileiro para a indicação de um embaixador, não foi formalmente recusado. Amorim criticou ainda a decisão dos Estados Unidos de tornar pública a indicação antes do aval brasileiro e de prosseguir com o processo no Senado norte-americano. Em meio ao impasse, o governo dos Estados Unidos revogou parcialmente o visto da embaixadora brasileira no país. Um trecho da rua São Francisco Xavier e da Avenida Rei Pelé, no Maracanã, zona norte do Rio, foi interditado nesta quarta-feira após um protesto com queima de pneus e contêineres de lixo. Antes, agentes da Delegacia de Roubos e Furtos realizaram uma operação contra ferros velhos na região da Mangueira. De acordo com a Polícia Civil, houve troca de tiros entre criminosos e policiais durante a ação. Agentes fizeram uma apreensão e deixaram a comunidade sem registro de feridos. Após a saída dos policiais, grupos bloquearam os dois sentidos da rua São Francisco Xavier, próximo ao UERJ. No momento, uma faixa em cada sentido permanece interditada. A Polícia Civil reforça o patrulhamento na região.
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5: Essa ocorrência no Maracanã provoca impactos no trânsito. A interdição ocorre na altura da Avenida Rei Pelé, com retenções nos dois sentidos da rua São Francisco Xavier. No sentido Meia, há reflexos também no acesso pela Avenida Rei Pelé. Segundo o Rio Ônibus, um coletivo foi usado como barricada e o itinerário de 19 linhas foi afetado. Para quem segue em direção à Grande Tijuca, o Centro de Operações do Rio recomenda utilizar a Avenida Professor Manuel de Abreu ou seguir pela Rua João Paulo I, Rua Doutor Satamini, Avenida Heitor Beltrão até a Rua Conde de Bonfim. Do Meier ao Centro, Avenida Marechal Rondon, Túnel Noel Rosa, Rua Teodoro da Silva, Rua Pereira Nunes e Avenida Maracanã. Lucas Andrade para o Radar Sputnik, agora são 2:03.
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7: Olá pessoal, tudo bom? Mais um Mundioca chegando. Hoje a gente vai falar sobre uma situação que está incomodando muito os nossos vizinhos uruguaios. Isso porque o número de homicídios no Uruguai no primeiro semestre desse ano aumentou bastante, representando um aumento de 6,6% em comparação ao mesmo período do ano anterior. Foram 195 homicídios. Aí você vai falar, poxa Marcelo, aqui no Brasil, nossa, tem muito mais do que isso. Só que o Uruguai tem 2 milhões de pessoas, só é muito menos do que a cidade do Rio de Janeiro. E lá, 195 pessoas é um número muito grande, ainda mais para os padrões dele. A gente aqui é que relativiza a violência, não é isso, Mel?
1: Exatamente, Marcelo. E o Uruguai, ele sempre teve essa imagem de ser um país seguro, um país progressista, um país que não enfrenta esse tipo de problema. E aí você pode me perguntar, você e os nossos ouvintes, esse é um problema interno do Uruguai? Por que está sendo tratado num podcast de geopolítica? O que que a gente tem a ver com isso? O que que a América Latina tem a ver com isso? Tudo, porque a gente sabe que o crime na América Latina, ele ultrapassa fronteiras. Então, sim, pode respingar. E tem outra questão também. Será que quem governa hoje em dia o Uruguai é a esquerda? Tem essa tradição de esquerda. Será que a direita pode querer aproveitar essa brecha para, quem sabe, ganhar espaço num país que é tradicionalmente de esquerda?
7: Exatamente. Essa violência urbana pode ser usada como arma eleitoreira contra o governo do Orsi, que chegou há pouco tempo atrás. Fato é que o Uruguai está sofrendo a influência de grupos vindos de fora. Até porque o Uruguai, a gente lembra, é um país litorâneo, tem saída para o mar, ou seja, ele é um país de passagem, vamos dizer assim, da questão que a gente, até onde saiba, eles não conseguem fazer cocaína, não conseguem fazer maconha, não conseguem fazer outros tipos de drogas. Então, o Uruguai acendeu o sinal de alerta e é esse o tema do nosso programa de hoje. A gente vai discutir com os nossos convidados, quais são as consequências e as causas disso?
1: Vamos chamar então o nosso primeiro convidado do dia. O Mundioca tem o imenso prazer de receber mais uma vez Daniel Ozowick, ele que é historiador, pesquisador, palestrante com atuação nas áreas de relações internacionais, geopolítica e história contemporânea, além de estudos da religião. O Daniel é mestre em ciências históricas e atualmente ele é doutorando na Universidade de São Paulo, a USP, onde desenvolve pesquisa em teoria religiosa e movimentos religiosos contemporâneos. Seja bem-vindo, Daniel. Tudo bom?
8: Tudo bem. Muito obrigado pelo convite, Melina. Muito obrigado por estar em Mundioca.
7: A gente é que fica agradecido de você ter aceito o nosso convite. Daniel, a gente começa esse bate-papo querendo saber o seguinte: o que que explica o aumento dos homicídios no Uruguai? Ele tá deixando de ser uma exceção em segurança pública na América do Sul?
8: Bom, é um fato realmente claro que Uruguai já não é o país que a gente conheceu em temas de segurança, né? A gente estava acostumado a escutar sobre Uruguai, que era um país tranquilo, com uma taxa, um porcentagem de homicídios muito baixo em relação aos países vizinhos. E tudo isto foi mudando, sim? Realmente eu acho importante marcar como, não é, claro, não é um processo de 2 anos, né, nem de 3 anos, estamos falando já de um processo que vem deteriorando a situação já de 15, 20 anos. A gente pode começar a falar de que isto começa nos começos dos anos 2000, um fator muito importante para este aumento da criminalidade foi a crise econômica do ano 2001, 2002, que aumentou, obviamente, os hurtos, sim, os roubos, sim? Mas nos últimos 10 anos para aqui, a gente já tem outro fenômeno que explica este aumento, né, da criminalidade em Uruguai, que é, obviamente, o tema do narcotráfico. Uruguai, que sempre se caracterizou por ser um país de consumo, sim, como qualquer outro país normal, de consumo de estupefacientes, drogas, né? Hoje em dia já não é somente um país onde somente se consume, senão claro que é um país que é um ponto de, como se pode dizer, de acopio, um ponto onde a droga chega, fica aqui por um tempo determinado para depois ela ser levada para outros pontos do mundo, né? Então, hoje em dia, com total certeza, se você pergunta, sim, para um uruguaio qual é um dos pontos mais críticos que mais preocupa as pessoas hoje em dia de cara às próximas eleições, é obviamente o tema da segurança. Sim? Ou seja, as estatísticas mostram de que um de cada quatro uruguaios está preocupado excessivamente com o tema da segurança e acham que é um tema primordial, sim, para o próximo governo.
1: Agora, já que você falou do próximo governo, né, o Yamandu Orsi, ele está fazendo o que para resolver esse problema da segurança?
8: Bom, realmente as medidas que estão sendo tomadas realmente não estão sendo eficazes. Isso é o que a gente vê, porque a gente realmente está assistindo a fatos que antes não aconteciam, como, ou seja, assassinato de uma família inteira. Dia passado, assassinaram uma criança de 12 anos por um ajuste de contas entre famílias que são distribuidores de drogas, né? São clãs familiares que se dedicam ao tema do delito. Então, você me pergunta as medidas. Uma das medidas que o governo tem feito são procedimentos de saturação, sim? Que, por exemplo, é pegar uma quantidade de efetivos da polícia, determinar um dia X e chegar num bairro X para justamente fazer um procedimento de saturação e tentar justamente pegar a maior quantidade de pessoas vinculadas com atividades ilegais ou drogas, sim? Essas são as coisas que realmente o governo está fazendo neste tempo, sim? Não teve uma grande reestrutura no que tem que ver o tema da política de forma geral, sim? Contra a luta contra o narcotráfico. De fato, também o ministro da Segurança, que no Uruguai se fala ministro do Interior, colocado lá por justamente Yamandu Orsi, que tem todo o respaldo de Yamandu Orsi, é uma pessoa que está sendo fortemente questionada, sim, fortemente questionada, justamente porque não estão vendo os resultados esperados. Agora, uma outra medida que foi tomada nos últimos dias foi que a polícia de Montevideo vai começar a fazer procedimentos, como se fala, rondas, né, pelos bairros mais difíceis, com unidades do exército, são os carros especiais do exército, e tudo isto trouxe uma discussão muito grande sobre se é potestade do exército fazer isto, mas, bom, uma discussão que realmente está demonstrando que, se você me pergunta se tem uma linha, uma política clara que está dando resultados, a resposta é não, não está dando resultados. Não tem uma política clara de luta contra a criminalidade que está dando resultado neste momento.
1: Eu li no jornal El País, acho que foi no mês passado, que o governo uruguaio está sendo bastante criticado por usar blindado em operações policiais nas áreas de maior risco, que seriam equipamentos de defesa, né, em ações de segurança pública. Queria que você comentasse.
8: Justamente era sobre isso o que estava falando. Ou seja, tem uma parte da cidadania que realmente quer respostas, né, para toda esta situação de insegurança e, bom, é bem-vinda esta resposta, né? Agora, eu acho que foi uma medida que foi tomada para demonstrar que se estava fazendo alguma coisa. Por que estou falando isto? Porque realmente foi uma medida que foi tomada muito rápido. Os policiais não tinham adiestramento, eles não sabiam como esses carros podem ser dirigidos. Esses carros também apresentaram problemas técnicos. Já no primeiro dia das rondas, desses carros do exército apresentou problemas mecânicos e já tudo isto é aproveitado, né, pela oposição para voltar a criticar estas medidas. Mas de todas formas, né, com estes carros, sim, com estes carros do exército, sim, por mais proteção e por mais que eles projetem uma imagem de que o Estado está presente em zonas muito complexas, não é a verdadeira solução ao problema da delinquência e criminalidade no Uruguai. É um problema muito mais estrutural, que durante tempo, durante anos, o Uruguai realmente não fez absolutamente nada sério para combater este problema, sim? É como que Uruguai ficou pensando que, bom, somos um país pequeno, 3 milhões de pessoas, aqui é muito fácil, tá tudo bem, e realmente o que aconteceu é que o problema se foi das mãos, esse problema realmente saiu da mão, entende? Essas notícias dos blindados, do exército, tá tudo bem, são medidas que o Estado toma para demonstrar que se está fazendo alguma coisa, mas realmente as medidas que devem ser tomadas, estamos falando de coisas muito mais estruturais, como uma reforma jurídica, uma reforma carcelária, para poder realmente você combater com este tema. E não é um tema de esquerda ou direita, é um tema de uma consciência política coletiva de que este problema já realmente está em um nível muito, muito grave, né?
7: Agora, Daniel, o crime organizado no Brasil, ele tem alguma influência nesse aumento da violência no Uruguai, na tua visão?
8: Bom, as notícias falam por si solas, né? No Uruguai, a gente já tem presença do PCC em Uruguai, a gente já tem pessoas detidas em cárceles uruguaias do PCC e também tem pessoas que estão em liberdade do PCC. As últimas notícias que eu li falam de aproximadamente 200 pessoas vinculadas ao PCC que estão em Uruguai. Ou seja, não tem dúvidas de que o crime organizado brasileiro já está faz um tempo em conexão com as bandas, sim, os gangues locais uruguaios, o que obviamente potencia muito mais a taxa de criminalidade, né? Por quê? Porque o PCC é realmente uma organização que é uma força incrível, médios incríveis, muito dinheiro e, bom, é óbvio que isso vai a influenciar, né, na situação do Uruguai.
1: O porto de Montevidéu, ele tem se tornado um ponto estratégico para organizações criminosas transnacionais, como você citou o PCC, e como é que isso afeta a posição geopolítica do país?
8: Bom, sim, verdade. Ou seja, uma coisa que é claro, que o porto do Uruguai sempre existiu, o porto do Uruguai, né? Uma coisa que não é de agora, ou seja, qual é a significação de agora do porto do Uruguai? Bom, justamente ao ter outros controles muito mais rigorosos em outros pontos do continente, por exemplo, em Brasil, as autoridades têm tido talvez uma política de controle muito mais forte, sim? Então, em Uruguai, pelo fato dos controles ser muito mais fracos, né, no porto, por exemplo, convertiram ao porto de Montevideo agora sim em um lugar muito mais solicitado pelas grandes corporações criminosas para justamente levar a droga à Europa. Levando em consideração também que o tráfico de drogas com Estados Unidos está tentando ser muito mais controlado. A gente está vendo, sim, uma política dos Estados Unidos muito mais dura e efetiva contra os cárteres do México, sim? Então, todo talvez esse comércio que antes podia ser dividido, sim, entre Estados Unidos e Europa, agora Europa, pelas medidas do governo de Trump, Europa se converte em o principal destino. Justamente, como eu falei, são várias coisas que entram em jogo, sim, para que o porto de Montevideo seja realmente um lugar importante de saída dessas drogas. Lo que falei, os baixos controles, sim, os os controles que são muito simples, e também tema de corrupção, porque para você tirar cargamentos de droga, cargas de drogas, realmente você necessita ter pessoas compradas lá, né? Então, são uma situação de vários fatores que contribuem para que o porto de Montevideo seja enxergado pelas grandes organizações, um ponto estratégico.
7: Você chegou a falar ainda há pouquinho que os governos, de forma geral, não fizeram nada. Talvez até o problema da segurança pública, nesses termos, não fosse uma coisa que incomodasse a sociedade uruguaia. Aí eu te pergunto o seguinte: a gente teve uma frente ampla de esquerda durante 15 anos, depois entrou o governo do Lacalipou, a esquerda voltou ao poder agora. Por que que você acha que nada foi feito tanto com o governo mais progressista quanto de um governo mais conservador?
8: Bom, é uma pergunta muito importante. Eu acho que, para começar, a gente pode falar de uma visão ideológica, sim? Uma visão ideológica, em geral, da esquerda, no que tem que ver com a repressão, sim? Como que não é a repressão, não é a técnica e a forma e a via de solucionar os problemas sociais. Isso, historicamente, em qualquer governo de esquerda, a gente pode ver essa tendência, né? Por outro lado, eu também acho que o fato de solucionar os problemas de criminalidade, eles requerem e requeriam um consenso nacional muito forte, que nos anos que o Frente Amplio governou, nesses 15 anos que você diz, não existia esse consenso nacional. O Frente Amplio tinha uma maioria quase absoluta no parlamento. Então, dirigiu uma política de acordo a lo que eles achavam que era o melhor para o país, né? Então, eu acho que, basicamente, a gente pode falar dessas duas coisas, sim? Por um lado, uma tendência de tentar solucionar os problemas da criminalidade não pela repressão, sim? E por outro lado, também uma falta de consenso nacional para realmente fazer mudanças estruturais para este tema da criminalidade, sim? Por isso eu falo, eu acho que em este problema do Uruguai, hoje em dia, não vai ser solucionado nem pela esquerda, nem pela direita, sino que realmente se recuma um trabalho, um consenso nacional para realmente sair desta situação, porque é uma situação que tem, ou seja, é uma situação que tem origem em muitos pontos diferentes em temas. Estamos falando das cárceis. As cárceis em Uruguai, elas não reabilitam. Talvez uma coisa que você vá falar, no Brasil também não. Bom, tá bom, mas em Uruguai a cárcel, justamente a pessoa que entra na cárcel, ela lá aprende muito mais das coisas que tem que ver com o narcotráfico, faz mais contatos, entende? Não é um lugar de reabilitação. As penas em Uruguai pelo tráfico de drogas são muito leves. Então, é toda uma situação que faz que realmente o comércio de drogas em Uruguai seja uma tarefa rentável.
1: Daniel, além de você ser um grande especialista em geopolítica, em relações internacionais, você também é uruguaio, né? Um dos motivos pelos quais eu chamei você aqui para essa entrevista. Você se sente seguro no Uruguai?
8: Olha, a verdade é que faz um ano eu estive lá. Olha, eu realmente não me sinto seguro estando lá, em determinados lugares. E além disso, eu sou uma pessoa que constantemente veo as notícias e realmente é uma situação grave, entende? Eu cresci em um país onde eu deixava a porta da minha casa aberta e saía a trabalhar, entende? Nem me preocupava, entende? Isso é uma situação diferente. Hoje em dia, realmente, as vítimas colaterais dos enfrentamentos entre as bandas é um problema, entende? Ou seja, as bandas se enfrentam entre elas, disparam, e o que acontece em Rio, não? Obviamente, uma escala muito menor, né? Não estou comparando, mas, ou seja, é realmente o que está acontecendo. Ou seja, a população civil em muitos bairros fica refém dos enfrentamentos entre estas bandas criminosas, sim? Verdade, é que eu queria falar, não sei se falei, mas hoje em dia estamos falando de que um 33%, sim, que não é um número baixo, sim, um 33% das mortes em homicídios em Uruguai estão relacionadas com temas de narcotráfico. Então, você me pergunta sobre a segurança, não, eu não me sinto seguro hoje em dia em Uruguai, da mesma forma que muitos outros uruguaios também não se sentem seguros.
7: Ou seja, eu nem vou perguntar se quando você vinha ao Rio de Janeiro, você estava por aqui, você se sentia seguro também, né?
8: Sim, mas o que acontece é que, claro, que como não é meu país e não é a minha cidade, é como que, tá, eu não sei o que esperar, entende? Além das notícias, sim? Então, eu, quando vou para Rio de Janeiro, eu me sinto que sou um turista, entende? Então, tá, é diferente. Mas em Uruguai, que foi o país onde eu cresci, entende? Morei toda a minha vida lá, é como uma sensação muito mais forte, entende? De que você sabe que antes você podia fazer determinadas coisas e hoje em dia já não é assim.
7: Um problema que não existia, né?
8: É, e outra coisa, o vandalismo, sim, que você vê no Uruguai é incrível, sim, ou seja, é realmente uma taxa de vandalismo que supera a São Paulo em muitas regiões, por exemplo, ou seja, o que tem que ver com o cuidado da cidade, entende? As pessoas falam de uma decadência em temas, não somente da criminalidade, sino também o cuidado da estética da cidade, ou seja, as estações de bus, ou seja, você não pode colocar uma estação, um ponto de bus muito bem feito, porque é destruído imediatamente, entende? Quebram os vidros, e tudo isso também tem muita relação com o consumo da droga, sim? Obviamente, o que a gente já vive em São Paulo desde hace 20, 30 anos com Cracolândia, que era uma coisa que era talvez somente do Brasil. Bom, agora no Uruguai você está vendo isso. Não estou falando que tem um bairro como a Cracolândia, mas o número de pessoas em situação de rua, sim, moradores da rua, aumentou muito. Uma das grandes explicações desse aumento é o consumo de droga. Essas pessoas são dependentes químicos, sim? E essas pessoas fazem qualquer coisa para conseguir essa substância, né? Desde roubar até destruir uma estação de bus para vender os materiais, não sei se você me entende.
7: Uhum.
8: Tá? Então, como Montevideo é uma cidade pequena, tudo isso se nota muito mais, entende? Você tá, São Paulo é uma cidade de 15 milhões de pessoas, 20 milhões de pessoas, então, tá, você tem regiões que tá, você nunca vai para lá, mas Montevideo é tudo na mão, entende? Tá tudo perto. Tudo isso se nota muito mais.
1: Mano, o Uruguai é um país desigual porque geralmente a violência, ela tá bem relacionada à desigualdade.
8: É, sim, sim, exatamente. O que acontece é que agora que a gente tem uma violência que nunca antes a gente tinha visto, sim, como falei, de assassinato de uma família inteira, ou seja, morte de crianças, entende? Coisas que a gente não estava acostumada a ver nos anos anteriores, né?
7: Você acha que o quanto esse aumento da violência, por mais que a gente esteja olhando uma situação menor, é um país. A gente tá falando que é um país. O quanto isso pode, diplomaticamente e diante da comunidade sul-americana, mudar a forma com que os vizinhos olham para ele?
8: Bom, eu acho que é uma primeira instância, né? Uma primeira forma de ver o problema. Isso pode influenciar muito forte no turismo, né? Uruguai vive também do turismo, entende? Então, olha, as pessoas vão pensar talvez 2, 3 vezes se vir para aqui. Verdade, né? Que uma coisa é Montevideo, outra coisa é Punta del Este, mas tá. Ou seja, tem muitas pessoas também que vêm para Montevideo. Eu acho também um tema muito mais grave é a visão que pode ter a União Europeia ou os Estados Unidos sobre Uruguai, entende? Na medida que Uruguai se converta em um ponto de narcotráfico muito maior, isso talvez pode trazer algum tipo de sanções internacionais ou, pelo contrário, pode trazer um tipo de exigência ou de pressão internacional sobre o governo do Uruguai, e isso pode gerar tensão política. Lembrando que a gente tem nos Estados Unidos, hoje em dia, um dos principais narcotraficantes uruguaios, Sebastián Marcet, que está detenido nos Estados Unidos. Se fala que ele foi o construtor do primeiro cárter uruguaio, sim? Com isso estou falando bastante, né? Ou seja, o primeiro cártel uruguaio, ele foi detido na Bolívia faz muito pouco tempo e agora está nos Estados Unidos na espera do juiz, do julgamento. Então, se você me pergunta novamente, isto acho que sim, pode deteriorar muito a situação geopolítica do Uruguai, no que tem que ver as relações com os Estados Unidos, as relações com a Europa e também em outras coisas como serviços, como turismo, como eu falei anteriormente.
1: Que lições o Uruguai pode tirar das experiências de países como a Colômbia, o Equador e o Brasil no enfrentamento ao crime organizado?
8: Bom, acho que também é uma muito boa pergunta. Eu acho que o Uruguai deveria e teria que realmente construir uma comissão, análises e de estudo de como países com muita mais experiência no combate do narcotráfico têm feito para reduzir ou baixar o crime organizado, né? Pontualmente, eu acho que a polícia, não somente o que eu acho, sino também o que as pessoas acham em Uruguai, muitas, né? Não vou falar todas, mas um grande porcentagem da população uruguaia quer que a polícia tenha margem de ação muito maior, tá? Hoje em dia, justamente, se está discutindo no parlamento uruguaio o tema de procedimento para entrar em um domicílio na noite sem ter uma ordem do juiz, sim? Como uma medida justamente para combater este tema do narcotráfico, né? É uma coisa que está justamente agora em discussão, não sei se vai ser aprovada ou não, e acho que, basicamente, Uruguai necessita urgentemente dar à polícia as ferramentas para controlar muito mais o tema do narcotráfico. Estamos falando que acontece como aconteceu aqui no Brasil, que as bandas, as gangues de narcos, eles têm um poder de fogo, em alguns casos superior ao da polícia, entende? Então, por um lado, sim, você tem que, das experiências dos outros países, ver como fortalecer, como criar um grupo dentro da polícia que tenha uma maior capacidade de enfrentamento. E por outro lado, você tem que analisar quais foram as táticas dos governos dos outros países em relação ao processo jurídico, sim? Com temas de penas, né? Ou seja, contra os narcotraficantes, sim? Ou seja, analisar toda essa parte de jurídica, sim? De como os países tiveram lutado contra o narcotráfico. Não sei, talvez no caso de Colômbia foi mais, teve mais sucesso. E também o tema das cárceles, né? Como eu falei, também ver esse tema das cárceles, né? Separar a população carcelária, aqueles que são traficantes de lo que não são, não sei. Mas sim, obviamente que tem muito para realmente aprender, estudar das experiências dos países vizinhos.
7: Agora, Daniel, uma última pergunta. Você teme que o Uruguai, ou acha que o Uruguai, pode caminhar para uma buquelilização do país?
8: Bom, eu acho que não, porque não estão dadas as condições políticas para que isso aconteça, ao menos nos próximos anos, né? Por mais que você já vê nos comentários, nas redes sociais, que as pessoas estão pedindo justamente essa buquelização, e quando eles falam de buquelização, basicamente estão falando do tema das cárceis, né? E do tema dos castigos jurídicos, das penas, dos processos jurídicos. Acho que com isso o uruguaio está, de alguma forma, gritando, pedindo que tem que ter um cambio, que tem que ter uma mudança, né? Mas não, de nenhuma forma, acho que a realidade política de Uruguai, com todo o histórico que Uruguai tem de democracia e de diálogo social, né, pode levar a que surja uma coisa como Bukele, né? El Salvador não tem nada a ver com Uruguai em tema de história, né, e de criminalidade e de democracia. Então, por esse lado, eu não acho. Lo que sim acho que este problema é um problema muito difícil para o Uruguai, muito estrutural, e que dele não vai sair nada se não é com um trabalho e consenso multipartidário, multipolítico, sim? Ou seja, não é que é um problema da esquerda ou da direita, já falei, isto vai continuar se realmente não se fazem coisas, mudanças estruturais.
7: Tá certo, a gente teve o imenso prazer de ouvir mais uma vez aqui no Mundioca o Daniel Ossowicki, historiador, pesquisador e palestrante com atuação nas áreas de relações internacionais, geopolítica, história contemporânea e estudos da religião. Ele também é mestre em ciências históricas e atualmente é doutorando na Universidade de São Paulo, a USP, onde desenvolve pesquisa em teoria religiosa e movimentos religiosos contemporâneos. Daniel, muito obrigado. A gente realmente espera que o Uruguai encontre uma solução e seja até uma forma de dar exemplo para o Brasil, já que a segurança pública passou a ser um dos principais problemas e um dos principais temas num ano que tem eleição.
8: Muito obrigado pelos desejos. Eu também espero que assim seja, que pronto tenhamos boas notícias. E, bom, muito obrigado pelo convite. Sempre um prazer participar do espaço de Mundioca.
1: Obrigada, Daniel. Foi ótimo. E até a próxima. Um abraço.
8: Até a próxima. Tchau, tchau.
1: Muito legal ouvir o Daniel, porque ele é uruguaio. O uruguaio, ele conhece o seu país, conhece a raiz, a tradição das coisas e pode falar melhor do que ninguém.
7: Vamos chamar nosso segundo convidado. O Mundioca tem o prazer de falar mais uma vez com o professor João Estevão, ele que é doutor em relações internacionais, professor de RI da Universidade Anhembi Morumbi. Professor João, muito obrigado por mais uma vez ter aceito o nosso convite e estar conosco aqui no Mundioca. Tudo bem?
9: Muito obrigado, Marcelo. Obrigado por mais esse convite. É sempre um prazer poder estar aqui com vocês.
7: O nosso assunto, professor, é a situação de violência que aumentou muito no Uruguai. A primeira pergunta que eu faço é o seguinte: o quadro é mais complexo do que simplesmente dizer que o Uruguai segue o caminho das demais nações da América Latina em relação à violência, escalada da violência?
9: Sim, de fato é um cenário ainda mais complexo, né? E eu diria que por um fator principal, porque, aliás, dois fatores principais que estão interligados. Primeiro, porque quando a gente fala sobre violência, a gente também tem que entender que tipo de violência a gente está lidando. Né? São especificamente homicídios. Bom, no caso Uruguai, a gente entende que esse é o principal ponto. E que tipo de homicídio são esses? A gente vê um processo de aumento da quantidade de homicídios realizados por arma de fogo e localizado não somente em Montevidéu, mas no interior do país. Obviamente que pela concentração populacional e pela importância de Montevidéu e outras cidades, né, perto, né, do entorno de Montevidéu, e de importância econômica, elas vão chamar mais atenção, elas vão ter uma taxa em geral mais alta, mas a gente vê um processo que se dá em todo o país. E também são processos localizados principalmente em regiões, tanto em Montevidéu quanto em outras cidades, regiões mais pobres, regiões mais em situação de vulnerabilidade socioeconômica. Então, isso tudo, obviamente, com um aumento da atividade do narcotráfico no Uruguai. Então, o que eu quero dizer com isso tudo? A gente está vivendo um processo, a gente vê um processo no Uruguai de aumento da violência que já não vem desde agora, que é um processo que está ligado à própria reestruturação do narcotráfico no país e na América Latina. Assim como a gente sabe que não existe uma homogeneidade social nos países latino-americanos, também não existe uma homogeneidade em termos de segurança. O narcotráfico não atua nos mesmos nos países da América Latina de maneira igual, da mesma maneira. Então, no caso do Uruguai, a gente vê um lento processo de inserção do país nessa geoeconomia, a gente pode chamar assim, do narcotráfico, do crime organizado, né? Não somente do narcotráfico, evidentemente, mas do crime organizado de modo geral. E isso, por sua vez, está vinculado, então, ao processo de aumento da taxa de homicídios, né? E da violência como um todo. Então, é um processo que ele é lento, ele se dá de maneira muito particular em relação, no caso Uruguai. E muito particular, já até, não sei se era um tema de pergunta ou não, mas já vou até me adiantar pedindo licença, para explicar por que é diferente, né? É possível dizer de maneira bastante reduzida aqui, simplificando muito a explicação, que quando se fala de crime organizado, e obviamente que como latino-americanos a gente está acostumado a, não sem uma certa razão, né, um certo motivo, vincular crime organizado com narcotráfico, mas é bom lembrar que crime organizado envolve diferentes processos, diferentes mercados ilícitos, como são chamados, né, desde drogas, desde contrabando de mercadorias, carros, cigarros, pessoas também, né? E também o próprio fluxo financeiro que envolve essas transações. Então, tudo isso está vinculado a essa geoeconomia do crime organizado como um todo. No caso especificamente do narcotráfico, aqui na América, no mundo, aliás, a gente pode falar que existem três tipos de países. Existem aqueles países que são os produtores, o nome já diz, né? São países que são responsáveis por produzir aquele produto que vai ser traficado, que vai ser levado para aquela economia através dessa rota da economia ilícita. Existem os países de trânsito, que são países que vão fazer o link entre os países produtores e a última categoria, que são os países consumidores, os mercados finais. A gente pode dizer que existe essa divisão internacional do trabalho e também, pegando aqui para o caso da América Latina, uma divisão regional do trabalho no que se refere ao narcotráfico. E qual que é a particularidade do Uruguai? O Uruguai, ele não é um país produtor, ele não possui, apesar, né, de toda a questão ligada à maconha, né, à cannabis no Uruguai, o Uruguai ele não é um país produtor. E quando fala produtor, obviamente, todo país é produtor em uma certa medida, né, mas a gente está falando aqui de como que esse cluster, né, dessa economia acaba se vinculando à macroeconomia, à economia internacional do crime organizado, mais especificamente do narcotráfico nesse caso. Então, o Uruguai ele não é um país produtor. Ele é muito mais um país consumidor, na verdade, na América do Sul. Claro que ele não se compara aos países, os principais mercados internacionais de drogas, né, principalmente de cocaína, como é o caso dos Estados Unidos, como é o caso da Europa Ocidental, mas é conhecido, reconhecido como um país consumidor na região, que é muito interessante, né? Só que nos últimos anos, nas últimas décadas, aliás, o Uruguai, ele tem se inserido como um país de trânsito particularmente importante. Isso vinculado, sobretudo, à forma como o narcotráfico tem se rearranjado. Aliás, são vários fatores, né, que levam a isso. Tanto ao incremento do consumo no Uruguai. O Uruguai passou por um processo de crescimento econômico entre as décadas de 2000 e até metade da década de 2010. E crescimento econômico também tem relação com o aumento do consumo de drogas, né, por uma razão até intuitiva, né? Se você tem mais capacidade de consumo, a pessoa pode consumir mais cocaína, pode consumir mais droga, né? Então, isso também está relacionado. Às vezes a gente vincula consumo de drogas com pobreza, né? Quando, na verdade, consumo de drogas também tem muito a ver com crescimento econômico. Então, existe essa configuração do Uruguai como região como um país de consumo, mas também devido a uma reordenação nas rotas de comércio ilícito, o Uruguai também tem sido cada vez mais um país de trânsito, embora não seja tão importante quanto outros países já consolidados como países de trânsito na região. O caso mais clássico da América Latina é o México, né? O México não é propriamente um país produtor, mas sim de um importante país de trânsito. Como é o caso também, né, de certa medida, até mais recentemente também, inclusive, o próprio Paraguai também, o Chile, né, e até mesmo o caso do Brasil. O Uruguai também tem se considerado como parte dessa segunda onda, né, de países de trânsito na América Latina. Esses países que eu acabei de citar também fazem parte desse mesmo processo, né? Além de outros também como Equador, além de outros também como Costa Rica. Claro que o caso do Uruguai não é tão dramático, né, em termos de violência quanto alguns desses países que eu acabei de citar, como o caso do Equador, por exemplo, como o caso do Paraguai, mas ainda assim ele tem se reconfigurado como uma rota de trânsito preferencial desde a última década. Então, essas são as mudanças que a gente pode ver no Uruguai. Veja que esse resultado, né, do aumento do homicídio está muito vinculado a uma dinâmica mais de médio e longo prazo.
10: Ou seja, o aumento de quase 25% dos homicídios cometidos com arma de fogo, isso pode ser um indicador de uma maior profissionalização e capacidade bélica dessas organizações criminosas, e a gente se refere aqui ao tráfico de drogas e não outro tipo de violência.
9: É, claro que a gente tem que entender muito mais, né, se isso de fato se refere. E aí também, claro, né, é algo que só um estudo de longa data deve revelar. Mas o que pode se ver pela dinâmica social e enfim, econômica, né, porque é bom lembrar que, de uma forma ou de outra, o crime organizado, sempre falo isso para os meus alunos, né, que o crime organizado é um setor econômico que capta ali com qualquer outro. Né? A diferença é que ele não acontece dentro da lei, né? Mas ele é um setor que visa o lucro. Então, essas modificações, essas mudanças econômicas e também, obviamente, sociais no Uruguai, a gente tem que ver, na verdade, se é de fato um aumento dessa profissionalização ou se, na verdade, não é, e é o que me parece, muito mais uma introjeção, né, uma penetração de organizações criminosas já existentes. E aqui tem três países que são particularmente importantes no caso do Uruguai nos últimos anos, que é o Brasil, com o PCC principalmente, né? Já existe desde 2018, aliás, um entendimento de que existe um recrutamento crescente pelo PCC de jovens, adultos, né, homens encarcerados, principalmente na região de fronteiriça de Ribeira, lá na fronteira com o Rio Grande do Sul. A Bolívia também, tem sido cada vez mais um país que tem, e a Bolívia como sendo um dos países que compõe o monopólio latino-americano, sul-americano, de produção de cocaína, que é o principal item, né, traficado, e também o Paraguai, que tem se consolidado como país de trânsito, como a gente tem visto nos últimos anos. Então, esses três países, eles têm, na verdade, penetrado de diversas formas, através de um comércio terrestre, de comércio hidroviário também, de comércio também por voos clandestinos. Tudo isso tem sido uma forma de uma penetração cada vez maior de organizações criminosas de outros países da região no Uruguai. Então me parece que é muito mais um caso de menos de profissionalização, menos de uma mudança totalmente endêmica, aliás, endêmica não, né? Uma mudança totalmente, não estou agora a palavra, mas enfim, própria do Uruguai, né, do que na verdade uma influência de outros países da região. A gente pode colocar nesses termos. E isso evidentemente leva, né, um aumento da violência, porque na medida em que se tem um aumento da do consumo, mas também da utilização do país como uma rota de tráfico, necessariamente também isso está vinculado à competição entre diferentes grupos criminosos, entre diferentes grupos que vão realizar essa atividade de trânsito. Existe toda uma situação que a gente conhece muito bem aqui no Brasil, mas também que é próprio de outros países como México, Paraguai, Equador, que é a situação de controle territorial, principalmente naquelas áreas, né, mais afastadas, nas periferias urbanas. Então tudo isso acaba levando, e que é bom lembrar, né, as periferias são o que acho que ainda concentra a maior parte desses homicídios com armas de fogo, então são territorialmente localizados. Então tudo isso leva a crer que é muito mais uma situação de competição e de atuação dessas entidades criminosas no território uruguaio.
10: Ou seja, a posição geográfica do Uruguai entre o Brasil, a Argentina e o Atlântico Sul deixa de ser uma vantagem econômica para também se transformar em uma vulnerabilidade diante desse tráfico internacional de drogas ou de qualquer outra coisa?
9: Exatamente. É bom lembrar, né? Não, a gente pode pensar que a rota mais fácil, né, ou a mais lógica de se transportar, porque é bom, é sempre novamente, né? A gente está falando de uma

0: do México ou então de regiões da região do Caribe, como era tradicionalmente, né? Já até falei isso, acho que em outro episódio daqui do Mundioca, que você teve uma transformação, né, no, na rota de tráfico durante os anos 90 para os anos 2000. Antigamente, a principal rota de tráfico da região andina em direção à América do Norte, principalmente, mas também até mesmo para a Europa Ocidental, era através do Caribe. Tanto que, e parte da América Central Caribe, né? É, tem até um episódio que eu vou usar referência péssima, mas tudo bem. Tem um episódio no Narcos que a galera vai lá para Panamá passar umas férias, né? Pra galera falando os criminosos, né? A galera do cartel de Medellín. Eles estão lá, então, ah, mas o nosso aviãozinho vai vir aqui levar um negócio lá. Então, eles estão falando desse tráfico, dessa rota já, a parte da América Central e do Caribe. Quando, a partir dos anos 2000, essa rota passa a ser mais a partir do México, né? Por isso que tem um fortalecimento dos cartéis de drogas do México. Mas, mesmo que essa seja a rota prioritária, ainda muito utilizada hoje, muitas vezes como forma de fugir à fiscalização, tanto financeira quanto dos estados, né, que compõem essa região, algumas organizações criminosas preferem fazer uma rota menos lógica. Ou seja, penetrar cada vez mais no Cone Sul, nos países do Cone Sul, Chile, Uruguai, Paraguai, Brasil, para poder, a partir dali, utilizar a rota do Atlântico Sul em direção à América do Norte e à Europa Ocidental. De fato, existe esse duplo ponto, né? Aquilo que era para ser uma vantagem econômica do Uruguai, na verdade, também se torna uma espécie de vantagem também, de certa forma, né? Ironicamente falando. Só que uma vantagem, obviamente, para fins ilícitos. Então, também tem essa dinâmica.
1: O interessante é que o número de furtos e outros crimes diminuíram no país, né? Por isso que eu tô querendo trazer aqui essa questão. Indica uma transformação da criminalidade uruguaia, ou seja, representa uma deteriorização estrutural da segurança pública do Uruguai?
0: É um pouco mais complexo isso, né? Porque, vamos lá, só para fins de definições básicas. Quando a gente fala de aumento da criminalidade, aumento mais crime da criminalidade, aumento da violência, né? Obviamente que a gente tem que categorizar essa violência, nesse caso a gente tá falando de violência de homicídios, e aí, obviamente, a gente tem que pensar, tá, mas que tipo de homicídio tem sido esse tipo de homicídio, né? A gente vê que é homicídio com arma de fogo, a gente vê que é um homicídio bastante localizado, e aí tem aquela questão. Se quando a gente fala de violência, a gente tá falando, ou quando a gente fala de crime, né, como um todo, a gente pode estar falando de dois tipos de crime. Ou um crime que a gente chama de crime organizado, ou um crime que é desorganizado, né, ou não organizado, se quiser colocar. O crime não organizado é aquele que ele acontece através de furtos, de roubos, até mesmo latrocínios também. Por que é que não é organizado? Porque ele não se mantém, ele não é regular ao longo do tempo. O crime organizado, ele é organizado justamente porque ele se mantém ao longo do tempo. Porque ele tem essa regularidade, porque ele se mantém, né? Toda uma rede que é feita tudo ao mesmo tempo. Você tem um processo de produção que vai para embarcação, que vai para comercialização e aí vai para distribuição. Então, essa é a diferença. O que se vê nesse caso do Uruguai, eu não sei se dá para chamar de uma crise absoluta da segurança pública, né? E é porque tem duas dimensões. Primeiro, porque eu entendo que é muito mais uma crise do controle sobre o crime organizado, do controle sobre o narcotráfico, que tem, obviamente, levado, né, uma situação bastante desvantajosa para o Uruguai com essa recente onda de violência. Em segundo lugar, também a gente não vê um processo tão parecido com o que acontece, por exemplo, no Paraguai. Né, que é necessário medidas tão drásticas ou uma situação de emergência social, né? Então, por isso que eu ainda tenho um certo receio de dizer que o Uruguai também está em crise de segurança pública. Ok, mas em que sentido? Né? A gente não vê um caso como o Paraguai, a gente não vê um caso como, muito menos um caso como o Equador, mesmo como o caso do Brasil também tem algumas diferenças. Então, a Argentina e o Uruguai ainda se mantêm um pouco, não vou dizer à margem, né, porque eles também estão conectados, mas eles ainda têm uma dinâmica diferente, mesmo em termos de aumento da violência, da taxa de homicídio com arma de fogo. Por isso que eu não vejo, eu acho que tem que ser matizada essa percepção de crise da segurança.
1: Mas assim, para a sociedade geral uruguaia e até a sul-americana, a gente pode dizer que eles não estavam preparados para isso? É novo? É um crime que antes você não tinha, então você não estava preparado para isso?
0: Me parece que sim. Me parece que sim. Me parece que havia. E aquilo, é um processo que ele é lento. Né? Ele não acontece de uma vez só. Então, é um processo que é quase sobre repetício. Então, me parece que realmente era esse é o ponto. Né? A gente não estava preparado para essa escalada da violência. Agora, o novo governo, né, os novos governos têm buscado cada vez mais uma política de mano dura, né, de

0: da afirmação do poder do Estado através do combate físico, de uso da violência física, da coerção do Estado contra essa suposta crise, né? Ou, enfim, a situação de escalada da violência. Mas me parece que sim, que tem um componente de falta de preparo, não por ter sido algo de supetão, mas como é que ele fala? Foi um processo gradual. Mas justamente por não saber lidar com essa situação, né? Tudo bem que eu não gosto muito de tratar o Uruguai como se naquela Suíça da América do Sul. Acho que isso tem um pouco de romantização e esconde muitas falácias também, né? Foi todo o processo também de periferização do Uruguai, de subjugação do Uruguai diante também dinâmicas de poder na América do Sul. Enfim, eu não gosto muito desse mito. Mas o fato é que o Uruguai, de fato, se mantinha um tanto juntamente com a Argentina e até mesmo o Chile, em certa medida, mas principalmente a Argentina e o Uruguai, se mantinham em certa distinção, né, em relação aos demais países ou da região mais central da América do Sul, ou particularmente da região do norte da América do Sul. Me parece que o que a gente está vendo, na verdade, é um englobamento dessas organizações criminosas para abarcar também aqueles dois países que a gente conhecia como sendo países mais alijados, né? Aquela coisa de que, ah, isso não é muito comigo. Não, agora é, e é plenamente.
1: Aí vem a pergunta que não quer calar. Você acredita que esse crescimento da violência pode pressionar o governo de Amandu Orsi a adotar políticas de segurança mais repressiva, aproximando o Uruguai de modelos adotados por outros governos latino-americanos, lá em El Salvador, alguma coisa assim? Não.
0: Olha, com muito cuidado eu vou falar isso, tá? Mas eu acho que é menos uma situação de pode ser e muito mais uma situação de já está. A gente já vê um processo de endurecimento, de militarização, para ser mais exato até, das políticas de segurança pública do Uruguai. Desde o governo Lacalle-Pou já se via esse processo e a gente continua a ver, então, e me parece que isso não vai ser mudado no curto prazo. Então, já se tem um processo de endurecimento, inclusive na própria lei de urgente consideração, lei de urgente consideração, né, se quiser colocar nesses termos. Essa lei, ela já foi aprovada, né, centenas de artigos, e artigos também que endurecem as condições de tratamento do tráfico de drogas e também não só do narcotráfico como um todo, né, mas particularmente do microtráfico também, das pequenas doses, daquele pequeno tráfico, como é chamado. Então você tem um endurecimento das penas para pessoas que cometem homicídios, para pessoas que cometem também, que estão envolvidas com o tráfico de drogas. Tem um aumento também desse processo de policialização também do tratamento das drogas, né? Aliás, militarização do tratamento das drogas. Você tem uma maior vigilância do Estado em relação à situação. Então, eu não sei se chegaria a um extremo do modelo Bukele, né? Como tem sido adotado em outros casos, né? Como me parece que pode ser até o caso da Colômbia, no futuro não muito distante, mas que tem havido já políticas de securitização desse tema, isso de fato tem, né? O Uruguai, ele não tem escapado da dinâmica da América Latina como um todo, muito pelo contrário. A gente tem visto um ciclo, o encerramento de um ciclo de governos de esquerda, né? Inclusive no Uruguai também, e isso também tem sido, desde a campanha do próprio Lacalle também, a gente já viu, já se via uma promessa de que a festa acabou, né? Agora a gente vai adotar uma postura para combater mesmo o tráfico. Muito mais parecido, na minha opinião, com o que foi o início do governo Noboa, no Paraguai, que cada vez mais também está se aproximando de um certo buquelismo, né? Mas me parece que era muito mais típico daquilo que foi aquela campanha, aquela ideia inicial do governo Noboa. E aí também tem uma outra questão que se coloca, né? Será que isso vai implicar necessariamente uma aproximação com os Estados Unidos? É o ponto que a gente ainda tem que esperar, né? Não dá para colocar nesse momento, mas é uma possibilidade, né? A gente tem visto cada vez mais que esses governos que apostam numa política de mão dura já desde os anos 90, na verdade, né? Isso não é uma coisa que vem de agora, isso desde os anos 90, desde os anos 80, para falar a verdade. São governos que geralmente têm uma política de aproximação com os Estados Unidos, né? No sentido econômico, no sentido político e, obviamente, também no sentido securitário militar. Então, a questão é se o Uruguai vai seguir essa mesma regra também.
1: Mesmo o Orsi sendo um progressista.
0: Olha, eu tenho um certo pessimismo natural. E assim, não justificado, porque eu vou dar um exemplo aqui, tá? A gente fala muito da Bolívia, e claro, eu sei que são situações completamente diferentes. Não quero reduzir a coisa, mas vou dar um exemplo que eu quero do meu ponto. Quando se falava da Bolívia nos anos 2000, geralmente se falava de uma Bolívia que era progressista, e de fato era. era uma política, é uma Bolívia que se importava com pautas sociais, isso importava, né? Era um governo de esquerda, era um governo progressista. Mas se você vai ver a política de segurança da Bolívia durante os anos 2000, é uma política altamente repressiva, uma política que se caminhava para a militarização, fortalecimento das forças armadas no combate ao narcotráfico e até mesmo, em alguns pontos, com convergência com os Estados Unidos. Tá? Então, a Bolívia, por mais que a sua época progressista tenha acontecido, ela aconteceu também no momento em que houve uma importação dessa pauta de guerra às drogas. A mesma coisa também a gente vê no Brasil, até hoje, aliás, né? Mas se quiser pegar os anos 2000 como referência, também. É só lembrar que todo o processo de institucionalização das operações de garantia de lei e ordem vai acontecer durante o governo Lula. Então, não quer dizer que o governo, sendo progressista, ele vai necessariamente ter uma política de abrandamento. Eu vou ser um pouco mais além, até pegando o caso da Colômbia com o governo Petro. Até um caso que eu estava discutindo num seminário alguns meses atrás. Apesar de toda uma retórica e de um esforço, de fato, a gente também não pode ser, enfim, né, ser desonesto, mas houve um esforço, de fato, do governo Petro na Colômbia de tentar reduzir a militarização no combate ao narcotráfico, no combate às pandídias, né, às gangues urbanas e rurais também na região, no país, aliás. Mas tudo isso acabou redundando em toda uma série de políticas, no final, da metade para o final do governo, de militarização. Inclusive de aumento, do incremento das forças armadas e da utilização das forças armadas em combinação com as policiais em determinadas regiões do país. Então, o fato de um governo ser progressista não necessariamente implica uma desmilitarização. E aí, também sendo mais provocativo ainda, é a mesma coisa no México. A gente não viu ainda no governo, nem no governo do AMLO, nem no governo da Sheinbaum, uma tendência de desescalada da militarização, né? Pelo menos convincente. Eu não vejo isso, pelo menos. Eu não tenho visto isso nas últimas atuações da presidente. Não tenho visto isso no Brasil, não tenho visto isso em outros países da região. Então, me parece que mesmo no caso do governo Orsi, e ainda mais, que tem um outro ponto, né? Tem que, cada vez mais as pesquisas de opinião pública indicam que a insegurança é uma preocupação importantíssima do público uruguaio, da sociedade uruguaia. E isso a gente sabe, né? Que opinião pública rima com votos. Então, não me parece que vai haver uma desescalada de curto prazo nas políticas de endurecimento, né, de militarização no combate ao narcotráfico. Mas, enfim, né, isso só o futuro dirá. Infelizmente, como eu sempre falo, eu não sou formado em futurologia, né, mas o cenário não me parece tão convincente. Vamos ver como é que vai ser.
1: Professor, o senhor acredita que o Uruguai, então, deveria aprofundar uma cooperação de inteligência com os seus vizinhos, Brasil, Argentina, Paraguai, a Bolívia e organismos internacionais também, mas aí correndo o risco de trabalhar tensões relacionadas à soberania e compartilhamento de informações?
0: Sim, com certeza. Na minha opinião, Marcelo, não existe forma de combater o narcotráfico na região sem ser através da cooperação internacional, transnacional e regional. É impossível. A gente está falando de um ator, aliás, um ator não, né? Vários atores que estão extremamente vinculados, longe das vistas do Estado. A gente vê um processo de transnacionalização e de regionalização já de longa data do crime organizado, particularmente do narcotráfico. A gente vê um processo que tem tido modificações na sua própria geoeconomia e que tem afetado o Uruguai. Então, me parece que não só para o Uruguai, mas para todos os países da América do Sul, a resposta é o trabalho em conjunto. A resposta é a cooperação de forças policiais, instituições híbridas, né? Quando falo de híbridas, são aquelas instituições que têm uma conotação tanto militar quanto policial, como é o caso dos carabineiros, né? Como é o caso das gendarmerias, né, quando se fala das forças policiais de modo geral. Então, é necessário uma cooperação também e principalmente entre órgãos de inteligência da América do Sul que trabalhem também com a região como um todo e também que trabalhem com as próprias regiões de consumo. Né? Não dá para colocar todo o peso do combate ao crime organizado, seja ele qual for, seja o narcotráfico, seja outras formas de crime organizado, sem também lidar com duas coisas. Né? Com, primeiro, a questão do consumo, mas muito mais do que o consumo, muito mais importante ainda do que o consumo, que é o processo de financiamento dessas redes de narcotráfico. Né? E a gente sabe que elas se concentram principalmente, né, nos países do norte global. A gente está falando aqui de empresas offshore, está falando aqui de contas bancárias em paraísos fiscais, falando aqui de toda uma série de políticas de regulamentação financeira. Aliás, né, até bom lembrar, nessa última lei que eu acabei de mencionar no Uruguai, já ao mesmo tempo em que se endurece toda uma política de segurança pública, se flexibiliza a regulamentação do Estado no setor financeiro. Então, será que é uma medida realmente... Essa medida punitivista, né? Será que realmente ela ajuda, ela está interessada mesmo em combate ao narcotráfico, crime organizado? Então não dá para você simplesmente colocar o país sozinho nessa e muito menos só apelar para esse tipo de política punitivista. É necessário ter uma abordagem muito mais holística na forma como lida com o combate. Novamente, não só com o narcotráfico, mas com qualquer forma de crime organizado.
1: O Mundioca teve o imenso prazer em ouvir mais uma vez a análise do professor João Estevão, doutor em Relações Internacionais e professor de RI da Universidade Anhembi Morumbi. Professor João, muito obrigado por mais uma vez estar conosco. É sempre bom te ouvir.
0: Muito obrigado, Marcelo. Um prazer todo meu. Sempre muito bom estar aqui no Mundioca.
1: Um grande abraço e até a próxima.
0: Até mais.
1: O programa está chegando ao fim, Mel.
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1: Tchau, tchau, pessoal. Até a próxima.
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5: Hoje é quarta-feira, 12 de agosto de 2026. Pelo menos 44 pessoas morreram após o naufrágio de uma balsa no lago Kariba, no Zimbábue. O acidente aconteceu ontem, as informações divulgadas hoje. A embarcação transportava 114 passageiros adultos, 5 tripulantes e um número ainda desconhecido de crianças. Segundo as autoridades, a balsa tinha capacidade para 90 pessoas. Até o momento, 77 delas foram resgatadas e 15 corpos recuperados. As buscas continuam nesse momento. O Brasil perdeu uma parte da vegetação nativa e em 41 anos essas áreas passaram a representar 65% do território nacional. Os dados são do MAP Biomas e consideram o período entre 1985 e 2025. O levantamento também mostra que as áreas onde as florestas foram preservadas sofreram menos com os efeitos do El Niño, fenômeno que pode provocar secas e chuvas extremas. A Amazônia foi o bioma mais afetado pela falta de chuvas nos 3 períodos analisados. Já o Pantanal registrou em 2024 o ano mais seco da série histórica. 9 pessoas foram presas nesta quarta-feira em Itaboraí durante uma operação da Polícia Civil contra uma organização criminosa especializada em golpes eletrônicos e lavagem de dinheiro. Os agentes também cumprem ordens em Niterói, São Gonçalo e Itaguaí. Segundo a investigação, os criminosos enviavam SMS falsos que pareciam ter sido enviados pelos bancos. As vítimas eram levadas a clicar nos links e fornecer dados que permitiam acesso às contas. A Operação Mão Fantasma investiga o esquema desde 2024.
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5: Linha vermelha em direção à Baixada, o trânsito é lento desde o Galeão até o acesso à rodovia Washington Luiz, já no sentido centro, retenção na altura de Caxias. Atualização da situação da rua São Francisco Xavier e Avenida Rei Pelé, na Zona Norte, por conta de uma ocorrência policial. A via que estava bloqueada por conta de uma manifestação foi liberada no sentido Meyer. Já no sentido centro, uma faixa da via permanece interditada. Vinícius Fernandes para o Radar Sputnik, no horário de Brasília, 3:03.
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6: Breaking History. Depois de lutar na Guerra de Troia, Rei Odisseu retorna a Ítaca, mas não é reconhecido por ninguém, apenas pelo seu cachorro.
7: Você provavelmente já ouviu falar nessa história. Ela é o enredo central da Odisseia, epopeia clássica atribuída a um autor chamado Homero. A Odisseia, inclusive, acabou de ser adaptada para as telonas.
6: Mas não é do filme que a gente vai falar aqui não, hein? Aliás, ele está em algumas perguntas, mas na verdade a gente vai revirar a obra e o tempo em que ela foi escrita.
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7: E aí, apaixonados por história, beleza? Pedro Henrique Lima
6: e Bárbara Pereira.
7: Isso aí, tamo na área pra poder falar da Odisseia, que é um dos pilares da literatura ocidental, sendo composta provavelmente entre os séculos 8 e 7 antes de Cristo, ali por volta de 743 a 713. Isso logo após a finalização da Ilíada, outro texto atribuído a Homero.
6: Porém, Pedro, o impacto dela permaneceu por séculos e eras, influenciando do classicismo romano, renascimento, romantismo, quase todas as escolas literárias do Ocidente.
7: Pois é, Bárbara, isso porque a obra trata de temas que podem ser considerados universais, como a viagem interior, nossa identidade, inteligência versus força física, o acolhimento.
6: E o interessante, Pedro, é que esse poema nasceu dentro de uma rica tradição oral. Isso significa que as histórias sobre o retorno de Odisseu, Ulisses, foram transmitidas e lapidadas oralmente por gerações de poetas itinerantes, os aedos e os rapsodos. Isso ao longo de centenas de anos, antes de serem finalmente consolidadas e fixadas por escrito.
7: Pois é, Bárbara, e vale lembrar, uma obra com um protagonismo feminino imenso. Nessa grande narrativa sobre o retorno após a Guerra de Troia, se destacam mulheres como Penélope, esposa do Odisseu, Atena, deusa da sabedoria e da estratégia, a feiticeira Dirce, entre outras.
6: E a gente começa esse episódio com uma especialista, com uma mulher, que tem muitas viradas de história pra gente, incluindo essa presença feminina. Mas primeiro, a gente vai tentar responder aqui, como ler a Odisseia no século 21, em pleno 2026?
7: Bora então pra nossa primeira entrevista. Bom, e agora a gente tem o prazer e o privilégio de conversar com a Juliana Ragusa. Ela é professora livre docente de Língua e Literatura Grega. Professora, seja mais que bem-vinda ao Virada de História, tudo bem?
8: Ah, tudo bem. Um prazer estar aqui com vocês e obrigada pela oportunidade.
7: Imagina, a gente que agradece aí a sua participação. Professora, a senhora tem um livro muito interessante que, na verdade, eu não sei se eu chamaria de manual, não sei se a gente pode chamar de manual, mas seria um guia, né, uma introdução para quem quiser ler a Odisseia. E aí eu queria começar justamente com essa pergunta. Como ler a Odisseia de Homero em 2026?
8: Esse, de fato, não é um manual propriamente, é um guia de leitura. E é um resultado de mais de 20 anos de aulas, dando, né, ministrando cursos de épica grega, de Homero, na Universidade de São Paulo, onde exerço a docência. É mais do que uma introdução, porque é uma leitura passo a passo de cada um dos 24 cantos que tem a Odisseia, como também a Ilíada, né? Eu tenho um guia de leitura para a Odisseia e um guia de leitura para a Ilíada, os dois publicados pela editora Minema. E os dois poemas têm 24 cantos, então o que eu faço é apoiar a leitura, esclarecendo elementos, né, da narrativa, explicando a lógica desse mundo dos poemas, né, como é que esse mundo dos poemas funciona, porque fica mais fácil entendermos o que acontece se entendermos a lógica, né, como é que esse mundo se organiza. Então, isso é o que fazem esses guias de leitura. E acho que ler a Odisseia de Homero em 2026 não é muito diferente de ler a Odisseia de Homero em qualquer outra época. Quer dizer, eu acho que o poema tem elementos ou tem coisas a nos dizer sobre a nossa condição humana que não envelhecem, que são atemporais. E por isso, inclusive, certamente é uma das razões pelas quais a Odisseia continua viva entre nós, né? Continua presente no nosso imaginário.
7: E quando a senhora fala desses temas que eu diria que são temas universais à condição humana, de quais temas a gente está falando especificamente? Porque eu sei que a Odisseia, ela fala muito de viagem, retorno e também de recepção, hospitalidade. Seriam mais ou menos esses temas ou é algo a mais do que isso?
8: A Odisseia é um poema do Nóstos, do retorno. E essa, já essa, né, é uma palavra, é uma ideia, voltar para casa, é um retorno para casa, que é mais complexo do que, digamos, a volta de uma simples viagem, mas é essa ideia de voltar a um lugar de pertencimento, o lugar que eu reconheço como o lugar ao qual eu pertenço e que me pertence. E esse é um tema universal. Todo ser humano busca um lugar, digamos, um porto, uma casa que seja o seu lugar, que reconheça quem esse indivíduo é, o que foi a sua vida, e que dê valor a isso. Então, nesse sentido, nós já temos aí na essência do poema, da própria aventura de Odisseu, do porquê ele viaja, nós já temos esse tema que é universal. Outro tema universal é próprio à nossa condição humana, e é nesse sentido que usamos a palavra, né, universal, é o tema da sobrevivência, ao desejo de sobreviver e de como esse desejo de sobrevivência, ele nos faz suportar os maiores sofrimentos, mesmo, sobretudo quando essa sobrevivência tem um porquê, tem um objetivo, tem um propósito, tem um sentido. Então, não há ciclope que nos detenha, não há sedução, inclusive para uma existência sem as nossas precariedades e limitações, que nos faça abrir mão do retorno e de continuarmos existindo como somos, como seres humanos. Tá? Então esse é outro tema que está ali, junto, portanto, da sobrevivência humana e da capacidade de resiliência, de resistência humana, que nos faz, inclusive, suportar tudo e nos adaptarmos ao que for necessário. E por fim, fala, talvez, quer dizer, por fim em termos, né? Mas se formos chamar atenção para os mais importantes, traz essa também o tema da nossa, da importância, digamos, do uso e do reconhecimento, do uso dos nossos instrumentos racionais e emocionais, inclusive a nossa inteligência, e do nosso próprio conhecimento desses instrumentos para que possamos tirar o melhor deles para atravessarmos os obstáculos que serão muitos sempre ao longo da vida, uns mais difíceis que outros, né? mas eles fazem parte, né, da nossa trajetória. Portanto, a viagem de Odisseu, ou a vida, né, a trajetória de vida que ele atravessa, é uma viagem em que ele aceita tudo o que ela tem a oferecer.
7: Uhum.
8: E isso certamente, mesmo que o que ela tem a oferecer seja muito difícil, que nós aceitemos que a vida uma sequência de obstáculos e de dificuldades, e que isso faz parte do caminho, isso torna o caminhar mais, num certo sentido, mais fácil e possível. Né? Então, esses são temas. Agora, mesmo esse da viagem que você trouxe, veja, uma das ideias que nós temos tão marcadas é de que a viagem é fonte de conhecimento. E embora Odisseu seja um viajante contrariado, ele não viaja aqui porque quer, mas porque precisa, né, porque ele é aprisionado no mar pela ira de Poseidon, ele não por isso deixa de ser curioso com relação aos povos e aos locais do mundo fabuloso que ele percorre. Logo nos primeiros versos, a Odisseia diz que ele muito vagou e conheceu muitas cidades e conheceu muitas mentes de homens. Essa ideia da viagem como uma fonte de conhecimento, ela está entre nós. Sim. Ela é muito forte entre nós. E a Odisseia é a primeira obra, ou a obra mais recuada da nossa tradição, que justamente põe isso em cena.
7: Agora, professora, é interessante a senhora falar dessa literatura de viagem, né, que vai ser tão popular em várias épocas diferentes, né? Eu, por exemplo, tenho um estudo que tem toca um pouco nesse tema, mas mais no período da era moderna. No caso da Odisseia, essa literatura de viagem, a senhora usou outro termo interessante, que é do fabuloso, né? A questão da fábula, e aí desses mundos extraordinários, desse mundo do insólito. Esse tipo de caracterização é muito influente na narrativa da Odisseia, ou assim, o que sobressai é um mundo mais realista, assim, tal como a gente conhece hoje em dia?
8: Não, a Odisseia, ela tem, ela tem, se nós quisermos, duas geografias fazem parte das viagens da Odisseia. A narrativa do mundo real, que é o nosso, que é o de Odisseu, em que existe Ítaca, em que o seu filho, Telêmaco, não é só Odisseu que viaja no poema, o filho de Odisseu, Telêmaco, viaja de Ítaca para Pilos, que é uma cidade no continente grego, e viaja também para Esparta, bem conhecida cidade grega antiga. Então, existe uma geografia que é uma geografia do mundo real, e que inclui ainda, no passado do poema, Troia, certo?
7: Sim.
8: Agora, num outro plano da narrativa, existem as viagens que Odisseu está realizando, e essas viagens, elas não acontecem no mundo sob a ordem de Zeus, que é o mundo de Odisseu, que é o nosso mundo. Né? Elas acontecem num mundo fabuloso, fantástico, que é o mundo do mar e que é uma maneira em relatos, na tradição de relatos de viajantes, de náufragos, de marinheiros, que são muito antigas, até mais antigas do que a própria Odisseia, que é um poema de cerca de 750 a.C., nós temos essa associação, digamos, do mundo do mar a criaturas absolutamente fora dos nossos padrões. É o fabuloso, fantástico, porque mesmo a proporção física, o corpo, o modo como elas vivem, tudo escapa ao que nós conhecemos, ao que é parte da nossa existência. Então é um mundo, a Odisseia é um poema maravilhoso em termos de imaginação, porque é ali, você tem ali o elemento do fantástico, do fabuloso, e veja que Odisseu consiga retornar a Ítaca, tendo superado os obstáculos impostos não no nosso mundo, mas no mundo ainda por cima fabuloso, é o que torna esse feito de Odisseu de retornar algo excepcional. E isso é importante, porque a epopeia é o canto dos grandes feitos dos grandes homens. Não é um poema de narrativa comum, de uma ação comum, mas da ação humana excepcional. Por que é excepcional o retorno de Odisseu? Não é só porque demora 10 anos, mas é porque ele supera obstáculos inimagináveis, que não estão nem dentro do nosso mundo conhecido. Então, a dificuldade é absurda, é tremenda, e é isso que faz a excepcionalidade da viagem.
7: Sim. Professora, a gente sabe quais são as fontes da Odisseia, de onde o Homero, supondo que ele existiu, né, porque tem essa questão também, de onde ele tira a sua inspiração para compor esses relatos?
8: Olha, a Odisseia e a Ilíada, os dois poemas atribuídos a um poeta, a um mesmo poeta, que convencionou-se chamar Homero, e que os antigos chamavam de Homero, sem duvidar da sua existência, somos nós os modernos que discutimos essa questão, estes dois poemas, eles são certamente, pela complexidade, pela maturidade que eles apresentam, em todas as suas técnicas de composição, inclusive, eles mostram para nós que eles estão num ponto, assim, digamos, de auge de uma tradição muito mais antiga de narrativa heróica, ou seja, narrativa épica, em verso hexamétrico, porque toda poesia antiga é versificada, isso dá um ritmo para os poemas, que é um ritmo que ajuda, inclusive, a memorização, e que foi formada na tradição oral. Esses poemas existem para nós como obras escritas, mas eles não são compostos como obras escritas e muito menos eles pertencem a uma cultura da escrita. Portanto, é difícil para nós resgatarmos de onde vêm esses poemas, porque nós não temos, digamos, as fontes. Quanto mais para trás nós vamos, mais difícil o acesso às fontes, sobretudo dentro de uma cultura oral. Mas certamente a Ilíada e a Odisseia fazem parte de um ciclo de narrativas que começa sob o impacto de um fato histórico. E esse fato histórico é um conflito entre os antepassados dos gregos, os micênicos, e a Troia, né? Então, há um fato histórico. Quando, se eu estou no mundo da oralidade, como é que eu preservo o que é importante? Criando narrativas que guardam a historicidade, mas, claro, para serem memoráveis, elas vão para muito além da história, porque elas querem impactar quem ouve, de modo que quem ouve não quer se esquecer delas e vai repeti-las.
7: Interessante. E, professora, falando agora sobre a nossa contemporaneidade, né, voltando a esse tema, recentemente foi lançado um filme do Christopher Nolan, né, tendo o Matt Damon no papel do Odisseu, um filme inspirado justamente nessa narrativa, né, da Odisseia de Homero. Eu não sei se a senhora chegou já a assistir esse filme, e também não é o foco aqui da questão, mas eu queria que a senhora comentasse também sobre as apropriações da Odisseia no tempo presente, né, mais próximo da nossa contemporaneidade. É um texto em aberto, né, professora, sujeito aí a muitas interpretações em épocas diferentes, né?
8: Olha, toda obra de longa permanência, né, entre nós, e a Odisseia, claro, que não é a única obra da antiguidade, né, a permanecer entre nós, ela permanece não só pelo que ela tem a dizer, mas pelo modo como os leitores e quem recebe essa obra reage a elas ao longo dos tempos. Quer dizer, para uma obra sobreviver, ela precisa ter fôlego para isso, e isso tem a ver com uma série de questões da sua própria construção, e ela precisa também se manter relevante e parte do diálogo que nós travamos com ela. Então, é porque ela continua sendo estudada, traduzida, porque ela continua sendo, digamos, estando no pano de fundo de um poema moderno, de uma peça de teatro, de um filme. Tudo isso é importante para manter essas obras antigas vivas entre nós. E até a nossa linguagem. Veja, eu tenho certeza que alguém que nos ouve hoje terá usado a expressão, por exemplo, atravessar a cidade de São Paulo foi uma odisseia hoje.
7: Sim,
8: não é?
7: Sim.
8: Então, ou terá usado a expressão um presente de grego, que é, sim, uma referência ao cavalo de pau. Uhum. Isso ajuda a obra a permanecer viva entre nós. Quer dizer, nós temos agora um filme de uma grande produção, que eu tive a oportunidade de ver. Aliás, vi esse filme logo que estreou. Então você tem um filme tremendo, né, com um impacto grande, um filme de projeção, né, internacional, que dialoga com o poema. Como você pode ter um poema que sintetiza uma das principais, ou algumas das principais ideias da Odisseia, um poema como o poema Ítaca, um belíssimo poema de um poeta moderno grego chamado Constantino Cavafis. E nós temos a nossa poeta brasileira, a Ana Martins Marques, que tem vários poemas ao longo das suas obras sobre Penélope. Quer dizer, tudo isso alimenta a existência de uma obra antiga entre nós, seja a Odisseia, seja a Ilíada, sejam outras obras que continuam presentes, atravessam o tempo e nós passamos e elas ficam, de alguma maneira.
7: Sim, isso diz muito da riqueza e da obra.
8: Exato, né? Da polissemia dessas obras, né? Da capacidade de se abrirem a múltiplos olhares.
7: Agora, professora, Odisseia também é uma obra em que as mulheres ocupam uma posição central, né? E a gente está falando de personagens como a própria Penélope, Circe, Atena. Qual a importância dessas figuras para a narrativa da Odisseia?
8: Olha, a Odisseia é um poema nos tempos de paz, E nos tempos de paz, se nós pensarmos na organização social das comunidades, a célula principal é a casa. E o mundo da casa, para no imaginário grego antigo, na cultura grega antiga, ele é visto como um mundo essencialmente feminino. O homem, ele é o provedor, ele é o protetor, mas a casa não é um espaço masculino, ela é um espaço absolutamente feminino. Claro que dentro da casa há um lugar para o homem, mas a casa é uma instituição fundamentalmente feminina. Sendo a Odisseia um poema em tempos de paz, e sendo a casa um elemento constante, porque Odisseu viaja, então você tem a questão, você falou inclusive, a questão da hospitalidade, que é algo muito diferente no mundo antigo, grego, do que é hoje. Veja, hoje eu posso viajar, a minha vida não está em perigo porque eu estou viajando, no mundo antigo estava. A hospitalidade é um valor absolutamente fundamental, é uma instituição, e é algo que é uma instituição que justamente provê proteção a quem está fora da sua terra. E é uma instituição econômica, política, social e mesmo de dimensão religiosa, porque ela é protegida por Zeus. Então é muito diferente do que a hospitalidade é hoje para nós. Mas claro, tem aí o elemento da reciprocidade e a ideia do abrigo dentro da casa. Então as mulheres, elas são figuras muito importantes na Odisseia, e elas são também numerosas e variadas. Nós temos desde deusas, Atena, nós temos a ninfa Calipso, em cuja ilha Odisseu fica por 7 anos, dos 10 em que ele esteve viajando. Nós temos Circe, que é onde ele fica 1 ano, e ela é a feiticeira que primeiro é uma ameaça, mas depois ela se torna uma protetora e alguém que orienta a viagem de Odisseu de uma maneira que ele possa sobreviver aos perigos. Nós temos figuras femininas mais ameaçadoras, como a Cila, que é uma figura monstruosa, ou as sirenas, que também nós chamamos de sereia, mas na verdade são sirenas, elas são mulheres híbridas, metade corpo de aves, metade o corpo de mulher, e elas são ameaçadoras. E nós temos ainda a Penélope, a ama de Odisseu, Euricleia, e nós temos uma figura que, se você me permite mencionar ainda esta, que protagoniza uma das cenas mais comoventes da Odisseia, da qual tenho que falar com cuidado porque logo me emociona, que é a mãe de Odisseu, Anticleia, que é a que ele encontra no Hades, o mundo dos mortos, ao qual ele vai e do qual ele volta vivo. A maior proeza que um mortal pode executar, no canto 11 da Odisseia. Ele ainda não chegou em Ítaca, mas é neste canto que ele tem a primeira notícia de como está a vida em Ítaca, porque ali ele encontra a mãe morta, a mãe que, quando ele parte para Troia, ele tinha deixado viva em casa. Então é o primeiro momento em que ele tem noção do tempo que já se passou e do que aconteceu na sua ausência. E é uma cena belíssima, porque Anticleia, ela é a mulher que trava um longo diálogo com ele ali, que fala do filho dele, fala de Penélope, fala de Laertes, pai de Odisseu. É um belíssimo diálogo, quer dizer, ela é a figura de proeminência no Hades e é uma figura feminina, né? Vai contar para o filho como morreu, né? E que morreu de saudade dele. É uma cena belíssima, né? Então as mulheres, elas na Odisseia, elas são decisivas, elas marcam todo o percurso de Odisseu. Elas são decisivas para cada passo que Odisseu dá. Na Usica, na terra dos Feácios, a rainha dos Feácios, a terra dos Feácios é o último ponto antes dele chegar a Ítaca, e são os Feácios ainda um povo desse mundo fabuloso, mas já mais parecido com o mundo de Odisseu, os povos do mundo de Odisseu. Então eles que vão levar o herói de volta para Ítaca. E graças à acolhida que ele recebe, não tanto pelo rei dos feaços, mas tinha a cujos joelhos ele se põe, ele abraça os joelhos dela, suplicando por todos. Então, as mulheres são personagens densos e fundamentais para toda a trajetória de Odisseu no poema.
7: E a senhora falou de comoção e, de fato, na sua voz a gente consegue perceber essa comoção, esse envolvimento com a narrativa. E eu sei que os efeitos que um texto produz no público, no leitor, são vários e nenhum autor consegue controlar isso. Mas quando a gente olha para a Odisseia, quais sentimentos, professora, essa obra pode despertar assim no leitor?
8: Essa obra pode despertar uma gama, né, uma variedade de sentimentos. E isso também é o que a torna tão, tão incrível, né, uma aventura à própria leitura. Nós sentiremos raiva dos pretendentes invasores do Palácio de Odisseu, que assediam Penélope e que assediam o filho de Penélope, até planejando matá-lo. Então nós teremos raiva, nós teremos asco, né? nós sentiremos até uma certa repulsa, né, diante dos pretendentes. Nós seremos curiosos, nós sentiremos curiosidade, nós sentiremos horror diante, por exemplo, do ciclope devorando os corpos companheiros de Odisseu. Nós sentiremos comoção diante do sofrimento de Odisseu e de seus filhos, diante do sofrimento lembrado de Troia na queda, no saque, diante de um homem, um filho que se depara com a mãe morta e mesmo estando no mundo dos mortos tenta abraçá-la como se ela ainda pudesse, como se ela tangível, né? Como se tivesse um corpo ali, quando tem apenas o seu espectro, o seu fantasma. Nós sentiremos apreensão quando virmos Odisseu disfarçado de mendigo na sua casa. Sentiremos medo de que ele seja reconhecido antes da hora, antes do momento em que ele pode se revelar. Sentiremos alegria quando virmos o reencontro de Penélope e Odisseu, de Telêmaco e Odisseu, uma alegria convida também, aquela mistura de sorriso e lágrima, né, que é tão humana. Enfim, sentiremos talvez também medo vendo a descrição do Hades, que é que pode ser perturbadora. Então são muitas as emoções que esse poema ativa no leitor. Porque temos que pensar que as emoções dessa narrativa, mas essas emoções, elas se combinam com as emoções da nossa própria existência. Quer dizer, qualquer pessoa se comoverá com a cena do Odisseu. Certamente uma pessoa que já terá certas perdas poderá se comover mais numa cena como a dele com a mãe.
7: Nossa, o jeito que a senhora fala da Odisseia dá vontade de, quando sair do trabalho, passar numa livraria e comprar um exemplar da obra, porque é uma ótima apresentação. E do seu livro também, né? Pra gente ter ali um guia de como a gente lê a Odisseia e tirar o máximo proveito aí dessa experiência. Professora Juliana, sim, quero muito agradecer a sua participação aqui no Virada de História e portas abertas para a senhora retornar em outras oportunidades.
8: Olha, agradeço muito a oportunidade de falar desse poeta fantástico que é Homero, desse seu poema, e enfim, espero ter contribuído, né, para que pensemos um pouco mais nesse poema, estimulado leitores, se estimulei algum leitor, né, a leitura da epopeia, ficarei muito feliz. E o guia é realmente uma obra para pegar o leitor pela mão e, digamos, oferecer uma viagem acompanhada. Uhum. Para todos que quiserem viajar pelo poema, desde já eu digo boa viagem e garanto que ela será uma viagem, assim, inesquecível.
7: Maravilha, professora. Tchau, tchau.
8: Igualmente, um grande abraço.
6: Agora a gente vai falar um pouco mais sobre a recepção da Odisseia na época em que ela teria sido feita. Afinal, houve um Homero? O que você acha, Pedro?
7: Bárbara, não existem registros históricos, documentos contemporâneos ou provas materiais irrefutáveis de que Homero tenha de fato existido. É a tal da questão homérica. Vamos entender isso e muito mais com o nosso próximo convidado. Bom, e agora eu tenho o prazer e o privilégio de conversar com o Gilberto da Silva Francisco. Ele é historiador e arqueólogo, professor de História Antiga da Universidade Federal de São Paulo, membro sênior da Escola Francesa de Atenas. Professor, seja mais que bem-vindo ao Virada de História, tudo bem?
9: Tudo bem, eu que agradeço aqui pelo convite. Vamos lá.
6: Professor, vamos começar explicando um pouco para o nosso ouvinte como é que a gente pode caracterizar a estrutura narrativa de Odisseia? Já adianto para o senhor aqui que não é muito a praia, pelo menos minha, né? Não sei se o Pedro domina o assunto. Então o senhor vai estar falando aí com leigos, imagino que o nosso público também possa ser aí um interessado, né? Mas que também não domine muito esse tema.
9: Tá certo. Então, assim, para a gente falar da estrutura narrativa da Odisseia, eu vou estabelecer algumas comparações, por exemplo, qual que a gente conhece um pouco melhor que a história, que também é um gênero textual da antiguidade, que começa a se organizar entre o século VI e V a.C., e são gêneros que têm pontos em comum e pontos de divergência, né? Por exemplo, a Odisseia é um poema, né? Então ela tem estrutura poética, portanto ela é estruturada em esquemas rítmicos, ali no contexto grego, sobretudo passos, né? O tempo especificamente é um elemento fundamental na organização do verso, e ela é muito relacionada a temas grandiosos, portanto, são grandes guerras, grandes personagens, os heróis, né? Eles são figuras que têm características excepcionais, ou eles são muito belos, muito fortes, muito espertos, inteligentes. Geralmente eles têm algum tipo de ascendência, seja real, mas também combinada aí com uma ascendência divina. E, portanto, são poemas, são narrativas que têm um foco muito fortemente associado a indivíduos, né, à figura do herói. Já na história, a gente vê que a lógica da grandiosidade do tema contado é também notado ali, mas a história ela nasce, por exemplo, num contexto de desenvolvimento da polis, onde o aspecto comunitário era muito forte, e ela se desloca da figura do herói, do indivíduo, e ela começa a falar de grupos, de comunidades, os gregos, os outros, os bárbaros. Portanto, a gente tem aí um elemento fundamental, que é essa, na poesia épica, que é isso que estrutura a Odisseia, é um discurso que ele tem o interesse no indivíduo, ele é grandioso, né, os temas são grandiosos, e até os territórios são grandiosos também. Muito frequentemente, a poesia épica, ela trata do mundo conhecido, a oicumene, como eles diziam, e o mundo conhecido naquela época, já na época ali, é difícil a gente pensar em cronologia exatamente, mas vamos pensar aí no período século VIII, VII a.C., o mundo conhecido pelas comunidades que bordeavam ali o Mediterrâneo era já o que eles chamavam de Europa, de Ásia e de Líbia, que era o termo que os gregos usavam para a África. E muito frequentemente esses poemas, eles se desenvolvem em espaços desses três grandes locais, né, desses territórios, a Líbia, a Ásia e a Europa, né? Portanto, a Odisseia como gênero textual, ela tem a ver com isso, ela é metrificada, né, porque ela tem estrutura poética, ela tem interesse em grandiosidade, então os territórios são amplos, as narrativas são relacionadas a temas importantes e os heróis, né, essa pessoa que a gente acompanha geralmente também é alguém caracterizado pela grandiosidade.
6: Não é à toa que popularmente a expressão, a palavra Odisseia ganhou outros contornos, né, professor, pelo menos na língua portuguesa, né, de se usar ela para dizer, ele empenhou aí, né, um grande esforço para conquistar alguma coisa, né, já é muito comum se ouvir isso na linguagem informal, né.
9: Exatamente, é interessante que esse é um título que está relacionado o nome, né, do herói, o Odisseu, e é um retorno. Então, não é um simples retorno, é um grande retorno. Uhum. Um retorno que, por motivos específicos, desloca o Odisseu do projeto inicial, que era sair da Ásia e voltar para a Europa, sair de Troia e voltar para Ítaca, e ele praticamente se projeta para vários espaços do Mediterrâneo, né, que são já observados ao longo da poesia também. Então, até o retorno para casa, ele é grandioso. A gente sabe que, muito possivelmente, nisso que são narrativas do que ficou conhecido como ciclo épico, né, que são várias outras poesias também, a gente conhece sobretudo a Ilíada e a Odisseia, mas tem outras grandes poesias que foram, né, não foram preservadas, né, mas a gente conhece por títulos, pequenas descrições e resumos, e a gente sabe que tinha outros retornos também indicados, mas a gente conhece sobretudo esse do Odisseu, e a gente vê que quando a gente fala de Odisseia, a gente pensa no poema associado a uma figura, a um herói, né, especificamente, e esse grande esforço de voltar para casa.
7: Sim, e é interessante, professor, que o senhor menciona essa conexão com o mundo africano através do espaço do Mediterrâneo. Esse é um lado, eu diria, menos falado, né, sobre a história da Odisseia. Eu, assim, eu tô com a Bárbara, eu também não sou um especialista. O que eu li de Odisseia foi muito pouco, assim, na faculdade, mas como algo complementar, né? Não como um texto principal. Mas eu queria que você falasse mais sobre essa conexão com a África, como que isso se manifesta no texto da Odisseia, e quando a gente fala da Odisseia, ela também foi concebida ali num contexto histórico específico, né? Que mundo era esse? Como que a África se integra a esse universo?
9: Isso é até interessante, porque eu tenho um projeto, né, que eu venho desenvolvendo, que é justamente História Antiga Afro-Conectada, né? E aí, nesse projeto, eu comecei a rever as fontes que eu já conhecia. Eu tenho formação em História, né? Fiz pós-graduação em Arqueologia, mas eu também fiz letras, curso de letras clássicas durante 5 anos, né? Eu conhecia já muitas dessas poemas, desses vários gêneros literários, as fontes, as relacionadas, né, a isso que a gente chama de mundo antigo, clássico, mediterrâneo. E eu conhecia já a Odisseia, mas eu não fui ler de novo, né? Fui ler de novo já com esse outro olhar. O que que eu percebo? Que já lá na introdução da Odisseia, no proêmio, né, nos versos iniciais onde o programa do poema se apresenta, esse mundo complexo já é colocado pra gente, né? Eu falei para vocês que é um herói tentando voltar da Ásia para Europa, e esses conceitos, Ásia, África, no caso Líbia e Europa, lá na antiguidade eles já eram disponíveis, pensando mesmo em contextos macro-regionais, assim, grandes espaços, sem necessariamente uma continuidade cultural, mas eles já pensavam dessa forma, a organização do mundo conhecido, né? E no proêmio, né, da Odisseia, o programa está lá, como eu disse, a dificuldade de retorno, e um elemento fundamental é que o Odisseu ele não volta porque Poseidon não deixa. E quando Zeus decide que Odisseu volta, depois de 20 anos ele decide, ele reúne todos os deuses no Olimpo, mas um estava distante. E ele estava entre os etíopes, recebendo as suas oferendas. Então veja que o próprio poeta da Odisseia, ele já coloca esse mundo alargado, amplo, afro-eurasiático, e que esses deuses, por exemplo, o Poseidon, ele tem alguma agência no mundo dos etíopes. É claro que quando ele fala lá no mundo dos etíopes, ele está falando de uma Etiópia. Etiópia é um termo grego, né, inclusive. Ele não tem a ver com a Etiópia de hoje em dia, o Estado Nacional, que a gente conhece, mas ele tem a ver com o mundo para além do Egito, situado ali no que eles pensavam como Líbia, né, portanto, o continente africano, às vezes chegava até a região da Índia, praticamente. Era uma descrição geográfica pouco precisa, e povoado por essa população de pele escura. Então esses elementos aparecem, tem até heróis que vêm desse mundo, que aparecem no ciclo épico. Por exemplo, Memnon, que é o rei dos etíopes e um grande general, caracterizado na poesia épica por uma grande beleza, e ele era filho de uma deusa, né, assim como ele ele luta com Aquiles e morre diante ali de Aquiles no combate. Mas o Memnon, ele era um herói do tamanho de Aquiles, né? Ele tem uma mãe que era uma deusa também, né? Se Aquiles tinha como mãe Tétis, ele tinha como mãe a Aurora, a Eos, e os pais, tanto de Aquiles como de Memnon, eram membros da realeza, portanto eles são heróis muito parecidos na iconografia, né? Na iconografia dos vasos, por exemplo, os dois aparecem lutando, e eles têm características muito parecidas, e a gente já vê um herói, portanto, do ciclo épico que aparece na Odisseia e que frequenta, né, esse mundo africano. É claro que a gente está falando aqui da Odisseia, tem vários outros poemas e descrições na história, tudo que falam desse mundo africano, mas é interessante a gente observar que mesmo nessas obras bem antigas, associadas a isso que a gente chama de um Mediterrâneo clássico, o o elemento africano já aparece, asiático também, europeu, e é isso que caracterizava o próprio mundo grego, como a gente concebe, ele é um mundo afro-eurasiático, tem comunidades na Europa, na Ásia e no norte da África, cidades gregas no norte da África. Portanto, é interessante a gente observar como a poesia ela já registra isso também, essa complexidade do mundo grego.
6: E aí, diante desse cenário apresentado pelo senhor, como é que a Odisseia foi recebida por esse público da Grécia Antiga?
9: Deixa eu fazer uma pergunta antes que eu esqueci um pouco de falar. Falei aqui desse elemento aí da complexidade territorial, né, geográfica. E me perguntaram também, eu já falo um pouco então da recepção, né, que é o elemento da historicidade. Né? A Odisseia, como a Ilíada, geralmente as poesias aí do ciclo épico associadas a esses períodos mais recuados, são poesias com dificuldade. A gente tem uma dificuldade muito grande de estabelecer uma cronologia muito precisa.

0: original, uma produção baseada na oralidade. Nem todos acreditam nisso, mas a maior, boa parte dos especialistas acreditam. E que, portanto, a sua composição ela esteja relacionada muito a um processo, né, situada no autor, especificamente o Homero, especificamente. E os gregos na antiguidade, em determinado momento, liam essa tradição como um poeta que eles nomearam de Homero. Portanto, a poesia é difícil de datar, fala-se em século IX, VIII, VII antes de Cristo. O poeta, o autor, é difícil de especificar também. E a sociedade descrita ali, ela também não é uma sociedade uniforme. Tem ali marcas de sociedades de épocas diferentes, na Odisseia e na Ilíada. Então tem elementos muito claramente associados a um mundo micênico, final da Idade do Bronze, mais ou menos século 13, 12 antes de Cristo, mas também tem elementos do mundo do desenvolvimento da polis, né? Aparecem algumas assembleias e coisas do tipo. Portanto, tem marcas de organizações sociais diferentes ali, na Ilíada e na Odisseia. Portanto, precisar no tempo, na autoria e no espaço é difícil, né? Então a gente tem que lidar muito com a recepção que vem e que aparece aí na questão que foi colocada, a última questão colocada. Qual que é essa recepção, né? A recepção, ela aparece de formas muito variadas. Por exemplo, eu trabalho com arqueologia, eu percebo que já tem obras, inclusive, de especialistas sobre isso. Os temas da Odisseia, da Ilíada, eles aparecem como figuração na cerâmica, por exemplo. Então, são vasos decorados, onde tem lá a figura, por exemplo, do ciclope sendo cegado pelo Odisseu, elementos da guerra, elementos associados às narrativas variadas dessas viagens do Odisseu. Esses elementos, eles aparecem ali. Portanto, tem uma releitura figurativa já, por exemplo, no século VII, VI antes de Cristo. Então, artesãos inspirados aí de alguma forma nessas narrativas, e eles adaptam para em um suporte que é diferente, né? Não é essa relacionada ao texto, à oralidade, nem ao texto escrito, mas é a figura, é a imagem. Tem outras formas de recepção, por exemplo, na própria história. O Heródoto, quando ele começa lá no século V antes de Cristo, ele está pensando ali sobretudo na invasão, na expansão dos persas, né? E quando ele organiza uma narrativa inicialmente sobre isso, ele vai falar de oposições, de conflitos anteriores entre gregos e asiáticos, e um desses conflitos é a Guerra de Troia, né? Então ele situa a Guerra de Troia numa narrativa histórica, né? Portanto, a recepção ela foi feita de forma bastante variada ao longo do tempo. Tem até outros poemas, por exemplo, mesmo na poesia, outros gêneros textuais, literários, eles também dialogam com temas do ciclo épico, com a Ilíada e a Odisseia. Por exemplo, o problema do retorno de alguns heróis da guerra aparecem no teatro grego, né? O Orestes resolvendo ali um problema do Agamemnon quando ele volta. Existe depois a recepção também na Eneida, bastante tempo depois, século I antes de Cristo, já contexto romano em latim, na produção da Eneida. Portanto, o Enéas é um herói que sai derrotado de Troia e tem como destino a fundação de um povoado onde se tornaria Roma posteriormente. Ele carrega características de Odisseu e de Aquiles. Num determinado momento, o Enéas ele tem algumas viagens também. Ele conta as histórias das viagens da guerra, né, nessas viagens que ele faz, exatamente como Odisseu, né? Então, esses temas da Ilíada e da Odisseia, eles foram recebidos de forma variada ao longo do tempo. Ou seja, a Ilíada e a Odisseia, eles eram poemas com uma autoridade bastante grande na antiguidade, né? Eles foram reorganizados, retrabalhados, explicados ao longo do tempo, e a figura de Homero quase canonizada, ele se torna ali quase deificado. Portanto, tanto a poesia como o autor, eles eram caracterizados por uma grande autoridade nesse passado.
1: Sim, isso é interessante porque, assim, mesmo supondo que não existiu um Homero indivíduo, esse nome se torna uma etiqueta, né, que vai emprestar credibilidade, vai emprestar autoridade a essa obra. E isso é importante até mesmo se a gente for pensar na recepção nos dias atuais, né, na nossa contemporaneidade. A gente vai chegar lá para falar disso também, mas antes, professor, eu queria que o senhor explicasse pra gente, nos ajudasse aqui a entender.

0: A Odisseia, se a gente for pegar hoje para ler, é um livro ali fechadinho, com início, meio, fim, né? Muitas páginas, mas tem ali uma sequência, um padrão, né? Algo formatado. Sempre foi assim? E se não foi assim, a partir de que momento a Odisseia ela começa a tomar uma forma definitiva, começa a, assim, tomar um padrão?
1: Então, sabe que isso é difícil de estabelecer, porque a Odisseia que a gente conhece, ela foi organizada num processo longo de recepção do texto. Porque, como eu disse, a tese atualmente mais defendida é que a produção ela tenha se caracterizado pela oralidade, portanto, organizado num processo, em algum momento eles começaram a registrar por escrito. Então, pensa-se que mais ou menos no século VI, antes de Cristo, por questões variadas, o poema ele tenha tanto a Ilíada como a Odisseia. Estou falando bastante da Ilíada e da Odisseia porque são os dois poemas que têm uma trajetória bastante parecida nesse sentido. Eles começam a ter trechos, cantos, né, alguns dos cantos apresentados por escrito. Alguns autores, inclusive pesquisadores, imaginam que a inserção dos cantos da Ilíada e da Odisseia em competições musicais, ali já bem estabelecidas no século VI, teriam causado esse movimento de registro por escrito. Porque a própria escrita alfabética grega, o alfabeto grego como a gente conhece, também tem um debate, mas ele reaparece ali mais ou menos no século, ele aparece no século VIII, mais ou menos ali antes de Cristo. Antes disso, existia uma forma de escrita, né, ali na região, que desaparece no século XII, XI, antes de Cristo, relacionado a um movimento que é chamado aí pela bibliografia de colapso do bronze. Então várias cidades se desestruturam, reinos desaparecem, formas de organização social desaparecem, e quando tudo isso se reorganiza é bastante diferente. Na região ali do Mar Egeu, onde muitas das cidades gregas estavam se organizando, elas se reorganizam de forma diferente, bastante diferente, e a escrita, portanto, ela reaparece na região ali mais ou menos no século VIII antes de Cristo, e essa é a escrita alfabética que a gente conhece. Bom, ela reaparece com um caráter, sobretudo, artesanal e comercial, está muito relacionado ao comércio, sobretudo, à produção de objetos. Ela não tem esse caráter elitista que ganha muito posteriormente. Na antiguidade, durante muito tempo, a escrita ela não é uma forma de organização da sociabilidade das elites. Ela tem a ver com o artesão, com o escravizado, essas pessoas que dominavam a tecnologia da escrita, sobretudo. E para esse, para o registro, né, de poesia, por exemplo, desse repertório oralmente já constituído, isso parece ter sido organizado ali no século VI, antes de Cristo, nesses festivais, onde o canto era o elemento fundamental da competição também. Tinha as provas atléticas e musicais. Para todo mundo cantar a mesma canção, então é importante que ela tivesse ali escrita. Portanto, a gente vê que esse é um processo bastante tortuoso, complicado. A gente, os textos completos que a gente conhece, eles são muito posteriores por escrito. Então, alguns deles são do século XI depois de Cristo, do século X, XI depois de Cristo. Antes disso, o que tem são fragmentos, passagens que foram copiadas, trechos que foram mencionados por outros autores, um ou outro canto que foi preservado aqui e ali. Portanto, é tudo isso que é organizado e, em determinado momento, compilado como um texto, efetivamente, antes da imprensa, obviamente. Então, o processo de organização do poema, como a gente conhece, não tem necessariamente a ver com a lógica do livro, né? Como hoje em dia a gente vai lá na livraria e compra um livro e ler a Ilíada, a Odisseia, com certa dificuldade ou não, mas enfim, a gente tem essa possibilidade. Na antiguidade, a recepção era muito mais ampla, feita de forma, inclusive, oral, em espetáculos públicos, onde o rapsodo cantava a poesia, acompanhado de música, e não necessariamente a lógica da leitura, no ambiente, como a gente pensa, na sociedade burguesa, né, onde a pessoa pega lá o livro, senta na sua cadeira confortável, na poltrona, com pantufa e tudo isso. Lá na antiguidade a lógica não era essa, né? E essa a lógica, portanto, livresca, associada à organização de livros como esse, né, com textos como esse, é bem posterior.
2: Professor, o senhor me corrija, obviamente, se eu estiver errado, mas se eu não me engano, o senhor disse lá no começo que tem a ver com também, né, esse processo, como o senhor descreve aí, que não é um processo datado, nem, né, ele perpassa aí, né, diferentes momentos. Esse processo tem a ver também com a organização da polis. E aí, nessas polis, a gente pode entender que havia poetas fazendo a divulgação do que viria a ser depois compilado como Odisseia. Quem eram esses poetas que levavam para diferentes plateias?
1: Tem uma coisa interessante aqui, que primeiro assim, que o objeto do que eles cantavam não era necessariamente alguma coisa colocada no campo do que a gente chamaria hoje em dia de ficção. Esses poetas, eles eram pessoas que organizavam a partir desse registro que é poético, efetivamente, ou seja, com uma estrutura que é metrificada, com organização musical e tudo isso, e eles registravam histórias que eram histórias muito antigas para eles. Então, não era necessariamente o mito como a gente concebe hoje como uma mentira, uma ficção, mas eram histórias tão antigas que muito possivelmente eram histórias tão antigas e elas iam passando de geração para geração. Então, o poeta, ele tinha um papel estratégico aí, que é um desses desses componentes de uma sociedade que organizava um discurso que vinha ao longo do tempo, que se projetava ao longo do tempo, sobretudo a partir da lógica da oralidade. Enquanto a escrita, ela vai se organizando e se tornando bastante importante aí nesse mundo, a oralidade, ela era um elemento fundamental. E essas histórias muito antigas, elas eram muito frequentemente projetadas a partir dessa lógica da poesia. Portanto, o poeta, ele tem esse papel estratégico, né, daquele que guarda essas histórias e que projeta e canta essas histórias publicamente, trazendo, por exemplo, tanto esses temas aí da Odisseia, mas como também aquelas outras que a gente conhece, né, relacionado ao ciclo tebano lá do Édipo, e outras várias histórias, né. E, portanto, e é claro que tem uma diversidade bastante grande também de poesia cantada, porque assim, existe um poeta, obviamente, e tem aquele que canta. Nem sempre era a mesma pessoa que canta a poesia, que produz a poesia. E tem outro elemento aí fundamental da autoridade do poema, que é quem organiza a memória, porque muito frequentemente a musa, a divindade, né, uma espécie de divindade, é ela que organiza a informação. Então, o poeta é como se ele fosse aquele, o rapsodo, é aquele que manifesta para uma comunidade alguma coisa inspirada por uma divindade. Então, muito frequentemente, o que a gente vê é, lá no início do poema, o poeta, o rapsodo, ele evocando a musa, trazendo esse elemento que dá autoridade para aquilo que vai ser falado, cantado, enfim, dividido ali com determinado grupo.
2: Elas se atualizam de acordo com o contexto histórico, né, professor? No contexto em que estejamos vivendo naquele momento ou que já tenhamos vivido recentemente, né?
1: É isso, e eu acho que isso mostra uma coisa importante, porque assim, veja, eu trabalho com Grécia Antiga e eu vejo que os alunos, eles não têm tanto interesse aqui no Brasil com relação na história, no campo da história, sobretudo a antiguidade que a gente chama de clássica, e quando me procuram é sobretudo Egito que é o objeto de interesse, né? É interessante isso. Uhum. Mas isso mostra para mim, deixa muito claro para todos nós que esses elementos, essa atualização, ela indica que a gente, isso é uma coisa que é nossa, a gente tá trazendo a Odisseia para cá e discutindo a Odisseia a partir de questões, debates, problemas, enquadramentos que são nossos. Com isso, a gente se afasta daquela Odisseia homérica, obviamente, mas a gente ganha alguma coisa também, né? Então, falar da Odisseia é falar da gente também. Uhum. E eu acho que isso é interessante porque tem uma apropriação e uma abertura do sentido de clássico. Ou seja, o clássico não é só aquilo que está no passado e que a gente observa de forma muito respeitosa, mas externa. O clássico é aquilo que a gente, como a gente organiza esse conjunto de elementos. Se a gente traz novos elementos, eles passam a ser clássicos também, porque ninguém mais vai falar da Odisseia, imagino, daqui para frente, sem pensar nessas questões que são nossas aqui, que de certa forma foram associadas agora ao debate sobre essa história, né?
0: Sim, sim. É uma chave de leitura, assim, muito oportuna, né? Quando a gente olha para a Odisseia, um texto que não se fecha no tempo, né? É muito interessante o senhor ter trazido essa dimensão aí desse texto atualizado. Professor Gilberto da Silva Francisco, quero muito agradecer a sua participação aqui no Virada de História, reflexões valiosas que o senhor trouxe aqui hoje, e deixo aí as portas abertas para o senhor retornar em outras oportunidades.
1: Eu que agradeço, será um prazer.
2: Obrigado, professor. Tchau, tchau.
1: Tchau, tchau.
2: Pessoal, eu espero que vocês tenham curtido esse episódio como eu curti.
0: Eu também curti muito, Bárbara. 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
2: Obrigada pela companhia de sempre.
0: Um grande abraço. Tchau, tchau.
2: Tchau, tchau.
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4: Boa tarde, sejam todos muito bem-vindos. Agora são 4 horas em ponto e você está na Rádio Sputnik, na Metropolitana, em 80.5 FM no Rio de Janeiro, e também estamos nas principais plataformas de áudio. Hoje é quarta-feira, dia 12 de agosto de 2026. As principais notícias do Brasil e do mundo estão aqui. Começa agora o programa Entretanto, porque toda notícia tem outro lado. Esta é uma produção da agência de notícias russa Sputnik. Eu sou Leonardo Macaxeiro. E junto comigo, o nosso analista geopolítico, Rafael Machado. Rafa, boa tarde para você, boa quarta-feira.
5: Boa tarde, Léo. Boa quarta-feira. Sempre uma honra estar aqui no programa Entretanto. E é isso aí, metade da semana, como sempre, muita coisa pra gente comentar sobre o que acontece no Brasil e no mundo.
4: Com certeza, Rafa. E além do Rafael, a gente vai receber também no programa de hoje Vinícius Teixeira, que é professor de geopolítica da Universidade do Estado de Mato Grosso. Vamos às principais notícias de hoje. Governo Lula amplia diálogo com o Congresso para aprovar pautas-chave e negociar apoios. Brasil e Filipinas ampliam parceria em 4 áreas estratégicas. E tem também as atualizações do trânsito aqui na cidade do Rio de Janeiro. Tem também a previsão do tempo para amanhã. Fica com a gente, porque começa agora o programa Entretanto.
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4: O governo do presidente Lula intensificou nos últimos dias as negociações com a cúpula do Congresso para tentar aprovar pautas consideradas prioritárias antes do primeiro turno das eleições e, ao mesmo tempo, articular apoios para as disputas pelas presidências da Câmara e do Senado no ano que vem. Entre as propostas que estão no centro das negociações está a PEC, que prevê o fim da jornada de trabalho 6x1, considerada pelo governo uma pauta de forte apelo popular e potencial vitrine eleitoral. Também estão entre as prioridades a PEC da Segurança Pública e o projeto sobre minerais críticos. E é com esse assunto que a gente começa o Entretanto de hoje.
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4: Lula se reuniu separadamente com o presidente da Câmara, Hugo Mota, e também com o presidente do Senado, Davi Alcolumbre. No encontro com Mota, além das conversas sobre a posição dos republicanos na eleição presidencial, houve a sinalização de que o deputado busca apoio do PT para uma eventual recondução ao comando da Câmara no ano que vem. Mota também declarou apoio à candidatura de Lula e tenta eleger o pai, Nabor Vanderlei, ao Senado pela Paraíba. Embora o presidente tenha outros nomes como prioridade no estado, aliados não descartam uma aproximação com o ex-prefeito, considerado até um personagem próximo de Lula. No Planalto, a avaliação é de que Mota tem colaborado com a agenda do governo, o que pode fortalecer sua tentativa de permanecer à frente da Câmara. Já a reunião com Alcolumbre representou uma retomada do diálogo após a rejeição do nome de Jorge Messias para uma vaga no STF. Apesar da desconfiança de Lula em relação ao presidente do Senado, interlocutores defendem a aproximação. para facilitar a aprovação de projetos de interesse do governo. Alcolumbre também busca se fortalecer para uma nova disputa pela presidência do Senado no ano que vem, em um cenário de possível crescimento da direita bolsonarista. No Amapá, seu grupo político tenta manter espaço nas eleições estaduais. A neutralidade do União e do PP na eleição presidencial também é considerada relevante pelo governo. Apesar da decisão, os partidos mantêm canais de diálogo com o Planalto. Paralelamente a isso, o PT já negocia com partidos do Centrão possíveis alianças para um eventual segundo mandato de Lula. O governo busca contrapartidas no Congresso, especialmente a aprovação das propostas que são consideradas prioritárias. Lula tem reforçado a defesa do fim da escala 6x1 nas redes sociais, afirmando que os trabalhadores não podem mais esperar. A expectativa do governo é aprovar o esforço concentrado do Congresso entre agosto e o início de setembro para avançar nas votações. Outro tema em negociação é a medida provisória que altera a chamada taxa das blusinhas, que precisa ser votada até 8 de setembro para não perder a validade. Mota afirmou que pretende discutir a instalação da comissão mista e apontou o PLP dos combustíveis como uma das prioridades do Planalto, abrindo espaço para a inclusão de outras pautas de interesse do governo. Bom, Rafa, queria trazê-lo para a gente começar o entretanto. O governo Lula ampliando o diálogo com o Congresso em busca de aprovar pautas-chave e também, é claro, negociar apoios. Afinal de contas, as eleições estão muito próximas. Rafa, até mesmo pela proximidade com as eleições, você enxerga que esse diálogo com o Congresso pode ser facilitado, já que Lula também quer aprovar algumas pautas que são consideradas aí importantes eleitoralmente falando?
5: Bem, certamente existe uma pressão que vai no seguinte sentido. Até mesmo parlamentares do Centrão que talvez estivessem indispostos com o governo, com o Executivo Federal, e é claro que o caso principal aí é o Davi Alcolumbre, né, que inclusive tem esse poder, essa capacidade, graças ao seu cargo no Senado, de efetivamente sentar em cima das pautas e impedir que elas avancem. Porém, uma série de outras considerações podem também levar essas figuras que assumem essa posição, porque é claro que o Alcolumbre não faz isso sozinho. Para ele conseguir manter esse tipo de posicionamento perante o Lula, é claro que ele tem que ter o apoio também de outros senadores próximos ao Centrão, mas nesse período eleitoral pode haver ali alguns interesses eleitorais propriamente desses parlamentares, especialmente no Senado, que aí possam ser negociados com o governo. A gente sabe, por exemplo, que tem, a gente sabe que o legislativo, né, os legisladores, eles tentam sempre trazer certos recursos, certos investimentos para as suas bases eleitorais. Isso às vezes gera polêmicas, como aquelas polêmicas das emendas PIX, porém, ainda assim, essa é uma prática que atualmente, pelo menos, faz parte do jogo político, né? Você negociar para que determinadas transferências de verba sejam facilitadas. Isso, às vezes, vai atender o interesse de uma base eleitoral específica, ajudando um parlamentar a se reeleger ou, então, ajudando um apadrinhado e assim por diante. Isso é algo que começa a ser levado mais a sério nesse período de 1-2 meses que antecedem as eleições. Tem também o fato de que, em alguns casos, como o caso da PEC 6x1 e também da PEC da Segurança Pública, são pautas que podem até contar com um certo apoio popular. Então isso, às vezes, dependendo da própria situação eleitoral dos parlamentares, eles podem até mudar de posição em relação a dialogar com o governo para poder ter a oportunidade de colocar o próprio nome, né, ali nesses projetos de lei, nesses projetos de emenda à Constituição. Então, apesar de haver esses conflitos, né, entre o Senado e o Executivo Federal, quando vão chegando as eleições e quando essas figuras de proa do Senado começam a ter que analisar os cenários regionais, os cenários locais, os interesses partidários, os interesses dos seus próprios clãs políticos, por exemplo, a postura de intransigência em relação ao Executivo Federal vai ficando difícil de sustentar, porque uma realidade mais pragmática acaba se impondo. Agora, é importante apontar que, apesar das relações entre o Senado e o Executivo Federal estarem mais azeitadas, estarem mais lubrificadas hoje, por exemplo, algumas semanas, alguns meses atrás, ainda assim, esses partidos, né, União Brasil, PP, Republicanos, que acabam sendo alguns dos principais partidos do Centrão, pelo menos entre aqueles que não estão lançando candidaturas próprias à presidência, localmente, esses partidos do Centrão fecharam muito mais acordos estaduais com o PL do que com o PT, né? Então, ainda que esses partidos, no âmbito nacional, não tenham declarado apoio a qualquer um dos principais candidatos à presidência, ainda assim, nesses arranjos locais, e ontem, por exemplo, a gente estava falando como era importante para algumas figuras desses partidos no Nordeste fazerem aliança com o PT, porque a face, né, do União Brasil, do PP e do Republicanos muda muito dependendo da parte do país, dependendo da região, mas excetuando o Nordeste, na maioria dos lugares, na maioria dos estados, o União Brasil, o PP e o Republicanos fecharam mais alianças com o PL do que com qualquer outro partido, né? Inclusive, se eu não me engano, os únicos lugares em que esses partidos fecharam aliança com o PT foi exatamente no Nordeste e em alguns lugares, acho que no Amapá, por exemplo, no Pará, houve também ali aliança entre esses partidos e o PT. Na maioria dos outros lugares em que houve algum tipo de aliança do PP, União e Republicanos, com quem quer que seja, você teve alianças com o PL, e isso em estados do Sudeste, em estados do Centro-Oeste, né? Então, a gente tem que levar simultaneamente em consideração isso. O Senado, que é, obviamente, bastante dominado, influenciado pelo Centrão, volta a se aproximar do Lula, porém, no chão, né, na base ali das articulações estaduais, né, os diretórios estaduais estão fechando alianças muito mais com o PL do que com o PT.
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4: 4:13, o presidente Lula afirmou nesta terça-feira que o Brasil precisa acelerar o desenvolvimento de tecnologias e aumentar os investimentos em áreas estratégicas, como é o caso da inteligência artificial. Segundo ele, o país não pode esperar que outras nações diminuam o ritmo para avançar. Durante uma reunião sobre soberania digital, Lula defendeu maior participação do governo no desenvolvimento de ferramentas e soluções tecnológicas. Para o presidente, empresas que dominam tecnologias de inteligência artificial passam a ter maior autonomia e capacidade de influência. Abre aspas para o Lula. Ninguém espera que o Brasil avance. Ninguém vai levantar para o Brasil sentar. Cada um vai fazer o que puder para ganhar. Fecha aspas. Como exemplo da demora no desenvolvimento tecnológico brasileiro, Lula citou uma turbina movida a etanol desenvolvida no país. O presidente afirmou que conheceu o projeto no Instituto Tecnológico de Aeronáutica, isso em 2010, e defendeu na época que o governo realizasse encomendas para financiar o desenvolvimento da tecnologia. Segundo Lula, o projeto ficou sem recursos durante anos. O protótipo foi apresentado no mês passado no campus do Centro Técnico Aeroespacial. A turbina utiliza etanol para gerar energia elétrica e tem capacidade para abastecer quase 4 mil residências. O presidente defendeu que o governo faça as novas encomendas para permitir que a tecnologia seja produzida em maior escala e possa ser comercializada na América Latina e em países africanos que enfrentam dificuldades no fornecimento de energia. Segundo o governo brasileiro, o Plano Brasileiro de Inteligência Artificial prevê investimentos de 23 bilhões de reais ao longo de 4 anos, entre 2024 e 2028. Desse total, mais de 14 bilhões de reais já foram executados, de acordo com o executivo. Rafa, bom, é um assunto importante, né, a gente falar de tecnologia, de desenvolvimento, afinal de contas, a gente fala cada vez mais na soberania tecnológica. E partindo desse princípio, Rafa, quais tecnologias, na sua avaliação, deveriam ser consideradas estratégicas para o Brasil e que o governo deveria apoiar?
10: Bem, eu considero que a primeira tecnologia que merece uma atenção especial do governo é a tecnologia nuclear. A tecnologia nuclear, ela é a solução tanto para projetos de transição energética, né, ou seja, de redução da pegada de carbono do Brasil no mundo. A energia nuclear não é poluente, é segura, apesar de campanhas feitas por várias ONGs ambientalistas contra a energia nuclear, campanhas essas apoiadas por Hollywood através de documentários e de séries de TV sensacionalistas, a energia nuclear, as usinas nucleares são extremamente seguras e o Brasil deveria desempacar em relação à atual situação da energia nuclear no Brasil. Angra 3 paralisada há décadas, basicamente, sem qualquer novidade. Então isso é algo que o Brasil deveria buscar para poder alcançar total soberania energética e até mesmo para que possa haver também um debate nacional sobre até mesmo a necessidade de que essa energia nuclear talvez também deva ter ali alguma finalidade bélica para o nosso país. Hoje em dia, penso eu, falar em soberania, sem falar em capacidade de dissuasão, é besteira, é algo. São palavras vazias. Muitas vezes se fala em soberania, né? Soberania, porém, é uma soberania sem lastro. O lastro da soberania é a força, né? Quando você tem um período de transição geopolítica, em que o direito internacional e as instituições internacionais são cada vez mais questionadas, aquilo que sobra para poder amparar os países é a sua força bruta. E o Brasil carece demais de qualquer tipo de capacidade de dissuasão que permitiria ao Brasil enfrentar alguma potência hostil. Além da energia nuclear e das tecnologias associadas, penso eu que é fundamental o Brasil dar mais atenção à indústria dos semicondutores. Né? É uma indústria estratégica, porque os semicondutores eles vão em todas as outras tecnologias também. Então, todas as tecnologias de ponta hoje, sejam tecnologias militares ou civis, dependem de semicondutores. E hoje em dia, a produção de semicondutores ela está muito concentrada nas mãos de alguns poucos países. No Brasil você tem, por exemplo, uma empresa como a CEITEC, que me parece que é a única da América Latina que tem essa capacidade de produção de semicondutores. Porém, inclusive, alguns anos atrás, a CEITEC acabou sendo dissolvida, né? Acabou sendo fechada. É bem recentemente, realmente. Esse fechamento, se eu não me engano, aconteceu em 2021, aliás. Mas, recentemente, eu acho que 2 anos atrás, ou no ano passado, houve a reativação da CEITEC. E essa reativação é fundamental, né? É a fábrica de chips do Brasil, e esses chips eles podem ser utilizados em vários outros projetos tecnológicos do nosso país. Então, esse tema dos chips, dos semicondutores, isso aí é fundamental também que haja um investimento brasileiro. Agora, houve um enfoque na fala do Lula em relação à questão da inteligência artificial. Isso aí é inevitável, né? É algo que esse tema da IA é objeto de discussão em todo o mundo. Ontem mesmo a gente estava falando sobre certas iniciativas, certos avanços da Rússia exatamente nessa área também, e o Brasil está bastante atrasado. Quando a gente pensa uma geopolítica da inteligência artificial, existem ali 2 atores principais, que são os Estados Unidos e a China, né? Os Estados Unidos ali dispõem principalmente de empresas como a Anthropic e a OpenAI, mas também de várias e várias outras empresas de inteligência artificial. E a China tem, se eu não me engano, a Moonshot, a DeepSeek, enfim, outros projetos de inteligência artificial. A China, aliás, ela tem, acho que a maior parte das patentes nessa área e em setores correlatos, né? O que, bem, enfim, dá também um testemunho sobre o papel central que a China hoje tem exatamente nos avanços tecnológicos que, enfim, vão aparecendo no nosso planeta. Agora, são esses 2 os atores principais. E até existem outros atores nesse âmbito da inteligência artificial, né? São países que estão investindo também em fábricas de chips, são países que também estão investindo em servidores em nuvem, por exemplo. Então, assim, mas são potências intermediárias nesse setor. São países como a Coreia do Sul, que também tem, que produz os próprios chips, Reino Unido, Índia, que eu também mencionei recentemente, como sendo um país que vem avançando nessa área, o Japão, a União Europeia como um todo faz alguns esforços nesse sentido, e você tem a Rússia chegando também, após estar alguns anos um pouco atrasada nessa área, mas tentando cobrir esse atraso através de avanços rápidos, especialmente nos últimos 2 anos. O Brasil, por enquanto, tem estado 100% fora da jogada, apesar de ter ali alguma base para poder avançar, que é exatamente essa CEITEC, que é aí a nossa fábrica de semicondutores. Então, assim, essas são algumas das áreas. Evidentemente, a gente poderia aí pensar vários outros setores, várias outras áreas. Eu diria que a gente está também muito atrasado em cibersegurança e, de modo geral, em tecnologias informáticas, né? A gente usa ainda, inclusive nas nossas repartições públicas, a gente usa sistemas operacionais, programas, placas que são importadas, principalmente dos Estados Unidos e cada vez mais um pouco da China também. Mas a hegemonia, por exemplo, da Microsoft, né, do Windows, etc., ainda é, né, tem a Nvidia também aí, representando a parte de hardware, é muito grande. E quando a gente recorda o fato de que muitos programas produzidos pelas indústrias de informática do Ocidente vêm com backdoors, o que é um backdoor? Backdoor, como o próprio nome diz, é uma porta dos fundos, né? Então você, sem saber, está ali usando a Microsoft, porém, se determinados personagens quiserem, eles podem acessar o seu computador com uma certa facilidade, né? Me refiro aqui a agências de inteligência, especialmente a CIA e o Mossad. Então, assim, isso é um risco imenso. O Brasil é um país que já passou por situação de espionagem. O governo Dilma, por exemplo, houve toda essa denúncia, né, de que a CIA estava espionando a Dilma Rousseff e assim por diante. Então, a gente não ter, desde então, construído soluções para poder substituir o nosso uso de tecnologia ocidental de comunicação e de informática, isso aí é muito grave. Então, eu também esperaria que houvesse algum investimento nessa direção.
11: Meu amigo Léo, tudo bom? 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
4: O ministro do Supremo Tribunal Federal, Alexandre de Moraes, determinou a suspensão imediata de pagamentos considerados irregulares após identificar que 7 tribunais estaduais ainda autorizavam o pagamento de benefícios acima dos limites estabelecidos. De acordo com a imprensa, as cortes deverão bloquear valores que ultrapassam 35% do subsídio ou que não tenham autorização do STF. Também deverá ser feita a devolução de quantias que excedam 70%. A decisão ocorre após medidas semelhantes adotadas pelo ministro Flávio Dino e depois de reportagens apontarem um pagamento de remunerações que chegavam a quase R$500.000. Moraes também endureceu as regras para o pagamento do adicional por antiguidade, que, segundo a determinação, só poderá ser concedido mediante comprovação do tempo de serviço. O ministro listou ainda auxílios e gratificações considerados irregulares e afirmou que documentos encaminhados pelos tribunais indicam o descumprimento de determinações anteriores. A Advocacia Geral da União terá um prazo de 72 horas para apresentar as folhas completas de pagamento. O Conselho Nacional de Justiça vai ficar responsável por acompanhar o cumprimento das medidas e eventuais correções. Bom, a suspensão dos chamados penduricalhos, Rafa, atingindo 7 tribunais após uma nova ordem do ministro Alexandre de Moraes. Agora, Rafa, eu queria entender com você o seguinte: esse assunto penduricalho se tornou algo até sensível politicamente. Na sua avaliação, a suspensão desses pagamentos, de alguma maneira, ajuda a melhorar a imagem do judiciário perante aí aos brasileiros?
10: A gente vê o judiciário brasileiro, ou mais especificamente o STF, fazendo um esforço, né, para tentar melhorar a própria imagem, defender a sua reputação perante a opinião pública, perante também uma série de outros setores da sociedade civil. E fica sendo uma situação muitas vezes contraditória, em que há certas movimentações de vai e vem nas decisões do STF. Então, por exemplo, você tem o STF fazendo aí uma investida que tem sido mais ou menos consistente em relação a essa questão dos penduricalhos, mas na mesma semana o STF, por exemplo, violou ali um dever que é, enfim, um princípio que é praticamente sagrado para o jornalismo, que é o sigilo da fonte, né? Então, um tema aí que gerou bastante polêmica essa semana, um ataque do STF ao jornalismo brasileiro. E aí fica uma situação que é bastante complicada, essa questão da opinião pública em relação ao STF, porque aquilo que realmente talvez melhorasse a opinião pública em relação ao STF, a legitimidade do STF enquanto instituição perante os olhos da população, seria exatamente uma postura um pouco mais contida em relação a direitos constitucionais e direitos civis, né? Liberdade de expressão, que tem sido bastante atacada no nosso país. Agora também essa questão do sigilo de fonte jornalística, o contraditório também, né? O princípio do contraditório, que é um princípio basilar do processo, tanto do processo civil quanto do processo penal, já foi bastante relativizado no nosso país. Então, assim, muitas vezes, ainda que haja essa intenção de, através da adoção dessa bandeira de um certo moralismo orçamentário, né, de enfrentamento aos salários excessivos, os supersalários e por aí vai, e isso não acaba não compensando aos olhos da população, quando do outro lado ela vê até mesmo cometimento de arbitrariedades contra seja figuras individuais ou classes como um todo, como nesse caso aí em relação ao sigilo de fonte jornalística. Então existe a intenção, certamente, certamente causa preocupação o fato de que o STF tem aparecido consistentemente em pesquisas como sendo uma instituição impopular hoje em dia. Não, nem sempre foi assim. No passado, o STF era visto de uma maneira neutra ou até mesmo de uma maneira um pouco positiva. Porém, a realidade é que hoje é uma instituição extremamente impopular. Porém, ao mesmo tempo que há esse esforço, o STF, ele parece que tem uma certa dificuldade de deixar de fazer ou de deixar de agir exatamente daquela maneira que fez com que a popularidade do STF caísse ao longo dos últimos 10 anos.
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4: A Polícia Civil e o Ministério Público realizam a segunda fase da Operação Market Fake, que investiga um esquema de golpes com falsos anúncios de veículos e lavagem de dinheiro. Quem tem mais detalhes pra gente é o nosso repórter Lucas de Andrade.
15: A Polícia Civil e o Ministério Público do Rio de Janeiro cumpriram nesta quarta-feira 13 mandados de busca e apreensão e ao menos 2 de prisão contra uma quadrilha ligada ao Terceiro Comando Puro, que teria movimentado mais de 4 milhões de reais em 3 anos por meio de um esquema de anúncios falsos de venda de carros em plataformas digitais. Na segunda fase da Operação Market Fake, agentes cumpriram mandados em Araruama, Belfor Roxo e São Gonçalo e no interior de São Paulo, na cidade de Cubatão. No município paulista, um dos alvos da operação, Vilmara de Moraes, foi abordada por policiais em casa e acabou presa após a Polícia Civil identificar uma movimentação de cerca de 1 milhão de reais em conta. Matheus Moreira dos Santos, filho da suspeita, também foi indicado como beneficiário dos valores desviados pela quadrilha. Um mandado de busca e apreensão foi cumprido contra ele. De acordo com os investigadores, o grupo dividiu a operação do esquema em 3 núcleos. Enquanto uma parte dos integrantes usava as contas falsas, uma outra se responsabilizava pela abordagem e violência, com extorsão e restrição de liberdade das vítimas. Um terceiro núcleo se especializou na operação financeira, com a lavagem de capitais. A partir da publicação dos anúncios falsos de venda de veículos, as vítimas eram atraídas até comunidades de Belfor Roxo, sob o pretexto de negociar os automóveis. No local, eram rendidas, mantidas reféns sob violência e obrigadas a fazer transferências bancárias, além de terem celulares, cartões, dinheiro e outros pertences roubados. O grupo também aplicava golpes com anúncios falsos de aluguel de imóveis e boletos adulterados de contas de luz. De acordo com a Polícia Civil, a quadrilha mantinha uma estrutura estrutura organizada e recrutava pessoas desempregadas, pagas para publicar os anúncios fraudulentos, numa tentativa de dificultar a identificação dos verdadeiros chefes da organização. A primeira fase da Operação Market Fake foi realizada em junho de 2023, quando 28 pessoas foram presas. A investigação foi iniciada após uma mulher, atraída por um anúncio de venda de carro na internet, foi até a Baixada Fluminense para fechar o negócio e foi estuprada, roubada e obrigada a fazer transferências bancárias, enquanto o marido era mantido refém. Na época, pelo menos 35 vítimas foram identificadas e a polícia localizou o cativeiro para onde elas eram levadas. Foi a partir desse ponto que os investigadores chegaram ao esquema de lavagem de dinheiro do Terceiro Comando Puro. A ação desta quarta-feira contou com o apoio dos Departamentos Gerais de Polícia da Capital, da Baixada e do Interior, da Polícia Civil de São Paulo e do GAECO, o Grupo de Atuação Especial de Combate ao Crime Organizado, do Ministério Público do Rio de Janeiro. Reportagem Lucas de Andrade.
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0: 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Aquele abraço, entretanto.
2: Valeu!
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4: 4:35 e para a gente começar os assuntos internacionais, queria trazer o nosso convidado do programa de hoje, Vinícius Modolo Teixeira. Ele que é professor de Geopolítica da Universidade do Estado de Mato Grosso. Vinícius, seja muito bem-vindo aqui ao Entretanto. Um prazer recebê-lo aqui no nosso programa. Uma boa tarde.
17: Obrigado, Leonardo. Uma boa tarde. Um prazer estar aqui no Entretanto com vocês.
4: Obrigado, Vinícius. E olha, o presidente da Rússia, o Vladimir Putin, afirmou nesta quarta-feira que a presença da Organização do Tratado do Atlântico Norte na região do Pacífico e os planos do Ocidente de instalar novas armas na Ásia-Pacífico representam uma ameaça para Moscou e aumentam o potencial de conflito. Putin também afirmou que a Rússia poderá responder de forma recíproca caso países ocidentais apreendam novos navios mercantes russos. Segundo ele, tentativas de restringir a navegação de embarcações de empresas russas e a possibilidade de apreensão de navios e venda de seus bens configurariam pirataria e hostilidade. O presidente russo reiterou que Moscou está disposta a cooperar no desenvolvimento da Rota Marítima do Norte, desde que as atividades estejam de acordo com o direito marítimo internacional. Putin também declarou que o Japão incluiu a Rússia pela primeira vez entre suas principais ameaças em documentos de defesa. Segundo o presidente russo, Moscou não representa uma ameaça para Tóquio e não possui reivindicações contra o país. Putin ainda destacou a capacidade do Corpo de Fuzileiros Navais da Rússia e afirmou que os exercícios da Frota do Pacífico são necessários para manter a prontidão de combate e garantir a segurança do país. Os exercícios começaram no dia 4 de agosto e envolveram cerca de 60 navios, submarinos e embarcações de apoio, aproximadamente 30 aeronaves, helicópteros e drones e mais de 13 mil militares. Queria trazer o nosso convidado Vinícius para comentar um pouco sobre esse assunto. Vinícius, olha, o presidente Vladimir Putin dizendo que a OTAN está se infiltrando na região do Pacífico e que isso pode aumentar o potencial de conflito. Queria que você analisasse um pouquinho a fala do presidente russo, que inclusive falou sobre a configuração de pirataria, hostilidade com relação aí à possibilidade da apreensão de navios russos. Como é que você enxerga a fala de hoje de Vladimir Putin?
17: Bom, acho que a fala do Putin ele não faz alusão a um fato novo, já que Japão, Coreia do Sul e Austrália, por exemplo, eles são parceiros da OTAN de longa data, são aliados dos Estados Unidos e representam esse interesse do Ocidente, né, dentro daquela região já há muito tempo. Eles são ali não membros de fato da OTAN, mas existem parcerias e eles compartilham os mesmos sistemas de defesa, né, que são um padrão OTAN, impostos pelos Estados Unidos, e isso já é há muito tempo conhecido. O que a gente está tendo agora é, na verdade, essa mudança de turno da geopolítica a nível global, saindo do Atlântico e indo para o Pacífico dentro de uma lógica de enfrentamento da China pelos Estados Unidos e o reforço das bases, tanto dos aliados como as bases dos Estados Unidos naquela região, para um possível enfrentamento num futuro não muito distante pela perspectiva dos Estados Unidos, da China ou uma invasão de Taiwan, como é muito ventilada, até para fazer voz e fazer um medo, né, dentro do Ocidente, para justificar essas inserções ali de novas forças militares. Dentro desses aspectos, o que eu deveria ressaltar é que não a OTAN, mas sim a criação de uma outra organização também de cooperação e defesa, que é a AUKUS, né, que é a Austrália, Reino Unido e Estados Unidos, que ela é, sim, um preposto da OTAN, ela é uma nova organização nos moldes que a OTAN, né, rege o seu poderio de defesa, e foi criado ali antes de 2020, justamente para conter o avanço chinês nessas áreas de influência do Pacífico. Então você tem ali a AUKUS como esse símbolo majoritário dessa presença ocidental dentro da região do Pacífico. E desde sempre também ali, né, a presença da França, do Reino Unido, dessas potências antigas, potências coloniais em seus domínios ali, nos últimos anos fazendo incursões navais ali, fazendo treinamento do outro lado do mundo, reivindicando interesse nessas porções do planeta, né, algumas ilhas ainda francesas na região do Pacífico, né, como forma de enviar uma força-tarefa. E isso aí representa, assim, um grande perigo, no sentido de que a Rússia se vê cercada e se vê mais uma vez ali, não só a Rússia, mas a China e também a Coreia do Norte, né, as vias ali com o Ocidente fazendo exercícios militares à sua volta. Isso nunca é visto com bons olhos. No sentido da pirataria, eu concordo com o que é colocado na frase dita pelo Putin, porque o Ocidente ele age de uma maneira bastante ambígua quando quer fazer valer os seus interesses, né? Ele apreende navios ali que são ditos navios da frota fantasma, né, de transporte de petróleo, enquanto fecha os olhos para outros crimes de guerra para seus aliados. Ele faz ali a apreensão de navios russos e agora fala que vai vender esses navios no mercado comercial a nível global ali, né, vender essas embarcações, né, o que é realmente de fato, à luz da carta ali, né, uma pirataria às claras. Isso é uma grande ameaça para uma estabilidade da região, tendo em vista que nos últimos anos, né, você vê elevando os fatores aqui de risco, né, de um possível enfrentamento entre essas grandes potências.
4: Perfeito, Vinícius. Obrigado pela resposta. Agora, Rafa, me chama a atenção a declaração de Vladimir Putin dizendo que o Japão incluiu a Rússia pela primeira vez entre suas principais ameaças, isso em documentos de defesa, né? Documentos oficiais do governo japonês. E aí eu queria entender com você, Rafa, por que essa atitude do Japão nesse momento, se é uma atitude por conta do atual governo japonês ou se tem algum tipo de estratégia do Japão por trás dessa inclusão? O que você tem a dizer para a gente sobre isso?
18: Bem, para a gente entender os movimentos recentes do governo japonês, naturalmente existe esse fator do atual governo japonês, da atual força política que governa o Japão, ainda que não tenha havido troca de partido propriamente, ainda assim você teve uma transição para uma liderança que é mais radicalmente próxima à OTAN e ao Ocidente do que em períodos anteriores. Em outras ocasiões, em outras épocas, a gente já viu o Japão, inclusive, assumindo posições mais pragmáticas, posições mais moderadas, por assim dizer, mas não é o caso agora. É claro que existe aí uma influência dos Estados Unidos. Os Estados Unidos têm tentado exatamente criar uma OTAN do Pacífico, também é um tema que a gente já abordou outrora aqui no programa. Então existe um esforço por parte dos Estados Unidos de ir aproximando Japão, Taiwan, a Coreia do Sul, talvez também algumas outras forças, especialmente ali da região da ASEAN, como as Filipinas, na possibilidade de construção, e sem esquecer, evidentemente, por exemplo, a Austrália, né? Mas na possibilidade de construção de uma aliança militar voltada primariamente contra a China, mas sem esquecer também o papel da Rússia na região do Pacífico. Até porque, de fato, a Rússia voltou os olhos para o Oriente mais do que no passado, criando uma aliança militar com a Coreia do Norte. Então, hoje, Rússia e Coreia do Norte possuem uma aliança militar. E por causa disso, por exemplo, que soldados norte-coreanos participaram na reconquista de Kursk, né, da operação ali de libertação da região de Kursk contra uma incursão ucraniana. E é óbvio que na medida em que você constrói uma aliança militar no Oriente, seria de fato plausível que isso levasse talvez a algum tipo de movimentação por parte do Ocidente. É claro que essa aliança entre a Rússia e a Coreia do Norte é meramente defensiva,

0: os Estados Unidos. Os Estados Unidos trataram muito rapidamente de quebrar o Japão e outras potências asiáticas, né? A gente, na época, inclusive nas escolas, estudava-se muito os tigres asiáticos, o Japão, etc. Hoje a gente vê uma região, né, Japão e outros países que eram os antigos tigres asiáticos, ainda economicamente pujantes, porém sem aquela capacidade de liderança internacional que parecia demonstrar nos anos 90. Então é um país que se tornou cada vez mais, voltou a ser talvez, um país dependente dos Estados Unidos, e dependente principalmente nessa esfera geopolítica, nessa esfera da política externa, a qual o Japão não possui de maneira independente, né? É claro que existem teorias que dizem que o Japão está tentando manobrar os Estados Unidos, né, no seguinte sentido, instrumentalizando uma hipotética ameaça chinesa para tentar convencer os Estados Unidos a afrouxarem as rédeas militares que os Estados Unidos têm sobre o Japão, né, para que o Japão possa se rearmar e possa ter forças armadas autônomas. Porém, esse é o tipo de teoria que, na prática, a gente só tem como atestar historicamente, né, após os fatos. Não dá para adivinhar quais que são as reais intenções da atual elite política japonesa. A gente pode analisar aquilo que é visível, aquilo que está posto. E aquilo que está posto é exatamente essa disposição da atual elite política japonesa para servir mesmo como até escudo, como anteparo dos interesses geopolíticos ocidentais, especialmente dos Estados Unidos, na região do Pacífico. O que não parece muito inteligente da parte do Japão. O Japão é um país que já sofreu com ataques nucleares, e com bombardeios de todo tipo, sofreu com ocupação militar e sofre uma ocupação militar ainda hoje. O Japão certamente está vendo o que está acontecendo com a Ucrânia, pelo fato da elite ucraniana ter aceito transformar o seu país numa bucha de canhão para a OTAN. Então não me parece ser uma estratégia muito interessante, muito inteligente. Então me parece que essas movimentações vão nesse sentido, e aí realmente isso aumenta os riscos que a gente acompanha no Pacífico, né? A região do Pacífico, quando a gente pensa ali a relação China-Taiwan, por exemplo, pelo menos alguns anos atrás, a gente poderia dizer que uma reintegração entre Taiwan e China seria algo que aconteceria de maneira praticamente natural, né? Por exemplo, através de um incremento dos laços comerciais e diplomáticos a um nível que torne essa reintegração praticamente inevitável, porque não existe interesse chinês no uso de força militar contra Taiwan, existe uma disparidade de forças no Pacífico, pelo menos nas proximidades, né, nas águas territoriais ali, ou próximo das águas territoriais chinesas, porque o ritmo de ampliação da marinha chinesa é muito maior do que até a capacidade de manutenção da frota por parte dos Estados Unidos. Mas hoje a gente não tem mais uma garantia de um cenário de transformações pacíficas da geopolítica do Pacífico. Na realidade, quando a gente pensa ali, ainda mais a região do Pacífico, em suas imbricações com a questão do Ártico, né, a construção ali de uma rota ártica alternativa à necessidade de passagem dos navios russos pelo Mar Negro e pelo Mar Mediterrâneo, enfim, por essas zonas de grande influência ocidental, a gente está vendo que a hostilidade, por assim dizer, ou o potencial de conflito está se expandindo de zonas que já eram zonas quentes e começando também a cobrir zonas que em outras épocas eram consideradas zonas de baixo risco de conflito, como a região do Pacífico como um todo e a região do Ártico.
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2: Brasil e Filipinas firmaram na terça-feira em Brasília 4 acordos de cooperação. Durante a visita da ministra das Relações Exteriores filipina, Maria Tereza Lázaro, os acordos ampliam a parceria entre os dois países em áreas que são consideradas estratégicas e estabelecem novas frentes de intercâmbio e colaboração. As áreas contempladas são ciência e tecnologia, com cooperação em ciência, inovação e transformação digital, turismo, parceria para fortalecer a cooperação e o desenvolvimento do setor, energia, intercâmbio de experiências e colaboração, e esportes, ampliação da cooperação entre os dois países. Bom, queria trazer o Vinícius para ele falar um pouco sobre esse assunto. Vinícius, olha, parceria estratégica aí, enfim, Brasil se aproximando das Filipinas em um momento em que a gente sabe que a relação, por exemplo, Brasil-Estados Unidos não está muito legal. A gente pode considerar, então, o Brasil, esse acordo é mais um acordo do Brasil tentando ampliar o seu mercado e chegando cada vez mais em outras regiões, como é o caso do Indo-Pacífico?
3: Isso, exatamente. Nós temos, então, uma ação ativa do governo brasileiro, né, tendo em vista os tarifaços que tem aí um pouco mais de um ano, o Brasil buscando ativamente a abertura de novos mercados. A gente conseguiu, principalmente nessa região do Indo-Pacífico, abertura do comércio de nossos produtos aqui da pauta agroexportadora, mas também podemos visualizar que há intenções ali de ampliação do comércio das áreas. As Filipinas, apesar de parecer um país pequeno, tem um mercado de consumo de população relativamente expressiva, perto de vizinhos nossos, por exemplo, para os nossos vizinhos mais próximos aqui no Mercosul, a quantidade de pessoas que podem consumir produtos brasileiros. Mas é interessante notar que não está nesses itens que foram abordados um item importante, que é a defesa. E o Brasil tem interesse estratégico nas Filipinas, porque ela já comprou equipamento militar do Brasil e pode voltar a comprar. Tem ali aberto uma licitação dentro do exército filipino para a compra de até 500 blindados. E é interesse do Brasil em vender os Guaranis. Nós já vendemos um lote de 28, estão em uso ali, em testes, e há interesse do governo filipino em renovar esses acordos. E chegar até 500 blindados seria uma venda expressiva para a nossa indústria de defesa. Então, esses acordos ali vão bordejar, essa parte, que talvez seja o cereja do bolo, a parte de defesa que o Brasil tem interesse nas Filipinas. Vão ajudar ali a nutrir os laços entre esses dois países.
2: Perfeito, Vinícius. Está ótimo. Obrigado pela resposta, Rafa. Bom, como que essa parceria pode contribuir, na sua avaliação, para aumentar o comércio bilateral, que a gente pode ainda considerar pequeno diante do tamanho aí das duas economias? Enfim, de que maneira pode contribuir para aumentar o comércio?
4: Essas relações Brasil-Filipinas, elas são interessantes, inclusive até num aspecto pouco comentado, mas que a gente vê nas redes sociais, que é uma certa simpatia que parece existir entre o povo filipino e os povos da América Latina em geral. Então você tem aí até uma certa dimensão cultural, uma certa dimensão de soft power, que se a parte comercial e de segurança foram pouco exploradas, essa da cultura, essa do soft power, foi ainda menos explorada, Pouco se recorda o fato de que as Filipinas foram, no passado, a colônia espanhola, então existe algo como uma espécie de latinidade filipina que aparece ocasionalmente nas redes sociais e que pode servir ali como uma ponte até para o diálogo, um aprofundamento de um diálogo com, óbvio que talvez principalmente com outros países da região, mas certamente também com o Brasil. Agora, no âmbito comercial, as Filipinas, elas já são grandes compradoras do agro brasileiro. A gente tem aí relações que são, como na maioria das relações comerciais do Brasil, relações um pouco desequilibradas, no sentido de que Como de costume, a gente desempenha essa função de exportador de produtos agropecuários e importadores de certos bens um pouco mais complexos, né? Então, essa é uma área na qual talvez o Brasil deveria se esforçar mais para tentar equilibrar um pouco melhor essas relações comerciais, além de, evidentemente, expandi-las. As Filipinas são fortes, por exemplo, no setor de semicondutores, né, chips e assim por diante, e até em conformidade com aquela fala do Lula que a gente mencionou uns 30 minutos, 40 minutos atrás, certamente o Brasil vai querer ampliar as suas possíveis fontes de importação de chips, né? E as Filipinas acabam sendo uma opção razoável. A gente tem a nossa própria empresa no setor, né, que é a Ceitec, porém talvez ela não dê conta do recado, dependendo do quanto cresçam essas áreas de alta tecnologia, como de inteligência artificial, no nosso país nos próximos anos. Então, tem esse setor que também chama a atenção. Agora, eu me recordo, por exemplo, também que as Filipinas tiveram bastante problema com a situação no Estreito de Hormuz, pelo fato de que as Filipinas são bastante dependentes da importação de petróleo e derivados que vêm ali do Golfo Pérsico, né? E que, enfim, precisavam passar pelo Estreito de Hormuz. Inclusive, aconteceram muitos protestos nas Filipinas quando se estava ali no auge do conflito e realmente não estava passando absolutamente nada. Então, também nesse setor energético, talvez seja possível cooperar, colaborar de alguma maneira com as Filipinas para tentar ampliar a presença dos insumos energéticos brasileiros lá naquele país. Então tem esses setores, de fato também, como foi dito, seria bastante interessante reforçar essas relações em matéria de defesa com as Filipinas. De fato, ao longo dos últimos 10 anos, o Brasil passou a depender menos de importações dos Estados Unidos, mas compensou essa diminuição do papel dos Estados Unidos nas nossas compras militares com o aumento das compras da União Europeia. Isso também acaba não sendo interessante, porque quando a gente pensa aí nos atuais desafios com os quais o Brasil se depara, a maioria desses desafios estão vinculados em alguma medida com a OTAN, né? E evidentemente, os interesses e relações intra-OTAN sempre vão falar mais alto do que qualquer relação de qualquer desses países com o Brasil. Então, aumentar as opções extra-OTAN, né, aumentar suas opções em matéria de defesa com países que não fazem parte da OTAN, é muito interessante. E o Brasil já exporta para as Filipinas, né? Então, já existe aí uma pegada brasileira nas Filipinas, que poderia ser expandida e também poderia ter a contrapartida no sentido de talvez até ver em que medida as Filipinas também possam oferecer alguma coisa ao nosso país.
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2: A Polícia Federal realiza uma operação contra suspeitas de corrupção e fraudes em licenciamentos ambientais no município de Búzios, que fica na região dos Lagos. Quem tem mais detalhes é o nosso repórter Paulo Fonseca.
6: A Polícia Federal deflagrou na manhã desta quarta-feira a Operação Oculta Manos para investigar um suposto esquema de corrupção, fraude em licenciamentos ambientais e favorecimento de interesses privados dentro da Secretaria Municipal do Ambiente e Urbanismo de Armação dos Búzios na região dos Lagos. Ao todo, foram cumpridos 8 mandados de busca e apreensão, 4 em Búzios, 2 em Cabo Frio, 1 em Araruama e outro em Saquarema. Entre os alvos estão a secretária de Meio Ambiente de Búzios, Roseli de Almeida Pereira, e o secretário do Clima e Sustentabilidade, Ivanildo Nascimento. A ação foi realizada em conjunto com o Ministério Público Federal e o Ministério Público do Rio. Roseli já havia sido afastada do cargo no final de julho por decisão da Justiça, após pedido do MPRJ, sob acusação de dificultar o acesso a documentos considerados importantes e investigações sobre possíveis irregularidades ambientais. Na semana passada, ela havia retornado ao cargo e nesta quarta-feira voltou a ser afastada por determinação judicial. Segundo a PF, as investigações começaram após denúncias de que agentes públicos estariam usando os cargos para beneficiar interesses privados por meio da concessão irregular de licenças e autorizações ambientais. Os investigadores apuram ainda se os secretários mantinham, por meio de familiares, empresas de consultoria que orientavam interessados a driblar exigências e procedimentos ambientais do município. A suspeita é de que o esquema tenha começado em 2019 e também tenha facilitado a instalação e o funcionamento de empreendimentos potencialmente poluidores sem as autorizações necessárias. Ao todo, a PF apreendeu cerca de R$ 26 mil em espécie, além de diversos celulares, notebooks, HDs e outros dispositivos de armazenamento. Também foram recolhidos documentos e procedimentos administrativos da Secretaria Municipal de Ambiente e Urbanismo de Armação dos Búzios, que devem ser analisados pelos investigadores. A PF investiga crimes como corrupção passiva e ativa, advocacia administrativa, associação criminosa, prevaricação e concessão irregular de licenças ambientais, além de tentar identificar outros possíveis envolvidos. Reportagem Paulo Fonseca.
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2: O presidente dos Estados Unidos, Donald Trump, afirmou nesta quarta-feira que os Estados Unidos têm, abre aspas, controle total, fecha aspas, do Estreito de Hormuz e que pretendem manter o domínio sobre a estratégica rota marítima. Em uma publicação na rede social Truth Social, Trump declarou que o Irã não teria condições de impedir a atuação norte-americana na região. O presidente também classificou o bloqueio naval dos Estados Unidos como um muro de aço. A declaração ocorre em meio à escalada das tensões entre Washington e Teerã. O Estreito de Hormuz é uma das principais rotas para o transporte internacional de petróleo e gás, o que faz qualquer interrupção no tráfego ter potencial de afetar os mercados globais de energia. Trump já havia afirmado na segunda-feira que a Marinha dos Estados Unidos havia removido minas navais do Estreito e que Washington controlava a passagem. A disputa pelo controle da região também envolve a posição do Irã, que mantém restrições à navegação e negocia com o Omã alternativas para o trânsito de embarcações. O impasse tem provocado preocupação nos mercados de petróleo diante do risco do prolongamento das interrupções no transporte de energia. Vinícius, olha, o Trump dando mais uma declaração dizendo que tem o controle do Estreito de Hormuz, chamando o bloqueio naval de muro de aço. Até que ponto, na sua avaliação, é mais uma tentativa de controle daquilo que sai na mídia de Donald Trump e do que é real com relação ao que está acontecendo no Estreito de Hormuz?
3: É, há muito tempo a gente já tem as falas do Trump como algo um pouco crível, né? Você tem as declarações do Trump não tem uma validade. Ele já declarou a guerra como finda, como acabada, como vitória dos Estados Unidos, já mais de duas vezes, né? Já tivemos aqui idas e vindas nas negociações. Ele busca a pauta ali da negociação, não é atendido, volta a ter ataques, mesmo os ataques têm dificuldade de serem efetivados, porque tem uma dificuldade logística crescente para a disponibilidade de armamento dos Estados Unidos naquela região. Tem falta de mísseis antiaéreos nos seus navios e no seu sistema de defesa em terra. Hoje estava uma notícia, uma rede de notícias sobre militares ali, que marinheiros de um porta-aviões dos Estados Unidos se revoltaram e se lançaram ao mar por não querer ampliar a sua estadia ali, né, dentro da operação, que até mais de 260 dias naquela missão, e já não aguentam mais. Então, são contradições ali, a fala que o Trump apresenta, né, nessa mídia que é para os seus apoiadores, e as realidades que estão se apresentando no momento, né? Se a gente observar pelo Marine Traffic, que é ali um sistema de monitoramento do tráfego naval do Estreito de Hormuz, a gente vê que não foi normalizado em nenhum momento o fluxo de navios, né? Tem pouco fluxo, tem pouca intenção ali de avançar sobre essa passagem, com risco ali de serem atacados pelos dois lados, tanto os navios do Irã como dos Estados Unidos estão ali sobre risco, né, de serem alvejados. Então não há segurança. Então é mais uma bravata que o Trump lança, né, como forma aí de erguer sua popularidade, que é decadente ali, né, nos últimos meses, ainda mais com relação à guerra agora do Irã, que não se termina da maneira como eles esperavam, ali, em poucos dias, e com uma vitória assombrosa dos Estados Unidos. E enquanto isso, parece que o Irã vem cozinhando os Estados Unidos dentro desse conflito, dentro dessa escalada militar ali, né, hora ou outra, e de repente o barril de petróleo ali chegando a cento e poucos dólares. Isso aí beneficia pouca gente no mundo, né? E não é os Estados Unidos que ganhou com isso. A inflação ali tende a crescer cada vez mais. Então a gente vê com certa restrição essa fala, né, de um muro de aço erguido no Estreito de Hormuz pelos Estados Unidos. Parece que é o contrário, né?
2: Perfeito, Vinícius. Olha, muito obrigado pela resposta. Rafa, queria trazê-lo para a gente comentar um pouco sobre essa declaração do Donald Trump dizendo que tem o controle do Estreito de Hormuz. Pelo que você acompanha, pelo que você vem enxergando, Rafa, é de fato isso ou é mais a narrativa de Trump?
4: Fantasia, na verdade, né? Inclusive, como o colega disse, quando a gente, inclusive, acessa sites que fazem esse tipo de acompanhamento, esse tipo de monitoramento das rotas navais, não é exatamente isso que a gente está vendo. Parece, inclusive, que o Estreito de Hormuz está firmemente sob o controle do Irã. Ontem mesmo houve ali algum navio que tentou violar o bloqueio iraniano e esse navio foi alvejado. Aconteceu, tem havido vários incidentes, né, que demonstram ali que as forças armadas iranianas estão bastante atentas em relação à movimentação, a possível movimentação de navios pelo Estreito de Hormuz, e reagem quando consideram necessário. Isso não é uma situação de controle do Estreito de Hormuz por parte dos Estados Unidos. Saiu também num grande jornal ocidental, anteontem, que os países árabes aparentemente já haviam aceito esse controle do Estreito de Hormuz pelo Irã como sendo um novo status quo, né? Ou seja, de que ali na Arábia Saudita, no Bahrein, em outros lugares, já se havia simplesmente dado como certo, dado como garantido, que a partir de então teriam que prestar contas pela passagem de navios pelo Estreito de Hormuz ao Irã, né? Esse é o tipo de situação que só se explica caso os Estados Unidos estejam mentindo, que é o que parece que está acontecendo. Se os Estados Unidos de fato tivessem pleno controle sobre o Estreito de Hormuz, o Trump não precisaria estar dizendo que tem o controle diariamente, porque isso seria auto-evidente, né? O mundo estaria vendo um livre fluxo de navios, né, passando pelo Estreito de Hormuz, e os jornalistas nem precisariam perguntar ao Trump o que está acontecendo, quando que o Estreito de Hormuz vai abrir, porque essa é a pergunta, né, que tem sido feita com muita frequência por jornalistas estadunidenses na Casa Branca, que sempre que há ali uma coletiva de imprensa, perguntam quando que o Estreito de Hormuz vai abrir. E o Trump responde que já está aberto, né? Já está aberto, nós temos o pleno controle do Estreito de Hormuz, porém, não é isso que a gente, de fato, verifica no mundo real. Então, isso é uma bravata do Donald Trump, é uma tentativa de controlar a narrativa. Talvez ele acredite que consegue enganar alguém, enganar uma parte do eleitorado. A gente sabe que a gente está cada vez mais perto das eleições midterms, ainda que eu considere muito difícil os Estados Unidos segurarem a situação tal como ela está até as eleições midterms. A gente vê que, inclusive, nas Forças Armadas dos Estados Unidos existem essas situações bastante insólitas, né? Como o que aconteceu, também foi comentado, no USS Abraham Lincoln, em que marinheiros parece que teriam pulado do navio, porque o navio está em operação há mais de 9 meses sem aportar, né? Isso obviamente viola, né, enfim, os termos de serviço dos marinheiros estadunidenses. Também é óbvio que mexe com o psicológico, ainda que haja um certo blackout informacional. A gente tem que imaginar como sendo bastante plausível que o USS Abraham Lincoln, que inclusive participou de várias investidas, várias operações contra o Irã, ele provavelmente foi alvejado por drones iranianos, talvez por mísseis, né, que aí os militares a bordo devem ter tido que abater. Porém, óbvio que isso gera uma apreensão, gera um medo, né? Então essa é a situação atual naquelas forças militares estadunidenses que estão atuando nos arredores do Estreito de Hormuz. E novamente, isso não é um sinal de forças armadas que estão plenamente em controle. Ao contrário, tudo indica realmente, quanto mais o Trump fala sobre esse assunto e quanto mais o Trump diz, né, que tem tudo sob controle, mais dá a impressão de que quem tem o controle da situação é o Irã.
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2: Agora são 5 horas e 14 minutos. Olha, uma mulher foi baleada dentro de um ônibus durante um confronto entre policiais e criminosos na zona norte aqui do Rio de Janeiro. Infelizmente, mais um caso de violência aqui na nossa cidade. Já está aqui no estúdio comigo o nosso repórter Vinícius Fernandes, está acompanhando essa situação, esse caso. Vini tem mais detalhes pra gente, não é isso, Vini? Boa tarde.
8: Boa tarde, Léo. Boa tarde, ouvintes, na medida do possível, né? Mais um caso de violência aqui no Rio de Janeiro, de uma trabalhadora que estava em deslocamento na zona norte do Rio de Janeiro, mais especificamente no bairro de Vicente de Carvalho. Ela que foi atingida, atleta, né, a Aline Afonso, ela que foi então baleada no pescoço, sofreu uma lesão na região cervical, ela que foi então atingida nesse coletivo, né, que passava ali na região de Vicente de Carvalho durante um confronto entre policiais militares e criminosos. Então esse ônibus ele foi alvejado ali, então ela sofreu então foi baleada, né, na região do pescoço, levada para o Hospital Estadual Getúlio Vargas, que fica na Penha ali, bem próximo à região. Ela passou por uma cirurgia de emergência, uma longa cirurgia de emergência, e segundo a Secretaria Estadual de Saúde, o estado de saúde dela é considerado grave, então segue internado no Centro de Terapia Intensiva da unidade do Getúlio Vargas, na Penha. Segundo a Polícia Militar, os agentes do Batalhão de Irajá foram atacados a tiros ali na Avenida Meriti, ali nas proximidades da comunidade do trem. Então, houve esse confronto, houve essa troca de tiros, e os criminosos conseguiram fugir depois do confronto. Então, os policiais foram avisados de que a passageira tinha sido baleada dentro do ônibus da linha 629, que faz o trajeto Irajá-Sãs Penha. A Polícia Militar reforçou, então, o policiamento na região. A gente aguarda também a resposta da Polícia Civil, se o inquérito já foi aberto para investigar as causas desse trágico, né, momento ali, dessa fonoaudióloga de 53 anos, a Aline Afonso, atingida então no pescoço durante essa ação criminosa.
2: Mais um caso triste aqui na nossa cidade, que a gente tem que trazer as informações de fato, e a gente deseja aí força, principalmente à família dessa fonoaudióloga. Daqui a pouco você retorna com a gente, Vini, para mais informações. Lembrando o seguinte, a gente convida você, amigo ouvinte, a participar aqui do Entretanto com a gente pelo nosso WhatsApp. Você pode enviar perguntas, dúvidas, sugestões, enfim, de alguma maneira contribuir com o nosso programa através do nosso WhatsApp, que é o 21 98065 0066, 21 98065 0066. Você fica à vontade para mandar mensagem por texto ou então por áudio, que a nossa produção encaminha aqui, a gente traz também para o debate, enfim, a gente traz a sua sugestão ao vivo aqui no Entretanto. Agora são 5h17, a gente volta para os assuntos internacionais.
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2: Especialistas em direitos humanos da ONU criticaram as novas sanções impostas pelos Estados Unidos contra Cuba e afirmaram que as medidas representam uma tentativa de pressionar mudanças na ordem constitucional de um Estado soberano por meio de ameaças e coerção. Segundo a nota divulgada pela ONU, o pacote de sanções mais recente, que ampliou as restrições ao setor de energia cubano, agravou a escassez de combustível na ilha. Os especialistas alertam que o impacto já afeta serviços essenciais como transporte, irrigação e fornecimento de energia, além de aumentar os riscos de insegurança alimentar e falta de medicamentos. Esse documento destaca que mulheres, crianças, idosos e trabalhadores rurais estão em grupos mais prejudicados pelas restrições. Os especialistas também afirmam que alimentos e recursos básicos não devem ser utilizados como instrumento de pressão política, e defendem que medidas desse tipo comprometem direitos fundamentais da população. A ONU ainda pediu que os Estados Unidos suspendam as sanções consideradas contrárias ao direito internacional e solicitou que o Conselho de Segurança e a Assembleia Geral acompanhem o caso como uma questão relacionada à paz e à segurança internacional. Bom, Vinícius, queria trazê-lo para a gente falar um pouco sobre esse assunto. Olha, especialistas da ONU pedindo aos Estados Unidos aí o fim das ameaças e sanções contra Cuba. Esses especialistas divulgaram uma nota, mas uma nota que não resolve muito a situação de Cuba, né? Na verdade, Cuba precisa, né, que os organismos de alguma forma possam agir. Você enxerga a possibilidade da Organização das Nações Unidas serem mais, digamos, efetiva nesse caso e atuarem de uma forma que contribuam de fato com Cuba, ou na sua avaliação vai ficar mesmo por essa nota e boa sorte para o país caribenho?
3: Leonardo, infelizmente eu vejo com pesar, né? Não haverá solução a partir de uma nota, de um protesto, de uma mensagem da ONU, nem das resoluções os Estados Unidos acabam se inteirando ou aplicando. Ele, como membro do Conselho de Segurança da ONU, veta, né, qualquer atitude ali mais intensa que a organização pode pleitear em relação à ajuda a algum país ou a suspensão de bloqueio. Então, não haverá efetividade. Há, assim, a questão de divulgação, né, a nível mundial, né, por canais que ainda, como o nosso aqui, que a gente está conversando, vão divulgar essa condição, mas mesmo assim a condição cubana ela tem tido pouca visibilidade, né? Poucas pessoas entendem no mundo as razões pelas quais a ilha passa essas dificuldades, né? Porque é uma dificuldade em conseguir medicamentos, energia, porque há problemas de abastecimento na ilha, né? Não entendem as funções do embargo, né? Como que isso funciona, no sentido de que não se pode comercializar com empresas, tem um comércio com os Estados Unidos também, com navios não podem aportar em Cuba e depois seguir para os Estados Unidos, há uma condição de um período de quarentena que o navio tem que passar, isso vai afetando o comércio global e a ilha vai sendo cada vez mais ali abraçada por esse bloqueio numa situação de calamidade. E isso tem interesses óbvios, né, de fazer com que a população se rebele contra o governo. Porque a população, apesar de muito bem instruída, né, durante todos esses anos, né, pós-Revolução Cubana, né, da ameaça dos Estados Unidos, de como eles operam, de como há uma ação ali diuturna para o governo cubano ser retirado do poder, a população sofre com isso, né, na pele, né, com falta de um alimento mais básico, de uma medicação seja mais específica, e também com a falta de energia. Isso vai ali fustigando o espírito e a moral da população. E uma hora ela acaba se rebelando, cansando dessas condições, e o governo é a primeira janela onde ela vai ali tacar as suas pedras. Então a gente tem ali uma situação que vem se aprofundando, e há interesse óbvio, né? Inclusive do Marco Rubio, dentro do governo de turno agora nos Estados Unidos, e afetar essas relações internas da ilha e de fazer com que hajam ali mudanças significativas, até um regime change, né, uma mudança do governo cubano, a partir aqui, então, das condições internas. E a população, infelizmente, é a que mais sofre. A gente tem amigos agora que estão chegando em Cuba essa semana para uma missão ali de reconhecimento, né? A gente está acompanhando alguns colegas da mídia nacional que fazem parte de coletivos, né, que chegaram a Cuba. Hoje eles estavam na cidade e não tinha combustível para abastecimento ali da energia. Então, assim, é uma situação calamitosa, né? Havanas escuras, e a gente não tem como ajudar no sentido de romper esse bloqueio naval sem sofrer consequências também. Então, o Brasil, apesar de apoiar ali o governo, ter boas relações, também não tem condições de romper com um bloqueio tão intenso, né, já há 6 décadas, né, mais até do que a gente consegue fazer. É uma infelicidade, e infelizmente eu vejo que há ali tempestade chegando para a ilha do Caribe.
2: Perfeito, Vinícius. Olha, muito obrigado pela resposta. Rafa, queria trazê-lo para a gente comentar um pouco sobre esse assunto. E assim, queria que você falasse um pouco de futuro, porque nós já cansamos aqui de trazer, inclusive, no Entretanto, também no site da Sputnik Brasil, que é o noticiabrasil.net.br, informações de ameaças de Donald Trump, de integrantes do governo com relação a Cuba. O que que você projeta, Rafa, e pensa para o futuro da relação entre os dois países?
4: Cuba figura nos planos dos Estados Unidos desde do final do século XIX. A gente estava falando ali antes das Filipinas, né? Filipinas e Cuba acabam se inserindo num contexto bastante semelhante, que é o contexto das guerras hispano-americanas, em que os Estados Unidos, por um lado, tentam, pela força, colocar em prática a doutrina Monroe em relação às Américas como um todo, né? Partindo aí das últimas possessões espanholas no continente, mas também lançavam uma pegada na direção do Pacífico, visando exatamente cumprir, por assim dizer, ou alcançar determinados objetivos da geopolítica clássica estadunidense, especificamente ali do geopolitólogo Alfred Mahan, que visava que, enfim, que os Estados Unidos se transformassem numa potência naval, na maior potência naval do planeta, por considerar que o poder naval é a base do poder das grandes potências. E tal como o Caribe como um todo era visto como o Mediterrâneo dos Estados Unidos, como um mar interno dos Estados Unidos, Cuba, nesse contexto, era vista como, enfim, uma ilha estratégica, exatamente para poder garantir a defesa dessa parte interna ali, meridional, dos Estados Unidos. Também é um motivo pelo qual Cuba foi considerada estratégica pelos espanhóis, por exemplo, na sua expansão no continente. Então, Cuba tinha um papel no pensamento estratégico estadunidense desde o final do século XIX. Os Estados Unidos, porém, acabaram tendo os seus olhos voltados para objetivos mais planetários ao longo do século XX. Só que como agora existe uma espécie de retorno aos fundamentos, né, da parte do imperialismo estadunidense, né, uma retomada da doutrina Monroe, um foco renovado nas Américas como um todo, até em resposta a desafios com os quais os Estados Unidos vão se deparando em outras partes do mundo. E aí a gente tem nessa questão, nesse retorno à doutrina Monroe, o azar de Cuba, né, que agora se vê numa situação de grande dificuldade, porque apesar dos laços internacionais de Cuba, em tese, ninguém está em posição de sair de onde está para poder garantir militarmente a defesa de Cuba. Então Cuba acaba tendo que lidar com essa pressão dos Estados Unidos, mais ou menos por conta própria, ainda apesar de contar com a ajuda humanitária, um certo apoio comercial e diplomático de vários países importantes, mas numa perspectiva de segurança, Cuba acaba estando praticamente sozinha. Ao mesmo tempo, a gente tem o fato de que os Estados Unidos não vão querer lançar a mão da força, porque exatamente pelo fato de Cuba estar perto demais, isso poderia gerar ali uma crise migratória que afetaria primariamente os Estados Unidos. Porém, é um fato que existe uma expectativa de mudança de regime ou de capitulação do sistema cubano perante os Estados Unidos. É exercida aí uma pressão que afeta a própria capacidade de sobrevivência dos cidadãos cubanos. Por outro lado, você tem o fato de que Cuba teve décadas, não necessariamente para se preparar para resistir num sentido militar, mas para preparar sua população para aquilo que está implicado nesse tipo de pressão por parte dos Estados Unidos. Então, realmente, não dá para ter certeza de como que as coisas vão ficar. Eu sei que alguns cubanos acreditam na possibilidade de um certo alívio da sua situação graças a outros eventos. Então, por exemplo, as eleições de midterms nos Estados Unidos, caso a derrota do Trump seja nas duas casas, né? Caso haja aí uma vitória dos democratas tanto na Câmara quanto no Senado, sempre reiterando que não é que os democratas são menos intervencionistas que os republicanos, mas até pela posição que o Marco Rubio assume nesse governo do Donald Trump, existe uma atenção dada às questões latino-americanas e uma atenção agressiva, por assim dizer, que é muito típica desse governo atual, ainda que a retomada da doutrina Monroe venha desde pelo menos o governo Obama. Então, existem algumas expectativas em relação a essas eleições que vão acontecer nos Estados Unidos e também alguns analistas cubanos, alguns interlocutores cubanos também consideram positivo que os Estados Unidos estejam muito envolvidos, muito ocupados com outros conflitos internacionais. Obviamente, aí a situação do Oriente Médio, que tem inclusive degradado os estoques militares dos Estados Unidos, gerado um pouco de dissenso dentro das Forças Armadas dos Estados Unidos. Mas tudo isso são hipóteses, são fatores que são muito frágeis, né, diante dessa realidade cotidiana do cerco dos Estados Unidos a Cuba. Então, não é o tipo de cenário no qual dá para prever o que vai acontecer. A gente só pode dizer quais são as intenções dos Estados Unidos e, claramente, Você tem aí como objetivo ou a derrubada do atual governo cubano ou uma capitulação do governo cubano em relação às demandas dos Estados Unidos. E do outro lado, né, puxando a corda, por assim dizer, o fato de que o sistema cubano, de fato, conseguiu trabalhar as consciências cubanas exatamente para esse tipo de eventualidade.
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2: 5h31, hora de falar com você, motorista, sintonizado em 80.5 FM aqui no Rio de Janeiro, na Rádio Sputnik, na Metropolitana. A gente vai fazer um giro de trânsito com informações do Centro de Operações Rio, o COR, informações das vias expressas da cidade. Olha, Avenida Brasil com trânsito intenso e trechos de retenção no sentido Zona Oeste, no trecho do Caju até a Penha. Já no sentido centro, boas condições. Linha Vermelha, no sentido Baixada, retenções do Caju até o Galeão e na altura do acesso à rodovia Washington Luiz. No sentido centro, retenções no trecho entre o acesso à Linha Amarela e também o Caju. Tem informações também da Ecovias Ponte, que é responsável pela Ponte Rio-Niterói, sentido Rio de Janeiro, fluxo com lentidão dos acessos ao vão central. Sentido Rio, travessia prevista em 30 minutos. Já no sentido Niterói, fluxo com lentidão dos acessos à Grande Reta, travessia prevista em 23 minutos.
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2: Idosos a partir dos 60 anos já podem receber a vacina atualizada contra a Covid-19 no Rio de Janeiro. Quem tem mais detalhes sobre o assunto é o nosso repórter Lucas de Andrade.
9: A Secretaria Municipal de Saúde do Rio de Janeiro ampliou a partir desta quarta-feira a vacinação atualizada contra a Covid-19 para idosos com 60 anos ou mais. A medida foi anunciada após a chegada de um novo lote de doses enviado pelo Ministério da Saúde ao município. O imunizante age contra a cepa LP.8.1 e busca reduzir o risco de agravamento da doença, internação e morte por Covid-19. Além dos idosos, continuam no grupo prioritário da capital fluminense gestantes, já contempladas desde a etapa anterior, os imunocomprometidos e as pessoas com deficiência permanente. De acordo com a Secretaria Municipal de Saúde, outras faixas etárias devem ser incluídas nos próximos meses, de forma escalonada, conforme a chegada de novos lotes à cidade. A vacina está disponível nas 241 unidades de atenção primária do município, entre clínicas da família e centros municipais de saúde. Cariocas também podem se vacinar nas 3 unidades do Supercentro Carioca de Vacinação, em Botafogo, que funciona todos os dias, de 8 da manhã às 10 da noite, no Parque Shopping Campo Grande, na Zona Oeste, e no Shopping Nova América, na Zona Norte, de acordo com o horário de funcionamento dos dois shoppings. Para se vacinar, interessados devem apresentar um documento de identidade e, se possível, levar a caderneta de vacinação para facilitar o registro e o atendimento. Para localizar a unidade de saúde mais próxima, acesse o portal Onde Ser Atendido no endereço prefeitura.rio/onde-ser-atendido. Reportagem Lucas de Andrade.
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2: O assessor especial da Presidência da República, o Celso Amorim, afirmou nesta quarta-feira que a designação do primeiro comando da capital, PCC, e do Comando Vermelho, CV, como organizações terroristas pelos Estados Unidos pode ser usada assim como pretexto para uma eventual intervenção militar estrangeira no Brasil. Amorim fez essa declaração durante a audiência da Comissão de Relações Exteriores e Defesa Nacional da Câmara dos Deputados. Segundo ele, embora cada país possa classificar determinados grupos como terroristas em seu próprio vocabulário, o conceito de terrorismo no direito internacional é mais complexo. Abre aspas para Celso Amorim. O que não podemos admitir é que um terceiro país utilize isso como pretexto, chegando no cúmulo da ação militar, fecha aspas. O assessor citou as dificuldades para estabelecer uma definição internacional de terrorismo e mencionou organizações armadas que atuaram em contextos de movimentos de libertação nacional. Para Amorim, a classificação dos grupos brasileiros por outro país não pode servir de justificativa para ações contra a soberania brasileira. E aí eu queria trazer o Vinícius para a gente falar um pouco sobre esse assunto. Vinícius, eu queria saber de você o seguinte: qual é, de fato, a intenção norte-americana quando classifica esses grupos brasileiros como terroristas? O que que eles pretendem?
3: Bom, em primeiro plano, a gente tem ali uma intenção de causar uma crispação, né, das relações internacionais entre o Brasil e os Estados Unidos. Ao classificar eles como terroristas, esses dois grupos, né, que nós temos em maior número no Brasil, né, essas ações já reconhecidas até pelo nosso próprio governo, mas não como terroristas, coloca o Brasil numa posição de ser ali afetado por políticas que demandem a ação de força dos Estados Unidos na ação militar, né, como eles vêm ali desde o 11 de setembro nessa guerra contra o terror. É lógico que a gente pode ver isso muito comum discurso, mas tendo em vista esse último ano e as últimas ações dos Estados Unidos na região, nós passamos a temer uma ação direta realmente, né, uma intervenção, né, não talvez no sentido como o Irã, de um ataque com porta-aviões e uma força gigantesca na nossa costa, mas ações específicas, pontuais, que podem levar ali.
2: Acho que caiu a ligação do nosso convidado, do Vinícius, no meio da resposta. Não tem problema não, daqui a pouco a gente retoma a ligação com ele. Eu vou chamar o Rafa para ele falar um pouco sobre esse assunto. Rafa, avalia pra gente também. Voltou a ligação? Ah, perfeito. Vinícius, a gente teve um probleminha na sua ligação. Se você puder retomar o raciocínio, pra gente será ótimo.
3: Ah, certo. Então, a questão principal que eu acho que os Estados Unidos podem chegar a uma ação contra o Brasil seria nesse caso, né, tendo classificado esses dois grupos como terroristas, nós podemos ali prever, talvez, né, de uma forma de constranger o governo brasileiro, já que há uma intenção nesse sentido, até por conta das eleições, de uma fração de tropa dos Estados Unidos, uma operação especial, fazer um combate a algum grupo em alguma área específica do Brasil, pode ser nas fronteiras ou mesmo dentro de uma capital, fazer ali a apreensão de alguma liderança e fazer a extração dessa pessoa, né, desse grupo, dessa liderança, fora do Brasil. A gente tem aqui Paraguai e Argentina como aliados aqui de primeira hora dos Estados Unidos, com seus governos, e fazer o julgamento dessa pessoa, dessa liderança, fora do Brasil, né, de modo a constranger o governo brasileiro. Eu acho que no sentido de uma operação militar, de uma intervenção militar, talvez isso seria o mais próximo, e não talvez colocando ali realmente um porta-aviões, fazendo ataques em locais onde se suspeitam estar ali sob o domínio do tráfico ou desses grupos criminosos. Então, a minha perspectiva, né, entendendo uma parte do jogo, né, dos Estados Unidos nesse sentido, seria de que talvez ali uma operação de extração, como fizeram com Maduro, mas mais pontual em relação a uma liderança criminosa, seria algo que poderia ser vislumbrado num futuro não muito distante, e até para criar também mais um caso ali de constrangimento com o governo brasileiro.
2: Tá ótimo, Vinícius. Obrigado pela resposta. Rafa, queria ouvir um pouquinho de você sobre essa declaração do Celso Amorim. Na sua avaliação, de fato, existe esse risco de intervenção militar dos Estados Unidos contra o Brasil em razão dessa designação? Celso Amorim deu essa declaração na tarde de hoje, na verdade, no finzinho da manhã de hoje. Enfim, queria entender com você se você concorda com o assessor especial da Presidência da República.
4: Eu vou opinar em relação a isso a partir de dois ângulos. Um é no sentido de que essa fala e essa crença, né, no, na possibilidade de um ataque militar dos Estados Unidos ao Brasil me parece importante pedagogicamente, porque serve, é um bicho-papão que serve como justificativa para uma atualização militar do nosso país, para maiores investimentos nas Forças Armadas, até para enxugar um pouco certas ineficiências das nossas Forças Armadas. O efetivo, por exemplo, da nossa Marinha é gigante em comparação com a quantidade de navios de que dispomos, de navios militares. Então, é um bicho-papão que pode ser útil para que o Brasil passe a levar a sério as questões militares e abandone aquele utopismo remanescente da geração de maio de 68, que ainda é muito influente na elite brasileira, na elite política brasileira, né? Aquela crença na aldeia global, na integração da humanidade, né? no domínio total dos direitos humanos nessa concepção ocidental, etc, etc. Nada disso se realizou, na verdade, tem acontecido o oposto, até a globalização está em alguma medida em xeque. Então, ter um inimigo, por assim dizer, sempre foi historicamente útil para todo país que deseja se preparar para qualquer eventualidade negativa no futuro. Então, essa é uma maneira de enxergar a questão. Então, independentemente das probabilidades, é útil acreditar nessa ameaça, porque ela nos força a levar a questão militar a sério e a considerar a guerra como uma possibilidade, né? Houve aquela pretensão no pós-Segunda Guerra Mundial de banir a guerra, de tornar a guerra um crime ou algo nesse sentido, porém as ações militares para impor determinados interesses, alcançar objetivos, impor a própria vontade a um adversário, é algo que permanece extremamente comum, né? E até talvez mais comum do que alguns anos atrás, e considerando a postura adotada pelos Estados Unidos de uma maneira até mais aberta do que já foi no passado. Outra maneira de enxergar a situação é, de fato, e isso na verdade pode ser complementar em relação ao ângulo que eu apresentei anteriormente, é que de fato parece que a questão do narcoterrorismo veio substituir o terrorismo como argumento de legitimação para justificar ações armadas dos Estados Unidos, né? A gente viu com o início da guerra ao terror, tanto operações de larga escala como as operações no Afeganistão e no Iraque, outras operações de médio porte, como operações realizadas na Somália, por exemplo, bem como algumas ações mais pontuais, como, por exemplo, ataques com drones no Iêmen, ataques com drones em várias outras partes do Oriente Médio e da África, geralmente visando ali alvos mais restritos, mas sempre, ou quase sempre, deixando também bastante dano colateral. Alvos que são atingidos por engano, alvos que são atingidos no meio de dezenas de civis, né? Até mesmo em festas de casamento, isso aí é algo que se tornou comum. Qualquer ação armada dos Estados Unidos contra o Brasil, na minha perspectiva, vai ser algo mais semelhante àquilo que já tem acontecido, por exemplo, no Equador, e agora provavelmente vai acontecer na Colômbia, ou já está acontecendo, perto das nossas fronteiras, talvez perto das nossas fronteiras amazônicas, por exemplo, exatamente porque já existe ali uma forte presença militar dos Estados Unidos nesses países que eu mencionei, e agora até mesmo na Venezuela também. Então, tal como nas operações dos Estados Unidos no Equador, houve ali algumas repercussões que se desdobraram do lado colombiano da fronteira, né, ainda na época do governo Petro, um primeiro passo poderia ser algo nesse sentido, né, uma certa relativização das nossas fronteiras com operações que começam no Equador ou na Colômbia e acabam terminando ou tendo efeitos ou tendo impactos do lado brasileiro da fronteira, né? Mísseis que caem do outro lado, forças especiais que cruzam rapidamente a fronteira para capturar alguém ou realizar alguma missão e logo voltam. Talvez até alguma violação de espaço aéreo, uma violação sem querer, querendo, por assim dizer. Então, isso seria o tipo de coisa que a gente poderia ver, né? Mas eu não descartaria

0: Então, nunca contra alvos institucionais, evidentemente, sempre ali contra alvos ligados exatamente ao, supostamente pelo menos, né, ligados ao narcotráfico. E isso em si, apesar de parecer pequeno, já pode causar bastante dano ao nosso país, né? Então, eu não visualizo, né, nenhuma grande operação, nada nesse sentido, pelo menos por enquanto, e sim a possibilidade de algum tipo de ação que seja mais policial, por assim dizer, do que propriamente ali de grande estratégia militar.
1: Perfeito, Rafa, muito obrigado pela resposta. Queria agradecer ao nosso convidado, o Vinícius, pela participação no programa de hoje. Olha, Vinícius, muito obrigado pela presença no Entretanto. Acho que tanto para a gente aqui, para nossa equipe, quanto para os nossos ouvintes, foi muito bacana a sua participação. Acho que a gente conseguiu trazer as principais notícias daquilo, notícias do mundo, né? Aquilo que está sendo notícia em todo o mundo. Podemos entender um pouquinho mais do que está acontecendo. Obrigado mais uma vez e já deixo aqui um convite para que numa próxima oportunidade você retorne aqui com a gente. Uma boa noite, obrigado.
2: Obrigado, Leonardo. Um prazer falar com vocês aqui e fico à disposição. Mais uma vez aí a gente participa. É para comentar essas questões a nível global. Obrigado, pessoal.
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1: 5h47, agora a gente vai passar a previsão do tempo para essa quinta-feira, que o tempo, na verdade, vai ficar bem parecido com aquilo que foi a quarta aqui no Rio de Janeiro, mas a previsão indica uma possibilidade de aumento de temperatura. Será um dia de sol com algumas nuvens durante o dia. À noite, o céu fica com muitas nuvens, mas não tem possibilidade de chuva. Mínima de 16, máxima de 32 graus aqui na cidade do Rio de Janeiro.
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1: A Polícia Civil realiza uma operação contra uma organização criminosa suspeita de aplicar golpes bancários e lavar dinheiro na região metropolitana do Rio. Mais uma vez, esse tipo de golpe acontecendo. Vinícius Fernandes, nosso repórter, já está aqui de volta. Vini, tem mais detalhes aí pra gente. Boa tarde mais uma vez.
4: Boa tarde, lá novamente, ouvintes ligados no Entretanto. 9 pessoas presas, então, nessa ação contra essa quadrilha especializada em golpes eletrônicos e lavagem de dinheiro, como você disse. A ação realizada hoje pela Polícia Civil do Rio, em conjunto com a Polícia Civil de Goiás, nas cidades de Niterói, São Gonçalo e Itaboraí. A justiça expediu 11 mandados de prisão. 2 suspeitos não foram localizados e são considerados foragidos. A investigação começou em 2024, como conta o delegado Thiago de Oliveira, da Polícia Civil de Goiás.
5: A investigação teve início no início do ano de 2024, quando uma idosa de 68 anos foi vítima de um golpe por meio de SMS, em que criminosos conseguiram, a partir dessa mensagem, utilizando o número institucional da instituição financeira, capturar os valores das contas dessa senhora e fazer as transferências para diversas pessoas no estado do Rio de Janeiro.
4: Então, segundo a polícia, os criminosos usavam então essa técnica chamada smurfing, que permite mascarar a origem da mensagem. As vítimas recebiam então o SMS, que pareciam ter sido enviados pelo próprio banco. Ao clicar nos links falsos, elas eram induzidas a fornecer dados pessoais e códigos de autenticação. Com essas informações, os golpistas conseguiam acessar as contas e fazer as transferências. O dinheiro era enviado rapidamente para dezenas de contas de terceiros, chamados laranjas, e depois que era movimentado de forma fracionada para dificultar o rastreamento, segundo a Polícia Civil. Segundo a investigação, dos principais suspeitos teriam movimentado cerca de R$100 mil em apenas alguns dias. Os investigados vão responder por furto mediante fraude, associação criminosa e lavagem de dinheiro. A justiça também determinou o bloqueio e sequestro de bens e valores ligados aos suspeitos, Léo.
1: Perfeito, Vinícius. Obrigado pelas informações, pela participação no programa de hoje. Boa noite. Amanhã você retorna aqui no Entretanto.
4: Valeu, Léo. Um abraço.
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2: Olha, gente, confrontos armados deixaram mortos e feridos em diferentes pontos do Rio de Janeiro durante a madrugada, além da apreensão de um drone adaptado para lançar granadas. Quem tem mais detalhes é o nosso repórter Paulo Fonseca.
3: A terça-feira e a madrugada desta quarta foram marcadas por episódios de violência em diferentes regiões da zona sudoeste do Rio. Confrontos armados deixaram ao menos 2 mortos, feridos e resultaram na apreensão de um drone adaptado para lançar granadas. No fim da tarde de ontem, uma intensa movimentação criminosa foi registrada em Rio das Pedras. De acordo com testemunhas, homens armados ligados ao Comando Vermelho teriam atacado milicianos na região. 4 pessoas ficaram feridas. De acordo com o batalhão de Jacarepaguá, agentes receberam a informação do ataque e foram até o Hospital Municipal Lourenço Jorge, na Barra da Tijuca, onde encontraram um dos feridos. Horas depois, um tiroteio na estrada do Cafundá, no Tanque, terminou com 2 homens mortos e 2 baleados, sendo um deles em estado grave. Segundo a Polícia Militar, criminosos apontados como integrantes de uma milícia circulavam pela região em um carro clonado quando teriam sido surpreendidos por traficantes do Comando Vermelho. Houve uma intensa troca de tiros e durante o ataque um dos milicianos que dirigiu o carro perdeu o controle da direção, subiu a calçada e bateu em um muro. Várias marcas de tiros ficaram na lataria do veículo. Um segundo carro, onde estava um morador, também foi atingido. O homem foi baleado no pé e não corre risco de vida. Já os traficantes envolvidos no ataque conseguiram fugir antes da chegada das equipes de segurança. O caso é investigado pela Delegacia de Homicídios da capital. Já durante a madrugada, policiais militares prenderam 2 suspeitos por tráfico de drogas na comunidade Pombo Sem Asa, em Vargem Grande. De acordo com a PM, os criminosos participavam de um confronto com um grupo rival quando foram flagrados pelos agentes. Ainda segundo a corporação, os homens usavam um drone com granadas durante esses ataques. Esse último caso foi registrado na delegacia do Recreio dos Bandeirantes. Reportagem Paulo Fonseca.
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2: Agora são 5h54. Eu queria agradecer ao nosso comentarista Rafael Machado pelo programa de hoje. Rafa, obrigado pela participação mais uma vez. Amanhã você está de volta, enfim. Entretanto, vai atualizar com certeza amanhã tudo aquilo que for notícia no Brasil e do mundo. A gente sai do ar, Rafa, mas tem que continuar ligado, já que à noite também, né, fatos acontecem e a gente tem que estar atento àquilo que está acontecendo, né? Obrigado, um abraço para você, boa noite.
4: Com certeza, isso aí. Boa noite, pessoal. Sempre uma honra estar no programa. Entretanto, até recomendo ao pessoal que continue acompanhando as redes da Sputnik, porque sempre está sendo atualizado com as últimas notícias. E amanhã estamos aí para voltar a comentar sobre tudo que acontece.
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2: Dólar comercial operando o dia em alta de 0,36%, cotado a R$5,17. Já a Bolsa de Valores operando em queda de 0,23%, cotado a 167.491 pontos.
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2: Olha, gente, a gente volta a trazer informações sobre o terremoto que atingiu a Colômbia, mais especificamente a cidade de Manizales, que ficou parcialmente em ruínas. Inclusive, para quem tem o Telegram da Sputnik Brasil, você pode ter acesso às imagens aéreas que mostram a extensão dos danos provocados por esse tremor. Segundo informações atualizadas do governo colombiano, 190 pessoas morreram e pelo menos 1.679 ficaram feridas em decorrência desse terremoto. As autoridades colombianas decretaram 3 dias de luto oficial pelas vítimas dessa tragédia, informou a emissora Blue Radio, citando um decreto do governo. Esse terremoto de magnitude 7,4 atingiu a Colômbia na segunda-feira e teve a cidade de Manizales entre as áreas mais afetadas. Equipes de emergência permanecem mobilizadas para atender os feridos, avaliar os danos estruturais e também prestar assistência às famílias atingidas. Lembrando, inclusive, que o governo brasileiro também já se pronunciou sobre esse assunto. O presidente Lula recentemente colocou aí as equipes do governo de prontidão para ajudar as vítimas desse terremoto na Colômbia. Foi um terremoto que, de fato, as imagens são assustadoras, impressionam. Você fica atento, você pode ter acesso a essas informações e outras mais no Telegram da Sputnik Brasil ou então também no nosso site noticiabrasil.net.br.
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2: Olha, já está aqui no estúdio com a gente Pedro Henrique Lima, apresentador do Casus Belli. Pedro, daqui a pouquinho, o que vai ter de bom no Casus Belli? Você e nosso comandante Robson Farinaz vão trazer de novidade pra gente, amigo. Boa noite.
6: Boa noite, Léo. Boa noite, ouvintes aí do Entretanto. Léo, hoje tem muita coisa pra gente falar no Casus Belli. O Vladimir Putin deu algumas declarações enquanto inspecionava um exercício no Pacífico e ele disse que a OTAN está se infiltrando nessa região e que a Rússia pode responder a quaisquer ameaças à soberania do país. Além disso, o Celso Amorim, que atualmente é assessor da Presidência da República, afirmou que a classificação de facções criminosas como grupos terroristas representa aí um risco à soberania do Brasil. Além disso, a gente vai acompanhar a situação no Oriente Médio e muito mais, Léo.
2: Perfeito, Pedro. Bom, daqui a pouquinho você tá ao vivo ao lado do nosso comandante Robinson Farinasso. Deixo o meu abraço, inclusive, ao Farinasso, que é um grande parceiro de Sputnik. Olha, queria agradecer a você, ouvinte, que ficou com a gente até o final de mais um episódio do Entretanto. 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O Entretanto volta ao vivo amanhã, a partir das 4 horas, aqui na Rádio Sputnik, na Metropolitana, em 80.5 FM. Uma boa noite para você e até a próxima.
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1: Salve, salve, muito boa noite. Agora são 6 horas em ponto. Hoje é dia 12 de agosto de 2026, começando mais um Casus Belli. Todas as segundas, quartas e sextas, às 18 horas, aqui na Rádio Sputnik, na Metropolitana 80.5 FM, a gente desvenda os grandes eventos do mundo militar e da segurança internacional. Eu sou o Pedro Henrique Lima, capitaneando esse barco sempre muito bem acompanhado, isso porque eu tô com Comandante Robson Farinazzo. Como você está, meu camarada? Muito boa noite. Bom, a gente está abrindo aqui o áudio do comandante Robson Farinazzo para poder falar aqui com a gente, enquanto a nossa produção... Vamos lá de novo tentar falar aqui com o comandante. Farinazzo, você me ouve? Bom, vamos seguir aqui falando de quem mais está aqui no Casus Belli de hoje. A gente recebe o Bernardo Kocher, ele é professor do Departamento de História da Universidade Federal Fluminense e especialista em globalização, Terceiro Mundo, Oriente Médio e política externa brasileira. Professor, seja bem-vindo novamente ao Casus Belli, tudo bem? Vamos lá, professor, eu ouvi aqui bem baixinho do estúdio, boa noite, que dá novamente a saudação aí para você. Você nos ouve bem?
2: Tô ouvindo bem.
1: Ah, maravilha, agora a gente ouve bem também, professor. Agora vamos tentar novamente fazer contato aqui com o Farinazzo. A produção tá só aqui me indicando. Pedro, chama fulano, chama ciclano. Farinazzo, você me ouve, meu amigo? Muito boa noite.
3: Eu tô ouvindo 5/5, tá ouvindo aí?
1: Tô ouvindo sim, tudo bem?
3: Uma boa noite para você, professor Bernardo Kocher, toda a equipe aqui da Sputnik e os nossos fantásticos telespectadores. Boa noite, Brasil!
1: Show de bola, meu camarada. Vem cá, Farinazzo, você mandou aqui uma matéria, antes da gente começar o Casus Belli, falando que militares dos Estados Unidos estão se jogando das embarcações em meio a essa situação de conflito no Golfo Pérsico. Eu achei isso bem chocante. O que, que você apurou relacionado a isso?
3: Pedro, a gente tem uma situação de quase motim no Abraham Lincoln. Por quê? O porta-aviões está operando indefinidamente há 260 dias e o que acontece? Não tem previsão de substituição. Então, como o Irã obliterou as bases do Bahrein e do Catar, eles não conseguem também fazer um abastecimento de itens de higiene da forma assim adequada, né? Então eles têm uma situação de pré-motim ali que é bastante preocupante. 6 marinheiros tentaram se jogar no mar. A situação é absurda, tá em todas as mídias da Europa e Estados Unidos agora.
1: Pois é, uma situação bem preocupante aí. A gente vai falar da situação no Oriente Médio hoje, aqui no Casus Belli, mas, além disso, temos outros destaques. Presidente da Rússia, Vladimir Putin, afirma que OTAN está se infiltrando na região do Pacífico. Irã reafirma suas condições para reabertura do Estreito de Hormuz. Celso Amorim afirma que classificação de facções criminosas como grupos terroristas representa um risco à soberania do Brasil. Mercenário brasileiro é condenado após lutar do lado ucraniano. E a Rússia celebra os 114 anos de sua força aeroespacial. Muita coisa pra gente comentar aqui hoje, né, Farinazzo?
3: Exatamente, Pedro. O mundo não para, ele tá sempre girando com muita rapidez, mas você que está ligado aqui no Casus Belli fica sempre atualizado aqui com a nossa equipe.
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1: Bora então para o nosso primeiro assunto do dia. Durante inspeção de exercícios da Frota do Pacífico, o presidente da Rússia, Vladimir Putin, afirmou que o potencial de conflito na região está aumentando por conta de infiltração da OTAN. A declaração foi dada nesta quarta-feira na cidade de Yuzhno-Sakhalinsk. Putin acrescentou que os planos do Ocidente de implantar novas armas na região da Ásia-Pacífico representam uma ameaça para a Rússia e que o país responderá de forma recíproca caso os países ocidentais apreendam navios mercantes russos. A Rússia, segundo o presidente, sempre se mostrou disposta e reafirma sua disposição para cooperar e aproveitar as vantagens da Rota Marítima do Norte, dentro dos limites do direito marítimo internacional. Entre outras declarações, Vladimir Putin falou em pirataria e saques do Ocidente e que o Japão, pela primeira vez, incluiu a Rússia como uma das principais ameaças ao país asiático. No entanto, o presidente russo ressaltou que Moscou não tem reivindicações sobre Tóquio. Os exercícios inspecionados por Putin foram de defesa das fronteiras marítimas, da zona insular e do território costeiro do Extremo Oriente e ocorrem desde o dia 4 de agosto. Trata-se do principal evento de treinamento operacional e de combate da Frota do Pacífico neste ano. Professor, a China, que é ali a principal potência, uma das principais potências, né, nessa zona ali da Ásia-Pacífico, vem sendo citada em documentos da OTAN já desde 2019, como as declarações de Londres, Madrid e Washington. Pensando na perspectiva da aliança e nos objetivos dessa aliança, o que a região do Pacífico tem a ver com a segurança de seus países membros, se é que essa é a verdadeira questão ali?
2: Bem, Pedro, eu estive pensando, você tinha mandado o roteiro antes da nossa reflexão, e eu me lembrei muito do século XIX, da corrida imperialista, né? A corrida desenfreada que a Europa estabeleceu para a conquista de colônias e áreas de influência, que acabou sendo a causa da Primeira Guerra Mundial, indiscutivelmente, entre muitos outros fatores que a gente pode apontar para que essa grande guerra, como era chamada então, tenha ocorrido. No momento atual, alguns fatores são iguais na Europa, ou seja, o capitalismo está em crise já ao longo do tempo, com dificuldade de manter a taxa de lucro, mercados, fornecimento de matérias-primas, sempre aguça o apetite das empresas capitalistas e dos estados que essas empresas estão abrigadas, sendo que as defendem. E eles estão correndo atrás, né? Por isso que você tocou num ponto muito interessante. A OTAN foi criada para a Guerra Fria. A Guerra Fria acabou e a OTAN continuou. Então, mostra que eles estão preparando esse cenário há muito tempo, não poderiam se desvincular de ter uma força armada coletiva. E encontram, nesse momento, China e Rússia altamente preparados. Por quê? Porque o capitalismo desses países é um capitalismo intervencionista do Estado. O Estado regula a taxa de lucro, harmoniza a competição capitalista, não deixa a economia entrar em crise, adota políticas anticíclicas, políticas de gestão de demanda. Enfim, é uma competição de dois sistemas, mas não dois sistemas totalmente antagônicos. É o capitalismo regular. É diferente do que ocorria no século XIX, onde não havia esse tipo de regulação e todo mundo saiu correndo, era uma luta de todo mundo contra todo mundo. E agora está gerando, nesse momento, está gerando muitas coisas esquisitas e muitas coisas esquizofrênicas. O ataque ao Irã é um deles, a questão palestina, assim, não resolver a questão palestina. E a China, no fundo, e passando por tudo isso, a China é o alvo. E a China é a grande economia capitalista que usa o mercado para fins políticos, né? Mas também econômicos. E no fundo, eles querem desesperadamente alcançar a China. Por isso que essa coisa que você observou é bastante interessante. A OTAN era uma coisa do Atlântico no Norte, mas está indo para além do Atlântico, em outros mares, em outras massas aquáticas, né, em outros oceanos. Então, inclusive o Oceano Pacífico. Enfim, é uma ameaça potencial de guerra generalizada. A gente está construindo, eles estão construindo essa guerra dia a dia, são guerras prévias, e espero que alguma solução política se coloque entre essa busca desesperada no capitalismo europeu e norte-americano por enfrentar a competição chinesa e russa, principalmente a chinesa, e a eclosão da guerra, porque se do jeito que está, eu pelo menos sou pessimista, a guerra está chegando cada dia mais perto da gente.
1: Pois é, professor, eu partilho um pouco aí dessa sua visão. Obrigado pela sua ótima análise, e esse paralelo também que você fez com a história foi bastante pertinente. Sempre é, né, no fim das contas. Agora, Farinazzo, a Coreia do Sul e o Japão aderiram ao Centro de Excelência em Defesa Cibernética Cooperativa da OTAN em 2022. Austrália e Índia também se juntaram a esse mecanismo. A gente está falando de estados que ficam ali naquela região da Ásia-Pacífico. Além disso, exercícios navais britânicos foram já realizados também ali no Pacífico há alguns anos. Como a gente pode caracterizar essa presença da OTAN ali na região e o que isso pode também provocar de instabilidade?
3: Bernardo Costa, por que eu estou achando isso? Nós estamos vivendo num mundo cada vez mais inseguro, isso é um fato. Agora, você tem que olhar que o Japão sempre foi um país sem autonomia, né? O Japão, desde a Segunda Guerra Mundial, ele está aí sobre o tacão americano, tá? Ele tem, assim, uma dificuldade muito grande até de ditar suas políticas econômicas. Essa que é a grande verdade. Agora, eu acho muito pouco provável que o pessoal vá conseguir deter o gigante industrial chinês. Por quê? A China tem políticas industriais que são de Estado, são perenes, tá? Elas já duram décadas aí, eles têm um planejamento plurianual e eles não vão mudar isso. Ao passo que você tem um... Vamos pegar o Japão, por exemplo. Agora você tem essa primeira-ministra que é belicista. Mas daqui a pouco entra um outro primeiro-ministro aí com uma outra visão. E outro, o Japão, gente, é um país que tem uma fragilidade estratégica muito grande. O Japão é um país sem recursos naturais, ele é zero de recursos naturais. Então ele depende de importação de petróleo, de minério de ferro, de alimentos, do que vocês pensarem. O Japão, se um dia ele entrar numa conflagração mundial e ele tiver um ataque em grande escala à sua frota mercante, como foi feito pelos americanos na Segunda Guerra Mundial e como está sendo feito atualmente hoje pela Rússia, né, contra a frota mercante da Ucrânia, o Japão não tem condições de continuar no conflito. Agora, eu não sei se essa primeira-ministra japonesa, que me parece ser uma pessoa imediatista, se ela está enxergando isso, né? Eu acho que a gente vai ter problemas muito sérios aí na região. Eu acho que o Japão, ele tende a ser instrumentalizado contra a China, mas ele tem que lembrar que é um país com grandes fragilidades estratégicas, Pedro.
1: Perfeito, Farinazzo, ótima análise também. Agora, professor, a gente pode conectar esse processo de expansão da OTAN no Pacífico, como o presidente Vladimir Putin apontou, ao que foi tentado, por exemplo, na Ucrânia e que foi deflagrador ali de uma série de tensões na região?
2: Ah, certamente, Pedro. São a Ucrânia e Taiwan são irmãos siameses nesse momento para o imperialismo europeu e norte-americano, né? É uma corrida frenética, né? Primeiro, para conseguir manter mercados, e segundo, para destruir o potencial industrial e econômico da China e também da Rússia, né? Não devemos esquecer disso. Nesse momento, eles não têm solução, porque a solução é tudo que eles não querem fazer. A solução é programar a economia, é voltar ao keynesianismo, é voltar ao multilateralismo, a cooperação. Isso eles estão desistindo, isso eles estão há 40 anos desistindo, isso começou antes do fim da Guerra Fria, eles já começaram a financiarizar em excesso a economia, criar riqueza de uma forma fantasiosa, né? uma riqueza financeira que não tem correspondência na vida material, na produção real, coisa que a China não faz. A China joga o jogo da finança internacional, mas ela produz riqueza, produz tudo. Na pandemia eles produziam coisas como respiradores, né, que eram, não são equipamentos complexos de alta tecnologia, são essenciais, assim como vacinas e aquele tecido não tecido, enfim, uma série de produtos que foram importantes para enfrentar a pandemia, e eles estavam produzindo, porque produzem em grande quantidade, com um lucro pequeno, mas com uma massa de lucro muito grande. Ou seja, eles incorporaram o espírito industrialista que o Ocidente abandonou, e eles não sabem como fazer isso. Por quê? Porque ao comprar coisas que vêm importadas, a balança comercial apita, manda sinal. É preciso emitir moeda. Esse é o problema, eu acho. Emissão de moedas ou forçar que os países petroleiros, né, exportadores de petróleo, principalmente do Golfo Pérsico, tirando o Irã, obviamente, né, comprem, vendo petróleo em dólar, enfim, é o famoso petrodólar. Esse sistema está colapsando, né? Está nesse momento, num momento de dificuldades muito graves, talvez um colapso final. E eles não sabem como fazer, eles não querem fazer, né, voltar ao sistema antigo de produção industrial, de cooperação, como os Estados Unidos fez com a Europa Ocidental. Os Estados Unidos foi um grande organizador da economia europeia do pós-guerra por causa da Guerra Fria. Ele abandonou isso tudo, está tentando um modelo Frank Sinatra, né, my way, o meu caminho, né, eu coloco todo mundo na periferia e todo mundo vai ter que seguir o meu caminho. Não está dando certo e provavelmente não vai dar certo, porque eles não vão produzir coisas básicas para a vida econômica e vão ter que importar. Então vão ter que depender de moeda, mas a moeda dessa forma é uma moeda fictícia. Cada vez mais o capital fictício domina a economia. Até onde isso vai, essa bolha financeira? Muitos analistas estão achando que a crise vai chegar pelo petróleo, vai acabar a reserva estratégica, não vai chegar um acordo de paz com o Irã, e vai estourar alguma coisa no mercado financeiro em função da escassez de petróleo. Eu não sei exatamente qual a dimensão da crise, mas você tocou num ponto muito interessante. A crise ucraniana e a crise que se anuncia na Ásia Pacífico são a mesma coisa, o Oriente Médio. E agora, ontem, parece que a América Latina foi enquadrada também, ou está tentando se enquadrar por causa da eleição do Brasil, né?
1: Pois é, professor. E, Farinaz, aproveitando o embalo do comentário do professor Bernardo, o Vladimir Putin disse, né, que há um potencial de conflito ali na região e que a Rússia responderá de forma recíproca caso países ocidentais apreendam navios mercantes russos. Na sua opinião, há uma possibilidade de escalada no Pacífico por conta dessas intervenções da OTAN?
3: Ô Pedro, eu vou responder, mas antes deixa eu achei delicioso o comentário do professor Bernardo Korcher e me lembrou uma frase do Einstein, né? Que diz que a suprema loucura é fazer sempre as mesmas coisas e esperar resultados diferentes. Então, esse mundo financiarizado insiste nisso, né? Não estão vendo que a China está vindo com tudo aí e eles não querem mudar a fórmula. Eu achei que o professor definiu muito bem o cenário atual. Olha, Pedro, eu acho o seguinte, você tem que olhar uma coisa. Essa história de apreensão de navios russos que se deu ao redor do mundo inteiro não foram só navios russos, tá? Ontem os Estados Unidos leiloaram dois navios que eles apreenderam da Venezuela. E assim, à luz do direito internacional, você não tem fundamento nenhum. Agora, você tem que olhar que a pressão em cima do Vladimir Putin com relação à inação russa, tá, perante essas violações, está sendo grande. E eu acho que agora ele decidiu agir, porque houve apreensões e você vê que não tem justificativa nenhuma, e é um alerta para o Brasil, Pedro e professor. Porque se os Estados Unidos estão apreendendo navios da Rússia, que é uma potência militar, que dirá o Brasil que não é potência em nada, né? Então eu acho o seguinte, eu acho que a tendência dessas ações, se a Rússia não colocar uma linha vermelha, se ela não agir, a tendência disso aí é piorar bastante. Por exemplo, você não vê a apreensão de navios chineses, porque a China está colocando os navios dela aí, os navios de guerra, em boa parte dessas rotas oceânicas que ela faz aí, exatamente para se prevenir isso. Os Estados Unidos trabalham da seguinte maneira, eles vão testando. Olha, prende um navio hoje, não deu nada. Prende outro amanhã, não deu nada. Bom, pode aprender que não dá problema. Eu acho que está na hora, né, já da Rússia bater na mesa, senão essa crise ela tende a se agravar, viu, Pedro?
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1: Bom, são 6:19, o nosso bate-papo aqui tá só esquentando. E antes de passar pro próximo assunto, quero convidar você, ouvinte, a participar do Casos Belli conosco. Pelo nosso WhatsApp você pode enviar perguntas, dúvidas, sugestões, enfim, contribuir com o programa. O nosso WhatsApp é o 21 98065 0066. Fique à vontade para mandar mensagem por texto ou por áudio, que a nossa produção encaminha aqui pra gente debater a sua sugestão. Essa participação é sempre muito bem-vinda, né, Farinazzo?
3: Exatamente, Pedro, a gente está aguardando aqui o seu comentário, sua sugestão de pauta, sua crítica, seu acréscimo, tá? Os seus áudios, é muito importante a participação aqui, tá? Do nosso ouvinte. Então já adiciona aí o WhatsApp do Casos Belli, que é o 021 980 65 0066. Vou repetir para vocês: 021 980 65 0066. Você, Pedro.
1: Show de bola. E olha só, pessoal, a rede Al Jazeera destacou hoje que o Irã mantém as condições para a reabertura do Estreito de Hormuz, isso em meio ao ataque dos Estados Unidos contra um navio no Golfo de Omã. Além disso, o governo do Iêmen acusou os Houthis de atacarem um cargueiro no Estreito de Bab el-Mandeb. Tudo isso essa semana. Segundo a mídia qatari, o recém-nomeado chefe do Conselho de Segurança Nacional do Irã, Mohsen Rezaei, disse ao embaixador da China no Irã que o Washington deve encerrar sua campanha militar e defendeu o desbloqueio de fundos iranianos no exterior. Na rede social X, ele insistiu no fim do bloqueio naval dos Estados Unidos aos portos iranianos e pregou um cessar-fogo que inclua Gaza e Líbano. As declarações também ocorreram simultaneamente a uma visita do ministro do interior do Paquistão, Mohsin Naqvi, à capital iraniana. A autoridade paquistanesa se reuniu com o presidente iraniano Masoud Pezeshkian e o ministro das Relações Exteriores, Abbas Araghchi. A visita dele reforça a posição de Islamabad em mediar os esforços para pôr fim ao conflito entre Estados Unidos e Irã. Segundo a presidência iraniana, ambas as partes discutiram o estreitamento dos laços políticos, econômicos, comerciais, culturais e de segurança entre os países. Também nesse jogo, o Qatar havia afirmado que as negociações em curso entre o Irã e o Omã atingiram um estágio avançado. Majed Al-Ansari, porta-voz do Ministério das Relações Exteriores do Catar, disse que ouviu, abre aspas, declarações positivas de ambas as capitais nos últimos dias, fecha aspas, e afirmou que a principal prioridade do país é, abre aspas, a reabertura do estreito, a manutenção do cessar-fogo e a garantia de que possamos avançar nas negociações, fecha aspas. Professor, como os Estados Unidos podem reverter essa situação em Hormuz, considerando que antes dos ataques de 28 de fevereiro, esse estreito estava aí aberto à navegação?
2: É, pelas condições militares não sai nada, né? Está muito difícil, né? Se tivesse que ocorrer, ou já teria ocorrido, ou estaria ocorrendo agora a liberação do Estreito de Hormuz. E o cálculo político feito de que o Irã era fichinha, né, dentro da sanha imperialista norte-americana e também europeia, inglesa, certamente, né? É, e também do Estado sionista, deu errado, deu bastante errado, né? Foi um cálculo que eu acho que contém uma característica que o Eduardo Said, cara, que denominou no livro dele de orientalismo, né? Eles são incapazes de pensar racionalmente, eles são capazes de agir de forma objetiva, eles são passionais, eles são árabes. No caso do Irã, eles não são exatamente árabes, são persas, mas são muçulmanos. E o muçulmano meio que equivale o persa ao árabe, né? Uma coisa assim. São xiitas, são até piores que os sunitas. Enfim, todo esse conjunto de preconceitos obliterou, para usar a expressão do próprio presidente norte-americano, a capacidade impressionante, porque eles têm inteligência no terreno, eu creio que têm, de ver que eles estavam construindo uma estratégia militar viável, né? Não uma estratégia militar para conquistar o mundo, mas para barrar aquela fragilíssima política de defesa dos estados do Golfo Pérsico, Bahrein, Emirados Árabes Unidos, Kuwait e o Catar, além da Arábia Saudita, né? E acho que eles estavam, no fundo, defendendo esses governos, seus próprios povos, apontando as armas para o Irã. Eles não calcularam que aquilo ali era frágil para a tecnologia que o Irã estava desenvolvendo. Então, esse erro de cálculo é um erro de cálculo, né? Não sei de onde veio, não sei se veio das forças militares, se veio do próprio presidente, provavelmente, com muito conteúdo, se veio do Estado sionista. Isso o tempo vai dizer quem errou mais nesse ponto. Mas o fato é que o Irã deu uma espécie, lavou a nossa alma em relação ao Oriente Médio, coisa que o último que fez isso foi o presidente Nasser, né? Em 1956, a tentativa de invasão do Canal do Suez foi uma grande vitória do mundo árabe, né? E agora o Irã, mais de 50 anos depois, 70 anos depois, na realidade, o Irã recolocou a questão da independência do Oriente Médio em relação ao imperialismo norte-americano. Não é uma vitória definitiva, né? Não é uma vitória que vai ser sentida amanhã ou depois, mas é um processo que já começou, não se sabe onde vai parar, e o Irã deu um passo consistente. Muitas modificações vão ocorrer nesse processo a partir de então, em relação à questão de defesa. A dúvida é se vai ser mantido o sistema do petrodólar, se os países do Golfo, excetuando os Emirados Árabes Unidos, que já estão flutuando na órbita do sionismo e do imperialismo americano já há algum tempo, de forma fazendo voo solo em relação a isso, os outros países, a própria Arábia Saudita e o acordo militar que eles fizeram, o acordo de Meca, né, com o Paquistão e com a Turquia, já aponta que eles estão pensando em outras coisas em termos de defesa, até porque se afastarem da órbita americana vão se tornar potenciais inimigos dos Estados Unidos e do seu principal e mais querido representante no Oriente Médio, que é o Estado sionista. Então eu creio que essa situação é um ponto de virada, não é definitivo, não vai trazer paz ao Oriente Médio, mas é um ponto de começo, é um recomeço do que o presidente Nasser deixou e outros tentaram seguir de um jeito ou de outro, e agora o regime iraniano, um regime teocrático, né, com grande presença, que eles não contavam com isso, eles achavam que eles só sabiam rezar e nada mais. E, no entanto, eles estão tendo respostas econômicas, militares, e agora no campo de política internacional eles também estão conquistando um espaço dilatado, e vai ser um ator relevante o Irã e todas as associações que ele foi capaz de fazer nesse período em que foi atacado e reagiu de forma muito precisa, muito brilhante e muito eficaz, que destruiu muita coisa. Até hoje a gente não sabe o que ocorreu em Tel Aviv, né? Parece que a destruição lá foi bem generalizada e o governo sionista não deixa imagem nenhuma sair. A gente não sabe o tamanho da destruição, que já tem até musiquinha, né? Já tem um hino da destruição de Tel Aviv, mas não tem imagens. Então eu acho que a coisa foi muito séria o que ocorreu, e o Irã aponta numa direção. Mas é como a gente já tinha conversado no bloco anterior em relação à Ásia-Pacífica, predomina uma irracionalidade, uma arrogância ocidental que não tem freios. Esse é o principal temor que eu tenho, que eles levem a guerra a qualquer momento, mesmo sem condições, e a guerra se generalize. Eu acho que aí a Europa, se a Europa aderir à questão de guerra, os Estados Unidos vai à guerra contra o Oriente Médio, vai ser uma grande destruição.
1: Eu tenho certeza que Gamal Abdel Nasser, se tivesse vivo, estaria com muito orgulho, né, do que está acontecendo, de toda essa resistência por parte de uma potência que não é árabe, mas é muçulmana, né? E o nacionalismo árabe, a gente sabe que se confunde muito, passou a se misturar muito, né, com a própria religião islâmica ao longo dos anos. Farinazzo, passar a bola para você, fica à vontade aí para comentar a fala do professor e também deixar a sua pergunta para ele. É contigo.
3: É interessante, Pedro, porque nos anos 60, o pesadelo do Ben-Gurion e da cúpula militar israelense era exatamente o programa de mísseis do Nasser, tá? Então eles fizeram de tudo, mataram cientistas alemães, ameaçaram, etc. Até o Otto Skorzeny, ex-SS, foi empregado nessa campanha aí para sabotar o programa de mísseis do Nasser, mas o programa renasceu agora no Irã. Quem diria, né, que na época o Irã sob o Shah era um aliado aí de Israel. Mas, professor, eu queria aproveitar a expertise do senhor para saber, para ver a sua visão. Lógico que ninguém tem bola de cristal, o senhor não tem obrigação de acertar, mas o senhor é uma pessoa muito bem informada, então pode nos dar assim uma boa visão das tendências, né? A gente vê o Trump fazendo declarações bombásticas todo dia. Hoje ele falou que tem uma parede de aço no Golfo, que eles controlam o Golfo, quem quiser pode passar lá, e a gente sabe que a situação não é bem essa. Por outro lado, as reservas de petróleo dos Estados Unidos estão caindo toda hora, o petróleo parece que sentou nos 90 dólares agora e não quer ceder, enfim. O que o senhor acha agora que sobra para Donald Trump? Qual é a visão do senhor? Lembrando, professor, o senhor não tem obrigação de acertar, ninguém tem, porque a gente não sabe o que vem por aí. Mas a gente queria a visão de tendências do senhor.
2: Eu acho que, além da tendência estrutural de crise do poderio americano, europeu, no Oriente Médio, existe um timing em que isso ocorre. Isso chama-se eleições. Eu não sei exatamente como o presidente está administrando isso, o que ele quer, quais são os objetivos. Ele precisa ter um resultado eleitoral, no mínimo, que o sustente no poder de uma forma mais ou menos equilibrada, porque eu acho que a ambição dele é dobrar o mandato, mesmo que de forma ilegal. Eu acho que é isso que está contendo ele, se é que existe alguma contenção a essa criatura chamada Donald Trump. E, por outro lado, existem limitações físicas e militares dos Estados Unidos que apareceram a olhos vistos, a Inglaterra também, com deficiências, para o projeto imperialista que eles querem implementar daqui para frente. Então, eu vejo um grupo de pessoas esquizofrênicas, né, falando coisas meio sem sentido, mas que se encontra o sentido. E a gente só vai se descobrir isso depois que as eleições passarem. Então, para mim, eu continuo no aguardo. E tem um detalhe, também depende da crise econômica. Todo mundo, todos os analistas que eu tenho ouvido, europeus, que aparecem no YouTube, em vários podcasts, têm apontado isso, mas a crise ainda não chegou. Ora, o Estreito de Hormuz passavam 130 navios por dia, petroleiros, passam 6 atualmente, olhe lá. Ora, onde é que está o petróleo para manter super petroleiros em grande quantidade? A crise, na minha opinião, já deveria estar ocorrendo. Alguma coisa, eles têm uma carta na manga, são essas reservas estratégicas, e não deve ser só norte-americana, e não deve ser só o petróleo venezuelano. Alguma coisa eles estão mantendo, eu não sei se isso se sustenta até a eleição ou não. Agora, o destino do Oriente Médio é só Maomé mesmo que sabe, porque é uma instabilidade total e absoluta. A possibilidade de alianças de todo tipo, de toda a ordem, desde que foi criada a ideia de que existe o Oriente Médio, para mim não existe o Oriente Médio, existe uma ideia de que existe o Oriente Médio e ele passa a funcionar com essa ideia em função dessa pressão exterior que é o imperialismo europeu e norte-americano. Então eu creio que daqui para frente vai depender de variáveis, como eu falei, o timing, né, a eleição. Isso é imprescindível, porque se ele tiver um resultado muito desfavorável, o governo dele encerra, né? Eu não sei se nem ele se dá conta disso exatamente dessa forma, porque a racionalidade dele é muito própria, muito dele mesmo, né? E o segundo é a crise econômica. Eu não sei até que ponto eles têm capacidade, com uma economia fragilizada, em condições de competição econômica muito débeis, cada dia a China está avançando em mercados, em mercadorias, em preços, em qualidade, em inovação tecnológica, em poder militar. Eles estão mandando sinais de toda a ordem de que estão preparados para enfrentar uma guerra. Enfim, a gente vive num mundo inseguro, né? A gente sabe das tendências, mas sabe da insegurança. A insegurança, na minha opinião, é aí que eu concluo, né? Isso não é produto de loucura, eu mesmo usei a palavra loucura. Para mim, o que se formou no capitalismo desde 1979 e desde antes, 74, com petrodólares, é uma classe parasitária. São parasitas econômicos. Vivem com uma renda, com uma qualidade de vida desproporcional à riqueza que produzem. E esse tipo de sistema produz esse tipo de gente, né? Gente que não pensa de forma racional, pensa de forma emocional E quando chegam ao poder, eles têm ao seu dispor um arsenal de instrumentos muito, muito grande. Né? O presidente Trump tem um arsenal de instrumentos, mas eu não sei até onde esses instrumentos não vão debilitar de vez a economia americana em relação à competição chinesa e russa, principalmente a chinesa, já falei sobre isso. Então eu acho que a interrogação é a melhor companheira nesse momento, né? Apesar de tendências firmadas no cenário político, econômico, internacional, a interrogação, porque a gente não, eu pelo menos não me sinto seguro, porque eu não sei o que está acontecendo. E eu volto a falar, onde está o petróleo, de onde está vindo esse petróleo? Né? Todo mundo fala em reservas estratégicas, mas tem tanta reserva, já são 6 meses de uso intensivo, nenhuma restrição da demanda foi criada. Isso vai ter consequências, essa é a minha perspectiva.
3: Pedro, professor, tem uma coisa importante aqui que a gente não pode deixar passar, tá, gente? Que é o seguinte, é a saída da Caroline Leavitt como porta-voz da Casa Branca. Ela tá alegando, falando em Trump, que ela tá saindo para cuidar dos filhos. Mas a gente tem que lembrar que estourou essa semana o escândalo, né, da Turquia, que o Trump teria sido retirado do avião, né, e colocado num avião seguro, e o resto da comitiva seguiu no Air Force One. A Caroline estaria no Air Force One. A gente não acredita que havia ameaça, mas provavelmente, se houvesse, essa ameaça fosse verdadeira, os jornalistas estariam sendo usados como isca no Air Force One. E eu não sei se por coincidência ou não, só para constar, a Caroline Leavitt, que era a porta-voz da Casa Branca, pediu demissão hoje.
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1: Bom, são 6:36 e olha só, temos mensagens aqui dos nossos ouvintes. Primeiro, o Carlos Raposo, marcando presença aqui, como sempre. Ele disse, só passando para desejar um boa noite, grande abraço a todos vocês, parabéns pelo trabalho. Muito obrigado, Carlos. E o Rogério, de São Paulo, também deixou aqui uma mensagem pra gente. Boa noite, Rádio Sputnik, a mais conectada do Brasil. Boa noite, Pedro. Boa noite, Farinazzo, professor. E ele faz uma pergunta para você, professor. O sistema monetarista está colapsando. Qual o sistema que o senhor considera mais viável para os países que trabalham com o petróleo?
2: Posso falar? É uma pergunta dificílima, né? Fazer uma escolha de um processo financeiro, uma realidade bem distinta, né? Enfim, eu acho que o capitalismo, ele tem uma capacidade muito grande de se reproduzir, de entrar em crise, de sair de crise, e a gente não deve nunca subestimar essa capacidade, né? Eu acho que a gente está entrando num ciclo econômico de crise econômica. Quem conhece um pouco da historiografia, da história contemporânea, conhece o livro do Eric Hobsbawm, A Era dos Extremos, né? E ele ali caracteriza o ciclo econômico de Kondratiev, né, que foi um intelectual economista russo que pesquisou empiricamente e viu que a economia tem ciclos econômicos, né? E esses ciclos econômicos é um positivo e o outro negativo. Pois bem, por esse ciclo, já determinado uma extensão de cerca de 25 anos de parte positiva, 25 anos de parte negativa, nós estamos entrando num ciclo negativo. Essa é a hora de grandes crises econômico-financeiras e de guerras também. A Primeira e a Segunda Guerra Mundial foram dentro de um ciclo negativo. Eu não sei qual a solução exata, não sei se entendi bem a pergunta do nosso querido ouvinte, né, nosso querido internauta, mas eu acho que para sair da crise vai precisar de uma programação econômica estatal. Né? Vai precisar de muito keynesianismo e muita cooperação muito multilateralismo, muita democracia, distribuir oportunidades e perdas de forma racional, de formas que os efeitos dessa crise possam ser minorados, né? Na forma de competição agressiva e militarista, só vai gerar reações agressivas e militaristas. Veja o caso do Irã. Ele decidiu adotar essa política de formar um poder militar através de mísseis, né? A partir de 2003, quando o Iraque foi invadido. Olha só, então eles têm 23 anos de pesquisa, de desenvolvimento, porque eles já sabiam que vinham essa possibilidade de ataque. E, acredito eu, foram formando reservas, mesmo sob cerco econômico, eles foram formando reservas. Eu acredito que eles têm reservas. E, na minha opinião, as reservas devem estar em metal, devem estar em ouro, em prata, em coisas assim. Então, se eu pudesse escolher alguma coisa que me foi dado esse direito pelo nosso ilustre internauta, eu preferiria um padrão monetário mais conservador, mais focado em coisas concretas, né? Que não seja o dólar do petróleo, não é o petróleo, é o dólar do petróleo. E o dólar, ele não tem lastro, ele não tem nada, ele é emitido sem nenhum compromisso e está sendo emitido aos borbotões há mais de 50 anos, né? E isso daí instabiliza toda a economia. Qual a arquitetura financeira possível? Coisas como BRICS podem oferecer alguma solução, moedas alternativas, uma cesta de moedas, alguma coisa desse sentido, mas tirar o monopólio, o quase, hoje já não é monopólio, é o quase monopólio do dólar, né? E obrigar os Estados Unidos, de alguma forma, a diminuir a extensão do seu sistema financeiro, né? Eu acho que isso aí obrigaria todo mundo a não depender desse valor fictício que se transformou no dólar e procurasse produzir coisas, né? Procurasse voltar a políticas desenvolvimentistas. É o caso do Brasil. O Brasil tem uma dificuldade não só na indústria, mas na indústria de defesa. É uma indústria, precisa de taxa de lucro, mas com esse avalanche financeiro, quem é que vai investir, né? Como vai se investir? A não ser o Estado, né? Aí entramos na segunda situação. Se o Estado investe, ele gasta. Se ele gasta, ele vai ter que arrecadar. E para arrecadar, ele tem que incentivar a economia, porque senão ele só gasta e não arrecada. Aí a moeda vira também uma fantasia, vai ficar vendendo títulos públicos, vai aumentar a dívida pública, enfim, é um convite à crise. É uma fase muito delicada essa que nós vivemos, e eu espero que Rússia e China sejam mais proativas, até que já estão sendo bastante, mas que tragam logo alguma solução para equilibrar, não substituir o dólar, mas equilibrar e oferecer alternativas o mais rápido possível para que o sistema financeiro não, literalmente, não engula, né, a produção industrial de todos os países do mundo, né?
1: Perfeito, professor. Excelente resposta. Olha só, tem uma mensagem aqui da Margarete Domingues, de Niterói, dando boa noite aqui pra gente da rádio. Boa noite pra você também, Margarete. Obrigado pela mensagem. E nós temos áudio, participação via áudio do ouvinte Cláudio Bedran. Vamos ouvir.
5: Saudações, cariocas, ao comandante, ao Pedro, ao professor e aos ouvintes do Casos Belli. Uma questão interessante que me veio à cabeça aí nessa conversa de vocês de hoje foi a referência à visão racista, né, dos ocidentais com relação ao resto do mundo, né? E parece que se um dia isso foi instrumento de dominação, atualmente está conduzindo os caras a erros crassos, né? O que os senhores acham disso? Um abraço aqui do Cláudio Bedran.
1: Perfeito, vou passar a bola aqui para o Farinazzo, que eu sei que gosta de falar sobre esses temas. É contigo.
3: Não, em primeiro lugar, Pedro, eu quero aproveitar a oportunidade aqui e agradecer todos os ouvintes que entraram em contato conosco, tanto o Carlos Raposo, quanto o Rogério, a Margarete, o Cláudio. Eu vou dizer para vocês, sim, só para vocês terem uma base, até 1968, não faz muito tempo, eu sou de 66, né? Eu peguei isso ainda. Havia zoológicos humanos na Bélgica. Havia zoológicos humanos na Bélgica, onde pessoas de origem africana eram expostas à visitação pública como se animais raros fossem. Essa é a visão colonialista que o europeu tem do resto do mundo e o americano também. E a gente nota que existe um pouco dessa visão aqui em alguns brasileiros também, tá? Achar que são superiores a africanos, asiáticos, etc. Só que é o seguinte, gente, não adianta a gente teimar, isso eu já falei em diversas entrevistas. O futuro do mundo está na Ásia. Você anda pelas cidades asiáticas, você vê uma economia vibrante. São cidades grandes, muito habitadas, né, com muita gente produzindo e consumindo. Então esse racismo, eu acho que nenhum racismo tem uma razão de ser, que o ser humano, reduzindo assim ao DNA, nós somos todos iguais, essa que é a verdade. Então é um negócio que não tem fundamento agora. Quebrou-se a cara no Irã, né? Os Estados Unidos, eles acreditaram na lenda que eles mesmos criaram, de que eram potências poderosas, etc., e se deram muito mal. Então, assim, é a prova cabal, né, gritante, de que nenhum racismo se sustenta aí, né, no dia a dia. A realidade é muito maior e mais pungente do que os nossos preconceitos.
1: Perfeito, Farinazzo. Professor, são 6h45. Eu sei que a gente estendeu muito o que a gente tinha de combinado contigo. Então, aproveito já para me despedir de você, agradecer a sua ótima participação e suas considerações finais aí com base no áudio do nosso ouvinte.
2: Eu ouvi atentamente e concordo inteiramente com o que ele falou. É realmente uma percepção muito interessante que ele trouxe, e infelizmente a gente está preso, né, quase que por inércia, não da população, mas dos

0: uma parte imensa está devotada a serviços de segurança e ao poder militar. Ou seja, para manter essa máquina de guerra, ninguém produz nada, ninguém vai para a escola, vai para o comércio, vai para a fábrica, tudo é recebido para fazer funcionar a máquina de manter o Oriente Médio em crise e o fornecedor a preços ou a condições positivas para o consumo das economias ocidentais. Então, eu acho que tudo que a gente está assistindo é muito perigoso, porque a gente está perdendo a capacidade de intervir na realidade. Daqui a pouco a realidade se impõe e a resposta que eles vão dar às vicissitudes, como é o caso da dificuldade dos Estados Unidos em enfrentar uma potência média como é o Irã, é ampliar a guerra, não é reduzir o escopo da guerra, é diminuir a diplomacia e não ampliar a diplomacia, é não respeitar acordos, tratados, inventar, ou seja, voltar ao sistema colonial, que não é mais possível de ser feito, pelo menos do jeito que eles querem, né? Então a gente vê tudo isso com muita preocupação. É uma hora da gente ampliar a nossa consciência sobre os fatos econômicos e políticos internacionais e levar a população informações, programas como esse. Eu que tenho acompanhado isso há muitos anos, vejo que desenvolveu muito a difusão de análises e considerações sobre o plano internacional. Quando eu estudei história nos anos 80, a gente chegava no máximo a Segunda Guerra Mundial, já estava nos anos 80, né? Não dava tempo do programa cobrir o resto. Hoje já se tem curso de relações internacionais, de questões contemporâneas, isso ajuda muito, mas é preciso agora contar um pouco também com sorte para que quem tem que decidir tenha decisões racionais e pacifistas e democráticas.
1: Perfeito, professor. Mais uma vez, muito obrigado pela sua participação e um grande abraço.
0: Um abraço, eu que agradeço o convite. Comandante, boa noite.
2: Professor, um grande abraço para o senhor aí, tá? Aguardamos novas participações do senhor aqui.
0: Um prazer.
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1: Bora lá então falar sobre as declarações do assessor especial da Presidência da República, Celso Amorim, nesta quarta-feira, em uma audiência da Comissão de Relações Exteriores e Defesa Nacional da Câmara dos Deputados. Ele alertou que a designação oficial pelos Estados Unidos do primeiro comando da capital, PCC, e do Comando Vermelho como organizações terroristas pode abrir um pretexto para uma intervenção militar estrangeira no Brasil, contra o Brasil. E isso citando exemplos de organizações armadas na Irlanda e no mundo árabe voltadas à libertação nacional. E aí ele disse que, abre aspas, se quiserem um vocabulário comum, comparar essas ações como uma forma de terrorismo é uma liberdade que cada um pode ter. Agora, o terrorismo na área internacional, pela definição específica, a ONU se dedica a isso, e é difícil chegar a uma definição, porque há também diferença. Farinazzo, a gente sabe que essa classificação atende, né, a critérios no mínimo questionáveis, e toda essa situação lembra até aquele discurso do Colin Powell no Conselho de Segurança da ONU, falando sobre o uso de armas químicas no Iraque, o que levou aí à invasão do país em 2003 pelos Estados Unidos. Você vê essa rotulação das facções criminosas como um pretexto para intervenções mais diretas?
2: Disso, né? Eles precisavam criar aí ou um incidente que nem o do Colin Powell, que você lembrou bem, um golfo de Tonkin. Precisa sempre do pretexto, né? Só que assim, Pedro, a gente tem um problema sério no Brasil. Você tem uma quinta coluna enorme aqui que compra essas narrativas vagabundas aí, né? Esse é o grande problema que eu acho que a gente tem hoje em dia. E o outro lado que não acredita nisso, que é o meu caso, acho que é o seu também, todos nós aqui, é difícil nós fazermos o nosso trabalho, né? Porque o Celso Amorim fez um discurso excelente, eu acompanhei o discurso dele lá. Você vê que tem deputados a favor dos Estados Unidos, é triste, inclusive alguns ex-militares, né, a favor dos Estados Unidos, é um absurdo isso daí. Mas o que acontece? A gente que fala contra, a gente que está denunciando isso, a gente não tem quase apoio. É muito difícil. Olha, você quer ver um negócio? Nós preparamos uma barra.

0: abaixo assinado para apoiar a Vibraes, já está com quase 25 mil assinaturas. Você não encontra um deputado disposto a encampar essa ideia e levar a mesma para frente, à presidência da República, onde quer que seja. Então é muito difícil. Eu acho que o grande problema do Brasil hoje em dia, além dos Estados Unidos, muito além, né? É porque se a gente tivesse unido aqui dentro, que é o caso do Irã, o caso da Rússia, tão unidos, ninguém consegue entrar. Se a gente tivesse unido aqui, se houvesse união, eu acho que a gente poderia combater isso. Mas a gente tem uma quinta coluna fortíssima, essa aqui é a verdade, e uma desunião também, que é muito triste. Então, assim, fica difícil trabalhar dessa forma. Mas o Celso Amorim, e é uma pessoa com experiência, com expertise, muito respeitada, ele deu um alerta fantástico, né? Vamos ver agora aí se a sociedade vai reagir positivamente a tudo isso.
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2: São 6:52, temos tempo aqui para dar um giro na situação do conflito russo-ucraniano. Hoje, o Comitê de Investigação da Rússia informou a condenação do mercenário brasileiro Jean Carlo Johnson, que lutou ao lado de Kiev. Julgado à revelia, ele recebeu uma pena de 14 anos de prisão em regime de segurança máxima e é procurado internacionalmente. Apurações dão conta que Johnson chegou à Ucrânia em junho de 2023, ingressando numa formação armada ucraniana, onde recebeu treinamento e foi equipado com armas, munições e equipamento militar. Observa-se que, posteriormente, ele participou de combates contra militares russos. Johnson assinou contrato com as Forças Armadas da Ucrânia e, como membro de um regimento de assalto independente das Forças Terrestres, participou do conflito contra as Forças Armadas da Rússia, o que resultou na morte de civis e na destruição de infraestrutura. Ressalta-se que, por essas ações, o mercenário recebeu remuneração em dinheiro. Farinazzo, me chama a atenção que lá na Ucrânia a gente tem visto vários vídeos de pessoas sendo recrutadas à força e parece que ninguém quer mais ir para a zona de combate. O que leva então a tantos jovens brasileiros procurarem participar desse conflito?
0: Ô Pedro, aí é uma conjunção de fatores, vamos lá. Primeiro que você tem o ímpeto da juventude. Segundo, a romantização da guerra. Terceiro, a glorificação que a imprensa fez da Ucrânia, né? Quarto, a própria situação financeira do pessoal. Quinto, uma atuação muito forte aí dos recrutadores nas redes sociais. Então, tudo isso forma um caldeirão explosivo que atrai jovens incautos aí para a Ucrânia, né? E cujo fim nunca é auspicioso, para dizer assim, né? A gente viu muitos casos aí, tem mais de 100, talvez 200 brasileiros que morreram na Ucrânia, tá? Eu não ouvi falar de ninguém que ficou rico ali. Para você ganhar tudo que é aquilo que é prometido, você tem que fazer os 12 trabalhos de Hércules lá, essa é que é a realidade. Mas a gente não vê também nenhuma boa vontade das autoridades e do legislativo de coibir esses recrutamentos aí, né? Que beiram aí, em certos casos, beiram o tráfico de pessoas. É lamentável, o Pedro, mas assim, se não houver uma mobilização da sociedade, dos pais, etc., nesse sentido, a situação pode chegar ao ponto que chegou na Colômbia, né? Na Colômbia são milhares aí, não sei quantos mil mortos aí, colombianos, né? A Colômbia foi o país onde mais se recrutou. Uma boa parte do exército ucraniano hoje é formado por, desses batalhões de voluntários, é formado por colombianos. Mas é aquilo, né? Continua, tem gente que continua se iludindo, indo para a Ucrânia e morrendo lá, né? As histórias com final feliz na Ucrânia são raras, senão inexistentes, Pedro.
2: Perfeito. E olha só, Farinazzo, antes da gente encerrar, eu queria fazer aqui uma menção honrosa ao aniversário de 114 anos da aviação militar russa, que chega aí em 2026 com capacidades para atuar em diferentes frentes. Para celebrar a data, o Ministério da Defesa publicou imagens de aeronaves russas em ação. A Força Aérea Russa, ela originou-se em 12 de agosto de 1912 como Serviço Aéreo do Império Russo. Depois se tornou Força Aérea Soviética. Soviética e agora chegou a sua versão atual como parte aí da Federação Russa e conta com caças de quinta geração, bombardeiros históricos como Tupolev e Tu-160, o Cisne Branco, enfim, uma frota realmente de dar inveja. Farinazzo, são 6 horas e 56 minutos, quase 57. Sexta-feira você tá aqui com a gente, né?
0: Exatamente, Pedro. Sexta-feira, pela primeira vez, estarei presencialmente aí na Sputnik. Vou bater um papo, tomar um café com todo mundo. Vai ser um prazer muito grande estar com vocês. Sabe que eu sou fã de toda a nossa equipe. E vai ser legal, porque acho que fica um clima assim mais gostoso. A gente tá junto na redação, fazendo essa troca de passe, esse bate-bola. E todo mundo marcando gol aí, né? Na Sputnik. E quem vibra é a nossa torcida maravilhosa. Os Sputnikers do Brasil. Já tem nome, tá? Pro nosso público. O pessoal da Norte da Guerra já tá chamando dos Sputnikers do Brasil. Isso é muito legal, é muito bacana, tá virando uma grande família e se Deus quiser, nessa sexta-feira, tá? Vou chegar antes, aí lógico, a família vai estar reunida. Eu agradeço a oportunidade aí, não vejo a hora de estar com vocês na sexta-feira.
2: Pois é, Farinazzo, eu também não vejo a hora, vai ser muito legal fazer aí essa dobradinha de forma presencial e desde já deixo aí o convite para os ouvintes acompanharem esse nosso bate-papo aqui na sexta-feira, também deixarem a mensagem através do nosso WhatsApp, aquela participação que a gente valoriza muito. E como é que tá no Arte da Guerra? Qual a programação aí para hoje e pro restante da semana?
0: Olha, Pedro, amanhã, hoje a gente vai ter a nossa programação normal, só que vai ser às 20h30, tá? Vai ser às 20h30, a gente vai receber o Mauro Matos aí, que foi piloto, ele é candidato agora a deputado, mas amanhã a programação é toda dedicada, amanhã a gente vai estar num seminário aqui com relação à OTAN, tá? A gente vai analisar um livro que saiu aí sobre a OTAN, eu vou estar junto com o pessoal da Autonomia Literária aí do Hugo Albuquerque, tá? Acho que a Arlene Clemecha vai estar junto com a gente também. E na sexta-feira a programação vai ser extraordinária, tá? Porque eu vou estar no Corpo de Fuzileiros da Vice durante o dia, então não vou fazer live, mas às 18 horas estarei presencialmente aí com vocês, que vai ser para mim o grande evento da semana. Mas a gente não para aqui de produzir conteúdo, porque eu acho que isso é muito importante. Você sabe disso, às vezes eu posto coisa no nosso grupo na madrugada aí, que a gente está o tempo todo ligado. A gente tem paixão por fazer isso daí. Vai ser muito legal estar junto com vocês na sexta-feira. E aguardo vocês daqui a pouco, às 20h30, horário de Brasília, ter a live do Arte da Guerra.
2: Beleza, então, Farinazzo, até sexta-feira. Um grande abraço e uma ótima noite para você.
0: Obrigado, Pedro. Um grande abraço para você, para toda a sua família, para a equipe da Sputnik e para todos os Sputnikers do Brasil. Sexta-feira eu tô presencialmente, prepara o café aí.
2: Show de bola. Já tá aqui já sendo aquecido. Também quero deixar um abraço para todos os Sputnikers. Agora vou usar esse termo também. Um abraço a todos vocês aí que nos acompanharam aqui no Casus Belli e até sexta-feira.
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5: Olá pessoal, mais um Mundioca chegando, tudo bem? Hoje a gente vai falar sobre dois pesos e duas medidas no campo da geopolítica. O fato é, a gente vem acompanhando desde fevereiro uma guerra entre Estados Unidos e Irã. O pano de fundo seria que o Irã estaria desenvolvendo sua plataforma nuclear. ou seja, estaria apto a enriquecer urânio a ponto de usá-lo em armas militares. Os Estados Unidos falaram que isso não iria acontecer e estão brigando. A gente sabe que a preocupação maior foi por parte de Israel, mas a gente desde fevereiro vê essa briga. Só que agora os Estados Unidos estão com um programa nuclear civil para a Arábia Saudita.
6: A Arábia Saudita que vai enriquecer urânio, Marcelo, de acordo com esse acordo que chama 123 Agreement, ele cria base legal para que empresas americanas forneçam tecnologia, equipamentos e materiais nucleares à Arábia Saudita. O que a Arábia Saudita diz? Que não é para fins militares, obviamente, é para produção de energia, para diversificar a energia e não só usar o petróleo. Bom, Marcelo, primeiro, o que Riad ganha com isso? A gente vai trazer no programa de hoje. E o que os Estados Unidos ganham com isso? Será que é mais vantajoso para um, mais vantajoso para outro?
5: O maior paradoxo é que os Estados Unidos estão aceitando fazer esse enriquecimento justamente para conseguir controlá-lo, já que não há transferência de tecnologia nesse acordo com a Arábia Saudita, e esse acordo tem 30 anos de duração. A gente sabe que a Arábia está querendo diversificar a sua planta de energia, né? Ela sabe que o petróleo um dia vai acabar, embora isso vá demorar muito em relação à Arábia Saudita, né? Mas ela está olhando lá para frente, inclusive fez o programa dela do Vision 2030, né? Que pretende utilizar uma energia que não seja do petróleo para tocar o seu progresso. E aí entra esse plano. Agora, os Estados Unidos, a gente acha que isso está claro, ao prender a Arábia durante 3 décadas, ele afasta os concorrentes, correto?
6: Afasta os concorrentes, que são os grandes players, China, Rússia. Agora, no começo do programa, você falou dos 2 pesos e 2 medidas. Por que que o Irã não pode e a Arábia Saudita pode? Em primeiro lugar, a Arábia Saudita é uma forte aliada dos Estados Unidos. Tudo bem que já não confia mais cegamente nos Estados Unidos, isso aí é outra história. E o Irã é o último país ali da resistência, da contenção. O Irã não tem base americana, o Irã não tem relações com os Estados Unidos desde 1979, quando aconteceu a Revolução Islâmica. Então, por aí já responde a primeira pergunta do programa.
5: Um outro fator que deve ser levado em consideração é que Israel tem acompanhado isso tudo com enorme preocupação, né? Por quê? Porque o dilema do Washington é interessante. Estados Unidos querem manter a Arábia dentro de sua esfera tecnológica e estratégia, dentro da sua área de influência, né? Mas isso também pode estar transformando a Arábia Saudita num player nuclear dentro de um ambiente onde, até hoje, que se saiba, apenas Israel está nadando de braçada.
6: Por enquanto, né, Marcelo? Bom, no programa de hoje a gente vai também trazer as outras notícias com relação à Arábia Saudita que tem brilhado no noticiário internacional. Vamos chamar o nosso primeiro convidado do dia?
5: Agora. O Mundioca tem o prazer de receber ao vivo aqui em nossos estúdios o Eduardo Elhard Fantini, pesquisador de Oriente Médio pelo NAC da Escola de Guerra Naval e analista de inteligência de mercado EIC, que seria o quê?
7: Energy Industries Council.
5: Pronto, tudo bom, Eduardo? Bem-vindo aqui. Eu acho que a conversa flui muito melhor quando a gente tá assim, olho a olho.
7: Com certeza, com certeza. Muito obrigado pelo convite, Marcelo e Melina. É uma satisfação estar aqui com vocês para falar de um assunto tão importante, recente, que acabou de sair, né, no noticiário, e que a gente ainda não tem muita informação sobre, mas dá pra gente analisar um pouco sobre essa situação.
6: Seja bem-vindo aqui ao Mundioca, a sua primeira vez no Mundioca, é a minha segunda vez entrevistando ele, mas no Mundioca é a primeira. Edu, por que que os Estados Unidos aceitam apoiar um programa nuclear civil da Arábia Saudita enquanto eles arrumam um problema, rejeitam o programa iraniano?
7: Então, Melina, essa é a clássica posição da política externa americana de 2 pesos e 2 medidas, né? Que, ao meu ver, Washington está tentando reforçar a parceria com a Arábia Saudita, que é um aliado histórico dos Estados Unidos na região. Só que, recentemente, as relações entre os Estados Unidos e Riad ficaram um pouquinho desgastadas, principalmente depois do início da guerra com o Irã. E a Arábia Saudita, vale ressaltar, normalizou relações com o Irã em 2023 e estava interessada na estabilidade regional para que o comércio e a exploração de petróleo se mantivessem em fluxos normais. Só que o início do conflito esse ano causou uma disrupção, né, da cadeia de suprimentos de óleo e gás, o que gerou uma insatisfação para a Arábia Saudita. E a própria Arábia Saudita e outros aliados regionais foram ataques de alvos iranianos e também sofreram bastante com o fechamento do Estreito de Hormuz. Então, favorecer a Arábia Saudita seria uma estratégia de estabelecer um contrapeso regional ao Irã, que tem um programa nuclear, numa tentativa de cercar e enfraquecer a posição do Irã. Então, é basicamente reforçar a posição de um aliado. Os Estados Unidos estão reforçando a posição saudita de estar próxima a Washington, especialmente depois dos contatos de Riad com outras potências para discutir o início de cooperação nuclear.
5: Você acha que dentro desse acordo, Washington saiu vencedor porque ele consegue afastar, vamos dizer, os concorrentes dele e prender a Arábia Saudita durante 30 anos?
7: Justamente. E tem um detalhe, é de que foi declarado que empresas americanas vão ter preferências em contratos e licitações para projeção, construção, operação, manutenção da infraestrutura nuclear saudita. Então, eu acredito que Washington saiu numa posição um pouco positiva. Só que eu vou falar um pouco mais pra frente, os legisladores americanos estão com muito receio sobre esse acordo.
6: Não, vamos falar agora então, qual é o receio deles?
7: Basicamente, os legisladores da Câmara Americana estão com receio de que esse acordo, conhecido como Acordo 123, ele possa desencadear um efeito dominó ali na região de proliferação nuclear. Então, logo depois da declaração do acordo, um dia seguinte o Trump foi às redes sociais e foi entrevistado, né, por jornalistas e declarou que esse acordo estaria vinculado aos acordos de Abraão. Que são o quê? São os acordos de normalização dos países árabes com o Estado de Israel. Então, para a Arábia Saudita conseguir desenvolver o seu programa nuclear com o auxílio dos Estados Unidos, só aconteceria caso a Arábia Saudita normalizasse as relações com Israel.
6: Então não deve acontecer, né? Porque Israel, o projeto da Grande Israel, ele morde ali um pedaço do território da Arábia Saudita.
7: Pois é, a gente não tem como saber. Ao meu ver, a Arábia Saudita pode oferecer alguma outra contraproposta que seja um pouco mais benéfica para Riad, enquanto consegue essa capacidade de estabelecer um programa nuclear.
5: Agora, a transferência de tecnologia foi barrada. Isso daí não chama atenção? Por exemplo, a Arábia Saudita não poderia ter negociado melhor, já que, teoricamente, ela era a menina dos olhos de muita gente? Era cobiçada?
7: Pois é, esse é um dos grandes aspectos desse acordo, que não haverá transferência de tecnologia. Então, a gente pensa por que a Arábia Saudita aceitou isso enquanto estava negociando com outras potências, incluindo a Rússia, a China, a França, a Coreia do Sul. Então acredito que esse acordo está muito atrelado ao aspecto de segurança na região e de promoção da posição saudita na arquitetura de segurança regional do Oriente Médio. A gente não tem acesso ao tratado escrito, mas a gente sabe como são as relações internacionais e as relações entre os estados. E sempre existem negociações secretas. Então, pode ser que os Estados Unidos tenham oferecido alguma contrapartida para que a Arábia Saudita aceitasse a não transferência de tecnologia, mas isso fica na área da especulação.
6: Eu queria que a gente falasse um pouquinho mais, destrinchasse mais, fosse um pouco mais a fundo nesse acordo entre Washington e Riad, e que você dissesse para a gente como é que vai funcionar essa fiscalização internacional.
7: Perfeito. Já adiantando, não vai haver fiscalização internacional, não. Os reguladores, né, quem vai praticar essa fiscalização, basicamente serão técnicos americanos e sauditas.
6: Então o céu é o limite.
7: Exatamente. O nome desse acordo, também conhecido como Acordo 123, eu já comentei que ele ainda não foi liberado para o público, só que algumas declarações do Departamento de Energia dos Estados Unidos e do Ministério de Energia da Arábia Saudita podem nos dar alguma ideia sobre como vai ser esse acordo. Primeiramente, ele ainda não foi ratificado, ele tem um prazo do dia 22 de julho, que foi quando ele foi anunciado, depois de 90 dias, ele ainda tem esse prazo para ser ratificado. O Congresso americano precisa aprovar esse acordo e assim que ele for ratificado, um estudo técnico conjunto de 2 anos entre a Arábia Saudita e os Estados Unidos vai ocorrer para avaliar se o enriquecimento doméstico saudita é viável. E esse acordo indica que os Estados Unidos vão auxiliar a Arábia Saudita a construir esse programa nuclear civil por 30 anos. E como eu disse, né, não tem nenhuma cláusula, a gente não sabe se há um protocolo adicional da Agência Internacional de Energia Atômica, né, para viabilizar a fiscalização de inspetores internacionais para esse programa nuclear. Então, o acordo ele abre precedentes para que, basicamente, a Arábia Saudita enriqueça o urânio.
5: Agora, o que chama atenção é, se a Arábia Saudita está fechando uma parceria como essa com os Estados Unidos, por que que ela fez um acordo de defesa mútua com o Paquistão, por exemplo?
7: Eu já vejo o aspecto desse acordo de outra maneira. O acordo com o Paquistão, ele está relacionado à defesa. Então, seria a Arábia Saudita se unindo ao Paquistão num acordo de defesa mútua sob a proteção do guarda-chuva nuclear paquistanês. Vale ressaltar aqui que o Paquistão é o único país muçulmano com armas nucleares. E a cooperação em defesa entre o Paquistão e a Arábia Saudita, ela é histórica. As Forças Armadas da Arábia Saudita foram estruturadas por instrutores paquistaneses. O Paquistão já enviou soldados para a realização de operações de segurança na fronteira na Arábia Saudita. Então, o histórico das relações de defesa entre a Arábia Saudita e o Paquistão alcançou um ápice, né? Em 2025, com a assinatura desse acordo. E agora, parece que a Turquia se juntou e lançou uma iniciativa de defesa mútua entre Turquia, Arábia Saudita e Paquistão.
6: Isso é bastante significativo. Talvez seja um dos fatos geopolíticos mais importantes desse ano de 2026.
7: Justamente.
6: Qual que é a mensagem que esse acordo passa? Seria amigos dos Estados Unidos, defesa à parte?
7: Pode ser. Eu imagino que sim, porque eu creio que os países do Oriente Médio e um pouco ali do entorno regional, como o Paquistão é vizinho do Irã, eles foram pegos de surpresa com um ataque americano ao Irã. Foi muito repentino e isso acabou por romper, né, o fluxo das cadeias de suprimentos e do comércio local. Então afetou toda a região. Ao mesmo tempo que esses países estão mostrando que não são aliados do Irã e que podem se defender mutuamente caso o Irã ataque.
5: O quanto a não resposta à altura esperada pela Arábia Saudita quando foi atacada pelo Irã contribuiu para que outros caminhos fossem buscados nesse setor?
6: Peraí, o Irã não atacou a Arábia Saudita, atacou os Estados Unidos, a base americana.
7: Pois é, e isso é um fato curioso, inclusive foram registrados, em comparação com os Emirados Árabes Unidos, o Catar, o Kuwait, o Bahrein, foram registrados pouquíssimos ataques contra a infraestrutura saudita. E a posição saudita nesse conflito basicamente desagradou aliados regionais, como os Emirados Árabes Unidos. A postura saudita foi de manter canais diplomáticos abertos e tentativa de desescalada do conflito. Então, eu acredito que a Arábia Saudita preza muito mais pela estabilidade regional, que é vinculada, claro, aos fluxos de comércio. O dinheiro está entrando, então a Arábia Saudita ela é muito prejudicada com o fechamento do Estreito de Hormuz e com esse conflito que se arrasta já há meses, desde fevereiro desse ano.
6: O porta-voz do Ministério das Relações Exteriores do Irã fez a seguinte declaração ao saber desse acordo Turquia, Paquistão e Arábia Saudita. Ele disse que os países da região, os países do Golfo, finalmente entenderam que segurança não é uma mercadoria que se compra de quem faz falsas promessas. Eu gostaria que você comentasse.
7: Justamente. E essa discussão, ela é muito recorrente em aulas de relações internacionais e para quem estuda política internacional, de que determinados países não podem ficar à mercê da proteção de potências que se encontram a milhares de quilômetros de distância. Então, eu acredito que o Irã veja com cautela, claro, essa iniciativa, mas ao mesmo tempo é uma mensagem desses países que a segurança no Oriente Médio será arquitetada pelos países do Oriente Médio e a estabilidade será resguardada por países do Oriente Médio. É uma mensagem clara desses países. Vale ressaltar, claro, que a Turquia da OTAN e mesmo assim buscou esse acordo, essa arquitetura de segurança. Então eu acredito que é um acontecimento muito relevante e a gente tem que acompanhar quais serão os desdobramentos.
5: Ou seja, a OTAN sunita, na tua opinião, tira o peso de uma responsabilidade dos Estados Unidos ou não?
7: Ao meu ver, sim. E eu acho que isso agrada bastante o Trump, porque a gente vê que o Trump está há meses tentando derrubar o governo iraniano e simplesmente não conseguiu alcançar o seu objetivo. O que me parece é que a sociedade iraniana está bem coesa sob uma identidade nacional. internacional única de luta anti-imperialista contra uma intervenção estrangeira. Então, eu acredito que isso possa agradar o Trump, talvez, de transferir os custos de uma guerra distante para aliados regionais.
6: A aliança de defesa que foi assinada em Meca, ela é perfeita. Agradou os iranianos e agradou os Estados Unidos, é isso que você está dizendo?
7: Pode ser que sim, eu não sei, mas eu acho que é um acontecimento tão único que, na realidade, ao meu ver, é uma tentativa dos países da região de demonstrarem que possuem independência e soberania para discutir questões de segurança regional. Então, uma mensagem tanto para o Irã quanto para os Estados Unidos.
5: Agora, na tua opinião, Eduardo, o quão desenvolvido está o programa nuclear iraniano a ponto de enriquecer urânio para fins militares?
7: Bom, então, ao longo do ano passado, a gente viu relatórios, inclusive de uma secretária dos Estados Unidos, a Tulsi Gabbard, de que o Irã estava longe de adquirir a capacidade de urânio enriquecido para uma arma nuclear. E vale ressaltar também que ano passado, em junho do ano passado, um ano atrás, os Estados Unidos realizaram ataques contra instalações nucleares do Irã. E nesse conflito desse ano, de 2026, também realizaram ataques contra essas instalações. Então pode ser que a capacidade do programa nuclear iraniano tenha se degradado. É uma informação que não é tão acessível. Claro, é uma questão sensível, estratégica, então o Irã não vai divulgar isso. Mas eu acredito que, por mais que o Irã tenha os bunkers para enriquecimento de urânio e para armazenamento de minerais sensíveis e tecnologias sensíveis, eu acredito que o Irã ainda tenha uma capacidade, sim, de continuar o seu programa nuclear, que já tem anos, e os cientistas iranianos, eles têm a proximidade, o histórico de lidar com isso, que é diferente da Arábia Saudita, né? A Arábia Saudita não tem um setor científico muito forte na área nuclear. Por isso que não há transferência de tecnologia nesse. Obviamente, é uma questão sensível, mas também não há treinamento de cientistas sauditas para definitivamente ampliar o programa no saudita.
6: Agora, existe o risco de outros países da região também quererem desenvolver o seu programa nuclear?
7: Com certeza. E o primeiro deles, eu diria que seria, é uma resposta inclusive um pouco inimaginável, que seria os Emirados Árabes Unidos. Em 2009, eles assinaram um pacto com os Estados Unidos, declarando que abririam mão de qualquer tipo de programa nuclear. Mas existe uma cláusula nesse acordo, nesse pacto, que diz se algum vizinho regional conseguir algum tipo de meio para alcançar um programa nuclear, os Emirados Árabes Unidos podem se desfazer desse pacto e alcançar e procurar estabelecer um programa nuclear. Então, de longe, o primeiro insatisfeito com esse acordo são os Emirados Árabes Unidos, que inclusive as relações entre os Emirados Árabes e a Arábia Saudita não está tão plena. Desde o ano passado, algumas questões têm envolvido ambos os países e teve um desgaste muito grande entre ambos. Só para falar rapidamente, no início desse ano, a Arábia Saudita liderou uma operação militar com o governo do Iêmen para derrubar o STC, o Southern Transitional Council, que era uma organização separatista apoiada pelos Emirados Árabes. Esse ano, os Emirados Árabes, eles saíram da OPEP, que é basicamente liderada pela Arábia Saudita. Isso foi um choque para a Arábia Saudita. E também há muitos desentendimentos, como eu falei, entre a Arábia Saudita e os Emirados Árabes em relação ao conflito no Irã. Os Emirados Árabes adotaram uma postura muito mais agressiva e belicosa do que a Arábia Saudita. Isso causou um grande desentendimento entre ambas as partes. Mas outros países, como Egito, Turquia, Israel, com certeza, podem se sentir, né, insatisfeitos. E o Egito e a Turquia, principalmente, são dois países muçulmanos relevantes, que não possuem armas nucleares. Então, isso pode gerar uma insatisfação por parte desses atores.
5: Dentro desse escopo que você colocou, desse desenho, vamos dizer que, no caso dos Emirados Árabes Unidos, eles poderiam estar de braços abertos ou mais receptíveis a conversar com chineses, russos, sul-coreanos e quem mais aparecer?
7: Bom, pode ser que sim. É, a gente viu que a Arábia Saudita teve conversações com a Rosatom, com a CNNC da China, a Rosatom da Rússia e empresas francesas e sul-coreanas. Então, os Emirados Árabes Unidos, eles podem, ao meu ver, buscar outros parceiros, mas eu acredito que parceiros do Ocidente, parceiros alinhados com o projeto ocidental, porque os Emirados Árabes Unidos são um país que está completamente alinhado com a agenda do Ocidente, e a gente conseguiu ver isso aos longos dos últimos anos, principalmente com a normalização das relações com Israel e com a postura belicosa que tem adotado contra o Irã. E claro, né, a saída da OPEP, uma tentativa de se desvincular de um organismo que tem o Irã como membro pleno. Hein? E essa decisão dos Emirados Árabes Unidos agradaram bastante ao Trump, que tinha criticado a política de cotas da OPEP. Então acredito que seria uma postura de se alinhar ao Ocidente, ou até mesmo de reaver esse acordo, esse pacto de 2009 feito com os Estados Unidos, e quem sabe os Estados Unidos também não realizam um novo acordo com os Emirados Árabes Unidos para um programa de cooperação nuclear.
6: Você falou que os Emirados Árabes, eles foram mais belicosos, é porque eles foram mais atingidos na sua infraestrutura, destruíram o aeroporto de Dubai, você acha que foi por isso?
7: Sim, com certeza, como eu tinha falado um pouco anteriormente, os grandes alvos dos ataques iranianos foram bases americanas no Kuwait, nos Emirados Árabes Unidos, no Catar, enquanto a Arábia Saudita foi muito menos atingida por ataques iranianos. Geralmente foram drones, esporadicamente, que atingiram locais não tão sensíveis, não tão estratégicos. Então, eu acredito que os Emirados Árabes Unidos estão enxergando esse conflito como uma questão de sobrevivência. Mas a realidade é que os Emirados Árabes Unidos abriram as portas para bases americanas e infraestrutura americana. Então, eles estão simplesmente sofrendo uma retaliação do Irã.
6: Pagando o preço por escolher um amigo errado, né?
5: Agora, qual é o peso para a Arábia Saudita em desenvolver o programa nuclear dela para que ela use essa energia nuclear, poupe o petróleo para que ela venda o petróleo, fique mais dinheiro e toque o Visão 2030 que ela tem?
6: Ele está longe de ser um Erdogan, o príncipe herdeiro, eu sei. Mas você acha que ele tem jogado bem com as cartas geopolíticas que ele tem? Ele melhorou sua maneira de fazer política externa?
7: Eu acredito que sim, porque nos últimos anos a Arábia Saudita, ela deu uma guinada à multipolaridade e o entendimento de que era necessário diversificar as suas parcerias. Inclusive, o acordo com o Paquistão é um exemplo. A normalização das relações com o Irã, mediada pela China em 2023, é outro exemplo disso. Então, acho que a Arábia Saudita começou a se entender como um ator muito relevante para o comércio global. E justamente, né, é um grande produtor de petróleo no mundo. Então, a Arábia Saudita apostou nessa guinada à multipolaridade e à diversificação de parceiros no mundo inteiro. E eu acho que o resultado dessa política externa foi esse acordo nuclear com os Estados Unidos.
5: Agora, o quanto a Arábia Saudita se posicionaria diferente, por exemplo, em questões como Gaza, em relação a Israel, que tem o seu programa nuclear desenvolvido, todo mundo sabe.
6: Mas eles não admitem.
5: Mas não admitem, não, eles admitem que tem um programa nuclear, eles não admitem que eles têm uma bomba nuclear.
7: Então, eu acredito que a posição saudita, desde o início do conflito em Gaza, sempre foi uma posição muito conciliadora. A gente sabe que a Arábia Saudita não apoia o Hamas, mas ao mesmo tempo não mantém relações com Israel. Então, claro, o Hamas é um grupo aliado ao Irã, então não seria um aliado natural da Arábia Saudita. Então, ao meu ver, é bem possível que a Arábia Saudita normalize relações com Israel, só que a questão de Gaza é um peso muito grande. A quantidade de civis mortos é algo que é trazido o tempo inteiro pelo Ministério das Relações da Arábia Saudita, só que a gente sabe que nas relações internacionais nem sempre os valores e princípios morais vencem os interesses dos estados e a dinâmica de poder.
6: A Arábia Saudita está com um pé em cada barco. Por que que eu digo isso? Porque eles disseram, foram convidados para ser membro pleno do BRICS, mas até agora não assumiram. de que lado eles vão ficar?
7: Justamente, eu acho que essa é a melhor expressão para definir a política externa saudita nos últimos anos. Eu acho que é a busca de uma autonomia estratégica, de uma independência estratégica. E eu acho que os tomadores de decisão sauditas estão analisando a conjuntura do sistema internacional no momento. Como a gente sabe, é um momento de transição de poder, de avanço de novas potências, do crescimento de novas potências. Eu acredito que Riad está enxergando isso tudo com muita cautela, muito cuidado. Então ela acaba dando passos de formiga em relação à política externa, sempre mantendo princípios de autonomia e de soberania, de independência estratégica.
6: Mas o prazo deles é 2027 para decidir.
7: Pois é.
6: Como é que fica?
7: Pois é. Eu acredito que a Arábia Saudita precisa se decidir e entender que... Já entendeu. A Arábia Saudita já entendeu que o mundo está em transição. Só que a questão do comércio e dos fluxos de petróleo para o Ocidente pesam muito. A Arábia Saudita é um dos grandes parceiros do Ocidente e ela não gostaria de perder essa parceria econômica, energética, que seria um grande baque. Então, basicamente é isso. A Arábia Saudita está tentando se equilibrar num sistema internacional cada vez mais multipolar e difuso.
5: Agora, Eduardo, o quanto esse panorama atual se modificaria se, por exemplo, Salman saísse do poder? A gente sabe que a política interna lá não é exatamente um mar de rosas.
7: É, essa é uma alternativa a se pensar, embora eu acho que no curto prazo isso não vá ocorrer.
6: Só se matarem ele, né?
7: Pois
6: só
7: é.
6: Se ele morrer.
7: Pois é, mas ao meu ver, a estrutura política da Arábia Saudita é muito coesa, justamente por ser uma teocracia, uma monarquia absoluta, então não há muita... Bom, pelo que o Ocidente consegue ver, nós daqui do Ocidente, não há tanta disputa de projetos, especialmente projetos de política externa. Eu acredito que há uma grande coesão no entendimento de que o mundo é multipolar, que a estabilidade é o que interessa à Arábia Saudita, tanto que projetos como o Vision 2030 é um reflexo disso, de mudança da matriz energética e de dinamização da economia saudita. É um mundo cada vez mais integrado, um mundo cada vez menos dependente do petróleo. Então, eu acredito que, mesmo sem o Bin Salman, eu acredito que o dinheiro vai falar mais alto.
6: Agora, se estabilidade é o que interessa para a Arábia Saudita, então eles têm que fazer as pazes com os Houthis. Como é que tá essa questão?
7: É, então, ao meu ver, essa questão foi uma tentativa saudita de assegurar o seu poder no Iêmen, mas sem tentar escalar. Só que isso funcionou com um tiro no pé, porque os Houthis declararam um bloqueio naval contra a Arábia Saudita, especialmente ali no Estreito de Bab al-Mandab, por onde passa cerca de 12, 15% do comércio global diariamente. Então, se os Houthis declararem um bloqueio total ao estreito, vai ser um baque muito grande para a economia. Dois gargalos do comércio marítimo global estando fechados seriam um grande baque para a economia mundial. Só que, ao meu ver, a Arábia Saudita deu um tiro no próprio pé, porque ela impediu o pouso de um avião iraniano com uma delegação iemenita que estava voltando do Irã, do funeral do líder Ali Khamenei. E a reação Houthi foi... O entendimento Houthi foi de que a Arábia Saudita está nos impondo um cerco ao não permitir o pouso do avião no aeroporto de Sanaa. Portanto, nós vamos decretar um cerco contra a Arábia Saudita. Eu acho que os tomadores de decisão sauditas, eles não imaginaram que os Houthis foram escalar essa situação tão gravemente dessa maneira.
5: E o quanto essa animosidade continuaria se não houvesse também um acordo com o Irã, na tua opinião, em relação à Arábia Saudita?
7: Bom, eu acredito que a Arábia Saudita tentou evitar ao máximo esse conflito, só que ela não enxergou direito a situação. E eu acho que a paciência saudita pode estar acabando. Mas até que ponto isso vai ser benéfico para os sauditas? Eu acredito que não. Eu acredito que a Arábia Saudita esteja começando a enxergar o Irã e os Houthis como uma grande pedra no sapato. E quando o bolso pesa, os países começam a atuar. E o bolso saudita está pesando, porque os Houthis estão atacando navios, tanques, petroleiros em direção à Arábia Saudita, estão atacando infraestrutura energética saudita. Então a opção saudita ir com tudo ou tentar desescalar a situação. Só que, como a gente sabe, os tomadores de decisão sempre vão buscar pela opção mais racional, mais benéfica. Então, eu acredito que essa situação não vá descambar em uma grande guerra entre a Arábia Saudita e os Houthis, porque os Houthis têm trunfos do lado de guerra assimétrica, como drones, capacidade de infligir custos econômicos à Arábia Saudita, enquanto a Arábia Saudita tem os trunfos ligados a uma grande força aérea. Então, os dois atores, por mais que seja de maneira assimétrica, possuem fatores a seu dispor. Então, acredito que a tendência será de desescalada e de vincular a questão Houthi ao conflito entre o Irã e os Estados Unidos.
6: Tá certo, a gente teve um enorme prazer de conversar aqui no estúdio com Eduardo Elader Fantini, pesquisador de Oriente Médio pelo NAC, da Escola de Guerra Naval, e analista de inteligência de mercado pelo EIC. Edu, espero que você tenha gostado de vir aqui ao nosso estúdio, conversar comigo, com o Marcelo, com a nossa audiência.
7: Só tenho a agradecer, foi excelente essa conversa sobre um tópico tão importante para as relações internacionais, para o mundo e para a geopolítica.
5: Que a gente volte a conversar então.
7: Com certeza.
5: Um grande abraço.
6: Muito legal a análise geopolítica do Eduardo. Vamos ouvir a segunda entrevistada?
5: O Mundioca tem o prazer de receber a Maria Clara Schneider, bacharel em Relações Internacionais pela Universidade Federal do Rio de Janeiro, a UFRJ, né? Além disso, ela é pesquisadora de Oriente Médio e Norte da África do Núcleo de Avaliação da Conjuntura UNAC da Escola de Guerra Naval. Maria Clara, muito obrigado por ter aceito o nosso convite. Tudo bom?
8: Muito obrigada a vocês por ter convite. Tô muito animada, eu adoro Mundioca, já escuto tem tempo.
5: Opa,
6: eu fico muito envaidecida quando as pessoas falam que são mundiocres, e a gente também está feliz de ter você estreando aqui com a gente. Maria Clara, por que os Estados Unidos aceitaram firmar um acordo nuclear civil com a Arábia Saudita, mas esse é o principal ponto de discordância dos Estados Unidos com o Irã, que é o programa nuclear iraniano?
8: Bom, então, o Irã, ele é atualmente, assim, a grande preocupação dos Estados Unidos, mas não é a única. Então, por mais que, assim, colocar um novo programa nuclear no Oriente Médio seja interessante para os Estados Unidos do ponto de vista de você criar ali alguma proximidade, né, na rivalidade Irã e Arábia Saudita, também existe a questão que a Rússia e a China, elas são, sim, dois grandes pontos de preocupação dos Estados Unidos e são países que suas estatais nucleares têm capacidade de oferecer programas competitivos, projetos competitivos com os Estados Unidos. Então, assim, um programa com a Arábia Saudita para os Estados Unidos não é só um aliado que ter um certo nível mais intenso, assim, numa possibilidade de se estabelecer na região como um player central, mas também é combater a influência da Rússia e da China na região. Tanto que a Rússia, por exemplo, construiu um reator no Egito. Então, eles já estão presentes e os Estados Unidos não poderia perder seu principal aliado da região, que é a Arábia Saudita.
5: Agora, esse acordo com a Arábia Saudita foi feito de forma meio apressada, porque os Estados Unidos sabiam que se eles não fizessem esse acordo com a Arábia Saudita, China, Rússia ou outro player poderia chegar e oferecer para eles? Ou a Arábia Saudita estava meio que por cima da carne seca, como se dizia antigamente, por ser a dona do petróleo e bancar o sistema para os Estados Unidos, sistema dólar-petróleo?
8: Olha, eu não diria que foi feito de forma apressada, não. Porque, assim, a Arábia Saudita, ela tem um grande foco no momento, que é da diversificação econômica. Então, esse projeto buscar diversificar, não só economicamente, mas também energeticamente, ele já é algo a ser pensado pelo menos há uma década. E para a Arábia Saudita é muito mais interessante manter-se alinhado aos Estados Unidos por todo um histórico, por já saber, assim, como se estabelecer, como se dá certo, vamos dizer assim. Então, não, realmente não é uma coisa que veio apressada, não. E a Arábia Saudita, em 2018, se eu não me engano, eles já avisaram que eles não tinham interesse em construir uma arma nuclear, mas se o Irã chegasse perto disso, eles iam correr atrás.
6: Você acha que esse acordo, ele é vantajoso para a Arábia Saudita ou é sempre mais do mesmo, os Estados Unidos sempre tirando vantagem?
8: Esse acordo em específico é bem interessante para a Arábia Saudita, porque ele foi, de certa forma, um pouco inédito. Apesar dos Estados Unidos já ter feito alguns acordos seguindo o acordo 123 da seção 123 da lei americana da Atomic Energy Act, com a Arábia Saudita está sendo uma coisa muito nova, porque apesar da gente ainda não ter o texto na íntegra do acordo, os vazamentos apontam que tem uma grande possibilidade de, no futuro, a Arábia Saudita poder ter instalações de enriquecimento. E isso é uma coisa que, em 2009, quando os Estados Unidos fizeram esse mesmo acordo 123 com os Emirados Árabes Unidos, não ocorreu. Então é um acordo bem interessante para a Arábia Saudita, sim.
5: Mas é um acordo de 30 anos, né? Até lá, e não tem a transferência de tecnologia, correto?
8: É, não tem transferência, mas esse é um tópico que a gente ainda está um pouco na dúvida do exatamente que ponto, assim, vai ser o limite. Porque o Wall Street Journal, ele falou, assim, uma provisão que seria uma instalação de enriquecimento no modelo caixa preta. Então, assim, ele ficaria dentro do reino, mas seria operado por empresas americanas. Só que ele tá dentro do reino, e isso é inédito. Porque, realmente, os Estados Unidos não vinham deixando passar nada. Tanto com outros aliados, quanto Coreia do Sul, Taiwan, em nenhum momento isso ocorreu.
6: Agora, os Estados Unidos querem que a Arábia Saudita reconheça o Acordo de Abraão. A Arábia Saudita não reconhece Israel. Como é que vai ficar essa situação?
8: Então, esse é um ótimo ponto. Porque, assim, quando o próprio Trump falou, ele colocou que isso era um requisito da Arábia Saudita aderir aos Acordos de Abraão e normalizar as relações com Israel. Só que isso ainda não foi fechado, porque, por exemplo, o acordo mesmo, ele ainda vai passar pelo Congresso, ele ainda vai passar por algumas etapas legais antes de ser colocado em prática. E existe grande chance disso cair, desse requisito não ser realmente obedecido, porque a Arábia Saudita, apesar de ser muito próxima dos Estados Unidos, ainda assim é um país árabe. E a relação com Israel é muito complicada. Então, eu acho que essa carta na manga que eles têm, eles vão querer segurar o máximo. Então, depende mesmo do quão interessante o governo está enxergando esse acordo para dizer se vale a pena abrir mão dessa carta.
5: Agora, Maria Clara, até que ponto esse entendimento faz parte da disputa dos Estados Unidos com Rússia e China, principalmente pela influência tecnológica e energética ali no Oriente Médio?
8: Assim, os Estados Unidos têm um interesse muito claro, que é o de garantir essa posição preferencial no futuro setor nuclear da Arábia Saudita. Porque isso reduziria diretamente o risco da Rússia e da China de ganharem influência num setor crítico, uma das principais potências da região. Mas é assim, apesar dos Estados Unidos estarem meio garantindo ali a sua influência, a Rússia e China não vão deixar de ter interesse, não vão deixar de influenciar. Então eles vão continuar oferecendo projetos competitivos, tanto que se não me engano, em 2023, a Rosatom, que é a estatal da Rússia, ela chegou a assinar alguns acordos preliminares com Riad, e eles vão continuar ali pressionando. E enquanto tiver pressão de um lado, vai ter resposta do outro. Então, os Estados Unidos, eles levam muito em consideração a possibilidade de qualquer influência Rússia e China crescer na Arábia Saudita.
6: Você acha que Israel vê esse acordo como um fator de estabilidade regional ou é um precedente perigoso?
8: É um precedente perigoso. Isso é realmente, eu vejo bastante o Israel bem alarmado, vendo colocações de líderes de oposição, de analistas bem preocupados, trazendo que isso, que eles temem muito que outros países da região, eles desenvolvam programas nucleares, porque isso é um passo mais próximo da possibilidade de uma corrida armamentista. E Israel, como, assim, que é a novelha negra da região, morre de medo, sendo bem direta, assim. Porque é muito complicado de se colocar numa região só um país com potencial nuclear, como seria o caso da Arábia Saudita, por esse acordo ser tão inédito assim. E para Israel, eles colocam bastante, inclusive tem um político israelense que eu li falando que um programa nuclear civil na Arábia Saudita, ele terminaria sim com a produção de armas nucleares e levaria a uma corrida armamentista. Mas, por outro lado, o que a gente comentou sobre a possibilidade da Arábia Saudita aderir aos acordos de Abraão é um ponto interessante para Israel também. Então, eu acho que acaba sendo, assim, um ponto de nervosismo, mas também ele não é 100% negativo para Israel. Ele tem essa possibilidade de trazer algo positivo.
5: Agora, você acha que tudo isso não vai levar a um efeito dominó e outros países da região também se acharem no direito de desenvolver um programa nuclear que pode, no futuro, ser bélico ou não?
8: Esse é o risco que a gente mais tem comentado, mais pensado mesmo. Muita gente concorda que acha que é um risco muito real, mas também, assim, não é uma coisa tão imediata. Eu acho que, assim, o mecanismo de contágio mais concreto do efeito dominó seria sobre o padrão ouro, que é o que foi aplicado no acordo com os Emirados Árabes. E aí, o que é bem interessante para esse, bem relevante para essa discussão, é que tem uma cláusula no acordo entre os Emirados Árabes Unidos que coloca: se termos melhores forem acordados com outro estado não nuclear no Oriente Médio, então os Emirados, eles poderiam renegociar e emendar o acordo com Washington. Então eles poderiam reabrir o acordo para buscar condições mais favoráveis, como as que estão sendo colocadas para a Arábia Saudita. Tá todo mundo assistindo muito de perto esses próximos passos, né? E é muito provável que os outros estados, principalmente ali os mais próximos, que eles busquem esses arranjos cada vez mais parecidos com o da Arábia Saudita, sendo mais positivos e com capacidades mais, uma flexibilidade maior nessa possibilidade do enriquecimento em território próprio.
6: Vamos destrinchar um pouquinho mais essa história. Para que a Arábia Saudita quer energia nuclear?
8: A Arábia Saudita, eles são extremamente dependentes do petróleo. Começa por aí. Só que eles entenderam que eles não podem se manter assim. Então foi criado o programa Vision 2030, que ele busca diversificar toda a economia para ela não ser dependente exclusivamente do petróleo, para que a Arábia Saudita ela possa se estabilizar de uma forma menos dependente de tantas influências externas. E aí, assim, a questão da nuclearidade mesmo é uma energia muito segura, confiável e acessível. Então, para o ponto de vista de diminuir a dependência do próprio país à energia vinda do petróleo, é extremamente interessante buscar a energia nuclear, como tem sido feito em diversos países da região, como os Emirados Árabes, que a gente citou, o Egito também. Então, não é apenas uma questão de ter um programa que um dia poderia criar armas nucleares, mas também uma questão energética que é interessante e é economicamente viável.
5: Agora, o quanto a Arábia Saudita poderia estar pensando na sua defesa própria depois que os Estados Unidos não agiram de acordo com o que eles esperavam nesses ataques do Irã? Seria a Arábia Saudita uma nova ameaça para o Irã quando tivesse essa tecnologia?
8: Bom, a Arábia Saudita ela está sem sombra de dúvidas olhando com cuidado para a sua parte de defesa militar. Tanto que recentemente eles assinaram um acordo com o Paquistão de defesa mútua. E a ideia é realmente que ter armas nucleares no Oriente Médio te dá uma segurança incomparável, assim. Então, eu acredito que até certo ponto é sim um interesse da Arábia Saudita, ainda mais considerando que, assim, a gente já está no sexto mês da guerra nos Estados Unidos e Irã, e parece realmente que no atual momento não temos nenhum caminho para resolver a questão da nuclearidade do Irã. Então eu diria que esse medo de que o Irã comece a ter certeza de que ele só pode ter arma nuclear para garantir a sua integridade física, geográfica e militar, é que esse medo vai sim levar, especialmente a Arábia Saudita, que é já historicamente um inimigo do Irã, a necessidade de se ter algumas ogivas.
6: Esse acordo, ele prevê algum tipo de fiscalização?
8: Então, essa é uma ótima pergunta, porque uma das partes mais inéditas é que esse acordo, ele não está incluindo o protocolo adicional da Agência Internacional de Energia Atômica, que é o protocolo que mais permite monitoramento e inspeções e todas as verificações. E o que se coloca é que se esse protocolo não está em vigor, então a Agência Internacional ela teria menos direito de inspecionar locais não declarados suspeitos. Só que os Estados Unidos colocam, então, que existem sim salvaguardas e medidas de verificação adicionais, especialmente as áreas mais sensíveis à proliferação, que são o enriquecimento, conversão, fabricação de combustível e o reprocessamento. E eles colocam que a Agência Internacional de Energia Atômica teria as ferramentas necessárias. Só que eles não detalham como. Então é um ponto que a gente está, assim, bem curioso para ver o que vai ser colocado efetivamente no acordo para entender de que forma essa fiscalização ocorreria.
5: Agora, o quanto a Arábia Saudita fica nas mãos dos Estados Unidos na sua visão? Essa parceria, ela se aprofunda o quanto mais?
8: ela, sem sombra de dúvidas, traz uma nova dimensão para essa relação Estados Unidos e Arábia Saudita. Porque o acordo, ele é uma ponta, apenas uma peça de um pacote estratégico muito grande. Porque esses países vêm fechando uma série de acordos estratégicos de defesa e econômicos também. Então, é uma aproximação muito significativa e, sem sombra de dúvida, ela muda de patamar, porque a relação, ela deixa de ser movida principalmente pelo petróleo e ela passa a girar em torno, assim, de questões de segurança, como, especialmente, com o teu Irã, que é a principal preocupação no atual momento, mas também de tratar de frear esses avanços da China e da Rússia e garantir um aliado, garantir, assim, realmente a proximidade desse aliado tão relevante.
6: Você acha que existe a possibilidade de Israel ter armas nucleares?
8: Assim, Israel se coloca, faz uma política de não diga nem negue. Mas, assim, na minha visão e na de muitos, muitos pesquisadores que eu acompanho, analistas, é de que Israel tem sim armas atômicas, apesar dessa política de não falar sobre o assunto e deixar ali tudo, ah, talvez, quem sabe, mas é uma grande chance.
5: Ah, e o Irã, você acha que o Irã vai reagir como a essa questão?

0: situação dramática, mas eu consigo imaginar uma situação onde o governo iraniano se sinta assim, realmente veja algo positivo nisso, porque ele enfraquece muito o argumento da guerra, que os Estados Unidos coloca que assim, o Irã não pode ter armas nucleares, o Irã não pode enriquecer urânio, mas ao mesmo tempo ele vai e faz um acordo dessa proporção com um país que está extremamente próximo. E aí, como que isso fica? Por que que é essa distinção tão grande?
1: O Congresso americano ainda pode barrar esse acordo?
0: Ele ainda vai passar por algumas longas caminhadas, sim. Então, tem muito que rolar ainda. É um acordo que vai dar muito que falar. Provavelmente tem diversos tópicos a serem alterados por conta do Congresso. Mas eu não sei se barrar atualmente é a política que eles realmente seguiriam.
2: Agora, na tua visão de estudiosa que é, por que que os Estados Unidos, no caso da Arábia Saudita, não se recusam a transferir tecnologia se essa ela a base principal de cooperação dos Estados Unidos naquela região ali do Golfo Pérsico?
0: É que transferir energia daria um problema tão grande, porque a gente ia entrar na questão do acordo de não proliferação. Porque a transferência de energia, ela vai ser levada pelos outros países como uma violação desse acordo. E aí, por mais que assim, os Estados Unidos vem passando por um momento complicado internacionalmente, com relações difíceis, existem alguns limites que assim, são muito difíceis de serem quebrados, vamos dizer. E eu vejo mesmo que assim, o acordo de não proliferação é um deles. Então, manter assim, não transferindo energia, mantendo esses acordos mais apertados, assim, mais rígidos, é uma forma de garantir que eles possam continuar sendo feitos, que eles possam continuar ali nessa quase uma, não é uma dominação, mas assim, a possibilidade de os Estados Unidos continuar com uma posição de tanta relevância para os outros países, que outros países possam buscar os Estados Unidos com essas questões de nuclearidade, da possibilidade de um programa de energia nuclear.
1: Agora, vamos supor que os Estados Unidos coloquem a Arábia Saudita contra a parede. Ó, vocês têm que normalizar com Israel. E a Arábia Saudita diga o seguinte: não vamos normalizar, porque Israel tem o projeto da Grande Israel que vai morder um pedaço do nosso território. Como é que fica?
0: Aí fica feio. Porque
2: Aí dá ruim, né?
0: aí vai ficar bem complicado, porque a Arábia Saudita quer muito esse programa nuclear. Sabe, eles não é uma coisa que é um extra, mas é um foco também. É um ponto que é de extrema relevância para o projeto Vision 2030. Só que, assim, eu não vejo, talvez posso estar uma visão complicada de se dizer dos Estados Unidos no atual momento, por uma série de incongruências, mas eu não acho que os Estados Unidos colocaria, assim, a ferro e fogo, de tipo, você precisa normalizar com Israel. Eu acho que isso é um ponto que é interessante, mas que eles também entendem que é algo um pouco mais no papel do que realmente pode ser colocado na prática.
2: Até porque, se os Estados Unidos batessem o pé, nada impediria a Arábia de falar: não quero, vou procurar novos parceiros. E aí, Rússia estaria de braços abertos, China estaria de braços abertos, outros poderiam estar de braços abertos para a Arábia, não?
0: Exatamente. Porque é do interesse dos Estados Unidos que outros países não entrem no setor, no futuro setor nuclear da Arábia Saudita. Então, eu acho que é até mais importante para eles barrar a China, barrar a Rússia, do que um país normalizar com Israel.
1: E você acha que a China e a Rússia podem entender esse acordo como uma derrota estratégica?
0: Eu acho que é uma derrota já no papel, assim, já aceita, sabe? Seria uma novidade muito grande conseguir ganhar isso. Então, é tipo, se a gente conseguisse, seria excelente. Mas é muito improvável. E eles compreendem que ir atrás de um aliado tão próximo assim é mais um desejo do que realmente uma possibilidade.
2: No caso desses dois players que ficaram de fora, você acha que se eles tivessem a chance, eles também iriam fazer um acordo de cooperação nuclear com validade de 30 anos ou eles seriam mais brandos nessa relação? Porque os Estados Unidos estão amarrando a Arábia Saudita a si, por mais que não entregue todo o ouro, toda a codificação.
0: Bom, é uma boa pergunta. Eu acho que talvez seria algo muito parecido. Não vejo sendo uma distinção muito significativa, assim, de ah, não vamos assinar com os Estados Unidos porque o outro acordo é muito mais fraco. Não, eu acho que Eles mantêm

0: Seriam esse padrão mesmo.
1: É, se a Arábia Saudita, no começo do ano, como você disse, fez esse acordo de defesa mútua com o Paquistão, teria por que fazer esse novo acordo agora?
0: Bom, a Arábia Saudita, ela tá num ponto que eles entenderam que eles precisam diversificar esses aliados. Então, é muito interessante ter o Paquistão ali na defesa mútua, porque os Estados Unidos não estão passando tanta confiança. Só que os Estados Unidos são o maior aliado, o principal aliado da Arábia Saudita. Então, não vale a pena não ter um acordo com os Estados Unidos. Então, acaba que eles entendem, assim, que dos dois lados, eles estão cobrindo buracos. Onde um chega, o outro não chega e eles protegem. Então, é bem interessante para a Arábia Saudita garantir o seu acordo, assim, com os Estados Unidos ocorra e eles consigam essa proximidade tão significativa com os Estados Unidos, mas também é muito importante não estar assim 100% esperando uma garantia, esperando que os Estados Unidos garanta essa segurança.
2: E o acordo, a gente sabe que o parte do Congresso americano não está exatamente convencido de que isso é uma boa ideia. Você acredita que eles possam atrasar essa decisão para depois de novembro, quando a gente vai ter as eleições de meio de mandato lá nos Estados Unidos?
0: Eu realmente acho que novembro é uma data que pode sim ainda não ter sido resolvido.
1: Existe um outro tipo de acordo como esse no Oriente Médio, com potências que sejam inimigas?
0: Nessa relevância, sim, eu não vejo.
1: E você saberia dizer quais empresas americanas vão ser beneficiadas?
0: É uma boa questão também. Como a gente não tem esse acordo 100% e ele ainda não foi aprovado pelo Congresso, tudo é especulação. Então, eu acho que é mais seguro a gente falar, vão ser empresas dos Estados Unidos, mas apontar qual ainda é muito complicado. Os Estados Unidos têm tido bastante variação, então é difícil demais de apontar.
2: Agora, Maria Clara, você também tem a visão e o entendimento que a Arábia Saudita, usando a energia nuclear a ser produzida para o uso de dessalinização da água, o uso de ar-condicionado, isso daí ajuda a aumentar a quantidade de petróleo que eles possam exportar e aí os Estados Unidos ficariam numa situação também mais confortável?
0: Essa é outra chave desse acordo. Para a Arábia Saudita, é extremamente interessante diminuir o uso de petróleo internamente e garantir que esse excesso ele possa ser exportado. Ainda mais num momento onde o preço do petróleo tem tido grandes picos, é extremamente interessante para eles e também para os Estados Unidos.
1: Só a notícia desse acordo nuclear, você acha que já tem o poder de dar uma desestabilizada na região?
0: Sem sombra de dúvida, vai dar dor de cabeça para muita gente. Então, tem muito trabalhador aí de estratégia, de ministérios que tá suando, porque essa notícia, assim, a gente sabe que uma notícia ela não sai se não tiver uma fonte muito, muito garantida. Então, assim, o fato desses vazamentos, do acordo já ter saído, a gente saber que ele tá a passos largos indo pro Congresso, ele já mostra que, assim, que a gente não vai conseguir evitar que ele ocorra. Mesmo que, assim, não seja tão recente, tão próximo do que a gente está no momento, mas ele coloca que em algum ponto, assim, pelo menos a um médio prazo, ele vai ocorrer. E, assim, política externa a gente tem que pensar 20 anos na frente. Então, tem muita gente já concatenando ideias e buscando, correndo atrás.
2: Os Estados Unidos já demonstraram que não tem coerência em relação ao enriquecimento de urânio para fins civis naquela região. Ou seja, para a Arábia pode, para o Irã não pode. A Melina te perguntou anteriormente se você achava que Israel teria já uma ogiva nuclear. Eu te pergunto, quanto você acha que o Irã estaria perto de ter uma?
0: Olha, mais perto do que muita gente imagina, mas nem tão perto quanto algumas mídias, principalmente de jornais, colocam.
2: Por favor, justifique sua resposta.
0: Eu acho que a gente vê bastante é que o Irã tem uma quantidade muito significativa, se eu não me engano, é 0,5 tonelada de urânio enriquecido, altamente enriquecido, que foi movido durante alguns dos ataques, que eu me lembre. Mas assim, eles não têm uma arma nuclear no atual momento. Isso
2: garante.
0: Eu acredito mesmo. É, mas eles estão ali num momento que toda descoberta é um grande passo. Então, assim, qualquer descoberta que eles fizerem agora faz parecer com que está muito perto. Que eles passaram a parte mais difícil, sabe?
1: O quanto a Arábia Saudita está envolvida num conflito, numa tensão com os Houthis, influencia esse acordo nuclear?
0: É um bom ponto, mas assim, eu acho que a questão da Arábia Saudita com os Houthis, ela já é tão antiga que a Arábia Saudita está até um pouco acostumada a lidar com ela.
2: Ou seja, os Houthis não seriam o principal adversário para a Arábia, na visão da Arábia nesse momento?
0: Não, é um ponto que assim, eles se preocupam, claro. É uma questão, é uma preocupação, mas não é um ponto assim tão motivador, porque eles conseguem lidar com os Houthis sem uma arma nuclear.
1: É, mas os Houthis, eles podem causar muita dor de cabeça para muita gente se eles fecharem ali Bab el-Mandeb, né?
0: Sem sombra de dúvidas, eles têm causado muita dor e podem causar mais.
1: Tá certo, a gente teve o enorme prazer de conversar com a Maria Clara Schneider, bacharel em Relações Internacionais pela UFRJ, pesquisadora de Oriente Médio e Norte da África, pelo Núcleo de Avaliação da Conjuntura, o NAC, da Escola de Guerra Naval. Foi ótima a nossa entrevista, espero que você tenha gostado de mim, do Marcelo, de conversar com a nossa audiência.
0: Foi ótimo, muito obrigada, Melina, obrigada, Marcelo.
2: Até a próxima, então.
0: Até, tchau, tchau.
2: Maria Clara domina muito bem esse assunto. Esse assunto que está nos cadernos internacionais de alguns colegas da mídia, mas não em todos.
1: Muito interessante, o Mundioca vai continuar acompanhando de perto esse assunto, o Vision 2030, a Arábia Saudita com os Houthis, a questão do fechamento do Mar Vermelho, a Arábia Saudita entra ou não entra no BRICS, em que pé que ela tá, em qual canoa, tá mais voltada à multipolaridade ou tá pensando mais no pragmatismo, no comércio, nas relações que podem privilegiar o país economicamente.
2: Um detalhe, Mel, é que a Arábia Saudita tá em todas, né? Ela fechou o acordo de Meca, que também fala de segurança, faz uma parceria com a Turquia, que até então tava olhando de longe, né? Já tinha uma parceria com o Paquistão, que tem o seu projeto nuclear, né? E mostra que a Arábia Saudita olha pra frente e olha a segurança dela também.
1: E eu achei engraçado nessa situação, Marcelo, que o fato da Arábia Saudita ter feito essa aliança de defesa, né? Que só com países que são grandes players, o Paquistão, como você disse, e também a Turquia, a gente sabe que o Erdogan, ele é um as da geopolítica, isso agradou tanto os iranianos que não querem bases americanas por ali, preferem que o problema da segurança seja resolvido regionalmente, quanto os Estados Unidos, que isso aí tirou dos ombros dele ter que ter uma presença física ali no Oriente Médio.
2: Gastando dinheiro, gastando gente, né? Botando o alvo no peito dos seus militares, né? Agrada todo mundo essa decisão e deixa que a situação local seja resolvida pelos locais.
1: Como deve ser.
2: Programa chegando ao fim.
1: Programa chegando ao fim, começam os nossos recadinhos. 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Beijos.
2: Tchau, tchau, pessoal. Até a próxima.
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0: Daqui a pouco, mais de um mês e meio, em 4 de outubro, mais de 158 milhões de eleitores devem ir às urnas para o primeiro turno das eleições gerais de 2026. Essa é a quantidade do eleitorado apto a votar neste ano, segundo os dados divulgados pelo TSE. Na comparação com o pleito de 2022, a quantidade de eleitores cresceu 1,46%, com quase 2 milhões e 300 mil pessoas a mais podendo eleger um candidato ou candidata para os cargos de deputado estadual ou distrital, deputado federal, senador, governador e presidente da República.
1: As mulheres seguem sendo a maioria entre os que votam, representando 83 milhões de eleitoras, ou 52,8% dos registros com gênero informado. Caiu o número de eleitores jovens com até 18 anos, enquanto o eleitorado acima de 60 anos cresceu 13%. A faixa de 40 a 44 anos é a mais numerosa em 17 estados e o ensino médio completo é o grau de escolaridade que predomina em 22 unidades da federação.
0: O eleitorado da região norte foi o que mais cresceu proporcionalmente, com alta de 4,37%. E o estado de São Paulo, no sudeste, segue sendo o maior colégio eleitoral do país, com mais de 34 milhões de pessoas aptas a votar. Já Roraima, no norte, tem o menor contingente, com 401.600 eleitores.
1: Fora do Brasil, onde é possível exercer o direito de voto apenas para a escolha do presidente da República, a quantidade também cresceu de forma bastante significativa. No exterior, poderão votar 919 mil eleitores, uma alta de quase 32% entre 2022 e 2026. Como o novo mapa eleitoral redesenha o peso das regiões nas eleições deste ano e o que a geografia política nos ajuda a entender deste cenário?
0: Eu sou o Rafael Costa.
1: E eu sou o Kaique Santos e você está ouvindo o podcast Jabuticaba Sem Caroço, da Agência Internacional de Notícias e Sputnik Brasil.
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1: 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Vamos então conversar com o nosso primeiro entrevistado deste episódio.
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1: Recebemos no Jabuticaba Sem Caroço o professor André Martim, que é professor titular de Geografia na Universidade de São Paulo, a USP. Ele é coordenador do Laboratório de Geografia Política do Departamento de Geografia da FIFLeste USP. Professor, bem-vindo ao nosso podcast. Obrigado por conversar aqui com os ouvintes da Sputnik. Como vai?
3: Muito bem, muito obrigado. E é um prazer falar com vocês da Sputnik.
1: Professor, o TSE aponta um eleitorado aí de mais de 158,7 milhões de brasileiros aptos a votar neste ano de 2026. Considerando as últimas eleições desde 2010, foi o menor crescimento de 2022 para 2026, que foi ali uma alta relativamente modesta de 1,46%. Mas olhando para além do crescimento absoluto, qual que é a principal transformação que esse novo mapa eleitoral nos traz? É natural que o número do eleitorado sempre cresça, e por qual motivo esse aumento bem menor em 2026 na comparação com a eleição anterior?
3: Bom, olha, isso olhando pelo que a geopolítica nos ensina, você tem que ver as mudanças demográficas de acordo também com um cenário maior, internacional e econômico. Então o Brasil teve essas mudanças. Uma primeira que eu chamaria atenção é a queda da natalidade. Isso vem acontecendo há bastante tempo, né? E são dois fatores que incidem nisso. Um, a urbanização, a modernização, né? E o fato das mulheres estão trabalhando e não podem ter tantos filhos. E a outra é a crise econômica, né? Que no Brasil é muito longa. Nós estamos com uma paralisia econômica muito longa. Isso desanima também os casais a planejarem ter filhos. Você não consegue ter um planejamento familiar, né? Então eu apontaria primeiro isso, uma queda do índice de natalidade que não era prevista, digamos assim, né, anteriormente. Né, nos anos 60, 70, 80, quando se fazia projeções para o século XXI, não se previa isso. E esse é um ponto, me parece. E o outro que é decorrência direta disso, o envelhecimento da população. Né? Então a população está mais velha, né? A pirâmide etária está mudando, né? E isso faz com que cheguem a fase adulta, né? Um número menor de pessoas do que nos anos anteriores. Então é compreensível que haja menos jovens, né, em idade para tirar o título de eleitor. E um terceiro fator que eu apontaria é um certo desinteresse também, diferentemente da minha geração, em que os adolescentes tiveram interesse de participar da política, e por isso foi uma conquista o direito de voto aos 16, e parece que agora também o pessoal mais jovem não está se interessando muito.
0: André, quando a gente faz uma comparação, né, com a última eleição, tivemos aí um apoio também por parte dos artistas, né? Até o Brad Pitt se meteu aqui nas eleições brasileiras pedindo para que os jovens também fossem às urnas, né? Ali garantir o seu direito do voto, né? Eu te pergunto, o Norte, ele lidera o crescimento proporcional do eleitorado, enquanto o Sudeste perde, né, a participação relativa. Estamos diante de uma mudança conjuntural ou de uma tendência demográfica de longo prazo, André? E dá para ter ideia se isso tem mais a ver com migração, dinâmica populacional ou até mesmo taxas de natalidade? Você já disse isso, né, da taxa?
3: Então, olha, por exemplo, as taxas de natalidade do Nordeste caíram muito. É, e esse crescimento do Centro-Oeste e do Norte é devido à economia, né? O fato de porque a população cresce onde a economia cresce, né? Onde ela está mais estagnada, a população não cresce, né? Porque não há atrativos para a migração e para a construção de novas famílias. Então, a gente pode verificar que a Amazônia está crescendo mais, o Mato Grosso cresce mais. Então, aquele famoso Mato Piba, né, que agora se fala, é uma área nova, né, de sempre pioneira, então, né, isso dinamiza. Claro, essas mudanças demográficas vão para lá e é compreensível que justamente nessas áreas o eleitorado cresça mais. E justamente no Sul, eu acho que o Rio Grande do Sul é o estado que está mais estagnado, né, população mais velha, e a economia meio parada também. E o Rio de Janeiro também. Acho que são os estados que estão com uma situação de relativa estagnação econômica e queda demográfica. Então isso está mudando a demografia do país, né, com o aumento da população mais interiorizada, né, e mais indo para o norte e nordeste. E o sul e sudeste estão com menos atrativos do que na época da industrialização.
1: Tá aí, eu vou pegar um gancho aqui, professor, a partir do que você citou especificamente já do Rio de Janeiro, porque um dado que chama a atenção é o crescimento de apenas 0,23% do eleitorado no Rio, quase que mais estagnado mesmo, e é importante lembrar que o Rio já foi um protagonista absoluto da política nacional durante boa parte do século XX, até por ter sido a capital federal durante a Primeira República, que pegou um pouquinho ali do século anterior também. O que que esse quase congelamento revela sobre a dinâmica populacional do estado? E esse peso eleitoral, ele vem diminuindo ao longo das últimas décadas? Na verdade, se a gente observar até desde 2010, o crescimento, comparando aqui com a nossa primeira pergunta também, que a gente fez em relação a 2022, é quase estagnado, mas antes ainda tinha um crescimento um pouco maior. E aqui vou colocar um elemento, né? Eu, por exemplo, tô aqui nesse podcast, tô falando da redação do Rio de Janeiro e venho de São Paulo, mas eu, por exemplo, consegui fazer a mudança, né, para poder votar no Rio, porque estou morando aqui, então mudei o meu domicílio eleitoral, já que vivo no Rio de Janeiro. Mas também conheço muita gente que faz essa migração e não muda os registros. Então, ao mesmo tempo, isso deve influenciar, né? Quem migra, sai do Rio, mas também quem vem influencia, né, partindo já pegando esse exemplo.
3: Não, isso existe mesmo, e isso é complexo, né? Mas não temos dados muito objetivos quanto a isso, né? Porque, por exemplo, tem o tipo de imigração, como foi a do Tarcísio, para vir aqui em São Paulo, né? É uma coisa inesperada. E outros preferem manter a tradição do seu domicílio eleitoral original. Então, de fato, isso existe também, mas eu acho que seja tão acentuado eu acho que realmente o que, digamos assim, que mexe, né, no eleitorado é muito a economia. O Rio foi o estado que mais perdeu desde a perda da capital e depois, em 91, quando nós abandonamos o paradigma econômico, né? Porque enquanto o país seguiu o nacional desenvolvimentismo, as estatais estavam todas no Rio. Na hora que entrou o neoliberalismo com privatizações, até a Bolsa do Rio, que fez as privatizações, desapareceu. Então, eu acho que o que prejudicou muito o Rio de Janeiro foi o neoliberalismo.
0: Professor, a geografia eleitoral brasileira sempre foi e tende a ser muito concentrada no eixo sul-sudeste, né? Isso tem a ver com o número de eleitores, mas também com contexto histórico, né? Comenta pra gente sobre isso, por favor. Esse equilíbrio, ele começa a mudar ou ainda estamos longe de uma mudança estrutural?
3: Olha, isso é uma questão bem interessante, eu tenho estudado, eu tenho uma hipótese que é a seguinte, que é, vamos pensar assim, em longa duração. Porque, veja, quando eu estudava, havia um conceito que era o seguinte, o voto progressista é no Sudeste e Sul, o voto conservador é no Norte e Nordeste. Ah, por quê? Ainda a herança do coronelismo, que no Norte e Nordeste é maior, e aqui na área Centro-Sul, mais urbanizada e industrializada, o voto tende a ser progressista. Pois bem, nas últimas eleições, o que aconteceu? Isso inverteu, né? O Centro-Sul votou com a direita e o Norte e Nordeste votou com a esquerda. Pô, isso dá um nó na cabeça de todo mundo. O que aconteceu? A hipótese, minha hipótese, o Brasil, ele tinha antes o seu centro ligado ao litoral e a industrialização e a urbanização foi nas cidades litorâneas, principalmente, né? Então essa economia gerava justamente um proletariado, um eleitorado urbano mais progressista. Na medida em que o país se desindustrializou, justamente a partir dos anos 90, né, com uma forte mudança na composição orgânica do capital no Brasil, você ficou muito dependente do agronegócio. Resultado, olha só que interessante. O que era a cosmopolita antes, que era justamente o litoral, né? Então, você tinha uma elite cosmopolita no litoral. E o interior, as populações do interior eram mais conservadoras, o interior era mais tradicional. Então, se falava, o litoral é moderno e o interior é arcaico. Agora, o que está acontecendo? Houve uma inversão. A modernização está indo para o norte e o centro-sul ficou arcaico. Isso gera um certo ressentimento no eleitorado do centro-sul, que perdeu a sua posição. E enquanto no norte e nordeste há um certo otimismo em relação ao futuro, eu vejo que o pessoal do centro-sul está mais desanimado. Então é uma inversão importantíssima que ocorreu, né, e embaralhou as expectativas, né, eleitorais. É uma interpretação.
1: Perfeita análise e de contexto, né, das últimas eleições aí que o professor André Martins nos traz. E professor, em termos práticos, o que, que significa aí uma região ganhar participação no eleitorado nacional? Isso altera apenas as campanhas presidenciais ou também influencia a política para os governos estaduais, Senado e Câmara dos Deputados, aí o Legislativo?
3: Muda, né? Muda no coeficiente do eleitoral dos estados e muda a correlação de forças no Congresso. E veja, o Brasil tem uma configuração federal esquisita um pouco, né? Porque tem esse centro hegemônico no Sudeste, mas as áreas dinâmicas hoje é Centro-Oeste e Amazônia, vamos falar a verdade. Então isso cria uma complicação adicional, na minha opinião, porque, vamos dizer assim, as decisões políticas, elas não ficam muito enraizadas, né? E é uma população em movimento. E as áreas que perdem população, volto ao Rio Grande do Sul em particular, elas justamente tendem a mudar o sentido do voto, por um certo ressentimento. Então, eu vejo que o Sul, né, que tem uma condição econômica boa em relação ao Nordeste, por exemplo, né, está um pouco ressentido por essa perda de importância na federação. Porque, claro, você tem a Amazônia com um número grande de estados. Então, veja, quando você transforma Roraima, Amapá, né, Rondônia em novos estados, são novos senadores, não é isso? As bancadas aumentam. Então, você teve uma mexida grande que fez o Brasil ficar estranho, porque tem uma sobre-representação parlamentar do Norte e Nordeste, mas a economia está no Centro-Sul. Isso cria uma tensão Norte-Sul, digamos assim, que não é boa para o país, né? Tende a levar a uma divisão Norte-Sul, é ruim. E isso depois fica politizado, né? Tende a levar a uma divisão interna, que é bem negativa para a nação brasileira, na minha opinião.
0: E, professor, hoje, né, os candidatos, eles, principalmente da presidência, né, quando eles sabem que determinadas regiões, eles acabam perdendo. E muitos acabam buscando pautas ali na região para poder trazer esse interesse do eleitor para ele, né? E eu te pergunto, o crescimento proporcional do Norte pode aumentar a capacidade da região de pautar temas nacionais como a Amazônia, infraestrutura, mineração, segurança de fronteiras e questões indígenas, né? Porque a gente sabe que, principalmente nessa região aí, é uma região muito delicada, principalmente quando a gente olha para o nosso Congresso Nacional, que vira e mexe, ataca essa região. Então, assim, como que os candidatos, eles podem pensar essas pautas para ganhar aí o seu voto?
3: Olha, que ótima pergunta, né? Meu ponto de vista, veja, a Amazônia é muito grande, é muito desprotegida. O que está começando a ser a pauta, inclusive vai ser muito explorada nessas eleições? O grande problema? A segurança, por conta do narcotráfico, essa coisa toda. E os Estados Unidos dando gás para isso. Então você passa a ter esse problema. Tá, desculpe, mas como ficam as nossas forças armadas diante disso? Né? Eu acho que poderia haver um projeto das nossas Forças Armadas de maior comunicação com as sociedades locais, de modo que elas se sentissem mais protegidas, de fato, pelo Estado brasileiro. Nossas fronteiras são muito porosas. Então, eu acho que isso é uma pauta importante. Porque, veja, você tem batalhões de fronteira, essa coisa toda, mas elas não estão integradas ao resto da sociedade. Eu acho que precisaria se pensar desse modo, políticas públicas que envolvessem mais as Forças Armadas na proteção dos indígenas contra o garimpo ilegal, contra os madeireiros, contra o contrabando de peixes, entende? A gente vê, sai ouro, né? Sai madeira, não é? Sai peixe, tudo ilegal. E cadê as Forças Armadas? Eu acho que essa é uma questão a ser pensada pelo nosso Ministério da Defesa, por exemplo. Porque isso cria uma situação de instabilidade. E vai ser explorada, obviamente, por quem é contra o país, no sentido de tornar a área bastante tensa e vulnerável para, inclusive, justificar eventuais intervenções estrangeiras contra o narcoterrorismo.
1: Professor, a geografia eleitoral ainda determina boa parte aí de algo, né, que está começando mais agora também, mais perto aí, meses faltando para o primeiro turno das eleições, boa parte da estratégia das campanhas ou com as redes sociais e a comunicação digital, né, essa transformação que vem com a tecnologia, a importância desse território diminui bastante ou pelo menos significativamente. É possível fazer essa comparação?
3: Depende de como que vai ser tratada durante a campanha, né, essa questão, por exemplo, da soberania nacional e como vai ser tratada essa questão da segurança, porque são interligadas, né? E veja, um lado vai explorar justamente o tema da insegurança e o outro lado, eu acho que não tem outra alternativa, vai ter que explorar o tema da soberania. Então eu acho que nós estamos numa encruzilhada com relação a isso. E depende muito, na minha opinião, como esses 2 meses de campanha, que é pouco tempo, na verdade, como que nessa campanha vão ser colocadas essas duas questões. Porque, vejam, é assim, existe uma ala da sociedade que está muito preocupada com a questão fiscal. E outra ala da sociedade está muito preocupada com o problema da segurança. A gente poderia até brincar. Os ricos estão preocupados com a questão fiscal, os pobres estão preocupados com a segurança.
0: É verdade.
3: Mas olha só a complexidade da coisa. Os dois temas estão entrelaçados.
1: Sim,
3: com a questão
1: que eu
3: da
1: pensei.
3: Soberania, né? Então eu acho que não sei como vão ser exploradas, né, exatamente durante a campanha essas questões, mas a gente já tem um vislumbre por onde deve andar, né, a coisa aí, por exemplo, provavelmente né, o Zema e o Caiado vão tentar disputar essa pauta do déficit público e a questão da segurança também, mas por onde que vão priorizar uma solução, não é verdade? E eu acho que a diferença é a seguinte, é a primeira vez, pelo menos na minha experiência, que a questão externa ganha muita relevância na nossa eleição. Porque sempre as nossas eleições eram em torno disso, ou segurança ou economia. Hoje, tem um problema novo que foi colocado pelo Trump. E eu acho que isso pode acabar galvanizando o debate eleitoral esse ano.
0: E agora, saindo um pouquinho do Brasil, professor, vamos falar dos brasileiros que votam fora do nosso país, né? O número de brasileiros aptos a votar no exterior cresceu aí mais de 31%, embora eles votem apenas para presidente. A gente vê que Portugal e Estados Unidos são aí os países que mais recebem, né? Os brasileiros votantes, vamos dizer assim. E o que explica esse crescimento tão expressivo? Professor, esse eleitor, ele reside no exterior, possui um perfil político diferente do eleitor que vive no Brasil? Ou ainda sabemos pouco sobre esse comportamento? É possível traçarmos o perfil de quem que é o eleitor no estrangeiro?
3: Olha, é uma boa pergunta. Eu acho que o pessoal de ciência política deve saber melhor do que eu isso. Porque, de fato, eu não tenho informação tão precisa assim.
0: Uhum.
3: Eu não saberia responder essa daí. Eu vou ser obrigado a passar, porque eu acho que não tá claro ainda o que está acontecendo, né? Então vamos aguardar mais um pouco. Não sei se há na ciência política uma hipótese que aponte mais claramente sobre isso. Desconheço, sinceramente.
1: Não, perfeito, é difícil mesmo. E aí a gente coloca pra tentar ver se a gente consegue, às vezes, alguma coisa de vocês que a gente não buscou. E como no episódio também Cientista Político, talvez a gente consiga traçar algo, mas não ter certeza também. Professor...
3: Mas é uma boa questão, de qualquer modo, vou pensar no assunto.
0: Obrigado.
1: Perfeito. Até para entender, né, por que aumentou, o que esse eleitor foi fazer. A dificuldade acho que tá no sentido de ter pesquisa que identifique mesmo que esse eleitor lá fora, né? E como, se ele foi estudar, se ele foi trabalhar, o porquê que ele migrou e porquê, né? Portugal, óbvio, da relação próxima com o Brasil pelo idioma, mas Estados Unidos, mesmo com Trump, né? Enfim, que tem toda a questão de nem todos os brasileiros, nem todos os estrangeiros
3: são aceitos,
1: e essa política de restrição maior mesmo de quem vem de fora, mas a gente observa muitos brasileiros por lá também mesmo nesse último ano. Então algo pra gente, né, tentar descobrir aí esse eleitor, mas aí os institutos de pesquisa podem nos ajudar também, e espero que se tiver alguém nos ouvindo que faça essa investigação. Possivelmente
3: uma coisa certa, é um pessoal vítima da desindustrialização, isso eu não tenho dúvida. Então, porque se o país estivesse se industrializando, gerando empregos bons, mas não, com o agronegócio industrializado por sua vez, né, com alta tecnologia e tal, ele não emprega muita gente. Então esse pessoal está indo buscar uma melhor condição de vida fora do país. E também a questão da segurança também, vão procurar morar em lugares mais seguros. Eu acho que isso a gente pode garantir. Agora, como é que eles estão pensando, já não sei dizer.
1: Perfeito.
3: Na Copa a gente vê que assim, a brasilidade é forte, né? que tem bares que juntam todos os brasileiros. Brasileiro é bastante brasileiro quando está fora do país. Ele é bem patriota. Aqui dentro a gente se pega, mas lá fora a gente é bem patriota, né?
0: É verdade.
1: É a outra dinâmica, né? A gente também veio da Copa e até que conseguimos, antes da política, nos unir um pouco mais, apesar de não ter dado certo. Professor, em outras eleições, e aí voltando então aqui, pegando nessa parte nacional mesmo, houve mudanças relevantes na distribuição regional do eleitorado também. Sempre há, a gente tá vendo essa mudança um pouco mais ali, a depender de um lugar ou outro, como a gente fez, né, o senhor trouxe aqui a comparação do eleitorado que tende a ir para um espectro político mais à direita ou à esquerda, ou mais progressista ou mais conservador, a depender ali, né, do eixo norte e sul do Brasil, mas há algum momento histórico que possa servir de comparação para entender também o que está acontecendo agora com esses novos dados que o senhor também queria destacar, que chegue próximo disso, para além do que o senhor já trouxe?
3: Mas eu acrescentaria que isso também é fácil verificar, que os programas do governo federal que de amparo aos mais pobres tem um impacto também importante. O Bolsa Família, esse agora Pé de Meia, vamos ver, né? O Pé de Meia vai ser testado agora. Foi para o pessoal justamente mais jovem tentar estimular essa turma também a ir votar. Agora, isso, de certo modo, eu acho que também gastou. Não tem mais um novo apelo sobre isso, né? Já está consolidado, Bolsa Família, né? E como é normal, as pessoas sempre querem um pouco a mais, né? Então eu acho que nós estamos num momento histórico em que tem que ficar bem claro para a população brasileira, né, a importância do voto nesse momento. A gente tem que votar com muito equilíbrio, com muita seriedade, e eu acho que se for bem conduzir a campanha, isso vai ficar claro, porque nós estamos decidindo uma eleição que vai impactar, escutem bem o que eu estou falando, vai impactar o mundo. Esta eleição agora vai impactar o mundo. E é por isso que, de lá para cá, o tema da política externa vai ser tão importante. Então, eu acho que, desde já, um trabalho como o que vocês estão fazendo é bem importante para dar serenidade ao eleitorado, para votar com consciência, com calma, porque existe uma estratégia de você meter medo na população, não deixar ela pensar e ela votar de qualquer jeito. Nós temos que combater isso com racionalidade e discussão, como vocês estão propondo.
0: Professor, e partindo até da sua fala, né, a gente vê aí alguns políticos descredibilizando o nosso sistema de votação, e isso, acredito eu, né, e se você tiver conhecimento, por favor, traga também, que isso pode afastar também muita gente das urnas, né? Achando que a urna, ao mesmo tempo que ela elege, ela também pune, como muitos políticos dizem aí, e que ela não é confiável, sendo que ela já existe no país há 30 anos, né? Então, assim, esse tipo de oratória, né? Esse tipo de, vamos jogar assim, de falácia contra o nosso sistema eleitoral, ele também pode ajudar aí nessas transformações demográficas impactando a geografia eleitoral brasileira, professor? Tipo, qual é o peso de uma informação falsa? Como que isso pode impactar essa geografia? A gente consegue fazer esse link ou não? É muito distante.
3: Olha, eu acho que até consegue, porque, veja, é muito boa a questão. Se você joga uma propaganda, infelizmente vocês sabem que tem muitos meios de comunicação que apostam nisso, de desmerecer a classe política em geral. Então, a política é só corrupção, todo político é corrupto. Bom, isso cria, sem dúvida, um desinteresse e um desânimo muito grande, né? E esse me parece ser o caso que está se fazendo propositadamente agora para justamente afastar esse eleitorado mais jovem. Eu tenho essa impressão, né? Desanimar, criar um eleitorado que está desinteressado. E essa é uma velha discussão no Brasil, voto facultativo ou obrigatório. Eu sempre fui favorável ao voto obrigatório, porque, veja, você pode não querer votar, mas o resultado da eleição vai atingir todo mundo, inclusive você. Então, não tem essa. Todo mundo é responsável pelo governo que vai ser eleito. Então tem que ir votar. Esse é o primeiro ponto. Né? E por isso, votar com seriedade. Porque se você já começa a falar, tudo corrupto, o cara nem vai votar. Pô, aí você vai votar errado. Muito provavelmente, né? Porque, entende? Então eu acho que há um risco nessas eleições, há uma campanha, eu diria, né? Para gerar um desinteresse pela política em geral, isso é internacional, desgastar a política, desinteressar as pessoas da política. Porque, claro, o que acontece? Se todo mundo se politiza, você muda a sociedade. E os que estão contentes com a sociedade do jeito que ela está, não querem mudar. Então, você vai despolitizando, vai alienando a população da política. Né?
1: Tá aí.
3: Acho que vai ser pesado isso, essa eleição para nós.
1: E estaremos, então, a postos e tentando preparados. Nós, jornalistas, a gente sempre diz, e vocês também que estudam geografia, política, cientistas políticos, jornalistas, todos nós são elementos também para estudarmos depois, né? Observarmos e estudarmos depois também. Enfim, vai ser realmente essa...
4: Trabalho árduo,
1: um
4: né?
1: Trabalho árduo, trabalho difícil. Professor André Martim, titular de Geografia da Universidade de São Paulo, a USP, coordenador do Laboratório de Geografia Política do Departamento de Geografia da Faculdade, então da FEFELESCH, da USP. Professor, muito obrigado pela excelente conversa aqui, por esse papo.
3: Sou eu que agradeço a oportunidade e um bom dia a todos e reitero, né? O meu tema de hoje, que é a gente pensar bastante e votar num congresso patriota, votar direito, porque o país está sob ameaça.
4: É isso, professor, obrigado pelo seu tema aqui no Jabuticaba e volte sempre. Tchau.
3: Muito obrigado.
1: Tchau, tchau.
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4: Segundo o Tribunal Superior Eleitoral, entre os eleitores mais jovens com 18 anos ou menos, idade em que o voto é facultativo, o cadastro das eleições de 2026 reúne mais de 3.500.000 pessoas, equivalente a 2,25% do eleitorado nacional. Nas eleições gerais de 2022, eram mais de 4.170.000 jovens nessa faixa. A queda foi de 14,52%.
1: E chama a atenção os dados sobre diversidade. Além do predomínio das mulheres entre o eleitorado, o TSE também apontou que cresceu o preenchimento de autodeclaração de cor ou raça, que começou a compor a base comparável apenas após as eleições de 2022. Desta forma, a leitura possível é a comparação com as eleições municipais de 2024. O eleitorado pardo, por exemplo, quase dobrou e chegou a mais de 16 milhões e 900 mil pessoas em 2026, assim como o eleitorado preto, que chegou a mais de 3 milhões 586 mil pessoas. Já entre os indígenas, a alta foi de 84,47%, com mais de 287 mil que se declararam desta forma.
4: E a gente fala mais sobre esses dados e a influência deles nas eleições com o nosso próximo convidado.
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4: O Jabuticaba Sem Caroço bate um papo agora com o Vitor Escobar Davi. Ele que é mestre em Sociologia Política pelo Instituto Universitário de Pesquisa do Rio de Janeiro, doutorando em Ciências Sociais na Universidade Federal Rural do Rio e professor de Direito Constitucional na Universidade Cândido Mendes. Uau! Quanto gabarito, hein, Vitor? Seja mais que bem-vindo ao Jabuticaba, como vai?
6: Oi, Rafael. Bom momento. Muito obrigado pelo convite de eu estar aqui novamente. E só tenho esses créditos todos porque vocês pediram. Se deixasse só meu nome, também estaria ótimo.
4: Que isso, você estuda muito para ficar só no nome, apesar de que só o seu nome já fala por si, né, Vitor? E eu te pergunto, você chega pra gente entender melhor o mapa eleitoral, né? De acordo com dados do Tribunal Superior Eleitoral. Te pergunto, o que a mudança na composição do eleitorado revela sobre as transformações sociais pelas quais o Brasil vem passando? Conta pra gente.
6: Então, vamos lá. Primeiro de tudo, antes da gente falar um pouquinho sobre esse mapa eleitoral do Brasil, é muito importante a gente considerar, se a gente for pegar também uma, quase que um chavão, uma máxima da ciência política norte-americana, a gente tem uma afirmação de que a demografia é o destino. A demografia é o destino político, é o destino eleitoral de todas as eleições. No recente livro do professor Jairo Nicolau, que se chama O País Dividido, é muito interessante que ele fala que a mudança demográfica afeta a política de várias maneiras diferentes, mas ele fala especialmente de três. A primeira é como que eu analiso essa mudança demográfica para poder me pautar no debate público e propor política pública. Então, se eu tenho um país mais envelhecido, enquanto candidato, eu preciso também formular políticas públicas para melhor dialogar com essa parcela importante do eleitorado. E o contrário também, se minha população é mais jovem, como que eu me posiciono nesse mercado eleitoral? Além disso, a gente também tem uma mudança, a importância da mudança demográfica quando a gente vai analisar de que forma esses grupos específicos se mobilizam em torno das candidaturas. E aqui eu já vou deixar registrado que nesse debate de hoje é muito importante que a gente fale sobre o papel do eleitorado feminino, tendo como base não só essa eleição de 2026, mas o que as eleições de 2022 falaram conosco. E o terceiro impacto seria da percepção desses eleitores para fazer suas escolhas a partir das atividades dos políticos e dos partidos políticos. Então, a nossa conversa de hoje, além da gente demonstrar em números o que mudou de 2022 até 2026, a gente vai tentar abordar esses três pontos que a gente retirou do livro aqui do Jairo Nicolau. Sobre a mudança, agora já respondendo tua pergunta, depois de fazer essa introdução, o Brasil continua o mesmo. Houve uma mudança, assim, o eleitorado brasileiro cresceu de 2022 para cá, a gente tem mais eleitores agora, mas, de certa forma, a gente continua com a mesma característica do Brasil, né? Com cinco estados concentrando mais da metade do eleitorado, com essa super importância da região sudeste, mas ao mesmo tempo com algum crescimento ali no Nordeste, que também é uma das chaves para entender a eleição. E em relação à mudança demográfica, que é muito interessante que a gente fale aqui, é que o nosso eleitorado está envelhecendo. Então a gente vai precisar muito analisar esse voto mais maduro, de uma faixa etária acima dos 45 anos. Porque abaixo dos 45 anos a gente teve uma queda do número de eleitores em todas as faixas etárias.
1: Vamos já tocar nesse assunto então, professor, porque, né, conforme os dados do Tribunal Superior Eleitoral, TSE, os eleitores com 60 anos ou mais estão representando aí 23,6% do eleitorado. A partir daí, né, qual tipo então da sociedade brasileira está chegando às urnas em 2026? E isso é uma tendência de acontecer nas próximas eleições também?
6: Esse não é um assunto propriamente eleitoral, também é um assunto da própria geografia, quando a gente vai analisar essa pirâmide etária no Brasil. Tem algumas correlações que faz, quando a gente vai ver aquele desenho do mapa etário de cada país, que existem alguns padrões. Então, vamos pensar aqui numa pirâmide, né, com o ápice muito curtinho, e quanto mais chega perto da base, essa base vai aumentando. O que significa isso, né? Um país com mais crianças, adolescentes, jovens, e com menos adultos e menos ainda idosos, seria o retrato de um país que se chamava bem antigamente países subdesenvolvidos. Já os países em transição, em desenvolvimento, ou até mesmo os países desenvolvidos, a gente já tem uma composição diferente. A gente tem uma base menor, que significa que a natalidade desses países vai diminuindo ao longo dos anos, e enquanto mais vai chegando para o meio e até mesmo para a parte de cima, né, para o ápice da pirâmide, para o topo da pirâmide, a gente vai tendo um aumento. Então fica em um formato parecido com um parênteses. Então a gente tem muitos adultos e poucas crianças, poucos jovens, né? Significa que esse país vem tendo menos filhos, menos gente vem nascendo ali. E é o que, de certa forma, também está acontecendo com o Brasil, né? O Brasil do século XXI é um Brasil que vem tendo um nível menor de natalidade e uma maior expectativa de vida. Então é uma tendência da população brasileira, uma tendência da população ter menos filhos e envelhecer mais e melhor. E é uma mudança demográfica que a gente vai precisar até para ver o que, que cada político, o que cada partido propõe para estar preparado para essa mudança. Então vai acontecer nessa eleição e daqui para frente eu acho que vai ser cada vez mais a cara desse Brasil. Não mais um Brasil jovem, mas um Brasil mais maduro, mais envelhecido. E aí a gente vai também precisar analisar quais são as principais questões, o que, que esse eleitor mais envelhecido espera, ainda mais numa eleição presidencial. Então, acho que debates envolvendo a própria previdência vai ficar cada vez mais importante. Acesso à saúde, bem-estar e qualidade de vida. Porque quando eu tenho uma população envelhecida, eu vou pensar necessariamente disso. É diferente quando eu tenho uma eleição jovem, que eu vou querer saber como que esse jovem vai ter mais acesso à educação, como que vai ser o mercado de trabalho. Mas e para a população que está saindo do mercado de trabalho, já está nessa fase final dessa vida de trabalho produtiva? E o que fazer se essas pessoas não conseguirem mais se aposentar? Como que é o mercado de trabalho já para uma população de 45 mais, 60 mais e assim por diante? São esses os dilemas que, a depender dessas pesquisas de opinião, dos trackings que os partidos fazem, que os candidatos vão precisar se manifestar. E aí eu já até chamo a atenção, né, para um debate que sempre volta a nível eleitoral, que seria da reforma da Previdência. Previdência no Brasil tem um problema crônico, acho que toda eleição alguém fala que a Previdência vai quebrar, que a gente precisa de uma reforma e assim por diante. E acabo percebendo que pode acontecer. Alguns candidatos que propõem o aumento da idade máxima, mais dificuldade para acesso à aposentadoria ou até mesmo a desvinculação das aposentadorias do salário mínimo podem enfrentar uma maior resistência, porque está afetando uma população que está ali no meio do caminho ou chegando em vias de se aposentar, que podem se sentir prejudicados por essas propostas.
4: É interessante, né? Você já até se adiantou aqui, porque a ideia é te perguntar justamente isso, se estamos vendo aí o surgimento de um novo mapa social do eleitorado brasileiro. E sim, né?
6: Sim, é uma evolução. E para cada momento histórico, a política precisa dar uma resposta diferente. É meio difícil de analisar, porque acho que a gente parte muito da observação ao atual presidente da República e candidato à reeleição, Luiz Inácio Lula da Silva, porque é alguém que está na política há muitos anos e que vivenciou muitas mudanças políticas e demográficas do Brasil, até no modo de se comunicar com as pessoas, né? Então a gente está falando de alguém que é candidato à eleição presidencial desde 89. Como que essa pessoa falava para o público de 89? Qual era a dinâmica demográfica da população naquele momento, saindo, né, de uma ditadura militar, numa crise econômica? E aí, como eu falo com uma mesma população, 20, 40 anos depois? Então, olhando para ele, né, e ele mesmo, né, é muito legal ver esse retrato, que ele representa muito o que aconteceu com o Brasil, né? Agora ele é um senhor, né, de 80 anos, disputando uma eleição presidencial. E o partido precisa ver, analisando o atual cenário demográfico, que respostas ele tem que dar, qual é o principal anseio da população. Porque o anseio de hoje, dessa população que a gente encontra no Brasil, é totalmente diferente da eleição que ele ganha em 2002. Será que a mesma forma, a mesma métrica continua valendo para agora? Creio que não. Mas é uma resposta que a gente vai ver, principalmente quando a campanha começar e as propostas ficarem mais evidentes.
1: Professor Vitor, o crescimento tem aí, apresentado, na verdade o TSE apresentou um crescimento do eleitorado no norte e no centro-oeste, enquanto o sudeste encolhe um pouco. Isso pode ser interpretado como um reflexo de novos fluxos migratórios e de uma redistribuição da população brasileira. Como que isso influencia, né, o nosso cenário aí, os votos mesmo, pensando que o sudeste aí concentram pelo menos até mais que dois, na verdade, dos maiores colégios eleitorais do país.
6: Primeiro de tudo, embora a gente tenha um crescimento no eleitorado envolvendo Nordeste e Centro-Oeste, o Sudeste é imbatível. Uma parte da chave dessa eleição continua se encontrando no Sudeste do Brasil. Só para a gente falar rapidamente em números, somente o estado de São Paulo concentra cerca de 21,5% do eleitorado. São Paulo tem 34 milhões de eleitores. Então, se a gente for olhar para Nordeste, o Nordeste inteiro tem 43. Não é uma mudança, é uma diferença que é significativa. Então, o Nordeste todo tem um percentual dentro de uma mesma faixa, assim. Então, por mais que exista essa mudança, a gente precisa muito olhar para Sudeste. Agora, o que é muito importante de ser analisado é que em uma eleição polarizada, ainda mais tendo como referência a eleição de 2022, que a diferença de votos foi muito baixa, talvez olhando para Nordeste, onde o presidente Lula foi mais votado, com mais eleitores, a depender se é uma região que o partido tem historicamente mais votos, pode ser que aumente o tamanho do eleitorado, mas não é uma equação que se fecha apenas olhando para dados demográficos, até porque existem muitas variáveis de uma votação. Então, não vi ainda

0: Então, assim, mudança significativa não vejo num primeiro momento, mas pode ser que em determinados locais, em determinados estados-chave, possa ser que haja alguma pré-determinação para um candidato ou para outro. Mas, já olhando para esse cenário, vejo que em locais onde existem mais eleitores ligados a esse espectro do bolsonarismo, não houve esse crescimento todo. Então, acredito que não mude o cenário, tá? Nesse primeiro momento, pode ser que depois saia alguma estatística que vai desmentir tudo que eu estou dizendo aqui, num olhar menos quantitativo. Mas, nesse primeiro momento, sim. Já sobre essa pergunta dos fluxos migratórios, também existe uma mudança histórica no Brasil. De um momento para cá, né, principalmente nessa mudança da própria economia, da própria industrialização, em que existia esse fluxo migratório, né, Nordeste-Sudeste, há alguns anos a gente vivenciou, inclusive, um fluxo reverso, né, migração de retorno, com novos postos de trabalho sendo criados, né, no, nos estados do Nordeste, né, com mais acesso à educação, mais acesso a equipamentos públicos. Então, mudou um pouco esse perfil. E essa mudança desses fluxos migratórios vão impactar necessariamente no número da população, porque agora as pessoas estão retornando com a sua família, ou tendo seus próprios filhos, nesses estados de origem, né? Então, talvez isso demonstre também que o porquê do Nordeste ter aumentado a população, né, de eleitores, teve um aumento mais ou menos 1 milhão, 1,1 milhão de eleitores a mais no Nordeste, enquanto, né, ficou estagnado em São Paulo e no Rio de Janeiro, inclusive, houve uma diminuição do número de eleitores.
1: Professor, e pegando também um gancho na sua, né, sua fala, o que que significa do ponto de vista sociológico um país continuar tendo aí seu maior contingente eleitoral no Sudeste, mas começar a perder participação relativa para outras regiões?
0: Mostra um caminho diferente do sobre a escolha de um país sobre o desenvolvimento regional. Então, se a gente vai pensar no estabelecimento histórico da capital do Brasil, muitos anos, né, no Rio de Janeiro, e que nem a mudança de capital para Brasília diminuiu esse fluxo, né, o Sudeste ali concentrado, Rio, São Paulo como esse motor do Brasil, todos os investimentos eram ligados para cá. Então, a partir de algum momento histórico, resolveu pulverizar um pouco isso, que nos últimos anos a gente vê que existe esse cuidado com o desenvolvimento regional de não ficar só nesse eixo. Então, isso é importante para um desenvolvimento maior do Brasil como um todo. É uma escolha política, né, sempre. Então, todos os reflexos que a gente vê hoje foram de escolhas políticas pretéritas, que vai passar, né, pelo acesso a equipamentos públicos, que passa pela escolha do transporte, que vai ser o principal do Brasil, e assim por diante. Então, foram escolhas, e a escolha dos últimos anos foi de tentar desenvolver mais estados que, nesse processo histórico brasileiro, acabaram sofrendo um eclipse ali por conta da concentração Rio-São Paulo, primordialmente.
1: Falar um pouquinho do eleitorado feminino, né, que representa aí 52,84% do total. Por que a maioria numérica das mulheres nas urnas não se converte necessariamente aí em uma representação política proporcional? Isso é, a gente vê muito mais homens na política do que mulheres, né? Haja visto o nosso Congresso, por exemplo.
0: Isso é uma questão completamente estrutural da organização política brasileira. Então, se a gente pensar que até metade, praticamente, do século XX a mulher não votava, não podia ser candidata, enfim, mostra um pouco que é um processo histórico que a gente precisa primeiro superar para depois cobrar uma participação maior na política. E sem contar o próprio nível de oferta, que já vem por conta desse problema estrutural histórico do país. Hoje a gente tem um modelo, né, de cota feminina. Na verdade, a legislação não fala em cota feminina, fala cota de gênero. Então, é até muito importante para a gente explicar ao nosso ouvinte. A lei não fala que 30% das candidaturas precisa ser feminina. Fala que a gente precisa ter uma correlação de gênero, de pelo menos 30% de um gênero, dentro de uma nominata, que seria a lista dos candidatos. Poderia

0: muito bem ser o contrário pela legislação. O que eu não posso é ter uma chapa 100% masculina ou 100% feminina. Eu posso ter 70% de mulheres e 30% de homens. Mas por que que isso não acontece? Porque toda a esfera de decisão, né, do poder partidário, desse poder político, está concentrado na mão de homens. Que também, né, por mais que a justiça eleitoral e a própria legislação tenham caminhado de uma maneira muito frontal, muito eficiente, para dar melhores condições à participação feminina na política, e aí eu até destaco as ações de cassação de mandato por fraude à cota de gênero, o estabelecimento obrigatório do repasse de fundo para respeitar essa proporcionalidade, mas mesmo assim o grau da oferta é muito menor do que o percentual de mulheres eleitoras. Então eu inverto um pouco, eu não coloco esse problema na eleitora, eu coloco esse problema no próprio grau de oferta como foi construído pela legislação brasileira. Mas muitos partidos, entendendo a importância da participação feminina, vem investindo em setoriais, em formação política, para regimentar essas mulheres para a vida partidária e que elas possam se transformar em futuras candidatas. Mas sim, é um problema crônico e, de novo, né, voltando a algo que eu falei um pouquinho antes na entrevista, o voto não pode ser olhado de uma maneira unidimensional. Existem diversos fatores diferentes. Então, ser mulher é um fator. Mas a gente pode acrescentar, ser uma mulher jovem é outro totalmente diferente. Então, uma mulher jovem vota diferente de uma mulher mais velha. E a gente vai colocando outros predicados aí. A questão geográfica é importante, a questão de renda é muito importante, a questão racial também pode ser uma outra determinante. Então, dentro de um público, dentro de um recorte, a gente tem uma série de sub-recortes diferentes que com certeza impactam na escolha do eleitor e da eleitora nesse caso.
1: Aproveitar que você citou a parte racial, professor, houve um crescimento das autodeclarações de pessoas pretas, pardas e indígenas. Isso pode, de alguma maneira, ter consequências na maneira como os partidos e os candidatos constroem as identidades políticas e os próprios discursos, até pensando em propaganda partidária, propaganda eleitoral?
0: Concordo com a tua pergunta, eu acho que sim. Também é uma mudança no eleitorado brasileiro e hoje a percepção das identidades fomenta muito a política e a visão política dos eleitores. Então, impacta de uma maneira dupla, tanto na demanda quanto na oferta. Então, muitos eleitores se preocupam com a pauta racial, inclusive não só na questão das propostas oferecidas pelos candidatos, mas uma consciência de que sim, agora eu quero votar em candidatos pretos e pardos. E que fazem, esse movimento faz com que os partidos necessariamente, até porque o partido precisa de voto para eleger, precisa também melhorar a apresentação, a diversidade das suas próprias composições de nominato. Então, também não tem esses dados, a gente ainda está em período de registro de candidatura. Essa semana os partidos ainda podem apresentar seus candidatos, lembrando que a eleição mesmo, nosso período eleitoral, começa dia 16 de agosto. Então estamos à véspera do período eleitoral e a partir desses dados, com todos os candidatos registrados, a gente vai inclusive poder analisar se nessa eleição a gente tem mais candidatos pretos e pardos que em eleições passadas. Claro, também já falo que existe um problema aí de que o nosso sistema de identificação é através da auto-identificação racial. Então os candidatos pode falar se eles são brancos, pretos e pardos. Acontece que pela existência de fundos especiais de candidatura para candidatos negros, muitos candidatos se apresentam como pretos e pardos, mesmo que não sejam. Isso é um problema que em algum momento vai precisar ser enfrentado pela justiça eleitoral, porque é recurso público. Então, mas claro, né, a gente não pode pegar uma informação e um dado desse para analisar caso a caso. A gente precisa analisar de uma maneira geral, uma maneira global. Então, se existirem mais candidatos negros e pardos no Brasil, significa que hoje existe um avanço no acesso desses grupos que historicamente foram alijados da participação eleitoral, é muito bom que a gente tenha mais diversidade racial concorrendo nas urnas. Sinal de que a democracia brasileira avança.
2: Com certeza. E, professor, o crescimento de mais de 31% do eleitorado brasileiro no exterior pode ser entendido como parte de um fenômeno social mais amplo aí, de mobilidade, migração e mudança nas relações dos brasileiros com o país de origem?
0: É uma pergunta complexa, mas acho que, assim, considerando os números, óbvio que não é um número muito pequeno para a gente desconsiderar, de quase 1 milhão de eleitores habilitados, né? Mas também é um número de que não muda o resultado eleitoral. Mas significa que, por mais que exista esse fluxo, essa onda migratória de alguns setores da sociedade para o exterior, também não tenho acesso agora a esses dados, mas acredito que se concentre especialmente em alguns países da Europa e nos Estados Unidos.
2: Portugal e Estados Unidos são os que mais lideram brasileiros.
0: Mostra que essas pessoas, de certa forma, não desistiram do Brasil. Elas continuam querendo participar da vida política brasileira, que é ótimo, mostra que existe um laço de cidadania. Agora, o que vai ser feito com ela, só o resultado das urnas pra gente poder analisar.
2: É isso, o Jabuticaba Sem Caroço teve um prazer de bater um papo com o Vitor Escobar Davi, ele que é mestre em Sociologia Política pelo Instituto Universitário de Pesquisa do Rio de Janeiro, doutorando em Ciências Sociais na Universidade Federal Rural do Rio e professor de Direito Constitucional da Universidade Cândido Mendes. Vitor, muito obrigado pelo seu tempo aqui no Jabuticaba, volto sempre.
0: Eu que agradeço, acho que já foi minha terceira ou quarta vez aqui presente no programa e cada vez que eu venho é uma alegria sem igual. Muito obrigado pelo convite, estaremos juntos nesse período eleitoral.
1: Vamos lá, um abraço, professor, até a próxima.
0: Tchau, tchau.
1: Nosso tempo acabou, então chegou a hora de colocar ponto final em mais um episódio do Jabuticaba Sem Caroço. 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
2: E eu te lembro que nós estamos também no site da Sputnik Brasil. 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Até o próximo episódio.
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6: Olá, boa noite.
7: Boa noite para você que nos acompanha em todo o país.
6: Quarta-feira, 12 de agosto de 2026.
7: Vamos ao destaque do dia.
6: Decreto regulamenta a escolha do fornecedor de energia elétrica por consumidores de baixa tensão.
7: Isso significa que escolas, hospitais, pequenos comércios e indústrias de menor porte vão poder decidir quem vai prestar o serviço.
6: Consumidores residenciais também terão essa opção a partir de 2028. Graziele Bezerra.
8: Também foi regulamentado o mercado de hidrogênio de baixa emissão de carbono no país. O decreto prevê a estruturação do Sistema Brasileiro de Certificação de Hidrogênio.
7: Plano Nacional de Logística orienta o planejamento da infraestrutura de transportes para as próximas décadas.
6: O documento destaca a integração como um dos principais desafios. Pablo Mundim.
9: O plano reúne 31 eixos prioritários para os próximos 24 anos. São 12 rodoviários, 8 ferroviários, 4 aquaviários e 7 intermodais, que combinam diferentes formas de transporte.
7: E ainda, a Agência Nacional de Proteção de Dados suspende por 3 dias a funcionalidade de transmissão ao vivo do Discord.
6: A ação faz parte do processo que apura falhas na proteção de crianças e adolescentes no ambiente digital. Thaís de Araújo.
10: A suspensão será mantida até que a empresa comprove a adoção de medidas técnicas, de segurança e de governança que sejam adequadas para proteger os menores de 18 anos.
7: Hoje, na apresentação da Voz do Brasil, Mariana Jungmann e Luciano Seixas.
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7: Foram regulamentados 4 decretos na área de energia e transição.